0: com um relatório da PF que apontava envolvimentos entre o ministro Alexandre de Moraes e o banqueiro Daniel Vorcaro. A margem de erro geral da pesquisa é de 2 pontos percentuais. A Quest ouviu mais de 2 mil eleitores entre quinta-feira e domingo. O nível de confiança é 95%. A pesquisa está registrada na Justiça Eleitoral com o código BR-03607/2026. A cidade de São Paulo registrou apenas nos primeiros 14 dias do mês o setembro mais chuvoso desde o início da série histórica em 1943. Segundo o Instituto Nacional de Meteorologia, o acumulado de chuva medido na capital paulista chegou a 253 milímetros, volume 3 vezes maior do que a média do mês. E o Papa Leão XIV pôs fim aos cortes nos salários de cardeais e altos funcionários do Vaticano determinados pelo antecessor Francisco. Em 2021, o pontífice argentino havia reduzido os salários em 10% como medida para aliviar as finanças da Santa Sé, afetadas pela pandemia, em 1º de setembro deste ano. A decisão ocorre em um cenário financeiro mais favorável no ano de ano recorde para o Banco do Vaticano, com lucro de 51 milhões de euros. No horário de Brasília, 9:01.
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Em destaque no Panorama CBN, ministro André Mendonça retira sigilo sobre rede de pagamentos do Banco Master. Gabinetes de Moraes, Gilmar e Zanin recebem conteúdo de celular de Daniel Vorcaro na véspera de julgamento histórico no Supremo. Deputado Cezinha de Madureira, ligado a Mendonça, é investigado por suspeita de usar cargo para influenciar julgamentos em Brasília. Flávio Bolsonaro aparece numericamente à frente de Lula pela primeira vez desde o início da campanha e desconfiança sobre STF cresce 10 pontos. Donald Trump chama pedidos de desaceleração das inteligências artificiais de conspiração doentia. Olá para você que está aqui comigo, eu sou o Leandro Gouveia e essa é a segunda edição do podcast Panorama CBN de segunda-feira, 14 de setembro de 2026. Em menos de meia hora eu te conto as principais notícias do dia. Continua agitado o cenário em Brasília sobre o caso Master. E o ministro André Mendonça, do Supremo Tribunal Federal, derrubou o sigilo de mais uma petição ligada às investigações de fraudes no Master. A decisão atendeu a uma determinação do presidente da corte, ministro Edson Fachin, depois de um pedido feito pelo ministro Alexandre de Moraes e com parecer favorável da Procuradoria-Geral da República. Essa petição liberada reúne relatórios do COAF sobre movimentações financeiras da rede ligada ao caso Master. O vice do procurador Paulo Gonê, Hindenburgo Chateaubriand Filho, explicou que não tinha incluído o procedimento na lista inicial de liberação porque o arquivo não estava visível para o órgão no sistema do Supremo. Hindenburgo defendeu a abertura por considerar o documento relevante para que os ministros entendam a totalidade dos fatos no julgamento que vai acontecer nesta terça-feira, que pode autorizar o início de uma investigação sobre a conduta do ministro Alexandre de Moraes. No fim de semana, o presidente do Supremo, o ministro Edson Fachin, assumiu a relatoria do caso envolvendo Moraes para tentar diminuir a crise. Fachin negou um pedido de Moraes para julgar também nessa terça uma acusação de parcialidade contra André Mendonça. O presidente do tribunal manteve a pauta do dia focada só na situação de Moraes e decidiu marcar para 23 de setembro uma outra sessão para analisar questionamentos sobre a condução de Mendonça nos casos Master e INSS. A disputa no tribunal também envolve o acesso ao celular de Daniel Vorcaro. Os gabinetes dos ministros Alexandre de Moraes, Cristiano Zanin e Gilmar Mendes receberam nesta segunda-feira a cópia dos dados do aparelho. O envio do material foi feito pela Polícia Federal depois de ordens emitidas no domingo por Zanin e Gilmar Mendes. Os ministros afirmam que precisam do conteúdo completo para formar convicção antes do julgamento. Ao pedir o material, Gilmar Mendes criticou a liberação de apenas trechos das conversas entre Vorcaro e Moraes e defendeu que o plenário do Supremo deve ter acesso total às provas. O ministro Cristiano Zanin seguiu a mesma linha e declarou que os dados pertencem a todo o tribunal e não a um integrante específico. O ministro André Mendonça se posicionou contra o compartilhamento das informações. Para ele, a liberação total do arquivo pode prejudicar o andamento de investigações sobre

A advogada Valéria Rodrigues Linhares e Mariângela Fialec, conhecida como Tuca, que foi assessora de Arthur Lira quando ele era presidente da Câmara. Há cerca de 10 dias, eu te contei aqui no Panorama que Cezinha de Madureira tinha aparecido em mensagens divulgadas pelo site ICL Notícias, articulando encontros entre o ministro André Mendonça e o banqueiro Daniel Vorcaro. Nessa segunda-feira, a PF saiu para cumprir 4 mandados de busca e apreensão no Distrito Federal e em São Paulo. As ordens foram expedidas pelo ministro Flávio Dino, do Supremo. Essa é a terceira fase da Operação Transparência, que começou em dezembro do ano passado para apurar desvios no orçamento secreto. A apuração revela que a ex-assessora da Câmara, Tuca, enviava pelo celular os dados e o resumo de processos em andamento nas cortes superiores. Em seguida, o deputado Cezinha respondia dizendo que já tinha falado, despachado ou pedido atenção para o caso diretamente a ministros do Supremo Tribunal Federal, do Superior Tribunal de Justiça e do Tribunal Superior Eleitoral. Paralelamente a essa atuação de Cezinha de Madureira, junto aos magistrados, o grupo fechava contratos de honorários advocatícios que envolviam a mulher do deputado, a advogada Valéria Linhares. Esses contratos previam pagamentos de valores expressivos condicionados ao resultado favorável das ações. Em um dos casos identificados em junho do ano passado, a Tuca pediu apoio em um recurso no STF de interesse de uma prefeita do Ceará. Ela sugeriu que seria importante o ministro Nunes Marques pedir vista no processo. Cezinha de Madureira respondeu que tinha uma conversa por vídeo agendada com o ministro para tratar do assunto e que já tinha falado no dia anterior com os ministros André Mendonça e Antônio Carlos Ferreira, este do STJ, o Superior Tribunal de Justiça. Nunes Marques não pediu vista, mas meses depois o julgamento acabou com resultado favorável aos interesses de Tuca. Em nota, o ministro Cássio Nunes Marques informou que receber partes e memoriais faz parte da rotina do gabinete, mas que todas as decisões são tomadas de forma independente. A Polícia Federal destaca que a apuração mira a comercialização de influência e que não existem indícios de envolvimento, pedido ou recebimento de vantagem indevida por parte dos ministros do Judiciário. Na decisão que autorizou essa operação, o ministro Flávio Dino disse que o deputado Cezinha de Madureira aparenta usar o cargo para passar a ideia de que influencia julgamentos em Brasília e ressaltou que os membros do Judiciário aparecem no processo como vítimas dessa suposta venda de prestígio. Em agosto, a Polícia Federal apreendeu R$ 510 mil em dinheiro vivo numa bagagem que a advogada Valéria Linhares, esposa de Cezinha, levava na mão no aeroporto de Congonhas. E Flávio Dino determinou que as apurações sobre esse dinheiro passem também para o mesmo inquérito. Em nota, o deputado Cezinha de Madureira negou ter cometido qualquer irregularidade, disse que está à disposição da Justiça e declarou que operações dessa dimensão deveriam ocorrer com distância do cenário político e eleitoral. No sábado, esse deputado publicou um vídeo nas redes sociais dizendo que teve o celular furtado na Avenida Paulista, em São Paulo, no dia anterior, na sexta. E ele disse que os criminosos foram rápidos e conseguiram invadir seus aplicativos bancários e contas pessoais. A operação contra ele foi nessa segunda-feira, mas a decisão judicial que autorizou as buscas contra Cezinha foi assinada por Flávio Dino em 5 de setembro, 6 dias antes da data em que o parlamentar afirmou ter sido furtado. Vamos falar agora de eleição. Uma nova pesquisa Quest, encomendada pela TV Globo e pelo jornal O Globo, traz o senador Flávio Bolsonaro, do PL, numericamente à frente do presidente Lula, do PT, em uma simulação de segundo turno. O parlamentar alcançou 42% das intenções de voto contra 40% do atual presidente. Como a margem de erro é de 2 pontos percentuais, os dois estão em empate técnico. Mas é a primeira vez que Flávio Bolsonaro aparece na frente desde o início da campanha. A vantagem do candidato do PL cresceu no Sudeste, onde ele abriu 16 pontos de diferença, e entre os eleitores que não se consideram nem lulistas nem bolsonaristas no segundo turno. Nesse caso, ele soma 36% contra 26% de Lula. No primeiro turno, o presidente Lula continua à frente com 36% das intenções de voto. Flávio Bolsonaro tem 31%, seguido pelo escritor Augusto Cury, do Avante, com 7%. Ronaldo Caiado, do PSD, e Renan Santos, do Partido Missão, aparecem com 4% cada um, e Romeu Zema, do Novo, tem 1%. O levantamento foi realizado entre a última quinta-feira e este domingo e escutou os eleitores logo depois das quebras de sigilo nas investigações sobre as fraudes do Banco Master. As apurações apontam Flávio Bolsonaro como investigado por suspeita de corrupção
no financiamento do

0: do filme Dark Horse. Nesse mesmo levantamento da Quest, a desconfiança sobre o Supremo Tribunal Federal subiu 10 pontos percentuais. 56% dos entrevistados disseram que não confiam no STF. A Quest ouviu 2.004 eleitores de forma presencial. A pesquisa está registrada no Tribunal Superior Eleitoral sob o código BR-03607-2026. A apresentadora e comentarista da CBN, Vera Magalhães, foi até o governo e integrantes da campanha do presidente Lula para sentir como é que esses números foram recebidos. Todos atribuem a piora dos índices do presidente à cobertura de fatores negativos, como os casos Lulinha e Marcola, e a crise no STF, que ajudaram a consolidar uma visão ruim do governo.
1: Admitem a preocupação com o que a pesquisa mostra e parecem um pouco perplexos com como superar esse momento. E o caminho vai ser intensificar os ataques ao próprio Flávio, à família Bolsonaro, lembrar o que foram os anos Bolsonaro em termos de negacionismo científico, negacionismo ambiental, em termos de ataque à democracia, ao sistema eleitoral. Então isso tudo vai ser intensificado juntamente também com o discurso do Dark Horse. Mas também colhi nessas pessoas situadas tanto na campanha quanto no governo uma enorme preocupação com essa sessão de amanhã do Supremo e o que ela pode deflagrar de uma crise ainda mais aberta, escancarada no judiciário, com reflexos na campanha imprevisíveis. Então, um momento de bastante preocupação nas hostes lulistas, tanto com o cenário da pesquisa, quanto com o quadro institucional grave que o Brasil atravessa.
0: 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Informações agora do Oriente Médio. O grupo rebelde Houthi lançou uma operação militar em larga escala contra a Arábia Saudita. Dezenas de mísseis e drones atingiram alvos militares no sul do país vizinho. Com o avanço sobre o território do Iêmen, os Houthis garantiram o controle do litoral oeste do país e de uma ilha no centro do estreito de Bab el-Mandeb, uma rota que era usada pela Arábia Saudita para exportar petróleo para a Ásia como alternativa ao Estreito de Hormuz, que fica mais próximo do Irã. A instabilidade nessas duas rotas fez o barril de petróleo do tipo Brent se aproximar dos 109 dólares nessa segunda-feira. Também nessa segunda, o Irã informou o adiamento de uma reunião com os países do Golfo sobre o futuro do Estreito de Hormuz, afirmando que a Arábia Saudita usou a crise no Iêmen como pretexto para adiar o encontro. O presidente Donald Trump afirmou nessa segunda-feira que Rússia e Ucrânia concordaram em parar com os ataques contra instalações de energia. Em publicação numa rede social, ele disse que a Ucrânia aceitou interromper as ofensivas contra alvos russos e que a Rússia prometeu fazer o mesmo. Trump relacionou a disparada no preço do diesel à guerra no leste europeu e não ao conflito com o Irã, iniciado por ele. A alta dos combustíveis atinge a economia americana, especialmente às vésperas das eleições legislativas de novembro. Mais cedo, o porta-voz do governo russo, Dmitry Peskov, elogiou o pedido dos Estados Unidos para suspender os bombardeios ucranianos. Por outro lado, o governo russo declarou que a turbulência no mercado global de combustíveis tem relação direta com as tensões no Oriente Médio. O presidente da Ucrânia, Volodymyr Zelensky, condicionou a entrega ao cumprimento real do acordo pela Rússia, com garantias dos aliados internacionais. No domingo, um drone russo atingiu uma estação de trem a apenas 2 quilômetros da fronteira com a Polônia. O ataque aconteceu momentos depois da passagem de um trem que levava autoridades de alto escalão, entre elas o ex-primeiro-ministro britânico Boris Johnson e o ex-primeiro-ministro sueco Carl Bildt. O vagão atingido tinha sido esvaziado minutos antes e ninguém ficou ferido. Nessa segunda-feira, a chefe da União Europeia, Kaja Kallas, disse que Moscou tentou assustar os países que apoiam a Ucrânia. O secretário-geral da OTAN, Mark Rutte, declarou que a Rússia está cada vez mais inconsequente e garantiu que a aliança militar tem opções para responder aos ataques. O governo da Polônia fez uma reunião de emergência e o governo da Rússia declarou que atingiu infraestruturas ferroviárias usadas para transportar carga militar vinda da Europa. O presidente dos Estados Unidos, Donald Trump, voltou a criticar nessa segunda-feira as solicitações de executivos e pesquisadores para desacelerar o avanço da inteligência artificial. Numa rede social, Trump afirmou que os alertas sobre os riscos da tecnologia fazem parte de uma conspiração doentia que favorece a China. Ele atacou diretamente Dario Amodei, presidente da empresa de inteligência artificial Anthropic, que defendeu um freio no desenvolvimento dos modelos mais avançados. No início do mês, um pesquisador pediu demissão da Anthropic, afirmando que as empresas estão presas em uma corrida inconsequente rumo à superinteligência. Em seguida, outros pesquisadores da companhia defenderam publicamente que a tecnologia traz riscos reais de extinção da humanidade nos próximos anos. Diante da repercussão, a Amodei da Anthropic publicou um artigo no sábado sugerindo um plano global para desacelerar as pesquisas e submeter os modelos a avaliações de seguranças externas. A proposta recebeu apoio de rivais históricos da indústria, como Sam Altman, da OpenAI, criadora do ChatGPT, e do empresário Elon Musk, que é aliado de Donald Trump. Mas o presidente dos Estados Unidos disse que a ideia de que a inteligência artificial vai dominar o mundo ou destruir a humanidade não passa de uma farsa. Trump declarou que o presidente chinês Xi Jinping não vai travar a tecnologia e reforçou que os Estados Unidos já usam instrumentos regulatórios e criminais para conter abusos. Também nessa segunda-feira, a China reagiu. O ministro da Segurança alertou que a inteligência artificial é uma ameaça à segurança nacional. O chefe da inteligência chinesa acusou forças estrangeiras de usar ferramentas generativas para espalhar boatos e travar guerras de opinião contra o país. A troca de declarações ocorre poucas semanas antes de um encontro presencial entre Donald Trump e Xi Jinping em Washington, marcado para este mês, para debater justamente a governança global e a segurança da inteligência artificial. Desde os primeiros minutos dessa segunda-feira, as principais ações brasileiras registraram queda diante da maior aversão a risco global, diante das dúvidas em torno das empresas de inteligência artificial e também da maior cautela dos investidores em meio à crise institucional no Supremo Tribunal Federal, que pode afetar o desenrolar das eleições. O ritmo de queda não foi tão grande por causa da pesquisa eleitoral que mostrou Flávio Bolsonaro à frente de Lula. O principal índice da Bolsa de Valores de São Paulo fechou em queda de 0,91% aos 185.500 pontos. O dólar comercial subiu 0,43%, cotado a R$ 5,14. O euro vale R$ 5,94, ficando praticamente estável. E o começo da semana está sendo marcado por tempestades no sul e no sudeste do país. O Instituto Nacional de Meteorologia mantém alerta laranja de perigo para São Paulo, Rio de Janeiro, Minas Gerais e Espírito Santo. A previsão é de chuva forte, ventos de até 100 km por hora e queda de granizo. As chuvas fortes causam estragos no Paraná desde a última quarta-feira. Mais de 2.500 moradores precisaram deixar as casas no estado. Em Rio Branco do Sul, os bombeiros procuram duas pessoas desaparecidas depois do carro em que estavam ser levado por uma enxurrada no domingo. A situação também é grave no Vale do Ribeira, que fica na divisa entre o Paraná e São Paulo. O transbordamento do rio Ribeira de Iguape deixou comunidades ilhadas, estradas bloqueadas e famílias desabrigadas. Em Santa Catarina, 17 cidades decretaram situação de emergência depois de registrarem deslizamentos e enxurradas. No Rio Grande do Sul, os temporais provocaram estragos e destelhamentos em 30 municípios. A Ainda no noticiário internacional, os primeiros ministros do País de Gales, da Escócia e da Irlanda do Norte assinaram um acordo inédito nesta segunda-feira para defender a independência do Reino Unido. Pela primeira vez desde o fim da década de 90, as três nações têm líderes separatistas ao mesmo tempo. Os líderes afirmaram em documento conjunto que nenhum governo de Londres tem o direito de bloquear a democracia ou a autodeterminação e que o tempo de Westminster está chegando ao fim, uma referência ao governo central do Reino Unido. O primeiro-ministro do Reino Unido, Andy Burnham, declarou por meio de nota que continua focado na união dos países. Os partidos trabalhista e reformista criticaram a reunião e acusaram os governantes regionais de tentar desmembrar o reino. E antes da última notícia, convido você a mandar mensagem para o Panorama. Meu e-mail é leandro.gouveia@cbn.com.br. No Instagram é só procurar por Lê Reis Gouveia e não esquece de dizer o nome e a cidade de onde está ouvindo. Como fez o Guilherme Oliveira, de Guarulhos, São Paulo. Não perco nenhuma edição no Panorama com vocês dois. E o mais legal é ter a sensação de conhecer ambos, sem nunca ter visto. Abraços, parabéns pelo trabalho. Fazendo referência também a Bianca Santos, que apresenta o Panorama da Manhã. Valeu, Guilherme. Obrigado pela audiência. Mais uma mensagem aqui pelo Spotify. Hello, ouço vocês sempre e, francamente, não lembro quando comecei a ouvir, pois parece que sempre estiveram presentes. É a Mariana, que mora na Inglaterra. Obrigado, Mariana, pela audiência. E o Wesley comentou aqui que a frase da Rádio Sucupira de sexta-feira vai levar para a vida. A política é a arte de acreditar desacreditando. Diante de todo o nosso contexto político, essa frase faz todo sentido, diz o Wesley Gustavo Silva Durães, também comentando pelo Spotify. E um abraço também para o ouvinte Jerônimos, que nos ouve de Formosa, Goiás. 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Assim, o episódio novo já aparece para você assim que for publicado.

Ó, essa daí é a ouvinte Mariana, que mora na Inglaterra, vai poder aproveitar. A banda inglesa Oasis confirmou nessa segunda-feira que vai voltar aos palcos para uma nova turnê em 2027. Os irmãos Liam e Noel Gallagher anunciaram 38 apresentações da turnê Live 27, mas já adianto que não tem Brasil na lista. Essa série de shows vai passar pela Europa e pelos Estados Unidos. A estreia vai ser em maio, na cidade de Glasgow, na Escócia. A nova agenda vem depois do sucesso da turnê de reencontro que aconteceu no ano passado. O músico Noel Gallagher disse que o anúncio já vinha sendo planejado há cerca de um ano, logo depois do segundo show do grupo no estádio de Wembley, em Londres. A programação inclui 11 datas no estádio do Manchester City em junho. Em setembro, a banda faz 4 shows em Knebworth, onde o Oasis reuniu 250 mil pessoas em 2 shows históricos em 1996. Os dois irmãos ficaram 15 anos afastados depois de uma briga nos bastidores de um festival em Paris em 2009. E agora estão de volta. Será que eles aparecem no Brasil? Vamos aguardar anúncios futuros. Este episódio do Panorama vai ficando por aqui. A produção e o roteiro foram feitos por mim, Leandro Gouveia, e a edição e a sonorização por Anderson Wendel, o Tico. A próxima edição do Panorama chega às plataformas por volta das 7 da manhã com Bianca Santos, e eu volto na sequência. Até lá!

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0: A Universidade Federal de Santa Catarina acionou a Polícia Federal para investigar pichações racistas e de exaltação ao nazismo no campus de Florianópolis. Até o momento, nenhum responsável foi identificado.
1: Pichações de caráter racista, ameaçador e de exaltação ao nazismo foram encontradas no campus da Universidade Federal de Santa Catarina de Florianópolis. O caso está em fase de investigação. As inscrições tinham ofensas racistas, manifestações contra comunistas e uma mensagem de exaltação ao nazismo, incluindo a frase "Viva o Estado nazista". A autoria das pichações não foi informada. A Universidade Federal de Santa Catarina afirmou que o caso foi encaminhado à Polícia Federal. A vice-reitora da UFSC, professora Felipa Amadi, comentou o caso.
2: A universidade já se manifestou por meio de nota, através da PROAF, e reafirmando que a universidade não tolerará ameaças, racismo ou qualquer manifestação de caráter nazista em seus espaços. E que a universidade está aberta, então, a todas as investigações necessárias para a apuração dos fatos. Esse já é um debate que nós estamos desenvolvendo, mas que vem, diante da gravidade dos fatos, foi antecipado e vai ser realizado já de imediato.
1: Esse não foi o primeiro caso de pichações com apologia ao nazismo na Universidade Federal de Santa Catarina. Em novembro de 2023, outras mensagens e símbolos foram encontrados no campus de Florianópolis. Em outubro de 2022, ocorreu também a identificação de pichações em um banheiro do campus de Joinville. Além do encaminhamento à Polícia Federal, a universidade informou que está mobilizando as estruturas para avaliar e reforçar medidas de segurança. De Florianópolis, Zé Maia.
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0: Segunda-feira, 14 de setembro de 2026. O ministro André Mendonça, do Supremo Tribunal Federal, retirou o sigilo de dados de pagamentos do banqueiro Daniel Vorcaro, que está preso em Brasília, e do Banco Master. A queda do sigilo torna público um relatório de inteligência financeira. Durante as investigações, a Polícia Federal solicitou ao COAF, o Conselho de Controle de Atividades Financeiras, a disponibilização de documentos vinculados a pessoas físicas e jurídicas relacionadas com a apuração. O Supremo já tornou públicos 53 procedimentos de apurações relacionados ao caso Master. A Polícia Federal aponta que a mulher do deputado do PL, Cezinha de Madureira, negociou R$2 milhões em troca de êxito em um processo que corria no STF. De acordo com as investigações, Valéria Linhares estava envolvida com um contrato que defendia um político preso por desvio de dinheiro na educação. Ação judicial que está sob relatoria do ministro do Supremo, Nunes Marques. O casal foi alvo de uma operação que investiga irregularidade na destinação de emendas parlamentares. A Operação Transparência da PF expediu 4 mandados de busca e apreensão. As ordens são do ministro do STF, Flávio Dino. O vice-presidente dos Estados Unidos, J.D. Vance, ironizou os pedidos de líderes de empresas de tecnologia para que o governo regule o setor de inteligência artificial. Ele os chamou de uma espécie de cavalo de Troia. Nomes como Elon Musk e Sam Altman, dono da OpenAI, defenderam uma maior supervisão da IA pelo governo e um desenvolvimento mais lento da nova tecnologia. As preocupações aumentaram depois de pesquisadores alertaram que essa tecnologia poderia dizimar a humanidade ou gerar caos na civilização em pouco tempo. Nas redes sociais, o presidente americano Donald Trump disse que o país não deve desacelerar o desenvolvimento da IA e manter a liderança sobre a China. No horário de Brasília, 9h32.
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1: Olá, boa noite. Bem-vindos ao CBN Noite Total desta segunda-feira. Estamos abrindo a semana e sabe quem está de volta? Karina Almeida está de volta, nossa produtora oficial deste programa. É, nos abandonou um pouquinho, mas agora ela voltou com a corda toda. Que bom, bem-vinda, Karina, de volta. É isso, voltou porque agora daqui pra frente é só pedreira, hein? Só pedreira, daqui pra eleição, segura, hein, Karina? Segura que o bicho vai pegar, já está pegando. Karina Almeida na produção e o Henrique Dias nos trabalhos técnicos, o nosso HD. Vamos lá que a semana promete. Amanhã, a expectativa para a realização da sessão do STF, os ministros vão se reunir. A sessão está prevista para começar às 10 da manhã e eles vão decidir se vão ou não abrir investigação contra o ministro Alexandre de Moraes. O pedido de investigação contra o Alexandre de Moraes partiu do ministro André Mendonça. Lembra quando André Mendonça tornou público um documento que ele mesmo pediu para a Polícia Federal sobre o Alexandre de Moraes, revelando ali o que seria diálogos, né, do Alexandre de Moraes com o Daniel Vorkaro. Aquilo causa um grande impacto na opinião pública. Então, o presidente do Supremo, Edson Fachin, marcou uma sessão, que será amanhã, para os ministros não julgarem o ministro Alexandre de Moraes, mas decidirem se há elementos para abrir uma investigação contra o Alexandre de Moraes. Muita expectativa, porque afinal de contas é uma situação inédita no Supremo. A Isa Stassiarini traz aqui reportagens sobre as expectativas do que pode acontecer, o comportamento dos ministros na sessão de amanhã. O que é que pode acontecer? Como é que estão os bastidores? Isa Stassiarini.
2: O Supremo Tribunal Federal realiza nesta terça-feira uma sessão inédita que pode levar à abertura de investigação contra um ministro do próprio tribunal, o que tem gerado articulações intensas entre as duas alas que compõem a corte. De um lado, ministros próximos a Alexandre de Moraes não descartam pedido de vista ou questões de ordem que podem atrasar ou embaralhar a análise do relatório que revelou 52 mensagens entre o banqueiro Daniel Vorkaro para o ministro Alexandre de Moraes. De outro, ministros aliados a André Mendonça se preparam para antecipar o voto caso haja alguma tentativa de adiamento do debate. A sessão desta terça vai começar com a leitura do relatório pelo presidente Edson Fachin, que assumiu o caso na tentativa de amenizar o embate. Depois, a Procuradoria-Geral da República se manifesta, reforçando o pedido de nulidade do relatório, que cita conversas entre Moraes e Vorkaro. O argumento é que Mendonça não tinha autoridade para ordenar diligências ou investigações contra outro ministro. Em seguida, iniciam as sustentações orais e, logo na sequência, começam os votos. Primeiro pelo relator Fachin e depois respeitando o critério de antiguidade. Nesta segunda, às vésperas da sessão, Fachin se reuniu com Nunes Marques e o grupo alinhado a Moraes se debruçou sobre dados do celular de Vorkaro que foram entregues pela Polícia Federal nesta segunda, após Mendonça afirmar que não tinha a íntegra do material. Para a sessão, o STF montou um forte esquema de segurança. Somente autoridades vão poder entrar no plenário. Quem acessar o espaço vai ter que deixar os celulares em uma sacola lacrada. Já a imprensa só vai poder acompanhar a sessão por transmissão pela TV Justiça. Haverá reforço na segurança do STF e também nos arredores, com policiamento e uso de de drones. A análise do caso ocorre em meio à crise de credibilidade no STF. Um recorte da pesquisa Quest, divulgado nesta segunda, mostrou que a desconfiança em relação ao Supremo subiu 10 pontos em comparação ao mês passado. 56% afirmaram não confiar no STF. O levantamento mostrou ainda que 37% consideram que Mendonça é quem age de forma correta, enquanto 16% disseram que é Moraes. De Brasília, Isa Stassiarini.
1: Essa dicotomia também é complicada, né? Porque não necessariamente um precisa estar errado para o outro estar certo. Os dois podem estar errados. Ou os dois podem estar certos também, né? Não está, uma coisa não está vinculada à outra, né? O Alexandre de Moraes tem, né, sinais aqui de que ele teria extrapolado ali na questão ética. Isso parece bem evidente. Por outro lado, André Mendonça também parece ter extrapolado nas suas funções de relator de um caso, né? Direcionando investigações, poupando uns. Isso tudo também está sendo apurado. Então, uma coisa não se dá em detrimento da outra. Na sessão de amanhã, o Alexandre de Moraes terá sua conduta analisada no sentido de: há indícios para abrir uma investigação? Né? É isso que os ministros vão decidir. E na semana que vem, os ministros também vão decidir se André Mendonça exacerbou as suas funções de relator do caso do Banco Master. Então, a conduta dos dois, cada um por motivos diferentes, né? Mas a conduta de cada um deles vai ser analisada aí pelo plenário do Supremo. Os ministros vão analisar a situação do Alexandre de Moraes amanhã. E eles, esse fim de semana, e aliás, desde que o Fachin tirou o sigilo do caso, que foi na quinta-feira, eu lembro bem disso, porque a gente estava aqui no ar, foi por volta das 10h30 da noite, né, caiu como uma bomba, o Fachin tirou o sigilo do caso do Banco Master. De lá para cá, a gente tem visto uma queda de braços, né, sobre o conteúdo que viria a público, porque o André Mendonça, isso foi na quinta, né? Na sexta-feira, abriu o sigilo de uma parte pequena, aí os ministros reagiram que queriam acesso a mais conteúdo do caso do Banco Master. Aí o André Mendonça abriu mais um pouquinho. Aí o fim de semana foi de um conflito por causa disso, porque os ministros queriam acesso ao celular do Vorcaro, né? Porque, afinal de contas, o que eles alegam? Que se esse relatório da Polícia Federal foi feito com base no celular do Daniel Vorcaro, né, dessa suposta conversa com Alexandre de Moraes, então eles querem ter acesso a esse material. Não querem analisar a situação do Alexandre de Moraes com base no relatório da Polícia Federal, mas querem ter acesso ao material em si, né, a origem deste relatório. Esse foi o argumento, e somente hoje, na prática, é que o conteúdo do celular do Vorcaro, então, foi disponibilizado para três ministros: para Alexandre de Moraes, para o Cristiano Zanin e para o Gilmar Mendes, né? Os ministros que solicitaram diretamente a Polícia Federal. Para além disso, o Alexandre de Moraes também tinha solicitado um outro dado que ele considera seja importante para a avaliação dos colegas a respeito da conduta dele, que era o relatório de inteligência financeira, os pagamentos do banqueiro Daniel Vorcaro. Esse relatório, que foi elaborado pelo COAF a pedido da Polícia Federal durante as investigações do caso Master. O Alexandre de Moraes solicitou acesso a esse material. O Luiz Edson Fachin pediu a quebra do sigilo. E aí, então, o ministro André Mendonça atendeu a solicitação e disponibilizou. Então, agora também os ministros terão acesso a esse cronograma de pagamentos do banqueiro Daniel Vorcaro. É um bocado de coisa, né? Como a Isa Stassiarini disse, há uma parte dos ministros que muito provavelmente aleguem que não tiveram tempo de analisar todo esse material, né? Daqui para amanhã, às 10 horas da manhã, e peçam vista e peçam mais tempo. Muito provavelmente isso deva acontecer, né? Seja como for, o material está disponibilizado, né? em cima, mas está disponibilizado. Isso pode auxiliar os ministros na avaliação em relação ao Alexandre de Moraes e também, obviamente, vai trazer transparência para o conjunto da sociedade sobre esse caso do Banco Master, que estava sendo guardado aí as sete chaves. E já que a coisa começou a vazar, né, algumas coisas, num período pré-eleitoral, então é importante que a opinião pública tenha acesso ao conjunto para que ela própria, né, possa formar a sua opinião. Em relação também ao conteúdo do celular do Vorcaro, a conversa especificamente que a Polícia Federal atribui do Vorcaro ao Alexandre de Moraes, o que se tem é, a partir do celular do Vorcaro, no caderno de notas, tinha lá um conteúdo que foi escrito pelo Vorcaro e ele não deletou o caderno de notas. E como é que ele fazia a comunicação? Ele escrevia no caderno de notas, aí ele dava um print e mandava pelo WhatsApp como visualização única. Aí o interlocutor via e a mensagem desaparecia. Então, no WhatsApp propriamente dito, esse diálogo não está registrado. Esse diálogo está registrado no caderninho de notas do Vorcaro. E aí eles entenderam que o interlocutor era o Alexandre de Moraes, porque coincidia o tempo da escrita desse caderninho de notas com envios de mensagem, era no mesmo período, para o Alexandre de Moraes, né? Aquele perfil identificado como Alexandre de Moraes. O Alexandre de Moraes diz que não recebeu essas mensagens, que ele não reconhece que recebeu essas mensagens. Esse é o ponto, né? Aí temos agora a Samantha Klein dizendo que, sobre isso, sobre esse conteúdo, Daniel Vorcaro disse em depoimento no mês passado, né, esse material que vem à tona agora, que não se lembra para quem ele mandou essas mensagens, que supostamente teriam sido enviadas a Alexandre de Moraes. Vamos ouvir aqui a reportagem da Samantha Klein.
3: Em depoimento à Polícia Federal no mês passado, o ex-banqueiro Daniel Vorcaro afirmou não lembrar quem era o destinatário de uma mensagem que supostamente teria sido enviada ao ministro Alexandre de Moraes. A mensagem foi encaminhada por Vorcaro no dia 30 de outubro do ano passado, um dia antes dele ser preso ao tentar embarcar para Abu Dhabi. Vorcaro cita G, que supostamente seria Gabriel Galípolo, o presidente do Banco Central, que na versão do ex-dono do Banco Master estaria sendo pressionado a liquidar a instituição financeira diante da investigação das fraudes. No texto, Vorcaro ainda diz, abre aspas, é importante reforçar com Andrei e Paulo para não deixar ninguém de baixo fazer uma sacanagem. De acordo com a Polícia Federal, Andrei seria o próprio diretor-geral da PF e Paulo seria Paulo Gonet, o procurador-geral da República. Esta é uma das mensagens do relatório que se tornou estopim da crise do Supremo e vai ser alvo de análise nesta terça-feira. No depoimento, Vorcaro disse que não se recordava para quem enviou o texto.
4: Eu teria que me recordar para quem foram as mensagens, essa mensagem, para eu saber se é quem... Eu não quero fazer inferência aqui sem ter certeza, eu posso depois responder oportunamente quando eu tiver certeza, para não cometer um erro.
3: O documento da PF, divulgado por Mendonça, reúne 52 mensagens encontradas no celular de Vorcaro, que teriam sido enviadas a Alexandre de Moraes. De Brasília, Samantha Klein.
1: É isso, hein? E assim caminhamos para a terça-feira, para o dia mesmo em que os ministros vão se reunir para analisar se abre ou não a investigação contra o Alexandre de Moraes. Falaremos muito sobre isso, teremos entrevista logo mais também para fazer uma análise sobre o que esperar do dia de amanhã e fazer uma análise no geral sobre essa situação toda envolvendo o Banco Master. Daqui a uns 15 minutinhos a gente abre para toda a nossa rede, aí a gente faz um giro de destaques falando sobre esse assunto, sobre outros assuntos também, né? Tem lá o caso do Cezinha da Madureira, de Madureira, deputado do PL de São Paulo, foi alvo de buscas hoje, a suspeita é gravíssima, né? Que ele cobrava caríssimo para fazer tráfico de influência, levar os clientes para terem acesso a ministros de cortes superiores, inclusive no STF. Não que os ministros estivessem envolvidos, mas ele sim, como ele conhecia o pessoal, ele dava acesso ao pessoal. Inclusive, levou o Vorcaro. Levou o Vorcaro até o André Mendonça. É esse mesmo deputado que fez essa ponte. Logo mais falaremos sobre tudo isso. Vamos agora falar de saúde um pouquinho. Vamos entender a intolerância à lactose e a alergia ao leite, que não são a mesma coisa. Nós vamos entender justamente as diferenças. Nós estamos aqui com o Dr. Eric Pereira, gastroenterologista e endoscopista. Dr. Eric, bem-vindo. Boa noite.
5: Boa noite, Tânia. Boa noite a todos os ouvintes. Muito obrigado pela oportunidade de falar sobre esse tema tão frequente que impacta tanto na qualidade de vida das pessoas.
1: Sim, é frequente. Muita gente nem tem ideia, né? Agora, são diferentes, né? Intolerância à lactose é uma coisa, alergia ao leite é outra coisa, né? O que é cada uma delas? O que as distingue, doutor?
5: A intolerância à lactose é um processo, é uma alteração no processo digestivo. A lactose é o carboidrato do leite. É como se fosse, em uma linguagem simples, é o açúcar do leite. Quando a gente tem uma dificuldade de metabolizar, de digerir esse açúcar, a gente vai ter os sintomas. Por quê? Porque a lactose, na verdade, ela é a junção de dois outros carboidratos, que é a glicose e a galactose. Quando elas estão juntas, formam a lactose. Só que a lactose é muito grande, ela não consegue ser absorvida pelo nosso intestino. Então, a gente precisa de um processo enzimático para ir quebrando essas ligações, liberando em moléculas menores, que vão ser absorvidas. A alergia à proteína do leite é um processo inflamatório, um processo alérgico à proteína. Não é o açúcar, não é o carboidrato. E quem consome o leite quando tem a alergia à proteína do leite pode até correr risco de vida, ao contrário da intolerância à lactose.
1: No caso da intolerância à lactose, falta essa enzima, é isso?
5: Isso. Naturalmente, a gente pode ir perdendo essa enzima no intestino. Aí, quando perde ao ponto de causar sintoma, a gente desenvolve os sintomas de intolerância à lactose.
1: Não é um processo alérgico. O processo alérgico é mais sério do que a intolerância à lactose?
5: Sim.
1: É, porque a alergia é sempre perigosa, né?
5: É, e dependendo da gravidade, pode até fazer anafilaxia, que é uma reação alérgica grave que pode gerar parada cardíaca. Por isso, quem tem alergia à proteína do leite, o tratamento e o acompanhamento é totalmente diferente da intolerância à lactose.
1: Bom, e aí a pessoa que toma um leite e não se sente bem, como é que ela vai saber se o caso dela é de intolerância à lactose ou um processo alérgico?
5: Os sintomas em alguns pacientes podem ser os mesmos, só que na alergia ela pode desenvolver sintomas alérgicos clássicos, como coceira na pele, edema nos lábios, tosse, aquela sensação de que a garganta está fechando, e isso é um processo alérgico. Só que a intolerância à lactose, assim como a alergia à proteína do leite, também podem dar sintomas abdominais. Distensão, gases, sensação de estufamento, às vezes enjoo e até diarreia. Tá? Só que o diagnóstico das duas é feito de forma diferente.
1: Como é que é feito o diagnóstico?
5: Bem, na intolerância à lactose, a gente tem alguns exames mais simples. Por exemplo, o teste de intolerância oral à lactose. Você vai dar o leite, na verdade a lactose equivalente a uma quantidade de leite para a pessoa beber. E antes dela beber, você vai ver a glicemia dela, a glicose no sangue. Se depois que ela beber, essa glicose subir, é porque ela absorveu. Se ela absorveu, é porque ela digeriu. Então, ela não tem intolerância à lactose, entendeu? A alergia à proteína do leite, aí pode ser feito através de testes alérgicos, como aqueles de pele. Aí é um imunologista que vai ter que lidar mais. Ou até com a pesquisa da IgE, que é um tipo de anticorpo voltado às proteínas do leite.
1: Sim, que aí põe em contato com essa substância para ver se o corpo reage, aqueles testes de alergia, né?
5: Também.
1: Também. Ah, tá.
5: Isso.
1: Também. Mas tem um específico sobre o leite, sobre a lactose.
5: É, o leite você pode fazer tanto no sangue quanto aquele da pele.
1: Ah, tá.
5: Tá? Só que assim, a história do paciente muitas vezes vai ser muito mais fidedigna. Por exemplo, tem gente que é tão alérgica ao ponto de que, por exemplo, o marido bebeu leite, aí a boca entrou em contato com a proteína.
1: Sim.
5: Se ela levar um beijo do marido na bochecha, fica a marca dos lábios deles ali coçando. E ali entra em contato. Então, existem graus diferentes de
1: alergia.
5: Então, num caso desse, você já pode dizer, olha, você pode ter alergia à proteína do leite.
1: Uau! A Isara Ferreira pergunta, o chamado leite vegetal também pode causar intolerância ou alergia, mas aí não é lactose, né? Não tem lactose.
5: É, não. Tem.
1: Não, aí é outra história, né? É a lactose que causa alergia.
5: Não, a lactose é o carboidrato. A lactose causa a intolerância, sim, se a pessoa não digerir bem.
1: Sim.
5: A proteína.
1: A alergia é o quê? É o leite, é o conjunto do.
5: Não, a alergia é a proteína. Proteína é, componente diferente do açúcar, que é o carboidrato.
1: Entendi. E é a proteína que causa alergia.
5: Exatamente. A alergia à proteína do leite e intolerância à lactose.
1: Que é o carboidrato.
5: É que às vezes mistura.
1: Sim.
5: As pessoas confundem, realmente.
1: Entendi. Bom, mas no, na prática, cada um dos dois vai ter esses sintomas a partir do contato com o leite e derivados, né?
5: Isso, exatamente. Exatamente. Aí, só que a história e os sintomas, você consegue já ali fazer uma triagem jogando, olha, isso é intolerância à lactose. É para a gente investigar nesse caminho. Por quê? Uhum. Porque se você faz o diagnóstico de intolerância à lactose, a pessoa pode continuar consumindo os derivados do leite. É só ela repor a enzima que falta no intestino dela. Entendeu?
1: Ah, que ótimo!
5: E aí essa enzima vai fazer o processo de digestão que ela tem a deficiência. Aí se ela, por acaso, não tomar a enzima, ela vai ter os sintomas da intolerância, porque ela não fez a boa digestão daquele carboidrato. Tá? A alergia à proteína do leite, a pessoa não pode comer de jeito nenhum. Entendeu?
1: Uhum.
5: A proteína não pode entrar em contato com a pessoa. Porque senão ela pode gerar alergia em graus, sim, variados de gravidade.
1: E tem pessoas que são mais ou menos alérgicas à proteína,
5: sim,
1: do leite? Ou a gente nunca pode prever? Uma pessoa às vezes tem uma reação alérgica leve, mas em um determinado dia, por alguma razão, pode ser uma reação mais severa.
5: Pode. Por isso que a gente exclui completamente.
1: Uhum.
5: E por isso que quando a pessoa vai num restaurante, por exemplo, ela tem que falar, olha, eu tenho alergia à proteína do leite, eu não posso ter nada de contato com nenhum derivado do leite.
1: Nossa, e é muito restritivo, né?
5: Isso, é bem restritivo.
1: Porque se a gente for pensar, muita coisa vai leite.
5: Sim,
1: né?
5: É uma
1: massa.
5: Qualidade de vida, sim.
1: É.
5: Bem, bem complicada, porque, querendo ou não, o hábito de comer é um hábito social, né? Então, às vezes, você fica tenso só na comida porque você ficou preocupado se teve um leite ali no componente ou não.
1: Exatamente. É. E aí, não. E tem muita subnotificação, doutor Eric, em relação à alergia, que já que estamos falando que a alergia é mais séria, né? É, tem muita subnotificação, as pessoas que têm alguma reação alérgica ao leite e não dão muita bola a isso e continuam consumindo?
5: Sim, porque às vezes não dá o sintoma clássico de coceira na pele, de ficar com as placas vermelhas. Pode ser às vezes um sintoma só abdominal e até confundir com a intolerância à lactose.
1: Uhum.
5: Na verdade, muitas pessoas acham, eu tenho uma gastrite, eu tenho uma má digestão. E quando você aprofunda um pouquinho a investigação, é muito comum você ter o diagnóstico de intolerância à lactose. Muita gente fala, minha gastrite está atacada. Quando você vai ver, na verdade não é a gastrite, pode ser uma intolerância à lactose, pode ser uma alergia à proteína do leite. O importante é investigar.
1: Sim, investigar. E se você tiver alergia ao leite, não tome nada, né, derivado de leite, não tome leite, não coma queijo, evite, para não ter,
5: exatamente,
1: nenhum problema, né, ainda que
5: é
1: a reação.
5: Restritiva
1: 100%. E se for intolerância à lactose, então você procura um médico, um gastro, e toma uma enzima,
5: isso,
1: que é o quê? É uso contínuo?
5: Você só vai usar quando você for comer alguma coisa com leite ou derivado. Por exemplo, café da manhã, vai tomar um café com leite? Você toma enzima. No almoço, vai comer um bife com batata frita? Não precisa, porque não tem leite nem derivados.
1: Ah, entendi.
5: É sob a demanda. Aí na janta, você foi comer um estrogonofe, leva creme de leite. Aí você vai e toma enzima. A enzima é de acordo com o que você está comendo.
1: Toma antes já preventivo.
5: Isso, porque aí quando você ingerir aquilo ali, a enzima já vai estar fazendo a digestão que falta no seu intestino. Entendeu?
1: Uhum. Entendi. Perfeito. E essa enzima não tem nenhum efeito colateral, nenhum problema?
5: É muito raro. Muito raro ter efeito colateral. São poucos casos descritos na literatura. É uma medicação bem segura. Bem segura mesmo.
1: Muito bom. Então é isso. Fiquemos atentos. E os exames são facilmente realizáveis, acessíveis.
5: Sim.
1: Tanto de um quanto do outro.
5: Sim, é. Por exemplo, para intolerância à lactose, o teste de tolerância oral, ele é coberto pelo plano de saúde. É, só tem um, por exemplo, que é um teste respiratório. Esse o plano não cobre. Aí a pessoa paga particular, mas já é hoje em dia mais disponível. Os exames alérgicos, com uma boa consulta com um alergista, consegue orientar isso bem melhor também. Então, assim, o diagnóstico não é difícil, mas ele tem que ser pensado.
1: Bom, muito bem. Doutor Eric, muito obrigada, viu? Boa noite aí para o senhor.
5: Eu que agradeço. Boa noite a todos. Muito obrigado.
1: O Eric Pereira, gastroenterologista, endoscopista, nos fazendo aqui a distinção entre intolerância à lactose e alergia ao leite. São totalmente diferentes, ele explicou aqui pra gente. Inclusive, em gravidade, porque a intolerância à lactose causa um desconforto. Mas não é nada muito sério. É um desconforto, que é ruim. Mas que pode ser resolvido tomando enzima. Porque a pessoa que tem intolerância à lactose, como explicava aqui o doutor Eric, essa pessoa não tem uma enzima que faz com que o leite seja processado, vai, pelo corpo, falando aqui de forma leiga. Então, toma a enzima quando for tomar leite, comer queijo, enfim, derivados. No caso da alergia, e no caso da intolerância à lactose, a lactose é o carboidrato, é como o açúcar do leite. No caso da alergia, aí a alergia é a proteína do leite. E alergia, processo alérgico é sempre muito preocupante, né? Porque um processo alérgico pode ser só uma coceirinha, mas ele pode evoluir do nada, né? E pode matar, inclusive, né? Fechar aqui a glote, a pessoa não respira e tal. Então, se for identificada a alergia ao leite, aí segundo o que disse aqui o doutor Eric, a dieta tem que ser absolutamente restritiva, porque a alergia, sim, causa muita preocupação. Então, se você não se sente muito bem com o leite, fique atento. É importante saber distinguir uma coisa da outra, né? Para saber exatamente o que fazer. E se for a intolerância, que é bem desconfortável, né? Dá gases, dá problemas intestinais, que o doutor Eric estava dizendo, que é justamente porque falta essa enzima no intestino. Aí é só fazer a reposição da enzima quando for consumir o leite, que se resolve. Muito bom. Bom, temos agora aqui... não vai dar tempo de chamar mais repórter. Vou eu falar, hein? Vou eu falar. A gente está a 1 minuto e meio de... reunir a nossa rede. Hoje não tem futebol, né, HD? Não, né? Segunda-feira não vai ter. Amanhã vai ter, Karina? É? Amanhã a gente vai estar só pro Rio e quarta também? Vai ter jogo em São Paulo? Ah, bom. Mas estaremos aqui. Aliás, amanhã com a repercussão do que acontecer no Supremo Tribunal Federal. Seja lá o que acontecer, né? Seja um pedido de vista, seja uma definição, se o Supremo vai ou não investigar Alexandre de Moraes, estaremos aqui. Aliás, toda a CBN mobilizada no dia de amanhã para essa cobertura. Muito bom. Deixa eu ver o que os ouvintes estão dizendo aqui no nosso chat, no YouTube. Eu fico de olho no que os ouvintes vão dizendo aqui no YouTube. O Cláudio André, a Tânia está prestando atenção no chat. Sim, eu estou aqui, é mil coisas. Um olho no peixe, outro no gato. Pessoal falando do julgamento de amanhã, né, gente? O que... essa coisa de fla-flu que se aplica tudo no país, né? E se aplicar um fla-flu aqui em relação a Alexandre de Moraes e André Mendonça é um pouco enganoso, né? Eles, sim, têm os problemas entre eles, né? Tem lá, sabe-se... Bom... sabemos os bastidores. Os bastidores devem ser políticos mesmo, né? Porque o Alexandre de Moraes foi quem condenou o Jair Bolsonaro e tantos outros bolsonaristas. E o André Mendonça foi uma indicação, foi ministro do Bolsonaro. Então, só de saída, a gente já sabe que há uma inimizade entre eles por isso, né? Só por isso, ideológica. Então, tem essa disputa. Mas a gente público A gente tem que ter um olhar mais, mais tranquilo, né? Mais...
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0: Segunda-feira, 14 de setembro de 2026. Uma investigação da Polícia Federal aponta que o fundo Heavengate, que recebeu repasses do banqueiro Daniel Vorcaro, permaneceu 4 anos inativo e só começou a operar após a mudança de Eduardo Bolsonaro para os Estados Unidos. Criada em 2020, a estrutura recebeu a primeira remessa em fevereiro de 2025, 2 milhões de dólares enviados pela empresa Entre Investimentos, ligada ao doleiro Antônio Carlos Freixo Júnior. A PF apura se o dinheiro de Vorcaro foi lavado por esse esquema para bancar a produção do filme Dark Horse. O Tribunal Superior do Trabalho determinou que funcionários dos Correios mantenham 80% do efetivo durante a greve. A determinação abrange as unidades de atendimento, transporte e distribuição, por exemplo. A medida atendeu parcialmente um pedido da empresa para tentar encerrar a paralisação. A greve ocorre em meio à crise financeira dos Correios, que registrou um prejuízo de mais de 2 bilhões de reais no segundo trimestre deste ano. O presidente dos Estados Unidos, Donald Trump, anunciou que Ucrânia e Rússia concordaram em suspender ataques mútuos contra alvos do setor de energia, como refinarias e usinas elétricas. A declaração do republicano surge em meio a uma recente escalada de bombardeios entre os dois países. Com a guerra ultrapassando os 4 anos e meio de duração, o conflito segue sem perspectiva formal de término, apesar do suposto pacto de trégua na infraestrutura crítica. No horário de Brasília, 10h04.
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1: Olá, boa noite. Bem-vindos ao CBN Noite Total desta segunda-feira. Com Karina Almeida de volta à produção deste programa. Nossa produtora titular está de volta. Estamos em festa aqui no CBN Noite Total. Produção, trabalhos técnicos HD, o Henrique Dias. Vamos em frente, vamos já imediatamente com o nosso giro de destaques. Que a semaninha promete, sentença, expectativa para o dia de amanhã. Amanhã é o dia da sessão do Supremo, que foi marcada para que os ministros decidam se abrem ou não investigação contra o ministro Alexandre de Moraes. A partir daquele pedido de investigação que foi feito pelo André Mendonça lá atrás, o André Mendonça que pediu um relatório para a Polícia Federal, a partir do celular do Daniel Vorcaro, com conversas que supostamente, isso precisa ser investigado,

0: Ministros do Supremo, na sessão de amanhã, vão não julgar exatamente se o Alexandre de Moraes, ele é culpado, inocente, se ele cometeu crime ou não. Eles vão decidir se vão ou não abrir uma investigação para avaliar a conduta do Alexandre de Moraes. Agora, a conferir, né, o que, que vai acontecer no dia de amanhã, porque pode ser que se peça vistas, né, do processo, e com isso ganha-se um tempo até para analisar todo o conteúdo que foi disponibilizado agora muito recentemente, tanto do celular do próprio Daniel Vorcaro, quanto do inquérito do Master, cujo sigilo foi derrubado. Isa Stassiarini.
1: Em uma sessão histórica, o STF vai analisar nesta terça se abre ou não a investigação contra o ministro Alexandre de Moraes por supostas mensagens trocadas com o banqueiro Daniel Vorcaro. Defensores de Moraes devem tentar evitar ou pelo menos adiar a decisão. Por outro lado, o grupo alinhado a Mendonça avalia antecipar o voto para pressionar o julgamento. A sessão vai ser transmitida e começa com a leitura do relatório do ministro Edson Fachin. Autoridades vão poder acompanhar do plenário, mas terão que deixar os celulares em sacolas lacradas. Em meio ao desgaste do STF, a pesquisa Quest mostrou que a desconfiança em relação ao Supremo chegou a 56%, 10 pontos a mais que no mês passado.
0: É lógico, né? Toda essa crise coloca em xeque aí a credibilidade do Supremo. Por isso que a resposta ela precisa existir, né? Se houve desvio de conduta, se houve crime, precisa ser punido. Em que nível for, né? Seja no caso do Alexandre de Moraes, que se as coisas se confirmarem é um caso grave, né? De um contrato aí da esposa dele de 130 milhões de reais e ele com acesso direto ali ao Vorcaro, o Vorcaro pedindo ajuda, se tudo isso se confirmar mesmo, ser o diálogo com o Alexandre de Moraes, é sério, é muito grave, chama muita atenção, precisa dar uma resposta, precisa moralizar. Também outros ministros também, para ficar só no Vorcaro, também contrato de filho de ministro com o escritório do Daniel, com o banqueiro Daniel Vorcaro, né? Também tem outros ministros também. Você tem o filho do Fux, que trabalha para uma empresa de advocatícia que prestou serviço também para o Vorcaro. Você tem o filho do Nunes Marques também, que recebeu o dinheiro do Vorcaro também para prestação de serviços advocatícios. Você tem quem mais para ficar ainda no Vorcaro? Dias Toffoli. Bom, caso do Dias Toffoli, então, né? Lembra, ele era o relator no início. E, enfim, foi declarado suspeito, porque, afinal de contas, ele tinha uma sociedade com o Daniel Vorcaro num resort, o famoso resort Itaiaia. Então, você veja que essas relações realmente comprometem a imagem do Supremo Tribunal Federal. E agora a gente espera que a partir de agora as coisas sejam purificadas, né? E que o código de ética exista e que os ministros sigam o código de ética, que essas relações não se repitam, né? Que seja pelo menos uma oportunidade para que a gente possa justamente resgatar a credibilidade do STF. E para além dessas questões que do ponto de vista ético são questionáveis, né, de relações com poderosos, e aqui especificamente falando do Daniel Vorcaro, mas também existem outros exemplos, né, dessa proximidade do interesse econômico com magistrados. Isso é algo que realmente compromete, né, a imagem do judiciário, isso é em um nível. E em outro nível, também temos algo que também vai ser avaliado, e isso vai ser avaliado na semana que vem, que é a conduta do André Mendonça, né, que é quando o juiz, e é isso que vai ser avaliado, eu não estou afirmando, mas há uma suspeita, quando o juiz exacerba as suas funções de juiz, passa a ser um agente policial, passa a ser um investigador, né? E aí você tem, como já aconteceu na Lava Jato, com o Sérgio Moro, um abuso de autoridade. Isso também não pode acontecer. E também o André Mendonça terá a sua conduta analisada. Mas isso só na semana que vem.

0: Bom, hoje os ministros receberam dados do celular do ex-banqueiro Daniel Vorkaro. O fim de semana foi pautado por isso. O Alexandre de Moraes não queria disponibilizar os dados do celular do Vorkaro, disse que isso comprometeria as investigações. Os ministros pediam acesso ao celular do Vorkaro, alegando de que eles não teriam condição de analisar a situação do Alexandre de Moraes se não tivessem acesso ao material original daquele relatório. Porque aquele relatório da Polícia Federal é baseado em conversas, supostamente, do Vorkaro com Alexandre de Moraes. Conversas extraídas do celular do Daniel Vorkaro. Então, os ministros queriam acesso a esse conteúdo do celular do Daniel Vorkaro para formarem a sua opinião. Pelo menos essa é a alegação deles ao pedirem o acesso ao celular. Enfim, e aí o Fachin determinou que a Polícia Federal disponibilizasse, a Polícia Federal estava demorando para disponibilizar, aí ministros entraram diretamente com ordem para que a Polícia Federal disponibilizasse. No fim das contas, hoje, então, o conteúdo do celular do ex-banqueiro Daniel Vorkaro está à disposição dos ministros. Samantha Klein.
1: Ao ser questionado sobre mensagens que supostamente teriam sido enviadas ao ministro Alexandre de Moraes, Vorkaro disse não lembrar o destinatário. A conversa cita autoridades que investigam as fraudes do Banco Master, como o diretor-geral da PF e o PGR. Nesta terça-feira, o STF vai analisar o relatório da Polícia Federal com mensagens que teriam sido enviadas pelo banqueiro a Moraes.
0: Aqui é o seguinte, quando quebra o sigilo, aí descobriram um depoimento do Daniel Vorkaro a respeito dessa troca de conversas que seria com Alexandre de Moraes. E aí ele diz, não me lembro. Se eu mandei isso para Alexandre de Moraes, não me lembro. É o que ele diz. Né? O Alexandre de Moraes, por sua vez, diz que não recebeu esse conteúdo que é atribuído a essa conversa entre os dois. Né? O que existe de concreto? Existe de concreto que a Polícia Federal teve acesso no celular do Daniel Vorkaro ao caderno de notas do banqueiro. Porque ele tinha uma prática, que ele escrevia no caderninho de notas, dava print e mandava para os seus interlocutores por visualização única, né? Que é uma forma de despistar mesmo os registros, né? Porque aí aparece e depois que a pessoa leu, desaparece. Então, o que a Polícia Federal concluiu é que, cruzando o momento no tempo, né? A escrita do caderno de notas e o envio de mensagens para no WhatsApp, coincidia que esses escritos no caderno de notas coincidia com envios para esse perfil que seria o do Alexandre de Moraes. Aí a polícia concluiu que esse conteúdo era enviado para o Alexandre de Moraes. Enfim, tudo isso agora, se for aberta investigação em relação à conduta do Alexandre de Moraes, tudo isso, então, vai ser avaliado pelos ministros do Supremo, se de fato aceitarem a investigação contra o Alexandre de Moraes. E para além do conteúdo do celular do André Vorkaro e também do inquérito propriamente dito, hoje também foi retirado o sigilo de dados do relatório de inteligência financeira, que mostra, esses dados mostram os pagamentos do Daniel Vorkaro. Né? O fluxo de pagamentos. Esse conteúdo foi elaborado pelo COAF, a pedido da Polícia Federal. Então, tudo isso veio à tona. É muita informação que além de embasar a apreciação dos ministros em relação à conduta do Alexandre de Moraes, também muito provavelmente vai abrir para a opinião pública, né? Para todos nós, para a sociedade, essa caixa preta que é o esquema do Master. Muito bom. Logo mais falaremos mais a respeito das expectativas para o julgamento de amanhã. Vamos em frente aqui com o nosso giro de destaques. Hoje houve uma operação contra o deputado federal Cezinha de Madureira, do PL de São Paulo. Foi alvo de buscas da Polícia Federal. Ele é acusado de fazer tráfico de influência. Como ele tem conhecimento com alguns ministros do Supremo e também de outras cortes superiores, ele é acusado de cobrar muito caro, de 500 mil a 1 milhão de reais, para dar acesso a clientes que tenham pendências judiciais para dar acesso aos ministros. Então, ele cobraria esse acesso, já que ele conhece, né? Ele marcaria audiências e tal. Então, é uma investigação que está sendo conduzida pelo Flávio Dino. Os magistrados não estão sendo investigados. Não há nada contra eles, que eles receberiam dinheiro, não. Quem, o esquema seria mesmo do deputado. Ele que cobrava para dar esses acessos. É o chamado tráfico de influência. João Rosa.
2: O deputado federal Cezinha de Madureira, do PL de São Paulo, foi um dos alvos da terceira fase da Operação Transparência, autorizada pelo ministro Flávio Dino, do STF. Segundo a decisão, o parlamentar teria usado o cargo para intermediar o acesso a ministros de tribunais superiores para tentar interferir em processos. Cezinha é evangélico e tem proximidade com o ministro André Mendonça, do Supremo Tribunal Federal. A investigação, no entanto, não aponta para participação de integrantes do judiciário. Em nota, o parlamentar disse que confia na justiça e prestará todos os esclarecimentos.
0: É, só o celular que ele não vai poder entregar, porque ele disse que foi roubado. Então, está sem o celular. Então, é todos os esclarecimentos sem o celular. Bom, corrida eleitoral. Hoje saíram números da pesquisa Quest, apontando Flávio Bolsonaro à frente de Lula em um eventual segundo turno. É a primeira vez desde o início da campanha que, numericamente, Flávio Bolsonaro passa o Lula pela Quest. Rani Veloso.
3: Pesquisa Quest desta segunda aponta Flávio Bolsonaro na frente de Lula pela primeira vez desde o início da campanha, com 42% das intenções de voto contra 40%, o que pode representar um empate técnico em um eventual segundo turno entre os dois. O levantamento também mostra o melhor desempenho de Flávio no primeiro turno, com 31% contra 36% de Lula. Esse foi o primeiro levantamento realizado após as quebras de sigilo da investigação do caso Master, nas quais Flávio aparece como investigado por corrupção no financiamento do filme Dark Horse. A desconfiança sobre o STF aumentou 10%.
0: O prefeito de São Paulo, Ricardo Nunes, defendeu o contrato de prestação de serviços de internet Wi-Fi da Prefeitura de São Paulo com o Instituto Conhecer Brasil, que é o instituto ligado à produtora do filme Dark Horse, sobre o qual há suspeitas de desvio de recursos. O Fábio Portugal traz aqui o destaque.
4: O prefeito de São Paulo, Ricardo Nunes, defendeu o contrato de prestação de serviços de internet Wi-Fi com o Instituto Conhecer Brasil, ligado à produtora do filme Dark Horse, a ONG investigada por desvio de verbas. Nunes criticou a atuação do ministro do STF, Flávio Dino, e da polícia na apuração do caso. Nessa segunda, a Secretaria da Segurança Pública negou a violação de lacres de aparelhos apreendidos na investigação.
0: Os candidatos à presidência, Renan Santos e Augusto Cury, falaram sobre o julgamento de amanhã no Supremo, envolvendo o Alexandre de Moraes, que estará na Berlinda. Pedro Pupulim.
5: Enquanto Renan Santos condicionou a lisura eleitoral ao julgamento do STF sobre mensagens envolvendo Daniel Vorcário e Alexandre de Moraes, Augusto Cury defendeu que a corte realize uma sessão pública e célere para superar a crise institucional. Ambos os presidenciáveis ressaltaram a urgência de esclarecimentos à sociedade ainda antes do primeiro turno das eleições.
0: As novas regras para passageiros indisciplinados em voos domésticos começaram a valer nesta segunda-feira. Ana Carolina Tomé.
6: Começaram a valer nesta segunda-feira as novas regras para passageiros indisciplinados em voos domésticos. Agressões, ameaças, tumultos e descumprimento de orientações de segurança estão entre as condutas passíveis de punição. A nova norma da ANAC prevê desde multa de R$17 mil até a proibição de voar. Somente de janeiro a junho deste ano já foram registrados mais de 800 casos de indisciplina a bordo.
0: É gente louca, né? A truculência que a gente vê aqui em terra também se repete no ar. Só que com um avião, né, em pleno voo, é complicado você botar uma pessoa dessa que não sabe se comportar, né, num ambiente coletivo. Tem que proibir de voar, tem essa não. As chuvas que atingem o Paraná há quase uma semana já afetaram mais de 20 mil pessoas. Vinícius Bonato.
7: Cerca de 21 mil pessoas em 71 municípios do Paraná foram afetadas pelas fortes chuvas registradas no estado entre a última quinta-feira e esta segunda. O balanço foi divulgado pela Defesa Civil do Paraná. Mais de 2 mil pessoas seguem desalojadas e 395 desabrigadas. Os temporais mais severos deixaram cidades do chamado Vale do Ribeira, região de divisa com São Paulo, em situação crítica. Foram registrados alagamentos, quedas de barreiras, erosões e interrupções em rodovias e serviços essenciais.
0: Muito séria a situação do Paraná. O tempo realmente está muito complicado. Em pleno mês de setembro, não é comum essa quantidade de chuva. Em São Paulo também, o volume de chuva chama atenção. Houve já, o mês de setembro já bateu o recorde histórico de chuva em São Paulo. E olha que a gente não chegou ainda nem no meio do mês. Matheus Leite.
8: Moradores do Vale do Ribeira sofrem com as consequências das fortes chuvas do último fim de semana. Centenas de pessoas ficaram desalojadas e a Defesa Civil atua para receber as famílias e entregar ajuda humanitária em áreas isoladas. As chuvas também causaram estragos em outras regiões do estado, como em municípios da Grande São Paulo e do litoral.
0: Esses os destaques do noticiário de hoje. Vou falar aqui os nossos canais, hein? Para acompanhar o programa. Dá para acompanhar pelo radinho, estamos na rede, com transmissão pelo radinho, sem transmissão de futebol. Então estamos para toda a nossa rede hoje no radinho. Que mais? Nos nossos canais digitais. E aí dá para acompanhar com imagem no Globoplay, nas transmissões ao vivo do Globoplay, com acesso gratuito. Dá para ser também no YouTube, o canal da CBN no YouTube, Rádio CBN, procure lá. Tem a transmissão com imagem, tem o chat dos ouvintes, você pode dar um joinha aqui, que é bom que dá engajamento para nós. Dá para boa, HD, dá para acompanhar pelo site da CBN e também pelo aplicativo da CBN. Agora são 10 horas e 24 minutos.
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11: Mais da metade das empresas de Minas Gerais possuem presença online. Entre elas, cerca de 73% efetivamente vendem pela internet. Os dados fazem parte da pesquisa e-commerce 2026, realizada pelo Núcleo de Estudos Econômicos e de Inteligência e Pesquisa da Fecomércio MG. O movimento é impulsionado pela demanda do consumidor e pela percepção de que o comércio eletrônico é uma tendência. Entre essas empresas que já comercializavam pela internet, 7 em cada 10 vendem para outras cidades, enquanto um terço alcançam consumidores de outros estados. A atuação internacional, no entanto, ainda é restrita, com apenas 8% dos empreendimentos. Além disso, a pesquisa aponta ainda que aproximadamente 71% das empresas que integram os canais físico e digital oferecem retirada de produtos na loja. A ferramenta mais frequente para a presença online, apontada pelo levantamento, é o Instagram. O app foi citado por 99% dos negócios pesquisados. Enquanto isso, o WhatsApp Business apareceu em 54% dos casos. As atuações envolvem principalmente a divulgação de ações da loja e de produtos. Apesar da força das grandes plataformas, 84% das empresas com presença online ainda não vendem em marketplaces. Entre as que utilizam esses canais, o Mercado Livre aparece à frente, seguido por iFood, Shopee e Amazon. O site próprio é apontado em 25% das empresas pesquisadas. Entre os principais meios de pagamento disponíveis, o Pix lidera, seguido por cartão de crédito e por cartão de débito. Já aqueles negócios que não trabalham com e-commerce e não pretendem fazê-lo, Os principais argumentos são a falta de interesse, a preferência pelo modelo presencial e a falta de planejamento ou conhecimento. A Defensoria Pública de Minas Gerais vai realizar um atendimento jurídico gratuito para pessoas com deficiência no dia 26 de setembro, em Belo Horizonte. A iniciativa será realizada das 9 da manhã ao meio-dia na Praça do Cardoso, no bairro Serra, região centro-sul da capital, e faz parte da programação do Setembro Verde, campanha que promove a inclusão e a acessibilidade e combate o preconceito e o capacitismo. Durante o atendimento, serão oferecidas orientações jurídicas em áreas como família, saúde, direitos civis e direitos de crianças e adolescentes. A programação também inclui a emissão da carteira de identificação da pessoa com transtorno do espectro autista, além de orientações sobre saúde e primeiros socorros e atividades recreativas. Segundo o órgão, não é necessário fazer inscrição, mas é preciso levar documento com foto, CPF, comprovantes de residência e de renda e, se houver, documentos relacionados à questão que será apresentada.
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0: Prosseguimos aqui com a nossa série 50 Debates para o Brasil, que é apresentada pelo Jornal da CBN, de manhãzinha, ao vivo. Depois fica disponível no site da CBN. A gente coloca aqui uma edição, um trechinho da fala de cada um dos debatedores, mas se você se interessar a ouvir na íntegra esse tema e os temas anteriores, procure lá 50 Debates para o Brasil no site da CBN. O assunto hoje foram os planos de saúde populares, que oferecem assistência médica mais restrita, porém com mensalidades acessíveis. Esse modelo, afinal, deve ser permitido como uma alternativa para o Sistema Único de Saúde ou proibido por risco de desamparo numa emergência? Para Bruno Sobral, diretor executivo da Federação Nacional de Saúde Suplementar, essa modalidade ajuda a melhorar o acesso da população à saúde, além de aumentar a capacidade diagnóstica do país.
12: E a população poderia ter um melhor acesso a esses exames, ter diagnósticos mais precoces e ter salvas as suas vidas, se de fato se tivesse mais oferta, mais concorrência em produtos que pudesse oferecer esses diagnósticos. Então, é questão de salvar vidas, sim. Né? Não tem panaceia nenhuma nisso, não. E você teria melhores resultados a um custo muito mais barato, inclusive para o Sistema Único de Saúde, se você fizesse esses diagnósticos.
0: Já Lígia Bahia, professora do Instituto de Estudos em Saúde Coletiva da Universidade Federal do Rio de Janeiro, afirmou que o modelo é uma enganação e coloca a vida das pessoas em risco.
13: E isso, então, que o chamado setor, né, que o mercado propõe, é uma vergonha, né? É uma irresponsabilidade. Isso não existe em país nenhum do mundo. A saúde é direito previsto na Constituição de 1988. Então, a saúde prevista na Constituição de 88 é um direito e ela é uma saúde integral. Ela não é uma saúde repartida, fragmentada, segmentada.
0: Então, debate sobre os planos de saúde populares, né, que oferece assistência médica, mas é mais restrita, justamente porque é mais barato. Esse foi o tema do debate de hoje, da série 50 Debates para o Brasil. E os temas prosseguem, os debates prosseguem, exibidos todo dia, até a semana que antecede o primeiro turno das eleições, de manhãzinha, no Jornal da CBN com Milton Jung e Cássia Godoy. Aqui no CBN Noite Total a gente sempre traz uma edição do debate. Se você se interessar, procura lá no site da CBN 50 Debates para o Brasil. 10 horas e 31 minutos.
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0: Segunda-feira, 14 de setembro de 2026. O Supremo Tribunal Federal vai decidir amanhã se abre uma investigação contra o ministro Alexandre de Moraes por causa da relação com o banqueiro Daniel Vorcaro. A sessão começa às 10 da manhã, com a leitura do parecer do presidente e relator da matéria, Edson Fachin. Em seguida, haverá sustentação da Procuradoria-Geral da República, que defende o arquivamento e a anulação do relatório da Polícia Federal. Na sequência, Fachin profere o seu voto, abrindo a votação para os demais integrantes da corte. O cacique Raoni, de 94 anos, enfrenta um câncer no aparelho digestório e passou a receber cuidados paliativos em casa, em Peixoto de Azevedo, no Mato Grosso. Segundo o Instituto Raoni, a decisão foi tomada devido à idade avançada e a comorbidades cardíacas e pulmonares que inviabilizam tratamentos oncológicos agressivos. O líder indígena conta com suporte médico contínuo, apoio da família e acompanhamento de pajés de sua confiança, respeitando as tradições de seu povo. Líderes da Escócia, País de Gales e Irlanda do Norte assinaram um memorando conjunto para pressionar o governo britânico a autorizar referendos sobre independência e autodeterminação. A iniciativa eleva a pressão política sobre o primeiro-ministro britânico, Andy Burnham, recém-possado no cargo. Em agosto, o premier havia rechaçado a possibilidade de novas consultas populares na Escócia e na Irlanda do Norte. No horário de Brasília, 10 horas e 33 minutos.
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0: Rafael Prates, oi Prates, boa noite.
3: Tudo bem, Tânia? Boa noite, ouvintes da CBN.
0: Vamos lá, em Prates, Bahia e Remo fecharam a 27ª rodada do Brasileirão. E aí?
3: Com o triunfo do Bahia. Bahia venceu o Remo a instantes 2-1 em Salvador, na Fonte Nova. Jean Lucas fez 1-0 para o Bahia no primeiro tempo. Depois, cobrando pênalti, Luciano Juba ampliou para o Bahia. E também, de pênalti, Vitor Bueno diminuiu para o Remo. Bahia 2, Remo 1. Com esse resultado, Tânia, o Bahia assume a quarta posição do Brasileirão. Flamengo líder, 57. Palmeiras segundo, 56. Atlético Paranaense terceiro, 46. Bahia quarto, 46. O Fluminense caiu para a quinta posição, 45. Cruzeiro, que perdeu do Santos, é o sexto, 42. Lá embaixo, os quatro piores agora do brasileiro. Vasco, 17º, 28. Internacional, 18º, 28. O Remo, que perdeu agora há pouco do Bahia, 19º, 23. E a Chapecoense, que perdeu do Inter no final de semana, 20ª, com 17 pontos. São os quatro melhores, ou melhor, os cinco melhores e os quatro piores do Brasileirão. E ali, é claro, para destacarmos a rodada, né, Tânia? O Atletiba da sexta-feira, um 3-3 empolgante, num gramado encharcado entre Coritiba e Atlético Paranaense. A virada do Vasco sobre o Grêmio, 2-1, demitiu, né? A vitória do Vasco derrubou o Luiz Castro, técnico do Grêmio. Renato Gaúcho vai ser pela quinta vez técnico do Grêmio. Talvez estreie na quarta-feira contra o Botafogo. No máximo, vai estrear domingo contra o Palmeiras em Porto Alegre pelo Brasileirão. Palmeiras que venceu o clássico diante do São Paulo 2-0, segundo colocado. O Santos venceu mais uma, 2-1, jogando bem contra o Cruzeiro. E ontem o Flamengo 2-1 no Corinthians. São destaques da rodada 27 do Campeonato Brasileiro. Tânia.
0: Muito bom. Prates, jogos de amanhã. Amanhã temos brasileiros jogando pela Libertadores e Sul-Americana também, né?
3: Exato, Tânia. Começando com Copa Libertadores da América, os jogos de volta da fase quartas de final, tanto Libertadores quanto a Copa Sul-Americana. Amanhã, 19 horas na Argentina, a volta, Platense e Fluminense. Fluminense abriu 2-0, venceu o primeiro jogo no Maracanã, pode perder por até um gol amanhã na Argentina, que vai chegar à semifinal. Se o Platense vencer o Fluminense por dois gols de diferença, 2-1, 3-1, 4-2, pênaltis na Argentina. Para o Platense eliminar o Fluminense no tempo normal, tem de vencer por 3 ou mais gols de diferença o tricolor na Argentina. Então, 7 horas, Libertadores, vale vaga para a semifinal para o Fluminense. Quem passar desse duelo enfrenta quem passar na quarta-feira, no duelo em Quito entre LDU e Palmeiras. Palmeiras venceu na ida em São Paulo 1-0, pode empatar quarta-feira no Equador. Também amanhã, Tânia, definição de uma semifinal da Copa Sul-Americana. Os dois confrontos amanhã definem quem passar se enfrenta na próxima fase. 19 horas, São Januário, Vasco e Santa Fé. Primeiro jogo 0-0 na Colômbia, em Bogotá. Quem vencer está classificado. Outro empate em São Januário, pênaltis para a gente saber quem avança de Vasco e Santa Fé, que vai esperar mais tarde quem avançar do duelo no Morumbis. 9:30, São Paulo e Boca Juniors. Primeiro jogo, Boca venceu por 1-0. Amanhã o empate classifica o Boca Juniors. O São Paulo tem de vencer por 2 ou mais gols de diferença no tempo normal para avançar sem pênaltis. São Paulo vencer por 1 gol de diferença, pênaltis no Morumbis, para a gente saber. Então, o vencedor de Vasco e Santa Fé jogará contra o vencedor de São Paulo e Boca numa semifinal da Copa Sul-Americana. E também amanhã o Fluminense joga para garantir vaga à semifinal da Copa Libertadores da América. Tânia.
0: Muito bom, Rafael Prates. E você vai voltar também.
3: Daqui a pouco, 23h30 com Gabriel Dudziak no lado B da bola.
0: Muito bom. Logo mais, 23h30, então, a gente passa a bola pro Prates e pro Dudziak no lado B da bola. Até loguinho, então, hein?
3: Até
0: obrigada,
3: daqui a pouco.
0: Prates. Até mais. Vamos falar sobre o que vai acontecer amanhã, a sessão de amanhã do Supremo, em que os ministros devem analisar se abrem ou não investigação contra Alexandre de Moraes, com base naquele pedido de investigação que o André Mendonça fez ao apresentar um relatório que ele solicitou à Polícia Federal e que traz à tona diálogos que seriam atribuídos ao Daniel Vorcaro com o ministro Alexandre de Moraes, né? Diálogos que, se forem comprovados, realmente são comprometedores. Nós estamos com o professor do Departamento de Direito e Processo Penal da Universidade Federal de Minas Gerais, o professor Emílio Meyer. Professor, muito boa noite.
4: Boa noite, Tânia. Boa noite a todos os ouvintes.
0: Bom, professor, então só para entendermos, vamos partir do básico, né? Porque tem gente que já está achando que amanhã o Xandão vai ser condenado e tal. Não. O que exatamente os ministros vão decidir amanhã? Ou pelo menos para que serve a sessão marcada para amanhã? Se eles vão decidir ou não, aí já é um outro capítulo, né? Mas qual é o ponto dessa sessão de amanhã?
4: Bom, a história toda começa com uma investigação, então, conduzida no Supremo, né, que a gente já formou uma certa memória sobre ela, que é basicamente a Operação Compliance Zero, né, e essa investigação fez com que a gente tivesse aí uma discussão sobre o envolvimento de um dos ministros da corte, que é o ministro Alexandre de Moraes, numa suposta relação com o já preso banqueiro Daniel Vorcaro, né? A situação era um pouco mais complexa do que isso, porque envolvia também uma relação com esse mesmo acusado, né, que era de um outro ministro do Supremo, o ministro Dias Toffoli, que a gente sabe que o STF já resolveu afastá-lo da relatoria daquela investigação e aí designou para essa relatoria na investigação, o ministro André Mendonça, né, que encontrou alguns elementos no sentido de que alguma autoridade do próprio Supremo poderia estar sendo, então, ou seria envolvida com questões atinentes a essa investigação, né? A gente sabe que a questão é mais grave em relação ao ministro Alexandre de Moraes, porque essa relação, uma relação que não foi negada, né, mas é uma relação direta, clara, e diz respeito ao escritório de advocacia que é da sua esposa, né, o Barsi de Moraes, e esse escritório prestou um serviço, né, de compliance, efetivamente, ao Banco Master, numa soma de honorários advocatícios que não é comum, né, 132 milhões de reais, um valor muito alto. E quando o ministro André Mendonça, há pouco tempo, né, no final de agosto, ele detecta que há esses elementos, ele toma uma decisão que já começa a ser criticada naquele momento, que é dizer, olha, não, Polícia Federal, faça um levantamento adequado do que são os dados, as questões que dizem respeito a tal autoridade de com prerrogativo de foro, né? Ele não pede à Polícia Federal que seja investigado exatamente o ministro Alexandre de Moraes, mas ele pede que se detecte quem é essa autoridade. E o que a Polícia Federal faz é um relatório longo, né, Tânia, de 218 páginas. E isso entra numa controvérsia na corte, porque esse relatório longo, então, já pareceria uma investigação. E aí a pergunta de amanhã é essa pergunta. O ministro André Mendonça já podia tomar essa atitude ou o ministro precisava da autorização do plenário do Supremo para chegar a tanto? Né?
0: Agora um parênteses aqui. Porque essa análise da conduta do André Mendonça, na verdade, não vai ser analisado só na semana seguinte?
4: Exato. Essa questão, então, aí o que que aconteceu, né? Nos últimos, a última semana foi uma semana realmente para deixar jornalistas, juristas
0: Foi.
4: extremamente quase loucos, né? Assim, o que que a gente observou? A questão que já havia designação era a discussão sobre só o ponto de se o plenário autorizaria essa investigação em relação ao ministro Alexandre de Moraes. É esse o ponto que vai ser discutido amanhã.
0: É isso.
4: Só que a própria presidência da corte, na pessoa do ministro Edson Fachin, apontou em decisões anteriores que havia uma certa conexão com outros elementos que estavam sendo discutidos, como, por exemplo, na mesma data em que o ministro André Mendonça levanta o ponto do plenário decidir se seria necessária autorização para continuar a investigação, o ministro Alexandre de Moraes reagiu, né, com uma petição dirigida ao ministro-presidente, informando que havia um relatório de inteligência da Polícia Federal que demonstrava que a atuação do ministro André Mendonça já seria uma atuação parcial. E aí, olha só que curioso que é isso. O ministro Edson Fachin teria elementos para dizer que, olha, não, vamos julgar tudo então na sessão de amanhã. Mas aí o ministro Edson Fachin tomou uma decisão, né, nesse final de semana, mesmo sendo, por exemplo, pressionado pelo ministro Gilmar Mendes, né, no sentido de, olha, não, você teria que juntar as duas coisas, e ele disse, não, eu vou designar essa discussão para o dia 23, eu vou separar os julgamentos para evitar que a gente tenha
0: É
4: mais de uma
0: isso. Aí
4: discussão aqui.
0: primeiro avalia a situação do Alexandre de Moraes e depois do André Mendonça. Mas a Procuradoria-Geral da República, que vai se manifestar amanhã, muito provavelmente mantém a sua posição de pedir a nulidade, né?
4: Exato. E os demais ministros também vão levantar, e essa é a grande questão que a gente tem preocupação amanhã, porque vão surgir uma série de preliminares no início do julgamento, entre elas esta, por exemplo, dizendo: olha, não, o plenário precisa decidir, essa não pode ser uma decisão exclusiva da presidência da corte, o plenário precisa decidir todas essas questões, inclusive se antecipa o julgamento daquele feito que seria julgado na semana que vem, para ser julgado conjuntamente amanhã.
0: Sim.
4: Essa é apenas uma das questões que pode ser levantada, entre as várias outras que
0: Tem
4: podem.
0: muitas outras. É porque essa questão é interessante, né? Quando o presidente Fachin dissocia uma análise da outra. Elas não são muito dissociadas, né? Pode acontecer, então, dos ministros do Supremo considerarem que o relatório que embasou o pedido de investigação contra o Alexandre de Moraes não é um relatório válido e, portanto, não abrir investigação. E na semana seguinte, avaliarem a conduta do André Mendonça.
4: É isso que realmente torna a questão extremamente confusa. O que me parece que seria o caminho mais coerente seria dizer o seguinte: olha, o ministro André Mendonça, então, ele já não pode estar exclusivamente na análise dessa questão, né? Seria necessário, então, que ele declarasse, então, a suspeição para continuar o julgamento, né? Ou que o Supremo declarasse essa suspeição e dissesse: olha, o ministro André Mendonça não participa do feito de amanhã, da discussão de amanhã. E, na verdade, volta então a esclarecer e a tomar decisões sobre esse ponto na semana que vem, inclusive sendo mais claro em relação à nulidade do que foi produzido até o momento. Eu acho que a gente pode separar a coisa no seguinte sentido: olha, o Supremo decidir se pode haver investigação é uma questão. Agora, o
0: Sim.
4: Supremo decidir se as provas colhidas até esse momento pode ser uma questão que continua a ser discutida no dia 23.
0: Então, porque eu fico pensando, bom, então tá, então os ministros amanhã decidem abrir investigação contra o Alexandre de Moraes. Vamos imaginar esse cenário. Aí começa uma investigação contra o Alexandre de Moraes. Aí, na semana seguinte, eles vão avaliar a conduta do André Mendonça, que deu origem ao pedido de investigação contra Alexandre Moraes. Vamos imaginar que eles achem que o André Mendonça extrapolou as suas atribuições. Isso não inviabiliza a investigação contra Alexandre Moraes? Assim, eles viram indícios que acham que precisa investigar o Alexandre Moraes. Para além disso, o André Mendonça também pode ser avaliado por algum desvio como abuso de poder. E uma coisa não elimina a outra, é isso? As duas investigações podem acontecer, não são
4: Podem acontecer
0: excludentes.
4: porque até pelo que a gente pôde notar desse sigilo que vem sendo aberto pelo fim de semana, né, há um volume de provas, há um volume de dados a ser analisado, que é um volume muito grande. O que pode acabar comprometendo é o fato de que, olha, vamos imaginar então que aquele relatório produzido pela Polícia Federal tenha sido entendido pelo Supremo como um relatório nulo, porque ele já avançava sobre a investigação sem que houvesse autorização do próprio plenário. E aí tem um ponto de contradição importante, porque a jurisprudência do Supremo, para outros tribunais, é no sentido de que o relator pode agir, sim, para poder fiscalizar, ou fazer a supervisão judicial de inquéritos, sem necessidade de autorização do plenário nos outros tribunais. Mas o Supremo vai tomar uma decisão que vai ignorar, provavelmente, essa jurisprudência, né? Vamos ver o que que ele vai, debater sobre esse ponto. Mas o que pode acabar acontecendo é dizer: olha, aquele relatório de 218 páginas, ainda que ele tenha lá a menção direta, né, e a conversa entre o Daniel Vorkário e o ministro Alexandre de Moraes, aquele relatório não pode ser utilizado para eventual condenação por ter sido obtido de uma forma que o Supremo entenderia como ilícita. Mas isso não excluiria que a gente obtivesse outros elementos de prova, que a gente ainda pudesse ouvir o próprio Daniel Vorkário, que tivesse prova testemunhal e que vários outros desdobramentos da investigação tivessem curso daqui para frente, né?
0: Entendi, professor. Ainda que os ministros possam questionar a validade desse relatório pedido pelo André Mendonça, se eles encontrarem indícios de irregularidades cometidas e crimes, né, cometidos pelo Alexandre de Moraes, eles podem abrir a investigação. E aí eles não se baseariam, nesse caso, no relatório. Aliás, os ministros já estão justamente pedindo e conseguiram acesso ao conteúdo do inquérito, acesso ao celular do Vorkário. Acesso também às operações financeiras de pagamento do Daniel Vorkário. Então, eles já têm acesso a um conteúdo muito grande de informações. Não precisam ficar restritos ao relatório da Polícia Federal. A questão é se eles vão conseguir ler, né? Daqui para amanhã.
4: Para amanhã acho bem difícil, mas isso já mostra que a tática, então, dos ministros, Cristiano Zanin, Gilmar Mendes, é no sentido de que, olha, não, essas questões todas estão conectadas. A gente não tem como, fazer um julgamento adequado, inclusive sobre se a gente autoriza a investigação contra o próprio ministro Alexandre de Moraes, se a gente não puder, confrontar toda essa prova. O que, na verdade, a gente já pode, talvez, antecipar, é uma tentativa da própria corte já, deixar calçado aí o caminho, no sentido de que, olha, nós amanhã vamos ter uma discussão, sim, muito grande sobre questões que são questões preliminares ao julgamento dessa própria autorização. Nós precisamos entender se a gente pode julgar isso de fato, de forma dissociada da petição da semana que vem ou de outras petições, né? Porque houve também isso, né? Várias petições foram desdobradas daquela primeira petição lá, do ministro André Mendonça. E aí, o que que parece para a gente é que já está havendo uma certa antecipação nesse sentido para evitar, que amanhã a gente, tenha ali uma decisão clara. E aí a posição, né, que já foi antecipada pelo ministro Edson Fachin, é que, olha, não me interessa, pelo menos eu amanhã, eu já faço a antecipação do meu voto, e acredito que, se não forem julgados também, suspeitos ou impedidos de proferir julgamento amanhã, os demais ministros que acompanham o ministro André Mendonça, como por exemplo o ministro Nunes Marques ou o ministro Fux, né, talvez esses ministros também antecipem a sua decisão para amanhã, né?
0: Sim, e aqueles ministros mais próximos do Alexandre de Moraes muito provavelmente não declarem seu voto. Se não pedirem vistas. Aí, vamos imaginar que não peçam vistas, mas não declarariam voto na sessão de amanhã.
4: Talvez taticamente a grande questão seja justamente nesse sentido, olha, o pedido de vista substitui, deixa a coisa um pouco, baixar a fervura até pelo menos o processo eleitoral. A gente sabe que pelo regimento interno do Supremo são 90 dias, então, para o ministro, ter vista, né? E aí ele vai substituir esse, vai já cobrir os 20 dias do processo eleitoral, pelo menos, né, em parte, e aí isso faz com que a gente tenha, então, uma forma de jogar a discussão para frente, inclusive para poder tornar a questão principal a discussão sobre o modo de atuação do ministro André Mendonça, que ocorreria na semana que
0: Na
4: vem.
0: semana seguinte, se ninguém pedir vista. Então, a única possibilidade de que uma definição seja tomada amanhã, a única possibilidade de evitar isso seria pedido de vista.
4: Exato. Esse é o único ponto, né? Eu acho que a gente já tem amanhã, então, inclusive, pelo rito que foi estabelecido pelo ministro Edson Fachin, né? Mas mais à noite agora ele soltou que o rito vai ser um rito, simples, né? Em que vai haver, então, a discussão, a abertura inicial, com a confirmação da ata, a leitura da ata da sessão anterior, qualquer manifestação dos ministros sobre qualquer outra questão pode ser feita antes de se iniciar o julgamento, E iniciado o julgamento, a gente vai ter então uma leitura de relatório pelo ministro Edson Fachin, a oitiva então do procurador-geral da República, e aí a oportunidade que o próprio ministro Fachin já profira voto no início da sessão. O que parece indicar, pelo posicionamento do ministro Edson Fachin, pela discussão toda dele sobre ética que ele tem conduzido no Supremo desde o início do seu mandato como presidente, que ele vai sim se posicionar pela abertura da investigação.
0: O Mendonça não estaria impedido?
4: Sim, esse é um dos pontos que a corte vai acabar tendo que deliberar. Acredito que ele não vá pura e simplesmente declarar que, olha, não, eu não posso participar do julgamento, né? Ele quer ouvir a maioria do Supremo, o plenário, ele colocou a questão o plenário. Por estar supervisionando o próprio inquérito, seria de se esperar que a gente pelo menos tenha essa controvérsia. Afinal de contas, ele pode ou não pode julgar? Eu acredito
0: É,
4: que
0: ele
4: ele
0: perdeu a
4: vá
0: relatoria,
4: defender
0: né?
4: que ele. Mas eu acredito que ele vá querer dizer que ele não está impedido de proferir julgamento, né? E que isso talvez esteja conectado também com a questão da semana que vem, do dia 23. É mais uma questão embaraçada que está aí para o Supremo resolver, mas acho que ele vai ter uma posição, sim, no sentido de dizer, olha, não, não vou pura e simplesmente abrir mão, porque isso se tornou também um problema pessoal dele com o
0: Ah,
4: ministro, o Alexandre de
0: virou
4: Moraes,
0: uma
4: né?
0: disputa. É o ministro que tem que se declarar impedido.
4: Não, a corte decide sobre isso. Na verdade, a questão é que a corte decide sobre isso. Mas a gente sempre espera que no órgão tribunalício, tanto o reconhecimento da suspeição como o reconhecimento do impedimento já seja feito de imediato pelo próprio membro do tribunal, né? Quando a gente acompanhou aquela questão do afastamento da relatoria da Operação Compliance do ministro Dias Toffoli, o que foi feito foi que o Supremo, mais uma vez, né, agiu de uma maneira a proteger ou dizer que estava protegendo a instituição, e talvez muito mais no sentido corporativista, dizer: olha, nós não vamos fazer esse julgamento contra, né, o interesse de um ministro específico. E aquela teria talvez sido uma boa oportunidade para o Supremo dizer: olha, não, a gente consegue sim agir e tentar afastar interesses que possam ser interesses que vão criar problemas de imparcialidade para o julgamento. O Supremo não quis fazer isso, manteve uma jurisprudência anterior, né? Tem estudos mostrando que o Supremo evita de declarar suspeição, evita de declarar impedimento, de decidir sobre essas questões, tergiversando sobre elas. Mas aí o que acabou acontecendo foi que a corte, né, chegou a um acordo geral para
0: É.
4: que houvesse o afastamento do ministro Dias
0: O
4: Toffoli da relatoria,
0: Toffoli, em teoria,
4: sem
0: ele
4: que a
0: que
4: questão
0: pediu.
4: fosse
0: Ele
4: resolvida.
0: pediu para sair, mas a gente sabe que não, né? Depois de uma reunião e foi
4: Exato, exato, né?
0: pressionado, mas teoricamente partiu dele.
4: O fato disso acontecer em tribunais de uma maneira geral, se ele já puder fazer essa detecção, é melhor de fato que a
0: É.
4: coisa aconteça por iniciativa do próprio relator do processo, né?
0: Sim.
4: Mas num cenário em que a gente tem um tribunal tão fracionado, tão partido como o Supremo está, em que os 11 ministros, 10 ministros na verdade, né, na atualidade, a gente tem tem uma vaga que ainda está pendente de nomeação, a gente tem que lembrar disso, mas esses 10 ministros atuam com uma gama de poderes, de competências muito vasta, com poderes individuais que são também muito amplos. O que acaba acontecendo é que a gente vai ter disputas de efetivas de poder acontecendo a todo tempo, e isso é uma coisa que está se desdobrando de uma maneira extremamente sensível no julgamento que a gente está
0: Então,
4: acompanhando
0: não
4: agora.
0: está descartado que os próprios ministros declarem o Mendonça suspeito, hein, se ele não se declarar. Pode
4: Sim,
0: acontecer. Seria inédito.
4: seria inédito,
0: Seria
4: né? Seria
0: inédito, mas
4: mais uma
0: pode
4: coisa inédita
0: acontecer, porque
4: do
0: a gente
4: julgamento, mas poderia acontecer.
0: percebeu que agora o Supremo não está agindo mais, ainda que a gente sempre soubesse que há divergências internas, né, mas no final das contas sempre eles agiam em conjunto. Esse conjunto não existe mais, né? Pelo menos neste momento a gente vê que a cisão está evidente. Então pode ser
4: Eu
0: que
4: acho que
0: os ministros.
4: esse conjunto foi se separando ao longo do tempo de uma maneira incisiva na polarização individual de na divisão individual de cada ministro, né? De cada ministro. Mas a gente pode perceber que há uma certa unidade em relação àquilo que é o modo de pensar a instituição, é o modo de pensar talvez de uma maneira corporativista a instituição, quando a gente vai pensar no posicionamento de certos ministros. Então a gente já está vendo um alinhamento muito claro do ministro Gilmar Mendes com o ministro Flávio Dino, com o ministro Cristiano Zanin, e por outro lado aí talvez A ministra Carmen Lúcia, né, tem uma certa dúvida sobre qual vai ser o posicionamento dela, mas ela parece indicar que está mais próxima daquilo que o ministro Fachin vai pensar sobre todo o contexto, né? E,
0: Sim.
4: por outro lado, ministros como Nunes Marques e André Mendonça, indicados pelo ex-presidente Bolsonaro, né? E o ministro Fux, que foi aquele voto minoritário na condenação também do ex-presidente Bolsonaro, alinhados num sentido ali mais voltado a dizer: olha, não, aqui a gente tem uma frente específica que a gente não quer fazer parte dela na corte, e a gente vai se opor a essa frente, e especificamente pensar em controlar o próprio ministro Alexandre de Moraes, né? O próprio, né, que tem essa questão também, né, pelo menos a imprensa levantou esse ponto no, nos últimos dias, de que talvez ele mesmo não queira dizer: olha, não, eu não vou participar do julgamento. Talvez ele queira participar, e a posição voluntarista dele ao longo de toda a carreira pode acabar
0: Mas
4: criando
0: o
4: esse outro
0: Alexandre de
4: embate.
0: Moraes pode votar? Se abre investigação contra ele?
4: Não pode,
0: É.
4: né? Essa que é a questão. Mas eu não tiro de cabeça a possibilidade que ele vá
0: Dele
4: também dizer que
0: defender.
4: ele teria a oportunidade de participar também desse julgamento, ainda que seja para, de uma forma inicial, dizer: olha, não, eu não posso ser investigado por essa e por aquela razão, há uma nulidade em relação ao que já foi produzido, e a corte não pode deixar de decidir considerando essa nulidade, o que volta para o início da nossa conversa, né, Tânia? Aquela confusão entre a petição de amanhã e a petição da semana que vem.
0: É. Mas seja como for, como alvo da decisão de amanhã, o Alexandre de Moraes precisaria falar, não precisaria?
4: Esse é um ponto porque. O que que acontece? A gente está num momento pré-investigativo, em tese, né? É claro que há a confusão toda em
0: Entendi.
4: relação ao que o relatório de 218 páginas diz, né? Mas ainda assim a gente estaria naquele momento em que eu acho que a corte vai acabar decidindo que ela precisa, pelo plenário, tomar a decisão sobre como abrir ou não investigação contra seus próprios ministros, né? Então não é exatamente o momento no qual a gente teria que ter oportunizado essa
0: Entendi. Entendi.
4: possibilidade, mas eu acho que amanhã tá difícil também da gente saber exatamente o que que a corte vai acabar decidindo, né?
0: Agora, professor Emílio Meyer, e o Toffoli, né? Voltemos a ele. É porque ele, né, como todos sabemos, tem a questão do Tayayá, ele tinha ali a questão com o fundo do Master no resort, ele era o relator, ele mesmo, depois dessa reunião. Deixou a relatoria, se disse suspeito em relação a qualquer situação envolvendo o Master. O Toffoli também deveria se declarar suspeito nessa votação, nessa sessão de amanhã?
4: Acredito que sim. Acho que, assim, legalmente era o que a gente teria que esperar da posição do ministro Dias Toffoli. E acredito que, por conta de já haver a decisão anterior, por conta de já haver pelo menos aquilo que o Supremo concordou em fazer em relação à investigação como um todo, eu acho que ali é talvez das posições em que haverá menos controvérsia, né? Que nesse caso não é um caso no qual ele poderia de fato participar, já que ele disse, né, ou se colocou numa posição na qual qualquer questão envolvendo o próprio Banco Master faria com que ele estivesse, então, numa posição de ausência de imparcialidade. Então, acho que é o ponto, talvez, menos controverso sobre a discussão que vai acontecer amanhã.
0: Agora, e ministros que tenham filhos que também de alguma forma trabalham ou trabalharam ou receberam dinheiro do Vorkaro, como é que faz?
4: Há essa discussão em relação aos ministros Nunes Marques e Fux. Esse é um ponto, então, que os demais ministros daquela ala que a gente indicou aqui, né, Flávio Dino, o próprio Moraes, o Gilmar Mendes, o Zanin, né, pode ser que eles levantem esse problema, que essa questão seja colocada também como mais uma questão preliminar que pode fazer com que a corte tenha que decidir outra grande questão sobre o ponto. Se a gente for considerar, então, o que o Supremo pode fazer em relação a esses tipos de relações, é necessário que esses indivíduos também esclareçam, ministros e os seus filhos, né, esclareçam também, ou tenham esclarecido, a posição em relação à relação com o próprio Banco Master, né? Se tratasse, Tânia, de relação que era relação advocatícia, aí o problema está colocado mais uma vez, porque o Supremo tende a ser mais permissivo do que a própria lei sobre a questão. O Supremo tomou uma decisão em 2023, em que ele foi julgar o Código de Processo Civil e a sua constitucionalidade. Ele disse: olha, não dá para a gente manter a regra em que, olha, não, se o filho já atuou em relação a uma determinada causa, né, e o filho é filho de ministro, é parente de ministro do próprio Supremo, a gente tem que analisar caso a caso o que que acontece? A gente não pode colocar a regra como sendo uma regra que vai valer para todos os casos. Isso geraria mais um embaraço, mais um problema para a decisão a ser tomada pelo Supremo amanhã. Até agora, o que a gente tem levantado, na verdade, foram relações não exatamente de exercício da advocacia, né? Foram relações ainda um pouco mais distantes, mas que são relações que a gente pode ver como relações ou pensar. Como relações talvez de lobby, que são complicadas e que estão mostrando o tamanho do envolvimento do Banco Master com autoridades altas autoridades da República, né?
0: Aliás, depois de passar todo esse turbilhão, se faz necessário realmente repensar todas essas relações, moralizar. E em relação ao PGR, professor Emílio, na conversa, né, que é atribuída ao Vorcaro para o Alexandre de Moraes, o Vorcaro diz para o Alexandre de Moraes tentar falar com o Goné, o procurador-geral da República, para tentar impedir a prisão dele, né? Ele estava na véspera de ser preso. Ou seja, o procurador é mencionado na conversa. Como é que fica a situação do procurador neste contexto? Ele também deve se declarar impedido?
4: Estivéssemos numa situação típica, né, do que a gente esperaria da legislação e da própria Constituição para a situação desse caso, esse deveria ser um ponto que já estaria, na verdade, superado. Mas não me parece que a coisa vai se desdobrar dessa maneira. O que a gente teve, então, relembrando, né, foi aquela própria arguição pelo Procurador-Geral da República, no sentido de que o que foi produzido naquele relatório em que há essa conversa que você mesma acabou de mencionar, é que esse relatório seria nulo. Então, a posição dele já é uma posição em que ele disse: olha, eu não vou me privar de me posicionar, eu já estou me mantendo na mesma posição que eu estava. No último fim de semana, a gente percebeu uma atuação mais efetiva do vice-procurador-geral da República, e Deobrando Chateaubriand. Então, pareceu sugerir que para amanhã há uma chance de a gente não ter o próprio Goné e ter o vice-procurador-geral da República atuando no caso. Talvez eu vejo, na verdade, essa posição como uma posição mais sensata por parte da Procuradoria Geral da República, pelo menos para evitar que a gente tenha que acionar um procedimento específico junto ao Conselho Superior do Ministério Público da União para poder designar um outro procurador para atuar no lugar do procurador-geral, que geraria mais ainda problemas, pelo menos aí, para a gente discutir a legitimidade da atuação do procurador-geral
0: Muito bom.
4: também, né?
0: Professor, eu já estourei aqui, o pessoal já está me olhando feio, mas eu tenho mais uma pergunta que fazer rapidinho aqui para o senhor. Vamos supor que amanhã, então, os ministros decidam abrir investigação contra o Alexandre de Moraes. Aí ele vai ser investigado. Tem um prazo para que isso aconteça?
4: A gente tem muito pouca regulação específica sobre um caso de investigação do próprio ministro. Então, a gente observaria a legislação em geral sobre investigação, que tem prazos, que a gente coloca como sendo prazos fictos, na verdade, sobre a atuação do próprio inquérito policial, o funcionamento de um inquérito policial. Eles serviriam de parâmetros. O problema é que o Supremo tem um parâmetro muito ruim sobre prazo de investigação, né? É claro que para a investigação de ministro Supremo a coisa talvez não funcione bem assim. Mas o próprio inquérito das fake news é o um exemplo mais óbvio de um inquérito que durou, né, um período que
0: Nossa.
4: completamente fora de cogitação, né? Não é isso,
0: Sim.
4: não, né? Imagino que vá
0: Não, acho que é
4: isso
0: um
4: vá
0: prazo
4: se
0: excepcional.
4: repetir. Mas, por outro lado, é o tipo de investigação que pode demandar um período mais longo de atuação da própria Polícia Federal e depois um período de extensão, eventualmente, caso seja necessário, a bem da própria
0: O que é
4: investigação.
0: um
4: E
0: ano,
4: aí,
0: você imagina?
4: difícil de
0: É.
4: pensar a coisa um pouco nesse sentido. Eu imaginaria que o Supremo também não iria querer ficar todo esse tempo envolto
0: Sim.
4: nessa discussão como um todo. Uma outra coisa que a gente pode colocar, apenas para finalizar, né, eu não sei se, por exemplo, a corte vai também decidir amanhã se aplica alguma cautelar em relação ao próprio ministro Alexandre de Moraes, né, no sentido de que ele
0: Se
4: deva se
0: afaste.
4: afastar, né? Então, esse é um
0: Sim.
4: outro que pode aparecer também na sessão de amanhã.
0: Sim, se afaste da sua
4: Do
0: função
4: exercício da
0: como
4: própria
0: ministro
4: função.
0: supremo.
4: Do exercício da função, sem ainda, claro, né, perder o cargo, né, o que seria complexo, inclusive, para o próprio funcionamento, para a própria dinâmica da corte.
0: Caso seja investigado, caso decidam
4: Uhum.
0: investigá-lo.
4: Sim.
0: Muitas variáveis, hein, professor? Vamos aguardar amanhã. Muito obrigada, viu, pela entrevista, muito esclarecedora.
4: Eu que agradeço. Obrigado, até
0: Até a
4: logo.
0: próxima. Emílio Meyer, professor do Departamento de Direito e Processo Penal da UFMG, Universidade Federal de Minas Gerais. E com isso atrasamos o Repórter CBN. Peço desculpas, vamos lá.
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Segunda-feira, 14 de setembro de 2026. Relatórios do COAF divulgados pelo Supremo Tribunal Federal revelam que Fabiano Zettel, cunhado do banqueiro Daniel Vorcaro, transferiu mais de 19 milhões de reais para a Igreja Batista da Lagoinha, em Belo Horizonte. Preso pela PF no âmbito das fraudes do Banco Master, Zettel atuava como pastor na unidade, que encerrou as atividades após a detenção. O documento aponta ainda repasses do pai e outros parentes de Vorcaro, totalizando 57 milhões de reais em movimentações sob suspeitas na instituição religiosa. Subiu para 4 o número de mortes pelas fortes tempestades que atingem o Paraná desde o meio da semana passada. A confirmação ocorreu nesta segunda-feira com a localização do corpo de um homem dentro do rio Ribeira, em Rio Branco do Sul, na região metropolitana de Curitiba. O veículo em que ele estava tentou cruzar uma ponte submersa. A outra vítima do carro e um morador de Tunas do Paraná continuam desaparecidos. As chuvas já afetam quase 15 mil pessoas em 60 municípios do estado.

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2: A Defensoria Pública está com inscrições abertas para a 14ª edição do Mutirão Direito a Ter Pai. O prazo final é 2 de outubro. A iniciativa oferece gratuitamente serviços para o reconhecimento da filiação, como exames de DNA, reconhecimento espontâneo de paternidade ou maternidade e investigação de paternidade. O mutirão também contempla a resolução de outras questões jurídicas relacionadas à relação entre pais, mães, filhas e filhos por meio de sessões de conciliação e tentativas de solução extrajudicial de demandas, como pensão alimentícia, revisão de alimentos, alimentos gravídicos, regulamentação de guarda e regulamentação de convivência. Quando não for possível chegar a um acordo pela via extrajudicial, a Defensoria Pública pode ajuizar a ação judicial cabível para assegurar os direitos envolvidos. Os atendimentos do mutirão serão organizados de acordo com a demanda de cada caso. As sessões de reconhecimento espontâneo de paternidade ou maternidade e as tentativas de resolução extrajudicial das demais demandas serão agendadas ao longo da semana do mutirão, entre 19 e 23 de outubro. Já os exames de DNA serão agendados exclusivamente para 23 de outubro e realizados nas unidades da Defensoria Pública participantes da ação. Em 2025, das 233.603 crianças nascidas em Minas Gerais, quase 12.500 foram registradas sem o nome do pai na certidão de nascimento, o equivalente a 5,3% dos nascimentos no estado. Em Belo Horizonte, o percentual chegou a 5,8%. Os dados são da Associação Nacional dos Registradores de Pessoas Naturais. A tarifa de pedágio das praças da BR-262, localizadas entre Araxá, Campos Altos e Perdizes, terá reajuste a partir de 20 de setembro. Nesse trecho, o valor varia de acordo com a categoria do veículo e o número de eixos. Para automóveis, por exemplo, a menor tarifa será de quase R$ 11,00. Já para veículos de grande porte, como caminhões com reboque, o valor pode chegar a quase R$ 89,00. O reajuste foi aprovado pela Agência Nacional de Transportes Terrestres e a decisão foi publicada no Diário Oficial da União.

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1: Hoje começamos a veicular uma série produzida pela Marcela Lorenzetto, explicando para os nossos ouvintes as atribuições de cada um dos cargos que estão em votação agora no dia 4 de outubro, nas eleições do dia 4 de outubro. O brasileiro vai votar

0: para os cargos de deputado estadual, deputado federal, 2 nomes para o Senado, também governador do estado e presidente da República. É importante saber o que cada uma das funções, qual a atribuição de cada uma dessas funções. Às vezes a pessoa não tem noção. E aí, por exemplo, tem candidato que fala de segurança pública, por exemplo, sendo que não está ao alcance dele atribuir-se. Por exemplo, a segurança pública hoje é de responsabilidade dos estados. Aí a pessoa está lá fazendo campanha federal, falando de segurança pública, sendo que, na verdade, é importante saber as atribuições especificamente para a gente entender se as coisas são factíveis ou não. Hoje, nessa abertura da série de reportagens da Marcela, vamos falar sobre o papel do deputado estadual. Vamos ouvir.
1: Daqui menos de um mês, o cidadão vai encarar mais uma vez a urna eletrônica para escolher representantes dos poderes legislativo e executivo. Mas será que todo mundo sabe o que cada político faz?
2: Você me pegou. Não vou saber te falar, não.
3: A gente aprende na escola, mas é coisa que a gente não acaba esquecendo com o tempo.
4: Essa política eu já não entendo muito, não.
1: Qual o papel de um deputado ou deputada estadual? A função mais conhecida é a de criar e votar leis para o Estado, como, por exemplo, as regras de impostos locais, o ICMS ou o IPVA, ou ainda regras relacionadas à organização e ao funcionamento das instituições estaduais de segurança, polícia civil, militar. Cientista político Marco Antônio Teixeira, professor de ciências políticas da FGV e AESP, explica as demais funções além de legislar.
5: Ele tem uma outra função igualmente nobre que a sociedade pouco percebe porque os parlamentares pouco atuam nela, que é a função de controlar o governo do Estado. Em duas frentes. Primeiro, na frente orçamentária, ou seja, é a Assembleia Legislativa que aprova a peça orçamentária, ou seja, aquilo que vai ser previsto de orçamento para gastar no ano seguinte, e depois aprova a execução orçamentária a partir de um parecer do Tribunal de Contas. E, de outro lado, tem a função também de verificar o desempenho do governo do Estado nas políticas públicas. Como está indo a saúde, como está indo a educação, como está indo a segurança pública, não é?
1: O deputado fiscaliza o governo e os gastos da gestão. Ainda determina onde será gasto o dinheiro público. Também pode apresentar emendas ao orçamento, participar de comissões e cobrar providências do governo para problemas de interesse da população. E por falar em dinheiro, quanto será que ganha um deputado?
4: Para cima de uns 30, 40 mil.
6: Eu chuto que um deputado deve ganhar em torno de 20 a 30 mil reais.
2: Olha, a gente tem um teto salarial no Brasil, mas eu sei que nunca é respeitado, né? Por causa das verbas de gabinete, né, independente se estadual ou federal, né? Mas eu acredito que ultrapassa aí os 70, 80 mil reais, né?
1: Pela lei, um deputado estadual deve ganhar até 75% da remuneração de um federal. Hoje, deputados estaduais do Brasil inteiro recebem R$ 34.774,64. Além do salário, os parlamentares ainda podem receber valores extras, como auxílio moradia, verba de gabinete, diárias e outras despesas. Em São Paulo, por exemplo, essas verbas extras podem ultrapassar os R$ 48 mil reais por mês. O número de assessores permitidos em cada gabinete é definido em cada Assembleia Legislativa. Não existe um padrão. São 26 assembleias pelo país, além da Câmara Legislativa em Brasília. Como o Distrito Federal acumula as competências de cidade e estado, o deputado distrital atua como se fosse um deputado e vereador ao mesmo tempo. Um deputado estadual ou distrital não bate ponto para cumprir uma carga horária como da CLT, por exemplo. Existe o trabalho no plenário, com as sessões de votação e a participação em comissões, mas também há esforços fora da Assembleia, com visitas a municípios e atendimento à população.
5: Um deputado tem muito o que fazer, basta querer fazer.
1: O deputado estadual não administra o Estado, ele cria leis, aprova o orçamento e fiscaliza quem administra, o governador, que será tema no próximo episódio dessa série que pretende te ajudar a entender as funções antes de escolher o seu representante. Com colaboração de Isabel Gomes e sonorização de Cláudio Antônio, de São Paulo, Marcela Lorenzetto.
0: Vamos aqui com o nosso noticiário. Expectativa para amanhã. Ministros próximos a Alexandre de Moraes não descartam pedir vista para atrasar a sessão que vai analisar as mensagens trocadas com Daniel Vorcaro. Já o grupo alinhado André Mendonça avalia antecipar o voto para pressionar o julgamento. A sessão vai ser transmitida publicamente e começa com a leitura do relatório do presidente do Supremo, Edson Fachin.
7: O Supremo Tribunal Federal realiza nesta terça-feira uma sessão inédita que pode levar à abertura de investigação contra um ministro do próprio tribunal, o que tem gerado articulações intensas entre as duas alas que compõem a corte. De um lado, ministros próximos a Alexandre de Moraes não descartam pedido de vista ou questões de ordem que podem atrasar ou embaralhar a análise do relatório que revelou 52 mensagens entre o banqueiro Daniel Vorcaro para o ministro Alexandre de Moraes. De outro, ministros aliados a André Mendonça se preparam para antecipar o voto caso haja alguma tentativa de adiamento do debate. A sessão desta terça vai começar com a leitura do relatório pelo presidente Edson Fachin, que assumiu o caso na tentativa de amenizar o embate. Depois, a Procuradoria-Geral da República se manifesta, reforçando o pedido de nulidade do relatório, que cita conversas entre Moraes e Vorcaro. O argumento é que Mendonça não tinha autoridade para ordenar diligências ou investigações contra outro ministro. Em seguida, iniciam as sustentações orais e, logo na sequência, começam os votos. Primeiro pelo relator Fachin e depois respeitando o critério de antiguidade. Nesta segunda, às vésperas da sessão, Fachin se reuniu com Nunes Marques e o grupo alinhado a Moraes se debruçou sobre dados do celular de Vorcaro que foram entregues pela Polícia Federal nesta segunda, após Mendonça afirmar que não tinha a íntegra do material. Para a sessão, o STF montou um forte esquema de segurança. Somente autoridades vão poder entrar no plenário. Quem acessar o espaço vai ter que deixar os celulares em uma sacola lacrada. Já a imprensa só vai poder acompanhar a sessão por transmissão pela TV Justiça. Haverá reforço na segurança do STF e também nos arredores, com policiamento e uso de drones. A análise do caso ocorre em meio à crise de credibilidade no STF. Um recorte da pesquisa Quest, divulgado nesta segunda, mostrou que a desconfiança em relação ao Supremo subiu 10 pontos em comparação ao mês passado. 56% afirmaram não confiar no STF. O levantamento mostrou ainda que 37% consideram que Mendonça é quem age de forma correta, enquanto 16% disseram que é Moraes. De Brasília, Isa Stassiarini.
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10: O prazo para a população de Belo Horizonte participar da consulta pública que pretende analisar a relação dos moradores com o planejamento urbano da cidade foi prorrogado até dia 21 de setembro. Entre outros objetivos, a pesquisa deseja apontar diretrizes para o desenvolvimento da política urbana na capital. A última edição foi realizada em 2022. Com base nas respostas, serão articulados o planejamento das estratégias de comunicação, mobilização e participação da 7ª Conferência Municipal de Política Urbana. O processo busca diferentes perfis, experiências e formas de envolvimento. Para participar, é necessário acessar o portal BH+, participativa e fazer login com uma conta gov.br. Em seguida, basta localizar a consulta pública, clicar na aba com o nome da conferência e responder ao questionário, que conta com 14 perguntas. A Prefeitura de Belo Horizonte passa a ofertar teleconsulta para profilaxia pré-exposição, para prevenção e ao cuidado com a saúde sexual. Com o novo serviço, o cidadão poderá iniciar o atendimento de forma remota, sem precisar se deslocar a uma unidade de saúde para consulta. A PrEP consiste no uso de medicamentos antirretrovirais para reduzir o risco de transmissão do HIV. Os medicamentos são utilizados por pessoas que não têm o vírus, mas que estão em risco de exposição. A prevenção é destinada a pessoas com 15 anos ou mais, com peso corporal igual ou superior a 35 quilos, que sejam sexualmente ativas e que apresentem contextos de risco elevado para infecção pelo vírus. O acesso à teleconsulta para a PrEP é feito pelo portal da Prefeitura de Belo Horizonte, sendo necessário fazer cadastro. O atendimento remoto é disponibilizado às segundas, quartas e sextas-feiras, das 7 da manhã ao meio-dia e às quintas-feiras, do meio-dia e meia às 5 da tarde. O acesso inicial deve ser feito pelo portal da Prefeitura no serviço Teleconsulta. Na página, o usuário deve clicar em Teleconsulta PrEP. Durante o atendimento, o profissional avaliará e confirmará os critérios para indicação da profilaxia. Para a teleconsulta, é necessário apresentar resultado de exame de HIV negativo realizado nos últimos 7 dias, contados a partir da data de realização do teste. Serão aceitos teste rápido, exame laboratorial ou autoteste, que deverá ser realizado durante o atendimento remoto. Cabe ressaltar que as consultas presenciais para a PrEP seguem sendo ofertadas em centros de saúde e em serviços especializados.
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1: O deputado federal Cezinha de Madureira, do PL de São Paulo, foi alvo de buscas na terceira fase da Operação Transparência. Segundo o ministro do Supremo, Flávio Dino, o deputado usava o cargo para intermediar o acesso a magistrados de tribunais superiores para tentar interferir em processos. Cezinha é pastor da Assembleia de Deus e próximo ao ministro André Mendonça.
2: O ministro Flávio Dino, do Supremo Tribunal Federal, afirmou que o deputado Cezinha de Madureira, do PL de São Paulo, teria usado a função parlamentar para transmitir a terceiros a percepção de que tinha influência sobre ministros de tribunais superiores. A afirmação está na decisão que autorizou uma operação de busca e apreensão contra o deputado na terceira fase da Operação Transparência. Segundo Dino, Cezinha e a mulher dele, a advogada Valéria Rodrigues Linhares, teriam atuado para influenciar ministros, até mesmo do Supremo, em processos de interesse de clientes da advogada Mariângela Fialec. De acordo com a decisão, Cezinha teria como função fazer a interlocução diretamente com os ministros. Dino cita ainda mensagens que indicariam uma interlocução direta do deputado com o ministro Nunes Marques sobre um processo em tramitação no Supremo. Para o ministro, os diálogos indicam, em uma análise preliminar, que a atuação de Cezinha poderia ter ido além do simples encaminhamento de peças processuais. A Polícia Federal afirma que identificou um padrão de atuação que se repetia nos episódios investigados. Segundo a PF, Mariângela encaminhava ao deputado peças memoriais ou informações sobre os processos. Cezinha, então, afirmava que havia falado, despachado ou pedido algo ao ministro. Na sequência, a advogada cobrava informações sobre o andamento do caso e, paralelamente, era formalizados contratos com honorários extras. Para a Polícia Federal, os valores seriam incompatíveis com uma simples atuação técnica e estaria vinculados ao resultado dos julgamentos. Com base nessas informações, Dino autorizou a terceira fase da Operação Transparência, que investiga suspeitas de corrupção, lavagem de dinheiro e tráfico de influência junto a tribunais superiores. Cezinha de Madureira é evangélico e tem proximidade com o ministro André Mendonça do STF. Em nota, o deputado Cezinha afirmou que confia na justiça e prestará todos os esclarecimentos necessários. O parlamentar também criticou o momento da operação e disse que as medidas deviam ser conduzidas com distância de circunstâncias políticas e eleitoral. Até o fechamento dessa reportagem, os demais citados não se manifestaram. De Brasília, João Rosa.
1: Bom, então é isso. Vamos fechar este programa. Amanhã vai ser um dia cheio, hein? Aliás, amanhã estaremos só para a parte da rede, porque vai ter transmissão do futebol para São Paulo e parte da rede, outra parte da rede estará conosco. Vai ter São Paulo e Boca Juniors amanhã. Nossa, o Galvão vai ficar doidaço, hein? Bom, mas seja como for, amanhã vai ser um dia muito cheio, porque é o dia da sessão que vai analisar se os ministros vão ou não abrir investigação contra o Alexandre de Moraes. A nossa cobertura começa cedo aqui na CBN em relação a isso. E claro que à noite, aqui no CBN Noite Total, vamos repercutir. E a gente vai fechando o programa. Ah, deixa eu ver se os nossos queridíssimos do lado B da bola já estão por aí.
3: Oiê.
1: Né? Ah, oiê, tô dizendo.
3: Boa noite.
1: Boa noite, Rafael Prats. Ah, então eu já vou fazer, mas antes de fazer a passagem, vou dizer que Karina Almeida voltou à produção deste programa, maravilhosa.
3: Muito bom.
1: Os trabalhos técnicos são de Henrique Dias. E agora nós vamos ficar na companhia dos, e vou usar adjetivos do Mato Grosso. Estamos numa série regional de adjetivos para os dois apresentadores do lado B da bola, que são um sucesso nacional, os dois. E aqui pegamos adjetivos que querem dizer espertos, inteligentes e tal, lá do Mato Grosso. Do Mato Grosso. Mato Grosso, olha só que interessante. Vem aí os saciados.
3: Sequelados.
1: Sequelados. Saciados quer dizer espertos. Os atilados.
3: Atolados.
1: Atolados. Essa tava fácil, hein, Dulce?
3: Tava fácil.
1: Atilado quer dizer de raciocínio rápido. E, para fechar, os aguçados.
3: Abobados.
1: Ah, do Isaac é bobo. Aguçado de inteligência afiada, né? Aguçada. Muito bom. Então, vocês só considerem os adjetivos aqui do Mato Grosso e desconsiderem o do Dudu Ziak. Bom programa para vocês.
3: Obrigado.
4: Obrigado.
1: Ah, muito bom. Vem aí, então, Gabriel Dudu Ziak e Rafael Prats com o Lado B da Bola, o noticiário do futebol internacional. Amanhã voltamos com o CBN Noite Total. Ótima semana para todo mundo.
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0: Segunda-feira, 14 de setembro de 2026, mensagens apreendidas pela Polícia Federal revelam que o banqueiro Daniel Vorcaro esteve com o advogado Rodrigo Fux, filho do ministro do STF Luiz Fux, durante um evento em Nova York em maio de 2024. O encontro e a presença de Rodrigo em um evento de degustação pago pelo empresário vem sendo explorados por aliados de Alexandre de Moraes para defender a suspeição de Fux no julgamento desta terça-feira. A assessoria de Rodrigo Fux declarou que ele jamais almoçou a sós com Vorcaro e que não teve contato próximo com o banqueiro na ocasião. A Suprema Corte dos Estados Unidos rejeitou o pedido do governo Donald Trump para autorizar novas regras sobre o voto por correio às vésperas das eleições de meio de mandato. A norma exigiria envelopes com códigos exclusivos e listagens estaduais prévia de eleitores, permitindo a recusa de cédulas fora do padrão. Os magistrados mantiveram liminares de instâncias inferiores sob o argumento de que a medida viola a autonomia eleitoral dos estados e põe em risco o direito de voto de milhões de pessoas. O Bahia venceu o Remo por 2-1 no encerramento da 27ª rodada do Campeonato Brasileiro. Com o resultado, o time baiano chegou a 46 pontos e ocupa a quarta posição na tabela. A equipe comandada por Rogério Ceni tem a mesma pontuação do terceiro colocado Atlético Paranaense, que segue à frente pelo número de vitórias. O Remo é o penúltimo colocado, com 23 pontos. No horário de Brasília, 11h32.
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3: Olá, muito boa noite. Este é o Lado B da Bola, o espaço do futebol internacional aqui na Rádio CBN, o programa do futebol internacional aqui na Rádio que toca notícia. Sempre às segundas-feiras, depois do Repórter CBN, das 11h30 da noite. E o programa também fica à disposição no formato podcast nas principais plataformas agregadoras. Eu que já errei tudo na abertura aqui, passo a bola para o meu colega Rafael Prats, que está pressionado a não errar que nem eu. Boa noite, Prats.
4: Tudo bem, Gabriel Dudziak. Boa noite, ouvintes da CBN. Você não errou coisa nenhuma, não. Gabriel Dudziak. Você trocar alguma palavra, alguma ordem de palavras e depois corrigir, não influencia o resultado final dessas situações todas.
3: É, tem muito jogador que é assim, né? O raciocínio é um e a prática é outra, né? Então, pensou numa jogada e fez outra. Eu pensei na palavra programa, né, o espaço, e aí saiu o programa, porque eu tinha pensado nela, e aí uma perna bateu na outra e a bola ficou no caminho. Mas no caminho também ficaram alguns treinadores neste final de semana, na temporada europeia, e a gente chama a atenção para isso, porque estamos falando de um começo de temporada europeia. Afinal de contas, os jogos aí começaram em agosto. Tem campeonato com 3 rodadas disputadas que já está demitindo o treinador. Mas sobre este caso específico, já já o Prats vai falar. Eu vou começar falando de um caso que ocorreu em La Liga, no campeonato espanhol, porque após a 5ª rodada disputada, o Valencia decidiu trocar de treinador. São 5 jogos, 1 empate, 4 derrotas, a última delas foi na sexta-feira, placar de 1-0 para o Sevilha, o que culminou na demissão do também espanhol Carlos Corberán, técnico que trabalhou com Marcelo Bielsa no Leeds United, lá na temporada 19-20, acabou depois saindo, né, do clube para fazer voo solo, pegou o Huddersfield, levou aos playoffs na Championship, depois passou pelo West Brom, estava fazendo boas campanhas e veio chamado para treinar o Valencia. E inicialmente, quando ele foi contratado, né, há 2 temporadas, era para fazer um trabalho de recuperação já no clube. O time estava na lanterna de La Liga, depois de algumas rodadas disputadas, e acabou chegando o Corberã e salvando o time, tirando, né, ali da luta contra o rebaixamento e deixando num 12º lugar em La Liga. Na temporada passada, deixou o Valencia na 9ª posição. E aí, no começo dessa, é que veio a queda. Então, não é que são vários trabalhos ruins, né, ou que é um treinador que chegou agora e não gostaram dele. Não, ele tinha crédito na praça, ou deveria ter. 12º lugar, depois de tirado o rebaixamento, e 9º lugar, em meio a dificuldades. Quais dificuldades? Bom, primeiro que o Valencia já não tem muito dinheiro para investimento. Segundo que, em meio a essas campanhas aí que eu citei, 12º e 9º lugar, o Valencia vendeu jogadores que hoje são bastante valorizados no mercado, como, por exemplo, o goleiro Mamardashvili, que foi lá para o Liverpool, e também o zagueiro Mosquera, que foi para o Arsenal. Então, assim, entre outros jogadores, né? Então, foi perdendo jogadores, não teve grandes reposições, e agora um trabalho que começa muito mal e acaba sendo interrompido. Na passagem de uma temporada para outra, jogadores de uma temporada para outra, né, o Valencia perdeu 9 e trouxe 3 jogadores com pouco investimento por parte do clube. Então o Dieng, que veio do Al-Ahly do Egito, o Sato, que veio do FC Tóquio do Japão, e o Derras, que veio do Famalicão em Portugal. Olha o nível dos jogadores. Para além disso, perdeu vários jogadores machucados, como Guido Rodrigues, José Copete, Sadiq Umar, o próprio Derras, que chegou, já machucou, Sérgio Canos, Fouquier, entre outros. Então, esse foi o cenário. Poucas contratações de baixa qualidade, perdendo jogadores no mercado e com atletas se lesionando. E vem essa demissão. E aí a gente pode entrar na segunda parte da história, né, do comentário, que é a seguinte: poderia parecer um enorme absurdo essa demissão do Carlos Corberã lá no Valencia, mas quando a gente lembra quem é o dono do clube e o que tem ocorrido nos últimos anos, já não se torna tão difícil assim de entender o que está acontecendo por lá. Por quê? O dono do Valencia é o empresário Peter Lim, que em 12 anos teve 13 treinadores diferentes, além de um interino, né, que se chama Voro, né, o apelido dele, Voro, que foi interino em 6 ocasiões. 12 anos, 13 treinadores, um mesmo interino em 6 ocasiões. E nesse período aí de 12 anos, passaram, além do Carlos Corberã, nomes como Gattuso, Bordalás, Marcelino Toral, Cesare Prandelli, Gary Neville, que é amigo pessoal do dono aí do Valencia, nem sabia direito onde é que estava e foi treinar o clube, Nuno Espírito Santo e também o Antônio Pizzi. Vários nomes renomados, né? Com perdão aqui da redundância, mas treinadores que foram fazer bons trabalhos em outros lugares ou que já tinham feito bons trabalhos e acabaram não conseguindo repetir a dose no Valencia. Acaba aí tendo essa demissão, mais uma, e acaba não sendo muito difícil de explicar. A diferença agora pode ser a seguinte: saiu também o CEO do clube, o Ron Gorlay, e voltou o Braulio Vázquez, que foi diretor de futebol do Valencia entre os anos de 2010 e 2013. O Braulio Vázquez deixa o Osasuna depois de 9 temporadas no clube. Então, pode ser que agora, com esse retorno, haja um pouquinho mais de estabilidade. O Valencia está fazendo uma reforma grande no seu estádio também, né? O estádio do Valencia. É uma estala, Prats, né?
4: Cê isso, lembra de cabeça? É uma estala.
3: Né? Quase que eu falei, eu pensei que talvez não fosse, então fiquei na dúvida. Mas enfim, numa estala vai ter um estádio novo e o Valencia vai fazer aniversário aí de 100 anos, salvo engano é isso, no ano que vem. Então também há uma cobrança para que a reinauguração do clube, a reinauguração do estádio, seja com o clube na primeira divisão. Então há um certo desespero também nesse tipo aí de mudança que faz o Valência nesse momento. 100 anos já tem, 107 anos. Então é mais um aniversário de 108 anos mesmo, mas com a reinauguração do estádio, a cobrança é para que a equipe esteja na primeira divisão, talvez por isso também a decisão muito, muito rápida, né? Por assim dizer, 5 jogos, demissão de treinador no Valência. Tem um de 3 jogos aí, né, Prats?
4: Tem sim. No Borussia Mönchengladbach, na Bundesliga, o Eugen Polanski foi demitido depois de 3 partidas, com 3 derrotas, né? O Mönchengladbach começou mal a Bundesliga, perdeu do RB Leipzig 3-0, do Elversberg 4-3 e foi goleado pelo Freiburg nesse final de semana por 5-0. E o Polanski foi demitido. O Polanski tem uma história como jogador do Borussia Mönchengladbach, é um ídolo do clube. E o Polanski havia assumido o Mönchengladbach na última temporada em uma situação muito semelhante, quando o Gerardo Soane foi demitido depois de 3 jogos na temporada passada. Borussia Mönchengladbach largou na última temporada com 1 ponto em 3 jogos, aí caiu o Gerardo Soane e o Polanski assumiu. Levou o time na 12ª posição do Campeonato Alemão. Temporada atual, o Borussia Mönchengladbach goleou o Schott Mainz por 5-0 na Copa da Alemanha, mas no campeonato, 3 jogos, 3 derrotas. E caiu, então, o Eugen Polanski. Interinamente, quem assume o Borussia Mönchengladbach é o Jean-Moritz Lischit, que é um auxiliar do clube. O Lischit vai trabalhar nas próximas semanas até o Borussia Mönchengladbach definir se o Lischit segue em alguns jogos ou se vai buscar um outro treinador. Chama atenção a situação do Borussia Mönchengladbach, porque depois da saída do Marco Rose, que é técnico do Bournemouth nesse momento, o Mönchengladbach tentou alguns treinadores e muitos não tiveram resultados, se bem que muitos tiveram até um período longo para trabalhar. Ad Hütter, ficou 10 meses. Atenção, Gabriel Dodziak, Daniel Farke, 11 meses.
3: Opa.
4: Farke tá arrebentando a boca do balão na Premier League, comandando o Leeds United. Gerardo Soane, que foi o último técnico antes do Eugen Polanski, ficou mais de 2 anos, 26 meses, comandando o Mönchengladbach. E agora o Polanski, ídolo do clube, ficou 12 meses. Então o Mönchengladbach teve o Marco Rose como um treinador que participou de formação de jogadores, de maneira de jogar. Hoje o Marco Rose trabalha no futebol inglês. Depois do Rose, alguns passaram, mas nenhum teve o sucesso que teve o Marco Rose, atual técnico do Bournemouth. Então o Borussia Mönchengladbach demitiu o Eugen Polanski e deve anunciar o próximo técnico nos próximos dias também, Gabriel Dodziak.
3: Eu tenho um caso aqui de quase demissão, ou a mídia, né, já estava colocando como demitido ou algo muito próximo disso, mas um negocinho chamado Vitória impede que essa demissão se concretize. Vou explicar a situação, e o Prats também tem uma parecida. É o seguinte, ainda, né, no futebol alemão, se falou numa provável demissão, possível demissão do Martin De Michelis, argentino, né, ex-zagueiro, ex-treinador do River Plate aqui na América do Sul, jogou no Bayern de Munique muitos anos, né, e que está, na verdade, dirigindo a equipe do RB Leipzig, chegou nessa temporada. Só que na quinta-feira, o time dele perdeu para o Como da Itália na Liga dos Campeões da Europa por 4-1. E como o início aí de Bundesliga também não é tão bom, os amistosos de pré-temporada não foram tão legais, já começou a haver ali um rumor de que o argentino poderia ser demitido, né? Por conta de, além de resultados, trabalho com bola e sem bola do time, que não está agradando a diretoria de futebol, isso aí são informações da imprensa local, sobretudo o jornal Bild. A insistência dele de só falar alemão no vestiário, isso é muito curioso, porque o De Michelis, ele fala alemão pelo tempo que passou no futebol do país, mas não fala inglês, e tem jogadores que não são alemães, né, no time do RB Leipzig, e com isso estão perdendo mensagens importantes, segundo a apuração aí do jornal Bild e de outras fontes. E com isso, né, estava se formando um clima ali que, olha, se não ganhar no fim de semana, pode ser que o Ole Werner, que dirigiu o time na temporada passada, acabou de deixar o clube, ele poderia voltar. E até havia um boato de que o Julian Nagelsmann, que dirigiu a seleção da Alemanha na Copa do Mundo, né, passou pelo Bayern de Munique recentemente, que ele poderia voltar ao RB Leipzig, onde se projetou de forma mais afirmativa, né, no futebol mundial. Só que, repito, tem um negócio chamado vitória. No fim de semana, 5-0 no Hamburgo, com destaque aí para a atuação do Antônio Nusa, que fez 2 gols e deu 1 assistência. Por hora, o De Michelis continua como treinador da equipe do RB Leipzig. E tem um aí, um treinador, Prats, que eu acho que se ele não fosse quem ele é, se ele não carregasse a história que ele tem, talvez também já estivesse aí no bico do corvo, né?
4: É o Frank Lampard, grande ídolo do Chelsea, um dos grandes nomes do futebol inglês. Frank Lampard, técnico do Coventry City, que começa muito mal a Premier League, né? O Coventry voltou à primeira divisão da Inglaterra depois de 25 anos, comandado pelo Frank Lampard. Temporada passada, o Coventry ganhou a segunda divisão inglesa, a Championship, e volta à primeira divisão inglesa. Até agora, 4 jogos, 4 derrotas e nenhum gol marcado. Coventry foi goleado pelo Brighton nesse final de semana 5-0, e o Lampard falou muito em nível abaixo para jogar uma Premier League, né? E o Brighton abriu 2-0 contra o Coventry, depois o Tayo Awoniyi foi expulso, ficou com 10 jogadores o Coventry, tomou mais 3 gols, tomou 5-0, até agora o Coventry com o Lampard no banco, 3-0 para o Arsenal, perdeu na estreia, depois perdeu para Hull City e Manchester City os 2 jogos por 1-0, e agora goleado pelo Brighton 5-0 pela Premier League, o campeonato inglês, né? É o pior início de uma equipe na Premier League, igualando o Crystal Palace, temporada 2017-2018. E esse 5-0 do Brighton sobre o Coventry é a derrota que iguala o pior resultado do Frank Lampard como treinador. Ele já havia perdido um jogo por 5-0 e agora perde por 5-0 na primeira divisão comandando o Coventry City. Lampard falou muito em ver um time sem confiança, pediu para ser realista em relação ao nível que o Coventry pode apresentar, dizendo que o objetivo é, claro, é tentar ficar na primeira divisão por mais uma temporada, mas para chegar ao nível que exige a Premier League, é preciso que o nível do time cresça, suba. Alguns erros que o time comete na Championship era um preço a se pagar, mais baixo. Na Premier League, os erros que o time tem cometido, segundo o seu treinador, o Frank Lampard, eles são fatais para jogos como o do final de semana, quando o time foi goleado pelo Brighton por 5-0. O próximo jogo, o jogo do Coventry City e o Lampard no banco, na Premier League, no próximo sábado, contra o Nottingham Forest, fora de casa, Gabriel Dudziak.
3: É, e já que você levantou a bola aí, né, do Daniel Farke arrebentando a boca do balão com o Leeds United, deixa eu informar o seguinte, que hoje o Leeds ganhou do Newcastle por 4-1 e ele evitou uma marca histórica que a Premier League poderia ter. Porque nós tivemos nessa rodada um cenário no qual só um mandante venceu, foi justamente o Leeds United. Na tarde de hoje, aqui no nosso horário de Brasília, todos os outros mandantes, né, ou empataram ou perderam. Uma rodada com muitos empates, inclusive. E isso não tinha acontecido desde aí de 2000, desde o ano 2000, quando no fim de semana dos dias 23 e 24 de setembro, houve 7 empates e 3 vitórias dos visitantes. Desde o ano 2000, né, que não ocorre uma coisa dessas. Poderia ter ocorrido hoje, mas o Leeds United ganhou do Newcastle e salvou aí a lavoura dos mandantes. E sobre esse bom momento, né, com a batuta aí do Daniel Farke, para você essa, Prats, ó, pontos vencidos em 2026. Arsenal, 52, só 26, tá? Não é temporada, é só o ano de 2026, começou em janeiro. Arsenal, 52, Manchester City, 50, Manchester United, 45, Bournemouth, 37, Leeds United, 35, é o time com a quinta melhor campanha no ano de 2026 na Premier League, ok?
4: Ok. Números, como diria o outro, não mentem. Podem enganar, nesse caso não enganam, mas não mentem, Gabriel Dudziak.
3: Irrefutáveis. Ó, fala pra gente aí do campeonato italiano pra gente sair pro break, Prats.
4: Campeonato italiano, depois de 4 rodadas, apenas 2 times com 100% de aproveitamento. Roma, líder, Inter de Milão, segunda colocada. Nos critérios, a Roma tem vantagem, né? Nessa segunda-feira, os 3 primeiros colocados venceram no italiano. Em Turim, Torino 0, Roma 2. O Como, terceiro colocado, venceu o Parma 2-1 e a Inter virou sobre a Udinese 5-3 em Milão. A Udinese chegou a fazer 2-0 e a Inter venceu 5-3. A segunda virada da Inter no campeonato italiano, né? Ela havia virado contra o Napoli há duas rodadas também em Milão, saiu perdendo por 1-0 e fez 2-1 em casa. E nessa segunda-feira fez 5-3 na Udinese e na classificação do italiano depois de quatro rodadas. Roma 12 pontos, Inter 12 pontos, Como 10 pontos, Lazio 10 pontos. Uma curiosidade, no próximo final de semana, pela quinta rodada, né, o final de semana que vem no italiano, o jogo entre o primeiro e o segundo colocado. No sábado, dia 19, no Olímpico de Roma, tem Roma, Inter de Milão pela quinta rodada do italiano, Gabriel Dudziak.
3: Perfeito. Vamos agora para aquele intervalo. Na volta, a gente ainda tem mais coisa para falar. Aí sobre futebol pelo mundo todo, não só pela Europa. Já, já.
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5: O TRE-MG disponibilizou o Atende Conta Mais JE, canal virtual destinado ao esclarecimento de dúvidas técnicas relacionadas à prestação de contas eleitorais e anuais. O serviço permite o atendimento em tempo real de candidatas e candidatos, partidos políticos e advogados, sem a necessidade de deslocamento até a sede do tribunal. Por meio do canal, os interessados podem receber orientações sobre os procedimentos relacionados à prestação de contas e sobre a utilização dos sistemas empregados na elaboração das contas. Para acessar o serviço, o usuário deve entrar na página do Atende Conta Mais JE, disponível no portal do TRE-MG, na aba Partidos, na área destinada à prestação de contas. Na página, é necessário preencher o formulário com a dúvida e manifestar interesse em receber atendimento em tempo real. A partir da solicitação, será realizado o agendamento e uma reunião virtual e encaminhado o link de acesso. O Atende Contas Mais JE amplia o suporte oferecido pelo tribunal, permitindo que questões técnicas sejam esclarecidas de forma remota e facilitando o acesso às orientações sobre prestação de contas. Outras informações e o formulário para solicitação do atendimento estão disponíveis na página do Atende Conta Mais JE no portal do TRE-MG. A 20ª Cine BH, Mostra Internacional de Cinema de Belo Horizonte, vai homenagear a cineasta paraguaia Paz Encina, uma das principais realizadoras do cinema latino-americano contemporâneo. O festival ocorre de 22 a 27 de setembro com programação gratuita. A diretora estará em Belo Horizonte para a abertura do evento no dia 22, quando receberá o troféu Cine BH em reconhecimento à trajetória e à contribuição para o cinema da América Latina. A homenagem também inclui a exibição de três filmes da cineasta na mostra Diálogos Históricos, além de encontros com o público e uma entrevista exclusiva publicada no catálogo do festival. Entre as produções está A Maca Paraguaia, primeiro longa-metragem de Paz Encina, que completa 20 anos em 2026. O filme foi premiado no Festival de Cannes e acompanha um casal de camponeses que aguarda notícias do filho durante a Guerra do Chaco. A mostra também vai exibir Exercícios de Memória de 2016 e A Carta a um Velho Mestre de 2024. A Cine BH celebra duas décadas de história e integra o Cinema Sem Fronteiras 2026, programa internacional de audiovisual realizado pelo Universo Produção. A programação completa é gratuita.
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3: De volta com o Lado B da Bola e quero especial atenção aqui para a participação do Juliano Rangel, que é um membro honorário aqui do nosso programa, está sempre contribuindo com pautas, encontrando coisas que nem a gente viu. Ele disse o seguinte: passou batido, mas no último dia 4 teve início a Copa dos Mil Mártires, um torneio organizado pela Associação Palestina de Futebol, que representa o retorno do futebol palestino após um hiato de 3 anos. Excelente esse registro, importantíssimo, né? Não resolve exatamente muita coisa, mas pelo menos é uma parte aí do povo palestino que pode pelo menos jogar futebol e assistir ao futebol. Uma pequena parte em meio a tudo isso que a gente sabe que está ocorrendo ali na região há tanto tempo e que estava inviabilizado nos últimos 3 anos aí pelos confrontos com as forças de segurança de Israel e os confrontos com o Hamas, evidentemente. José Lino Gouveia Pires também mandou mensagem aqui para a gente. Obrigado. Prats, já que eu falei aqui da Palestina, né, está na Ásia, começou aí a AFC Champions League, né, que é a Champions League Asiática.
4: Isso, a Liga dos Campeões da Ásia, né, que tem um formato diferente nessa temporada atual. São 32 times divididos em 2 grupos com 16 times em cada chave. Os 8 melhores de cada grupo avançam para as oitavas de final. É a primeira vez que a Liga dos Campeões da Ásia tem 32 times, né? E essa fase de liga, ela vai até fevereiro de 2027 e depois tem uma fase de oitavas de final com ida e volta, as quartas de final com jogo único, todos os jogos a partir das quartas de final disputados na Arábia Saudita, né? E a divisão das chaves, ela é feita por conferências, né? Regiões próximas, como se fosse uma conferência leste, o grupo A, e a conferência oeste, o grupo B. Então, por exemplo, em uma chave, tem times do Japão, da Austrália, da China, do Vietnã, da Malásia e da Coreia do Sul. Em outro grupo, o grupo B, times do Catar, Emirados Árabes Unidos, Arábia Saudita, Uzbequistão, Irã, né, e o leste do Azerbaijão, Iraque. Né, então a Liga dos Campeões da Ásia começou nessa segunda-feira, né, times do Uzbequistão e do Iraque, por exemplo, se enfrentando. O Shabab Al-Ahli do Emirados Árabes venceu o Tractor por 1-0. O Al-Qadsiyah da Arábia Saudita venceu o Al-Wasli dos Emirados Árabes. O Al-Ahli Saud da Arábia Saudita empatou com o Paktakor do Uzbequistão por 1-1. Nessa terça-feira, tem a estreia dos times do Japão e também dos times da Coreia do Sul, por exemplo, que se enfrentam nessa primeira rodada. São 8 rodadas, como a fase de liga da Liga dos Campeões, né? E aí as melhores campanhas, as 8 melhores de cada chave, avançam para as oitavas de final. Já houve uma fase eliminatória da Liga dos Campeões da Ásia, que se classificaram o Kong An Hanoi, do Vietnã, o Gamba Osaka, do Japão, o Paktakor, que estreou hoje na fase de liga do Uzbequistão, e também o Al Ittihad da Arábia Saudita, passaram por uma fase eliminatória, jogos eliminatórios, para chegarem à fase de liga da Liga dos Campeões da Ásia, que vai ter ainda muita coisa para acontecer até o meio do ano que vem, Gabriel Dodziak.
3: E eu vou fechar o programa falando da Liga dos Campeões da África. Semana passada a gente falou um pouquinho mais sobre dessa primeira fase, né? A gente falou bastante sobre essa primeira fase, que tem a presença aí de 29, que temos 29 jogos, né? E com os vencedores avançando, né, para uma segunda fase que também é eliminatória. E nessa primeira parte, né, a gente não teve nenhuma surpresa. Até havia ali uma possibilidade de eliminação precoce de alguns times que não foram tão bem no primeiro jogo, como o Orlando Pirates, por exemplo, mas na volta ganhou do Lacour Waves, que é das Ilhas Maurício, né, de Maurício, 3-1 no segundo jogo, então continua na disputa. Também tivemos o avanço aí do Simba, que é da Tanzânia, fez um 6-1 no jogo da volta, depois de só 1-0 na ida, contra o Mighty Wanderers, que é aí do Malawi. Zamalek passou, Pirâmides passou, todos os times mais tradicionais passaram, né? E na segunda fase já estavam aí alguns alguns, como o Mamelodi Sundowns, né, que agora vai pegar o Villiette, que é da Federação de Angola, o angolano Villiette, ou Willietti, não sei como é que fala aqui o nome do time. Mas, enfim, então já estava aí o Mamelodi, já estava também o Berkane, o Esperance de Tunis, e aí se juntam os outros times tradicionais. Por enquanto, todo mundo que iniciou como favorito segue na disputa desta competição, competição africana que a gente também segue acompanhando ao longo de toda a temporada aqui no Lado B da Bola, que se despede do nosso querido ouvinte neste momento e que deseja uma ótima semana. Ótima semana para você também, Prats. Até mais.
4: Para você também, Gabriel Dudziak, para os ouvintes, ótima semana e até a próxima.
3: Vem aí o Repórter CBN, depois o CBN Madrugada com o Paulo Galvão. Fique conosco e até mais.
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3: Terça-feira, 15 de setembro de 2026. O Supremo Tribunal Federal montou um forte esquema de segurança para a sessão desta terça-feira, que decidirá se abre investigação contra o ministro Alexandre de Moraes no caso Master. O acesso ao plenário será restrito a pessoas autorizadas. Será vetada a presença do público geral e da imprensa, que irá trabalhar da marquise do prédio. Além de detectores de metal e lacre obrigatório para celulares, a Praça dos Três Poderes terá o trânsito bloqueado e monitoramento por drones da Polícia Militar. As manifestações estão proibidas em toda a esplanada. Centenas de pessoas estão desalojadas e desabrigadas por conta das cheias no Vale do Ribeira, segundo a Defesa Civil de São Paulo. Comunidades quilombolas isoladas estão recebendo alimentos por via aérea. Ao todo, 19 abrigos foram montados em 6 municípios da região para ações de acolhimento e resgate. A situação foi agravada pela elevação do rio Ribeira de Iguape, que atingiu o nível de cerca de 10 metros acima do normal. O Fluminense enfrenta o Platense às 7 horas da noite na Argentina em busca de uma vaga nas semifinais da Libertadores. No jogo de ida no Maracanã, o tricolor das Laranjeiras venceu por 2 a 0. Pela Copa Sul-Americana, o Vasco enfrenta o Santa Fé em São Januário e o São Paulo pega o Boca Juniors no Morumbis. Nas partidas de ida, o tricolor paulista perdeu por 1 a 0 na Bomboneira e o Vasco empatou em 0 a 0 com o time colombiano. Em Brasília, 4 minutos.
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1: 4 minutos desta terça-feira, hoje, 15 de setembro de 2026. Muito bom dia. Obrigado a você que nos acompanha aqui no CBN Madrugada, produção da Karina Almeida. Trabalhos técnicos comigo, Ricardo Garcia. E nós vamos juntos, hein, com você, ouvinte CBN, até às 5 horas da manhã, com muita informação, muita prestação de serviço e, é claro, sempre aguardando a sua participação também pelo WhatsApp, pelo YouTube, pelo e-mail, pelo Instagram. Daqui a pouquinho a gente registra as participações, lembra os caminhos também, porque agora vamos a alguns dos principais destaques do dia. Começamos com Brasília, expectativa para a sessão do STF que pode definir o futuro de Alexandre de Moraes, a manchete é de Isa Stassiarini.
2: Em uma sessão histórica, o STF vai analisar nesta terça se abre ou não a investigação contra o ministro Alexandre de Moraes por supostas mensagens trocadas com o banqueiro Daniel Vorcaro. Defensores de Moraes devem tentar evitar ou pelo menos adiar a decisão. Por outro lado, o grupo alinhado a Mendonça avalia antecipar o voto para pressionar o julgamento. A sessão vai ser transmitida e começa com a leitura do relatório do ministro Edson Fachin. Autoridades vão poder acompanhar do plenário, mas terão que deixar os celulares em sacolas lacradas. Em meio ao desgaste do STF, a pesquisa Quest mostrou que a desconfiança em relação ao Supremo chegou a 56%, 10 pontos a mais que no mês passado.
1: Daniel Vorcaro alega falta de memória, Samantha Klein.
3: Ao ser questionado sobre mensagens que supostamente teriam sido enviadas ao ministro Alexandre de Moraes, Vorcaro disse não lembrar o destinatário. A conversa cita autoridades que investigam as fraudes do Banco Master, como o diretor-geral da PF e o PGR. Nesta terça-feira, o STF vai analisar o relatório da Polícia Federal com mensagens que teriam sido enviadas pelo banqueiro a Moraes.
1: A crise no STF e a repercussão nas eleições. O destaque de Pedro Pupulin.
4: Enquanto Renan Santos condicionou a lisura eleitoral ao julgamento do STF sobre mensagens envolvendo Daniel Vorcaro e Alexandre de Moraes, Augusto Cury defendeu que a corte realize uma sessão pública e célere para superar a crise institucional. Ambos os presidenciáveis ressaltaram a urgência de esclarecimentos à sociedade ainda antes do primeiro turno das eleições.
1: Meia-noite e 7, eleições. Flávio Bolsonaro ultrapassa Lula no eventual segundo turno, indica pesquisa Quest. Assunto para Rani Veloso.
5: Pesquisa Quest desta segunda aponta Flávio Bolsonaro na frente de Lula pela primeira vez desde o início da campanha, com 42% das intenções de voto contra 40%, o que pode representar um empate técnico em um eventual segundo turno entre os dois. O levantamento também mostra...

0: Rossi. A desconfiança sobre o STF aumentou 10%.
1: De volta a Brasília, aqui no CBN Madrugada, com João Rosa.
2: O deputado federal Cezinha de Madureira, do PL de São Paulo, foi um dos alvos da terceira fase da Operação Transparência, autorizada pelo ministro Flávio Dino, do STF. Segundo a decisão, o parlamentar teria usado o cargo para intermediar o acesso a ministros de tribunais superiores para tentar interferir em processos. Cezinha é evangélico e tem proximidade com o ministro André Mendonça, do Supremo Tribunal Federal. A investigação, no entanto, não aponta participação de integrantes do judiciário. Em nota, o parlamentar disse que confia na justiça e prestará todos os esclarecimentos.
1: Caso Master Vorcaro respinga na Prefeitura de São Paulo, a manchete é de Fábio Portugal.
3: O prefeito de São Paulo, Ricardo Nunes, defendeu o contrato de prestação de serviços de internet Wi-Fi com o Instituto Conhecer Brasil, ligado à produtora do filme Dark Horse, a ONG investigada por desvio de verbas. Nunes criticou a atuação do ministro do STF, Flávio Dino, e da polícia na apuração do caso. Nessa segunda, a Secretaria da Segurança Pública negou a violação de lacres de aparelhos apreendidos na investigação.
1: Meia-noite 10, a ANAC impõe limites a maus passageiros. Destaque de Ana Carolina Tomé.
4: Começaram a valer nesta segunda-feira as novas regras para passageiros indisciplinados em voos domésticos. Agressões, ameaças, tumultos e descumprimento de orientações de segurança estão entre as condutas passíveis de punição. A nova norma da ANAC prevê desde multa de R$17 mil até a proibição de voar. Somente de janeiro a junho deste ano já foram registrados mais de 800 casos de indisciplina a bordo.
1: Desabamento com mortes em São Paulo é assunto para Lucas Soares.
5: A Prefeitura de São Paulo paralisou as atividades das empresas ligadas ao desabamento do prédio que deixou 6 mortos na Zona Leste. A servidora responsável por um laudo falso de demolição do local foi afastada. A Polícia Civil procura agora uma proprietária da construtora e o engenheiro do projeto. O pai dele, apontado como sócio oculto, teve a prisão mantida após a audiência de custódia. A investigação apura se os responsáveis sabiam de problemas de estabilidade.
1: O estrago das chuvas em São Paulo com Matheus Leite.
6: Moradores do Vale do Ribeira sofrem com as consequências das fortes chuvas do último fim de semana. Centenas de pessoas ficaram desalojadas e a Defesa Civil atua para receber as famílias e entregar ajuda humanitária em áreas isoladas. As chuvas também causaram estragos em outras regiões do estado, como em municípios da Grande São Paulo e do litoral.
1: Estragos também no Paraná, informa Vinícius Bonato.
7: Cerca de 21 mil pessoas em 71 municípios do Paraná foram afetadas pelas fortes chuvas registradas no estado entre a última quinta-feira e esta segunda. O balanço foi divulgado pela Defesa Civil do Paraná. Mais de 2 mil pessoas seguem desalojadas e 395 desabrigadas. Os temporais mais severos deixaram cidades do chamado Vale do Ribeira, região de divisa com São Paulo, em situação crítica. Foram registrados alagamentos, quedas de barreiras, erosões e interrupções em rodovias e serviços essenciais.
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1: Vamos saber então como é que fica o tempo em todo o Brasil com a Josélia Pegorim.
9: E nesta terça-feira teremos o Brasil dividido num grande contraste térmico. O centro-norte muito quente, o centro-sul com temperatura baixa. O centro-norte quente e seco, o centro-sul úmido e frio. Tem previsão de geada para esta terça-feira no amanhecer da região da fronteira do Uruguai com o Rio Grande do Sul. Isso é o ar frio de origem polar que está espalhado pelo centro-sul do Brasil e junto com a nebulosidade e a chuva, mantém a temperatura baixa no sul, em áreas de Mato Grosso do Sul, São Paulo, Rio de Janeiro e também no centro-sul de Minas. Ainda tem muita chuva para acontecer no centro-sul do Brasil nesta terça-feira, especialmente na região sudeste. Áreas de São Paulo, Minas Gerais,

0: e também o Rio de Janeiro podem ter chuvas de moderada a forte intensidade. No centro-sul do Espírito Santo, algumas pancadas também podem ser fortes. Os maiores volumes de chuva devem ser observados na região serrana do estado do Rio de Janeiro, sul de Minas, na região da Zona da Mata Mineira e também no norte, noroeste e fluminense. No sul do Brasil, o sol até aparece nesta terça-feira, junto de alguma nebulosidade, mas a chance de chuva é pequena. Poderemos ter alguma chuva fraca no leste do Paraná, no leste de Santa Catarina. Algumas pancadas de chuva poderão acontecer no extremo oeste do Paraná, mas não há nenhuma situação de alerta. No centro-oeste do Brasil, ainda temos condições para pancadas de chuva moderadas a fortes no leste de Mato Grosso do Sul, no leste de Goiás e também na região de Brasília, que no domingo bateu o recorde de calor para esse ano, com cerca de 33 graus. No Nordeste, na maioria das áreas do norte do Brasil, o sol forte e o tempo seco predominam nesta terça-feira. No Amazonas, risco de chuvas de forte intensidade. José de Pegorim, da Clima Tempo, para a CBN.
1: Quatorze minutos agora desta terça-feira, é hora do esporte aqui no CBN Madrugada com Gabriel Dudziak.
2: O Bahia venceu o Remo por 2-1 no encerramento da 27ª rodada do Campeonato Brasileiro. O tricolor de aço abriu 2-0 com gols de Jean Lucas e Luciano Juba. Vitor Bueno, no fim, descontou. Com o resultado, o Bahia entrou no G4 do Brasileirão, enquanto o Remo se mantém em penúltimo lugar. Hoje, três brasileiros entram em campo pelas competições continentais. Na Copa Libertadores, o Fluminense visita o argentino Platense às 19h, depois de ter vencido o primeiro jogo por 2-0. Já na Sul-Americana, também às 19h, o Vasco recebe o Santa Fé após 0-0 em Bogotá, enquanto às 21h, o São Paulo joga no Morumbis contra o Boca Juniors, precisando de uma vitória por 2 gols para seguir adiante.
1: Muito bem, 15 minutos desta terça-feira, mais uma vez, muito bom dia, obrigado a você que nos faz companhia aqui no CBN Madrugada com Ricardo Garcia na mesa de som. Vamos juntos, hein, até às 5 horas da manhã e agradecendo demais a sua companhia, o Quito Bartolomeu, viu, Ricardo, tá dizendo aqui, parece que o frio e as chuvas querem ficar por aqui mesmo. Impressionante, aí você abre a previsão do tempo, vai, começa a olhar os próximos dias, não muda nada ao longo da semana, impressionante. São Paulo com setembro mais chuvoso da história, uma chuva que não para, 2 semanas praticamente, que todos os dias, a gente sai daqui no final da madrugada, né, Ricardo, tá chovendo. Aí acorda no final da manhã, no começo da tarde, tá chovendo, vem para cá, tá chovendo. É uma coisa simplesmente impressionante, hein? Elias Duarte mandou aqui também o seu bom dia. Alexandre César Dias, de... Alexandre César, César Dias. Agora a gente é Alexandre César Dias, tá? Que tá tudo junto aqui. Belo Horizonte, obrigado pela companhia também. O Tadeu da Ilha do Governador, também Célio Castro, Isidoro Ildefonso, obrigado pela mensagem, pelo WhatsApp, pessoal participando no 11 999 11 9981. Nosso ouvinte Jaide está nos Estados Unidos mandando sua mensagem também. A gente vai falar muito aí sobre essa sessão de hoje no Supremo, é claro. E também Luiz Ribeiro, de Abreu e Lima, Pernambuco, participando pelo WhatsApp. Obrigado a Oswaldo Martins, do Ipiranga, em São Paulo, do Ceará, Cristiano Nobre também participando. Obrigado a você que participa também pelo e-mail. É só entrar no site cbn.com.br, clique lá no Fale com Âncora, você manda sua mensagem, ou então via Instagram. Estamos aqui na rede social também, no Instagram, no @phcgalvão, repetindo, @phcgalvão. Você pode interagir por aqui também, como faz a Joana Angélica, Maurício Jorge, Fábio Gomes, de Londrina, na audiência também. Muito obrigado ao nosso ouvinte, o Franklin. Franklin está aí na Geórgia, nos Estados Unidos, audiência internacional. Muitíssimo obrigado, interagindo também aqui via Instagram, no arroba PHC Galvão. Muitíssimo obrigado. 18 minutos desta terça-feira, vamos a Brasília. A expectativa, é claro, enorme para amanhã de hoje, amanhã desta terça-feira, a sessão que pode definir o futuro do ministro Alexandre de Moraes. Quem tem para a gente os detalhes é a Isa Stassiarini.
3: Em depoimento a...
4: O Supremo Tribunal Federal realiza nesta terça-feira uma sessão inédita que pode levar à abertura de investigação contra um ministro do próprio tribunal, o que tem gerado articulações intensas entre as duas alas que compõem a corte. De um lado, ministros próximos a Alexandre de Moraes não descartam pedido de vista ou questões de ordem que podem atrasar ou embaralhar a análise do relatório que revelou 52 mensagens entre o banqueiro Daniel Vorcaro para o ministro Alexandre de Moraes. De outro, ministros aliados a André Mendonça se preparam para antecipar o voto caso haja alguma tentativa de adiamento do debate. A sessão desta terça vai começar com a leitura do relatório pelo presidente Edson Fachin, que assumiu o caso na tentativa de amenizar o embate. Depois, a Procuradoria-Geral da República se manifesta, reforçando o pedido de nulidade do relatório, que cita conversas entre Moraes e Vorcaro. O argumento é que Mendonça não tinha autoridade para ordenar diligências ou investigações contra outro ministro. Em seguida, iniciam as sustentações orais e, logo na sequência, começam os votos. Primeiro pelo relator Fachin e depois respeitando o critério de antiguidade. Nesta segunda, às vésperas da sessão, Fachin se reuniu com Nunes Marques e o grupo alinhado a Moraes se debruçou sobre dados do celular de Vorcaro que foram entregues pela Polícia Federal nesta segunda, após Mendonça afirmar que não tinha a íntegra do material. Para a sessão, o STF montou um forte esquema de segurança. Somente autoridades vão poder entrar no plenário. Quem acessar o espaço vai ter que deixar os celulares em uma sacola lacrada. Já a imprensa só vai poder acompanhar a sessão por transmissão pela TV Justiça. Haverá reforço na segurança do STF e também nos arredores, com policiamento e uso de drones. A análise do caso ocorre em meio à crise de credibilidade no STF. Um recorte da pesquisa Quest, divulgado nesta segunda, mostrou que a desconfiança em relação ao Supremo subiu 10 pontos em comparação ao mês passado. 56% afirmaram não confiar no STF. O levantamento mostrou ainda que 37% consideram que Mendonça é quem age de forma correta, enquanto 16% disseram que é Moraes. De Brasília, Isa Stassiarini.
1: Bom, você ouvindo CBN, é claro que vai ter todas as informações ao longo desta terça-feira. A expectativa é enorme e a gente tem falado, é claro, muito disso, né, Ricardo Garcia? E esperamos que não haja, por parte dos ministros do Supremo Tribunal Federal, um corporativismo a ponto de varrer tudo isso para debaixo do tapete. A gente não pode afirmar categoricamente, né, que o ministro Alexandre Moraes é culpado, né, não foi julgado ainda, tem que ser julgado, mas é inadmissível que isso não seja investigado. Então, obviamente que a gente espera que o resultado dessa sessão, né, se tivermos nessa terça-feira, há uma expectativa também, a possibilidade de se pedir vistas, aí joga o negócio lá para frente, o que será lamentável também, né? O mínimo que a gente espera é que haja a investigação, que o ministro Alexandre de Moraes fale, né, tenha direito, obviamente, não só hoje, mas, né, se iniciar a investigação, vai ser todo um processo, que ele tenha espaço para se defender. Porque a sociedade, a cidadã e o cidadão brasileiro necessitam dessa explicação para que o Supremo Tribunal Federal seja preservado. Seja preservado. Não dá para a gente continuar dessa forma. É só olhar as pesquisas que mostram descrédito no Supremo Tribunal Federal. Isso é extremamente nocivo para a nossa democracia. Extremamente nocivo. Porque se as pessoas começam a desacreditar do poder judiciário, obviamente que isso é extremamente nocivo ao Estado Democrático de Direito. Então, já falei aqui, o ministro Alexandre Moraes já deveria ter se afastado do Supremo Tribunal Federal para ser investigado, para tentar provar que é inocente. Porque até agora, os indícios são de que ele é culpado, de que ele cometeu diversos crimes. Porque é um fato, não é uma ilação, é um fato que ele alterou um contrato de 129 milhões de reais na véspera do fechamento desse contrato com a mulher dele e o banco do Porcaro. O escritório da mulher dele recebeu 80 milhões de reais por serviços que, de acordo com bancas, com escritórios consultados pelo jornal Estado de São Paulo, dariam em torno de 8 milhões de reais aqueles serviços. 8 milhões, não 80 milhões. Então, há uma suspeita enorme que todo esse dinheiro foi para comprar o ministro Alexandre Moraes. Essa é a suspeita. A gente tem que falar o português bem claro. Quando o Vorcaro, na iminência de ser preso, manda mensagem não para a advogada, mas para o Alexandre Moraes, o que é isso? O que é isso? Então, obviamente que isso tem que ser investigado. E o fato de quem estará, que o Procurador-Geral da República, Paulo Gonet, a gente não sabe se ele estará lá. Né? A gente vai representar aqui a entrevista que a Tânia Morales fez com o jurista, e esse jurista trouxe um aspecto importante, que é a possibilidade, né? E a gente espera que isso aconteça, que o Paulo Gonet não esteja lá, mas que ele seja substituído pelo subprocurador-geral. Porque o Paulo Gonet não pode estar lá. Eu não sou jurista, mas eu pergunto a você, ouvinte aqui do CBN Madrugada, se tem cabimento o senhor Paulo Gonet, que disse que estava com saudades do Vorcaro. Paulo Gonet disse que estava com saudades, disse ao advogado do Vorcaro, que estava do lado dele ali, que estava com saudades do Daniel Vorcaro. E depois há indícios fortes de que houve uma ligação ali de 4 minutos entre os dois, porque o advogado falou, quer falar com você e tal, aí tem uma ligação. Então há indícios fortes de que houve essa ligação, essa conversa, né? E chamou o Vorcaro de máquina, solicitou que o filho dele fosse à Inglaterra, às custas do Vorcaro, Paulo Gonet, o procurador-geral, que pode estar hoje lá no Supremo Tribunal Federal defendendo a nulidade de tudo isso. Mas como é que pode alguém que está no processo propor a nulidade? Ainda que essa nulidade realmente seja necessária, porque eu não estou defendendo aqui que o processo seja encaminhado de forma incorreta, porque aí a gente corre o risco de acontecer o que com a Lava Jato, né? Que houve a nulidade e aí passa-se a borracha como se fatos não existissem. A gente espera que isso não aconteça de novo agora. Então, como eu disse já há alguns dias, usando o termo não jurídico, né, Ricardo Garcia, o Mendonça queimou a largada? Tá bom, vamos dar outra largada. Ah, ele não poderia solicitar as diligências, deveria ter consultado os pares, os outros ministros, avançou nas suas prerrogativas? Ok, vamos começar de novo, então. O que não pode, o que a sociedade brasileira não aceita, é que tudo isso seja varrido para debaixo do tapete. Isso será inaceitável. Espero que estejamos aqui amanhã no CBN Madrugada, Ricardo Garcia, com boas notícias. E a boa notícia é que eu não estou defendendo condenação, nada. A boa notícia para mim, eu imagino que a boa notícia é para você, ouvinte aqui do CBN Madrugada, é que as coisas serão investigadas, serão colocadas ali, espaço, obviamente, para todo mundo se defender, mas isso tem que ser investigado. Será um absurdo total, um passo para trás na nossa democracia, se os ministros do Supremo Tribunal Federal, nesta terça-feira, de forma corporativa, de alguma forma, melarem toda essa investigação e decidirem que vai ficar tudo por isso mesmo e bola para frente. Isso é inaceitável. Inaceitável. Meia-noite 28, nós continuamos no assunto, né? Porque o Daniel Vorcaro parece que perdeu a memória, viu, Ricardo Garcia, ouvintes aqui do CBN Madrugada, trocou mensagens com um ministro do Supremo Tribunal Federal, mas disse que não se lembra.
3: Em depoimento à Polícia Federal no mês passado, o ex-banqueiro Daniel Vorcaro afirmou não lembrar quem era o destinatário de uma mensagem que supostamente teria sido enviada ao ministro Alexandre de Moraes. A mensagem foi encaminhada por Vorcaro no dia 30 de outubro do ano passado, um dia antes dele ser preso ao tentar embarcar para Abu Dhabi. Vorcaro cita G, que supostamente seria Gabriel Galípolo, o presidente do Banco Central, que na versão do ex-dono do Banco Master estaria sendo pressionado a liquidar a instituição financeira diante da investigação das fraudes. No texto, Vorcaro ainda diz, abre aspas, é importante reforçar com Andrei e Paulo para não deixar ninguém de baixo fazer uma sacanagem. De acordo com a Polícia Federal, Andrei seria o próprio diretor-geral da PF e Paulo seria Paulo Gonê, o procurador-geral da República. Esta é uma das mensagens do relatório que se tornou o estopim da crise do Supremo e vai ser alvo de análise nesta terça-feira. No depoimento, Vorcaro disse que não se recordava para quem enviou o texto.
5: Eu teria que me recordar para quem foram as mensagens, essa mensagem, para eu saber se é quem... Eu não quero fazer inferência aqui sem ter certeza, eu posso depois responder oportunamente quando eu tiver certeza, para não cometer um erro aqui.
3: O documento da PF, divulgado por Mendonça, reúne 52 mensagens encontradas no celular de Vorcaro, que teriam sido enviadas a Alexandre de Moraes. De Brasília, Samantha Klein.
1: Meia-noite e meia agora.
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0: Terça-feira, 15 de setembro de 2026. O ministro André Mendonça, do Supremo Tribunal Federal, retirou o sigilo de dados de pagamentos do banqueiro Daniel Vorcaro, que está preso em Brasília. A queda do sigilo torna público um relatório de inteligência financeira. Durante as investigações, a Polícia Federal solicitou ao COAF a disponibilização de documentos vinculados a pessoas físicas e jurídicas relacionadas com a apuração. O Supremo já tornou públicos 53 procedimentos de apurações relacionados ao caso Master. Os R$ 510 mil apreendidos em agosto no aeroporto de Congonhas estavam na bagagem de mão da mulher do deputado federal Cezinha de Madureira, advogada Valéria Rodrigues Linhares. A revelação está no despacho do ministro do STF, Flávio Dino, que autorizou uma operação de busca e apreensão contra o parlamentar do PL. A advogada é apontada pela PF como parceira do parlamentar num esquema de tráfico de influência e venda de decisões judiciais em tribunais superiores. Segundo as investigações, a mulher de Cezinha de Madureira negociou R$ 2 milhões em troca de êxito em um processo que corria no STF. O vice-presidente dos Estados Unidos ironizou os apelos de líderes de tecnologia por regulação da inteligência artificial. J.D. Vance classificou a iniciativa como uma espécie de cavalo de Troia. Nomes como Elon Musk e Sam Altman defendem maior controle estatal diante de alertas sobre riscos à segurança global. Em sintonia com Vance, o presidente Trump rejeitou qualquer desaceleração das pesquisas. O líder americano afirmou que os Estados Unidos precisam acelerar o setor para preservar a liderança frente à China. Horário de Brasília, 12:32.
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0: Meia-noite e 34, a gente continua no assunto, né? A repercussão da sessão do Supremo nesta terça-feira entre os candidatos à presidência. O Pedro Pupulin tem as informações.
1: Candidato do Missão à presidência da República, Renan Santos condicionou a idoneidade do processo eleitoral deste ano ao resultado do julgamento marcado para esta terça no Supremo Tribunal Federal. Magistrados da corte vão analisar o relatório da Polícia Federal, que reuniu 52 mensagens trocadas entre o ex-dono do Banco Master, Daniel Vorcaro, e o ministro Alexandre de Moraes. Para o candidato, existe a possibilidade de a sessão não produzir resultados concretos antes do primeiro turno das eleições.
2: Se isso terminar em pizza, e se isso terminar em nada, nós teremos uma eleição que vai ser suspeita, que vai ter o resultado dela sob suspeita de todo mundo. Foi uma eleição cujos acordos que deram base a ela foram determinados pela corrupção pura e simples. Então, o Brasil precisa saber o que aconteceu nesse caso. Os ministros precisam ser afastados.
1: Participando de uma sabatina em São Paulo, Renan ainda defendeu a abertura dos sigilos dos inquéritos que investigam as supostas relações de Vorcaro com autoridades dos três poderes. Ele avaliou ainda que a relação entre os ministros do Supremo atualmente está tomada por uma disputa de poder e que a população deveria aderir à desobediência civil, deixando de atender a determinações de ministros investigados. O candidato do Avante ao Planalto, Augusto Cury, também cumpriu agenda na capital paulista, ocasião em que afirmou que o país enfrenta uma crise institucional que precisa ser superada com pacificação e transparência. Cury defendeu que o julgamento desta terça seja público, televisionado e rápido. Para o candidato, os eleitores precisam ter acesso às informações antes do primeiro turno.
3: Nós vamos amanhã... Muito provavelmente no centro de São Paulo eu vou escutar as dores das pessoas. Vocês vão se surpreender enquanto o STF está julgando. Eu espero que o Dr. Fachin, eu espero também que os ministros do STF tenham um julgamento aberto, televisionado, público, portanto, e rápido. E em uma semana, caso contrário, os eleitores não terão informações para decidirem quem vão votar dia 4 de outubro.
1: Na pesquisa Quest, divulgada nesta segunda, Cury aparece em terceiro lugar na disputa, com 7% das intenções de voto. Lula, do PT, tem 36% e Flávio Bolsonaro, do PL, 31%. Cury não comentou diretamente o resultado do levantamento, mas disse que o projeto dele busca atrair eleitores insatisfeitos, tanto com o presidente Lula quanto com o bolsonarismo. O candidato afirmou que pretende se apresentar como uma alternativa de pacificação e sem alinhamento com os extremos. Os candidatos Romeu Zema, do Novo, e Ronaldo Caiado, do PSD, não cumpriram agendas de campanha nesta segunda-feira. Com a colaboração de Bruna Barbosa, de São Paulo, Pedro Pupulin.
0: Bom, vamos voltar a Brasília, porque a Rani Veloso tem os detalhes dessa última pesquisa Quest, que mostra uma redução da distância de Flávio Bolsonaro para Lula, de 7 para 5 pontos no primeiro turno, e o candidato Flávio Bolsonaro ultrapassando Lula no eventual segundo turno.
4: Pela primeira vez desde o início da campanha eleitoral, Flávio Bolsonaro, do PL, apareceu na frente de Lula numericamente na pesquisa Quest divulgada nesta segunda. Flávio aparece com 42% das intenções de voto contra 40% do presidente Lula no eventual segundo turno. O candidato do PL vem em uma tendência de alta nas últimas três rodadas. Como a margem de erro é de 2 pontos percentuais para mais ou para menos, o quadro é de empate técnico. Na semana passada, os dois estavam com 41%, que foi o primeiro empate numérico desde março. O que chama a atenção é que Lula tem perdido a vantagem entre as mulheres em comparação a Flávio, que abriu 16 pontos de diferença no Sudeste, região que pode decidir a eleição. O candidato do PL também ampliou a liderança entre os eleitores independentes no segundo turno. Nesse grupo, Flávio Bolsonaro tem agora 36% contra 26% de Lula, uma diferença de 10 pontos. Na pesquisa anterior, do dia 7 de setembro, era de 32% a 28%. Votos brancos, nulos e quem não vai votar são 29%. Quando se fala em rejeição, Lula aparece empatado com Flávio Bolsonaro, com 55%. 73% dizem que a escolha já é definitiva. Já 27% falaram que ainda podem mudar. Em outros cenários de segundo turno, o presidente Lula aparece à frente numericamente, mas também em empate técnico, com 41% contra 39% de Ronaldo Caiado, do PSD, 38% de Renan Santos, do Missão. Com Augusto Cury, do Avante, Lula alcança 38% contra 36%. Já quando o candidato é Romeu Zema, do Novo, Lula lidera fora da margem de erro, com 45% a 33%. O levantamento encomendado pela TV Globo e pelo jornal O Globo foi realizado entre quinta e domingo. É o primeiro após as quedas do sigilo das investigações envolvendo as fraudes do Banco Master, que revelaram que Flávio Bolsonaro é investigado por corrupção no financiamento do filme Dark Horse. A desconfiança sobre o Supremo também aumentou em 10 pontos. 56% dizem não confiar e 9% confiam muito, enquanto 30% confiam pouco. No primeiro turno, as simulações mostram que Lula sai à frente com 36% das intenções de voto e logo atrás vem Flávio Bolsonaro com 31%, que teve aumento de 2 pontos em comparação à última pesquisa. Augusto Cury registra 7%, uma queda de 1% em relação à rodada anterior. Ronaldo Caiado e Renan Santos aparecem com 4% e Romeu Zema com 1%. Indecisos, brancos e nulos somam 17%. Na pesquisa espontânea, Lula tem 28%, Flávio 23% e Augusto Cury 3%. A cientista política Luciana Santana, da UFAL, diz que houve uma inversão de cenários entre Lula e Flávio Bolsonaro, mas que a disputa ainda está aberta.
5: Lula preserva aí um piso eleitoral muito forte, mas com dificuldades para ampliar sua votação, enquanto Flávio, mesmo após dos processos em que ele, né, aparece ali, né, é mencionado, ele consegue ainda uma boa situação de reduzindo essa distância. Então a questão central daqui para frente é saber quem que terá maior capacidade de conquistar o eleitor que não está rigidamente identificado com nenhum dos dois campos.
4: O levantamento mostra a estabilidade na avaliação do governo e aumento da preocupação dos eleitores com a corrupção. A Quest ouviu 2.004 pessoas entre os dias 10 e 13 de setembro. O nível de confiança é de 95% e a pesquisa está registrada na Justiça Eleitoral sob o número BR03607/2026. De Brasília, Rani Veloso.
0: Bom, daqui a pouco a gente vai levar ao ar uma entrevista que fizemos com a cientista política Maíra Goulart, que é professora do Departamento de Ciência Política da Universidade Federal do Rio de Janeiro, falando sobre os últimos números da Quest e, é claro, também a expectativa para a sessão hoje no Supremo Tribunal Federal. 42 minutos desta terça-feira. Vamos abrir espaço para o Fábio Portugal, porque há respingos na Prefeitura de São Paulo de toda essa história, envolvendo também o filme Dark Horse. A produtora do filme, a empresa, é a mesma que instalou Wi-Fi em São Paulo e que assinou um contrato milionário sem nunca ter instalado Wi-Fi em lugar nenhum. A expertise dessa empresa para instalar Wi-Fi era zero, mas foi contratada. E é obviamente que isso acende muitas suspeitas. Fábio Portugal tem os detalhes.
6: A Prefeitura de São Paulo protocolou no gabinete do ministro Flávio Dino uma consulta sobre o contrato de Wi-Fi da gestão municipal com o Instituto Conhecer Brasil, a ONG ligada à produtora do filme Dark Horse. A ONG foi alvo de operação autorizada por Dino na semana passada, por suspeita de desvio de dinheiro público para a produção do filme. O prefeito da capital paulista, Ricardo Nunes, disse que não vê irregularidade até agora e que não cabe à prefeitura fiscalizar o que a ONG faz com o dinheiro que recebe por um serviço prestado.
7: Eu contratei um serviço por um preço muito mais baixo, como eu estou aqui afirmando para vocês. O serviço foi prestado e nós pagamos pelo serviço prestado. O que a pessoa faz com o recurso, aí nós não temos condições e ninguém tem condições de saber o que ela faz com o recurso. E também se o recurso é da pessoa, a responsabilidade dela é de fazer o que ela quer com o dinheiro, né?
6: A ONG da produtora do filme sobre Jair Bolsonaro firmou um contrato de 157 milhões de reais com a prefeitura para a instalação de pontos de Wi-Fi na periferia da cidade, mesmo sem ter nenhuma experiência prévia na área. O prefeito também criticou a decisão de Dino de levar o contrato da prefeitura para o Supremo e disse que o ministro politizou o caso. Nunes disse ainda que a denúncia sobre o contrato partiu de um filiado do PT no Rio Grande do Sul e estaria repleta de mentiras, e acusou a Polícia Civil de São Paulo de copiar e colar esses dados sem apurá-los. Questionado sobre a crítica à polícia, Nunes ponderou, mas manteve a crítica à apuração do contrato.
7: Eu não estou falando que seja erro da Polícia Civil. Eu estou dizendo que eles poderiam, ou foi um erro nosso também, de não ter reforçado mais essa informação. Estou te dizendo aqui que eu estou afirmando para você que tem um copia e cola de uma denúncia de um membro do PT. Tenho o maior respeito pelo trabalho da Polícia Civil. Mas é obviamente, se ele pegou uma informação que não é verdadeira, com todo respeito, eu preciso passar para vocês.
6: Também nessa segunda-feira, a Polícia Civil de São Paulo negou que a cadeia de custódia dos celulares e outros dispositivos eletrônicos apreendidos na investigação tenha sido comprometida. Segundo a Secretaria da Segurança Pública, os 27 equipamentos foram lacrados nos locais das apreensões, na presença de testemunhas e encaminhados para perícia. O Instituto de Criminalística havia recusado o recebimento dos equipamentos, 9 notebooks, 5 celulares e 13 pendrives, porque as embalagens tinham um vão que permitiria acesso aos dados sem romper o lacre. A secretaria diz que os lacres estavam íntegros, que as embalagens foram refeitas antes de o material voltar à perícia e que não houve acesso, extração ou manipulação dos dados. Os equipamentos foram apreendidos em 1º de junho, em buscas e endereços ligados ao Instituto. Com colaboração de Nadédia Calado, Bruna Barbosa e Karen Lemos, de São Paulo, Fábio Portugal.
0: Essa história aí do financiamento do filme Dark Horse, que envolve também essa prestação, suposta prestação de serviço para a Prefeitura de São Paulo, ou seja, a prestação foi feita, agora resta saber se o valor pago por esta prestação foi efetivamente utilizado, né, para esse fim, e é essa a suspeita, né? E o próprio dinheiro que foi repassado para o filme, até agora não há ainda essa prestação. 61 milhões de reais, que é um valor bem acima do que normalmente é investido em filmes desse tipo. A gente não viu a película ainda, né, Ricardo Garcia, mas é um valor bastante significativo. E não há ainda a discriminação desses gastos, e isso também está sendo investigado. Não à toa, o candidato Flávio Bolsonaro tem um inquérito aberto no Supremo Tribunal Federal, que a gente ficou sabendo somente há 2 ou 3 dias. Inquérito que já havia sido aberto há um bom tempo por conta destas questões, né? A suspeita de que houve desvio de dinheiro solicitado ao Daniel Vorkaro. Lembrando que o Flávio Bolsonaro mentiu inicialmente quando disse que não tinha feito contato com o Daniel Vorkaro, né? Mentiu. E depois, quando viu que tinha as gravações ali, as conversas, ele acabou admitindo. Está dizendo que é dinheiro privado e tal. Pediu 134 milhões de reais, né? A gravação dele fazendo o pedido para o Vorkaro, e recebeu 61 milhões. Então, realmente uma eleição, e daqui a pouco a gente vai falar sobre isso com a professora Maíra Goulart, porque a Quest identificou esse aumento da preocupação de brasileiras e brasileiros, eleitoras e eleitores, com a questão da corrupção. E isso é só a gente olhar para o que está acontecendo no Supremo Tribunal Federal, o escândalo do INSS, a questão do Master, né? E os dados mostram isso. O levantamento indicava que a preocupação com a corrupção era de 14% da população, subiu para 20%, agora 22%. E a gente está discutindo todas essas questões que são necessárias, obviamente, mas, infelizmente, estamos aí há 3 semanas das eleições e não se discute de forma alguma projetos. Né? O que os candidatos estão prometendo na área da educação, na área da saúde, na área da infraestrutura. O tema da segurança pública ganhou uma importância enorme, e não estou dizendo aqui que não é importante, né? Mas eu espero que algum dia, né, Ricardo Garcia, a gente não precise se preocupar tanto com a questão da segurança pública. Evidentemente que é um assunto importantíssimo a ser tratado. Mas o que a gente está percebendo, e a gente discute isso com a professora Maíra, é que caminhamos mais uma vez para uma eleição que vai ser decidida pela rejeição e não pela aceitação de um candidato, né? É um engajamento pelo ódio, identificado por pesquisadores da USP e da Universidade de São Carlos, que se coloca mais uma vez de forma muito contundente. Na eleição passada, praticamente metade dos eleitores admitiram que votaram ou no Lula ou no Jair Bolsonaro, não porque acreditavam naquele plano de governo, porque confiavam naquele candidato, não, porque não queriam o outro. Estamos caminhando, infelizmente, para uma situação igual neste momento. É só olhar, né, como é que está a rejeição dos dois principais candidatos, que também beira ali, ou passa, né, passa de 50%. Né? Ou seja, mais da metade da população brasileira, né, rejeita os dois principais candidatos. Então, é algo para a gente realmente refletir sobre como está a nossa política e como esses dois polos que se digladiam na política já há alguns anos, simplesmente por conta desse sistema e pelo fato de que para o Centrão, né, não interessa ganhar a eleição, né, os demais partidos, boa parte dessas legendas não está nem aí para ganhar a presidência da República. Eles querem ficar ali esperando ver quem é que vai ganhar para seguir para o lado mais proveitoso. A realidade é essa. A realidade é essa. Estamos estagnados nessa condição, lamentavelmente. Continuamos em Brasília agora com o João Rosa, deputado do PL, alvo de buscas, né? O mesmo que teve dinheiro apreendido à mulher. A gente destacou agora aqui no repórter CBN, né, que a mulher desse deputado Cezinha de Madureira era a proprietária de mais de 500 mil reais que foram apreendidos no aeroporto de Congonhas. Né? E obviamente que o parlamentar vai ter que explicar esta situação. O João Rosa tem para a gente os detalhes.
8: O ministro Flávio Dino, do Supremo Tribunal Federal, afirmou que o deputado Cezinha de Madureira, do PL de São Paulo, teria usado a função parlamentar para transmitir a terceiros a percepção de que tinha influência sobre ministros de tribunais superiores. A afirmação está na decisão que autorizou uma operação de busca e apreensão contra o deputado na terceira fase da Operação Transparência. Segundo Dino, Cezinha e a mulher dele, a advogada Valéria Rodrigues Linhares, teriam atuado para influenciar ministros, até mesmo do Supremo, em processos de interesse de clientes da advogada Mariângela Fialec. De acordo com a decisão, Cezinha teria como função fazer a interlocução diretamente com os ministros. Dino cita ainda mensagens que indicariam uma interlocução direta do deputado com o ministro Nunes Marques sobre um processo em tramitação no Supremo. Para o ministro, os diálogos indicam, em uma análise preliminar, que a atuação de Cezinha poderia ter ido além do simples encaminhamento de peças processuais. A Polícia Federal afirma que identificou um padrão de atuação que se repetia nos episódios investigados. Segundo a PF, Mariângela encaminhava ao deputado peças memoriais ou informações sobre os processos. Cezinha, então, afirmava que havia falado, despachado ou pedido algo ao ministro. Na sequência, a advogada cobrava informações sobre o andamento do caso e, paralelamente, era formalizado os contratos com honorários extras. Para a Polícia Federal, os valores seriam incompatíveis com uma simples atuação técnica e estaria vinculados ao resultado dos julgamentos. Com base nessas informações, Dino autorizou a terceira fase da Operação Transparência, que investiga suspeitas de corrupção, lavagem de dinheiro e tráfico de influência junto a tribunais superiores. Cezinha de Madureira é evangélico e tem proximidade com o ministro André Mendonça do STF. Em nota, o deputado Cezinha afirmou que confia na justiça e prestará todos os esclarecimentos necessários. O parlamentar também criticou o momento da operação e disse que as medidas deviam ser conduzidas com distância de circunstâncias políticas e eleitoral. Até o fechamento dessa reportagem, os demais citados não se manifestaram. De Brasília, João Rosa.

0: Meia-noite 54, destacar aqui mais algumas participações, ouvintes via YouTube, participando conosco no nosso chat, Maria Fátima Albuquerque, também Omar Júnior Cardoso, Rosana Bertolini, pessoal trocando ideias aqui no nosso chat, Linaldo também por aqui. Obrigado pelo WhatsApp também, muitas participações no 11 999 11 9981. O nosso ouvinte Paulo Bolt, de Cuiabá, no Mato Grosso, também participando. Paulo Fernandes, de Florianópolis, Santa Catarina. E obrigado a você que participa também pelo e-mail. É só entrar no site cbn.com.br, clique lá no Fale com Âncora, ou então via Instagram, no @phcgalvão. Repetindo, @phcgalvão, você pode interagir aqui pelo Instagram, como faz o Nagel Noronha, está conosco. Muito obrigado também, Ivo Alves, de Caicó, no Rio Grande do Norte. O nosso ouvinte Darley, de Medianeira, no Paraná. Obrigado, meu caro, pelas palavras aqui, pela companhia. Ouvinte Kelso Anjos, também participando aqui via Instagram, no @phcgalvão. Muitíssimo obrigado. Faltam 4 minutos agora para 1 da madrugada. Olha, tem novas regras para passageiros indisciplinados, hein? A Ana Carolina Tomé tem os detalhes.
1: Já estão em vigor as regras da ANAC para passageiros indisciplinados, tanto dentro das aeronaves, em voos domésticos, como nas dependências de aeroportos brasileiros, mas não se aplicam a voos internacionais. As punições vão de advertência e retirada da aeronave e multas de R$ 500 a R$ 17 mil. Segundo a ANAC, os casos envolvendo mau comportamento vêm aumentando. No ano passado, foram 1.764 ocorrências. De janeiro a junho deste ano, já foram 881 casos. Pela norma, em situação de risco, a tripulação deve primeiro orientar o passageiro. Se o comportamento continuar, ele poderá ser contido com o uso de força física até a chegada da polícia ou pouso da aeronave. Agressões, ameaças, tumultos, danos à aeronave e descumprimento de orientações de segurança estão entre as condutas consideradas indisciplina. Em casos graves, como tentar abrir a saída de emergência, agredir tripulantes ou ameaçar com explosivos, o passageiro pode ser incluído na chamada no-fly list e ficar impedido de voar por 6 ou 12 meses, além de receber uma multa. A companhia deve informar o motivo da proibição e garantir o direito de defesa. O diretor-presidente da ANAC, Thiago Chagas, espera que as novas regras reduzam o número de ocorrências.
2: A sanção, ela promove a mudança cultural e ela promove a conscientização das pessoas. Nós entendemos que um aeroporto, principalmente uma aeronave, é um ambiente confinado, é um ambiente de estresse, é um ambiente que pode elevar muito a ansiedade das pessoas, mas as pessoas têm que ter consciência que não vai ser destruindo, que não vai ser agredindo.
1: Ainda segundo a norma, se o passageiro for indisciplinado durante uma escala, a companhia deverá encerrar a viagem, sem obrigação de levá-lo ao destino final ou oferecer alimentação e hospedagem. Se já tiver uma passagem futura comprada antes do impedimento de voar, também não poderá embarcar, mas terá direito ao reembolso. Reclamações sobre as companhias aéreas podem ser feitas no site da ANAC, no consumidor.gov.br ou nos próprios canais de atendimento das empresas. De Brasília, Ana Carolina Tomé.
0: Faltam 2 minutos para 1. De Brasília para São Paulo, Lucas Soares tem informações sobre aquela tragédia, né? O desabamento de um prédio que estava completamente irregular, 6 mortes. O Lucas Soares tem as últimas informações.
3: A Controladoria Geral do Município de São Paulo determinou o embargo de todas as obras em andamento e a suspensão de novos alvarás das construtoras envolvidas no desabamento de um prédio na Penha, na Zona Leste, que deixou 6 mortos no último fim de semana. Nesta segunda, a controladoria ouviu a servidora da subprefeitura que assinou um laudo em 2024 atestando a demolição do local, o que não ocorreu. Ela foi afastada das funções por 120 dias. Já Ronaldo Vivacqua, apontado como sócio oculto de uma das empresas responsáveis pela obra, a New Home, seguirá preso após ter passado por audiência de custódia. O filho dele, Cristiano Vivacqua, que é autor do projeto e engenheiro responsável, e a nora, Isis Brandão, que aparece formalmente como proprietária da empresa, são considerados foragidos. 5 vítimas do desabamento são bolivianas e uma é paraguaia. A família trabalhava com confecções de roupas e havia se mudado para o imóvel há cerca de um mês. Os corpos de 5 vítimas ainda estão no Instituto Médico Legal e o 6º foi liberado no domingo. A família pediu ajuda ao consulado da Bolívia, em São Paulo, para pagar o traslado dos corpos para o país. Até agora, a representação diplomática não se manifestou sobre o pedido. A polícia investiga se os responsáveis pela construção sabiam de problemas de estabilidade antes do desabamento. A CBN conversou com vizinhos que relataram problemas desde o início da obra e comentaram o convívio com a família vítima do acidente.
4: Desde o início, o rapaz da casa da esquina, ele começou a ter problema com a obra e, pelo que a gente sabe, ele abriu um processo contra a construtora, né, contra esses donos. E aí, diante disso, só vem tendo problemas.
5: A gente via eles entrando e saindo, porque a gente frequenta a pracinha onde caiu o prédio também. Então, eram bastante pessoas, né, que circulavam na casa. Eles chegavam com carro, com muitas roupas. Os meninos que jogavam futebol, aparentemente com chuteira, bola na mão também.
3: Um funeral simbólico foi realizado na noite desta segunda no local. Embora chovesse no momento do acidente, a Defesa Civil e a polícia informaram que não é possível atribuir o desmoronamento apenas à chuva. A New Home Construtora disse que presta apoio às famílias e que vai colaborar com as autoridades. O advogado da empresa afirmou ainda que a construtora tinha autorização para a obra, sem necessidade de demolição. Com a colaboração de Lucas Taveira, de São Paulo, Lucas Soares.
0: Uma hora, um minuto. Vem aí o Edmilson Fernandes.
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0: Terça-feira, 15 de setembro de 2026, o Supremo Tribunal Federal vai decidir hoje se abre uma investigação contra o ministro Alexandre de Moraes por causa da relação com o banqueiro Daniel Vorcaro. A sessão começa às 10 da manhã, com a leitura do parecer do presidente e relator da matéria, Edson Fachin. Em seguida, haverá a sustentação da Procuradoria-Geral da República, que defende o arquivamento e a anulação do relatório da Polícia Federal. Na sequência, Fachin profere seu voto, abrindo a votação para os demais integrantes da corte. O cacique Raoni, de 94 anos, enfrenta um câncer no aparelho digestório e passou a receber cuidados paliativos em casa, em Peixoto de Azevedo, no Mato Grosso. Segundo o Instituto Raoni, a decisão foi tomada devido à idade avançada e a comorbidades cardíacas e pulmonares que inviabilizam tratamentos oncológicos agressivos. O líder indígena conta com suporte médico contínuo, apoio da família e acompanhamento de pajés de sua confiança, respeitando as tradições de seu povo. Líderes da Escócia, País de Gales e Irlanda do Norte assinaram um memorando conjunto para pressionar o governo britânico a autorizar referendos sobre independência e autodeterminação. A iniciativa eleva a pressão política sobre o primeiro-ministro britânico, recém-empossado no cargo. Em agosto, o premier havia rechaçado a possibilidade de novas consultas populares na Escócia e na Irlanda do Norte. Para Brasília, 1:03.
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3: Uma hora, cinco minutos.

0: Muito bem, aqui no CBN Madrugada, espaço para a gente falar um pouco mais aí sobre as coisas da política. Nossa convidada é a professora Maíra Goulart da Silva, professora do Departamento de Ciência Política da Universidade Federal do Rio de Janeiro. Professora Maíra, muito bom dia, é um prazer tê-la mais uma vez aqui na CBN.
1: Olá! É um prazer estar aqui conversando com vocês.
0: Bom, temos aí uma grande expectativa para a sessão desta terça-feira no Supremo, mas eu queria começar com os últimos números da pesquisa Quest para a presidência da República. Pela primeira vez, o candidato Flávio Bolsonaro aparece à frente do candidato Lula no segundo turno. O Flávio tem 42% contra 40% do petista. E no primeiro turno, a distância do Flávio para Lula caiu de 7 para 5 pontos. Era 36 a 29, agora está 36 a 31. O que pode explicar esse aumento dos votos, ou das intenções de voto para o Flávio Bolsonaro, hein, professora Maíra?
1: Para entender essa situação, eu acho que é importante a gente tentar ver o filme todo para entender esse frame. E no filme todo a gente tem uma eleição que é muito acirrada, porque ela vem numa estrutura, não só no Brasil, uma estrutura global de polarização, na qual a gente tem a maioria das sociedades divididas em dois grupos grandes, nos quais, né, a gente tem um campo organizado pela extrema-direita, com hegemonia de lideranças de extrema-direita, e outro campo organizado em torno do tema da democracia, associado com a esquerda, mas na maioria dos países composto por uma frente ampla, que inclui elementos da direita tradicional. Então, essa coalizão ampla formada em torno da ideia de democracia fica mais para o centro. É diante disso, né, que a gente tem essa conformação de a sociedade sendo quase toda ela já definido os seus campos, mas num escopo muito além de eleição, porque essa organização polarizada da sociedade não diz respeito apenas às escolhas eleitorais, ela é um filtro cognitivo que organiza toda a forma de se posicionar acerca de temas, acerca de questões, e, é claro, é um condicionante do voto. No caso do Brasil, a gente tem, nesses dois polos, no campo da esquerda, no campo democrático, a gente tem uma

0: tendem a ser menos acentuadas, porque ele já parte de um patamar elevado que vem do fato do campo dele estar unido. É diferente do cenário da direita. Por quê? A direita está com uma crise hegemônica. Ela tem uma hegemonia recente por parte da extrema-direita. Jair Bolsonaro conquista essa hegemonia apenas em 2018 e já pouco tempo depois, em termos históricos, ele é preso e deixa de ser um nome viável para organizar essa direita. Então, é uma direita que tem uma crise de hegemonia e, de alguma maneira, se desune. Então, quando Flávio surge, ele surge de um patamar muito aquém daquilo que representa a base social do campo dele. E o presidente Lula, não. Ele já começa sua campanha com um patamar de votos muito representativo do que é esse campo que ele representa.
1: O fato do presidente Lula ser uma liderança muito antiga, neste momento, isso é positivo ou negativo para a candidatura dele?
0: Para a aglutinação daquilo que já está definido para o campo dele, é positivo. O que eu estou querendo dizer é o seguinte: das pessoas que vão votar em virtude do ideal democrático e do risco que a extrema-direita representa para a democracia, essas pessoas vão votar no Lula. E o fato dele ser um candidato definido e com identidade para esse campo gera menos dúvida por parte desse campo na hora de votar. Agora, você tem razão quando você me provoca perguntando se o fato dele ser uma pessoa que tem um modelo antigo de fazer política, que é oriunda de um outro tempo, que já sofreu desgaste, né, de 4 mandatos como presidente da República, é claro que isso é um complicador para a conquista de novos votos fora desse campo. Mas dificilmente alguém que teme o retorno de uma configuração golpista, de uma configuração antidemocrática ao poder, vai deixar de votar no presidente Lula porque ele não é tão moderno quanto se gostaria.
1: A pesquisa Quest mostrou também nesta segunda-feira que os indecisos representam 10% dos eleitores neste momento. O candidato Augusto Cury, que tinha dado uma arrancada aí nos últimos levantamentos, voltou a cair, tinha 8%, agora tem 7%. Renan Santos, Ronaldo Caiado passaram de 3% para 4% e Romeu Zema caiu de 2% para 1%. Nesse ambiente, professora Maíra Goulart da Silva, dá para imaginar alguma outra situação daqui a 3 semanas nas eleições que não seja um segundo turno entre Lula e Flávio Bolsonaro, ou a possibilidade ainda de um término da eleição no primeiro turno? O que você pode falar para a gente?
0: Perfeito. Para a compreensão desse contingente de indecisos, de brancos e nulos, né, para entender o quanto desses eleitores está indeciso mesmo, a gente precisa entender as rejeições. Porque uma parcela dos indecisos, dos brancos e nulos, rejeita determinadamente um candidato ou outro. Então, tem aqueles que não vão votar mesmo, que vão anular mesmo, e tem, ou que estão de fato indecisos, mas que rejeitam um determinado campo. Logo, provavelmente, caso votem, vão votar no outro campo. O que a gente não sabe de fato é o contingente de pessoas que de fato não tem uma posição formada, não tem uma preferência ou uma rejeição determinante sobre nenhum dos campos. Esses são os eleitores de fato que a gente chama de swing voters, né? Que podem votar num, podem votar no outro candidato. E a minha interpretação sobre esse segmento é que ele é formado por pessoas que têm pouco interesse em política e que, de alguma maneira, não estão preocupados com isso e que vão definir seu voto na reta final, muito com base naquelas conversas que vão ter com seus familiares momentos antes, ou, menos do que isso, com base apenas na conjuntura dessa semana que antecede a eleição.
1: Bom, num provável segundo turno, dá para imaginar que eleitores

0: de Augusto Cury, Renan Santos, Ronaldo Caiado e Romeu Zema possam migrar para o presidente Lula? O que a candidatura do presidente Lula poderia ou deveria fazer para tentar buscar esses votos que, olhando assim pelo espectro ideológico, tendem mais a ir para o candidato Flávio Bolsonaro, não é, professora?
1: Perfeito. Acho que a campanha negativa é útil para esses casos. Mas ela tem que tomar um cuidado, porque me parece que o componente central tem que ser a rejeição ao radicalismo que a extrema-direita traz consigo. E, portanto, a campanha negativa não pode soar radical. A negatividade não pode ter um formato de radicalidade, de agressividade, que me parece ser o que é rejeitado na figura do Flávio Bolsonaro e dos Bolsonaros de maneira geral, e que fazem que esse voto em primeiro turno muitas vezes tenha como preferência um outro candidato.
0: A gente está conversando aqui no CBN Madrugada com a professora Maíra Goulart, professora do Departamento de Ciência Política da Universidade Federal do Rio de Janeiro. Maíra, mudando de assunto, temos hoje, nesta terça-feira, uma sessão importantíssima, histórica, do Supremo Tribunal Federal. Acho que eu não lembro de nenhuma sessão do Supremo que tenha angariado aí tanta atenção como essa. E a pergunta que eu faço é a seguinte: eles vão decidir lá se o Alexandre Moraes será ou não investigado, em relação às conversas, às relações que ele teve com o Daniel Vorcaro. Qual o impacto nas eleições que esta decisão do Supremo pode ter, pensando no caso de eles decidirem investigar o Alexandre Moraes, ou no caso de varrerem para debaixo do tapete essas suspeitas?
1: Olha, a minha impressão é que não importa o que aconteça nessa sessão, a permanência do Supremo Tribunal Federal na pauta noticiária é negativa para a campanha do presidente Lula. Por quê? Porque o Supremo é instituição, o Supremo faz parte do Estado brasileiro e o discurso que aumenta a votação em Flávio Bolsonaro é discurso anti-establishment. Um discurso contra as instituições, um discurso que coloca todo mundo, são todos corruptos mesmo, então vou votar no Flávio. Esse tema da corrupção, esse tema anti-institucional, ele só favorece a Flávio Bolsonaro. Então, assim, é claro que eu tenho uma expectativa enquanto cidadã, enquanto brasileira, sobre essa sessão de amanhã, mas em termos eleitorais, eu acho que a permanência do tema supremo ela é ruim para a campanha do presidente Lula.
0: Essa questão da corrupção foi identificada também pela Quest, Eles fizeram essa pergunta, têm feito essa pergunta, e a preocupação do eleitor com a corrupção foi subindo nas últimas três pesquisas, de 14 para 20, agora 22%. Bom, acho que não é nenhuma surpresa isso aí, não é, professora? Se a gente pensar aí não só no caso Master, a questão do INSS, não é?
1: Perfeito. E não é um tema que tem um impacto simétrico nas duas campanhas. Por quê? Porque o PT ele foi associado ao tema da corrupção durante décadas e isso gerou o que a gente chama de antipetismo. Então, o tema da corrupção é um gatilho direto para o antipetismo. E no caso da família Bolsonaro, o principal componente do seu voto, o principal determinante do voto na família Bolsonaro, não são expectativas positivas sobre a família, e sim negativas sobre o PT, sobre a esquerda. Ou seja, o antipetismo, o antiesquerdismo, o anticomunismo, esses são os determinantes do voto na extrema-direita. E não uma percepção positiva pelos seus candidatos. Por isso que o impacto da corrupção, quando associada à figura do Flávio, ela é menos prejudicial do que quando associada à figura do Lula.
0: A gente está de novo naquela questão do engajamento pelo ódio, não é, professora Maíra? Uma pesquisa, um levantamento, um estudo, né, que foi feito pela USP, pela Universidade de São Carlos, e que é comprovado em números, né? Na eleição passada, praticamente metade dos eleitores de Lula e de Bolsonaro admitiram que votaram naquele candidato não porque estavam apoiando, porque tinham coincidência aí com as propostas, mas porque não queriam o outro. E a gente está mais ou menos na mesma situação, não é?
1: Perfeito. E, a meu ver, é esse engajamento pelo ódio que explica a elevação positiva nas intenções de voto do lado Bolsonaro. O que eu quero dizer? A pauta anti-Supremo, ela permitiu, né, o retorno da imagem de um inimigo comum. O retorno desse sentimento negativo pelas instituições. E isso dota esse grupo que antes estava de alguma maneira apático ou pouco coeso, pouco unido em torno da figura do Flávio, seja pela briga com a Michelle, seja porque existem outras lideranças que estão de olho no butim, né, dessa disputa hegemônica dentro da direita. Mas isso tudo ficou para trás quando essa imagem de um inimigo comum trouxe de volta a capacidade da coesão e mobilização para esse grupo. É isso que a gente viu no 7 de setembro e é isso que a gente está vendo agora nas pesquisas eleitorais.
0: Para a gente fechar nossa conversa, professora Maíra, bom, a gente tem ouvido muito falar que o próximo presidente da República vai poder indicar até 4 ministros do Supremo Tribunal Federal. Nós estamos com 10 ministros apenas, porque o ministro Barroso saiu, não foi substituído, e completarão 75 anos, portanto, devem deixar o Supremo 3 ministros nos próximos anos. Luiz Fux em 28, Carmen Lúcia em 29 e o Gilmar Mendes em 2030. E aí, para somar nessa questão, eu estava dando uma olhada aqui numa reportagem muito interessante do Nexo Jornal, né, que é um jornal na internet que traz sempre uma análise aprofundada das questões. Eles botaram um gráfico lá que mostrou um outro aspecto que eu acho que é importantíssimo e a gente não tem dado tanta atenção assim. Além dessa questão de que o próximo presidente vai indicar 4 ministros, de 1933 a 42, o Supremo não vai ser alterado, a menos que alguém deseje sair antes dos 75 anos, mas serão 9 anos, de 33 a 42, com a mesma configuração. Diante dessa realidade, queria que você falasse um pouco da importância, né, dessa próxima eleição nesse aspecto que é a configuração do Supremo aí na próxima década, né?
1: Eu acho que se o Partido dos Trabalhadores faz uma comunicação nichada para alcançar eleitores, né, que tenham de alguma maneira um grau, né, de formação política, de escolaridade, sejam capazes de entender o papel do Supremo enquanto guardião dos princípios constitucionais, esse eleitor vai considerar esse um motivo suficiente para um voto em qualquer candidato que não seja extremista de direita, extremista de maneira geral. Porque o Supremo Tribunal Federal, as Cortes Supremas no Brasil e no mundo, elas têm como objetivo proteger a institucionalidade liberal, democrático-liberal, de ameaças oriundas do extremismo. Se a gente tem, né, um mandato de um presidente extremista e ele consegue maioria do Supremo, ele certamente porá em xeque as garantias constitucionais. Então, me parece que sim, esse seja um tema importante, mas só para aqueles que entendem o papel do Supremo, entendem o valor da democracia liberal, que são, é claro, temas muito abstratos e que têm menos, despertam menos interesse por parte daqueles eleitores que estão mais conectados com questões concretas, como políticas públicas e economia de maneira geral. Então, me parece que essa sofisticação necessária para entender a gravidade dessa situação ela talvez não dê um contingente muito grande de eleitores, mas numa eleição muito acirrada como essa, pode ser determinante para conseguir aquele 0,8 que vai definir essa eleição, que é a minha aposta, que vai ser uma eleição definida por um contingente muito pequeno de votos.
0: Muito bem. Professora Maíra Goulart, do Departamento de Ciência Política da Universidade Federal do Rio de Janeiro. Mais uma vez, muito obrigado pela gentileza aqui com a CBN, um bom dia e até uma próxima.
1: Eu que agradeço, um abraço.
0: 1:24, nas eleições de 4 de outubro, o brasileiro vai votar em homens e mulheres para os cargos de deputado estadual, deputado federal, além de eleger dois nomes para o Senado, o governador do Estado e o presidente da República. A partir desta semana, a CBN explica, numa série de reportagens, as atribuições básicas de cada um dos cargos que estão em votação. E hoje você relembra o papel do deputado estadual, com a Marcela Lorenzetto.
2: Daqui menos de um mês, o cidadão vai encarar mais uma vez a urna eletrônica para escolher representantes dos poderes legislativo e executivo. Mas será que todo mundo sabe o que cada político faz?
3: Você me pegou.
4: Não vou saber te falar, não.
5: A gente aprende na escola, mas é coisa que a gente não acaba esquecendo com o tempo.
6: Essa política eu já não entendo muito, não.
2: Qual o papel de um deputado ou deputada estadual? A função mais conhecida é a de criar e votar leis para o Estado, como, por exemplo, as regras de impostos locais, o ICMS ou o IPVA. Ou ainda regras relacionadas à organização e ao funcionamento das instituições estaduais de segurança, Polícia Civil, Militar. Cientista político Marco Antônio Teixeira, professor de Ciências Políticas da FGV e AESP, explica as demais funções além de legislar.
7: Ele tem uma outra função igualmente nobre que a sociedade pouco percebe porque os parlamentares pouco atuam nela, que é a função de controlar o governo do Estado. Em duas frentes. Primeiro, na frente orçamentária, ou seja, é a Assembleia Legislativa que aprova a peça orçamentária, ou seja, aquilo que vai ser previsto de orçamento para gastar no ano seguinte, e depois aprova a execução orçamentária a partir de um parecer do Tribunal de Contas. E, de outro lado, tem a função também de verificar o desempenho do governo do Estado nas políticas públicas. Como está indo a saúde, como está indo a educação, como está indo a segurança pública, não é?
2: O deputado fiscaliza o governo e os gastos da gestão. Ainda determina onde será gasto o dinheiro público. Também pode apresentar emendas ao orçamento, participar de comissões e cobrar providências do governo para problemas de interesse da população. E por falar em dinheiro, quanto será que ganha um deputado?
8: Para cima de uns 30, 40 mil.
9: Eu chuto que um deputado deve ganhar em torno de 20 a 30 mil reais.
4: Olha, a gente tem um teto salarial no Brasil, mas eu sei que nunca é respeitado, né? Por causa das verbas de gabinete, né, independente se estadual ou federal, né? Mas eu acredito que ultrapassa aí os 70, 80 mil reais, né?
2: Pela lei, um deputado estadual deve ganhar até 75% da remuneração de um federal. Hoje, deputados estaduais do Brasil inteiro recebem R$ 34.774,64. Além do salário, os parlamentares ainda podem receber valores extras, como auxílio moradia, verba de gabinete, diárias e outras despesas. Em São Paulo, por exemplo, essas verbas extras podem ultrapassar os R$ 48 mil por mês. O número de assessores permitidos em cada gabinete é definido em cada Assembleia Legislativa. Não existe um padrão. São 26 assembleias pelo país, além da Câmara Legislativa em Brasília. Como o Distrito Federal acumula as competências de cidade e estado, o deputado distrital atua como se fosse um deputado e vereador ao mesmo tempo. Um deputado estadual ou distrital não bate ponto para cumprir uma carga horária como da CLT, por exemplo. Existe o trabalho no plenário, com as sessões de votação e a participação em comissões, mas também há esforços fora da Assembleia, com visitas a municípios e atendimento à população.
7: Um deputado tem muito o que fazer, basta querer fazer.
2: O deputado estadual não administra o Estado. Ele cria leis, aprova o orçamento e fiscaliza quem administra. O governador, que será tema no próximo episódio dessa série que pretende te ajudar a entender as funções antes de escolher o seu representante. Com colaboração de Isabel Gomes e sonorização de Cláudio Antônio, de São Paulo, Marcela Lorenzetto.
0: 1h28, agradecer a companhia da ouvinte, do ouvinte CBN, aqui no CBN Madrugada. Muito obrigado pela mensagem que chega do Cristiano de Garopaba, Santa Catarina, também Anailton Marinho, de Alagoinhas, na Bahia, o Nínero Vasconcelos Filho, de São Paulo, palmeirense, tá feliz aí com a vitória do Palmeiras sobre o São Paulo no fim de semana, né, Ricardo Garcia? São Paulo jogava bem no primeiro tempo, viu? Não é porque eu sou tricolor, não, mas São Paulo com time reserva jogava de igual para igual com o Palmeiras. E aí o nosso zagueiro lá, jovem, inexperiente, deu uma entrada completamente fora de propósito, quase machucou realmente de verdade o jogador do Palmeiras e foi expulso. Aí não tinha mais jeito, né? Já é difícil jogar com o Palmeiras 11 contra 11, um a menos então fica impossível. Ayrton Dias, de Campinas, ele e a Sueli estão lá, sempre trazendo pra gente o menu da madrugada, viu, Ricardo Garcia? Hoje é chá verde com pão de queijo. Muito bom. Obrigado a você que interage também pelo e-mail, é só entrar no site cbn.com.br. Humberto Andrade, obrigado, Humberto, pela mensagem aqui, pela companhia. Também conosco via YouTube, pessoal trocando ideias pelo chat. O nosso ouvinte aqui, o Mauro da Costa Lima, está chegando por aqui. Ouvinte Linaldo. Também obrigado a você que interage via Instagram. Estamos aqui na rede social, no Instagram, no @phcgalvão. Repetindo, @phcgalvão. Você pode interagir aqui pelo Instagram, como faz o nosso ouvinte Fred Guimarães, Roberto Paixão, e também chegando aqui via Instagram, no @phcgalvão. Muito obrigado, Kelly Moraes.
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0: Terça-feira, 15 de setembro de 2026. A investigação da Polícia Federal aponta que o fundo Heaven Gate, que recebeu repasses do banqueiro Daniel Vorcaro, permaneceu 4 anos inativo e só começou a operar após a mudança de Eduardo Bolsonaro para os Estados Unidos. Criada em 2020, a estrutura recebeu a primeira remessa em fevereiro de 2025, 2 milhões de dólares enviados pela empresa Entre Investimentos, ligada ao doleiro Antônio Carlos Freixo Júnior. A PF apura se o dinheiro de Vorcaro foi lavado por esse esquema para bancar a produção do filme Dark Horse. O Tribunal Superior do Trabalho determinou que funcionários dos Correios mantenham 80% do efetivo durante a greve. A determinação abrange as unidades de atendimento, transporte e distribuição. A medida atende parcialmente um pedido da empresa para tentar encerrar a paralisação. A greve ocorre em meio à crise financeira dos Correios, que registrou prejuízo de mais de 2 bilhões de reais no segundo trimestre deste ano. O presidente dos Estados Unidos, Donald Trump, anunciou que Ucrânia e Rússia concordaram em suspender ataques mútuos contra alvos do setor de energia, como refinarias e usinas elétricas. A declaração do republicano surge em meio a uma recente escalada de bombardeios entre os dois países. Com a guerra ultrapassando os 4 anos e meio de duração, o conflito segue sem perspectiva formal de término, apesar do suposto pacto de trégua na infraestrutura crítica. No horário de Brasília, 1h33.
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0: Uma hora 34 minutos, seguimos aqui, eu e Ricardo Garcia na mesa de som, vamos até às 5 com você aqui no CBN Madrugada. Agora é hora de falarmos sobre finanças pessoais.
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0: Flávia notou que o Tesouro Prefixado 2032 tem uma taxa maior do que o Tesouro Prefixado 2029. Mas o Tesouro IPCA 2040 tem uma taxa menor do que o Tesouro IPCA 2032. Ela pergunta se os juros das aplicações financeiras de renda fixa não deveriam ser sempre maiores conforme vai aumentando o prazo do vencimento. Flávia, numa situação normal, sim, as aplicações que vão vencer num prazo mais longo deveriam ter juros mais elevados do que os investimentos que vão vencer num prazo menor. No jargão de mercado, isso se chama curva de juros. A justificativa é que se o investidor abre mão da liquidez, ele deveria receber um prêmio na forma de uma remuneração maior, mesmo se ele puder se desfazer da aplicação a qualquer momento, como acontece com os títulos do Tesouro Direto. Até porque, quanto maior o prazo de vencimento do título, maior a oscilação da marcação a mercado e, portanto, mais arriscado é o investimento. No entanto, em algumas ocasiões, não é isso que acontece, como agora, em que a expectativa é de queda dos juros. O Tesouro Prefixado segue a lógica normal, mas como os juros reais, ou seja, acima da inflação, estão muito altos e a projeção é de queda, o Tesouro IPCA tem juros menores à medida que os prazos de vencimento vão aumentando. Mas a expectativa é que essa situação seja transitória. Até a próxima e continue mandando as suas perguntas para cbndinheiro@cbn.com.br.
1: 1:36, agora é a hora do Viva Voz, Vera Magalhães e convidados.
2: Segunda-feira, a véspera da sessão tão aguardada do STF, que vai definir o futuro da corte de alguns dos seus ministros, dia de Pesquisa Quest, dia em que eu recebo aqui o Pedro Doria, nosso comentarista das segundas-feiras, colunista do Globo, editor do Meio, comentarista aqui da CBN, e está com a gente também o Fábio Zambelli, jornalista, analista político. Hoje eu mesma já anunciei todo mundo para não ter spoiler. Boa noite, senhores.
3: Boa noite, Vera. Boa noite, ouvintes.
2: Agora pode dar boa noite para o Zambelli, né? Agora que eu anunciei ele, você não
3: boa
2: fala.
3: Boa noite, Zambelli. Ah. Eu me vigiei, boa Vera. Noite, eu me vigiei.
4: Tem que ser o mesmo patamar de euforia. Boa noite, Pedro. Boa noite, Vera. Boa noite, ouvintes.
2: Isso aí. Euforia, porque se começar a semana sem energia, não vai chegar na terça-feira. Bom, você já deve estar desde manhã acompanhando a Pesquisa Quest feita para a Globo e para o Globo, mas eu vou dar rapidinho os números aqui antes da gente passar a analisá-las. Principal cenário de primeiro turno, Lula do PT tem 36%, é igual, aliás, em relação à semana passada. Flávio Bolsonaro do PL aparece com 31%, 2 pontos a mais. Augusto Cury tem 7%, menos 1 em relação à semana passada. Renan Santos tem 4, mais 1 em relação à semana passada. Ronaldo Caiado tem 4, também cresceu 1. E Romeu Zema tem 1, oscilou 1 negativamente em relação à semana passada. No segundo turno, tem a primeira vez que Flávio Bolsonaro superou Lula numericamente. O placar é de 42% a 40%, o que configura um empate técnico entre eles. Bom, a gente passou o dia olhando para esses dados, para essas tabelas. Pedro, acho que o que chama muito a atenção é uma certa derrocada do Lula no Sudeste, que é esse manancial dos votos do Brasil, né? Explica um pouco para quem está nos ouvindo, quem está nos assistindo, como isso é importante e o que aconteceu nessa região.
3: Vera, vamos lá. Isso é importante mesmo, tá? O mapa do Brasil, quando você olha para o mapa eleitoral do Brasil, ele já é meio que definido. A gente já sabe para onde que o Nordeste vai, em que proporção. A gente sabe para onde Sul, Centro-Oeste e Norte vão e em que proporção. E esse troço meio que divide o jogo entre Lula e Bolsonaro. Onde que existe voto que pode ir para Lula ou para Bolsonaro. Não são muitos os eleitores brasileiros que podem votar tanto um quanto no outro, dependendo do que é que estão sentindo naquele momento. E esse público é muito específico, mora nas periferias urbanas de São Paulo, Rio de Janeiro e Belo Horizonte, são mulheres classe C, em geral evangélicas. O que que está mudando nesse momento? Essas mulheres começaram a se inclinar ligeiramente na direção de Flávio Bolsonaro. O problema é que numa eleição tão dividida quanto essa, esse ligeiramente pode ser perfeitamente o bastante para eleger Flávio em detrimento de Lula.
2: Ligeiramente, mas consistentemente, ao longo de pelo menos 3-4 semanas já, essa queda no Sudeste, né, Zambelli? A gente vinha falando aqui antes do início do programa que outras pesquisas já mostravam que Flávio estava na frente em Minas, estava na frente no Rio, estava na frente em São Paulo. O total do Nordeste, do Sudeste é impressionante ali, porque no segundo turno Flávio Bolsonaro foi de 43 para 47 ali nessa região tão significativa, né?
4: Vera, são 16 pontos de vantagem para o presidente Lula na região que tem um mau número de votos em disputa nesse processo. Então, eu até fui olhar em 2022, o Jair Bolsonaro terminou o primeiro turno com 5 pontos de vantagem para Lula na região Sudeste, e esse número foi para 8, quase 9 no segundo turno. Então, nós estamos falando de um candidato que tem quase o dobro da diferença que o pai obteve em 22. E uma eleição que foi muito apertada, menos de 2 milhões de votos de diferença. Então, se essa vantagem se confirmar, significa, possivelmente, que o Flávio terá alguma vantagem em relação ao presidente Lula, se compararmos ao quadro de 22. E é curioso que nos três principais estados do Sudeste, né, São Paulo, Rio e Minas, em São Paulo você tem uma candidatura favorita, apoiando o Flávio Bolsonaro, com possibilidade de vencer no primeiro turno. Em Minas Gerais tem os candidatos do campo da direita na frente, com mais chance de ganhar, agora com o Cleitinho liderando as pesquisas. Mas no Rio de Janeiro, por exemplo, você tem o Eduardo Paes, que não apoia Flávio Bolsonaro, liderando com alguma margem as pesquisas no estado. Isso significa que o Flávio está hoje, segundo a Quest da semana passada, muito bem no Rio de Janeiro também, independente de ter um palanque forte nesse estado, o que desmistifica um pouco essa história de que o candidato nacional...
2: Não, embora o Douglas Ruas esteja crescendo.
4: Está crescendo, mas ainda está com quase metade das intenções de votos do Paes. Então, essa história dos palanques regionais, ela se mostra cada vez menos relevante para as eleições nacionais, sobretudo num quadro em que o antipetismo talvez seja a principal força política do Sudeste. Se esse antipetismo estiver organizado, a tendência, ele já ofereceu resultados muito importantes contra o PT, a favor do PSDB, Aécio Neves em 2014, teve uma explosão de votos na região Sudeste, em São Paulo sobretudo. Se esse quadro se repetir, as condições do presidente Lula reagir são delicadas. Ele vai precisar crescer muito, como disse o Pedro, nas regiões metropolitanas, nas grandes cidades, nas grandes metrópoles, onde também já existe hoje uma resistência ao discurso do presidente Lula.
2: Tem um pouco de dúvida, porque a gente sabe que existe uma resistência, por exemplo, do Tarcísio em ser efusivo no apoio ao Flávio Bolsonaro por interesses próprios. Mas ele está numa situação ali na babesca, né, na eleição dele. Uma eleição que tende a se resolver em primeiro turno. E eu acho que, de alguma maneira, o voto do Flávio Bolsonaro encaixou com o voto do Tarcísio em São Paulo. E isso talvez explique o crescimento dele aqui. Então, aquela ideia de que ia ter uma dissociação muito grande, um voto tarula ali, muito grande, eu acho que a gente pode abrir as urnas e ver uma coincidência bem relativa dos votos do Lula, do Flávio com o Tarcísio. Vocês não acham, não?
3: Vera, eu acho que pode. Tem um desenho interessante aí, que é o seguinte. E no segundo turno, a abstenção é muito importante. Aproximadamente 20% do eleitorado se abstém tradicionalmente no Brasil. Às vezes um pouco mais, às vezes um pouco menos. E tem aquela regra meio básica que todos nós decoramos ao longo dos anos, que é o seguinte. A abstenção é ruim para o Lula. É ruim para o Lula por um motivo muito simples. Em geral, a abstenção acontece principalmente entre o eleitorado das classes D e E, que são um eleitorado predominantemente lulista, principalmente no Nordeste, que é também de onde vem mais abstenção. Agora, Veja o que pode acontecer nessa eleição no primeiro turno. Se por acaso Eduardo Paes ganha no primeiro turno no Rio de Janeiro e Tarcísio de Freitas ganha no primeiro turno em São Paulo, a gente tem dois dos três estados mais populosos do Brasil, justamente dois dos três estados mais importantes da região sudeste, sem eleição estadual no segundo turno. Quer dizer, o eleitor só precisa ir para votar para presidente, porque não tem mais senador, não tem mais deputado, não tem mais nada. É só para presidente no segundo turno nas duas maiores cidades do Brasil. Esse eleitor pode ter um incentivo de ficar em casa. E isso talvez prejudique...
2: Os dois maiores estados, né? Não só cidades.
3: Exatamente. Não, perfeito. É que tem Minas também, né? Minas é mais populoso que o Rio de Janeiro. Mas a cidade do Rio de Janeiro e a cidade de São Paulo são os centros urbanos maiores do país e onde tem as principais periferias urbanas, que é onde está esse voto específico em disputa. Isso pode prejudicar o Flávio. Se ele tiver com uma vantagem na classe C no Sudeste, isso pode prejudicar o Flávio. E aí pode ter uma inversão de uma regra que a gente está acostumado a ver, que é essa de abstenção beneficia o adversário do PT. Talvez nessa eleição seja diferente, caso tenha essas duas vitórias para governo que não são implausíveis.
2: Só não podemos esquecer que talvez Pernambuco e outros estados lulistas também ocorra isso.
3: Verdade. É verdade.
4: Eu tenho alguma dúvida sobre a importância dos candidatos a governador na mobilização de segundo turno. Eu já vi aqui em São Paulo eleições em que não houve segundo turno e o candidato da oposição teve um desempenho até melhor no segundo turno que no primeiro. Teve o caso do Aécio 2014, foi muito impressionante. O próprio Aécio se assustava quando abria as urnas em São Paulo. Ele falava que a montanha de voto que ele teve em São Paulo com os tucanos totalmente desmobilizados no segundo turno aqui no estado. É por isso que eu vejo assim, a campanha muito apertada, ela depende da capacidade de mobilização das campanhas para levar o seu eleitor às urnas. Nesse ponto eu concordo totalmente com o Pedro. Quem conseguir levar o seu eleitor às urnas no segundo turno vai ganhar essa eleição. E essa mobilização não depende apenas do puxador de votos do governador. Desse sentimento, eu reforço essa ideia do antipetismo, né? O sentimento contra, para tirar alguém da presidência, pode ser muito forte aqui em São Paulo. Já foi em manifestações, inclusive, que não foram eleitorais, como no caso do impeachment. E nesse contexto, Vera, existe sim um elemento novo nessa formação da opinião do eleitor do Estado de São Paulo, do Estado do Rio e do Sudeste, que é esse enfrentamento ao Supremo. Isso não estava na pauta, pelo menos como item prioritário, nas últimas semanas. O que aconteceu nas últimas semanas? Os candidatos ao Senado da direita cresceram em São Paulo. Era esperado que eles crescessem. Eles cresceram antes do esperado por Sim. conta do Supremo. Isso também ajuda o Flávio a mobilizar o seu eleitorado. É claro que o presidente Lula tem condições de fazer um contra-ataque de mobilização, o que, por enquanto, ainda está um pouco travado.
2: E o que me chama a atenção é que, nos dois casos, as armas que se tem para essa mobilização são sempre o medo. Sempre é um reforço negativo. No caso do Flávio, essa coisa do Supremo. No caso do Lula, é devolver o país para os golpistas, devolver o país para a família que pratica a rachadinha. Então, vai ser uma guerra, Trump, né? De medo. Essa coisa do Trump. O Trump vai mandar no Brasil. Teve um jantar, um almoço de família ontem na minha casa e alguns integrantes da família que estavam com essa tese. Ah, o Trump vai passar a mandar no Brasil. Então, eu acho que o medo vai ser o grande mobilizador para levar as pessoas às urnas no segundo turno, Pedro. Se houver segundo turno, né? Porque hoje o Maurício Moura, por exemplo, voltou a aventar a possibilidade de uma decisão em primeiro turno.
3: Existem dois indicadores nessa pesquisa Quest que foi anunciada hoje que nos ajudam a mapear exatamente isso que você está falando, Vera. A primeira é justamente a respeito de medo. Medo de Lula versus medo de Flávio. Quais são os medos maiores? E pela primeira vez na Quest esse ano, há mais medo de uma vitória de Lula do que medo de uma vitória de Bolsonaro. Nacionalmente, 44% dos brasileiros dizem ter medo de uma reeleição de Lula, em comparação com 42% da volta da família Bolsonaro. Veja, é um empate técnico, mas o importante aqui são dois detalhes. Um, é a primeira vez que o medo de Lula é maior do que o medo de Flávio. E número dois, quando a gente abre no Sudeste, de novo, o Sudeste é que vai definir essa eleição. 37 contra 47. 10 pontos de vantagem do medo de Lula em detrimento do medo de Flávio. O segundo número que me chamou muita atenção nessa coisa, que acho que ajuda a explicar parte disso, é o histórico do indicador de preocupação, de corrupção como a principal preocupação do eleitor.
2: Há subiu 3 semanas 14 era... pontos, né?
3: Pois é, foi de 14 para 20 para 22 ao longo de 3 semanas. E principalmente concentrado... Isso. Principalmente concentrado onde? Concentrado no público de direita. O Felipe Nunes publicou no Globo uma análise dos números que é muito interessante. Felipe Nunes, claro, o responsável pela pesquisa Quest, em que ele chama a atenção de um ponto em particular. A maior parte dos brasileiros acham que a crise do Supremo é uma crise que envolve, que não é do Supremo, é uma crise que envolve todo mundo, tudo mais. Quando você vê os números macro, todo mundo está dizendo, olha, é de todo mundo, não é de ninguém em particular, ninguém está achando que é mais de um do que do outro. Agora, quando você divide isso e olha para os eleitores de direita e para os eleitores de esquerda, é impressionante o contraste. Os eleitores de direita acham que a sua turma não tem nada a ver com essa crise e o problema está no Supremo, o problema está na esquerda. Enquanto que os eleitores de esquerda tendem a achar que o problema é de todo mundo.
2: Generalizando.
3: É, exatamente. Então, no fim das contas, o que esses números parecem dizer é o seguinte: o que está acontecendo é que o eleitor que tende à direita está mais mobilizado pela crise.
2: O que me chama muito a atenção, e é um dado dessa pesquisa, não é uma coisa que a gente viu chegando, é essa perda de apoio do Lula entre as mulheres. Porque isso era um dos bastiões que ele tinha, o eleitor do Nordeste era um, baixa renda e baixa escolaridade era outro, e o eleitorado feminino era outro. Foi importantíssimo em 2022 para garantir a vitória dele. E agora, pela primeira vez, o Flávio Bolsonaro se aproxima do Lula entre as mulheres. Desde 5 de agosto, o Lula perde 6 pontos entre o eleitorado feminino e o Flávio Bolsonaro ganha 3. Isso reduz a distância entre os dois nesse segmento para 3 pontos. A gente sabe que nesse segmento e nos segmentos em geral a margem de erro é um pouco maior, mas me chama atenção um recorte ainda dentro disso na rejeição a ele e na desaprovação do governo, porque tem uma piora significativa na aprovação ao governo entre as mulheres. Pela primeira vez o governo é mais reprovado entre as mulheres do que aprovado, passa a ser 48 a 44, fez um X também na aprovação ao governo. Você tem alguma hipótese, Zambelli, no noticiário recente, essa coisa da corrupção pega mais as mulheres, a questão do endividamento, das bets, um mix disso tudo?
4: Primeiro, acho que a gente precisa tomar cuidado, porque pode ser uma tendência que pode ser revertida. Então, tem que ficar atento nas próximas pesquisas para ver se ela vai ter continuidade, essa curva. Tem algumas hipóteses, Vera. A mais plausível para mim é a seguinte: campanha eleitoral é isso. A campanha eleitoral, ela serve para tentar engajar os seus públicos nas suas causas, né? E nós temos visto, desde que a campanha começou na TV, sobretudo, um esforço da campanha do Flávio em conversar com as mulheres, que até o mês de julho, mês de agosto, era um terreno só ocupado pelo presidente Lula. E aí tem como o Pedro mencionou, tem um público muito ativo no engajamento feminino, que são as mulheres evangélicas. E elas estão começando a receber as mensagens que vêm da campanha do Flávio, que ajudam a diminuir a rejeição da figura do Flávio Bolsonaro como alguém com fortes questionamentos, inclusive na sua conduta em relação a mulheres e tal. Ele começa a se explicar, a dar explicações e a fazer um discurso mostrando políticas públicas, mostrando uma plataforma para esse público. Vem o público evangélico, que tem uma influência muito importante das mulheres, que está sob impacto da crise do Supremo. Você perguntou sobre corrupção. Eu diria que mais do que corrupção estrito senso, mas olhando qual é o alvo preferencial para esse público de direita da crise do Supremo, é o ministro André Mendonça, que é um ministro evangélico, terrivelmente evangélico. Então, quando ele organiza, de alguma maneira, o eleitorado evangélico contra o presidente Lula, ou a favor de mudanças. Porque é curioso, né? Quando você tem uma crise, como o Pedro falou, tem quase que um consenso de que a crise no Supremo ela afeta todos os lados, todos os viés ideológicos. Mas um fato é inegável. Quando você tem uma crise numa instituição, existe uma demanda por mudança. Se essa demanda por mudança também arrasta o incumbente, o presidente da República, o prejudicado é o presidente Lula. Então, voltando um pouquinho a essa ideia de que o tema crise no Supremo acaba engajando mais os públicos de direito, também engaja mais o público evangélico, e por sua vez as mulheres evangélicas vão tomando posição, que até o mês de julho elas estavam muito sujeitas somente à ideia vendida pelo governo Lula.
2: Pedro, teve essa ideia, Vera, né? Diga, fala.
3: Não, pois é, eu queria complementar uma coisa que o Zambelli está falando. Eu conversei hoje com um pesquisador que estava me falando de grupo de foco que ele está fazendo com esse pessoal, e ele reiterou exatamente isso que o Zambelli está falando. Mulheres evangélicas estão fazendo uma ligação com o fato de que André Mendonça é evangélico, e elas ligam Alexandre ao presidente Lula, o Mendonça a Flávio Bolsonaro, e por essa triangulação elas começam a sentir mais simpatia e vê o Mendonça meio que como o herói dessa história. Então é exatamente isso que o Zambelli estava falando, só que confirmado por grupos de foco que já estão rolando por aí.
2: E aí, quando você vai olhar, né, o que o Lula prometeu para as mulheres e o que ele entregou, inclusive no Supremo, porque circulou muito no fim de semana um meme ali, ou até uma travestido de postagem cult, que era assim, só tem uma mulher no Supremo e ela não está envolvida com o Vorkaro, não está envolvida com nada, que é a ministra Carmen Lúcia, e o Lula foi o responsável por reduzir a participação feminina no STF. Então, eu acho que essa condescendência, uma certa boa vontade que ele teve com as mulheres ao longo de muito tempo, quando se soma isso, o fato de que elas vão ao mercado e compram menos, elas vêm ali, a família inteira endividada em BET, às vezes elas tendo de recorrer a BET para pagar a conta do mês, como a gente tem discutido aqui. Então, eu acho que tem um desalento no eleitorado feminino. Tipo, e essa coisa, a volta de caso Lulinha, a volta de corrupção, nossa, mas de novo isso. Então, eu acho que entre as mulheres esse noticiário tem um peso. Mas eu só queria chamar a atenção para essa ideia, que eu concordo com o Zambelli, o Flávio Bolsonaro investiu muito mais na campanha em tentar diminuir esse gap, em tentar falar com o eleitorado feminino. E uma das estratégias é essa coisa de se mostrar como mais bonzinho e mais moderado da família. Ele foi educado pela mulher dele a se desconstruir, etc. Mas é impressionante que à medida que ele vai crescendo, a família vai se sentindo à vontade para mostrar como ela realmente é. Então hoje o ex-deputado Eduardo Bolsonaro postou um vídeo da atriz Beth Goffman em que ela faz uma dança e comemora ali, fala do Lula e faz o L com a mão, e escreveu a seguinte legenda: que assombração é essa? Então seria importante não nos esqueçamos o que a família Bolsonaro realmente pensa a respeito das mulheres historicamente e organicamente, e não só quando está em campanha, né?
1: Aí a Vera Magalhães e convidados, é o Viva Voz que a gente sempre apresenta neste horário. Nós vamos a Santa Catarina com o Zé Maia, tem informações de um caso lamentável, hein? Pichações na Universidade Federal de Santa Catarina, pichações racistas e de exaltação ao nazismo.
5: Pichações de caráter racista, ameaçador e de exaltação ao nazismo foram encontradas no campus da Universidade Federal de Santa Catarina de Florianópolis. O caso está em fase de investigação. As inscrições tinham ofensas racistas, manifestações contra comunistas e uma mensagem de exaltação ao nazismo, incluindo a frase "Viva o Estado nazista". A autoria das pichações não foi informada. A Universidade Federal de Santa Catarina afirmou que o caso foi encaminhado à Polícia Federal. A vice-reitora da UFSC, professora Felipa Amadi, comentou o caso.
6: A universidade já se manifestou por meio de nota, através da PROAF, e reafirmando que a universidade não tolerará ameaças, racismo ou qualquer manifestação de caráter nazista em seus espaços, e que a universidade está aberta, então, a todas as investigações necessárias para a apuração dos fatos. Esse já é um debate que nós estamos desenvolvendo, mas que vem diante da gravidade dos fatos, foi antecipado e vai ser realizado já de imediato.
5: Esse não foi o primeiro caso de pichações com apologia ao nazismo na Universidade Federal de Santa Catarina. Em novembro de 2023, outras mensagens e símbolos foram encontrados no campus de Florianópolis. Em outubro de 2022, ocorreu também a identificação de pichações em um banheiro do campus de Joinville. Além do encaminhamento à Polícia Federal, a universidade informou que está mobilizando as estruturas para avaliar e reforçar medidas de segurança. De Florianópolis, Zé Maia.
1: 2 horas da madrugada desta terça-feira, vem aí o Edmilson Fernandes.
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0: Terça-feira, 15 de setembro de 2026. Relatórios do COAF divulgados pelo Supremo Tribunal Federal revelam que Fabiano Zettel, cunhado do banqueiro Daniel Vorcaro, transferiu mais de 19 milhões de reais para a Igreja Batista da Lagoinha, em Belo Horizonte. Preso pela PF no âmbito das fraudes do Banco Master, Zettel atuava como pastor na unidade, que encerrou as atividades após a detenção dele. O documento aponta ainda repasses do pai e outros parentes de Vorcaro, totalizando 57 milhões de reais em movimentações sob suspeita na instituição religiosa. Subiu para 4 o número de mortos pelas fortes tempestades que atingem o Paraná desde o meio da semana passada. A confirmação ocorreu nesta segunda-feira com a localização do corpo de um homem dentro do rio Ribeira, em Rio Branco do Sul, na região metropolitana de Curitiba. O veículo em que ele estava tentou cruzar uma ponte submersa. A outra vítima do carro e um morador de Tunas do Paraná continuam desaparecidos. As chuvas já afetaram quase 15 mil pessoas em 60 municípios do estado. O ministro do Desenvolvimento, Indústria e Comércio e Serviços, Márcio Elias Rosa, vai se reunir presencialmente com o representante comercial dos Estados Unidos, Jameson Greer, entre os dias 30 de setembro e 1º de outubro. O encontro para discutir o tarifaço será às margens de uma reunião preparatória do G20. O ministro das Relações Exteriores, Mauro Vieira, também participa da conversa. Hora de Brasília, 2:02.
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2: 2:03. Bom dia a você que nos acompanha aqui no CBN Madrugada com Ricardo Garcia na mesa de som. Vamos até às 5. Já já a Josélia Pegorim traz para a gente a previsão do tempo para todo o Brasil. Antes nós vamos ao Paraná e também a São Paulo. Matheus Leite tem informações aí sobre as consequências das chuvas ali no Vale do Ribeira, também na Grande São Paulo.
3: A Defesa Civil do Estado de São Paulo realiza ações de ajuda humanitária em municípios do Vale do Ribeira, atingidos por fortes chuvas desde o fim de semana. Moradores de Registro, Eldorado, Barra do Turvo, Iporanga, Ribeira e Sete Barras enfrentaram diversos transtornos por causa do nível alto de rios como Ribeira de Iguape e Turvo. Abrigos nessas cidades já receberam cerca de 150 famílias. Equipes também atuam para entregar ajuda humanitária em áreas isoladas. Em Eldorado, um dos locais mais afetados, os agentes conseguiram chegar com mantimentos a comunidades quilombolas de difícil acesso. O capitão Maxwell Souza, da Defesa Civil, afirmou que diversas ruas na cidade foram atingidas por enchentes, mas destacou que os moradores dessas regiões já tinham saído de casa.
4: São ruas que infelizmente inundaram, mas nós retiramos essas pessoas desde sábado. Elas saíram das suas casas, tiraram os seus pertences para não perderem, né, os seus pertences. Então a situação é essa de momento, a água, o rio já com 11 metros, né, quase 12 metros de altura. Lembrando que a cota de inundação aqui são 6 metros aproximadamente.
3: Em outros municípios do estado, a forte chuva do fim de semana também causou estragos. Na Grande São Paulo, em Jandira, equipes do Corpo de Bombeiros e da Defesa Civil ainda procuram por um dos dois homens arrastados por uma enchente na madrugada de sábado. O outro foi encontrado morto na tarde de domingo. Em Juquitiba, foram registrados mais de 70 deslizamentos de terra e 15 pontos de alagamento nos últimos dias. Mais de 100 pessoas ficaram desalojadas. Em São Bernardo do Campo, no ABC Paulista, um deslizamento de terra atingiu a área ao lado de uma casa, no bairro Ferrazópolis. No litoral, uma cratera se abriu em uma calçada, na orla de Praia Grande, e engoliu um guarda civil municipal na noite de domingo. Apesar do susto, ele não teve ferimentos graves. A previsão é de mais chuva ao longo da semana no estado. Apenas nos primeiros 14 dias do mês, a capital paulista registrou o setembro mais chuvoso desde o início da série histórica, em 1943. Segundo o Instituto Nacional de Meteorologia, o acumulado de chuva medido chegou a 253 milímetros, volume 3 vezes maior do que a média do mês. Com colaboração de Guilherme Gimenez e Lucas Taveira, de São Paulo, Matheus Leite.
2: São Paulo para o Paraná com Vinícius Bonato.
5: Cerca de 21 mil pessoas em 71 municípios do Paraná foram afetadas pelas fortes chuvas registradas no estado entre a última quinta-feira e esta segunda. O balanço foi divulgado pela Defesa Civil do Paraná. Mais de 2 mil pessoas seguem desalojadas e 395 desabrigadas. Os temporais mais severos deixaram cidades do chamado Vale do Ribeira, região de divisa com São Paulo, em situação crítica. Foram registrados alagamentos, quedas de barreiras, erosões e interrupções em rodovias e serviços essenciais. As cidades de Cerro Azul, Adrianópolis e Tunas do Paraná concentram as ocorrências mais delicadas. Até a noite de segunda-feira, 4 mortes haviam sido confirmadas pela Secretaria de Segurança Pública do Paraná. Em Adrianópolis, um dos municípios mais afetados, pacientes que precisam se deslocar para Curitiba para tratamento médico enfrentam uma barreira. A interdição total da Estrada da Ribeira, a BR-476, principal conexão entre os municípios. O governador do Paraná, Ratinho Júnior, destacou que agora está em andamento uma operação emergencial para garantir que pacientes da cidade tenham acesso ao tratamento sem interrupções.
6: A situação mais crítica é a região de Cerro Azul e Adrianópolis. Nós já estamos com a equipe lá, estamos com 4 patrulheiros de motoniveladora, equipamentos pesados para fazer um trabalho emergencial, para não deixar que o fluxo seja interrompido. Mas Adrianópolis é uma situação mais crítica, porque nós estamos realmente ali com um problema de queda de barreiras que deixou o fluxo interrompido na sua totalidade.
5: Além dos municípios do Vale do Ribeira, outra região fortemente afetada pelas chuvas foi o extremo sul do Paraná. O município de União da Vitória, às margens do rio Iguaçu, registrou alagamentos na área urbana da cidade. O chefe de gabinete da Defesa Civil do Paraná, Major Marcos Vidal, relatou que o órgão acompanha especialmente a situação na cidade.
7: Que o rio já subiu bastante, estava se estabilizando, mas as pessoas foram tiradas preventivamente, ativados abrigos também para receber essas pessoas, tudo isso preventivamente, né? Antes da água chegar nessas residências, e a gente continua apoiando e monitorando a situação junto com o município.
5: O nível do rio Iguaçu atingiu a marca de 6,3 metros, patamar superior ao limite de 6,1 metros, o que marca o início de alagamentos na área urbana. A expectativa é de que o nível do rio suba um pouco mais nesta terça-feira e atinja estabilidade apenas a partir de quarta-feira. De Curitiba, repórter Vinícius Bonato.
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2: Vamos saber como é que fica o tempo em todo o Brasil nesta terça-feira com a Josélia Pegorim.
8: E nesta terça-feira teremos o Brasil dividido num grande contraste térmico. O centro-norte muito quente, o centro-sul com temperatura baixa. O centro-norte quente e seco, o centro-sul úmido e frio. Tem previsão de geada para esta terça-feira no amanhecer da região da fronteira do Uruguai.

0: Grosso do Sul, São Paulo, Rio de Janeiro e também do Centro-Sul de Minas. Ainda tem muita chuva para acontecer no Centro-Sul do Brasil nesta terça-feira, especialmente na região Sudeste. Áreas de São Paulo, Minas Gerais e também o Rio de Janeiro podem ter chuvas de moderada a forte intensidade. No Centro-Sul do Espírito Santo, algumas pancadas também podem ser fortes. Os maiores volumes de chuva devem ser observados na região serrana do estado do Rio de Janeiro, sul de Minas, na região da Zona da Mata Mineira e também no norte, noroeste e fluminense. No sul do Brasil, o sol até aparece nesta terça-feira, junto de alguma nebulosidade, mas a chance de chuva é pequena. Poderemos ter alguma chuva fraca no leste do Paraná, no leste de Santa Catarina. Algumas pancadas de chuva poderão acontecer no extremo oeste do Paraná, mas não há nenhuma situação de alerta. No centro-oeste do Brasil, ainda temos condições para pancadas de chuva moderadas a fortes no leste de Mato Grosso do Sul, no leste de Goiás e também na região de Brasília, que no domingo bateu o recorde de calor para esse ano, com cerca de 33 graus. No Nordeste, na maioria das áreas do norte do Brasil, o sol forte e o tempo seco predominam nesta terça-feira. No Amazonas, risco de chuvas de forte intensidade. Josélia Pegorim, da Clima Tempo, para a CBN.
1: Doze e onze, agora o destaque do esporte aqui no CBN Madrugada com Gabriel Dudziaki.
2: O Bahia venceu o Remo por 2-1 no encerramento da 27ª rodada do Campeonato Brasileiro. O tricolor de aço abriu 2-0 com gols de Jean Lucas e Luciano Juba. Vitor Bueno, no fim, descontou. Com o resultado, o Bahia entrou no G4 do Brasileirão, enquanto o Remo se mantém em penúltimo lugar. Hoje, três brasileiros entram em campo pelas competições continentais. Na Copa Libertadores, o Fluminense visita o argentino Platense às 7 da noite, depois de ter vencido o primeiro jogo por 2-0. Já na Sul-Americana, também às 7, o Vasco recebe o Santa Fé após 0-0 em Bogotá, enquanto às 9h30 o São Paulo joga no Morumbis contra o Boca Juniors, precisando de uma vitória por 2 gols para seguir adiante.
1: 12h12, agora é Maria Cristina Fernandes conversando com Fernando Andrade e com a Tatiana Vasconcelos.
3: Eu juro que quando eu te desejei um bom descanso no fim de semana, não era retórica, tá? Eu realmente desejava mesmo que as jornalistas políticas desse país pudessem ter um pouquinho de descanso. O Supremo Tribunal Federal discorda, né? Claramente, o que a gente viu durante o sábado e o domingo foi uma série de ofícios. Eu não sei se eu posso chamar de uma guerra de ofícios, porque foram muitas os despachos, né? As decisões tomadas ali pelos ministros, e estou entendendo que elas visam o dia de amanhã, né? O dia em que o ministro do Supremo Tribunal Federal, Alexandre de Moraes, pode ser alvo de uma abertura de investigação inédita na Suprema Corte, né, Maria Cristina?
4: Sim, Tati. Revelando um bastidor aqui para os ouvintes, um bastidor da produção deste programa, quando a Tati hoje me pediu para a gente fazer uma coisa explicadinha sobre essa montanha de decisões e ofícios, eu digo até onde for possível, porque a gente fala uma coisa e daqui a pouco o ministro desfaz aquilo. Então, da hora que nós combinamos este comentário para aqui, já houve 2 decisões, tá? Mas vamos lá, tentando atualizar para dar algum sentido para o que aconteceu nesse fim de semana. Primeiro, como é que chegamos a este fim de semana? Chegamos numa guerra deflagrada entre os ministros, de um lado, pela abertura de sigilo no início do mês das mensagens do banqueiro Daniel Vorcaro e do ministro Alexandre de Moraes. Mensagens em que a gente só lia aquilo que o Vorcaro falava, mas mostrava solicitação para que Moraes interferisse nas tratativas do Master para liberar transação com o BRB, para liberar que o banco continuasse a funcionar junto às PGR, à Polícia Federal e ao Banco Central.

0: ainda perguntava se devia ser preso, né? A edição do contrato do escritório da mulher do Moraes, Viviane Bassi, e de 131 milhões. E se o contrato causou essa a revelação, né? A publicidade desses diálogos gerou uma grande indignação em todo o país. E Mendonça pediu que se julgasse a abertura de investigação de Moraes. E ele queria que essa investigação fosse na turma, mas o ministro Edson Fachin decidiu levar para o plenário. Esta é a decisão que acontecerá amanhã, se o ministro Alexandre Moraes será ou não investigado. O Moraes retrucou com um relatório da Polícia Federal, apócrifo e sem timbre, com supostas investigações pedidas por Mendonça o relator do Master, o relator do Master pedindo investigação sobre Moraes, e esse pedido de investigação ficou marcado para o dia 23 de setembro. O Fachin resistiu aos pedidos para que tudo isso fosse analisado conjuntamente na sessão de amanhã. E no meio disso tudo, André Mendonça determinou o afastamento do delegado-geral da Polícia Federal, Andrei Rodrigues, submeteu à turma, houve um pedido de vista. O Dino mandou o Andrei voltar ao cargo antes que essa vista se esgotasse, e aí o Fachin também levou esta decisão para a sessão de amanhã. O Andrei segue no cargo. Quer dizer, voltou ao cargo e lá segue.
1: Certo.
0: Bem, assim terminamos a sexta-feira. Quer dizer, não terminamos a sexta-feira, sim.
1: Assim nos despedimos às 2h45 na sexta-feira, porque de lá para cá também aconteceu um monte de coisa.
0: Pois é. O Fachin pediu que se derrubasse o sigilo do Master.
1: Certo.
0: Ainda na sexta-feira, é um processo que tem centenas de inquéritos. E pra só o ouvinte ter uma ideia, cada lote que era liberado tinha centenas de inquéritos, de cada um desses inquéritos tinha alguma coisa em torno de uns 300 documentos, né? Então, realmente uma força-tarefa que os jornalistas fizeram ao longo desse fim de semana. E essa retirada de sigilo, é importante que o ouvinte entenda o que é que está embutido nessa retirada de sigilo. O que você pode ter em curso, a gente falou aqui, né? Eu acho que na sexta-feira ainda, era essa coisa de você deixa uma ação penal, ela precisa ser conduzida com sigilo, porque senão você avisa ao bandido que ele vai ser alvo de alguma operação, que ele está sendo investigado, ele pode obstruir a justiça e tal. Mas o fato é que, por estarmos numa campanha eleitoral, entender o que aconteceu parece ter mais importância do que achar os culpados. E a gente pode ter, em vez de uma ação penal, a gente pode estar assistindo uma comissão da verdade. Né? Porque o que importa é entender o que aconteceu e o papel de cada um neste enredo, que tem trazido, eu acho que é o caso mais grave de toda a história do Supremo. Então, o que aconteceu e por que cada um dos citados aí em todos esses sigilos que têm sido derrubados, porque eles agiram desta ou daquela forma.
1: Uhum.
0: Bem, é isso que está em curso. O ministro Cristiano Zanin pediu a íntegra do celular do Morcaro, o que ainda não estava incluído nesse sigilo do Master. A íntegra desse celular pode conter os pagamentos que o Morcaro fez, e isso aí incluir outras pessoas que não estão aparecendo nesta quebra de sigilo. A Polícia Federal enviou na manhã de hoje esta quebra de sigilo pedida pelo Fachin no fim de semana. E no domingo, o ministro Flávio Dino adicionou uma nova trama nisso tudo, que foi derrubar o sigilo da operação do Dark Horse.
1: Sim.
0: E na decisão, ele afirma haver indícios de vínculo no esquema de lavagem de dinheiro do filme sobre o ex-presidente Jair Bolsonaro, para o qual o candidato do PL, Flávio Bolsonaro, pediu dinheiro ao banqueiro Daniel Vorcaro. Indícios de vínculos da lavagem desse dinheiro para que esse dinheiro chegasse aos Estados Unidos, onde está a produtora, e onde também mora o deputado, o ex-deputado Eduardo Bolsonaro, irmão de Flávio, que esta trama, essa cadeia de instituições e agências por onde passou o dinheiro do Vorcaro para os Estados Unidos, dividiu vínculos com a mesma operação com que o PCC lava dinheiro. Esta é a principal, a principal suspeita levantada pela decisão que retirou o sigilo do Dark Horse.
1: Certo.
0: Porque fala-se ali, que fica claro que as emendas parlamentares do deputado Mário Frias foram usadas. Ou seja, há dinheiro público no
1: filme.
0: No filme,
1: ao
0: que era algo
1: do que o Flávio vive dizendo, né? Que só tem dinheiro privado.
0: Exatamente.
1: Que não tem problema. Mas enfim, esse dinheiro do Master também passou, ou melhor, foi o dinheiro de previdência de quase 20 estados, também foram usados pelo banco, né? É bom que a gente se lembre, né, Maria
0: Cristina?
1: Pois é. A fonte do dinheiro
0: exatamente.
1: É a mesma.
0: Foi bem lembrado, Tati, porque é importante que se mostre aí o dinheiro das emendas parlamentares indo para esse filme, mas eu não entendo como é que o candidato conseguia negar a existência de dinheiro público, uma vez que estava ali documentados os depósitos dessas previdências estaduais e municipais em fundos do Master.
1: Sim.
0: Isso já estava dado.
1: Sim.
0: Isso
1: era
0: fato corrente.
1: Tempo,
0: então, como é que se pode negar a existência de dinheiro público nesta grande falcatrua?
1: Sim.
0: Então, eu realmente custo a entender. Então, essa decisão do Dino traz mais evidências do uso do dinheiro público. E agora, o mais bombástico, sim, é essa suspeita sobre o PCC. Que você não tem ali o Flávio, o PCC operando o dinheiro que o Flávio pediu para o Vorcaro. Não é isso que tem ali. O que tem ali são indícios de que os dois esquemas usaram a mesma estrutura. O PCC e a lavagem desse dinheiro pedido ao Vorcaro para o filme usaram as mesmas estruturas.
1: Certo.
0: E reside nesta investigação uma aposta de que esteja aí o ouvinte. Realmente, agora eu vou forçar um pouco a barra, viu, Tati?
1: Vai.
0: Para a memória do ouvinte, porque que esteja aí a Fiat Elba do Flávio Bolsonaro.
1: Ô, louco, Maria Cristina, essa foi, voltamos o quê? Uns 89? Quanto tempo faz isso aí?
0: Em 1992 foi eleito Fernando Collor à presidência da República. Em 89 ele foi eleito, em 92 estourou-se aí que o tesoureiro de sua campanha, Paulo César Farias, estava coordenando, digamos assim, encabeçando o esquema de corrupção do governo. Só que nada havia vinculando a atuação do Paulo César Farias ao ex-presidente Fernando Collor. Eis que descobriu-se que este Fiat Elba, que servia à casa, da DIN, da casa do Collor, ele havia sido comprado pelo dinheiro do Paulo César Faria. E aí foi que se deu início ao processo de impeachment. Só que lá, isso aconteceu 3 anos depois da posse do Collor na presidência. Então, a aposta aí que se faz é que isso pudesse vir a acontecer antes da eleição. Mas, enfim, são todas hipóteses, e eu repito, essa suspeita de que haja atuação do PCC nessa lavagem por enquanto, são indícios. A gente lê os arquivos daquela decisão liberados pela decisão do Dino e não tem a comprovação disso.
1: Perfeito.
0: O que aconteceu hoje? O Moraes reforçou o pedido de quebra de sigilo lá dos pagamentos feitos por Vorkaro e o Fachin liberou este pedido para o André Mendonça. E o Dino abriu o sigilo de uma decisão que mandou fazer operação contra o deputado Cezinha da Madureira, próximo do André Mendonça. E ele está próximo porque está lá na decisão, é uma apuração da Polícia Federal, que foi o Cezinha da Madureira que marcou o encontro do Vorkaro no Instituto do Ministro André Mendonça, em São Paulo. Este encontro foi reconhecido pelo próprio ministro. Então, o Cezinha da Madureira é investigado nesta operação por agir em associação com a Mariângela Fialec, que é uma ex-assessora parlamentar que tinha o controle das emendas ao orçamento, mandava pagar as emendas, ela trabalhava diretamente com o ex-presidente da Câmara, Arthur Lira, que o Cezinha da Madureira trabalhava com ela e com a sua esposa, Valéria, para a obtenção de decisões favoráveis nas cortes superiores de prefeitos e de pessoas que precisavam, que estava aí no alvo do Supremo, parlamentares, e que precisavam de decisões favoráveis nas cortes superiores. Esta é uma decisão que expõe a atuação do Cezinha da Madureira não apenas na sua proximidade com André Mendonça, mas também na tentativa de fazer uma outra autoridade para ministro Supremo, que é o ministro da AGU, Jorge Messias, com quem ele divide a denominação evangélica e por quem ele estaria trabalhando para a ida ao Supremo. E aí chegamos, se nada mais acontecer no dia de hoje...
1: Se nada tiver acontecido nesses últimos 5 minutos...
0: Chegamos à sessão de amanhã. O que é que se espera diante de todos esses acontecimentos? Todos esses acontecimentos, Tati Fernando, indicam uma guerra de dois grupos no Supremo... que está sendo mediada pelo ministro, presidente do Supremo, que é um ministro bastante de respeitabilidade, digamos, até aqui nunca foi questionada a integridade do ministro Edson Fachin. E ele está concedendo os pedidos de lado a lado, de quebra de sigilo, de realização de sessão. O Fachin resistiu bastante até aqui a essa tentativa do Alexandre de Moraes em juntar amanhã a investigação dele, Moraes, e a investigação do André Mendonça. Mas ele resistiu a isso, a do André Mendonça ficará para a próxima semana, mas ele, por outro lado, marcou a sessão e mandou abrir todos os sigilos que o Mendonça não tinha aberto, e essa sessão vai acontecer amanhã com um enchente de ofícios, entre os quais para que a decisão sobre o Mendonça também aconteça amanhã. O que a gente ouviu agora ao longo da manhã, que o que o Fachin pode fazer ele, na condição de relator, ele já pode abrir a investigação contra Alexandre de Moraes por decisão monocrática.
1: Sim.
0: E levar ao plenário a sua retificação, a sua confirmação ou não. Haverá um enchente de ofícios, isso evitaria que a sessão sequer fosse aberta, porque o risco é que você tenha tantas preliminares pedido de adiamento, pedido de esclarecimento, são ofícios que podem vir a acabar fazendo com que o tema em pauta, que a abertura de investigação de Moraes não seja examinado.
1: Uhum.
0: Então, se o Fachin decide pela abertura de investigação, a decisão dele estará dada. E aí caberá ao plenário confirmar ou não, e esta decisão pode sim ficar sujeita a chincanas em série, né?
1: Perfeito, perfeito. Ótima palavra também. Já ouvi em algum lugar, em algum caso, em algum país.
2: Bom, aí a Maria Cristina Fernandes, conversando com a Tatiana Vasconcelos e com o Fernando Andrade. Olha, a notícia é importantíssima, divulgada na noite desta segunda-feira pelo Jornal da Globo, e que está publicada aqui no portal de notícias do Grupo Globo, o G1. Pela primeira vez desde o início da crise envolvendo a Operação Compliance Zero, o ministro Alexandre Moraes falou publicamente sobre as suspeitas levantadas contra ele em relatórios produzidos no âmbito das investigações sobre o banqueiro Daniel Vorcaro. Em manifestação enviada ao presidente do STF, Luiz Edson Fachin, Moraes negou ter cometido qualquer irregularidade, afirmou que nunca favoreceu o Banco Master ou Vorcaro e disse que jamais julgou processos envolvendo o banqueiro ou a instituição financeira. O ministro também classificou as acusações como uma tentativa de responsabilizá-lo por anotações produzidas por terceiros e afirmou que a ofensiva tem motivação político-eleitoral. Portanto, pela primeira vez, o ministro Alexandre de Moraes se manifesta às vésperas da sessão e pode definir o futuro dele no STF.
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0: Terça-feira, 15 de setembro de 2026. A produção O Segredo de Widow's Bay e a série médica The Pitt foram os grandes destaques do Emmy 2026, realizado nesta segunda-feira em Los Angeles. Widow's Bay dominou o bloco de comédia ao faturar 6 estatuetas, consagrando o ator Matthew Rhys, que fez história ao vencer também como melhor ator em minissérie por The Beast in Me. The Pitt confirmou o favoritismo ao levar o troféu de melhor série dramática e garantir o prêmio de melhor ator em drama para Noah Wyle. Entre outros marcos da noite, Jean Smart conquistou o seu 4º Emmy consecutivo por Hacks, igualando o recorde histórico da premiação. O Bahia venceu o Remo por 2-1 no encerramento da 27ª rodada do Campeonato Brasileiro. Com o resultado, o time baiano chegou a 46 pontos e ocupa a 4ª posição na tabela. A equipe comandada pelo técnico Rogério Ceni tem a mesma pontuação do 3º colocado, o Atlético Paranaense, que segue à frente pelo número de vitórias. O Remo é o penúltimo colocado com 23 pontos. No horário de Brasília, 2 horas e 33 minutos.
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0: Doze e trinta e cinco, agora com o Leandro Gouveia.

0: Em destaque no Panorama CBN, ministro André Mendonça retira sigilo sobre rede de pagamentos do Banco Master. Gabinetes de Moraes, Gilmar e Zanin recebem conteúdo de celular de Daniel Vorcaro na véspera de julgamento histórico no Supremo. Deputado Cezinha de Madureira, ligado a Mendonça, é investigado por suspeita de usar cargo para influenciar julgamentos em Brasília. Flávio Bolsonaro aparece numericamente à frente de Lula pela primeira vez desde o início da campanha e desconfiança sobre STF cresce 10 pontos. Donald Trump chama pedidos de desaceleração das inteligências artificiais de conspiração doentia. Olá para você que está aqui comigo, eu sou o Leandro Gouveia e essa é a segunda edição do podcast Panorama CBN de segunda-feira, 14 de setembro de 2026. Em menos de meia hora eu te conto as principais notícias do dia. Continua agitado o cenário em Brasília sobre o caso Master. E o ministro André Mendonça, do Supremo Tribunal Federal, derrubou o sigilo de mais uma petição ligada às investigações de fraudes no Master. A decisão atendeu a uma determinação do presidente da corte, ministro Edson Fachin, depois de um pedido feito pelo ministro Alexandre de Moraes e com parecer favorável da Procuradoria-Geral da República. Essa petição liberada reúne relatórios do COAF sobre movimentações financeiras da rede ligada ao caso Master. O vice do procurador Paulo Gonet, Hindenburgo Chateaubriand Filho, explicou que não tinha incluído o procedimento na lista inicial de liberação porque o arquivo não estava visível para o órgão no sistema do Supremo. Hindenburgo defendeu a abertura por considerar o documento relevante para que os ministros entendam a totalidade dos fatos no julgamento que vai acontecer nesta terça-feira, que pode autorizar o início de uma investigação sobre a conduta do ministro Alexandre de Moraes. No fim de semana, o presidente do Supremo, o ministro Edson Fachin, assumiu a relatoria do caso envolvendo Moraes para tentar diminuir a crise. Fachin negou um pedido de Moraes para julgar também nessa terça uma acusação de parcialidade contra André Mendonça. O presidente do tribunal manteve a pauta do dia focada só na situação de Moraes e decidiu marcar para 23 de setembro uma outra sessão para analisar questionamentos sobre a condução de Mendonça nos casos Master e INSS. A disputa no tribunal também envolve o acesso ao celular de Daniel Vorcaro. Os gabinetes dos ministros Alexandre de Moraes, Cristiano Zanin e Gilmar Mendes receberam nesta segunda-feira a cópia dos dados do aparelho. O envio do material foi feito pela Polícia Federal depois de ordens emitidas no domingo por Zanin e Gilmar Mendes. Os ministros afirmam que precisam do conteúdo completo para formar convicção antes do julgamento. Ao pedir o material, Gilmar Mendes criticou a liberação de apenas trechos das conversas entre Vorcaro e Moraes e defendeu que o plenário do Supremo deve ter acesso total às provas. O ministro Cristiano Zanin seguiu a mesma linha e declarou que os dados pertencem a todo o tribunal e não a um integrante específico. O ministro André Mendonça se posicionou contra o compartilhamento das informações. Para ele, a liberação total do arquivo pode prejudicar o andamento de investigações sobre fraudes e tumultuar a sessão. E a Polícia Federal está investigando o deputado federal Cezinha de Madureira, do PL de São Paulo, por suspeita de negociar decisões em tribunais superiores para favorecer a esposa dele, a advogada Valéria Rodrigues Linhares, e Mariângela Fialec, conhecida como Tuca, que foi assessora de Arthur Lira quando ele era presidente da Câmara. Há cerca de 10 dias, eu te contei aqui no Panorama que Cezinha de Madureira tinha aparecido em mensagens divulgadas pelo site ICL Notícias, articulando encontros entre o ministro André Mendonça e o banqueiro Daniel Vorcaro. Nessa segunda-feira, a PF saiu para cumprir 4 mandados de busca e apreensão no Distrito Federal e em São Paulo. As ordens foram expedidas pelo ministro Flávio Dino, do Supremo. Essa é a terceira fase da Operação Transparência, que começou em dezembro do ano passado para apurar desvios no orçamento secreto. A apuração revela que a ex-assessora da Câmara, Tuca, enviava pelo celular os dados e o resumo de processos em andamento nas cortes superiores. Em seguida, o deputado Cezinha respondia dizendo que já tinha falado, despachado ou pedido atenção para o caso diretamente a ministros do Supremo Tribunal Federal, do Superior Tribunal de Justiça e do Tribunal Superior Eleitoral. Paralelamente a essa atuação de Cezinha de Madureira, junto aos magistrados, o grupo fechava contratos de honorários advocatícios que envolviam a mulher do deputado, a advogada Valéria Linhares. Esses contratos previam pagamentos de valores expressivos condicionados ao resultado favorável das ações. Em um dos casos identificados em junho do ano passado, a Tuca pediu apoio em um recurso no STF de interesse de uma prefeita do Ceará. Ela sugeriu que seria importante o ministro Nunes Marques pedir vista no processo. Cezinha de Madureira respondeu que tinha uma conversa por vídeo agendada com o ministro para tratar do assunto e que já tinha falado no dia anterior com os ministros André Mendonça e Antônio Carlos Ferreira, este do STJ, o Superior Tribunal de Justiça. Nunes Marques não pediu vista, mas meses depois o julgamento acabou com resultado favorável aos interesses de Tuca. Em nota, o ministro Cássio Nunes Marques informou que receber partes e memoriais faz parte da rotina do gabinete, mas que todas as decisões são tomadas de forma independente. A Polícia Federal destaca que a apuração mira a comercialização de influência e que não existem indícios de envolvimento, pedido ou recebimento de vantagem indevida por parte dos ministros do Judiciário. Na decisão que autorizou essa operação, o ministro Flávio Dino disse que o deputado Cezinha de Madureira aparenta usar o cargo para passar a ideia de que influencia julgamentos em Brasília e ressaltou que os membros do Judiciário aparecem no processo como vítimas dessa suposta venda de prestígio. Em agosto, a Polícia Federal apreendeu R$ 510 mil reais em dinheiro vivo numa bagagem que a advogada Valéria Linhares, esposa de Cezinha, levava na mão no aeroporto de Congonhas. E Flávio Dino determinou que as apurações sobre esse dinheiro passem também para o mesmo inquérito. Em nota, o deputado Cezinha de Madureira negou ter cometido qualquer irregularidade, disse que está à disposição da Justiça e declarou que operações dessa dimensão deveriam ocorrer com distância do cenário político e eleitoral. No sábado, esse deputado publicou um vídeo nas redes sociais dizendo que teve o celular furtado na Avenida Paulista, em São Paulo, no dia anterior, na sexta. E ele disse que os criminosos foram rápidos e conseguiram invadir seus aplicativos bancários e contas pessoais. A operação contra ele foi nessa segunda-feira, mas a decisão judicial que autorizou as buscas contra Cezinha foi assinada por Flávio Dino em 5 de setembro, 6 dias antes da data em que o parlamentar afirmou ter sido furtado. Vamos falar agora de eleição. Uma nova pesquisa Quest, encomendada pela TV Globo e pelo jornal O Globo, traz o senador Flávio Bolsonaro, do PL, numericamente à frente do presidente Lula, do PT, em uma simulação de segundo turno. O parlamentar alcançou 42% das intenções de voto contra 40% do atual presidente. Como a margem de erro é de 2 pontos percentuais, os dois estão em empate técnico. Mas é a primeira vez que Flávio Bolsonaro aparece na frente desde o início da campanha. A vantagem do candidato do PL cresceu no Sudeste, onde ele abriu 16 pontos de diferença, e entre os eleitores que não se consideram nem lulistas nem bolsonaristas no segundo turno. Nesse caso, ele soma 36% contra 26% de Lula. No primeiro turno, o presidente Lula continua à frente com 36% das intenções de voto. Flávio Bolsonaro tem 31%, seguido pelo escritor Augusto Cury, do Avante, com 7%. Ronaldo Caiado, do PSD, e Renan Santos, do Partido Missão, aparecem com 4% cada um, e Romeu Zema, do Novo, tem 1%. O levantamento foi realizado entre a última quinta-feira e este domingo e escutou os eleitores logo depois das quebras de sigilo nas investigações sobre as fraudes do Banco Master. As apurações apontam Flávio Bolsonaro como investigado por suspeita de corrupção no financiamento do filme Dark Horse. Nesse mesmo levantamento da Quest, a desconfiança sobre o Supremo Tribunal Federal subiu 10 pontos percentuais. 56% dos entrevistados disseram que não confiam no STF. A Quest ouviu 2.004 eleitores de forma presencial. A pesquisa está registrada no Tribunal Superior Eleitoral sob o código BR-03607-2026. A apresentadora e comentarista da CBN, Vera Magalhães, foi até o governo e integrantes da campanha do presidente Lula para sentir como é que esses números foram recebidos. Todos atribuem a piora dos índices do presidente à cobertura de fatores negativos, como os casos Lulinha e Marcola, e a crise no STF, que ajudaram a consolidar uma visão ruim do governo.
1: Admitem a preocupação com o que a pesquisa mostra e parecem um pouco perplexos com como superar esse momento. E o caminho vai ser intensificar os ataques ao próprio Flávio, à família Bolsonaro, lembrar o que foram os anos Bolsonaro em termos de negacionismo científico, negacionismo ambiental, em termos de ataque à democracia, ao sistema eleitoral. Então, Então, isso tudo vai ser intensificado juntamente também com o discurso do Dark Horse. Mas também colhi nessas pessoas situadas tanto na campanha quanto no governo uma enorme preocupação com essa sessão de amanhã do Supremo e o que ela pode deflagrar de uma crise ainda mais aberta, escancarada no judiciário, com reflexos na campanha imprevisíveis. Então, um momento de bastante preocupação nas hostes lulistas, tanto com o cenário da pesquisa, quanto com o quadro institucional grave que o Brasil atravessa.
0: 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Informações agora do Oriente Médio. O grupo rebelde Houthi lançou uma operação militar em larga escala contra a Arábia Saudita. Dezenas de mísseis e drones atingiram alvos militares no sul do país vizinho. Com o avanço sobre o território do Iêmen, os Houthis garantiram o controle do litoral oeste do país e de uma ilha no centro do estreito de Bab el-Mandeb, uma rota que era usada pela Arábia Saudita para exportar petróleo para a Ásia como alternativa ao Estreito de Hormuz, que fica mais próximo do Irã. A instabilidade nessas duas rotas fez o barril de petróleo do tipo Brent se aproximar dos 109 dólares nessa segunda-feira. Também nessa segunda, o Irã informou o adiamento de uma reunião com os países do Golfo sobre o futuro do Estreito de Hormuz, afirmando que a Arábia Saudita usou a crise no Iêmen como pretexto para adiar o encontro. O presidente Donald Trump afirmou nessa segunda-feira que Rússia e Ucrânia concordaram em parar com os ataques contra instalações de energia. Em publicação numa rede social, ele disse que a Ucrânia aceitou interromper as ofensivas contra alvos russos e que a Rússia prometeu fazer o mesmo. Trump relacionou a disparada no preço do diesel à guerra no leste europeu e não ao conflito com o Irã, iniciado por ele. A alta dos combustíveis atinge a economia americana, especialmente às vésperas das eleições legislativas de novembro. Mais cedo, o porta-voz do governo russo, Dmitry Peskov, elogiou o pedido dos Estados Unidos para suspender os bombardeios ucranianos. Por outro lado, o governo russo declarou que a turbulência no mercado global de combustíveis tem relação direta com as tensões no Oriente Médio. O presidente da Ucrânia, Volodymyr Zelensky, condicionou a entrega ao cumprimento real do acordo pela Rússia, com garantias dos aliados internacionais. No domingo, um drone russo atingiu uma estação de trem a apenas 2 quilômetros da fronteira com a Polônia. O ataque aconteceu momentos depois da passagem de um trem que levava autoridades de alto escalão, entre elas o ex-primeiro-ministro britânico Boris Johnson e o ex-primeiro-ministro sueco Carl Bildt. O vagão atingido tinha sido esvaziado minutos antes e ninguém ficou ferido. Nessa segunda-feira, a chefe da União Europeia, Kaja Kallas, disse que Moscou tentou assustar os países que apoiam a Ucrânia. O secretário-geral da OTAN, Mark Rutte, declarou que a Rússia está cada vez mais inconsequente e garantiu que a aliança militar tem opções para responder aos ataques. O governo da Polônia fez uma reunião de emergência e o governo da Rússia declarou que atingiu infraestruturas ferroviárias usadas para transportar carga militar vinda da Europa. O presidente dos Estados Unidos, Donald Trump, voltou a criticar nessa segunda-feira as solicitações de executivos e pesquisadores para desacelerar o avanço da inteligência artificial. Numa rede social, Trump afirmou que os alertas sobre os riscos da tecnologia fazem parte de uma conspiração doentia que favorece a China. Ele atacou diretamente Dario Amodei, presidente da empresa de inteligência artificial Anthropic, que defendeu um freio no desenvolvimento dos modelos mais avançados. No início do mês, um pesquisador pediu demissão da Anthropic, afirmando que as empresas estão presas em uma corrida inconsequente rumo à superinteligência. Em seguida, outros pesquisadores da companhia defenderam publicamente que a tecnologia traz riscos reais de extinção da humanidade nos próximos anos. Diante da repercussão, a Amodei da Anthropic publicou um artigo no sábado sugerindo um plano global para desacelerar as pesquisas e submeter os modelos a avaliações de seguranças externas. A proposta recebeu apoio de rivais históricos da indústria, como Sam Altman, da OpenAI, criadora do ChatGPT, e do empresário Elon Musk, que é aliado de Donald Trump. Mas o presidente dos Estados Unidos disse que a ideia de que a inteligência artificial vai dominar o mundo ou destruir a humanidade não passa de uma farsa. Trump declarou que o presidente chinês Xi Jinping não vai travar a tecnologia e reforçou que os Estados Unidos já usam instrumentos regulatórios e criminais para conter abusos. Também nessa segunda-feira, a China reagiu. O ministro da Segurança alertou que a inteligência artificial é uma ameaça à segurança nacional. O chefe da inteligência chinesa acusou forças estrangeiras de usar ferramentas generativas para espalhar boatos e travar guerras de opinião contra o país. A troca de declarações ocorre poucas semanas antes de um encontro presencial entre Donald Trump e Xi Jinping em Washington, marcado para este mês, para debater justamente a governança global e a segurança da inteligência artificial. Desde os primeiros minutos dessa segunda-feira, as principais ações brasileiras registraram queda diante da maior aversão a risco global, diante das dúvidas em torno das empresas de inteligência artificial e também da maior cautela dos investidores em meio à crise institucional no Supremo Tribunal Federal, que pode afetar o desenrolar das eleições. O ritmo de queda não foi tão grande por causa da pesquisa eleitoral que mostrou Flávio Bolsonaro à frente de Lula. O principal índice da Bolsa de Valores de São Paulo fechou em queda de 0,91% aos 185.500 pontos. O dólar comercial subiu 0,43%, cotado a R$ 5,14. O euro vale R$ 5,94, ficando praticamente estável. E o começo da semana está sendo marcado por tempestades no sul e no sudeste do país. O Instituto Nacional de Meteorologia mantém alerta laranja de perigo para São Paulo, Rio de Janeiro, Minas Gerais e Espírito Santo. A previsão é de chuva forte, ventos de até 100 km por hora e queda de granizo. As chuvas fortes causam estragos no Paraná desde a última quarta-feira. Mais de 2.500 moradores precisaram deixar as casas no estado. Em Rio Branco do Sul, os bombeiros procuram duas pessoas desaparecidas depois do carro em que estavam ser levado por uma enxurrada no domingo. A situação também é grave no Vale do Ribeira, que fica na divisa entre o Paraná e São Paulo. O transbordamento do rio Ribeira de Iguape deixou comunidades ilhadas, estradas bloqueadas e famílias desabrigadas. Em Santa Catarina, 17 cidades decretaram situação de emergência depois de registrarem deslizamentos e enxurradas. No Rio Grande do Sul, os temporais provocaram estragos e destelhamentos em 30 municípios. Ainda no noticiário internacional, os primeiros ministros do País de Gales, da Escócia e da Irlanda do Norte assinaram um acordo inédito nesta segunda-feira para defender a independência do Reino Unido. Pela primeira vez, desde o fim da década de 90, as três nações têm líderes separatistas ao mesmo tempo. Os líderes afirmaram em documento conjunto que nenhum governo de Londres tem o direito de bloquear a democracia ou a autodeterminação e que o tempo de Westminster está chegando ao fim, uma referência ao governo central do Reino Unido. O primeiro-ministro do Reino Unido, Andy Burnham, declarou por meio de nota que continua focado na união dos países. Os partidos trabalhista e reformista criticaram a reunião e acusaram os governantes regionais de tentar desmembrar o reino. E antes da última notícia, convido você a mandar mensagem para o Panorama. Meu e-mail é leandro.gouveia@cbn.com.br. No Instagram é só procurar por Lê Reis Gouveia e não esquece de dizer o nome e a cidade de onde está ouvindo. Como fez o Guilherme Oliveira, de Guarulhos, São Paulo. Não perco nenhuma edição no Panorama com vocês dois. E o mais legal é ter a sensação de conhecer ambos, sem nunca ter visto. Abraços, parabéns pelo trabalho. Fazendo referência também a Bianca Santos, que apresenta o Panorama da Manhã. Valeu, Guilherme. Obrigado pela audiência. Mais uma mensagem aqui pelo Spotify. Hello, ouço vocês sempre e, francamente, não lembro quando comecei a ouvir, pois parece que sempre estiveram presentes. É a Mariana, que mora na Inglaterra. Obrigado, Mariana, pela audiência. E o Wesley comentou aqui que a frase da Rádio Sucupira de sexta-feira vai levar para a vida. A política é a arte de acreditar desacreditando. Diante de todo o nosso contexto político, essa frase faz todo sentido, diz o Wesley Gustavo Silva Durães, também comentando pelo Spotify. E um abraço também para o ouvinte Jerônimos, que nos ouve de Formosa, Goiás. E se você quer começar todos os seus dias bem informado, não esquece de seguir o Panorama no seu aplicativo favorito. Assim, o episódio novo já aparece para você assim que for publicado. Sim.

Ó, essa daí é a ouvinte Mariana, que mora na Inglaterra, vai poder aproveitar. A banda inglesa Oasis confirmou nessa segunda-feira que vai voltar aos palcos para uma nova turnê em 2027. Os irmãos Liam e Noel Gallagher anunciaram 38 apresentações da turnê Live 27, mas já adianto que não tem Brasil na lista. Essa série de shows vai passar pela Europa e pelos Estados Unidos. A estreia vai ser em maio, na cidade de Glasgow, na Escócia. A nova agenda vem depois do sucesso da turnê de reencontro que aconteceu no ano passado. O músico Noel Gallagher disse que o anúncio já vinha sendo planejado há cerca de um ano, logo depois do segundo show do grupo no estádio de Wembley, em Londres. A programação inclui 11 datas no estádio do Manchester City em junho. Em setembro, a banda faz 4 shows em Knebworth, onde o Oasis reuniu 250 mil pessoas em 2 shows históricos em 1996. Os dois irmãos ficaram 15 anos afastados depois de uma briga nos bastidores de um festival em Paris em 2009. E agora estão de volta. Será que eles aparecem no Brasil? Vamos aguardar anúncios futuros. Este episódio do Panorama vai ficando por aqui. A produção e o roteiro foram feitos por mim, Leandro Gouveia, e a edição e a sonorização por Anderson Wendel, o Tico. A próxima edição do Panorama chega às plataformas por volta das 7 da manhã com Bianca Santos, e eu volto na sequência. Até lá!

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0: Terça-feira, 15 de setembro de 2026. O Supremo Tribunal Federal montou um forte esquema de segurança para a sessão de hoje, que decidirá se abre investigação contra o ministro Alexandre de Moraes no caso Master. O acesso ao plenário será restrito a pessoas autorizadas. Será vetada a presença de público geral e da imprensa, que trabalhará na marquise do prédio. Além de detectores de metal e lacre obrigatório para celulares, a Praça dos Três Poderes terá o trânsito bloqueado e monitoramento por drones da Polícia Militar. As manifestações estão proibidas em toda a esplanada. Centenas de pessoas estão desalojadas e desabrigadas por conta das cheias do Vale do Ribeira, segundo a Defesa Civil de São Paulo. Comunidades quilombolas isoladas estão recebendo alimentos por via aérea. Ao todo, 19 abrigos foram montados em 6 municípios da região para ações de acolhimento e resgate. A situação foi agravada pela elevação do rio Ribeira de Iguape, que atingiu nível cerca de 10 metros acima do normal. O Fluminense enfrenta o Platense hoje, às 7 da noite, na Argentina, em busca de uma vaga nas semifinais da Libertadores. No jogo de ida, no Maracanã, o tricolor das Laranjeiras venceu por 2-0. Pela Copa Sul-Americana, o Vasco enfrenta o Santa Fé em São Januário e o São Paulo pega o Boca Juniors no Morumbis. Nas partidas de ida, o tricolor paulista perdeu por 1-0 na Bomboneira e o Vasco empatou em 0-0 com o time colombiano.
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0: Olá, tudo bem com você? Seja muito bem-vinda, seja muito bem-vindo ao Mundo Corporativo, que hoje se dedica a falar de desenvolvimento de lideranças. O nosso convidado é Elcio Trajano Júnior, diretor de Recursos Humanos, Sustentabilidade e Comunicação da Eldorado Brasil Celulose. Elcio, muito obrigado pela gentileza de estar conosco aqui no Mundo Corporativo. Bom dia.
1: Bom dia, Milton. Muito obrigado. Eu que agradeço o convite, o seu convite, a CBN, por poder compartilhar aqui com vocês um pouquinho da minha experiência.
0: Propus aqui para os nossos ouvintes que falaremos de desenvolvimento de liderança. E temos vocês aqui da Eldorado, à medida que vocês têm um trabalho nesse processo, com uma academia de liderança. Como é que funciona essa academia e o quanto efetivamente vocês percebem os resultados nesse trabalho final?
1: Bacana. A academia é um processo, né? Você chegar a ter algo constituído na empresa e focado no desenvolvimento de pessoas e liderança principalmente é fruto de cultura, é fruto de valores que a gente pratica o tempo todo. Eu acho que Eldorado Brasil é uma empresa de fabricação de celulose que tem grandes negócios dentro dela. O negócio florestal, que emprega, que gera muitas pessoas. O negócio industrial, que transforma ali a madeira, que transforma ali o eucalipto em celulose, e a logística que leva e escoa a produção de celulose e também transporta ali a madeira para a indústria, para a sua transformação e demais áreas que suportam tudo isso fazendo acontecer, né? Hoje, aproximadamente, são 6 mil colaboradores, né? Você imagina que a gente tem em torno de 800 líderes na companhia trabalhando. E desses 800 líderes, eles são responsáveis pelos resultados, pela eficiência, pelo foco e pelo desenvolvimento de outras pessoas na empresa. Então, preocupados com isso, nós investimos bastante em líderes. E nos últimos anos transformamos e colocamos a Academia da Liderança de pé. Um programa guarda-chuva, que ele tem programas de formação de novos líderes, que tem programas de desenvolvimento de líderes que já estão ali atuando na tomada de decisão. E pensando também nos líderes na linha de sucessão, no desenvolvimento estratégico, para efetivamente se tornar um executivo da companhia, né? Então, a gente tem muita atenção para esses líderes.
0: Quantas pessoas já passaram por esse tipo de trabalho, por essa formação?
1: Ah, muitos. Todo ano a gente tem aproximadamente mais de 100, até 200 pessoas passando nessa formação ou nesse processo de atualização de informações. A academia ela tem programas formais, de programas de gestão, de network, de fortalecimento, mas ela é ampla, né? Você tem desde processos de disseminar conhecimento, letramento das demais pessoas, através de diversos outros canais, que aí nós temos muito suporte da comunicação interna, isso dando amparo a tudo isso, né? Então você tem o Mais Saber, que é um programa de bate-papo com líderes da empresa, onde você cria momentos onde o próprio líder compartilha experiência, compartilha conhecimento, compartilha erros para a gente aprender com os erros também e compartilha a visão do mercado como um todo. Você também tem canais digitais onde o líder também pode compartilhar a experiência de vida, troca o dia a dia dele no trabalho, coloca o orgulho de pertencer à empresa, né? Então a gente tem muito essa ideia de levar o propósito para as pessoas e nada como o próprio líder falar da sua própria experiência. Você tem programas também que o líder quer aprender com outros líderes. Então, você tem uma própria mentoria interna, que a gente fez todo um processo de capacitação dos líderes para se tornar mentores, e até mesmo coachings, que muitas vezes ajudam muito o líder a pensar como é que eu chego num patamar de maior desafio na minha carreira, na minha trajetória, né? Além de tudo isso, a gente tem um momento que a gente considera importantíssimo na liderança, que a gente chama de AVD, que é uma avaliação de desempenho, mas desempenho do comportamento. A Eldorado Brasil, ela é pautada pelos seus valores. A gente tem 7 valores que a gente, desde a sua origem e todo o grupo compartilha desses valores. Atitude de dono, né? Simplicidade, entre outros. E através desses valores, a gente acompanha o comportamento do dia a dia das pessoas. E ali a gente aprende o que a gente pode melhorar, o que a gente pode desenvolver. Ela se dá efetivamente, ela começa agora em novembro, tá? Nosso ciclo de AVD começa em novembro. Com um processo 360 graus, ouvindo as pessoas. Então, todo líder, ele faz sua autoavaliação, ele busca um feedback, uma avaliação do seu líder imediato, ele busca feedback dos seus pares, a sua equipe também fala de você. E tudo isso compõe uma base de informações ali, onde depois dessa etapa, através de profissionais qualificados, a gente conduz reuniões. Reuniões para falar de gente. Reuniões para entender como foi aquele ano. Reuniões para a gente entender como é que está o futuro com relação à equipe que nós temos hoje. Então a gente gera um processo de feedback muito bem estruturado depois e planos de desenvolvimento, entendendo quais são as oportunidades de melhoria. Então isso é fantástico. Só para você ter uma ideia, mais de 850 líderes passaram por esse processo de avaliação. Então a gente entende que isso faz parte dessa academia de liderança também. A AVD, programas estruturados técnicos, o próprio centro de treinamento itinerante florestal, como eu te disse no início, que é ali onde a gente está muito atento à capacitação das pessoas, que aí vai além da liderança, mas toda a nossa força de trabalho, tá certo? E o cuidado na conversa, participando de reuniões, a liderança vivendo eventos nacionais e internacionais, você tem as reuniões, os comitês, todos que acontecem na empresa.
0: E ao senhor, até que ponto é possível ensinar alguém a ser realmente líder?
1: A facilidade, não facilidade, mas a oportunidade de ensinar, ela acontece a todo momento. Mas eu acho que o fator chave de sucesso é a pessoa querer aprender. A gente sempre fala que, quando eu falo de competências, hoje em dia isso está muito falado, né? Com a tecnologia, com IA, com as transformações organizacionais,

0: a sua disposição para aprender coisas novas, né? Porque a grande maioria das pessoas estudaram, fazem cursos técnicos, tiveram acesso a muita informação e hoje a informação está disponível em todos os canais, hoje digitais. Nunca tivemos tanta informação, tanto conteúdo disponível para as pessoas. Mas o querer aprender coisas novas é fundamental. Então, a atitude é algo importantíssimo. Então, quando eu falo, eu posso tentar passar o meu conhecimento para alguém, mas se essa pessoa não estiver aberta para aprender, ouvir, questionar, fazer perguntas, ter uma escuta ativa, não funciona.
1: Muitas vezes, até aqui mesmo no mundo corporativo, conversando com diferentes gestores das mais variadas áreas, surge uma questão que é o profissional tecnicamente muito bem preparado e até pela qualidade do trabalho que exerce, acaba assumindo posições de liderança. E depois se percebe que ao assumir esta posição de liderança, ele não consegue desempenhar como ele desempenhava antes. E às vezes sequer é tão realizado assim. Como é que se resolve esse tipo de cenário?
0: Isso acontece muito. Inclusive, é algo que tira todos os profissionais que lidam com pessoas e gestores. A gente sempre chama atenção com relação a isso. Às vezes, uma pessoa que tem um excelente resultado não quer dizer que ela vai ser uma excelente gestora de pessoas, né? E tudo bem, não há problema nenhum. Por isso que existem diversas metodologias ou formas de carreira, que você pode ter uma carreira brilhante técnica. Brilhante técnica. Sei fazer muito bem, sei colocar de pé esse projeto, sei idealizar novas soluções, mas eu gosto de trabalhar fazendo isso. Outras pessoas já têm uma habilidade gigantesca de gestão de pessoas. Por isso que a conversa entre líderes, o próprio comitê de pessoas, ele é muito importante. A gente tem no processo da empresa, na admissão, um negócio que se chama comitê de valores. No final do processo seletivo, não importa o cargo que você ocupe, desde um diretor até um início da operação da organização, passa por um comitê de valores no final, onde pessoas de outras áreas batem um papo com o candidato ali para entender se a pessoa gosta daquilo que faz, se a pessoa entende na empresa que ela está entrando, tá certo? E se existe um fit de valores. Eu acho que isso é muito importante, né? Então, esse processo de ajustar o rumo, ele é importantíssimo. Se a pessoa assumir um papel de gestor de pessoas e deparou com a dificuldade, vamos para a academia de liderança para trabalhar isso, exercitar isso, melhorar os seus aspectos, melhorar os seus gaps para você fazer a gestão de pessoas. Se eu estou nesse papel e, de repente, eu percebi que eu não estou indo bem, ok, tudo bem, vamos rever a sua trajetória profissional dentro da empresa, vamos entender se não é melhor você voltar a trabalhar de uma forma especialista em determinado projeto. Eu acho que a resiliência corporativa nunca foi tão exigida atualmente. As pessoas têm mudado rapidamente, as empresas têm mudado, transformado rapidamente. E como gestor de pessoas, como área responsável em acompanhar as pessoas, a gente tem que estar atento a isso.
1: Elcio, o que vocês percebem que falta ou que estaria faltando nos profissionais que chegavam às posições de liderança e aí percebem a necessidade, precisamos desenvolver os nossos próprios líderes?
0: Olha, eu vou dizer para você assim, não é uma ausência absoluta, mas cada vez mais o líder ele é demandado para ter uma escuta muito ativa. Por que isso? E acompanhar as pessoas que estão na equipe. Porque cada vez mais nós estamos com diversidade corporativa. Cada vez mais nós temos gerações dentro das empresas. Só na Eldorado Brasil, eu trabalho hoje com 4 até 5 gerações trabalhando no mesmo ambiente de trabalho. O que isso significa? Expectativas diferentes, vontades de crescimento diferentes, agilidade na resolução de problemas ou tomada de decisões de forma diferente, processo de comunicação diferente, né? Então, assim, está ficando mais complexo. Cada vez mais complexo, né? Cada vez a gente fica mais tempo nas empresas. A Eldorado Brasil, hoje, você tem em média, os profissionais estão na organização por mais de 5 anos. Eu tenho indicadores que representam que o tempo de casa hoje na Eldorado Brasil é de torno de 5,2 anos. Tá certo? Então, é um tempo significativo. A pessoa conhece muito bem a empresa. Uhum. A pessoa conhece muito bem os corredores organizacionais, né? Então, a habilidade de ouvir de forma ativa e proativa é muito importante. Um outro aspecto importantíssimo na liderança, saber lidar com a diferença, saber lidar com essa diversidade, saber entender que a forma que eu tenho para determinada pessoa é diferente com a outra pessoa. Então, o entender do indivíduo, dedicar tempo para conversar, ela é muito importante, muito mais do que era antigamente. E entender que tecnologia, ferramentas, elas estão para apoiar,

0: mas elas não são fator-chave para a minha decisão com relação a pessoas. Eu preciso de ter essas soluções para me suportar, para me apoiar. Mas a grande chave é eu dedicar tempo conversando, é eu dedicar ouvindo fortemente as pessoas.
1: O que que significa realmente, concretamente, ter uma atitude de dono?
0: Opa! Olha, você está atento a tudo que acontece na organização, não só no seu dia a dia, não só na sua responsabilidade. Eu acho que o atitude de dono é entender do negócio, né? Eu sou da área de pessoas, da área de sustentabilidade e de comunicação. Mas eu tenho que saber como é que funciona vendas, eu tenho que saber como é que está o mercado de celulose, eu tenho que saber como é que está o clima, se pode afetar a plantação, eu tenho que saber como é que a indústria funciona, eu tenho que entender do negócio. Isso é ter atitude de dono. Às vezes eu não tenho que ter a profundidade do conhecimento, mas é estar atento ao todo. É estar atento ao resultado da organização, ao resultado das coisas que eu sou responsável e resultado das outras organizações, das outras unidades de negócio da empresa. Isso é ter atitude de dono. É ficar incomodado, às vezes, com coisas que não estão relacionadas ao negócio, que às vezes tira o foco das pessoas, tá certo? Então, é estar atento ao todo na companhia. E é um dos valores que a gente coloca, assim, que engloba todos os demais valores, né?
1: Quando você gera essa ideia na mente do seu colaborador de que ele tem de ter uma atitude de dono, você tem que oferecer poder, autonomia, e possibilidade de erro também. Eu imagino que esse seja um desafio na formação das pessoas.
0: Com certeza, com certeza. A gente ainda depara com situações de intolerância, às vezes, ao erro. Mas o erro faz parte. Acho que o errar não é o problema. O persistir no erro que possa ser um problema, né? Então, assim, eu cometi um erro, eu aprendi com isso. Então, a importância do líder, de novo, é essa. Chamar a pessoa para conversar, o que você aprendeu com esse erro, vai fazer diferente, como é que vai mudar o trajeto. Opa, e vamos embora. Vambora, vamos seguir.
1: E volta aqui com erro novo.
0: Ou com resultado melhor, porque sim. A gente sempre aprende, né?
1: Exato, mas me traga um erro novo. Cada dia a gente erra uma coisa nova. Não podemos errar a mesma coisa de ontem.
0: Somos humanos, né? Eu acho que uma das características também da Eldorado é uma gestão humanizada, tá? Nós temos isso, a gente escuta muito, a gente fala muito com as pessoas, a gente está muito atento às pessoas, acolhimento às pessoas, desde a hora que chega ao seu desenvolvimento até na saída das pessoas na empresa. A gente está escutando sempre, conversando sempre. Então, isso demanda energia. Demanda energia do líder, da empresa. Nós temos, por exemplo, todo um olhar para prevenção da parte da saúde mental, dos riscos psicossociais. A gente está o tempo todo atento a tudo isso.
1: O avanço da inteligência artificial, da própria automação, isso aumenta ou diminui a importância do líder?
0: Acho que aumenta a importância do líder. Porque a inteligência artificial, ela gera agilidade. A inteligência artificial, para mim, ela, na organização, ela gera eficiência e produtividade de muitas coisas. Contudo, eu preciso de pessoas qualificadas que saibam utilizar tudo isso da melhor maneira possível, para gerar esse resultado todo. Então, o líder capacitado, sabendo utilizar de tecnologia, das ferramentas novas que estão aí, vai agregar muito ao negócio. A gente sempre fala que pessoas é a base de tudo. Não importa a tecnologia que chegue, né? Primeiro, eu tenho que aprender a utilizar essa tecnologia, né? Aquilo que eu te falei no início, né? O aprendizado, querer aprender coisas novas. Então, tá chegando uma tecnologia nova, eu tenho que saber utilizar essa tecnologia nova. Um exemplo muito que a gente utiliza, até alguns anos atrás nós colocamos muito isso, a área florestal estava adquirindo tratores, caminhões novos, com alta tecnologia, cabines, todas computadorizadas. E na florestal você tem muita mecanização. Tratores autônomos que vão lá fazendo plantio, irrigando, fazendo muita coisa. Eu preciso de pessoas que saibam utilizar tudo isso. E isso não pode ser elemento para assustar as pessoas. Ou as pessoas reagirem do tipo, opa, não me querem mais aqui. Não. Isso tem que ser visto como uma oportunidade, coisa nova para aprender. Então, se eu souber utilizar bem a tecnologia, se eu souber utilizar bem uma inteligência artificial, todo mundo ganha. A empresa ganha resultado, eu ganho produtividade, tem espaço para novos profissionais, novas competências na empresa.
1: Do ponto de vista de treinamento, eu imagino que a inteligência artificial pode ajudar muito nos trabalhos que vocês realizam, nos cursos, etc.
0: Muito, muito. Eu acho que aí tem uma grande oportunidade de melhoria. Hoje você já tem as nossas plataformas todas, o nosso conhecimento todo armazenado, tudo lá. Agora nós estamos justamente nessa fase de como integrar tudo isso. Como colocar essa inteligência para a pessoa certa e para o lugar certo. A gente, em vários momentos, a gente fica buscando muito fazer trilhas de desenvolvimento. Né? Então, trilhas de carreira, trilha, você está aqui nesse ponto, para chegar naquele ponto, tem que ter esse conhecimento. Será que isso é igual para todo mundo? Será que eu estou numa fase que posso estar diferente da sua, eu posso estar buscando outro conhecimento, ou posso estar buscando conhecimento fora até da minha trilha? Porque eu estou curioso, porque eu quero aprender coisas novas. Então, vamos disponibilizar isso. Então, eu acho que ela vem justamente para democratizar isso tudo na empresa, ela vem justamente para facilitar o aprendizado. E o nosso desafio é como é que a gente amarra tudo isso, como é que a gente atende a tudo isso.
1: Eu fico imaginando que também vocês ficam diante de um paradoxo, porque quanto mais vocês preparam os profissionais de vocês, mais eles devem ser demandados no mercado pela concorrência, não só da própria área. Como é que vocês se deparam com esse tipo de situação e que trabalho para reter esses profissionais muito mais bem preparados nos quais vocês investiram?
0: Perfeito. Toda essa tecnologia e toda essa informação, ela está em todas as empresas. Não é... A gente até fala, estamos investindo, estamos, mas nada impede que um colega, uma outra empresa, tenha a mesma tecnologia ou esteja até mais adiante. E em breve, isso vai estar extremamente nivelado, a utilização de tudo isso, a disponibilidade de informação e de conteúdo. A diferença que vai gerar atração de pessoas, que vai melhorar a nossa retenção de pessoas, e que vai fazer fortalecer o nosso diferencial perante os concorrentes ao mercado, é o líder. A forma que ele fala com as pessoas, que faz a gestão das pessoas e que suporta tudo isso na empresa. Então, assim, vivemos hoje, o mercado de celulose está muito aquecido. Mato Grosso do Sul, onde nós estamos, é um estado de pleno emprego, para você ter uma ideia. Hoje a gente busca profissionais não só do estado, mas até de outros estados, tá certo? A gente está sempre contratando, a gente está sempre com as nossas vagas disponíveis no nosso portal, na nossa intranet, na nossa internet, todos podem ter acesso a tudo isso. E não só nós, como todas as outras empresas. Agora, o diferencial é o propósito, são os valores de cada uma dessas empresas. E como a gente lida com relação às pessoas. Olho no olho é uma prática nossa, muito comum. O comitê de pessoas na reta final da admissão é outro fator. Toda a jornada de aprendizado do profissional e todo o processo que a gente trabalha até com 6 meses, que é esse processo de entrada do profissional na empresa, de acompanhamento do líder desse profissional que está chegando. Todo esse cuidado com o ser humano é muito importante para reter e manter as pessoas. Além, obviamente, de práticas consistentes de pessoas. Aí eu falo, ou políticas. Políticas de remuneração, de benefícios, políticas de desenvolvimento, políticas de promoção, políticas de mérito, políticas de acompanhamento, de trilhas de desenvolvimento. Tudo isso faz parte.
1: Eu vou pegar aqui o seu cargo, né, para trazer a próxima questão. Porque você trabalha com recursos humanos, sustentabilidade e comunicação. O que que a comunicação tem a ver com tudo isso que nós estamos falando aqui?
0: Peça-chave. Um dos fatores de sucesso para levar todos esses programas e fortalecer a nossa cultura são ações de comunicação extremamente estruturadas. Então, assim, desde a nossa parte de intranet, que eu vou dizer assim, que a gente chama Eldorado Conectada, desde os murais, a Eldorado Brasil é uma empresa que eu tenho que utilizar todos os canais de comunicação que você possa imaginar. Eu tenho, na fazenda, tenho que usar o mural. Eu tenho que, no campo, ter que trabalhar com folhetos. As pessoas estão num trajeto, num ônibus, têm que receber informação, ou pelo celular, ou por uma rádio, ou quando chegar o ônibus na fazenda, ele tem que ter alguém que lá repasse aquela informação para as pessoas. Na indústria, já tem as plataformas, tecnologia, então a gente consegue utilizar todos os ambientes corporativos, no restaurante, em áreas de convivência para levar informação. Você tem programas para fortalecer o protagonismo das pessoas também. Então, você tem todas as campanhas durante o ano, de todos os negócios acontecendo e funcionando muito bem, né? Você tem as pesquisas que acompanham, captam como é que as pessoas estão percebendo ou sentindo. E a comunicação é a grande alavanca para fortalecer tudo isso, né? Sem a comunicação, eu acho que a gente teríamos ali uma dificuldade gigantesca, que as pessoas não estão todas no mesmo local de trabalho. Eu tenho pessoas em diversas plantas, eu tenho pessoas até no exterior. Então, a gente investiu muito para a empresa brasileira, que você tem o maior contingente de empregados no Brasil, mas eu tenho pessoas que trabalham no exterior e elas não bebiam água do que estava acontecendo aqui, vamos dizer assim, né? Então, a gente começou a colocar todo o nosso processo de comunicação interna bilíngue. levando para a China informações, levando para a Europa, levando para os Estados Unidos informações. Em todos os momentos onde eles estão presentes também no Brasil, a gente tenta ter o cuidado de fazer um processo que integre, que acolha todas as pessoas.
1: E qual é a importância dessa competência comunicação para esses líderes em formação?
0: Eu acho que ela é peça-chave também, porque todo processo de avaliação sai sempre, foi falha de comunicação. Você deve ter ouvido isso, eu acho que os nossos ouvintes, todo mundo percebe isso, é uma realidade. Falha de comunicação, essa foi falha de comunicação. Aquele problema, teve uma falha de comunicação. Que não necessariamente é essa a comunicação que eu estou falando para vocês, mas é uma competência importante de gestor de pessoas, de um líder, saber ter uma boa oratória, saber levar a informação, entender o público-alvo, saber que ele é diverso, que você pode ter profissionais muito bem qualificados, com ótima formação, bilíngues e tudo mais, mas eu tenho público-alvo também com profissionais ainda no início de um processo de formação, de educação, num processo que demanda um cuidado maior na linguagem, na forma de levar a informação. Então, a comunicação do líder ela é fundamental. Eu acho que o líder que não sabe se comunicar, ele tem dificuldade de liderar.
1: Qual é a sua formação?
0: Eu sou, para você ter uma ideia, administrador de empresas e contador, sou bacharel em contabilidade, com MBA em área de recursos humanos e de pessoas.
1: E antes de chegar na Eldorado Brasil Celulose, passou por outros setores. Você passou pelo sistema financeiro.
0: Financeiro, muitos bancos. Depois eu fui para birô de crédito, com empresas de TI muito forte, de serviços, e agora na indústria.
1: O que você aprendeu do que é ser um bom líder ao longo dessa sua trajetória, seja pelo que você aprendeu com os líderes que teve ou quando você foi desafiado a liderar?
0: Na minha visão, o líder para ter sucesso é o líder que tem uma visão humana, que sabe que está lidando com pessoas ali e não só com processos, né? E todo líder que teve sucesso é aquele líder que soube levar muito bem a sua informação, ouvir muito bem as pessoas e dedicar tempo para desenvolver o seu time, a sua equipe, gerando oportunidades até mesmo para que ele possa aprender e viver coisas novas, né? Então, isso é comum em todo e qualquer segmento. Quando eu mudei de segmentos, que foram segmentos significativos, serviços, tecnologia e agora indústria, eu sempre falava para todo mundo que me contratava e conversava comigo. Eu gosto de gente, eu lido com pessoas e pessoas estão em todos os lugares. Entendeu? Então, eu acho que esse é o segredo, é saber lidar com pessoas e um líder tem que gostar de gente.
1: Bom, só de Eldorado são 14 anos.
0: Isso.
1: Né? Então, você teve toda uma trajetória anterior. E eu imagino, assim, a transformação que o papel do líder teve ao longo desse tempo. É mais difícil, mais desafiador ser líder de uma empresa ou de um grupo de trabalho nos dias de hoje?
0: Ele está ficando cada vez mais complexo, acredito eu. Não sei se é difícil, mas é mais complexo por causa da diversidade que nós temos hoje nas organizações. Tem profissionais de 14 anos e profissionais já sêniores, profissionais maduros já nas organizações, com suas expectativas diferentes e com fases profissionais diferentes. E a liderança hoje ela tem que saber lidar com tudo isso. Né? A liderança hoje ela tem que saber transitar com tudo isso nas organizações. E a forma de lidar com as pessoas é completamente diferente, distinta, né? E esse é o grande desafio, né? Porque aquelas frases que sempre foi assim não funciona mais para os dias de hoje. A frase que sempre deu certo não funciona mais para os dias de hoje. A gente tem que aprender muito com as pessoas de todas as gerações e isso se torna desafiador para a liderança.
1: Eu sempre repito aqui que o nosso passado é a referência, mas não é a resposta para o futuro. Nós temos sempre que olhar para essas questões e avançar também. Elcio, muito obrigado pela sua gentileza de compartilhar o seu conhecimento, a sua experiência e a experiência da Eldorado aqui com os nossos ouvintes. É uma nova oportunidade.
0: Eu que agradeço. Muito obrigado.
1: Elcio Trajano Júnior, diretor de Recursos Humanos, Sustentabilidade e Comunicação da Eldorado Brasil Celulose, conversou com você no Mundo Corporativo. 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Jung você escreve com J-U-N-G. Colaboraram com este Mundo Corporativo Carlos Greco, Letícia Valente, Débora Gonçalves e Rafael Furugem. Até o próximo capítulo do Mundo Corporativo.
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0: Terça-feira, 15 de setembro de 2026. Supremo Tribunal Federal decide hoje se abre investigação contra o ministro Alexandre de Moraes por causa da relação com o banqueiro Daniel Vorkaro. Sessão começa às 10 da manhã, com leitura do parecer do presidente e relator da matéria Edson Fachin. Em seguida, haverá sustentação da Procuradoria-Geral da República, que defende o arquivamento e a anulação do relatório da Polícia Federal. Na sequência, Fachin profere seu voto, abrindo a votação para os demais integrantes da corte. Cacique Raoni, de 94 anos, enfrenta um câncer no aparelho digestório e passou a receber cuidados paliativos em casa, em Peixoto de Azevedo, no Mato Grosso. Segundo o Instituto Raoni, a decisão foi tomada devido à idade avançada e comorbidades cardíacas e pulmonares que inviabilizam tratamentos oncológicos agressivos. O líder indígena conta com suporte médico contínuo, apoio da família e acompanhamento de pajés de sua confiança, respeitando as tradições de seu povo. Líderes da Escócia, País de Gales e Irlanda do Norte assinaram um memorando conjunto para pressionar o governo britânico a autorizar referendos sobre independência e autodeterminação. A iniciativa eleva a pressão política sobre o primeiro-ministro britânico Andy Burnham, recém-possado no cargo. Em agosto, o premier havia rechaçado a possibilidade de novas consultas populares na Escócia e Irlanda do Norte. Horário de Brasília, 3 horas e 32 minutos.
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0: 3 horas e 33 minutos. Mais uma vez, bom dia a você que nos acompanha aqui no CBN Madrugada, com Ricardo Garcia na mesa de som. Vamos juntos até às 5. E agora a gente abre espaço para Tânia Morales e convidado.
2: Vamos falar sobre o que vai acontecer amanhã, a sessão de amanhã do Supremo, em que os ministros devem analisar se abrem ou não a investigação contra Alexandre de Moraes, com base naquele pedido de investigação que o André Mendonça fez ao apresentar um relatório que ele solicitou à Polícia Federal e que traz à tona diálogos que seriam atribuídos ao Daniel Vorkaro com o ministro Alexandre de Moraes, né? Diálogos que, se forem comprovados, realmente são comprometedores. Nós estamos com o professor do Departamento de Direito e Processo Penal da Universidade Federal de Minas Gerais, o professor Emílio Meyer. Professor, muito boa noite.
3: Boa noite, Tânia. Boa noite a todos os ouvintes.
2: Bom, professor, então só para entender, nós vamos partir do básico, né? Porque tem gente que já está achando que amanhã o Xandão vai ser condenado, tal. Não. O que exatamente os ministros vão decidir amanhã? Ou pelo menos para que serve a sessão marcada para amanhã? Se eles vão decidir ou não, aí já é um outro capítulo, né? Mas qual é o ponto dessa sessão de amanhã?
3: Bom, a história toda começa com uma investigação, então, conduzida no Supremo, né, que a gente já formou uma certa memória sobre ela, que é basicamente a Operação Compliance Zero, né? E essa investigação fez com que a gente tivesse aí uma discussão sobre o envolvimento de um dos ministros da corte, que é o ministro Alexandre de Moraes, numa suposta relação com o já preso banqueiro Daniel Vorkaro, né? A situação era um pouco mais complexa do que isso, porque envolvia também uma relação com esse mesmo acusado, né, que era de um outro ministro supremo, o ministro Dias Toffoli, que a gente sabe que o STF já resolveu afastá-lo da relatoria daquela investigação e aí designou para essa relatoria na investigação o ministro André Mendonça, né, que encontrou alguns elementos no sentido de que alguma autoridade do próprio Supremo poderia estar sendo, então, ou seria envolvida com questões atinentes a essa investigação, né? A gente sabe que a questão é mais grave em relação ao ministro Alexandre de Moraes, porque essa relação, uma relação que não foi negada, né, mas é uma relação direta, clara, e diz respeito ao escritório de advocacia que é da sua esposa, né, o Barsi de Moraes, e esse escritório prestou um serviço, né, de compliance, efetivamente, ao Banco Master numa soma de honorários advocatícios que não é comum, né, 132 milhões de reais, um valor muito alto. E quando o ministro André Mendonça, há pouco tempo, né, no final de agosto, ele detecta que há esses elementos, ele toma uma decisão que já começa a ser criticada naquele momento, que é dizer, olha, não, Polícia Federal, faça um levantamento adequado do que são os dados, as questões que dizem respeito a tal autoridade de com prerrogativa de foro, né? Ele não pede à Polícia Federal que seja investigado exatamente o ministro Alexandre de Moraes, mas ele pede que se detecte quem é essa autoridade. E o que a Polícia Federal faz é um relatório longo, né, Tânia, de 218 páginas. E isso entra numa controvérsia na corte, porque esse relatório longo, então, já pareceria uma investigação. E aí a pergunta de amanhã é essa pergunta. O ministro André Mendonça já podia tomar essa atitude ou o ministro precisava da autorização do plenário do Supremo para chegar a tanto? Né?
2: Agora um parênteses aqui. Porque essa análise da conduta do André Mendonça, na verdade, não vai ser analisado só na semana seguinte?
3: Exato. Essa questão, então, aí o que aconteceu, né? Nos últimas semanas, foi uma semana realmente para deixar jornalistas, juristas extremamente quase loucos, né? Assim, o que a gente observou? A questão que já havia designação era a discussão sobre só o ponto de se o plenário autorizaria essa investigação em relação ao ministro Alexandre de Moraes. É esse o ponto que vai ser discutido amanhã.
2: É isso.
3: Só que a própria presidência da corte, na pessoa do ministro Edson Fachin, apontou em decisões anteriores que havia uma certa conexão com outros elementos que estavam sendo discutidos, como, por exemplo, na mesma data em que o ministro André Mendonça levanta o ponto do plenário decidir se seria necessária autorização para continuar a investigação, o ministro Alexandre de Moraes reagiu, né, com uma petição dirigida ao ministro-presidente informando que havia um relatório de inteligência da Polícia Federal que demonstrava que a atuação do ministro André Mendonça já seria uma atuação parcial. E aí, olha só que curioso que é isso. O ministro Edson Fachin teria elementos para dizer que, olha, não, vamos julgar tudo então na sessão de amanhã. Mas aí o ministro Edson Fachin tomou uma decisão, né, nesse final de semana, mesmo sendo, por exemplo, pressionado pelo ministro Gilmar Mendes, né, no sentido de, olha, não, você teria que juntar as duas coisas, e ele disse, não, eu vou designar essa discussão para o dia 23, eu vou separar os julgamentos para evitar que a gente tenha mais de uma discussão.
2: Aí, primeiro avalia a situação do Alexandre de Moraes e depois do André Mendonça. Mas a Procuradoria-Geral da República, que vai se manifestar amanhã, muito provavelmente mantém a sua posição de pedir a nulidade. Né?
3: Exato. E os demais ministros também vão levantar, e essa é a grande questão que a gente tem preocupação amanhã, porque vão surgir uma série de preliminares no início do julgamento, entre elas esta, por exemplo, dizendo, olha, não, o plenário precisa decidir, essa não pode ser uma decisão exclusiva da presidência da corte, o plenário precisa decidir todas essas questões, inclusive se antecipa o julgamento daquele feito que seria julgado na semana que vem para ser julgado conjuntamente amanhã.
2: Sim.
3: Essa é apenas uma das questões que pode ser levantada, entre várias outras.
2: Tem muitas outras. É porque essa questão é interessante, né? Quando o presidente Fachin dissocia uma análise da outra, elas não são muito dissociadas, né? Pode acontecer, então, dos ministros do Supremo considerarem que o relatório que embasou o pedido de investigação contra o Alexandre de Moraes não é um relatório válido e, portanto, não abrir investigação e na semana seguinte avaliarem a conduta do André Mendonça.
3: É isso que realmente torna a questão extremamente confusa. O que me parece que seria o caminho mais coerente seria dizer o seguinte, olha, o ministro André Mendonça, então, ele já não pode estar exclusivamente na análise dessa questão. Né? Seria necessário, então, que ele declarasse, então, a suspeição para continuar o julgamento, né? Ou que o Supremo declarasse essa suspeição e dissesse: o ministro André Mendonça não participa do feito de amanhã, da discussão de amanhã. E, na verdade, volta, então, a esclarecer e a tomar decisões sobre esse ponto na semana que vem, inclusive sendo mais claro em relação à nulidade do que foi produzido até o momento. Eu acho que a gente pode separar a coisa no seguinte sentido: olha, o Supremo decidir se pode haver investigação é uma questão. Agora, o Supremo decidir se as provas colhidas até esse momento pode ser uma questão que continua a ser discutida no dia 23.
2: Então, que eu fico pensando, bom, então tá, então os ministros amanhã decidem abrir investigação contra o Alexandre de Moraes. Vamos imaginar esse cenário. Aí começa uma investigação contra o Alexandre de Moraes. Aí, na semana seguinte, eles vão avaliar a conduta do André Mendonça, que deu origem ao pedido de investigação contra o Alexandre de Moraes. Vamos imaginar que eles acham que o André Mendonça extrapolou as suas atribuições. Isso não inviabiliza a investigação contra o Alexandre de Moraes? Assim, eles viram indícios em que acham que precisa investigar o Alexandre de Moraes. Para além disso, o André Mendonça também pode ser avaliado por algum desvio como abuso de poder. E uma coisa não elimina a outra, é isso? As duas investigações podem acontecer, não são
3: Podem acontecer
2: excludentes.
3: porque até pelo que a gente pôde notar desse sigilo que vem sendo aberto pelo fim de semana, né, há um volume de provas, há um volume de dados a ser analisado, que é um volume muito grande. O que pode acabar comprometendo é o fato de que, olha, vamos imaginar então que aquele relatório produzido pela Polícia Federal tenha sido entendido pelo Supremo como um relatório nulo, porque ele já avançava sobre a investigação sem que houvesse autorização do próprio plenário. E aí tem um ponto de contradição importante, porque a jurisprudência do Supremo para outros tribunais é no sentido de que o relator pode agir sim para poder fiscalizar ou fazer a supervisão judicial de inquéritos sem necessidade de autorização do plenário nos outros tribunais. Mas o Supremo vai tomar uma decisão que vai ignorar provavelmente essa jurisprudência, né? Vamos ver o que ele vai debater sobre esse ponto. Mas o que pode acabar acontecendo é dizer: olha, aquele relatório de 218 páginas, ainda que ele tenha lá a menção direta, né, e a conversa entre o Daniel Vorkari e o ministro Alexandre de Moraes, aquele relatório não pode ser utilizado para eventual condenação por ter sido obtido de uma forma que o Supremo entenderia como ilícita. Mas isso não excluiria que a gente obtivesse outros elementos de prova, que a gente ainda pudesse ouvir o próprio Daniel Vorkari, que tivesse prova testemunhal e que vários outros desdobramentos da investigação tivessem curso daqui para frente, né?
2: Entendi, professor. Ainda que os ministros possam questionar a validade desse relatório pedido pelo André Mendonça, se eles encontrarem indícios de irregularidades cometidas e crimes, né, cometidos pelo Alexandre de Moraes, eles podem abrir a investigação. E aí eles não se baseariam, nesse caso, no relatório. Aliás, os ministros já estão justamente pedindo e conseguiram acesso ao conteúdo do inquérito, acesso ao celular do Vorkari. Acesso também às operações financeiras de pagamento do Daniel Vorkari. Então, eles já têm acesso a um conteúdo muito grande de informações. Não precisam ficar restritos ao relatório da Polícia Federal. A questão é se eles vão conseguir ler, né? Daqui para amanhã.
3: Para amanhã acho bem difícil, mas isso já mostra que a tática, então, dos ministros Cristiano Zanin, Gilmar Mendes, é no sentido de que, olha, não, essas questões todas estão conectadas. A gente não tem como fazer um julgamento adequado, inclusive sobre se a gente autoriza a investigação contra o próprio ministro Alexandre de Moraes, se a gente não puder confrontar toda essa prova. O que, na verdade, a gente já pode talvez antecipar é uma tentativa da própria corte já deixar calçado aí o caminho, no sentido de que, olha, nós amanhã vamos ter uma discussão, sim, muito grande sobre questões que são questões preliminares ao julgamento dessa própria autorização. Nós precisamos entender se a gente pode julgar isso de fato, de forma dissociada da petição da semana que vem ou de outras petições, né? Porque houve também isso, né? Várias petições foram desdobradas daquela primeira petição lá, do ministro André Mendonça. E aí, o que parece para a gente é que já está havendo uma certa antecipação nesse sentido para evitar que amanhã a gente tenha ali uma decisão clara. E aí a posição, né, que já foi antecipada pelo ministro Edson Fachin, que, olha, não interessa, pelo menos eu amanhã, eu já faço a antecipação do meu voto, e acredito que Se não forem julgados também suspeitos ou impedidos de proferir julgamento amanhã, os demais ministros que acompanham o ministro André Mendonça, como por exemplo o ministro Nunes Marques ou o ministro Fux, né, talvez esses ministros também antecipem a sua decisão para amanhã, né?
2: Sim, e aqueles ministros mais próximos do Alexandre de Moraes muito provavelmente não declarem seu voto. Se não pedirem vistas, aí vamos imaginar que não peçam vistas, mas não declarariam voto na sessão de amanhã.
3: Talvez taticamente a grande questão seja justamente nesse sentido, olha, o pedido de vista substitui, deixa a coisa um pouco baixar a fervura até pelo menos o processo eleitoral. A gente sabe que pelo regimento interno do Supremo são 90 dias, então, para o ministro ter vista, né? E aí ele vai substituir vai já cobrir os 20 dias do processo eleitoral, pelo menos, né, em parte, e aí isso faz com que a gente tenha, então, uma forma de jogar a discussão para frente, inclusive para poder tornar a questão principal a discussão sobre o modo de atuação do ministro André Mendonça, que ocorreria na semana que
2: Na
3: vem.
2: semana seguinte, se ninguém pedir vista. Então, a única possibilidade de que uma definição seja tomada amanhã, a única possibilidade de evitar isso seria pedido de vista.
3: Exato, esse é o único ponto, né? Eu acho que a gente já tem amanhã, então, inclusive, pelo rito que foi estabelecido pelo ministro Edson Fachin, né? Mas à noite agora ele soltou que o rito vai ser um rito simples, né? Em que vai haver, então, a discussão, a abertura inicial, com a confirmação da ata, a leitura da ata da sessão anterior, qualquer manifestação dos ministros sobre qualquer outra questão pode ser feita antes de se iniciar o julgamento. E, iniciado o julgamento, a gente vai ter, então, uma leitura de relatório pelo ministro Edson Fachin, a oitiva, então, do procurador-geral da República, e aí a oportunidade que o próprio ministro Fachin já profira voto no início da sessão. O que parece indicar, pelo posicionamento do ministro Edson Fachin, pela discussão toda dele sobre ética que ele tem conduzido no Supremo desde o início do seu mandato como presidente, que ele vá, sim, se posicionar pela abertura da investigação.
2: O Mendonça não estaria impedido?
3: Sim, esse é um dos pontos que a corte vai acabar tendo que deliberar. Acredito que ele não vá pura e simplesmente declarar que, olha, não, eu não posso participar do julgamento, né? Ele quer ouvir a maioria do Supremo, o plenário. Ele colocou a questão para o plenário. Por estar supervisionando o próprio inquérito, seria de se esperar que a gente pelo menos tenha essa controvérsia. Afinal de contas, ele pode ou não pode julgar? Eu acredito que
2: Ele
3: ele
2: perdeu a
3: vá
2: relatoria,
3: defender
2: né?
3: que ele. Mas eu acredito que ele vai querer dizer que ele não está impedido de proferir julgamento, né? E que isso talvez esteja conectado também com a questão da semana que vem, do dia 23. É mais uma questão embaraçada que está aí para o Supremo resolver, mas acho que ele vai ter uma posição, sim, no sentido de dizer, olha, não vou pura e simplesmente abrir mão, porque isso se tornou também um problema pessoal dele com o
2: Ah,
3: ministro Alexandre de
2: virou uma
3: Moraes, né?
2: disputa. É o ministro que tem que se declarar impedido.
3: Não, a corte decide sobre isso. Na verdade, a questão é que a corte decide sobre isso. Mas a gente sempre espera que no órgão tribunalício, tanto o reconhecimento da suspeição como o reconhecimento do impedimento já seja feito de imediato pelo próprio membro do tribunal, né? Quando a gente acompanhou aquela questão do afastamento da relatoria da Operação Compliance do ministro Dias Toffoli, o que foi feito foi que o Supremo, mais uma vez, né, agiu de uma maneira a proteger ou dizer que estava protegendo a instituição, e talvez muito mais no sentido corporativista, dizer, olha, nós não vamos fazer esse julgamento contra, né, o interesse de um ministro específico. E aquela teria talvez sido uma boa oportunidade para o Supremo dizer, olha, não, a gente consegue sim agir e tentar afastar interesses que possam ser interesses que vão criar problemas de imparcialidade para o julgamento. O Supremo não quis fazer isso, manteve uma jurisprudência anterior, né? Tem estudos mostrando que o Supremo evita de declarar suspeição, evita de declarar impedimento, de decidir sobre essas questões, tergiversando sobre elas. Mas aí o que acabou acontecendo foi que a corte, né, chegou a um acordo geral para
2: É.
3: que houvesse o afastamento do ministro Dias
2: O
3: Toffoli da relatoria,
2: Toffoli, em teoria,
3: sem
2: ele
3: que a
2: que
3: questão
2: pediu.
3: fosse
2: Ele
3: resolvida.
2: pediu para sair, mas a gente sabe que não, né? Depois de uma reunião e
3: Exato,
2: foi
3: exato, né?
2: pressionado, mas teoricamente partiu dele.
3: O fato disso acontecer em tribunais de uma maneira geral, se ele já puder fazer essa detecção, uhum. é melhor de fato que, é. Que a coisa aconteça por iniciativa do próprio relator do processo. Né? Mas num cenário em que a gente tem um tribunal tão fracionado, tão partido como o Supremo está, em que os 11 ministros, 10 ministros, na verdade, né, na atualidade, a gente tem uma casa, tem uma vaga que ainda está pendente de nomeação, a gente tem que lembrar disso, mas esses 10 ministros atuam com uma gama de poderes, de competências muito vasta, com poderes individuais que são também muito amplos. O que acaba acontecendo é que a gente vai ter disputas de efetivas de poder acontecendo a todo tempo, e isso é uma coisa que está se desdobrando de uma maneira extremamente sensível no julgamento que a gente está acompanhando.
2: Então não está descartado que os próprios ministros declarem o Mendonça suspeito, hein, se ele não se declarar. Pode acontecer. Sim. Seria inédito.
3: Seria inédito, né? Seria mais uma coisa inédita. Mas poderia acontecer.
2: Percebeu que agora o Supremo não está agindo mais, ainda que a gente sempre soubesse que há divergências internas, né? Mas no final das contas sempre eles agiam em conjunto. Esse conjunto não existe mais, né? Pelo menos neste momento a gente vê que a cisão está evidente. Então pode ser.
3: Eu acho que esse conjunto, esse conjunto foi se separando ao longo do tempo de uma maneira incisiva na polarização individual de cada, na divisão individual de cada ministro, né? De cada ministro. Mas a gente pode perceber que há uma certa unidade em relação àquilo que é o modo de pensar a instituição, é o modo de pensar talvez de uma maneira corporativista a instituição, quando a gente vai pensar no posicionamento de certos ministros. Então, a gente já está vendo um alinhamento muito claro do ministro Gilmar Mendes com o ministro Flávio Dino, com o ministro Cristiano Zanin, e, por outro lado, aí, talvez a ministra Carmen Lúcia, né, que tem uma certa dúvida sobre qual vai ser o posicionamento dela, mas ela parece indicar que está mais próxima daquilo que o ministro Fachin vai pensar sobre todo o contexto, né? E por outro lado, ministros como Nunes Marques e André Mendonça, indicados pelo ex-presidente Bolsonaro, né? E o ministro Fux, que foi aquele voto minoritário na condenação também do ex-presidente Bolsonaro, alinhados num sentido ali mais voltado a dizer, olha, não, aqui a gente tem uma frente específica que a gente não quer fazer parte dela na corte, e a gente vai se opor a essa frente e especificamente pensar em controlar o próprio ministro Alexandre de Moraes, né? O próprio, né, que tem essa questão também, né, pelo menos a imprensa levantou esse ponto nos últimos dias, de que talvez ele mesmo não queira dizer, olha, não, eu não vou participar do julgamento, talvez ele queira participar, e a posição voluntarista dele ao longo de toda a carreira pode acabar criando essa...
2: O Alexandre de Moraes pode votar? Se abre investigação contra ele?
3: Não, não pode, né? Essa que é a questão. Mas eu não tiro de cabeça a possibilidade que ele vá também dizer que ele teria a oportunidade de participar também desse julgamento. Ainda que seja para, de uma forma inicial, dizer, olha, não, eu não posso ser investigado por essa e por aquela razão, há uma nulidade em relação ao que já foi produzido e a corte não pode deixar de decidir considerando essa nulidade, o que volta para o início da nossa conversa, né, Tânia? Aquela confusão entre a petição de amanhã e a petição da semana que vem.
2: Mas seja como for, como alvo da decisão de amanhã, o Alexandre de Moraes precisaria falar, não precisaria?
3: Esse é um ponto porque... O que acontece? A gente está num momento pré-investigativo em tese, né? É claro que há confusão toda, entendi, em relação ao que o relatório de 218 páginas diz, né? Mas ainda assim a gente estaria naquele momento em que eu acho que a corte vai acabar decidindo que ela precisa, pelo plenário, tomar a decisão sobre como abrir ou não investigação contra seus próprios ministros, né? Então não é exatamente o momento no qual a gente teria que ter oportunizado essa possibilidade. Mas eu acho que amanhã tá difícil também da gente saber exatamente o que, que a corte vai acabar decidindo, né?
2: Agora, professor Emílio Meyer, e o Toffoli, né? Voltemos a ele. Porque ele, né, como todos sabemos, tem a questão do Taiaia, ele tinha ali a questão com o fundo do Master no resort, ele era o relator, ele mesmo, depois dessa reunião, deixou a relatoria, se disse suspeito em relação a qualquer situação envolvendo o Master. O Toffoli também deveria se declarar suspeito nessa votação, nessa sessão de amanhã?
3: Acredito que sim. Acho que, assim, legalmente era o que a gente teria que esperar da posição do ministro Dias Toffoli. E acredito que, por conta de já haver a decisão anterior, por conta de já haver pelo menos aquilo que o Supremo concordou em fazer em relação à investigação como um todo, eu acho que ali é talvez das posições em que haverá menos controvérsia, né? Que nesse caso não é um caso no qual ele poderia, de fato, participar, já que ele disse, né, ou se colocou numa posição na qual qualquer questão envolvendo o próprio Banco Master faria com que ele estivesse, então, numa posição de ausência de imparcialidade. Então, acho que é o ponto, talvez, menos controverso sobre a discussão que vai acontecer amanhã.
2: Agora, e ministros que tenham filhos que também, de alguma forma, trabalham ou trabalharam ou receberam dinheiro do Vorkaro, como é que faz?
3: Há essa discussão em relação aos ministros Nunes Marques e Fux. Esse é um ponto, então, que os demais ministros daquela ala que a gente indicou aqui, né, Flávio Dino, o próprio Moraes, o Gilmar Mendes, o Zanin, né, pode ser que eles levantem esse problema, que essa questão seja colocada também como mais uma questão preliminar que pode fazer com que a corte tenha que decidir outra grande questão sobre o ponto. Se a gente for considerar, então, o que o Supremo pode fazer em relação a esses tipos de relações, é necessário que esses indivíduos também esclareçam, ministros e os seus filhos, né, esclareçam também, ou tenham esclarecido, a posição em relação à relação com o próprio Banco Master, né? Se tratasse, Tânia, de relação que era relação advocatícia, aí o problema está colocado mais uma vez, porque o Supremo tende a ser mais permissivo do que a própria lei sobre a questão. O Supremo tomou uma decisão em 2023, em que ele foi julgar o Código de Processo Civil e a sua constitucionalidade. Ele disse: olha, não dá para a gente manter a regra em que, olha, não, se o filho já atuou em relação a uma determinada causa, né, e o filho é filho de ministro, é parente de ministro do próprio Supremo, a gente tem que analisar caso a caso o que acontece. A gente não pode colocar a regra como sendo uma regra que vai valer para todos os casos. Isso geraria mais um embaraço, mais um problema para a decisão a ser tomada pelo Supremo amanhã. Até agora, o que a gente tem levantado, na verdade, foram relações não exatamente de exercício da advocacia, né? Foram relações ainda um pouco mais distantes, mas que são relações que a gente pode ver como relações, ou pensar como relações talvez de lobby, que são complicadas e que estão mostrando o tamanho do envolvimento do Banco Master com autoridades altas autoridades da República, né?
2: Aliás, depois de passar todo esse turbilhão, se faz necessário realmente repensar todas essas relações, moralizar. E em relação ao PGR, professor Emílio, na conversa, né, que é atribuída ao Vorkaro para o Alexandre de Moraes, o Vorkaro diz para o Alexandre de Moraes tentar falar com o Goné, o procurador-geral da República, para tentar impedir a prisão dele, né? Ele estava na véspera de ser preso. Ou seja, o procurador é mencionado na conversa. Como é que fica a situação do procurador neste contexto? Ele também deve se declarar impedido?
3: Estivéssemos numa situação típica, né, do que a gente esperaria da legislação e da própria Constituição para a situação desse caso, esse deveria ser um ponto que já estaria, na verdade, superado. Mas não me parece que a coisa vai se desdobrar dessa maneira. O que a gente teve, então, relembrando, né, foi aquela própria arguição pelo Procurador-Geral da República, no sentido de que o que foi produzido naquele relatório em que há essa conversa que você mesma acabou de mencionar, é que esse relatório seria nulo. Então, a posição dele já é uma posição que ele disse: olha, eu não vou me privar de me posicionar, eu já estou me mantendo na mesma posição que eu estava. No último fim de semana, a gente percebeu uma atuação mais efetiva do vice-procurador-geral da República, e Deobrando Chateaubriand. Então, pareceu sugerir que para amanhã há uma chance de a gente não ter o próprio Gonet e ter o vice-procurador-geral da República atuando no caso. Talvez eu vejo, na verdade, essa posição como uma posição mais sensata por parte da Procuradoria-Geral da República, pelo menos para evitar que a gente tenha que acionar um procedimento específico junto ao Conselho Superior do Ministério Público da União para poder designar um outro procurador para atuar no lugar do procurador-geral, que geraria mais ainda problemas, pelo menos aí, para a gente discutir a legitimidade da atuação do procurador-geral também, né?
2: Professor, eu já estourei aqui, o pessoal já está me olhando feio, mas eu tenho mais uma pergunta que fazer rapidinho aqui para o senhor. Vamos supor que amanhã, então, os ministros decidam abrir investigação contra o Alexandre de Moraes. Aí ele vai ser investigado. Tem um prazo para que isso aconteça?
3: A gente tem muito pouca regulação específica sobre um caso de investigação do próprio ministro. Então, a gente observaria a legislação em geral sobre investigação, que tem prazos, que a gente coloca como sendo prazos fictícios, na verdade, sobre a atuação do próprio inquérito policial, o funcionamento de um inquérito policial. Eles serviriam de parâmetros. O problema é que o Supremo tem um parâmetro muito ruim sobre prazo de investigação, né? É claro que para a investigação de ministro Supremo a coisa talvez não funcione bem assim. Mas o próprio inquérito das fake news é um exemplo mais óbvio de um inquérito que durou, né, um período que
2: Nossa.
3: completamente fora de cogitação, né? Não é isso,
2: Sim.
3: não imagino que
2: Não, acho que é
3: isso
2: um
3: vá
2: caso
3: se
2: excepcional.
3: repetir. Mas, por outro lado, é o tipo de investigação que pode demandar um período mais longo de atuação da própria Polícia Federal e depois um período de extensão, eventualmente, caso seja necessário, a bem da própria
2: O quê?
3: investigação. E
2: Um ano,
3: aí
2: você imagina?
3: difícil de
2: É.
3: pensar a coisa um pouco nesse sentido. Eu imaginaria que o Supremo também não iria querer ficar todo esse tempo envolto
2: Sim.
3: nessa discussão como um todo. Uma outra coisa que a gente pode colocar, apenas para finalizar, né, eu não sei se, por exemplo, a corte vai também decidir amanhã se aplica alguma cautelar em relação ao próprio ministro Alexandre de Moraes, né, no sentido de que ele
2: Se
3: deva se
2: afaste.
3: afastar, né? Então, esse é um
2: Sim.
3: outro que pode aparecer também na sessão de amanhã.
2: Sim, se afaste da sua
3: Do
2: função
3: exercício da
2: como
3: própria
2: ministro
3: função.
2: supremo.
3: Do exercício da função, sem ainda, claro, né, perder o cargo, né, o que seria complexo, inclusive, para o próprio funcionamento, para a própria dinâmica da corte.
2: Caso seja investigado, caso decidam
3: Uhum.
2: investigá-lo. É,
3: Sim.
2: muitas variáveis, hein, professor? Vamos aguardar amanhã. Muito obrigada, viu, pela entrevista, muito esclarecedora.
3: Eu que agradeço. Obrigado, até
2: Até a
3: logo.
2: próxima. Emílio Meyer, professor do Departamento de Direito e Processo Penal da UFMG, Universidade Federal de Minas Gerais.
0: Tânia Morales conosco aqui no CBN Madrugada. Vem aí Edmilson Fernandes.
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0: Terça-feira, 15 de setembro de 2026. Uma investigação da Polícia Federal aponta que o fundo Revengate, que recebeu repasses do banqueiro Daniel Vorcaro, permaneceu 4 anos inativo e só começou a operar após a mudança de Eduardo Bolsonaro para os Estados Unidos. Criada em 2020, a estrutura recebeu a primeira remessa em fevereiro de 2025, 2 milhões de dólares enviados pela empresa Entre Investimentos. Ligada ao doleiro Antônio Carlos Freixo Júnior. A PF apura se o dinheiro de Vorcaro foi lavado por esse esquema para bancar a produção do filme Dark Horse. O Tribunal Superior do Trabalho determinou que funcionários dos Correios mantenham 80% do efetivo durante a greve. A determinação abrange as unidades de atendimento, transporte e distribuição, por exemplo. A medida atendeu parcialmente a um pedido da empresa para tentar encerrar a paralisação. A greve ocorre em meio à crise financeira dos Correios, que registrou um prejuízo de mais de 2 bilhões de reais no segundo trimestre deste ano. O presidente dos Estados Unidos, Donald Trump, anunciou que Ucrânia e Rússia concordaram em suspender ataques mútuos contra alvos do setor de energia, como refinarias e usinas elétricas. A declaração do republicano surge em meio a uma recente escalada de bombardeios entre os dois países. Com a guerra ultrapassando os 4 anos e meio de duração, o conflito segue sem perspectiva formal de término, apesar do suposto pacto de trégua na infraestrutura crítica. Para Brasília, 4 e 3.
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2: 4 horas e 4 minutos. Bom dia a você que nos faz companhia aqui no CBN Madrugada, com o Ricardo Garcia na mesa de som. Vamos juntos, hein? Até às 5 da manhã, com muita informação e prestação de serviço. Daqui a pouco, os principais destaques do dia. Agora é hora da gente saber como estará o tempo em todo o Brasil nesta terça-feira.
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2: Com Josélia Pegorim.
3: E nesta terça-feira, teremos o Brasil dividido num grande contraste térmico. O centro-norte muito quente, o centro-sul com temperatura baixa. O centro-norte quente e seco, o centro-sul úmido e frio. Tem previsão de geada para esta terça-feira no amanhecer da região da fronteira do Uruguai com o Rio Grande do Sul. Isso é o ar frio de origem polar que está espalhado pelo centro-sul do Brasil e, junto com a nebulosidade e a chuva, mantém a temperatura baixa no sul, em áreas de Mato Grosso do Sul, São Paulo, Rio de Janeiro e também no centro-sul de Minas. Ainda tem muita chuva para acontecer no centro-sul do Brasil nesta terça-feira, especialmente na região sudeste. Áreas de São Paulo, Minas Gerais e também o Rio de Janeiro podem ter chuvas de moderada a forte intensidade. No centro-sul do Espírito Santo, algumas pancadas também podem ser fortes. Os maiores volumes de chuva devem ser observados na região serrana do estado do Rio de Janeiro, sul de Minas, na região da Zona da Mata Mineira e também no norte, noroeste e fluminense. No sul do Brasil, o sol até aparece nesta terça-feira, junto de alguma nebulosidade, mas a chance de chuva é pequena. poderemos ter alguma chuva fraca no leste do Paraná, no leste de Santa Catarina. Algumas pancadas de chuva poderão acontecer no extremo oeste do Paraná, mas não há nenhuma situação de alerta. No centro-oeste do Brasil, ainda temos condições para pancadas de chuva moderadas a fortes no leste de Mato Grosso do Sul, no leste de Goiás e também na região de Brasília, que no domingo bateu o recorde de calor para esse ano, com cerca de 33 graus. No Nordeste, na maioria das áreas do norte do Brasil, o sol forte e o tempo seco predominam nesta terça-feira. No Amazonas, risco de chuvas de forte intensidade. José de Pegorim, da Clima Tempo, para a CBN.
2: 4 e 7. O ministro Alexandre de Moraes nega que tenha favorecido Daniel Vorcaro ou o Banco Master e diz que a decisão de André Mendonça é inconstitucional e ilegal. A manifestação foi enviada ao presidente do STF, Edson Fachin, no início desta madrugada, a poucas horas do julgamento que vai decidir se o ministro será investigado. No documento, Moraes sustentou que a apuração determinada pelo relator André Mendonça é ilegal porque foi conduzida de ofício, sem pedido da Procuradoria-Geral da República, da Polícia Federal ou aval do Plenário do Supremo. O magistrado ressaltou que jamais julgou causas envolvendo o Banco Master e classificou a acusação como uma vingança de caráter político-eleitoral. Ao rebater a suspeita de vazamento de informações sobre a Operação Compliance Zero, o ministro enfatizou que o banqueiro foi preso pela Polícia Federal com passaporte verdadeiro e o próprio celular no aeroporto de Guarulhos, enquanto tentava deixar o país. Moraes argumentou que a apreensão do aparelho e a consumação do mandado comprovam que Vorcaro foi pego de surpresa, ressaltando ser ilógico supor vazamento de uma diligência que atingiu plenamente seus objetivos práticos. O magistrado afirmou categoricamente que o relatório policial não traz mensagens enviadas por ele ao banqueiro, limitando-se a reproduzir notas unilaterais salvas no celular do empresário. Não há nenhuma, abre aspas, não há nenhuma, absolutamente nenhuma mensagem de autoria do ministro Alexandre Moraes que indique qualquer consultoria jurídica, favorecimento ou conhecimento prévio de qualquer operação policial, fecha aspas. Moraes criticou a forma como a autoridade policial estruturou o relatório encaminhado à corte, sustentando que as provas não foram devidamente preservadas, conforme os protocolos da cadeia de custódia, e que as conclusões resultaram de deduções subjetivas em vez de laudos periciais formais. De acordo com a manifestação, abre aspas, não é lógico, razoável e plausível, fecha aspas, deduzir favorecimento ao banco com base em recortes descontextualizados que jamais configuraram consultoria ou orientação processual. O ministro Alexandre Moraes atribuiu as suspeitas a uma mobilização política que busca atingir a atuação do tribunal. O magistrado sustentou que o procedimento foi impulsionado por motivação político-eleitoral e classificou os ataques como uma tentativa de vingança promovida por aliados de condenados pela corte para enfraquecer o Supremo Tribunal Federal. Também em ofício encaminhado à presidência do tribunal, o ministro André Mendonça justificou os atos que adotou no inquérito, incluindo a reunião presencial que realizou com delegados do caso sem aviso prévio a superiores. Mendonça explicou que a cautela foi indispensável porque os nomes do Procurador-Geral da República, Paulo Gonet, e do Diretor-Geral da Polícia Federal, Andrei Rodrigues, constavam nas mensagens atribuídas a Vorcaro, dirigidas ao interlocutor, apontado pela PF como Moraes. A sessão histórica que vai decidir se abre investigação contra Moraes começa logo mais às 10 da manhã.

0: escritório de advocacia da mulher dele, Viviane Barsi de Moraes. A decisão de hoje será tomada sob forte desgaste do STF na opinião pública. Segundo pesquisa Quest divulgada ontem, 56% dos brasileiros não confiam no STF. Em agosto, o número era de 46%. Para o professor da Universidade Federal Fluminense, Gustavo Sampaio, a exibição pública do julgamento é crucial para tentar conter a degradação da imagem do judiciário e restabelecer a credibilidade institucional.
1: Nesse plano de conflitos internos do Supremo Tribunal Federal, uma verdadeira guerra civil, isso não tem precedente na história. É uma sessão decisiva, não apenas para o Supremo Tribunal Federal resolver questões que precisam ser resolvidas, mas também para que a sociedade brasileira, que é destinatária de tudo isso que existe em Brasília, possa, com um olhar atento, acompanhar os trabalhos do Supremo Tribunal Federal. É preciso que o Tribunal dedique máxima transparência para que a imagem do Supremo Tribunal Federal possa, aos poucos, recobrar o seu prestígio merecido perante a sociedade brasileira.
0: O julgamento de hoje será transmitido ao vivo e é considerado o teste institucional mais crítico da história da Corte. Pelo protocolo estabelecido pela presidência, Edson Fachin vai abrir os trabalhos, ler o relatório inicial e fixar os limites temáticos do julgamento. A regra permitirá espaço para manifestação do Procurador-Geral da República, Paulo Gonet, que foi citado no relatório da Polícia Federal e deve pedir a anulação do documento. Na sequência, Fachin profere o voto de relator, abrindo a tomada de posições dos demais magistrados. Os bastidores indicam alinhamento de Gilmar Mendes, Flávio Dino e Cristiano Zanin contra a investigação, enquanto André Mendonça, Luiz Fux e Nunes Marques tendem a votar a favor. O ministro Dias Toffoli pode optar pela abstenção por causa das relações de negócio com o banqueiro. Para o professor de Direito e Processo Penal da Universidade Federal de Minas Gerais, Emílio Meyer, o ministro André Mendonça deveria se declarar suspeito de votar no julgamento de hoje.
2: O que me parece que seria o caminho mais coerente seria dizer o seguinte: olha, o ministro André Mendonça, então, ele já não pode estar exclusivamente na análise dessa questão. Né? Seria necessário, então, que ele declarasse, então, a suspeição para continuar o julgamento, né? Ou que o Supremo declarasse essa suspeição e, na verdade, volta, então, a esclarecer e a tomar decisões sobre esse ponto na semana que vem, inclusive sendo mais claro em relação à nulidade do que foi produzido até o momento. Eu acho que a gente pode separar a coisa no seguinte sentido: olha, o Supremo decidir se pode haver investigação é uma questão. Sim. Agora, o Supremo decidir se as provas colhidas até esse momento pode ser uma questão que continua a ser discutida no dia 23.
0: O Supremo Tribunal Federal montou um forte esquema de segurança para a sessão de hoje. O acesso ao plenário será restrito a pessoas previamente autorizadas pelo cerimonial da corte, barrando a entrada de advogados em geral, estudantes e imprensa. Jornalistas acompanharão os trabalhos do lado de fora, na marquise do edifício. Quem ingressar no recinto terá de passar por detectores de metais e raio-x, além de lacrar e manter os celulares desligados em embalagens de segurança durante todo o julgamento. As forças de segurança do Distrito Federal montaram um cerco preventivo na capital federal para a sessão do Supremo, com bloqueio total da circulação de veículos e pedestres na Praça dos Três Poderes. O policiamento ostensivo foi estendido desde o aeroporto até a rodoviária do Plano Piloto, a cerca de 2,5 km da corte. A Polícia Militar vai utilizar drones e câmeras de monitoramento aéreo para fiscalizar o perímetro e qualquer tipo de manifestação ou ato público nos arredores do tribunal foi expressamente proibida. 4:16. Na véspera da sessão histórica, o presidente do STF, Edson Fachin, derrubou o sigilo de mais uma frente do caso Master, A pedido de Alexandre Moraes e com aval da PGR.

0: R. Nos documentos tornados públicos, há um relatório de inteligência financeira do COAF, produzido a pedido da Polícia Federal para tentar mapear a rede de pagamentos ilegais de Daniel Vorcaro e do Banco Master. No período de 24 de dezembro de 2024 a dezembro de 2025, a Igreja Batista da Lagoinha Belvedere, em Belo Horizonte, administrada por Fabiano Zettel, cunhado de Vorcaro, movimentou 57 milhões de reais. O pastor evangélico André Valadão, atual presidente da Lagoinha Global, disse que não recebeu dinheiro movimentado por Fabiano Zettel.
1: Na Lagoinha, no bairro Belvedere, essa responsabilidade ela era exercida na época pelo Fabiano Zettel. A Lagoinha Global não administra as contas bancárias das igrejas locais, não movimenta os seus recursos, não participa da gestão financeira de cada igreja. O que havia sido informado à liderança da Lagoinha Global é que naquele período era que estavam fazendo investimentos, reformas e melhorias na igreja. O que nós não tínhamos conhecimento era da dimensão dos valores e das movimentações que agora aparecem nas investigações. A Lagoinha Global não captou esses recursos, não administrou esses recursos, não movimentou esses recursos e não recebeu qualquer parte desses recursos feitos nessa obra.
0: 4:18.
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0: Os principais candidatos à presidência comentaram o julgamento de hoje no Supremo Tribunal Federal. Durante ato de campanha em Belém, o candidato do PL, Flávio Bolsonaro, afirmou que o STF tem obrigação de autorizar a abertura de uma investigação contra o ministro Alexandre Moraes, que, segundo ele, precisa ser afastado do cargo. O candidato do Missão, Renan Santos, condicionou a idoneidade do processo eleitoral deste ano ao resultado do julgamento marcado para hoje.
3: Se isso terminar em pizza, e se isso terminar em nada, nós temos uma eleição que vai ser suspeita, que vai ter o resultado dela sob suspeita de todo mundo. Foi uma eleição cujos acordos que deram base a ela foram determinados pela corrupção pura e simples. Então, o Brasil precisa saber o que aconteceu nesse caso. Os ministros precisam ser afastados.
0: Candidato do Avante, Augusto Cury, defendeu transparência no julgamento.
4: Eu vou escutar as dores das pessoas. Vocês vão se surpreender enquanto o STF está julgando. Eu espero que o Dr. Fachin, eu espero também que os ministros do STF tenham um julgamento aberto, televisionado, público, portanto, e rápido, em uma semana. Caso contrário, os eleitores não terão informações para decidir em quem vão votar dia 4 de outubro.
0: O presidente Lula passou o dia em Brasília. À tarde, no Palácio do Planalto, sancionou o projeto aprovado pelo Congresso, que cria linhas de crédito especial para a renovação de frotas de profissionais do transporte, como motoristas de aplicativo, moto, entrega e taxistas. Lula disse que o projeto vai melhorar a produtividade e, com isso, beneficiar toda a cadeia econômica.
5: O que nós estamos fazendo não é ajudando uma categoria, nós estamos tentando ajudar esse país a deixar definitivamente de ser um país em via de desenvolvimento e se transformar num país desenvolvido. Do lado do governo, a gente precisa aprender a encontrar solução, não a dizer não.
0: A mais nova pesquisa Quest mostra o candidato Flávio Bolsonaro numericamente à frente do presidente Lula no segundo turno pela primeira vez na campanha. De acordo com o levantamento, o candidato do PL aparece com 42% contra 40% do atual presidente. Na semana passada, os dois estavam empatados com 41%. No primeiro turno, Lula mantém a liderança com 36% das intenções de voto, seguido por Flávio com 31%. Em relação ao levantamento anterior, Lula manteve o mesmo percentual e Flávio Bolsonaro oscilou 2 pontos para cima. Augusto Cury do Avante aparece com 7%, Renan Santos e Ronaldo Caiado com 4%, e Romeu Zema tem 1% das intenções de voto. O levantamento da Quest também registrou deterioração nos indicadores de gestão do governo federal. A desaprovação pessoal ao trabalho de Lula bateu em 50%, enquanto a aprovação recuou para 43%. 4:22. Subiu para 4 o número de mortes provocadas pelas chuvas que atingem o Paraná desde o meio da semana passada. Nesta segunda-feira, equipes de resgate localizaram o corpo de um homem no Rio Ribeira, em Rio Branco do Sul, suspeito de estar em um veículo arrastado em uma ponte submersa. Outros dois moradores seguem desaparecidos. Em Ponta Grossa, 3 mortes já haviam sido registradas após um deslizamento de terra atingir uma residência. As chuvas já afetaram quase 15 mil pessoas em 60 municípios do estado. 2.500 estão fora de casa. Em Cerro Azul, mais de 400 moradores foram atingidos por enxurradas e deslizamentos que destruíram imóveis, transformaram escolas em abrigos públicos e deixaram 10 mil imóveis sem fornecimento de energia elétrica. Na divisa com São Paulo, o município de Adrianópolis ficou praticamente isolado devido a uma grande cratera aberta na BR-476. No lado paulista do Vale do Ribeira, o município de Eldorado decretou estado de emergência após o rio Ribeira de Iguape atingir a marca de 12 metros. 4:23. O Fluminense enfrenta o Platense hoje às 7 da noite na Argentina, em busca de uma vaga nas semifinais da Libertadores. No jogo de ida no Maracanã, o tricolor carioca venceu por 2-0. Pela Sul-Americana, o Vasco enfrenta o Santa Fé em São Januário e o São Paulo pega o Boca Juniors no Morumbis. Nas partidas de ida, o tricolor paulista perdeu por 1-0 na Bomboneira e o Vasco empatou por 0-0 com o time colombiano. No encerramento da 27ª rodada do Campeonato Brasileiro, o Bahia venceu o Remo por 2-1 e entrou no G4. Com resultado, o time baiano chegou a 46 pontos e ocupa a 4ª posição na tabela. O Remo é o penúltimo colocado com 23 pontos. Quatro horas e 25 minutos, espaço aberto agora para Sardenberg e Merval Pereira.
6: Bom, Merval, tem assunto pra caramba, né? E, bom, tem a pesquisa Quest, né? Começamos por ela e depois vamos para a sessão do Supremo, ou você prefere fazer o contrário?
7: Não, vamos começar pela Quest mesmo, que é a primeira vez que o Flávio Bolsonaro ultrapassa o Lula no segundo turno, né? É um empate técnico, mas numericamente o Flávio está na frente. No primeiro turno estão empate técnico também com Lula na frente. É um sinal de que a disputa continua acirradíssima, né? E tudo indica que vai ser assim até o final, como foi em 2022. É realmente impressionante como a disputa está polarizada e os outros candidatos ficaram na poeira, né? Ficaram completamente fora da disputa. O que a gente pode ver com a mudança no segundo turno é que a tendência da maior parte dos outros, dos votos nos outros candidatos, é ir para o Flávio, né? E o Lula perdeu muito apoio dos independentes, que é o apoio, é o setor que definirá a eleição, como foi em 2022. Em 2022, o Lula ganhou esse apoio com base em uma proposta de União Nacional que não foi cumprida. E, por isso mesmo, agora ele está tendo dificuldade para manter esse apoio majoritário dos independentes. E o Lula, o Flávio, está conquistando a maior parte desse. E está com uma votação muito forte no Sudeste, que é a região com mais eleitorado do país, né? Então, realmente, a tendência nesse momento é a favor do Flávio, mas é uma diferença ainda muito pequena, um empate, na verdade, um empate técnico que não se altera já algumas semanas. Exato. Só está alterando a vitória numérica do Flávio, mas dentro da margem de erro, né?
8: E Merval, em relação à sessão de amanhã no Supremo, ainda podem ocorrer muitos entraves, né, à deliberação, inclusive a possibilidade de algum ministro pedir vista. Se isso acontece, pode ter uma paralisação dessa discussão por um período de até 90 dias.
7: É uma manobra. O pessoal que está tentando não realizar a eleição amanhã é manobra para tentar adiar de todas as maneiras. E uma das maneiras seria pedir vistas. Mas há um movimento na turma que é a favor da investigação de antecipar seu voto. E se isso acontecer e se ficar firmada já a maioria, vão ser 90 dias com o ministro Alexandre de Moraes já condenado, né? Embora os ministros nesse período possam mudar de voto, mas moralmente será uma condenação já, inclusive com a presença de ex-ministros e ex-presidentes do Supremo que querem uma investigação. Então, vamos ver o que vai acontecer realmente, mas que vai haver várias tentativas de adiar a votação amanhã, isso não tem dúvida nenhuma. O Fachin vai ter que ter muito pulso para dirigir essa sessão.
6: Agora, o caso é, como você dizia, moralmente seria uma condenação do Alexandre de Moraes, mas a decisão que o Supremo vai tomar é se ele deve ou não ser investigado, né?
7: É investigação, não é nem julgamento, não é uma condenação, não é nada. É simplesmente investigar as suspeitas que surgiram a partir dos telefones, das mensagens trocadas por WhatsApp com o Daniel Vorkano.
6: Agora mesmo houve uma decisão, eu estou vendo aqui a informação dos nossos colegas da Globo News, que foi o Mendonça, o ministro André Mendonça, a pedido após determinação do ministro Edson Fachin, derrubou o sigilo dos pagamentos que o Vorkano fez a diversas pessoas. O que significa que tem mais gente aí na fila, né?
7: Vamos ver quem, né? Quem é que aparece aí, qual é o nome que aparece e o que isso tem a ver com o resto da crise, né? Vamos acompanhar.
6: Tá certo.
0: Merval Pereira com Sardenberg, agradecer aqui a companhia da ouvinte, do ouvinte CBN, o Gaston Farias Droguê, de Araçatuba, no interior de São Paulo. Obrigado ao nosso ouvinte também, o Jailton Justo, de Prata, na Paraíba, participando também via e-mail. Entrou no site cbn.com.br, clicou no Fale com Âncora, via o WhatsApp 11 999 11 9981. O ouvinte Ricardo Gomes deve estar chegando agora aqui no programa. A gente agradece a companhia. Também o Manuel Ramos, de Maceió, Alagoas. Obrigado pela mensagem. Sérgio Damaso, Belo Horizonte, Minas Gerais. Obrigado, meu caro, pelas palavras aqui, pela mensagem. Marcílio, de Macaíba, no Rio Grande do Norte, também está conosco via YouTube. Obrigado a você que participa aqui também. Luiz Fernando de Nóbrega, também Heraldo de Oliveira Santos, participando também aqui. Paulo Roberto Matei, Romero Filho, pessoal participando via YouTube, acompanhando também as imagens do nosso estúdio. E obrigado a você que interage também via Instagram. no arroba PHC Galvão. Repetindo, arroba PHC Galvão, você pode interagir por aqui, como faz o nosso ouvinte, o Marco Antônio Herrera. Professor Marco Antônio, obrigado pela companhia aqui na Casa Verde, em São Paulo. A Milene Ramos Seidel também participando direto da Polônia, mas na expectativa desta sessão no Supremo Tribunal Federal. Joildo Leite, também direto de Aparecida de Goiânia, e participando também via Instagram, aqui a nossa ouvinte Mariana. Muito obrigado pela mensagem.
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0: Terça-feira, 15 de setembro de 2026. Supremo Tribunal Federal deve decidir hoje se abre investigação contra o ministro Alexandre Moraes por causa da relação com o banqueiro Daniel Vorcaro. A sessão começa às 10 da manhã com a leitura do parecer do presidente e relator da matéria Edson Fachin. No início da madrugada, o ministro Alexandre protocolou a defesa no STF. O magistrado negou que tenha beneficiado o banqueiro e disse que a decisão de André Mendonça é ilegal e inconstitucional. Os Estados Unidos admitiram publicamente pela primeira vez a presença de armas de controle espacial operando em órbita da Terra. O anúncio foi feito pelo secretário da Força Aérea Americana, Troy Menk, que destacou o papel dos equipamentos na proteção de tropas e satélites aliados contra ameaças externas. Segundo informações de bastidores e comunicados militares, o sistema possui capacidades cinéticas e não cinéticas voltadas a neutralizar ou destruir satélites de adversários em ações defensivas ou ofensivas, acirrando a disputa estratégica com China e Rússia. A Mega Sena pode pagar hoje prêmio de 95 milhões de reais para quem acertar as 6 dezenas. As apostas podem ser feitas até às 7 da noite nas casas lotéricas ou pela internet. O palpite simples custa R$ 6. No horário de Brasília, 4h34.
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0: Quatro e 35. Muito bem, aqui no CBN Madrugada, espaço para a gente falar um pouco mais aí sobre as coisas da política. Nossa convidada é a professora Maíra Goulart da Silva, professora do Departamento de Ciência Política da Universidade Federal do Rio de Janeiro. Professora Maíra, muito bom dia, é um prazer tê-la mais uma vez aqui na CBN.
2: Olá! É um prazer estar aqui conversando com vocês.
0: Bom, temos aí uma grande expectativa para a sessão desta terça-feira no Supremo, mas eu queria começar com os últimos números da pesquisa Quest para a presidência da República. Pela primeira vez, o candidato Flávio Bolsonaro aparece à frente do candidato Lula no segundo turno. O Flávio tem 42% contra 40% do petista. E no primeiro turno, a distância do Flávio para Lula caiu de 7 para 5 pontos. Era 36 a 29, agora está 36 a 31. O que pode explicar esse aumento dos votos, das intenções de voto para o Flávio Bolsonaro, hein, professora Maíra?
2: Para entender essa situação, eu acho que é importante a gente tentar ver o filme todo, para entender esses treinos. E no filme todo a gente tem uma eleição que é muito acirrada, porque ela vem numa estrutura, não só no Brasil, uma estrutura global de polarização, na qual a gente tem a maioria das sociedades divididas em dois grupos grandes, nos quais, né, a gente tem um campo organizado pela extrema-direita, com hegemonia de lideranças de extrema-direita, e outro campo organizado em torno do tema da democracia, associado com a esquerda, mas na maioria dos países composto por uma frente ampla, que inclui elementos da direita tradicional. Então, essa coalizão ampla formada em torno da ideia de democracia fica mais no centro. Diante disso, né, que a gente tem essa conformação de a sociedade sendo quase toda ela já definido os seus campos, mas um escopo muito além de eleição, porque essa organização polarizada da sociedade não diz respeito apenas às escolhas eleitorais, ela é um filtro cognitivo que organiza toda a forma de se posicionar acerca de temas, acerca de questões, e, é claro, é um condicionante do voto. No caso do Brasil, a gente tem, nesses dois polos, no campo da esquerda, no campo democrático, a gente tem uma liderança incontestável e muito antiga, e um campo unido em torno dessa liderança. Portanto, as oscilações no campo da campanha do presidente Lula tendem a ser menos acentuadas, porque ele já parte de um patamar elevado que vem do fato do campo dele estar unido. É diferente do cenário da direita. Por quê? A direita está com uma crise hegemônica. Ela tem uma hegemonia recente por parte da extrema-direita. Jair Bolsonaro conquista essa hegemonia apenas em 2018 e já pouco tempo depois, em termos históricos, ele é preso e deixa de ser um nome viável para organizar essa direita. Então é uma direita que tem uma crise de hegemonia e de alguma maneira se desune. Então quando Flávio surge, ele surge de um patamar muito aquém daquilo que representa a base social do campo dele. E o presidente Lula não. Ele já começa sua campanha com um patamar de votos muito representativo do que é esse campo que ele representa.
0: O fato do presidente Lula ser uma liderança muito antiga, neste momento, isso é positivo ou negativo para a candidatura dele?
2: Para a aglutinação daquilo que já está definido para o campo dele, é positivo. O que eu estou querendo dizer é o seguinte, das pessoas que vão votar em virtude do ideal democrático e do risco que a extrema-direita representa para a democracia, essas pessoas vão votar no Lula. E o fato dele ser um candidato definido e com identidade para esse campo gera menos dúvida por parte desse campo na hora de votar. Agora, você tem razão quando você me provoca perguntando se o fato dele ser uma pessoa que tem um modelo antigo de fazer política, que é oriunda de um outro tempo, que já sofreu desgaste, né, de 4 mandatos como presidente da República, é claro que isso é um complicador para a conquista de novos votos fora desse campo. Mas dificilmente alguém que teme o retorno de uma configuração golpista, de uma configuração antidemocrática ao poder, vai deixar de votar no presidente Lula porque ele não é tão moderno quanto se gostaria.
0: A pesquisa Quest mostrou também nesta segunda-feira que os indecisos representam 10% dos eleitores neste momento. O candidato Augusto Cury, que tinha dado uma arrancada aí nos últimos levantamentos, voltou a cair, tinha 8%, agora tem 7%. Renan Santos, Ronaldo Caiado passaram de 3% para 4% e Romeu Zema caiu de 2% para 1%. Nesse ambiente, professora Maíra Goulart da Silva, dá para imaginar alguma outra situação daqui a 3 semanas nas eleições que não seja um segundo turno entre Lula e Flávio Bolsonaro, ou a possibilidade ainda de um término da eleição no primeiro turno? O que você pode falar para a gente?
2: Perfeito. Para a compreensão desse contingente de indecisos, de brancos e nulos, né, para entender o quanto desses eleitores está indeciso mesmo, a gente precisa entender as rejeições. Porque uma parcela dos indecisos, dos brancos e nulos, rejeita determinadamente um candidato ou outro. Então tem aqueles que não vão votar mesmo, que vão anular mesmo, e tem, ou que estão de fato indecisos, mas que rejeitam um determinado campo. Logo, provavelmente, caso votem vão votar no outro campo. O que a gente não sabe de fato é o contingente de pessoas que de fato não tem uma posição formada, não tem uma preferência ou uma rejeição determinante sobre nenhum dos campos. Esses são os eleitores, de fato, que a gente chama de swing voters, né? Que podem votar num, podem votar no outro candidato. E a minha interpretação sobre esse segmento é que ele é formado por pessoas que têm pouco interesse em política e que, de alguma maneira, não estão preocupados com isso e que vão definir seu voto na reta final, muito com base naquelas conversas que vão ter com seus familiares momentos antes, ou, menos do que isso, com base apenas na conjuntura dessa semana que antecede a eleição.
0: Bom, num provável segundo turno, dá para imaginar que eleitores de Augusto Cury, Renan Santos, Ronaldo Caiado e Romeu Zema possam migrar para o presidente Lula? O que a candidatura do presidente Lula poderia ou deveria fazer para tentar buscar esses votos que, olhando assim pelo espectro ideológico, tendem mais a ir para o candidato Flávio Bolsonaro, não é, professora?
2: Perfeito. Acho que a campanha negativa é útil para esses casos. Mas ela tem que tomar um cuidado, porque me parece que o componente central tem que ser a rejeição ao radicalismo que a extrema-direita traz consigo. E, portanto, a campanha negativa não pode soar radical. A negatividade não pode ser um formato de radicalidade, de agressividade, que me parece ser o que é rejeitado na figura do Flávio Bolsonaro e dos Bolsonaros de maneira geral, e que fazem que esse voto em primeiro turno muitas vezes tenha como preferência um outro candidato.
0: A gente está conversando aqui no CBN Madrugada com a professora Maíra Goulart, professora do Departamento de Ciência Política da Universidade Federal do Rio de Janeiro. Maíra, mudando de assunto, temos hoje, né, nesta terça-feira, uma sessão importantíssima, histórica, do Supremo Tribunal Federal. Acho que eu não lembro de nenhuma sessão do Supremo que tenha angariado aí tanta atenção como essa. E a pergunta que eu faço é a seguinte: eles vão decidir lá se o Alexandre Moraes será ou não investigado, né, em relação às conversas, às relações que ele teve com o Daniel Vorcaro. Qual o impacto nas eleições que esta decisão do Supremo pode ter, pensando no caso de eles decidirem investigar o Alexandre Moraes, ou no caso de varrerem para debaixo do tapete essas suspeitas?
2: Olha, a minha impressão é que não importa o que aconteça nessa sessão, a permanência do Supremo Tribunal Federal na pauta noticiária é negativa para a campanha do presidente Lula. Por quê? Porque o Supremo é instituição, o Supremo faz parte do Estado brasileiro e o discurso que aumenta a votação em Flávio Bolsonaro é discurso anti-establishment, um discurso contra as instituições, um discurso que coloca todo mundo, são todos corruptos mesmo, então vou votar no Flávio. Esse tema da corrupção, esse tema anti-institucional, ele só favorece a Flávio Bolsonaro. Então, assim, é claro que eu tenho uma expectativa enquanto cidadã, enquanto brasileira, sobre essa sessão de amanhã, mas em termos eleitorais, eu acho que a permanência do tema supremo ela é ruim para a campanha do presidente Lula.
0: Essa questão da corrupção foi identificada também pela Quest, né? Eles fizeram essa pergunta, têm feito essa pergunta, e a preocupação do eleitor com a corrupção foi subindo nas últimas três pesquisas, de 14% para 20%, agora 22%. Bom, acho que não é nenhuma surpresa isso aí, não é, professora? Se a gente pensar aí não só no caso Master, a questão do INSS, não é?
2: Perfeito. E não é um tema que tem um impacto simétrico nas duas campanhas. Por quê? Porque o PT ele foi associado ao tema da corrupção durante décadas e isso gerou o que a gente chama de antipetismo. Então, o tema da corrupção é um gatilho direto para o antipetismo. E no caso da família Bolsonaro, o principal componente do seu voto, né, o principal determinante do voto na família Bolsonaro, não são expectativas positivas sobre a família, e sim negativas sobre o PT, sobre a esquerda, ou seja, o antipetismo, o antiesquerdismo, o anticomunismo. Esses são os determinantes do voto na extrema-direita, e não uma percepção positiva pelos seus candidatos. Por isso que o impacto da corrupção, quando associada à figura do Flávio, ela é menos, menos prejudicial do que quando associada à figura do Lula.
0: A gente está de novo naquela questão do engajamento pelo ódio, não é, professora Maíra? Uma pesquisa, um levantamento, um estudo, né, que foi feito pela USP, pela Universidade de São Carlos, e que é comprovado em números, né? No ano, na eleição passada, praticamente metade dos eleitores de Lula e de Bolsonaro admitiram que votaram naquele candidato não porque estavam apoiando, porque tinham coincidência aí com as propostas, mas porque não queriam o outro. E a gente está mais ou menos na mesma situação, não é?
2: Perfeito. E, a meu ver, é esse engajamento pelo ódio que explica a elevação positiva nas intenções de voto do Flávio Bolsonaro. O que, que eu quero dizer? A pauta anti-Supremo, ela permitiu, né, o retorno da imagem de um inimigo comum. O retorno desse sentimento negativo pelas instituições. E isso dota esse grupo que antes estava, de alguma maneira, apático ou pouco coeso, pouco unido em torno da figura do Flávio, seja pela briga com a Michelle, seja porque existem outras lideranças que estão de olho no butim, né, dessa disputa hegemônica dentro da direita. Mas isso tudo ficou para trás quando essa imagem de um inimigo comum trouxe de volta a capacidade da coesão e mobilização para esse grupo. É isso que a gente viu no 7 de setembro e é isso que a gente está vendo agora nas pesquisas eleitorais.
0: Para a gente fechar nossa conversa, professora Maíra, bom, a gente tem ouvido muito falar que o próximo presidente da República vai poder indicar até 4 ministros do Supremo Tribunal Federal. Nós estamos com 10 ministros apenas, porque o ministro Barroso saiu, não foi substituído, e completarão 75 anos, portanto, devem deixar o Supremo 3 ministros nos próximos anos. Luiz Fux em 28, Carmen Lúcia em 29 e o Gilmar Mendes em 2030. E aí, para somar nessa questão, eu estava dando uma olhada aqui numa reportagem muito interessante do Nexo Jornal, né, que é um jornal da internet que traz sempre uma análise aprofundada das questões. Eles botaram um gráfico lá que mostrou um outro aspecto que eu acho que é importantíssimo e a gente não tem dado tanta atenção assim. Além dessa questão de que o próximo presidente vai indicar 4 ministros, de 1933 a 42, o Supremo não vai ser alterado, a menos que alguém deseje sair antes dos 75 anos, mas serão 9 anos, de 33 a 42, com a mesma configuração. Diante dessa realidade, queria que você falasse um pouco da importância, né, dessa próxima eleição nesse aspecto que é a configuração do Supremo aí na próxima década, né?
2: Eu acho que se o Partido dos Trabalhadores faz uma comunicação nichada para alcançar eleitores, né, que tenham de alguma maneira um grau, né, de formação política, de escolaridade, sejam capazes de entender o papel do Supremo enquanto guardião dos princípios constitucionais, esse eleitor vai considerar esse um motivo suficiente para um voto em qualquer candidato que não seja extremista de direita, extremista de maneira geral. Porque o Supremo Tribunal Federal, as Cortes Supremas no Brasil e no mundo, elas têm como objetivo proteger a institucionalidade liberal, democrático-liberal, de ameaças oriundas do extremismo. Se a gente tem, né, um mandato de um presidente extremista e ele consegue maioria do Supremo, ele certamente porá em xeque as garantias constitucionais. Então, me parece que sim, esse seja um tema importante, mas só para aqueles que entendem o papel do Supremo, entendem o valor da democracia liberal, que são, é claro, temas muito abstratos e que têm menos, despertam menos interesse por parte daqueles eleitores que estão mais conectados com questões concretas, como políticas públicas e economia de maneira geral. Então, me parece que essa sofisticação necessária para entender a gravidade dessa situação, ela talvez não dê um contingente muito grande de eleitores. Mas numa eleição muito acirrada como essa, pode ser determinante para conseguir aquele 0,8 que vai definir essa eleição, que é a minha aposta, que vai ser uma eleição definida por um contingente muito pequeno de votos.
0: Muito bem. Professora Maíra Goulart, do Departamento de Ciência Política da Universidade Federal do Rio de Janeiro. Mais uma vez, muito obrigado pela gentileza aqui com a CBN, um bom dia e até uma próxima.
2: Eu que agradeço, um abraço.
0: 4:54. Vou aproveitar para agradecer também a companhia da ouvinte, do ouvinte CBN, Márcio Silva, Rogério Gomes de Oliveira, também Lívia Cássia, Robinson, pessoal participando via YouTube, acompanhando as imagens do estúdio, pelo e-mail também, Albino Souza, motorista de aplicativo, tá por aqui, obrigado pela mensagem, via WhatsApp pelo 11-999-11-9981. Muito obrigado ao Tietre Miguel de Madureira, no Rio de Janeiro, Zé Maria Gutierrez Ferraz de Vasconcelos e muito obrigado também ao Gonçalo Mourão do Jardim Vista Alegre. Obrigado a você também que nos acompanha via Instagram. Estamos aqui no @phcgalvão. Repetindo, @phcgalvão. Ouvinte Mariana, chegando aqui também no Instagram. E muito obrigado ao Rupélio, também está por aqui, participando via Instagram, pela rede social, muito obrigado. Faltam 5 minutos agora para as 5. Vamos fechar o programa com a Ana Carolina Tomé. Tem informações importantes aí sobre novas regras para passageiros indisciplinados em voos.
3: Já estão em vigor as regras da ANAC para passageiros indisciplinados, tanto dentro das aeronaves, em voos domésticos, como nas dependências de aeroportos brasileiros, mas não se aplicam a voos internacionais. As punições vão de advertência e retirada da aeronave e multas de R$ 500 a R$ 17 mil. Segundo a ANAC, os casos envolvendo mau comportamento vêm aumentando. No ano passado, foram 1.764 ocorrências. De janeiro a junho deste ano, já foram 881 casos. Pela norma, em situação de risco, a tripulação deve primeiro orientar o passageiro. Se o comportamento continuar, ele poderá ser contido com o uso de força física até a chegada da polícia ou pouso da aeronave. Agressões, ameaças, tumultos, danos à aeronave e descumprimento de orientações de segurança estão entre as condutas consideradas indisciplina. Em casos graves, como tentar abrir a saída de emergência, agredir tripulantes ou ameaçar com explosivos, o passageiro pode ser incluído na chamada no-fly list e ficar impedido de voar por 6 ou 12 meses, além de receber uma multa. A companhia deve informar o motivo da proibição e garantir o direito de defesa. O diretor-presidente da ANAC, Thiago Chagas, espera que as novas regras reduzam o número de ocorrências.
4: A sanção, ela promove a mudança cultural e ela promove a conscientização das pessoas. Nós entendemos que um aeroporto, principalmente uma aeronave, é um ambiente confinado, é um ambiente de estresse, é um ambiente que pode elevar muito a ansiedade das pessoas, mas as pessoas têm que ter consciência que não vai ser destruindo, que não vai ser agredindo.
3: Ainda segundo a norma, se o passageiro for indisciplinado durante uma escala, a companhia deverá encerrar a viagem, sem obrigação de levá-lo ao destino final ou oferecer alimentação e hospedagem. Se já tiver uma passagem futura comprada antes do impedimento de voar, também não poderá embarcar, mas terá direito ao reembolso. Reclamações sobre as companhias aéreas podem ser feitas no site da ANAC, no consumidor.gov.br ou nos próprios canais de atendimento das empresas. De Brasília, Ana Carolina Tomé.
0: 4h58, ponto final na edição desta terça aqui do CBN Madrugada, produção da Karina Almeida, trabalhos técnicos comigo, Ricardo Garcia.
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0: Vem aí Edmilson Fernandes com o repórter CBN, na sequência o Frederico Goulart com o CBN Primeiras Notícias. Uma ótima terça-feira, você vai ter todas as informações, é claro, sobre a sessão do Supremo aqui na CBN. E à meia-noite estaremos de volta com mais uma edição do CBN Madrugada e eu espero você. Tchau.
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0: Terça-feira, 15 de setembro de 2026, subiu para 4 o número de mortes provocadas pela chuva que atinge o Paraná desde o meio da semana passada. 2.500 pessoas estão fora de casa. Do lado paulista do Vale do Ribeira, o município de Eldorado decretou estado de emergência após o rio Ribeira de Iguape atingir a marca de 12 metros. A capital paulista e cidades vizinhas enfrentam o mês de setembro mais chuvoso dos últimos 83 anos, segundo medições do Instituto Nacional de Meteorologia. 2 pessoas morreram, 2 estão desaparecidas e há uma morte sob investigação. O Supremo Tribunal Federal montou um forte esquema de segurança para a sessão de hoje e vai decidir se o ministro Alexandre de Moraes será investigado por causa das relações com Daniel Vorcaro. As forças de segurança do Distrito Federal montaram um cerco preventivo com bloqueio total da circulação de veículos e de pedestres na Praça dos Três Poderes. Qualquer tipo de manifestação, o ato público nos arredores do STF foi expressamente proibido. Fluminense enfrenta o Platense hoje às 19h na Argentina em busca de uma vaga nas semifinais da Libertadores. No jogo de ida no Maracanã, o tricolor carioca venceu por 2-0. Pela Copa Sul-Americana, o Vasco enfrenta o Santa Fé em São Januário e o São Paulo pega o Boca Juniors no Morumbis. Nas partidas de ida, o tricolor paulista perdeu por 1-0 na Bomboneira e o Vasco empatou em 0-0 com o time colombiano. Para Brasília, 5 horas.
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1: Olá, tudo bem? Bom dia, estamos no ar, 5 horas, 1 minuto, vamos acordar porque está começando o CBN Primeiras Notícias. Nesse dia importante, nesse dia histórico, né? Hoje, terça-feira, 15 de setembro de 2026, atenções voltadas para o Supremo Tribunal Federal. O destino de Alexandre de Moraes começa a ser decidido pelos seus pares. Pela primeira vez, a gente pode ter um integrante do Supremo sendo investigado, né? Tendo a investigação autorizada pelos demais ministros. A cobertura aqui da CBN, ao longo de todo dia, ao longo das próximas horas, nossos repórteres em Brasília, os nossos analistas, as entrevistas, aqui no Primeiras Notícias, a gente já dá largada para esse dia tão importante. Você começa com a gente, né? Essa terça-feira bem informado, sintonizando a CBN pelo radinho, sintonizando a CBN pelo nosso aplicativo, que é gratuito aí no seu celular. Sintonize também a CBN com imagens. Já estamos em todas as telas para quem quiser conferir aqui o PN. YouTube, lá tem o chat. Dá o seu like, o seu joinha, o seu bom dia, participa. Globoplay também, gratuito, disponível para você preencher a tela da sua TV aí na sala da sua casa com o nosso programa, com Passeando pelo Brasil, trazendo as cenas do amanhecer nessa terça-feira, onde o sol já chegou, onde ainda está escuro. Falar da chuva também, que está caindo, especialmente nos estados do sul, sudeste, em São Paulo também. Uma semana, mais uma, né, de muita instabilidade nesse setembro muito chuvoso. Tudo isso a partir de agora. As notícias do dia, previsão do tempo, os destaques do futebol, o giro com as capas dos jornais, nossa prestação de serviço, passeio com as afiliadas da CBN por todo o Brasil, espalhadas em todo o Brasil, notícias do campo do CBN Agro. Mais uma edição prontinha, saindo do forno, comigo e com a Ana Paula Jalme. Tá animada para esse dia, Ana Paula? Tudo bem com você?
2: Animadíssima, né, Fred? Bom dia para você, bom dia para o nosso ouvinte. Todo mundo de olho ali em Brasília hoje, no Supremo Tribunal Federal principalmente. E essa crise toda, essa loucura toda, né? Às vezes até difícil pra gente, jornalista, absorver, porque é o que a gente tava falando ontem.
1: É difícil acompanhar, né?
2: É, tudo muda, né? A todo momento. Você falou ontem da guerra de ofício. Mas hoje, então, esse julgamento aí, vamos acompanhar.
1: A gente espera que a coisa comece a acalmar, né?
2: Tranquilizar.
1: É porque tem uma eleição acontecendo.
2: Exatamente,
1: no meio disso tudo,
2: três,
1: né?
2: Semanas, né?
1: Pouquíssimo tempo para eleição. Bom, nessa madrugada, comecinho da madrugada, a gente teve uma manifestação, a primeira, né? O primeiro pronunciamento oficial do ministro Alexandre de Moraes sobre essas acusações. Foi um documento enviado para o presidente do Supremo, Edson Fachin, poucas horas antes do início do julgamento. Lembrando que o julgamento está marcado para as 10 da manhã, né? Grande esquema de segurança lá em Brasília. Policiamento reforçado, a gente traz detalhes a respeito dessa fala do ministro Alexandre. Ontem também teve operação da Polícia Federal mirando um parlamentar, um deputado do PL, suspeito de tentar interferir em decisões de tribunais superiores, Cezinha de Madureira, que é ligado a André Mendonça, o rival de Alexandre de Moraes no Supremo. Como disse a Ana Paula, tudo isso acontecendo ao mesmo tempo, né? Bom, essas são as três notícias que a gente traz logo na abertura. Claro, prioridade máxima e total para o julgamento lá no Supremo, mas tem muito mais. Como eu disse, até às 6 horas da manhã, e principalmente tem você aí do outro lado. Então vem com a gente, seja bem-vindo, bom dia, seja bem-vinda. Está no ar o CBN Primeiras Notícias de hoje.
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1: O plenário do Supremo Tribunal Federal se reúne a partir das 10 horas da manhã de hoje para uma sessão inédita na história da corte. Os ministros vão analisar mensagens trocadas entre o banqueiro Daniel Vorcaro, do Banco Master, e o ministro Alexandre de Moraes, além da relação entre os dois. Se o Supremo decidir pela abertura de uma investigação sobre Moraes, ele será o primeiro integrante da corte a ficar nessa condição. A sessão foi convocada pelo presidente do STF, Edson Fachin, depois de semanas de tensão nos bastidores e também de divergências expostas em decisões públicas. O julgamento ocorre ainda em meio ao desgaste da credibilidade do tribunal. Nos últimos dias, ministros dos dois grupos que se formaram dentro da corte intensificaram as articulações. De um lado, os aliados de Alexandre de Moraes, do outro, os mais próximos do ministro André Mendonça. O julgamento de hoje será transmitido ao vivo e é considerado o teste institucional mais crítico da história da corte. A decisão será tomada sob forte desgaste do STF na opinião pública. Segundo pesquisa Quest, divulgada ontem, 56% dos brasileiros não confiam no Supremo. Em agosto, esse número era de 46%. Ouvimos na CBN especialistas e juristas, entre eles o professor da Universidade Federal Fluminense, Gustavo Sampaio, que nos explicou que a exibição pública do julgamento é crucial para tentar conter a degradação da imagem do judiciário e restabelecer a credibilidade institucional.
3: É uma sessão decisiva não apenas para o Supremo Tribunal Federal resolver questões que precisam ser resolvidas, mas também para que a sociedade brasileira possa, com um olhar atento, acompanhar os trabalhos do Supremo Tribunal Federal. É preciso que o Tribunal dedique máxima transparência para que a imagem do Supremo Tribunal Federal possa, aos poucos, recobrar o seu prestígio merecido perante a sociedade brasileira.
1: De Brasília, a repórter Isa Stasserini explica agora com detalhes como será a histórica sessão de hoje.
4: Oi, Fred. De um lado, ministros próximos a Alexandre de Moraes não descartam pedido de vista ou questões de ordem que podem atrasar ou embaralhar a análise do relatório que revelou 52 mensagens entre o banqueiro Daniel Vurcaro para o ministro Alexandre de Moraes. De outro, ministros aliados a André Mendonça se preparam para antecipar o voto caso haja alguma tentativa de adiamento do debate. A sessão desta terça vai começar com a leitura do relatório pelo presidente Edson Fachin, que assumiu o caso na tentativa de amenizar o embate. Depois, a Procuradoria-Geral da República se manifesta, reforçando o pedido de nulidade do relatório, que cita conversas entre Moraes e Vurcaro. O argumento é que Mendonça não tinha autoridade para ordenar diligências ou investigações contra outro ministro. Em seguida, iniciam as sustentações orais e, logo na sequência, começam os votos. Primeiro pelo relator Fachin e depois respeitando o critério de antiguidade. Nesta segunda, às vésperas da sessão, Fachin se reuniu com Nunes Marques e o grupo alinhado a Moraes se debruçou sobre dados do celular de Vurcaro que foram entregues pela Polícia Federal nesta segunda, após Mendonça afirmar que não tinha a íntegra do material. Para a sessão, o STF montou um forte esquema de segurança. Somente autoridades vão poder entrar no plenário. Quem acessar o espaço vai ter que deixar os celulares em uma sacola lacrada. Já a imprensa só vai poder acompanhar a sessão por transmissão pela TV Justiça. Haverá reforço na segurança do STF e também nos arredores, com policiamento e uso de drones.
1: O ministro Alexandre de Moraes negou que tenha favorecido Daniel Vurcaro ou o Banco Master e disse que a decisão de André Mendonça é inconstitucional e ilegal. A primeira manifestação sobre o caso foi enviada ao presidente do STF, Edson Fachin, no início dessa madrugada, a poucas horas do julgamento que vai decidir se ele será investigado. No documento, Alexandre de Moraes sustentou que a apuração determinada pelo relator André Mendonça é ilegal porque foi conduzida de ofício sem pedido da Procuradoria-Geral da República, da Polícia Federal ou o aval do plenário do Supremo. O magistrado ressaltou que jamais julgou causas envolvendo o Banco Master e classificou a acusação como uma vingança de caráter político-eleitoral. Ao rebater a suspeita de vazamento de informações sobre a Operação Compliance Zero, o ministro enfatizou que o banqueiro foi preso pela Polícia Federal com um passaporte verdadeiro e o próprio celular no aeroporto de Guarulhos, enquanto tentava deixar o país. Moraes argumentou que a apreensão do aparelho e a consumação do mandado de prisão comprovam que Vurcaro foi pego de surpresa, ressaltando ser ilógico supor um vazamento por parte dele, Alexandre de Moraes, de uma diligência que atingiu plenamente seus objetivos práticos. O magistrado também afirmou, nesse documento enviado a Edson Fachin, que o relatório policial não traz mensagens enviadas por ele ao banqueiro, limitando-se a reproduzir notas que ele chamou de unilaterais, salvas no celular do empresário. Abre aspas para o ministro Alexandre de Moraes. não há nenhuma, absolutamente nenhuma mensagem de autoria do ministro Alexandre de Moraes que indique qualquer consultoria jurídica, favorecimento ou conhecimento prévio de qualquer operação policial, fecha aspas. Moraes criticou também a forma como a autoridade policial estruturou o relatório encaminhado à corte, sustentando que as provas não foram devidamente preservadas conforme os protocolos.

0: de vingança promovida por aliados de condenados pela corte para enfraquecer o Supremo Tribunal Federal. Agora a gente volta a Brasília com o repórter João Rosa. Ele vai nos contar que o deputado federal Cezinha de Madureira, do PL de São Paulo, foi alvo ontem de buscas na terceira fase da Operação Transparência. Segundo o ministro do STF, Flávio Dino, o deputado usava o cargo para intermediar o acesso a magistrados de tribunais superiores para tentar interferir em processos. Cezinha é pastor da Assembleia de Deus e próximo ao ministro André Mendonça.
1: O ministro Flávio Dino, do Supremo Tribunal Federal, afirmou que o deputado Cezinha de Madureira, do PL de São Paulo, teria usado a função parlamentar para transmitir a terceiros a percepção de que tinha influência sobre ministros de tribunais superiores. A afirmação está na decisão que autorizou uma operação de busca e apreensão contra o deputado na terceira fase da Operação Transparência. Segundo Dino, Cezinha e a mulher dele, a advogada Valéria Rodrigues Linhares, teriam atuado para influenciar ministros, até mesmo do Supremo, em processos de interesse de clientes da advogada Mariângela Fialec. De acordo com a decisão, Cezinha teria como função fazer a interlocução diretamente com os ministros. Dino cita ainda mensagens que indicariam uma interlocução direta do deputado com o ministro Nunes Marques sobre um processo em tramitação no Supremo. Para o ministro, os diálogos indicam, em uma análise preliminar, que a atuação de Cezinha poderia ter ido além do simples encaminhamento de peças processuais. A Polícia Federal afirma que identificou um padrão de atuação que se repetia nos episódios investigados. Segundo a PF, Mariângela encaminhava ao deputado peças memoriais ou informações sobre os processos. Cezinha, então, afirmava que havia falado, despachado ou pedido algo ao ministro. Na sequência, a advogada cobrava informações sobre o andamento do caso e, paralelamente, era formalizados contratos com honorários extras. Para a Polícia Federal, os valores seriam incompatíveis com uma simples atuação técnica e estaria vinculados ao resultado dos julgamentos. Com base nessas informações, Dino autorizou a terceira fase da Operação Transparência, que investiga suspeitas de corrupção, lavagem de dinheiro e tráfico de influência junto a tribunais superiores. Cezinha de Madureira é evangélico e tem proximidade com o ministro André Mendonça do STF. Em nota, o deputado Cezinha afirmou que confia na justiça e prestará todos os esclarecimentos necessários. O parlamentar também criticou o momento da operação e disse que as medidas deviam ser conduzidas com distância de circunstâncias políticas e eleitoral. Até o fechamento dessa reportagem, os demais citados não se manifestaram.
0: Agora são 5 horas e 15 minutos.
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0: 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Vamos para a agenda do dia. O CBN Primeiras Notícias de volta para te contar o que está programado para acontecer hoje, nessa terça-feira, dia 15 de setembro de 2026, os assuntos que estão na pauta da reportagem da CBN e a nossa equipe vai acompanhar de perto. Dedicação total para a sessão no Supremo, se você não está sabendo ainda, começa às 10 horas da manhã. O Supremo definindo se vai confirmar a abertura de investigação ou não contra o ministro Alexandre de Moraes. A sessão começa às 10 horas da manhã, pode ter aquele atraso, né? Mas o primeiro momento aí dessa sessão é a leitura do parecer do presidente e relator da matéria, ministro Edson Fachin. Vamos saber se alguém vai pedir vista, se alguns ministros vão antecipar os votos mesmo com um possível pedido de vista. Tudo isso deve ser respondido ainda nessa manhã de terça-feira. O Tribunal Superior do Trabalho determinou que funcionários dos Correios mantenham 80% do efetivo atuando durante a greve. A determinação abrange as unidades de atendimento, transporte e distribuição. Por exemplo, a medida atendeu parcialmente um pedido da empresa para tentar encerrar a paralisação que está em vigor desde a semana passada. A greve ocorre em meio à crise financeira dos Correios, que registrou um prejuízo de mais de 2 bilhões de reais no segundo trimestre desse ano. A gente segue acompanhando também nessa terça-feira os desdobramentos. Na economia, o IBGE vai divulgar hoje o desempenho do comércio no mês de julho. Em junho, na última pesquisa, o volume das vendas no comércio varejista havia subido 0,5% na comparação com o mês de maio. Os setores que mais contribuíram para o resultado positivo foram artigos de uso pessoal e doméstico, hipermercados, produtos alimentícios, bebidas, e a gente segue de olho também aí no novo resultado do setor do comércio no Brasil. Também estamos atentos ao estado de saúde do cacique Raoni, de 94 anos. Ontem foi confirmado que ele enfrenta um câncer no aparelho digestivo e passou a receber cuidados paliativos em casa, em Peixoto de Azevedo, no Mato Grosso. Segundo o Instituto Raoni, a decisão foi tomada em razão da idade avançada, também das comorbidades cardíacas e pulmonares, que inviabilizam tratamentos oncológicos agressivos. O líder indígena conta com suporte médico contínuo, apoio da família e acompanhamento de pajés da sua confiança, respeitando as tradições da sua comunidade indígena. Agora são 5 horas e 22 minutos.
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0: E o tempo hoje? Como é que fica em todo o Brasil? Situação delicada no Paraná, situação delicada também em São Paulo. Josélia Pegorim está chegando para nos atualizar.
2: E nesta terça-feira, teremos o Brasil dividido num grande contraste térmico. O centro-norte muito quente, o centro-sul com temperatura baixa. O centro-norte quente e seco, o centro-sul úmido e frio. Tem previsão de geada para esta terça-feira, no amanhecer da região da fronteira do Uruguai com o Rio Grande do Sul. Isso é o ar frio de origem polar que está espalhado pelo centro-sul do Brasil e, junto com a nebulosidade e a chuva, mantém a temperatura baixa no sul, em áreas de Mato Grosso do Sul, São Paulo, Rio de Janeiro e também no centro-sul de Minas. Ainda tem muita chuva para acontecer no centro-sul do Brasil nesta terça-feira, especialmente na região sudeste. Áreas de São Paulo, Minas Gerais e também o Rio de Janeiro podem ter chuvas de moderada a forte intensidade. No centro-sul do Espírito Santo, algumas pancadas também podem ser fortes. Os maiores volumes de chuva devem ser observados na região serrana do estado do Rio de Janeiro, sul de Minas, na região da Zona da Mata Mineira e também no norte, noroeste e fluminense. No sul do Brasil, o sol até aparece nesta terça-feira, junto de alguma nebulosidade, mas a chance de chuva é pequena. Poderemos ter alguma chuva fraca no leste do Paraná, no leste de Santa Catarina. Algumas pancadas de chuva poderão acontecer no extremo oeste do Paraná, mas não há nenhuma situação de alerta. No centro-oeste do Brasil, ainda temos condições para pancadas de chuva moderadas a fortes no leste de Mato Grosso do Sul, no leste de Goiás e também na região de Brasília, que no domingo bateu o recorde de calor para esse ano, com cerca de 33 graus. No Nordeste, na maioria das áreas do norte do Brasil, o sol forte e o tempo seco predominam nesta terça-feira. No Amazonas, risco de chuvas de forte intensidade. José de Pegorim, da Clima Tempo, para a CBN.
0: No futebol, destaque hoje para a partida envolvendo o Fluminense e o Platense. A equipe tricolor carioca, às 7 horas da noite, entrando em campo na Argentina, em busca de uma vaga na semi da Libertadores, semifinal. Lembrando que no jogo de ida, no Maracanã, na semana passada, o tricolor venceu por 2-0, então tem boa vantagem aí nessa partida de volta. Também tem jogo decisivo, também envolvendo o clube carioca na Sul-Americana. Vasco da Gama hoje encara o Santa Fé, partida em São Januário. Em São Paulo, o São Paulo pega o Boca Juniors no Morumbi. Lembrando que na partida de ida, o tricolor paulista perdeu por 1-0 na Bomboneira. E o Vasco empatou em 0-0 com a equipe do Santa Fé, time colombiano lá na Colômbia. Agora a partida decisiva em São Januário. Brasileirão, encerramento da 27ª rodada. Ontem, o Bahia venceu o Remo por 2-1. Com essa vitória, a equipe do Bahia, o tricolor baiano, entrou no G4. Com o resultado, a equipe chegou a 46 pontos, ocupa a quarta posição na tabela do Campeonato Brasileiro, e o Remo é o penúltimo colocado com 23 pontos ganhos apenas. 5:25. No pique do PN, vamos às manchetes dos jornais agora. Vamos saber o que é que os jornais, os principais jornais brasileiros, estão destacando nas capas, os jornais impressos. Logo mais eles chegam nas bancas de todo o Brasil, nas bancas físicas e nas bancas virtuais também, para quem lê o jornal ali pelo celular, pelo tablet, pelo notebook. Ana Paula Jalme já passou o olho em tudo, né? Todas as capas.
3: Tudo.
0: E traz agora o que é mais importante. Vamos começar pela capa da Folha de São Paulo?
3: Vamos.
0: Já está na tela, na nossa transmissão, para quem assiste ao Primeiras Notícias, lá no YouTube, no nosso canal e também no Globoplay. Folha de São Paulo traz na manchete a sessão histórica, né? No Supremo Tribunal Federal. Sessão para definir o futuro do ministro Alexandre de Moraes, depois das revelações da relação dele com Daniel Vorcaro. E a gente tem reparado, né? A gente tem visto aí nas últimas semanas, diante dessa crise institucional gravíssima no Supremo Tribunal Federal, que os principais jornais do Brasil estão trazendo o editorial para a primeira página, né? Para a capa, se posicionando e cobrando, né? Dos magistrados do Supremo uma posição firme. Hoje não é diferente. A Folha de São Paulo traz aí um editorial pedindo que o Supremo investigue, confirme a abertura dessa investigação ao ministro Alexandre de Moraes. O que mais traz esse editorial, Ana Paula?
4: Fred, esse texto diz que o plenário enfrenta uma encruzilhada e que hoje, nessa terça-feira, deve decidir sobre o início de uma investigação policial envolvendo Alexandre de Moraes, diante de questões ligadas ao contrato de mais de 130 milhões de reais entre o banco de Daniel Vorcaro e a mulher do ministro, além de mensagens trocadas entre os dois. Segundo a Folha, caso o Supremo não autorize uma investigação, o plenário, abre aspas, descerá a ladeira da infâmia, diz esse editorial, que também defende que Moraes e Toffoli sejam retirados da votação por possíveis conflitos de interesse e questiona a participação de Paulo Gonê na análise desse caso. Além disso, o jornal diz também que o STF, mais uma aspas, carece de colegialidade, imparcialidade, previsibilidade e contenção. Defende também uma reformulação urgente da corte, com mandatos de 16 anos para os ministros, aprovação de um código de conduta rígido, redução do número de autoridades com foro no STF e restrição severa das decisões monocráticas. Para a Folha, mais uma aspa aí, procrastinar com a ferida exposta vai exacerbar na população o desapontamento com tudo que está aí. E o eventual desgaste poderá se refletir, claro, nas eleições de outubro. Fred.
0: Bom, vamos agora pular da capa da Folha de São Paulo para a capa do Jornal Globo. Você já vê aí na nossa transmissão o Jornal Globo, entre outros assuntos, claro, a manchete, né, o título principal também é o julgamento histórico, mas não podemos perder de vista que tudo isso está acontecendo em meio a uma eleição presidencial. E ontem saiu mais um levantamento, mais uma rodada de pesquisas do Instituto Quest. O Globo traz os números aí na capa e a Ana Paula já me conta aqui pra gente. Ana Paula.
4: Fred, essa nova edição mostrou pela primeira vez o Flávio Bolsonaro do PL à frente do Lula, do PT, num cenário de segundo turno nessa disputa pela presidência da República, com o senador apresentando 43% das intenções de voto contra 42,9% do atual presidente. Nas atualizações de setembro, o petista aparecia sempre à frente com um cenário de equilíbrio intenso. A menor distância do Flávio que o Flávio tinha alcançado foi de 0,8% na atualização do dia 7, depois da pesquisa do IDEA. Tinha 43,6% contra 44,4% do Lula. No primeiro turno, a última atualização mostra o Lula com 37,3% das intenções de voto agregadas, o Flávio com 32,8%. Augusto Cury do Avante tem 6,7%. Ronaldo Caiado, do PSD, e Renan Santos, do Missão, tem 3,9% e 3,6%, Fred.
0: Mais um recorte dessa pesquisa também merece destaque aí na capa de hoje do Jornal Globo. Um recorte que trata da desconfiança da população brasileira em relação ao Supremo, né? Os ministros, sim, do Supremo, já comentamos esse número na nossa reportagem de Brasília. Essa desconfiança saltou nada mais, nada menos do que 10 pontos percentuais aí no intervalo de um mês. Chegando a 56%. Bom, para fechar o giro das capas, o jornal Estado de São Paulo, na tela da nossa transmissão. Sob desconfiança crescente, Supremo faz sessão inédita para decidir futuro de Moraes. Essa é a manchete do dia. Capa do Estadão também traz, Ana Paula, uma reportagem que chama atenção para os efeitos da onda de violência no Mato Grosso do Sul, principalmente diante da disputa de rotas de tráfico de cocaína, não é isso?
4: É, isso com impactos nos Estados Unidos. Uma briga entre as facções Primeiro Comando da Capital, PCC, e o Comando Vermelho levou o governo Trump a subir o nível máximo alerta oficial de segurança para as viagens ao estado. Dados oficiais da Secretaria de Estado de Justiça e Segurança Pública apontam que de janeiro a agosto foram 368 homicídios em Mato Grosso do Sul, sem considerar feminicídio. Com isso, o governo norte-americano recomendou aos cidadãos do país que não viagem para locais considerados de risco, com potencial para crimes como sequestro, violência armada, terrorismo. E esse documento cita ainda a presença de organizações criminosas ligadas ao tráfico de drogas. Essa decisão em relação ao Estado foi atualizada em agosto, no finalzinho de agosto desse ano. Brasil segue no nível 2, que é aquele nível de cautela, Fred.
0: Esses os destaques dos jornais brasileiros, os principais jornais que estarão nas bancas nessa terça-feira, 15 de setembro. Hoje é um dia de muita notícia.
4: Muita.
0: Né? Até por isso a gente dá uma atrasadinha no repórter CBN, de leve. Já é tradição, né?
4: Tradição,
0: pontualmente atrasado.
4: Manter.
0: 5 horas e 32 minutos. Vamos pro repórter CBN. Daqui a pouquinho, Primeiras Notícias está de volta. Não sai daí.
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0: Terça-feira, 15 de setembro de 2026, uma investigação da Polícia Federal aponta que o fundo Heaven Gate, que recebeu repasses do banqueiro Daniel Vorcaro, permaneceu 4 anos inativo e só começou a operar após a mudança de Eduardo Bolsonaro para os Estados Unidos. Criada em 2020, a estrutura recebeu a primeira remessa em fevereiro de 2025, US$ 2 milhões enviados pela empresa Entre Investimentos, ligada ao doleiro Antônio Carlos Freixo Júnior. A PF apura se o dinheiro de Vorcaro foi lavado por esse esquema para bancar a produção do filme Dark Horse. O presidente dos Estados Unidos, Donald Trump, anunciou que Ucrânia e Rússia concordaram em suspender ataques mútuos contra alvos do setor de energia, como refinarias e usinas elétricas. A declaração do republicano surge em meio a uma recente escalada de bombardeios entre os dois países, com a guerra ultrapassando os 4 anos e meio de duração. O conflito segue sem perspectiva formal de término, apesar do suposto pacto de trégua na infraestrutura crítica. O Tribunal Superior do Trabalho determinou que funcionários dos Correios mantenham 80% do efetivo durante a greve. A determinação abrange as unidades de atendimento, transporte e distribuição. A medida atendeu parcialmente a um pedido da empresa para tentar encerrar a paralisação. A greve ocorre em meio à crise financeira dos Correios, que registrou um prejuízo de mais de R$ 2 bilhões no segundo trimestre deste ano. Do horário de Brasília, 5h34.
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0: A volta do repórter CBN, espaço para falar do noticiário internacional em 3 minutos. Os principais temas do dia resumidos para você na voz do Fernando Andrade. Hoje ele vai falar, vai destacar principalmente o crescimento do temor de uma nova guerra civil no Iêmen. Vamos acompanhar.
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2: Olá, seja bem-vindo ao Mundo em 3 Minutos. Hoje começamos com informações sobre os Houthis no Iêmen, que seguem numa ofensiva no Mar Vermelho com o objetivo de dominar o Estreito de Bab el-Mandeb, uma das rotas marítimas mais importantes do mundo e que tem sido uma alternativa ao Estreito de Hormuz. Os Houthis são um grupo rebelde baseado no Iêmen, apoiado pelo Irã. Já controlam a capital do país, Sana'a, desde 2014. Na semana passada, já haviam tomado uma ilha chamada Moca, que tem um importante porto, e agora eles tomaram outras 2 ilhas, chamadas Hanish Maior e Hanish Menor. As forças de segurança do Iêmen, que têm o apoio da Arábia Saudita, aparentemente não estão conseguindo bloquear esse avanço dos Houthis. A Arábia Saudita, além de não conseguir conter o avanço dos Houthis, se deparou com mais 2 problemas recentemente. Primeiro, pediu ajuda militar para os Estados Unidos para atacar os Houthis. Mohammed bin Salman é amigo de Trump, mas ele disse não. O Trump disse que só vai compartilhar informações de inteligência. Depois disso, sofreu um ataque com drones que atingiu um importante oleoduto que leva petróleo do Golfo Pérsico ao Mar Vermelho. E o reparo deve levar de 3 a 5 semanas. Enquanto isso, quase 94 mil iemenitas já deixaram suas casas, segundo a Organização Internacional das Migrações. E crescem agora os temores de que o Iêmen esteja se aproximando novamente de uma guerra civil, que já matou 150 mil pessoas antes de um cessar-fogo em 2022. Para a gente ter uma ideia, em uma semana, segundo a Organização Mundial da Saúde, 500 pessoas foram mortas no Iêmen. Passamos agora para os Estados Unidos, porque as prisões de imigrantes indocumentados dispararam nos últimos meses. Entretanto, o número de deportações permanece estável. Isso é um reflexo dos limites legais e logísticos enfrentados pelo governo de Donald Trump. Segundo dados obtidos pela agência Reuters, as prisões de imigrantes chegaram a quase 51 mil no mês de agosto, recorde de prisões pelo terceiro mês consecutivo. Já o número de deportações continua na média, 1.200 por dia. O que ocorre é que o ICE tem cada vez mais prendido pessoas sem condenação, sem nenhuma acusação criminal ou com pedido de asilo ainda em aberto. Isso significa que essas pessoas não podem ser imediatamente deportadas. O ICE está prendendo mais porque o setor ganhou mais agentes. O Congresso destinou 30 bilhões de dólares para contratar mais 10 mil novos agentes do ICE. E também porque tem afinado uma parceria melhor com polícias locais. E com isso, conseguem prender gente em abordagens de trânsito, em suas casas, em seus locais de trabalho. Tem muita gente ainda sendo presa quando vai a um tribunal de imigração para cumprir um compromisso simples, rotineiro. E tem outra questão, falta avião. O governo Trump comprou 6 aviões Boeing 737 destinados às deportações. Mas essas aeronaves ainda estão passando por verificações da Administração Federal de Aviação e ainda não podem ser utilizadas. Mundo em 3 minutos. Até amanhã.
0: Até amanhã. Esse é o Fernando Andrade, sempre com a gente, resumindo os destaques internacionais. Noticiário pelo mundo em 3 minutinhos, aqui dentro do CBN Primeiras Notícias. Agora são 5 horas 39 minutos. Você que chegou agora, você que sintonizou agora aqui na CBN, seja bem-vindo, seja bem-vinda. Estamos com a nossa transmissão com imagens no YouTube, também no Globoplay, o chat no YouTube bombando. Aliás, em períodos como esse, né? A gente tem aí o noticiário bem frenético, movimentado, agitado, as coisas acontecendo a todo instante. As pessoas querem ficar por dentro, querem ficar, né, informadas, acompanhando a frequência aí das notícias. Então a gente repara que tem muita gente nova chegando aqui no Primeiras Notícias, né, Ana Paula?
3: Sim.
0: Muita gente que tá sintonizando pela primeira vez. Então se você é ouvinte novo, fica de vez, né?
3: É, tem
0: fica
3: também,
0: aqui com a gente pra sempre, né?
3: Tem também aqueles que ficam com os ânimos mais exaltados, né?
0: Também,
3: ali comentando.
0: Parte.
3: Mas sempre bom manter o respeito, né? A gente sempre lembra aqui. Dá
0: isso
3: o seu
0: aí.
3: Bom dia, comenta sobre os assuntos do dia, o noticiário, mas respeitando, né, a visão dos colegas. E essa é a democracia que a gente
0: com
3: tanto
0: certeza,
3: gosta.
0: Com certeza,
3: né?
0: Adoramos a democracia. Gostei, como é que tá aí a democracia no nosso chat? Tem muita gente participando,
3: tem interagindo. Muita gente, ó. Tem a Maria da Conceição deixando o bom dia dela aqui, Helene dos Santos falando com a gente também, Fred, Ana Paula, o Gladstone tá por aqui também, Valdemir lá de São José do Rio Preto, Franklin tá aqui lá de Contagem, né, de Minas Gerais, falando que tá 17 graus lá, friozinho. Pessoal mandando um salve aqui também, o Luciano, Ulisses mandou um bom dia com guarda-chuvinha, chuva, só não falou de onde que ele é.
0: Tá praticamente o Brasil todo. A parte,
3: tá,
0: metade pra baixo do Brasil tá assim quase todo, como disse a Josélia Pegorinha
3: tá
0: agora há pouco, né? E falei dos ouvintes novos, se inscreve aí no canal, né?
3: Por favor,
0: fica inscrito,
3: né?
0: Curte a nossa transmissão, se inscreve, você se inscreve no canal da CBN, sempre recebe a notificação quando o Primeiras Notícias entra no ar, né?
3: É.
0: Transmissão no YouTube.
3: Nosso Instagram também, estamos aí.
0: Isso, e no Spotify também você pode favoritar, se inscrever e receber a notificação quando sai um novo episódio a cada dia no Spotify. Lembrando que o nosso esquema é aquele de 3 notícias em 10 minutinhos.
3: 6 da manhã já nos tocadores, já.
0: Isso
3: saindo
0: aí.
3: Do forno.
0: Mas fique à vontade, aqui o Primeiras Notícias. Em momentos como esse, tem jornalismo sério, profissional, dedicado. Um pouquinho de leveza também,
3: claro,
0: né?
3: Faz
0: um pouquinho
3: parte.
0: De bom humor, um pouquinho de piada. De vez em quando a gente dá uma surtada aqui, né? Faz umas piadas, né?
3: É, a piada
0: mas
3: a é
0: gente
3: importante.
0: É sério, a gente é sério.
3: A piada é importante.
0: Ana Paula é séria.
3: A piada é importante pra manter aquele equilíbrio, né?
0: É, tem que
3: pra
0: ter um pouquinho.
3: Não,
0: não dá pra acordar de mau humor,
3: o
0: né,
3: O surto faz parte, mas
0: faz parte.
3: 100%
0: é
3: não.
0: É uma energia caótica, né?
3: Exatamente.
0: Deliciosamente caótica.
3: E dá certo no final.
0: Sempre dá certo. Vamos seguir em frente com Primeiras Notícias?
3: Vamos
0: fazer o nosso passeio pelo Brasil. Também tem isso aqui, viu? O nosso giro pelas afiliadas. Afinal de contas, a CBN está presente em todo o território nacional, com dezenas e dezenas de afiliadas. E a gente explora mesmo os nossos repórteres. Eles deixam aqui colaborações, participações, contam pra gente como é que tá amanhecendo, os destaques do dia, lá na região sul, sudeste, centro-oeste. E o nosso giro hoje vai começar por Curitiba, capital do estado do Paraná. Temperatura agora de 11 graus e tempo mais uma vez instável, nublado. A máxima não vai passar dos 19 graus. a chuva que está caindo muito aí na região sul do país, também causando muitos transtornos no estado do Paraná e em Curitiba. Quase uma semana, né, já afetaram mais de 20 mil pessoas. E o Vinícius Bonato, da CBN Curitiba, traz atualizações aqui pra gente. Vinícius, bom dia.
4: E aí, Fred, bom dia. Cerca de 21 mil pessoas em 71 municípios do Paraná foram afetadas pelas fortes chuvas registradas no estado entre a última quinta-feira e esta segunda. O balanço foi divulgado pela Defesa Civil do Paraná. Mais de 2 mil pessoas seguem desalojadas e 395 desabrigadas. Os temporais mais severos deixaram cidades do chamado Vale do Ribeira, região de divisa com São Paulo, em situação crítica. Foram registrados alagamentos, quedas de barreiras, erosões e interrupções em rodovias e serviços essenciais. As cidades de Cerro Azul, Adrianópolis e Tunas do Paraná concentram as ocorrências mais delicadas. Até a noite de segunda-feira, 4 mortes haviam sido confirmadas pela Secretaria de Segurança Pública do Paraná. Em Adrianópolis, um dos municípios mais afetados, pacientes que precisam se deslocar para Curitiba para tratamento médico enfrentam uma barreira. A interdição total da Estrada da Ribeira, a BR-476, principal conexão entre os municípios. O governador do Paraná, Ratinho Júnior, destacou que agora está em andamento uma operação emergencial para garantir que pacientes da cidade tenham acesso ao tratamento sem interrupções. O nível do Rio Iguaçu atingiu a marca de 6,3 metros, patamar superior ao limite de 6,1 metros, o que marca o início de alagamentos na área urbana. A expectativa é de que o nível do rio suba um pouco mais nesta terça-feira e atinja estabilidade apenas a partir de quarta-feira. Eu volto contigo, Fred.
0: Obrigado, Vinícius Bonato, de Curitiba. De Curitiba do Paraná, vamos seguir para o centro-oeste. Do sul para o centro-oeste, lá do Paraná para Brasília, capital federal, 20 graus, temperatura de momento, 31 é a máxima do dia. Para Brasília, hoje não tem previsão de chuva. Imagens ao vivo aí da Praça dos Três Poderes, Esplanada dos Ministérios. Hoje, reforço na segurança por causa do julgamento no Supremo, marcado para as 10 horas da manhã. E para além do noticiário político, né, tem uma história importante que a gente traz aqui com a Ana Carolina Tomé, lá de Brasília, um caso com grande repercussão no noticiário do Distrito Federal, a morte de uma professora de 50 anos depois de uma aplicação de um complexo vitamínico contra queda de cabelo no salão de beleza. Ana Carolina, bom dia.
5: Oi, Fred. Bom dia para você e para os nossos ouvintes. Por aqui, a Polícia Civil do Distrito Federal investiga a morte de uma professora de 50 anos após uma aplicação de complexo vitamínico contra a queda de cabelo em um salão de beleza de Ceilândia, região administrativa aqui do DF. A proprietária do estabelecimento, que teria se apresentado como biomédica, é investigada por exercício ilegal da medicina e homicídio culposo. A vítima, Lidiane Gomes de Souza Alves, morreu no dia 5 de setembro. Depois de receber a injeção. Segundo a polícia, ela saiu do salão e já chegou em casa passando mal, com tosse, suor e falta de ar. Ela chegou a procurar atendimento médico, foi entubada, mas teve uma parada cardiorrespiratória e morreu algumas horas depois. Segundo o delegado do caso, Peter Fischer Ranquetá, o salão não tem licença sanitária nem cadastro na vigilância sanitária. O imóvel está registrado como residencial e não tem autorização para atividades comerciais de saúde ou estética. O marido da professora registrou uma ocorrência e o salão foi fechado. Os investigadores recolheram seringas, frascos de ácido hialurônico, colágeno e outros produtos estéticos. A proprietária do salão compareceu à delegacia, mas preferiu ficar em silêncio. Apesar da mulher se apresentar como biomédica, ela ainda não tem formação na área. A polícia aguarda os laudos do Instituto Médico Legal e do Instituto de Criminalística para confirmar a causa da morte, identificar o produto utilizado e esclarecer a relação entre a aplicação e o óbito. Fred.
0: Obrigado. Essa é a Ana Carolina Tomé de Brasília. De Brasília, seguimos agora para a região sudeste, para Belo Horizonte, 17 graus, temperatura 26 é a máxima do dia. Tem chuva hoje em Minas, capital mineira, Belo Horizonte. O destaque da Lila Vati Oliveira, nossa reportagem lá em Minas, em BH, também vem do noticiário policial. Bom dia, Lila Vati.
6: Olá, Fred. Muito bom dia para você. Deve ficar pronto em 30 dias o resultado do exame de insanidade mental realizado nesta segunda-feira pela diarista Paola Stephanie Cirino, ré pelo latrocínio de um casal de idosos no bairro São Pedro, na região centro-sul de Belo Horizonte. O crime aconteceu em 29 de junho deste ano. O pedido para a realização do exame foi feito pela defesa de Paola e autorizado pela justiça em agosto. Os defensores alegam que ela tem histórico de acompanhamento e questões de ordem psiquiátrica. Caso a perícia identifique insanidade mental, Paola Cirino pode ser considerada inimputável pela justiça. E nesse caso, não há aplicação de pena, mas pode haver medida de segurança. Se a capacidade mental dela for considerada significativamente reduzida, mas não totalmente anulada, o juiz pode determinar a semi-imputabilidade, o que pode reduzir a pena se houver necessidade de tratamento, substituir a pena por medida de segurança. A perícia também pode concluir que a diarista estava plenamente consciente quando praticou o crime. Paola responde por latrocínio por duas vezes, com agravantes de uso de meio cruel, uso de recurso que dificultou a defesa das vítimas e pelo crime ter sido praticado contra pessoas idosas. Ela também responde por adulteração de provas, por ter manipulado a cena do crime para dificultar a perícia e por uso fraudulento de cartões bancários das vítimas. Conforme a denúncia, Paola prestava serviços domésticos pela primeira vez na casa de Cláudio Clotilde Atala Inácio, de 75 e 76 anos. Ela colocou um sedativo na bebida dos idosos para fazê-los dormir, com o objetivo de furtar bens do apartamento. Porém, enquanto pegava os objetos, Cláudio acordou e viu Paola praticando furto. Por isso, a faxineira matou as duas vítimas. Fred, uma ótima terça-feira a todos.
0: Ótima terça-feira, Lila Vati Oliveira de Minas, de Belo Horizonte. Seguimos com o nosso giro, agora vamos para o Rio de Janeiro, ainda na região sudeste. 19 graus, temperatura de momento, 22 é a máxima do dia. Mais um dia de chuva no Rio de Janeiro. Diogo Bugalho está aqui para atualizar os destaques do noticiário nessa terça-feira e para nos contar, né, Diogo, entre outras coisas, que o TRE ontem fez uma limpa, né, em candidaturas no Rio, candidaturas a deputado, de políticos envolvidos com o crime. Conta pra gente. Bom dia pra você, Diogo.
7: É isso aí, Fred. Bom dia pra você. Bom dia também pra você que nos ouve. O Tribunal Regional Eleitoral aqui do Rio indeferiu o registro de 15 candidaturas ao Legislativo aqui pelo Estado por suspeitas de vínculos com organizações criminosas. Entre eles, alguns nomes conhecidos. Por exemplo, o da ex-deputada Cristiane Brasil, do Partido Democracia Cristã. Ela que é filha do também ex-deputado Roberto Jefferson. Outro nome que teve a candidatura barrada, Pastor Everaldo, líder da Assembleia de Deus e candidato à presidência em 2014. Lembra dele, Fred? Foram barrados aí. Pois é, não vão poder concorrer. Balanço dessas medidas adotadas pela Justiça Eleitoral para combater a influência do crime organizado nas eleições de outubro foi apresentado nessa segunda, último dia para o julgamento dos registros de candidaturas. No início desse mês, o TRE aqui do Rio ampliou o conceito de organização criminosa que pode levar ao indeferimento de uma candidatura e passou a incluir a chamada milícia de gravata. Segundo o tribunal, diferentemente das milícias armadas, né, que controlam os territórios, esses grupos, milícias de gravata, se infiltram nos poderes executivo e legislativo e se apropriam da máquina pública para controlar contratos e fraudar licitações. Essa nova interpretação permite, então, enquadrar políticos, pessoas que teriam atuado dessa forma na lei que permite, né, barrar a candidatura deles, e aí esses 15 agora foram impedidos de concorrer. No total foram 8 candidaturas a deputado estadual barradas, 6 para deputado federal e 1 para suplente de senador, no caso a do Pastor Everaldo ia ser suplente numa das chapas. Fred.
0: Assunto que a gente vai seguir acompanhando hoje no Rio de Janeiro. Diogo Bugalho, obrigado pela sua informação. Agora são 5h51, São Paulo. Próxima parada aqui no Primeiras Notícias. Em São Paulo, terça-feira, mais um dia de frio, 13 graus de temperatura, 21 é a máxima, céu nublado nesse momento, imagens ao vivo aí da capital paulista na tela da nossa transmissão. E nossa reportagem vai atualizar nas próximas horas a situação crítica das chuvas no estado, chuvas que não cessam, né? Hoje a gente está sem o Matheus de Souza, nosso repórter em São Paulo, mas nossa equipe vai trazer notícias sobre o temporal que já matou pelo menos 2 pessoas duas estão desaparecidas e há uma morte sob investigação. Moradores do Vale do Ribeira são os que mais sofrem com as consequências desse temporal. Centenas de pessoas estão desalojadas e a Defesa Civil está atuando para receber as famílias e entregar ajuda humanitária em áreas isoladas. As chuvas também causaram estrago em outras regiões do estado. Por exemplo, município do litoral da Grande São Paulo, municípios da região do litoral. Na Grande São Paulo também, os bombeiros estão ainda buscando por um desaparecido na cidade de Jandira, uma ocorrência que está ainda em andamento. E a prefeitura ontem paralisou as atividades das empresas ligadas àquele desabamento de um prédio que deixou 6 mortos na Zona Leste, o caso que a reportagem da CBN está acompanhando de perto nos últimos dias. A gente contou essa história aqui no Primeiras Notícias ontem. E, além disso, a servidora responsável por um laudo falso de demolição do local foi afastada por 120 dias. A Polícia Civil procura agora uma proprietária da construtora e o engenheiro do projeto desse prédio que desabou. O pai dele, apontado como sócio oculto, teve a prisão mantida após uma audiência de custódia que foi realizada ontem, e a investigação da polícia apura se os responsáveis sabiam de problemas de estabilidade nesse prédio, nesse edifício. Ontem, de noite, uma cerimônia simbólica foi realizada no local. Os corpos de 5 vítimas bolivianas seguem no IML. Destaques de São Paulo aqui para você, ouvinte do Primeiras Notícias. São 5 horas e 53 minutos.
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0: Hora do Cassiano, hora do destaque do campo. Para você que está acordando agora para ir para a lida, hoje ele vai falar da evolução do plantio de soja no Brasil e da colheita nos Estados Unidos. Bom dia, Cassiano.
1: Oi, Fred, bom dia para você ouvinte. Os produtores brasileiros já deram a largada com o plantio da safra de verão de soja e milho. Segundo o levantamento da consultoria AG Rural, até a última quinta-feira, 0,4% da área a ser cultivada com soja já havia sido plantada no país. O indicador está ligeiramente à frente do registrado nesta época do ano passado, quando era de 0,1%, ou seja, está bem no início ainda o plantio. Segundo a consultoria, o Paraná é o estado que vem liderando os trabalhos de plantio da nova safra brasileira. Já em Mato Grosso, o plantio aconteceu apenas nas áreas irrigadas e onde houve chuva nas últimas semanas, ou seja, pouca gente plantou soja até o momento no estado, que é o maior produtor brasileiro. Paraná é o segundo. Já o plantio de milho verão está bem mais adiantado que a soja. Chegou a 22% da área, segundo a AG Rural, mesmo valor do ano passado. Claro que ainda há muito tempo até a colheita no início do ano, mas as projeções oficiais indicam que o Brasil deve colher uma nova safra recorde de soja neste ciclo. Isso se os efeitos do El Niño não forem prejudiciais aí às lavouras brasileiras. E enquanto o Brasil inicia o plantio da nova temporada, os produtores norte-americanos, que respondem pela segunda maior safra mundial de soja, estão colhendo o grão do campo. O relatório do Departamento de Agricultura dos Estados Unidos, divulgado ontem à tarde, indica que 5% da soja foi colhida até domingo, ligeiramente à frente da média dos últimos 5 anos nessa época, pouca coisa, praticamente em linha, e a colheita de milho também estava em 7% da área até domingo, contra uma média de 6% nessa época. Eu volto mais tarde no CBN Brasil com outras informações. Bom início de terça-feira e até mais.

0: O Ministério Público de Minas e a Polícia Militar cumpriram nesta segunda-feira 4 mandados de busca e apreensão dentro de uma investigação que apura possíveis irregularidades na Secretaria Municipal de Fazenda de Uberaba, no Triângulo Mineiro. Ao todo, 9 pessoas são investigadas. Desse total, 5 são servidores públicos municipais vinculados à Prefeitura, um ocupante de cargo comissionado da Câmara Municipal e 3 particulares. Os mandados foram cumpridos contra 3 pessoas físicas e uma jurídica. Entre os alvos está uma servidora pública municipal que atualmente não tem mais acesso ao sistema informatizado de Uberaba e 2 sócios de uma empresa investigada. Segundo apurado, essa empresa teria sido utilizada para intermediar interesses privados junto à administração pública municipal. As buscas tiveram como objetivo apreender documentos, aparelhos celulares, computadores e outros elementos que possam contribuir para o esclarecimento dos fatos investigados, incluindo comunicações, registros de pagamentos e acessos a sistemas informatizados. As apurações envolvem, em tese, a prática de crimes relacionados a procedimentos de ITBI, Imposto sobre Transmissão de Bens Imóveis, Cadastros Imobiliários e Utilização de Sistemas Informatizados da Prefeitura. Segundo o Ministério Público, a investigação teve início na esfera administrativa. Após identificar indícios de irregularidades, a Controladoria Geral do município de Uberaba instaurou o procedimento interno e encaminhou os fatos ao Ministério Público para análise e adoção das medidas cabíveis. Desde então, uma investigação criminal vem sendo conduzida. Entre os fatos investigados estão possíveis favorecimentos indevidos em procedimentos de ITBI, inserção ou alteração irregular de dados em sistemas públicos, emissão de certidões sem respaldo em procedimento administrativo regular, liberação indevida de tributos e eventual pagamento de vantagens a agentes públicos ou intermediários. A investigação também apura um episódio de ameaça contra um servidor da Secretaria Municipal de Fazenda ocorrido nas dependências da Prefeitura. O objetivo é verificar uma eventual relação entre a ameaça, a restrição de acessos aos sistemas e uma possível tentativa de constranger servidores no exercício das funções. A investigação segue com a análise do material apreendido, extração e exame de dados armazenados em dispositivos eletrônicos, realização de oitivas e demais diligências necessárias ao esclarecimento dos fatos. Os investigados poderão responder em tese por crimes de corrupção ativa e passiva, inserção ou alteração indevida de dados em sistemas públicos, falsidade ideológica, advocacia administrativa, tráfico de influência, ameaça e crimes funcionais contra a ordem tributária, sem prejuízo de outras infrações que venham a ser identificadas ao longo da apuração. A CBN procurou a Prefeitura de Uberaba para um posicionamento e aguarda retorno. Reportagem Desirê Miranda.
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2: Vamos encerrar o CBN Primeiras Notícias, convidando todo mundo para acompanhar já já o Jornal da CBN com Milton Jung e Cássia Godoy, toda a cobertura do dia histórico no Supremo Tribunal Federal com a sessão que começa às 10 horas da manhã, julgamento sobre a situação do ministro Alexandre de Moraes. Ana Paula Jalmi, bom dia para você. Deixa eu mandar um abraço aqui para um ouvinte especial. Você sabe quem é, né? Ouvinte Aparecida Veiga. Agora há pouco eu falei que a gente está recebendo um monte de ouvinte novo nesses dias, né? De audiência grande aí por conta das questões nacionais. Política, e ela falou, eu sempre estive aqui, Fred. Você que nunca me deu bom dia. Então tá aí. Um bom dia especial para Aparecida. Ela. Um beijo. Desculpa, tá? Desculpa pela minha falha. Até amanhã, Ana Paula.
3: Abraço para Aparecida também. Tchau, tchau, Fred. Até amanhã.
2: Produção Ana Paula Jalmi, trabalhos técnicos Renato Silva e Ricardo Garcia. Boa terça-feira para você, tchau.
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0: Terça-feira, 15 de setembro de 2026, o cacique Raoni, de 94 anos, enfrenta um câncer no aparelho digestivo e passou a receber cuidados paliativos em casa, em Peixoto de Azevedo, no Mato Grosso. Segundo o Instituto Raoni, a decisão foi tomada devido à idade avançada e a comorbidades cardíacas e pulmonares, que inviabilizam tratamentos oncológicos agressivos. O líder indígena conta com um suporte médico contínuo, apoio da família e acompanhamento de pajés de sua confiança, respeitando as tradições do seu povo. Os Estados Unidos admitiram publicamente pela primeira vez a presença de armas de controle espacial operando em órbita da Terra. O anúncio foi feito pelo secretário da Força Aérea Americana, Troy Menk, que destacou o papel dos equipamentos na proteção de tropas e satélites aliados contra ameaças externas. Segundo informações de bastidores e comunicados militares, o sistema possui capacidades cinéticas e não cinéticas voltadas a neutralizar ou destruir satélites de adversários em ações defensivas ou ofensivas, acirrando disputa estratégica com China e Rússia. A Mega Sena pode pagar hoje um prêmio de R$ 95 milhões de reais para quem acertar as 6 dezenas. As apostas podem ser feitas até às 7 horas da noite nas casas lotéricas ou pela internet. O palpite simples custa R$ 6. Horário de Brasília, 6:02.
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2: Seis e dois.
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3: Olá, muito bom dia a você. Este é o Jornal da CBN. Eu sou Milton Jung e ao nosso lado está Cássia Godoy. Bom dia para você, Cássia.
2: Bom dia, Milton. Bom dia aos ouvintes do Jornal da CBN.
3: Fique agora mais bem informado com os destaques desta terça-feira, 15 de setembro de 2026.
2: O ministro Alexandre de Moraes nega que tenha favorecido Daniel Vorcaro ou o Banco Master e diz que a decisão de André Mendonça é inconstitucional e ilegal.
3: A manifestação foi enviada ao presidente do STF, Edson Fachin, no início desta madrugada, a poucas horas da sessão inédita, que pode abrir a primeira investigação da história de um ministro.
2: É a primeira vez que Moraes se manifesta publicamente sobre o relatório da Polícia Federal, que revelou mais de 50 mensagens enviadas a ele pelo banqueiro Daniel Vorcaro.
3: No documento, Moraes sustentou que a apuração determinada monocraticamente pelo ministro André Mendonça afronta a Constituição por não ter partido de requerimento da PGR nem de aval do plenário do STF.
2: Ao rebater a suspeita de vazamento de informações sobre a Operação Compliance Zero, o ministro enfatizou que o banqueiro foi preso pela Polícia Federal com passaporte verdadeiro e o próprio celular no aeroporto de Guarulhos, enquanto tentava deixar o país.
3: Moraes argumentou que a apreensão do aparelho e a consumação do mandado comprovam que Vorcaro foi pego de surpresa, ressaltando ser ilógico supor vazamento de uma diligência que atingiu plenamente seus objetivos práticos.
2: Ao contestar o valor probatório dos dados extraídos do celular de Daniel Vorcaro, Moraes argumentou que a Polícia Federal baseou suas deduções em arquivos de texto unilaterais e ignorou hipóteses fáticas elementares.
3: Diz a defesa de Moraes: em relação às supostas anotações do bloco de notas, o relatório ignorou todas as possibilidades e cita, por exemplo, a possibilidade de o conteúdo do bloco de notas não ter sido efetivamente enviado a alguém.
2: O ministro frisou na peça que a investigação não reuniu nenhum indício de que ele tivesse conhecimento prévio da decisão judicial de primeira instância que decretou a Operação Compliance Zero, refutando contatos com autoridades ou vazamento de dados.
3: O magistrado reiterou que nunca praticou ato de ofício em benefício do Banco Master ou de Vorcaro e lembrou que jamais participou de qualquer processo envolvendo a instituição financeira.
2: Alexandre de Moraes acusou diretamente André Mendonça de ter conhecimento prévio das menções ao seu nome na documentação apreendida e de omitir intencionalmente o envio imediato dos autos ao plenário do STF.
3: Para Moraes, o relator original preferiu conduzir uma investigação à margem das regras processuais, com o objetivo de utilizá-la publicamente no calendário político que julgasse mais conveniente.
2: Em ataque contundente ao teor do documento da Polícia Federal, Alexandre de Moraes declarou que o relatório é absolutamente nulo por conter ilações infundadas, fragmentos descontextualizados e desvio de finalidade na sua elaboração.
3: A defesa do ministro afirmou expressamente que houve direcionamento de André Mendonça para tentar incriminar um colega da corte e o presidente do Senado Federal, visando beneficiar determinado grupo político na disputa eleitoral de outubro de 2026.
2: Também em ofício encaminhado à presidência do tribunal ontem, o ministro André Mendonça justificou os atos que adotou no inquérito, incluindo a reunião presencial que realizou com delegados do caso, sem aviso prévio a superiores.
3: Mendonça explicou que a cautela foi indispensável, porque os nomes do Procurador-Geral da República, Paulo Gonet, do Diretor-Geral da Polícia Federal, Andrei Rodrigues, constavam nas mensagens atribuídas a Vorcaro, dirigidas ao interlocutor apontado pela Polícia Federal como Alexandre de Moraes.
2: A sessão histórica que vai decidir se será aberta a primeira investigação contra um ministro da corte começa às 10 da manhã.
3: A Polícia Federal aponta que Vorcaro se encontrou 8 vezes com Moraes e pediu a ajuda do ministro para conter as ações contra o banco.
2: No dia 15 de novembro de 2025, 2 dias antes de ser preso, o dono do Banco Master consultou o ministro. Acha que segunda já tenho de estar fora?
3: O relatório também cita a atuação do ministro na análise de um contrato de 130 milhões de reais entre o Banco Master e o escritório de advocacia da mulher dele, Viviane Barsi de Moraes.
2: A decisão de hoje será tomada sob forte desgaste do STF na opinião pública.
3: Segundo pesquisa Quest, divulgada ontem, 56% dos brasileiros não confiam no STF. Em agosto, esse número era de 46%.
2: Em São Paulo, moradores registraram ontem à noite um panelaço pedindo o afastamento do ministro Alexandre de Moraes.
3: Para o professor da Universidade Federal Fluminense, Gustavo Sampaio, a exibição pública do julgamento de hoje é crucial para tentar conter a degradação da imagem do judiciário e restabelecer a credibilidade institucional.
4: Nesse plano de conflitos internos do Supremo Tribunal Federal, uma verdadeira guerra civil, isso não tem precedente na história. É uma sessão decisiva, não apenas para o Supremo Tribunal Federal resolver questões que precisam ser resolvidas, mas também para que a sociedade brasileira, que é destinatária de tudo isso que existe em Brasília, possa, com um olhar atento, acompanhar os trabalhos do Supremo Tribunal Federal. É preciso que o Tribunal dedique máxima transparência para que a imagem do Supremo Tribunal Federal possa, aos poucos, recobrar o seu prestígio merecido perante a sociedade brasileira.
2: O julgamento de hoje será transmitido ao vivo e é considerado o teste institucional mais crítico da história do STF.
3: Pelo protocolo estabelecido pela presidência, Edson Fachin abrirá os trabalhos, lerá o relatório inicial e fixará os limites temáticos do julgamento.
2: Os bastidores indicam alinhamento de Gilmar Mendes, Flávio Dino e Cristiano Zanin contra a investigação, enquanto André Mendonça, Luiz Fux e Nunes Marques tendem a votar a favor.
3: O ministro Dias Toffoli pode optar pela abstenção por causa das relações de negócio com o banqueiro.
2: Para o professor de Direito e Processo Penal da Universidade Federal de Minas Gerais, Emílio Meyer, o ministro André Mendonça deveria se declarar suspeito de votar no julgamento de hoje.
5: O que me parece que seria o caminho mais coerente seria dizer o seguinte: olha, o ministro André Mendonça, então, ele já não pode estar exclusivamente na análise dessa questão. Né? Seria necessário, então, que ele declarasse, então, a suspeição para continuar o julgamento, né? Ou que o Supremo declarasse essa suspeição e, na verdade, volta, então, a esclarecer e a tomar decisões sobre esse ponto na semana que vem, inclusive sendo mais claro em relação à nulidade do que foi produzido até o momento. Eu acho que a gente pode separar a coisa no seguinte sentido: olha, o Supremo decidir se pode haver investigação é uma questão. Sim. Agora, o Supremo decidir se as provas colhidas até esse momento pode ser uma questão que continua a ser discutida no dia 23.
3: O Supremo Tribunal Federal montou um forte esquema de segurança para a sessão de hoje.
2: O acesso ao plenário será restrito a pessoas previamente autorizadas pelo cerimonial da corte, barrando a entrada de advogados em geral, estudantes e da imprensa.
3: Os jornalistas acompanharão os trabalhos do lado de fora, na marquise do edifício.
2: Quem ingressar no recinto terá de passar por detectores de metais e raios-x, além de lacrar e manter os celulares desligados em embalagens de segurança durante todo o julgamento.
3: As forças de segurança do Distrito Federal montaram um cerco preventivo com bloqueio total da circulação de veículos e de pedestres na Praça dos Três Poderes.
2: O policiamento ostensivo foi estendido desde o aeroporto até a rodoviária do plano piloto, a cerca de 2,5 km da corte.
3: 6:12.
2: Na véspera da sessão histórica, o presidente do STF, Edson Fachin, derrubou o sigilo de mais uma frente do caso Master, a pedido de Alexandre de Moraes e com aval da PGR.
3: Nos documentos tornados públicos, há um relatório de inteligência financeira do COAF, produzido a pedido da Polícia Federal, para tentar mapear a rede de pagamentos ilegais de Daniel Vorkaro e do Banco Master.
2: No período de 24 de dezembro de 2024 a dezembro de 2025, a Igreja Batista da Lagoinha Belvedere, em Belo Horizonte, administrada por Fabiano Zettel, cunhado de Vorkaro, movimentou 57 milhões de reais.
3: O pastor evangélico André Valadão, atual presidente da Lagoinha Global, disse que não recebeu dinheiro movimentado por Fabiano Zettel.
6: Na Lagoinha, no bairro Belvedere, essa responsabilidade ela era exercida na época pelo Fabiano Zettel. A Lagoinha Global não administra as contas bancárias das igrejas locais, não movimenta os seus recursos, não participa da gestão financeira de cada igreja. O que havia sido informado

0: Minuto.
1: O Fluminense enfrenta o Platense hoje às 19h na Argentina em busca de uma vaga nas semifinais da Libertadores. No jogo de ida no Maracanã, o tricolor carioca venceu por 2-0.
2: Pela Copa Sul-Americana, o Vasco enfrenta o Santa Fé em São Januário e o São Paulo pega o Boca Juniors no Morumbis. As partidas de ida, o tricolor paulista perdeu por 1-0 na Bombonera e o Vasco empatou em 0-0 com o time colombiano.
1: No encerramento da 27ª rodada do Campeonato Brasileiro, o Bahia venceu o Remo por 2-1 e entrou no G4.
2: Com o resultado, o time baiano chegou a 46 pontos ganhos e ocupa a 4ª posição na tabela. O Remo é o penúltimo colocado, com 23 pontos.
0: Estes são alguns dos destaques de hoje aqui do Jornal da CBN. Você participa, manda sua opinião pelo WhatsApp. 99911-9981. 99911-9981. DDD11. 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
1: 6h15.
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1: Um excelente dia para você, 6 horas e 19 minutos. Eu sou Janaína Regiane e seguimos juntos na manhã desta terça-feira, 15 de setembro de 2026, claro, com as principais informações aqui de Belo Horizonte e também de todo o nosso estado. E manhã chuvosa, né? Não só aqui em BH, mas também na região metropolitana. Choveu muito na noite desta segunda-feira, também teve impactos em várias regionais aqui da capital. E para hoje, como é que será que fica a previsão do tempo? Segundo a Defesa Civil Municipal, o dia vai ser de céu nublado, com pancadas de chuva, às vezes forte a qualquer hora, e também trovoadas isoladas. A temperatura máxima hoje deve ser de 29 graus, umidade relativa do ar em torno dos 40%. Na parte da tarde, a Defesa Civil só pede para a população redobrar a atenção relacionada à chuva, porque tem essa previsão de chuva forte. Para vocês terem ideia, nosso ouvinte aqui tem ideia do acumulado de chuvas, nas últimas 12 horas, até as 5h30 da manhã, ou seja, de 5h30 da tarde de ontem até 5h30 da manhã de hoje, na região do Barreiro, regional do Barreiro, choveu 26,6 milímetros de chuva. E na região noroeste, 25,8. Isso, gente, relacionado ao que é o esperado ao mês todo, corresponde a 52,4% na região noroeste, por exemplo. Na região do Barreiro, 54,1%. Lembrando que a média climatológica para esse mês de setembro é de 42 milímetros, né? Tem essa média de 42 milímetros. Só que já choveu muito mais em várias regionais. Como o Barreiro, eu citei que já havia chovido, até às 5h30 da manhã de hoje, durante esse mês de setembro, o acumulado de chuvas corresponde a 201 milímetros. Isso daí é 408% a mais do que era esperado para todo o mês de setembro. Regional Centro-Sul, 82,6 milímetros. A região Oeste, 186%, 91,8 milímetros. A regional que choveu pouco menos, por enquanto, é a Regional Norte, com 36,6 milímetros lá. Choveu um pouco menos relacionado às outras regionais, mas também é uma chuva considerável. Já quase aí bateu a meta, né? A média climatológica para esse mês todo de setembro. E por falar em chuva, a região do Barreiro, como a gente já comentou, registrou aqui desde a última quinta-feira, já recebeu mais do que o dobro do volume de chuva previsto para todo o mês. E para minimizar os impactos, a Prefeitura de Belo Horizonte informou que está realizando uma força-tarefa para atender os moradores que são afetados, para realizar também a limpeza do material usado em uma obra de drenagem no bairro Tirol, que foi levado pela força da água. Nessa segunda-feira, as equipes envolvidas nessas obras lá no bairro Tirol se reuniram com os moradores locais para apresentar as próximas ações. Foi explicado que enquanto não houver uma estiagem mais firme, eles não vão conseguir, né, adicionar novas camadas de terra sobre as tubulações já assentadas, justamente para afastar o risco de novos carreamentos em caso de novos temporais. Assim que houver condições climáticas, vai ser executado o fechamento da via e a preparação para a pavimentação. Nesses últimos dias, os moradores do bairro Tirol têm sofrido, né, com as enxurradas que ocorrem lá nas vias, muita brita, muita terra, muita lama, e a prefeitura falou que só vai conseguir dar continuidade, fechar essa via quando o tempo estiar, né? E a obra, ela foi iniciada no primeiro trimestre desse ano, em ruas e avenidas do entorno da Praça Deputado José Raimundo, e tem o objetivo justamente de coibir enchentes históricas na região provocadas pela insuficiência das redes de microdrenagem, né? A ampliação da drenagem pluvial inclui a implantação de mais de 3 quilômetros de rede em várias vias do bairro Tirol. No trecho entre as ruas Antônio Arantes Fortunas e José Moreira, as equipes já haviam concluído o trabalho de assentamento da nova tubulação e atuam para fazer o fechamento da via. Nesse início de semana, os trabalhos se concentram principalmente na limpeza do material que foi levado pela chuva e se espalhou pelas ruas ali no bairro Tirol. O investimento nas obras é de 14 milhões, mais de 14 milhões, 14 milhões e 700 mil reais. Além das novas tubulações, os trabalhos ainda incluem a execução de caixas de captação, poços de visita, ramais de ligação e também demais estruturas hidráulicas necessárias para adequação do sistema existente na integração com essa nova rede. Ao mesmo tempo em que atua junto com os moradores para tentar amenizar os impactos, a SUDECAP e a SLU mantêm equipes concentradas em ruas mais afetadas pelos últimos temporais para serviços de limpeza de bocas de lobo, raspagem e limpeza das vias. Solicitações pontuais de moradores também estão sendo atendidas. Funcionários mobilizados atuam com caminhão-pipa e caminhão hidrojato, além de uma retroescavadeira e dois caminhões basculantes para a retirada dos resíduos, né? Mas, por enquanto, ainda com essa previsão de chuva para os próximos dias aqui em Belo Horizonte, deve chover pelo menos até essa quarta-feira. Tem alerta, inclusive, de risco geológico emitido pela Defesa Civil. Esse alerta de risco geológico forte para essa regional do Barreiro é válido até amanhã, quarta-feira, mas essas últimas chuvas, a Defesa Civil deve prorrogar esse alerta, né? Justamente porque após esses grandes volumes de chuva registrados, nos últimos dias, a Defesa Civil emitiu esse alerta de risco geológico forte para a regional Barreiro. A orientação é que os moradores fiquem atentos, viu? Você, morador aí da regional do Barreiro ou qualquer outra regional que perceber o grau de saturação do solo, possíveis sinais de problemas estruturais, principalmente nas áreas de encosta, né? Tem risco de quedas de muro, deslizamentos de terra, também desabamentos. O Barreiro é a regional de Belo Horizonte, como já havia comentado, que mais acumulou chuva de setembro. Até o momento já foram 400% da média esperada para todo o mês, o que equivale a 400% da média, né? Na sequência, aparecem outras regionais, Regional Oeste, Centro-Sul. Então, a Defesa Civil orienta que os moradores deixem o imóvel imediatamente. Se você percebeu que o seu imóvel tem sinal de trinca nas paredes, rachaduras no solo, água minando da base de barrancos, muros ou paredes estufados, inclinação de postes ou árvores, portas e janelas emperrando, fique atento e deixe o imóvel imediatamente. E qualquer risco, a população pode ligar para a Defesa Civil, acionar a Defesa Civil pelo número 199-199. Em situações de emergência, também acionar o Corpo de Bombeiros pelo número 193. E você pode receber ainda os alertas da Defesa Civil por SMS. Gente, esses alertas são muito importantes para você se prevenir, né? Sair enquanto é tempo. É só você enviar o seu CEP da sua rua ou da região, do local que você quer receber esse alerta, para o número 40199. E esse serviço, ele é gratuito. E a Defesa Civil emite gratuitamente para você esses alertas de chuvas fortes.

0: 6h27.
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0: Muito bom dia, Eduardo Hauen.
1: Bom dia, Milton. Bom dia, Cássio. Bom dia a todos os ouvintes.
2: Bom dia, Eduardo.
0: A Cassandra, de Brasília, nosso ouvinte, tem 49 anos e está na menopausa há 3 anos, período em que engordou 6 quilos. Ela tem uma rotina de treinos intensa, fala aqui em musculação, corrida, natação, bicicleta e costuma fazer jejum intermitente, de 14 a 16 horas, cerca de 3 vezes por semana. Ela quer saber se o jejum intermitente realmente ajuda a emagrecer na menopausa e se é seguro e eficiente treinar com essa intensidade, estando em jejum.
1: Bom dia, Cassandra. Milton e Cássio, assim, o jejum intermitente ele pode até ajudar a emagrecer ali na menopausa, mas não porque tem algum efeito especial na menopausa. Ele funciona principalmente porque ajuda você a consumir menos caloria ao longo do dia. Ou seja, passa o dia, várias horas ao dia comendo, você diminui aquela janela de tempo para comer, você acaba comendo menos e isso sim faz você emagrecer. Agora, se depois do jejum você compensar essa alimentação, aí você todo esse benefício de comer menos desaparece. E treinar em jejum também não significa que você vai emagrecer mais. Quando você está treinando em jejum, você pode até utilizar um pouquinho mais de gordura ali com combustível naquele momento. Mas a longo prazo, você não vê diferença. Então, no caso da Cassandra, como ela faz musculação, corrida, natação, bicicleta, teria um cuidado um pouquinho, principalmente nos treinos mais longos e mais intensos. Nesses treinos, ela está alimentada ali, especialmente com carboidratos, ali uma refeição completa, ajuda muito no rendimento, melhora ali a performance dela. E na menopausa, Milton, o que a gente quer principalmente é manter a massa muscular, né, que a gente sabe que é a importância dessa massa muscular. Então, musculação e uma boa ingesta de proteína ao longo do dia é prioridade, sabe? Então, a gente tem que ter cuidado, porque muitas vezes nesses jejuns as pessoas não conseguem comer toda a proteína necessária no dia. Então, resumindo, Milton e Cássia, se ela se sente bem fazendo jejum, ela pode até continuar, mas é apenas uma estratégia ali para controlar a quantidade de comida e não é superior a uma dieta bem equilibrada. Então, o segredo é quanto você vai comer no total e não o jejum que vai fazer emagrecer.
0: E se a Cassandra tiver outras dúvidas como essa, pode mandar mensagem para cá, bemestar@cbn.com.br. Você que está nos acompanhando tem dúvidas? Escreve com o Eduardo Hauen, tira a dúvida no ar aqui no Jornal da CBN. Muito obrigado, Hauen, até amanhã.
1: Até amanhã, bom dia a todos.
2: Bom dia. 6:30.
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0: quinta-feira, 15 de setembro de 2026. O ministro do Supremo, Alexandre de Moraes, nega que tenha favorecido o ex-banqueiro Daniel Vorcaro ou o Banco Master e diz que a decisão de André Mendonça é inconstitucional e ilegal. A manifestação foi enviada ao presidente da corte, Edson Fachin, no início desta madrugada, a poucas horas da sessão que pode abrir a primeira investigação da história de um ministro. É a primeira vez que Moraes se manifesta publicamente sobre o relatório da Polícia Federal, que revelou mais de 50 mensagens enviadas a ele por Vorcaro. 4 pessoas morreram e 2 estão desaparecidas em consequência da chuva que atinge o Paraná desde o meio da semana passada. O temporal já afetou quase 15 mil pessoas em 60 municípios do estado. 2.500 moradores estão fora de casa. Do lado paulista do Vale do Ribeira, o município de Eldorado decretou o estado de emergência depois do rio Ribeira de Guape atingir a marca de 12 metros. A região metropolitana de São Paulo enfrenta o mês de setembro mais chuvoso dos últimos 83 anos. 2 pessoas morreram e 2 estão desaparecidas. O Fluminense enfrenta o Platense às 7 da noite na Argentina em busca de uma vaga nas semifinais da Libertadores. No jogo de ida no Maracanã, o tricolor carioca venceu por 2 a 0. Pela Copa Sul-Americana, o Vasco enfrenta o Santa Fé em São Januário e o São Paulo pega o Boca Juniors no Morumbis. Nas partidas de ida, o tricolor paulista perdeu por 1 a 0 na Bomboneira e o Vasco empatou em 0 a 0 com o time colombiano. No horário de Brasília, 6h32.
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1: 6h34.
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0: Envelhecer não é para amadores, basta um ângulo errado do travesseiro, ou no sofá assistindo uma série e pronto. O pescoço amanhece pedindo afastamento por invalidez. Você não fez nada, apenas dormiu. O ato mais pacífico da existência humana virou esporte radical. Ontem eu me abaixei para pegar um chinelo e meu joelho emitiu um comunicado oficial. Comecei a sentir essas cobranças do corpo depois dos 50. Mas repara que a vida é justa do jeito torto dela. Na mesma época em que a coluna começou a reclamar, a opinião dos outros parou de doer. O que pensam de mim me afeta cada vez menos. Tinha que ter compensação. O corpo range, mas a alma sossega. É o acordo que ninguém assina, mas todo mundo recebe. E existe explicação séria para essa graça. A psicologia do desenvolvimento mostra que o envelhecimento traz um refinamento emocional. Com menos tempo pela frente, o cérebro para de investir em plateia e passa a investir no que importa. Laura Carstensen, de Stanford, chamou isso de seletividade socioemocional. Tradução livre. A gente cansa de gastar energia com quem não vai segurar nossa mão no hospital. Aos 20 anos, um olhar torto no jantar rendia 3 noites de insônia. Aos 50, a pessoa pode achar o que quiser de mim, contanto que não sente na minha cadeira preferida. Agora, uma confissão de psicólogo. Tenho pena de quem só recebeu metade do pacote. Gente cuja lombar já dói de verdade, mas que segue refém do olhar alheio como um adolescente. Ganhou a dor e perdeu o prêmio, porque a dor nas costas vem de fábrica. A liberdade, essa precisa ser construída, escolha por escolha, ao longo da vida. Envelhecer é obrigatório, amadurecer é opcional, e o corpo cobra dos dois o mesmo preço. Então, faça valer.
1: Esse é o Rossandro Klinge, todos os dias conosco aqui no Jornal da CBN. 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
2: 6:37 agora. Três convites para você hoje. Três, hein? Primeiro, acompanhe mais um episódio da série 50 Debates para o Brasil. Hoje vamos discutir a Lei Geral do Licenciamento Ambiental. Debate que começa logo depois das 8:30 da manhã. Já fizemos 40 dos 50 debates que nos propusemos trazer aqui a público para você, até para que você também possa desenvolver o seu próprio pensamento em torno desses assuntos. Segundo convite é o seguinte, ainda dá tempo. Participe da sabatina do ouvinte. Mande sua pergunta hoje para o WhatsApp 989-242444, 989-242444, DDD 11. A pergunta é sobre educação, saúde, mobilidade ou ordem pública. Manda em áudio de seu nome, de onde você está mandando essa mensagem, para qual candidato você quer fazer a pergunta e, na sequência, envia a pergunta aqui para nós. Elas serão selecionadas e encaminhadas para os candidatos à presidência da República. E o terceiro convite é continue com a gente ao longo do Jornal da CBN. Nós estaremos atualizando todas as informações em torno dessa sessão histórica que se inicia logo depois das 10 horas da manhã. E que será transmitida ao vivo também aqui na programação da CBN. Fique com a gente, porque tem muita novidade para acontecer. Você que estava na abertura do Jornal da CBN, já ficou sabendo da manifestação enviada pelo ministro Alexandre de Moraes ao presidente do STF, dizendo que é inconstitucional e ilegal a decisão de André Mendonça. Isso aconteceu de madrugada, então você está sabendo agora cedinho aqui no rádio com a gente. Por isso, não deixe a nossa sintonia, eu tenho muita coisa para saber daqui para frente. 6:38.
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3: 6h40.

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20: Seis horas e 6:43. Estamos de volta com as principais notícias aqui de Belo Horizonte e também do nosso estado. Vamos dar um giro pelo trânsito, saber como é que está o trânsito na manhã desta terça-feira. É sempre bom a gente reforçar com os motoristas alguma orientação, algumas orientações, né? Nesse período de chuvas, a pista molhada, o cuidado deve ser redobrado. Então, tenta dirigir ali com uma velocidade mais reduzida, manter a distância segura, evitar manobras bruscas. Se a visibilidade cair, às vezes chove, embaça, você não consegue enxergar direito, pare em local seguro, sinaliza, né? Deixa ali o pisca-alerta ligado. Para a pessoa também que tem essa visibilidade baixa na estrada ou na rua, ela saiba que você está ali parado, né? Então, em um local seguro, com pisca-alerta, ela consegue identificar esse carro que está parado. Então, a recomendação é sempre essa: manter uma distância segura dos outros carros, a pista molhada fica muito mais escorregadia. E a gente traz as atualizações do trânsito para você em instantes.
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22: Quatro pessoas morreram e duas estão desaparecidas em consequência da chuva que atinge o Paraná desde o meio da semana passada. O temporal já afetou quase 15 mil pessoas em 60 cidades do estado. 2.500 pessoas estão fora de casa. Em Cerro Azul, mais de 400 moradores foram atingidos por enxurradas e deslizamentos que destruíram imóveis, transformaram escolas em abrigos públicos e deixaram 10 mil imóveis sem fornecimento de energia elétrica. Na divisa com São Paulo, a cidade de Adrianópolis ficou praticamente isolada devido a uma grande cratera aberta na BR-476. No lado paulista, do Vale do Ribeira, o município de Eldorado decretou estado de emergência após o rio Ribeira de Iguape atingir a marca de 12 metros. A inundação desalojou centenas de pessoas e deixou 21 bairros completamente ilhados, atendidos com suporte de água e comida por barcos de bombeiros e da Polícia Ambiental. A capital paulista e cidades vizinhas enfrentam o mês de setembro mais chuvoso dos últimos 83 anos, segundo medições do Instituto Nacional de Meteorologia. Duas pessoas morreram, duas estão desaparecidas e há uma morte sob investigação. Nós falaremos com os nossos repórteres ao vivo, diferentes locais atingidos aí por esses temporais e pelas chuvas que são intensas nesses últimos dias ou nesta primeira quinzena de setembro, chuvas muito fortes que têm ocorrido aí em diferentes partes do país. A gente volta a tratar desse assunto daqui a pouquinho. Agora são 6h46.
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2: Sistema CNA Senar apresenta Joia, inteligência que nasce no campo. O Sistema CNA Senar lançou a inteligência artificial Joia. A ferramenta, disponível no WhatsApp, funciona como assistente virtual e reúne informações técnicas e econômicas sobre a atividade agropecuária. João Martins, presidente da CNA, explica como o sistema busca inovação para apoiar o produtor rural.
19: Inteligência artificial é a moda hoje. A CNA e o Senar não podiam ficar fora dessa vanguarda de como ajudar o produtor com essas ferramentas mais eficientes, ferramentas que eu digo até, né, não são inovadoras, são de momento, porque a inteligência artificial hoje é uma coisa que veio para ficar e daqui para frente cada dia mais evoluído. Nós estamos aqui dentro trabalhando e mostrando como nós podemos ajudar o pequeno produtor.
2: Para mais informações, acesse o site cnabrasil.org.br.
20: 6h48.
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14: 6h53.
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1: Bom dia, Milton, Cássia, ouvintes da CBN. O assunto aqui hoje é sobre o nosso futuro com a inteligência artificial. Quem controla uma inteligência maior que a nossa? Não é de hoje que pesquisadores de inteligência artificial vêm alertando para uma possibilidade extrema da IA representar um risco existencial para a humanidade. E apesar desse risco ser real, até recentemente para muita gente parecia ficção científica e raramente chegava ao centro dos noticiários. Em pesquisas realizadas em 2022 e 2023 com especialistas em inteligência artificial, a média das estimativas chegou a 10% de probabilidade de extinção da humanidade ou desempoderamento permanente da humanidade pela nossa incapacidade de controlar sistemas avançados de IA. 10% parece pouco, né? Mas pense, se os engenheiros de uma ponte estimassem 10% o risco dela cair, a gente inauguraria a ponte ou tentaria primeiro entender qual é o problema? Pois é, nessa semana, esse assunto dos riscos de IA explodiu na mídia depois que um pesquisador que trabalhou na OpenAI e na Anthropic pediu demissão e fez um alerta público sobre isso, e o que tem reverberado especialmente porque outros pesquisadores de IA concordam com ele. Mas o que significa, na realidade, esse risco existencial da humanidade? Bom, existem dois grandes caminhos distintos de risco, não é tudo a mesma coisa. O primeiro deles é realmente perdermos o controle da própria IA. Então, imagina uma superinteligência encarregada de reduzir conflitos humanos e aí ela decide controlar a nossa comunicação e o nosso comportamento para cumprir esse objetivo. Nesse caso, ela não seria má, estaria apenas cumprindo a nossa ordem de uma maneira incompatível com os nossos valores, né? Ou seja, restringindo a nossa liberdade. Mas se não conseguirmos controlar essa IA, seríamos incapazes de impedi-la. O segundo risco é o contrário, e talvez seja mais fácil de imaginar e de acontecer. Seria os humanos continuarem no controle, mas usando mal uma inteligência muito superior à nossa. Então imagina uma instituição ou organização usando uma superinteligência para descobrir a mensagem perfeita para manipular individualmente milhões de pessoas. Nesse caso, a IA não saiu do controle. O problema é justamente que ela está obedecendo perfeitamente a quem a controla, mesmo que não seja de uma maneira correta, ética, né, adequada. Então, portanto, o risco existencial da IA tem duas faces. Em um caso, o perigo é perdermos o controle da IA, e no outro, é alguém ter controle demais sobre ela. Agora, pensando em futuros, é importante lembrar que esses riscos são possibilidades, não previsões de que isso necessariamente acontecerá. E justamente por isso, o momento de agir é antes que eles se concretizem. Porque quando o risco pode ser irreversível, prevenir não é alarmismo, é gestão de riscos.
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0: Terça-feira, 15 de setembro de 2026. O Supremo Tribunal Federal vai decidir hoje se abre uma investigação contra o ministro Alexandre de Moraes por causa da relação com o ex-banqueiro Daniel Vorcaro. A sessão começa às 10 da manhã com a leitura do parecer do presidente e relator da matéria, Edson Fachin. No início desta madrugada, o ministro Alexandre de Moraes protocolou a defesa no STF. O magistrado negou que tenha beneficiado o ex-banqueiro e disse que a decisão do ministro André Mendonça é ilegal e inconstitucional. O cacique Raoni, de 94 anos, enfrenta um câncer no aparelho digestivo e passou a receber cuidados paliativos em casa, em Peixoto de Azevedo, no Mato Grosso. No horário de Brasília, 6h58.
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8: Muito bom dia a você que escolheu ficar mais bem informado ouvindo o Jornal da CBN na manhã desta terça-feira, 15 de setembro de 2026, a saber que o ministro Alexandre de Moraes disse que a decisão do ministro André Mendonça é inconstitucional e ilegal em relação aos relatórios que foram abertos, apresentados e que serão base para a sessão de hoje, que será realizada no STF. A manifestação do ministro Alexandre de Moraes ocorreu ainda de madrugada. E o Felipe Igreja, que está em Brasília, traz outras informações sobre esse assunto. Bom dia, Felipe.
9: Bom dia, Milton. Bom dia a todos que nos acompanham. O ministro Alexandre de Moraes nega que tenha favorecido Daniel Vorcaro ou o Banco Master e diz que a decisão do colega André Mendonça é inconstitucional e ilegal. Essa manifestação foi encaminhada ao presidente do STF, Edson Fachin, nesta madrugada, poucas horas da abertura da sessão que pode, pela primeira vez, confirmar uma investigação contra um ministro da corte. É a primeira vez também que o ministro Moraes se manifestou publicamente sobre o relatório da Polícia Federal, que revelou mais de 50 mensagens enviadas a ele pelo banqueiro Daniel Vorcaro, do Master. No documento, Moraes sustentou que a apuração sobre esse caso, determinada monocraticamente pelo ministro André Mendonça, afronta a Constituição, por não ter partido de requerimento da PGR e nem de ter o aval do plenário do STF. Ao contestar o valor probatório dos dados extraídos do celular de Daniel Vorcaro, Moraes argumentou que a Polícia Federal baseou suas deduções em arquivos de texto unilaterais e ignorou algumas hipóteses fáticas elementares, como, por exemplo, o fato do banqueiro ter escrito o texto no bloco de notas do celular, mas não ter encaminhado. A defesa de Moraes afirma ainda que, em relação a essas supostas anotações anotações no bloco de notas do celular de Vorcaro, o relatório ignorou essa possibilidade do conteúdo não ter sido efetivamente enviado a alguém. Moraes, por fim, declarou que o relatório é absolutamente nulo por conter ilações infundadas, fragmentos descontextualizados e desvio de finalidade na sua elaboração. Milton.
0: E, Felipe Igreja, qual que vai ser a ordem dos procedimentos, o rito dessa sessão?
9: Pois é, o Supremo realiza daqui a pouco, a partir das 10 horas da manhã, essa sessão inédita que pode levar à abertura de uma investigação contra um ministro do próprio tribunal. Isso tem gerado articulações intensas entre as duas alas que compõem a corte. De um lado, os ministros próximos a Alexandre de Moraes não descartam um pedido de vista ou questões de ordem que podem atrasar ou embaralhar a análise desse relatório que revelou 52 mensagens de Vorcaro para o ministro. De outro, ministros aliados de André Mendonça se preparam, inclusive, para antecipar o voto, caso haja alguma tentativa de adiamento do debate. A sessão de hoje começa com a leitura do relatório pelo presidente Edson Fachin, que assumiu o caso na tentativa de amenizar o embate. Depois, a PGR se manifesta, reforçando o pedido de nulidade do relatório da Polícia Federal, que cita conversas entre Moraes e Vorcaro. O argumento da PGR é que Mendonça não tinha autoridade para ordenar as diligências ou investigações contra o ministro. Em seguida, iniciam-se as sustentações orais e logo na sequência começam os votos, primeiro do relator, depois respeitando o critério de antiguidade na corte. Cássia.
8: É quando obrigada. Nós falamos em antiguidade na corte, nós temos uma ordem, o mais novo a estar na corte, aí não é a idade biológica, mas é tempo de casa, é o Flávio Dino. Depois vem Cristiano Zanin, André Mendonça, Nunes Marques, Alexandre de Moraes, Luiz Fux, Dias Toffoli, Carmen Lúcia e Gilmar Mendes. Todos esses podem se pronunciar, podem falar. Mas necessariamente nem todos vão votar, porque alguns podem se sentir impedidos de votar. Há uma expectativa de que Dias Toffoli abra mão da possibilidade de votar. Mas tudo isso, e o Felipe Igreja deixou bem claro aqui, tudo isso será decidido também ao longo desta sessão, até porque não se sabe exatamente quais serão as estratégias de cada um dos lados. E tudo você ficará sabendo ao vivo, aqui em tempo real, na programação da CBN. Porque assim como teremos essa cobertura especial aqui no Jornal da CBN, com os nossos comentaristas trazendo aí suas avaliações a propósito desse momento, mas também com especialistas nos explicando todo este processo, a partir das 10 horas da manhã haverá a transmissão ao vivo, com participação também dos nossos repórteres, atualizando tudo para você. 7:05 agora.
0: Na véspera da sessão histórica no Supremo, o presidente do STF, Edson Fachin, derrubou o sigilo de mais uma frente do caso Master, a pedido de Alexandre de Moraes e com o aval da PGR. Nos documentos tornados públicos, há um relatório de inteligência financeira do COAF, produzido a pedido da Polícia Federal, para tentar mapear a rede de pagamentos ilegais de Daniel Vorcaro e do Banco Master. No período de 24 de dezembro de 2024 a dezembro de 2025, a Igreja Batista da Lagoinha Belvedere, em Belo Horizonte, administrada por Fabiano Zetel, cunhado de Vorcaro, movimentou 57 milhões de reais. O pastor evangélico André Valadão, atual presidente da Lagoinha Global, disse que não recebeu o dinheiro movimentado por Fabiano Zetel.
10: Na Lagoinha, no bairro Belvedere, essa responsabilidade ela era exercida na época pelo Fabiano Zetel. A Lagoinha Global não administra as contas bancárias das igrejas locais, não movimenta os seus recursos, não participa da gestão financeira de cada igreja. O que havia sido informado à liderança da Lagoinha Global é que naquele período era que estavam fazendo investimentos, reformas e melhorias na igreja. O que nós não tínhamos conhecimento era da dimensão dos valores e das movimentações que agora aparecem nas investigações. A Lagoinha Global não captou esses recursos, não administrou esses recursos, não movimentou esses recursos e não recebeu qualquer parte desses recursos feitos nessa obra.
0: Esse é o pastor André Valadão, que é o atual presidente da Lagoinha Global.
8: Agora são 7 horas e 7 minutos. Temos conversado com você sobre a preocupação que se tem das fortes chuvas, intensas chuvas, que têm ocorrido em algumas regiões do país. E nós vamos até o Paraná. Estamos em Curitiba agora com Johan Geisler, que tem informações a propósito dos reflexos das chuvas. Bom dia para você, Johan.
11: Bom dia, Milton. Bom dia, Cássia. Bom dia a todos. Subiu para 4, como a gente já acompanha na programação da Rede CBN, o número de mortos por conta das chuvas que atingem o estado do Paraná desde a última semana, desde pelo menos quarta-feira passada, há 7 dias, portanto, chove no estado do Paraná. Hoje já não há uma previsão de chuva tão intensa, porém ainda há bastante reflexo, principalmente em duas regiões do estado do Paraná. Primeiro, eu destaco a região do Vale do Ribeira, onde ontem o Corpo de Bombeiros aqui do estado do Paraná, após um trabalho de buscas no Rio Ribeira, na região de Rio Branco do Sul, encontrou uma pessoa morta na tarde de ontem. Essa informação foi confirmada pelo Corpo de Bombeiros. Além disso, outras 3 pessoas foram encontradas mortas na região de Ponta Grossa. Segundo as informações preliminares, seria uma família que ficou soterrada após um deslizamento de terra na região de Ponta Grossa, nos Campos Gerais do Paraná. Outra região que chama bastante a atenção por conta da preocupação do aumento do rio é a região de União da Vitória. É uma cidade que fica no extremo sul do Paraná, faz divisa com Santa Catarina, na cidade de Porto União. E nesta região, o rio Iguaçu, que é um rio que corta todo o estado do Paraná, está em 6,27 metros. O nível do rio está acima do normal e ele transborda. Por isso, apenas na cidade de União da Vitória, 1.800 pessoas são consideradas desalojadas. Elas tiveram que sair das suas próprias casas e irem em direção a abrigos ou ainda a casas de amigos e familiares. Isso em União da Vitória, região do centro-sul, ou melhor, região do extremo sul do estado do Paraná. Há uma tendência de aumento ainda deste rio, do rio Iguaçu, até 6,30 metros, conforme compartilhado pela Defesa Civil local. Há uma preocupação, portanto, porém nessa região não foram indicados, até o momento pelo menos, algum número de vida perdida, alguma pessoa morta na região de União da Vitória, no extremo sul do Paraná. Na região do Vale do Ribeira, também há um destaque para Adrianópolis. Isso porque a BR-476, conhecida aqui no estado do Paraná como Estrada da Ribeira, é uma rodovia que liga Curitiba ao Vale do Ribeira. Ela tem vários pontos de interdição. Entre eles, eu destaco um trecho na chegada a Adrianópolis, onde parte do asfalto cedeu e impediu, portanto, a ligação terrestre de Curitiba para o Vale do Ribeira na chegada a Adrianópolis. Neste caso, isso por conta de uma erosão. O asfalto cedeu e, por isso, a ligação, a cidade ficou praticamente isolada. Inclusive, aulas foram suspensas no município e os pacientes que vieram para Curitiba para fazer tratamento de saúde devem permanecer na capital paranaense até um restabelecimento da ligação terrestre de Curitiba para a cidade de Adrianópolis. Outra cidade do Vale do Ribeira, Tunas do Paraná, que já teve também um destaque para o comprometimento do sistema e do fornecimento de energia elétrica. Nesse caso, já há um trabalho de restabelecimento e praticamente toda a cidade já tem a normalização do sistema de energia elétrica, conforme informado pela Companhia Paranaense de Energia, a Copel, aqui no estado do Paraná. Milton, Cássia, volto com vocês.
8: As informações de Curitiba foram do Johan Geisler, agora que são 7:11.
0: Vamos falar dos desdobramentos da chuva em São Paulo. Ainda há pessoas desaparecidas depois das chuvas intensas do fim de semana. Lucas Taveira está conosco. Bom dia, Lucas.
12: Bom dia, Cássia. Milton, são 2 pessoas desaparecidas, viu? As buscas continuam por um homem que desapareceu ainda na madrugada de sábado durante esse forte temporal que atingiu também a zona leste da capital. Mike dos Reis estava em um bar ali na região do Jardim Nair quando ele estava num bar ali, e imagens mostram que ele estava nesse bar, e as câmeras de segurança registraram as condições da via naquela noite. Moradores e comerciantes afirmam que o bairro costuma ficar alagado. Ele tentou atravessar essa rua que estava alagada e acabou ali caindo. Em Jandira, na Grande São Paulo, o Corpo de Bombeiros também continua realizando buscas por outra vítima das inundações desse último sábado. Os bombeiros permanecem empenhados também no monitoramento dessas áreas atingidas. São Paulo registra em setembro já o maior volume de chuvas para um mês em 83 anos. Desde o dia 1º de setembro já foram registrados mais de 250 milímetros de chuva no estado. Na capital, o Jardim Pantanal, também na Zona Leste, continua com ruas alagadas pela cheia do Rio Tietê. Moradores ainda enfrentam dificuldades para sair de casa. No Vale Ribeira, no lado paulista, né, do Vale do Ribeira, seis cidades foram atingidas pelas cheias dos rios Eldorado, Sete Barras, Registro, Ribeira, Barra do Turvo e Iporanga. Ao todo, 148 famílias ficaram desabrigadas e 19 abrigos foram montados na região, sendo 11 deles em Eldorado, que é a cidade mais afetada. Eldorado, o Rio Ribeira de Iguape chegou a 12 metros acima da média. A água começou a baixar, mas deixou ruas tomadas por lama e moradores ainda ilhados em

0: 2026. Nós estamos trazendo para você, ao longo desta semana, reportagens especiais em que falam de cada um dos cargos que estão em disputa na eleição deste ano. Ontem falamos sobre os deputados estaduais, aqueles que serão eleitos para as assembleias legislativas dos estados. Hoje, a Marcela Lorenzetto fala das funções que cabem ao governador do estado.
1: A segurança pública lidera a lista de preocupações do eleitor brasileiro em 2026, figurando como um dos principais problemas do país. Mas você sabe de quem é a responsabilidade pela segurança no dia a dia?
2: O governador?
3: Não sei.
4: É o governador?
2: No caso, é o governo do estado.
1: Vou te dar uma dica. A mesma pessoa que autoriza obras em rodovias estaduais tem responsabilidades sobre os hospitais do estado e as escolas de ensino médio. O governador ou governadora tem o papel de nomear secretários, comandar a administração do estado, propor leis para os deputados votarem, gerenciar para onde o dinheiro vai, cuidar da infraestrutura e representar o estado em negociações com o governo federal. O governador ainda articula com prefeitos, já que muitas políticas públicas dependem da atuação conjunta entre estados e municípios. Se o deputado estadual é quem faz as regras, o governador é quem administra o estado e executa as políticas públicas locais. Mas o governador não decide tudo sozinho, não, como explica o professor Carlos Melo do INSPER.
5: Ele, além desse papel administrativo, ele tem influência política. Ele é capaz de apresentar uma agenda para o legislativo. Então, o governador, por exemplo, ele apresenta para a Assembleia Legislativa a necessidade de uma construção de uma nova malha viária, de uma nova ligação entre os municípios, uma grande obra, um novo porto, enfim. Ele tem a possibilidade de propor. Claro que ele não propõe e aprova. Ele propõe, os outros aprovam, aí ele executa.
1: As polícias civil e militar, o Corpo de Bombeiros e a Polícia Penal estão vinculadas aos governos estaduais. Mas o governo federal também tem que olhar para as fronteiras e cuidar das forças nacionais. A dedicação do governador é integral. Sendo chefe do executivo, ele está de plantão para gerenciar crises e administrar a máquina pública o tempo todo. O termo jurídico correto para falar de remuneração dos governadores é subsídio, mas a gente vai tratar aqui como salário. Os valores variam de estado para estado porque são definidos pelas assembleias legislativas, mas ficam na média de 30 a 40 mil reais. Em São Paulo, por exemplo, é pouco maior do que 36 mil, enquanto no Amapá chega a 33 mil e no Ceará passa dos 22.800 reais. A remuneração pode ser diferente em casos específicos, como quando o governador opta por receber o salário de uma carreira pública da qual já faz parte. Caso de Pernambuco, onde o subsídio legal é de aproximadamente 22 mil reais. Mas a atual governadora, Raquel Lira, recebe mais porque é servidora da Procuradoria-Geral do Estado. Na conta dela cai uns 42 mil reais. No Brasil, vigora o sistema federativo. União e estados são entes autônomos, ou seja, o presidente não manda no governador. Eles exercem funções independentes. O professor Marco Antônio Teixeira, cientista político da FGV e AESP, conta que cada um administra a esfera de governo conforme as competências previstas na Constituição.
6: O Brasil é um país federativo. Você tem um presidente da República que coordena 27 governadores de estado. Vamos lembrar do período da pandemia, né? Aquele famoso mal-estar do João Dória, que era governador de São Paulo, com o presidente Jair Bolsonaro. O presidente Jair Bolsonaro queria chamar para si a responsabilidade do combate à pandemia, quando estava previsto constitucionalmente que cabia ao estado fazer a gestão dessas políticas públicas junto aos municípios.
1: O governador administra, executa políticas públicas, comanda as forças de segurança estaduais e transforma o orçamento em escola, hospital, estrada e segurança. Ele faz, ou pelo menos deveria fazer, a política pública chegar no nosso dia a dia. Com colaboração de Beatriz Lacorte e sonorização de Cláudio Antônio, de São Paulo, Marcela Lorenzetto.
0: Hoje nós falamos sobre o cargo de governador, já tratamos também de deputado estadual e você vai ter que escolher ainda nessa eleição, deputado federal, dois senadores e o presidente da República. São seis escolhas que você vai ter de fazer na urna, aliás, 19 dígitos, por isso já vale

0: aquela dica de sempre: faça uma cola, coloque os números aí no papelzinho para você conseguir botar na ordem certa, não se atrapalhar na hora da votação. Todas essas reportagens ficam à sua disposição no site da CBN.
1: E a mais nova pesquisa Quest mostra o candidato Flávio Bolsonaro numericamente à frente do presidente Lula no segundo turno, pela primeira vez na campanha. De acordo com o levantamento, o candidato do PL aparece com 42% contra 40% do atual presidente. Na semana passada, os dois estavam empatados numericamente com 41%. No primeiro turno, Lula mantém a liderança com 36% das intenções de voto, seguido por Flávio com 31%. Em relação ao levantamento anterior, Lula manteve o mesmo percentual e Flávio Bolsonaro oscilou 2 pontos para cima. Augusto Cury do Avante aparece com 7%, Renan Santos e Ronaldo Caiado aparecem com 4% e Romeu Zema tem 1% das intenções de voto. Levantamento da Quest também registrou deterioração nos indicadores de gestão do governo federal. A desaprovação pessoal ao trabalho de Lula bateu em 50%, enquanto a aprovação recuou para 43%.
0: Nós temos agora 7 horas e 21 minutos. Já estão valendo as regras anti-barraco aéreo. Entenda na reportagem da Ana Carolina Tomé.
2: Já estão em vigor as regras da ANAC para passageiros indisciplinados, tanto dentro das aeronaves, em voos domésticos, como nas dependências de aeroportos brasileiros, mas não se aplicam a voos internacionais. As punições vão de advertência e retirada da aeronave, multas de R$500 a R$17 mil. Segundo a ANAC, os casos envolvendo mau comportamento vêm aumentando. No ano passado, foram 1.764 ocorrências. De janeiro a junho deste ano, já foram 881 casos. Pela norma, em situação de risco, a tripulação deve primeiro orientar o passageiro. Se o comportamento continuar, ele poderá ser contido com o uso de força física até a chegada da polícia ou pouso da aeronave. Agressões, ameaças, tumultos, danos à aeronave e descumprimento de orientações de segurança estão entre as condutas consideradas indisciplina. Em casos graves, como tentar abrir a saída de emergência, agredir tripulantes ou ameaçar com explosivos, o passageiro pode ser incluído na chamada no-fly list e ficar impedido de voar por 6 ou 12 meses, além de receber uma multa. A companhia deve informar o motivo da proibição e garantir o direito de defesa. O diretor-presidente da ANAC, Thiago Chagas, espera que as novas regras reduzam o número de ocorrências.
3: A sanção, ela promove a mudança cultural e ela promove a conscientização das pessoas. Nós entendemos que um aeroporto, principalmente uma aeronave, é um ambiente confinado, é um ambiente de estresse, é um ambiente que pode elevar muito a ansiedade das pessoas, mas as pessoas têm que ter consciência que não vai ser destruindo, que não vai ser agredindo.
2: Ainda segundo a norma, se o passageiro for indisciplinado durante uma escala, a companhia deverá encerrar a viagem, sem obrigação de levá-lo ao destino final ou oferecer alimentação e hospedagem. Se já tiver uma passagem futura comprada antes do impedimento de voar, também não poderá embarcar, mas terá direito ao reembolso. Reclamações sobre as companhias aéreas podem ser feitas no site da ANAC, no consumidor.gov.br ou nos próprios canais de atendimento das empresas. De Brasília, Ana Carolina Tomé.
0: A que ponto chegamos, né? A necessidade de se criar uma lei ainda mais rígida para conter essas pessoas que não conseguem se comportar dentro de um avião ou que reagem de maneira violenta quando se sentem confrontados por alguma questão, incomodados, desconfortáveis por algum assunto. Infelizmente, essa intolerância só pode ser respondida com medidas mais drásticas como essa e punição. Então, apenas chamando a atenção aqui, a ABAR, que é a Associação Brasileira das Empresas Aéreas, mostra que 881 casos foram registrados no primeiro semestre desse ano, entre janeiro e junho desse ano. 154 foram classificados naquela categoria 3 da resolução, que reúne ocorrências com potencial de comprometer a segurança operacional. Então não é só uma briguinha aqui, acolá, uma discussão, mas são coisas que colocam em risco a vida das pessoas. Esse número é 22% maior do que o registrado no mesmo período do ano passado, que demonstra claramente aí como essas questões de intolerância, elas vão tomando todas as dimensões e estão em todos os espaços ocupados. Desde uma rede social, com pessoas que acabam escrevendo barbaridades, até mesmo dentro de um avião, colocando em risco outras pessoas, como nós já vimos aí numa série de casos, ou pessoas sendo agredidas.
1: Uhum.
0: Funcionários das companhias aéreas sendo agredidas no saguão do aeroporto, muitas vezes, porque a pessoa perdeu o avião e ela fica incomodada com isso e reage dessa forma mais violenta, infelizmente. Participe aqui do Jornal da CBN, mande a sua mensagem, o nosso WhatsApp é o 99911-9981. DDD11 está à sua disposição.
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0: Já estamos falando novamente para você que estava nos ouvindo no radinho aqui em São Paulo e até agora há pouco estava acompanhando o horário eleitoral e já trazemos as informações do trânsito com a Letícia Veloso. Bom dia, Letícia.
1: Oi, Milton. Bom dia para você. Bom dia, Cássia.
2: Bom dia, Letícia.
1: Bom dia para o nosso ouvinte. Está com o caminho pela marginal do Tietê, mais cedo um caminhão quebrado na marginal, sentido Castelo, e ocupava uma das faixas na expressa, 100 metros após a ponte da Vila Guilherme. A pista foi liberada, ainda tem lentidão por lá, também com lentidão da chegada pela Ayrton Senna, sentido Castelo Branco, e na altura do sistema Anhanguera Bandeirantes, né? Aliás, falando da Bandeirantes, congestionamento na chegada a São Paulo, aí com mais de 4 quilômetros de fila, pela Anhanguera com lentidão na altura do Rodoanel, região de Perus, é sempre todo dia aquele ponto um pouco mais intenso, né? E no sentido de Campinas, o caminho segue bem. Hagé Bischoff, na zona leste de São Paulo, ainda com interdição por causa de um acidente. Caminhão que bateu numa mureta ali na altura da Rua Confederação dos Tamoios e tem ocupação da faixa da esquerda, de acordo com a CET.
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2: O tempo continua instável em São Paulo, mas pelo menos na manhã de hoje aqui na região do Butantã, a chuva deu uma trégua. Situação bem diferente do fim de semana, quando tivemos temporal, principalmente na madrugada de sexta para sábado, e ainda tem consequências destas precipitações, inclusive com pessoas desaparecidas aqui em São Paulo. Quem conta os detalhes pra gente é o Lucas Taveira. Diga, Lucas.
4: Isso mesmo, Cássia. As buscas continuam por um homem que desapareceu na madrugada de sábado ainda, durante esse forte temporal que você mencionou, atingiu a zona leste da capital também. O Mike dos Reis estava em um bar no Jardim Nair, antes de atravessar e tentar ali atravessar a rua que estava alagada. A Secretaria de Segurança Pública do Estado informou que, por se tratar de um desaparecimento, o caso também é investigado pelo Departamento de Homicídios e Proteção a pessoa, o DHPP. Já em Jandira, o Corpo de Bombeiros também continua realizando buscas por um outro homem que desapareceu após uma inundação na Avenida Antônio Bardella, 848. Esse incidente aconteceu também na madrugada do último sábado, quando choveu muito no local. A gente destaca que um outro homem que também desapareceu nessa ocorrência em Jandira foi encontrado morto ainda na tarde de domingo. As equipes agora estabeleceram pontos de observação na rua Ricardo Peagno e também na rua Avenida Barueri Mirim. Esses bombeiros atuam aí nas buscas e também nas proximidades do piscinão do Jardim Silveira e permanecem empenhados no monitoramento dessas áreas atingidas. Viu, Cássia?
2: Muito obrigada, Lucas. E aí a gente reforça aquela orientação, né, que no caso de inundação, que a pessoa não tente enfrentar as águas, atravessar uma área alagada, isso pode ser super perigoso. Às vezes a gente não tem a dimensão do perigo, parece ali que é uma água parada, que está tudo calmo, mas tem uma verdadeira correnteza, né? A pessoa vai tentar atravessar e, infelizmente, pode ser vítima aí dessa inundação.
1: Castelo Branco tem lentidão na chegada a São Paulo, na região de Barueri, altura ali do quilômetro 26, também na aproximação da região do Cebolão, a partir de Osasco, com congestionamento aí na pista pela Castelo, né? Desde praticamente o quilômetro 19, depois do Rodoanel. No sentido interior, o caminho é muito melhor, por enquanto não tem dificuldades, exceto trecho na altura do quilômetro 19 pela lateral até o quilômetro 21 na região do Tamboré.
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2: Céu continua encoberto aqui na cidade de São Paulo, por enquanto 13 graus. Máxima prevista para hoje é de 19.
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2: 7:30.
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0: terça-feira, 15 de setembro de 2026. O ministro do Supremo, Alexandre de Moraes, pediu o arquivamento do caso que será julgado pelo STF a partir das 10 horas da manhã e afirma que as mensagens do ex-banqueiro Daniel Vorcaro não indicam crime. O ministro endossa que o relatório da Polícia Federal é inconstitucional e nulo porque teria sido produzido por determinação única de André Mendonça, sem autorização do plenário. Moraes também afirma que houve direcionamento político-eleitoral para incriminá-lo e contesta a validade das provas digitais. Segundo Moraes, a apuração representa uma tentativa de retaliação institucional. O cunhado, o pai e a ex-mulher de Daniel Vorcaro, além do miliciano conhecido como Sicário, enviaram juntos quase 20 milhões de reais à Igreja Batista da Lagoinha Belvedere, em Belo Horizonte. Os dados aparecem em relatórios do COAF tornados públicos pelo Supremo. Só Fabiano Zetel, cunhado de Vorcaro e ex-pastor da unidade, transferiu 19 milhões e 200 mil reais. A conta da igreja movimentou mais de 57 milhões entre o fim de 2024 e dezembro do ano passado. O valor supera muito o faturamento anual presumido de 950 mil reais. A Lagoinha afirma que cada unidade tem autonomia financeira e que a direção global não tinha conhecimento das movimentações. 13 civis ficaram feridos em uma nova onda de ataques lançada pelos Houthis contra alvos militares na Arábia Saudita. O grupo também avançou pelo Iêmen e ampliou a pressão sobre rotas estratégicas de energia no Mar Vermelho. A escalada voltou a pressionar o petróleo. O barril do tipo Brent ultrapassou os 108 dólares, com alta de 22% no mês. O mercado também acompanha a interrupção de um oleoduto saudita que, se prolongada, pode retirar até 4% da oferta global de petróleo. No horário de Brasília, 7h32.
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0: ainda com interdição na região da Moca, na Rua Madre de Deus, por causa de um incêndio da madrugada, no sentido centro, com bloqueio entre a Rua Visconde de Inhomerim e a Rua Gaimbé, é perto ali da Paz de Barros. Tem bloqueio por lá, de acordo com informações da CET.
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8: 7h34.
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10: Muito bom dia a você que escolheu ficar mais bem informado ouvindo o Jornal da CBN na manhã desta terça-feira, 15 de setembro de 2026. Nós atualizamos as informações para você, principalmente você que agora há pouco estava acompanhando o horário eleitoral aí no seu rádio. Lembrando que o principal destaque agora cedo foi a manifestação do ministro Alexandre de Moraes, enviada ao presidente do STF, Edson Fachin, na qual considerou inconstitucional e ilegal o relatório do ministro André Mendonça, que trata de conversas que ele teria tido com Daniel Vorcaro em trocas de mensagens por WhatsApp. O Felipe Igreja tem outras informações sobre esse assunto para nós e está de volta ao vivo. Felipe.
11: É isso, Milton. Cássia, o ministro Alexandre de Moraes negou que tenha favorecido Daniel Vorcaro ou o Banco Master na sua atuação no STF e disse que a decisão do colega André Mendonça é inconstitucional e ilegal sobre esse relatório. A manifestação foi encaminhada nesta madrugada ao presidente do STF, ministro Edson Fachin, poucas horas antes, portanto, da sessão inédita, que pode abrir a primeira investigação da história de um ministro. É a primeira vez que Moraes se manifesta publicamente sobre esse relatório da Polícia Federal, que revelou mais de 50 mensagens enviadas a ele pelo banqueiro Daniel Vorcaro. No documento, Moraes sustentou que a apuração determinada monocraticamente pelo ministro André Mendonça afronta a Constituição por não ter partido de um requerimento da PGR e nem ter tido aval do plenário da Corte. Ao contestar o valor probatório dos dados extraídos do celular de Daniel Vorcaro, Moraes argumentou também que a Polícia Federal baseou suas deduções em arquivos de texto unilaterais e ignorou hipóteses faticamente elementares. Em relação, por exemplo, às supostas anotações no bloco de notas, segundo Moraes, o relatório da PF ignorou todas as possibilidades. O ministro cita, por exemplo, a possibilidade do conteúdo desse bloco de notas do celular de Vorcaro não ter sido efetivamente enviado a alguém. Alexandre de Moraes declarou também que o relatório é absolutamente nulo por conter ilações infundadas, fragmentos descontextualizados e desvio de finalidade na sua elaboração. Milton e Cássia.
8: Felipe, você mencionou agora há pouco a sessão inédita que começa hoje 10 da manhã no Supremo e pode decidir se será aberta a primeira investigação contra um ministro da Corte. Nós já sabemos a ordem em que as coisas vão acontecer durante a sessão?
11: Sim, Cássia, uma sessão inédita hoje a partir das 10 horas da manhã e muitas articulações nos bastidores. De um lado, ministros próximos a Alexandre de Moraes, que não descartam um pedido de vista ou questões de ordem que podem atrasar ou embaralhar a análise desse relatório que revelou 52 mensagens de Vorcaro ao ministro Alexandre de Moraes. E do outro lado, ministros aliados de André Mendonça se preparam para antecipar o voto caso haja alguma tentativa de adiamento desse debate. A sessão começa a partir das 10 horas da manhã com a leitura do relatório pelo presidente e ministro Edson Fachin, que assumiu esse caso na tentativa de amenizar o embate. Depois, a PGR se manifesta, a PGR deve reforçar o pedido de nulidade do relatório da Polícia Federal que traz as conversas entre Moraes e Vorkari. O argumento da PGR é de que o ministro André Mendonça não tinha autoridade para ordenar essas diligências ou investigações contra um outro ministro. E em seguida, aí começam as sustentações orais, tem essa previsão. A gente não sabe ainda se Moraes terá a possibilidade de se defender além dessa defesa por escrito que ele já apresentou, e na sequência começam os votos, primeiro do relator e depois os demais ministros, respeitando o critério de antiguidade. Depois de Fachin, o primeiro a falar será Flávio Dino. Cássia.
8: Muito obrigada, Felipe Igrejo.
6: E segundo uma pesquisa Quest, divulgada ainda ontem, 56% dos brasileiros disseram não confiar no STF. Em agosto, esse número era de 46%.
8: E em São Paulo, moradores fizeram ontem à noite um panelaço pedindo o afastamento do ministro Alexandre de Moraes.
6: E é sobre essa crise no STF que nós vamos conversar na sequência com Miriam Leitão.

0: Bom dia, Miriam.
1: Bom dia, Milton. Bom dia, Cássia. Bom dia, ouvintes da Rádio CBN.
2: Bom dia, Miriam.
0: Fato é que o STF precisará, de qualquer forma, dar uma resposta à sociedade, Miriam.
1: Precisa e já está dando uma resposta. Na verdade, a gente olha o dia de hoje com muita atenção e é natural, porque parece o pior dos dias, mas não é o pior dos dias. O pior dos dias passou. Foi quando os ministros usavam as informações que tinham, os relatórios, as relatorias que eram responsáveis uns contra os outros. Aí, isso era o pior momento. Quando o ministro Fachin assume os poderes da presidência e avoca a si várias coisas, como, por exemplo, o processo de hoje, cujo objetivo é discutir se o ministro Alexandre de Moraes será investigado ou não por aquelas 52 mensagens, ele é que é o relator. Antes era André Mendonça contra Alexandre de Moraes. As relatorias do INSS e dos casos INSS e caso Master, que o ministro André Mendonça estava divulgando informações, mas de forma homeopática e apenas aquilo que lhe interessava, né, porque a gente soube depois, né, quando o ministro Edson Fachin manda tirar todo o sigilo, e agora a sociedade já tem muita informação e sabe, inclusive, as informações que ele não tinha tornado público, como, por exemplo, o candidato Flávio Bolsonaro estava sendo investigado por 4 crimes, por exemplo. É uma informação que estava com André Mendonça. E ao mesmo tempo, o inquérito das fake news, que Alexandre de Moraes estava começando a usar seu bel prazer, inclusive tentando processar a André Mendonça com base nesse inquérito. Ele também tomou esse inquérito. Então, hoje, tudo está na mão da presidência. E é assim que deve ser. Então, ele está hoje com... Hoje a sessão está em aberto, ele estabeleceu um rito que é um rito muito simples e que pode se prestar todo tipo de movimento dentro do plenário. Mas o fato é que a gente tem um presidente do Supremo Tribunal Federal no comando de um processo que é inédito, o pior da nossa, que a gente já viveu no STF, mas está sob o comando da presidência. Então, eu acho que nesse aspecto, Cássia, a situação... pelo menos ficou um pouco mais clara. E eu acho que de tudo que ele fez, o mais relevante foi tirar o sigilo para que a sociedade entendesse e tivesse acesso às informações que estavam sonegadas.
2: Uma situação tão complexa que consegue, ao mesmo tempo, Miriam, tirar o foco das eleições que acontecem daqui a 20 dias, mas também influenciar o pleito.
1: Ele consegue influenciar o pleito, mas, ao mesmo tempo... na pergunta feita pela Quest, só 7% disseram que isso altera o voto. A maioria, 67%, disse que não altera o voto. E o mais importante que eu achei dessa pesquisa é a parte em que as pessoas consultadas, as entrevistadas, elas se propõem, elas defendem determinadas reformas que vão fortalecer a instituição. Desde código de ética, que tem 53% de apoio, ou... passar a ter mandato, que hoje até a Folha está defendendo no seu editorial, mas que eles também defendem, e tem uma grande maioria que quer estabelecer novas exigências, nova idade mínima. Então, ou seja, a sociedade brasileira, mesmo no meio desse caos, está começando a pensar como fortalecer o STF. Então, nós vamos passar por um momento de muita turbulência, que vai ser a reunião, que vai ser a sessão de hoje e dos outros dias. Nós estamos no meio de uma crise, mas eu queria trazer como palavra final desse comentário o que eu ouvi ontem do ministro Celso de Mello, o decano dos decanos, né? Ele não vai hoje lá, vários ministros vão, ele não vai porque está doente, mas ele disse que vai acompanhar com apreensão. E o que ele me mandou na mensagem é o seguinte: o mais importante a reter é que o STF é maior do que os ministros que ocasionalmente, provisoriamente, ocupam o posto de ministro. Cássia e Milton.
0: Muito obrigado pela sua análise. Um bom dia para você, Miriam.
1: Bom dia.
2: Bom dia, até mais. 7h44.
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3: 7h46.
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4: Estamos de volta com as principais notícias e informações aqui de Belo Horizonte e também de todo o estado de Minas Gerais. E por falar em Minas, vamos falar agora da agenda dos candidatos ao governo do estado. A gente começa falando de Cleitinho Azevedo, do Republicanos, que às 9h30 tem previsto uma caminhada em Uberlândia. 11h, caminhada em Tupaciguara. 3h, caminhada em Capinópolis. E às 18h tem uma visita à exposição agropecuária em Tuiutaba. Patrus Ananias, do PT, 9h30, tem plenária no Centro de Convenções em Caratinga. Alexandre Calil, do PDT, às 12h20, tem entrevista para a TV Globo aqui em Belo Horizonte. 14h30, encontro com lideranças políticas em Ouro Branco. 15h, passeata no centro do município. 16h, ele tem entrevistas a veículo de imprensa. E 16h30, encontro na Associação dos Aposentados de Ouro Branco. Matheus Simões, do PSD, 8h30, sabatina em um veículo de imprensa aqui em Belo Horizonte. 10h, tem encontro com pastores, aqui também na capital. 15h, tem entrevista a um veículo de imprensa em Juiz de Fora. 15h, tem encontro com prefeitos e lideranças na cidade. 15h, ele retorna para BH. Gabriel Azevedo, do MDB, 8h, tem gravação de conteúdo audiovisual. 10h30, sabatina em veículo de imprensa aqui na capital. 1h, sabatina em um veículo de imprensa já em Contagem. 16h, ele participa do encontro promovido pelo Minas Tênis Clube e Conselho de Desenvolvimento Econômico, Sustentável e Estratégico de Belo Horizonte. 18h30, ele tem gravação do podcast. 19h, inauguração do comitê do candidato a deputado federal Paulo Brant, em BH. Flávio Roscoe, do PL. 14h30, ele visita a Santa Casa de Poços de Caldas. E a seguir, ele concede entrevistas e inicia uma caminhada pelo centro da cidade, prevista para as 16h. Às 17h, ele se reúne com a Associação Comercial de Poços de Caldas e às 18h30 participa de entrevista ao vivo em uma rádio. O último compromisso do dia é uma reunião com o Conselho de Pastores de Poços de Caldas. Rafael Duda, do PSTU, ele está o dia todo panfletando e conversando com os trabalhadores em Congonhas em uma empresa de mineração. Túlio Lopes, do PCB, ele tem meio-dia panfletagem no Colégio Estadual Central aqui em Belo Horizonte. 16h tem sabatina da Asteng e Sindipros com trabalhadores da FEMIG. Indira Xavier, da UP, 14h tem reunião de organização de campanha. Henrique Arias, PCO, 16h tem reunião com a coordenação de campanha. 14h tem gravação de materiais para as redes sociais e 18h tem reunião online com militantes de todo o estado. Bem Mendes do Missão ainda não divulgou a agenda. Essa é a programação dos candidatos ao governo de Minas Gerais nesta terça-feira, dia 15 de setembro. 7h49 e a diarista que responde por matar um casal de idosos para roubar passou por exame de sanidade mental nesta segunda-feira. Paola Cirino, ela está presa desde o dia 1º de julho e responde pelo latrocínio de Cláudio e Clotilde Atalinácio, dentro do apartamento onde eles moravam aqui em Belo Horizonte. Segundo a defesa, a ré tem histórico de problemas psiquiátricos. Quem traz os detalhes é a Desirê Miranda.
3: deve ficar pronto em 30 dias o exame de insanidade mental realizado nesta segunda-feira pela diarista Paola Stephanie Cirino, ré pelo latrocínio de um casal de idosos no bairro São Pedro, na região centro-sul de Belo Horizonte. O crime aconteceu em 29 de junho deste ano. O exame foi feito no Instituto Médico Legal. O pedido para a realização do teste foi feito pela defesa de Paola e autorizado pela justiça em agosto. Os defensores alegam que ela tem histórico de acompanhamento e questões de ordem psiquiátrica, inclusive com registro de episódios de ideação suicida. O advogado Bruno Correia disse que a expectativa é que o exame seja imparcial.
5: A defesa manifesta a sua plena confiança no trabalho técnico e científico que será desenvolvido pela Polícia Civil aqui de Minas Gerais, especialmente pela atuação dos profissionais responsáveis por essa avaliação. E a defesa espera que esse exame ele seja conduzido com a necessária imparcialidade, o rigor técnico e observância a todos os critérios médicos legais aplicáveis.
3: Caso a perícia identifique insanidade mental, Paola Cirino pode ser considerada inimputável pela justiça e, nesse caso, não há aplicação de pena, mas pode haver medida de segurança. Se a capacidade mental dela for considerada significativamente reduzida, mas não totalmente anulada, o juiz pode determinar a semi-imputabilidade, o que pode reduzir a pena de um terço a dois terços ou, se houver necessidade de tratamento, substituir a pena por medida de segurança. A perícia também pode concluir que a diarista estava plenamente consciente quando praticou o crime. Paola responde por latrocínio por duas vezes, com agravantes de uso de meio cruel, de recurso que dificultou a defesa das vítimas e pelo crime ter sido praticado contra pessoas idosas. Ela também responde por adulteração de provas, por ter manipulado a cena do crime para dificultar a perícia e por uso fraudulento de cartões bancários das vítimas. Conforme a denúncia, Paola prestava serviços domésticos pela primeira vez na casa de Cláudio Clotilde Atala Inácio, de 75 e 76 anos, respectivamente. Ela colocou um sedativo na bebida dos idosos para fazê-los dormir, com o objetivo de furtar bens do apartamento. Porém, enquanto ela pegava os objetos, Cláudio acordou e viu Paola praticando furto. Por isso, a faxineira matou as duas vítimas com diversas facadas. Antes de deixar o local, ela apagou os vestígios do crime para dificultar o trabalho dos peritos. Os bens foram vendidos no centro de Belo Horizonte. Ela também foi indiciada pela Polícia Civil por outros quatro crimes semelhantes, em que dopava as vítimas para furtar objetos durante as faxinas. As vítimas são de Contagem e da capital mineira. Paola Cirino está presa preventivamente no presídio José Abranches Gonçalves, localizado em Ribeirão das Neves, na região metropolitana. Reportagem Desirê Miranda.
4: 7h52 e vamos trazer uma atualização aqui da Defesa Civil, daqui da capital, que renovou o alerta de risco geológico forte para a Regional Barreiro. Era até amanhã de manhã, mas devido a esse volume de chuva registrado nas últimas horas, foi prorrogado até às 6 da tarde desta quarta-feira e também emitiu o alerta de risco geológico moderado para a Regional Oeste. A orientação é que os moradores fiquem atentos ao grau de saturação do solo e a possíveis sinais de problemas estruturais, principalmente em áreas de encosta e também aquelas áreas com risco de quedas de muros, deslizamentos de terra e desabamentos. Então, só para reforçar, a Defesa Civil emitiu esse alerta de risco geológico forte para a Regional Barreiro e alerta moderado para a Regional Oeste. Esse alerta ele é válido até às 6 horas da tarde desta quarta-feira, dia 16, e dependendo ali do registro de chuvas, pode ser que seja renovado. A Regional Barreiro é a regional de Belo Horizonte que mais acumulou chuva em setembro. Até amanhã de hoje foram 201 milímetros, o equivalente a 408% da média esperada para todo o mês. Ou seja, choveu 4 vezes mais em apenas 15 dias. Já a Regional Oeste é a segunda com maior número de registro. Já choveu 91,8 milímetros, mas quase 100%, né, do que era esperado para o mês todo na Regional Oeste. Centro-Sul com 82,6 milímetros. Na Regional Oeste corresponde a 186% e na Regional Centro-Sul a 167,9% da média mensal. Vamos agora dar um giro pelo trânsito aqui em Belo Horizonte, saber das ocorrências, as principais ocorrências É bom o motorista ficar atento na Fernão Dias, em Betim, porque tem um acidente que ocorreu por lá agora há pouco, ali próximo à Fiat, no sentido Belo Horizonte. O acidente envolveu 3 carros e uma moto. O trânsito está completamente complicado por lá e muito lento na Fernão Dias. Então, motorista, fique atento se você precisar passar por lá, porque é marginal, as vias de acesso se estendem ali também, com esse trânsito lento no sentido Belo Horizonte. E tem também um registro de trânsito intenso no anel rodoviário, devido a uma pane mecânica com uma carreta e um carro na altura do bairro Universitário, sentido Rio de Janeiro. Os veículos estão parados na faixa da direita. O veículo da BH Trans já está no local, o trecho está sinalizado, mas provoca essa lentidão no anel rodoviário no sentido Rio de Janeiro, trânsito muito lento por lá. Outro trecho do anel rodoviário que também merece destaque é próximo ao viaduto ali com a Cristiano Machado, também no sentido Rio de Janeiro, a estação São Gabriel. Cristiano Machado também apresentando lentidão, sentido Belo Horizonte, trânsito muito intenso por lá na Avenida Cristiano Machado. E a situação é a mesma na Antônio Carlos, na verdade, na Pedro I, desde a Vilarinho. Trânsito muito intenso na Pedro I e segue pela barragem da Pampulha e Antônio Carlos, sentido centro.
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0: Muito bom dia, Marcelo D'Agosto.
1: Bom dia, Milton. Bom dia, Cássia. Bom dia, ouvintes.
2: Bom dia, Marcelo.
0: Marcelo, Júlio escreveu para nós, mandou mensagem para cbndinheiro@cbn.com.br e manda a seguinte pergunta: se vale a pena diversificar as aplicações financeiras no exterior investindo em dólares?
1: Olha, Júlio, teoricamente, diversificar é sempre bom, porque você equilibra os ganhos com um determinado tipo de investimento com as perdas de outros. Por exemplo, quem só investe em aplicações atreladas ao CDI está tendo um ganho alto agora, porque os juros estão muito acima da inflação. Mas quando a taxa Selic cair, a rentabilidade vai diminuir. Daí, outros ativos, como os investimentos em ações, podem ter uma valorização maior. Só que o investimento em ações oscila muito mais do que as aplicações de renda fixa. Então, você tem que encontrar um peso para cada tipo de investimento para equilibrar essas oscilações. O ponto importante da diversificação é que o objetivo principal é reduzir o risco, mais do que aumentar os retornos. O aumento do retorno a longo prazo acaba sendo uma consequência da redução desses riscos. E especificamente sobre investir no exterior, a gente vê duas coisas. Primeiro, que a variação cambial tem ciclos. Só para ficar no período mais recente, de 2023 até 2024, o dólar subiu em relação ao real. Então, quem investiu no exterior se deu bem. Só que de 2025 para cá, o dólar caiu. Daí, tem que ter esse cuidado para não olhar a rentabilidade passada e acabar investindo quando a cotação do dólar está subindo, porque depois fica difícil de recuperar. E outra coisa é que não necessariamente você precisa abrir uma conta no exterior para investir em dólares. Existem vários fundos brasileiros e ativos negociados aqui na Bolsa que refletem a variação de um ativo estrangeiro. Então, em resumo, conceitualmente a diversificação é sempre importante, mas é fundamental achar o peso ideal para as aplicações no exterior. E também não precisa necessariamente abrir uma conta fora do Brasil. Pode começar com os produtos locais.
0: Muito obrigado pela sua orientação e um bom dia.
1: Bom dia, um abraço e até amanhã.
2: Até amanhã.
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0: Terça-feira, 15 de setembro de 2026. O Supremo Tribunal Federal chega dividido para a sessão do plenário marcada para as 10 da manhã e pode decidir pela abertura de uma investigação contra o ministro Alexandre de Moraes. De um lado, André Mendonça, Luiz Fux e Cássio Nunes Marques defendem que as mensagens encontradas pela Polícia Federal justificam a apuração do caso. Do outro, Gilmar Mendes, Flávio Dino e Cristiano Zanin formam a ala mais próxima de Moraes. O grupo deve levantar questões processuais para tentar barrar a investigação, como a possível nulidade do relatório e problemas na obtenção das provas. O presidente da corte, Edson Fachin, e a ministra Carmen Lúcia são vistos como votos ainda indefinidos. Dias Toffoli tende a não participar do julgamento por se declarar suspeito em desdobramentos do caso Master. O Tribunal Superior do Trabalho determinou que funcionários dos Correios mantenham 80% do efetivo durante a greve. A determinação abrange as unidades de atendimento, transporte e distribuição. A medida atendeu parcialmente um pedido da empresa para tentar encerrar a paralisação. A greve ocorre em meio à crise financeira dos Correios, que registrou um prejuízo de mais de 2 bilhões de reais no segundo trimestre deste ano. A UEFA definiu os palcos das finais da Champions League de 2028 e 2029. A decisão de 2028 será na Munich Football Arena, casa do Bayern de Munique na Alemanha, e já recebeu as finais de 2012 e 2025. No ano seguinte, o título será disputado no Camp Nou do Barcelona, na Espanha, palco das finais de 1989 e 1999. Já a próxima final da Champions, em 2027, será disputada no estádio Riad Air Metropolitano, que pertence ao Atlético de Madrid, também na Espanha. No horário de Brasília, 8:02.
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0: 8 e 3.
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2: Muito bom dia a você que escolheu ficar mais bem informado ouvindo o Jornal da CBN. Na manhã desta terça-feira, 15 de setembro de 2026, em seguida a gente vai conversar com a Malu Gaspar. Antes nós vamos até a sede do STF, o João Rosa já está por lá. Tem informações ao vivo de Brasília. Bom dia, João Rosa.
3: Oi, Milton, bom dia para você, bom dia, Cássia, bom dia a todos que estão nos acompanhando aqui na CBN. É isso mesmo, viu, Milton? Já estamos por aqui no Supremo Tribunal Federal, onde acontece hoje um julgamento que pode levar à abertura de uma investigação contra o ministro Alexandre de Moraes. E desde cedo, Milton, o que chama atenção por aqui é o forte esquema de segurança montado dentro e fora do Supremo. Do lado de fora, a Polícia Militar do Distrito Federal reforçou o policiamento nos arredores do STF. Segundo a PM, o acesso à Praça dos Três Poderes e às áreas próximas ao Supremo será restrito. Parado ontem com reforço no policiamento e controle do trânsito. A Praça dos Três Poderes já estava parcialmente interditada por conta de uma obra. Hoje, todo o prédio do STF está cercado por gradis. O controle começa ainda no estacionamento e segue até os acessos ao prédio principal. A gente conversou com o major da Polícia Militar do Distrito Federal, o major Brook, que detalhou como será feito esse esquema de segurança pela PM. Vamos ouvir.
4: Estamos com reforço de efetivo, temos um efetivo também em condições, é um efetivo também do administrativo, ou seja, vai estar bem reforçado, a qualquer momento eles podem ser acionados, estamos utilizando tecnologia, drones, as câmeras da Secretaria de Segurança Pública, o DF-360, tudo isso para poder dar à Polícia Militar informações em tempo real para que ela possa atuar imediatamente.
3: Milton, falando agora dentro do Supremo, que também teve medidas adotadas adicionais para justamente garantir a segurança. Advogados, jornalistas e assessores por um controle mais rigoroso para conseguir entrar no prédio. Haverá detectores de metal e equipamentos de raio-x nos acessos ao prédio principal e também aos anexos. No plenário, somente pessoas autorizadas pelo cerimonial poderão entrar. Também está proibido o uso de celulares durante a sessão. Os aparelhos serão lacrados em sacos plásticos. Alimentos e bebidas não poderão ser levados para o plenário e manifestações dos espectadores também estão proibidas. Além disso, cães farejadores vão fazer uma varredura no prédio para identificar possíveis explosivos. Na Praça dos Três Poderes, manifestação de qualquer natureza também estão proibidas. Segundo o governo, os grupos que eventualmente forem até a região poderão chegar no máximo até a altura da via em frente ao Congresso Nacional, que fica a cerca de 2 quilômetros aqui do Supremo. A impressão, comparando com o julgamento do ex-presidente Jair Bolsonaro, que também teve um esquema de segurança, é que hoje o esquema está muito mais rigoroso. Uma diferença importante é que o julgamento de Bolsonaro, a gente lembra, aconteceu na primeira turma, que funciona em um prédio anexo aqui ao do Supremo. Hoje, a sessão será realizada no plenário principal do STF, justamente por se tratar de um julgamento da corte. E apesar de a sessão estar marcada para as 10 horas da manhã, a movimentação por aqui já é grande. Há muitos jornalistas no local para acompanhar o julgamento. E o acesso da imprensa ao plenário chegou a provocar, inclusive, divergência dentro do próprio STF. Ontem havia sido informado que jornalistas não poderiam acompanhar a sessão de dentro do plenário. A assessoria do Supremo informou que a decisão havia sido tomada pela presidência após conversas com alguns ministros. Logo depois, a assessoria do ministro Flávio Dino afirmou que ele não havia sido consultado sobre a restrição e que, se fosse questionado, seria favorável à presença dos jornalistas. Hoje, o Supremo voltou atrás e decidiu permitir a entrada de jornalistas dentro do plenário. Somente 30 veículos de imprensa que foram escolhidos por sorteio poderão acompanhar o julgamento dentro do plenário. Milton.
2: As informações foram do João Rosa, agora que são 8:08.
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0: Muito bom dia para você, Malu Gaspar.
1: Bom dia, Milton. Bom dia, Cássia. Bom dia para os ouvintes da CBN.
2: Bom dia, Malu.
0: Ao longo da história, já assistimos a debates fervorosos no STF. Qual é a previsão para hoje?
1: Milton, Cássia, a previsão é a mais agitada possível. A gente tem conversado nos últimos dias com os ministros e os juízes e os integrantes dos gabinetes dos ministros e também com aliados de cada um dos grupos, né? Hoje o Supremo está dividido em grupos e o que a gente tem ouvido é que hoje se espera um show de horror dentro do Supremo Tribunal Federal por conta dos embates que vão acontecer entre o grupo do ministro Alexandre de Moraes e o grupo do ministro André Mendonça, que acusa, que pediu, né, a investigação do Alexandre de Moraes por conta da relação dele com Daniel Vorcaro. E para defender o Moraes, que apresentou hoje uma defesa escrita, né, existe uma estratégia elaborada nos últimos dias e executada também nos últimos dias nessa guerra de ofícios que os ministros empreenderam aí no Supremo Tribunal Federal, que vai ser capitaneada dentro do plenário pelos ministros Gilmar Mendes e Flávio Dino. A ideia deles é apresentar todas as questões de ordem possíveis para, como se fossem chamadas questões preliminares, né, para tentar suspender a sessão, adiar a sessão, ou então transformar a sessão numa sessão secreta, para que seja mais fácil pressionar alguns ministros para votarem contra a abertura de investigação contra o Alexandre de Moraes, né? Então, a previsão é essa, porque o clima está muito tenso. Toda vez que se pergunta, que eu falo com alguém do Supremo, algum ministro, alguém envolvido aí nessas tratativas, nessas discussões de bastidores, é um verdadeiro cabo de guerra, público, inclusive. A relato que eu tenho é sempre de que o clima está péssimo, todo mundo muito preocupado, porque o grupo do Alexandre de Moraes já mostrou que não vai deixar passar. Eles não aceitam abertura de investigação contra o ministro Alexandre de Moraes de forma alguma, e o ministro André Mendonça já deu sinais de que vai responder. Então, não deve ser uma sessão fácil para o ministro Edson Fachin administrar.
0: E o tom da fala ou da manifestação de Alexandre de Moraes nessa madrugada já sinaliza isso.
1: Pois é, Milton, Cássia, eu estou lendo aqui a decisão, já li até o final, e o que dá para ver é que o ministro Alexandre de Moraes faz o que todo acusado de crime que não consegue se defender faz. Em vez dele enfrentar a questão do mérito, teve relação com o Vorcaro, que mensagens são essas, respondeu ou não respondeu, ele dá a volta, ele contorna esse assunto, ele não fala sobre esse assunto, ele fala muito, tangencia muito lateralmente e passa sua petição inteira acusando o André Mendonça de direcionamento político e dizendo que o relatório que a Polícia Federal fez sobre as mensagens deve ser nulo e, ao mesmo tempo, baseando toda a sua defesa naqueles relatórios de inteligência apócrifos, que ninguém sabe quem fez, por que que fez, como é que ele teve acesso a esse material, e que o próprio material diz que não pode ser usado como prova, porque tem coisas com um nível de informação com nível de confiabilidade baixa. Enfim, Milton, o manual de que poderia ser um político aí, um senador, um candidato a presidente, dizendo que as provas são nulas sem enfrentar o mérito da questão. Essa é a tendência que a gente vai ver no plenário hoje. É uma tentativa de não enfrentar o mérito da questão e tentar anular o relatório, tentar melar a sessão para salvar o Alexandre de Moraes. Se por um lado, isso até a gente não sabe, né, se vai funcionar, tem gente que acha que vai, tem gente que acha que não vai, vai depender muito também da condução do Edson Fachin, a condução que ele vai adotar nessa sessão, mas o fato é que se prosperar isso, essa estratégia, fatalmente o Supremo vai continuar sangrando em praça pública.
0: Ou seja, uma sessão sem tantas vênias como estamos acostumados a ver ou já assistimos até agora.
1: O
0: Muito
1: que
0: obrigado.
1: não vai ter é vênia, Milton. É tiro, porrada e bomba nessa sessão, viu?
0: Obrigado, até mais. A gente volta a conversar.
1: Um abraço, beijo para vocês, cara.
2: Até mais, Malu.
0: Sessão que acompanharemos ao vivo a partir das 10 horas da manhã, aqui na CBN.
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12: Excelente manhã de terça-feira para você. Neste momento, temperatura em Belo Horizonte é de 18 graus. Madrugada foi de chuva, já choveu no inicinho dessa manhã, tempo ainda muito instável, com muita nebulosidade. Por causa de todas essas nuvens, a temperatura não sobe tanto. Máxima prevista para hoje é de 24 graus. E falando a respeito desse tempo, a gente teve também temporal, não só aqui chuva forte ao longo dessa madrugada, noite, os últimos dias, né, com bastante chuva aqui na Grande BH, mas tivemos temporal na cidade de Perdigão, município que fica no centro-oeste aqui de Minas. Esse temporal foi na noite dessa segunda-feira. Ruas da cidade foram tomadas por pedras de granizo. Imagens compartilhadas nas redes sociais mostram moradores do município relatando ter ficado assustados com a quantidade de gelo em frente às suas casas. Em outras imagens, moradores de Perdigão andam pelas vias com os pés completamente cobertos pelas pedras de gelo. No sul de Minas, cidades como Bambuí e Medeiros também registraram chuva com queda de granizo, além de fortes rajadas de vento. Já no Triângulo, foi a cidade de Uberaba que registrou chuva forte. De acordo com o monitoramento do município, foram cerca de 30 milímetros de água em poucas horas. Também foram registrados raios e rajadas de vento de até 42 km por hora.

0: 8h20. Fabiano Campos Etel, cunhado de Daniel Vorcaro, transferiu 19,2 milhões de reais em 26 operações para a Igreja Batista da Lagoinha do Belvedere, aqui em Belo Horizonte. As informações constam de relatórios do Conselho de Controle de Atividades Financeiras, o COAF, tornados públicos pelo Supremo Tribunal Federal nesta segunda-feira. Zetel foi preso em março deste ano pela Polícia Federal em meio às investigações do escândalo financeiro do Banco Master de Vorcaro. O cunhado do banqueiro tinha sido pastor da Igreja da Lagoinha do Belvedere, unidade que foi fechada semanas após a prisão de Zetel. O COAF também identificou doações feitas à Igreja Lagoinha por Fabíola de Almeida Macedo Vorcaro, ex-mulher do banqueiro. Foram 7 transferências, pelo menos essa é a contabilidade, né, feita até agora, pelas investigações, inclusive, da polícia, né? 7 transferências que somam cerca de 101 mil reais. Henrique Moura Vorcaro, pai de Daniel, fez 4 operações de 120 mil reais à instituição religiosa. Ele também está preso, suspeito de participar do chamado núcleo violento do esquema de fraude e atuar como operador financeiro. Luiz Felipe Machado de Moraes Mourão, conhecido como Sicário, fez 11 repasses que totalizaram 22 mil reais. Ele morreu em março no hospital, semanas após, segundo a polícia, atentar contra a própria vida enquanto estava custodiado. Em nota, a Igreja Batista da Lagoinha informou que cada unidade tem autonomia para gerir receitas, despesas, investimentos e obras sob responsabilidade de sua presidência local, que era exercida por Zetel. Então, a igreja falando que cada, apesar de todo ser Igreja Batista Lagoinha, cada unidade, de acordo com a nota, cada um tinha a sua responsabilidade. A gente fala mais disso ao longo aqui da nossa programação, aqui na CBN.
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11: Oito e 25.
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0: Bom dia para você, Sardenberg.
1: E aí, Milton, Cássia, bom dia, ouvintes.
2: Bom dia, Carlos Alberto.
0: Dia importante no STF, claro, cobertura total para isso, olhar, análise. E o que você nos traz sobre este momento?
1: Olha, para não sair assim totalmente fora do conteúdo aqui desse quadro, é só para dizer o seguinte: tem reunião do Banco Central no Brasil amanhã e deve reduzir um pouquinho a taxa de juros, e tem reunião do Banco Central dos Estados Unidos, que deve subir um pouco a taxa de juros, essa é uma expectativa. Mas o que eu queria falar mesmo hoje era a respeito do julgamento da sessão, logo mais, do Supremo Tribunal Federal, para comparar com o caso ocorrido no Chile, que tem muitas semelhanças, similaridades com o caso brasileiro. É um caso antigo, mas foi muito pouco noticiado aqui no Brasil, e agora me veio à mente citar este caso, porque representa uma situação, uma atitude do Supremo chileno, do Supremo Tribunal chileno, bem diferente do que aconteceu aqui, que está acontecendo aqui no Brasil. E até um caso menos grave, porque foi uma juíza chamada Ângela Vivanco, ela foi apanhada em conversas de WhatsApp, sempre aquelas histórias de conversa de WhatsApp. Foi o vazamento de mensagens, troca de mensagens entre ela e um advogado criminalista importante. Nessas mensagens, a juíza fornecia informações confidenciais sobre processos em andamento. Quem estava sendo processado, quem não estava, quem estava sendo investigado, quem não estava, e dava sugestões ao advogado. Tem semelhança com o nosso caso aqui, né? Quando o Vorcaro liga para o Alexandre de Moraes pedindo orientação, por exemplo, se devia fugir ou não. Pois a juíza ajudava, nessas conversas, ela ajudava o advogado sobre a situação de processos em andamentos. Só isso bastou para que os outros ministros da Suprema Corte do Chile chamassem uma sessão especial e afastassem a juíza por mau comportamento. Quer dizer, não foi julgada ainda, naquela ocasião, não foi julgada, não foi processada, nada. Apenas foi afastada permanentemente do Supremo por mau comportamento. No artigo 80 da Constituição chilena, existe uma regra que exige o bom comportamento dos magistrados. Então, está lá dito, um bom comportamento, comportamento adequado, e então ela foi afastada por mau comportamento. Perdeu o foro privilegiado, e com isso ela depois então foi afastada e aí teve um processo penal. Foi acusada, defendeu-se e tal, e acabou sendo condenada e presa. Mas você nota como essa regrinha muito simples, que é o do comportamento digno, que é o digno que o ministro do Supremo tem que ter, ela poderia se aplicar perfeitamente aqui no Brasil, não só ao caso do Alexandre de Moraes, como a vários outros casos. Por exemplo, começar com o caso do ministro Dias Toffoli e tal. A regra é comportamento inadequado para a condição de um ministro do Supremo. Basta para afastar. No caso do Alexandre de Moraes, é mais ou menos isso que está em jogo hoje. Ele não está sendo julgado, processado, não é um réu, né, não está sendo investigado. Simplesmente o que se vai decidir é se ele deve ou não ser investigado, e, sendo investigado, afastado do Supremo. A solução, se você puder, a solução pode ser bem mais civilizada e tranquila do que esse modo que está sendo ocorrendo, que está ocorrendo aqui no Brasil. Milton e Cássio.
0: Muito obrigado pela sua análise. Até logo mais, um meio-dia. Até mais.
1: Até mais. Tchau, tchau.
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0: Terça-feira, 15 de setembro de 2026. O Supremo Tribunal Federal montou um forte esquema de segurança para a sessão das 10 horas da manhã, que vai decidir se o ministro Alexandre de Moraes será investigado por causa das relações com o ex-banqueiro Daniel Vorcaro. As forças de segurança do Distrito Federal montaram um cerco preventivo, com bloqueio total da circulação de veículos e de pedestres na Praça dos Três Poderes. Qualquer tipo de manifestação ou ato público nos arredores do STF foi expressamente proibido. A Polícia Federal e a Polícia Alemã deflagraram hoje uma operação contra um grupo suspeito de enviar cocaína para a Europa pelo Aeroporto Internacional de São Paulo, em Guarulhos. No Brasil, são cumpridos 4 mandados de prisão temporária e 5 de busca e apreensão. 3 suspeitos já foram presos e 1 está foragido. Segundo a investigação, o grupo escondia a droga em embalagens e no conteúdo de produtos de uma empresa brasileira de cosméticos. A carga foi acompanhada pela Polícia Federal até Guarulhos, passou por Lisboa, em Portugal, e seguiu para Berlim, onde foi apreendida pela polícia alemã. 3 pessoas foram presas na Alemanha e 1 quarto suspeito acabou localizado na Turquia. Caças da OTAN derrubaram hoje um drone que invadiu o espaço aéreo da Lituânia. A aeronave não tripulada veio da Bielorrússia e caiu em uma área rural no centro do país. Presidente lituano, Gitanas Nauseda, reforçou a necessidade da prontidão militar diante da guerra na Ucrânia. A Polônia também mobilizou operações aéreas para combater ataques de drones russos contra o território ucraniano. No horário de Brasília, 8h34.
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4: Hoje, na série 50 Debates para o Brasil, vamos discutir a Lei Geral do Licenciamento Ambiental. Nova legislação busca padronizar procedimentos, reduzir a burocracia, acelerar a autorização de obras e atividades econômicas. Os críticos alertam que a simplificação pode enfraquecer a fiscalização e aumentar os riscos ao meio ambiente. Participam deste debate Jorge Amber, advogado, professor e pós-doutor em Direito. E Carlos Nobre, professor titular da Cátedra Clima e Sustentabilidade da USP e co-presidente do painel científico para a Amazônia. Jorge Amber, muito obrigado pela sua gentileza ter aceitado o nosso convite. Bom dia.
5: Bom dia, Milton. Bom dia, Cássia. Bom dia, professor. Eu que agradeço a oportunidade.
4: Professor Carlos Nobre, muito obrigado pela sua gentileza de estar conosco também. Bom dia.
6: Bom dia a todos vocês. Muito obrigado pela oportunidade.
4: E conforme havíamos combinado previamente, Cássia Godoy e eu faremos duas perguntas a cada um de vocês e cada um terá até 2 minutos para cada uma das respostas. E eu começo com o senhor Jorge Amber, a propósito dessa discussão em torno da lei ambiental. A nova lei cria licenças simplificadas e, em alguns casos, permite que o próprio empreendedor declare o cumprimento das exigências. Como acelerar o processo sem ter enfraquecido a fiscalização ambiental?
5: Milton, primeiramente é importante dizer que o Brasil estava atrasado com relação a essa norma, né? Nós não tínhamos uma lei geral de licenciamento ambiental. O que vigorava eram dois atos, ao meu ver, inconstitucionais e antidemocráticos, que era uma resolução de 1986, veja bem, há quase 40 anos atrás, e uma de 1997, que não foram produzidas pelo Congresso Nacional, foram produzidas por uma resolução de um órgão ligado ao Poder Executivo. Isso, para mim, já é uma evolução constitucional na matéria. Por sua vez, a modernização do licenciamento ambiental acompanha a modernização da nossa sociedade, né? Anteriormente, não existia internet, inteligência artificial, drones para ir em campo e esses satélites ultramodernos. Hoje em dia, existe uma série de tecnologias e o que faz a lei é modernizar, se adequar aos novos tempos. E ela vai ao encontro do que existe já em vários estados brasileiros, inclusive o estado pioneiro, aqui a Bahia, de onde eu falo, na época da gestão do governador, hoje senador Jacques Wagner, que adotou essas melhores práticas de governança para modernizar o licenciamento e focar naquilo que é fundamental para o estado, que é permitir o desenvolvimento econômico, o progresso social com o equilíbrio ambiental. Então, eu vejo que essa modernização apenas acompanha o que já vem acontecendo em todo o Brasil, em todo o mundo, e aquilo que vem sendo certificado pela melhor doutrina do direito ambiental como adequado para colocar o Brasil no rumo da sustentabilidade.
4: Professor Carlos Nobre, quais danos ambientais podem ocorrer com a simplificação do licenciamento prevista na nova lei?
6: Sem dúvida, nós temos que nos preocupar muito, porque essa nova lei pode significar um aumento muito grande do impacto ambiental nos biomas brasileiros, principalmente nos biomas que estão muito próximos do ponto de não retorno: Amazônia, Cerrado, Pantanal e Caatinga. De fato, para evitar perder todos esses biomas, a maior biodiversidade do mundo, nós teríamos que ter uma outra lei que proibisse desmatamento, degradação. Nós temos que zerar isso, senão até 2040 a gente passa do ponto de não retorno. Então, nós temos que inverter essas leis, nós temos que zerar todo o desmatamento e degradação e fazer grandes projetos de restauração dos biomas. Portanto, essas leis estão indo na direção oposta, muito perigosa.
1: Eu queria ouvir agora o Jorge Ambera a respeito da possibilidade de ser, de fato, temerário aplicar esse tipo de legislação até uma situação limite em que nós ultrapassemos, como citou o professor Carlos Nobre, esse ponto de não retorno em relação a esses biomas. Corre-se o risco da gente chegar a esse ponto?
5: Veja bem, eu não sou especialista em mudanças climáticas, mas em direito. E do ponto de vista jurídico, o que eu posso dizer é que a nova lei, ela vai ao encontro da Constituição e mais, ela promove a sustentabilidade. Por quê? Porque ela não foca apenas no caráter ambiental das atividades, mas também no econômico e no social. E como disse o professor, realmente a Amazônia é uma preocupação que deve ser de todos nós, mas não só a Amazônia, que está a mais de 80% preservada e, por lei, independentemente da lei do licenciamento, ela obrigatoriamente é 80% intocável, por lei e por norma constitucional. Então, o procedimento do licenciamento não altera em nada a forma de exploração, ao contrário, vai permitir uma melhor fiscalização. Nós temos que nos preocupar também com a Mata Atlântica, que está apenas 7%, e que não ocorram novos desastres, como o de Brumadinho e de Mariana. Tudo isso, todos esses números negativos, aconteceram na ausência dessa lei. E essa lei vem justamente para, nos pequenos e baixos impactos, facilitar o processo e fazer com que o poder público possa focar nessas grandes políticas públicas de preservação do meio ambiente.
1: Professor Carlos Nobre, quando a gente fala de facilitar este processo de desenvolvimento destas áreas, nós estamos falando que a principal questão ou ponto mais problemático seria a questão da autodeclaração?
6: Sem dúvida. É muito arriscado, vamos dizer assim, imaginar que toda autodeclaração, desmatamento, infraestrutura, mineração, são autodeclarações totalmente dentro da lei. É só lembrar, por décadas e décadas, a exploração de ouro, principalmente na Amazônia, era autodeclaração, era tudo falso. As explorações eram todas ilegais, inclusive dentro de territórios indígenas. Então, é muito arriscado mudar essa lei. Inclusive, um elemento dessa lei diz que não pode nem usar mais as imagens de satélite para mostrar o desmatamento, a degradação. Então, eu estou muito preocupado com essa lei. E também, o Jorge falou aí da Amazônia, né, que a lei permite 20% de desmatamento, mas ela está tão perto do ponto de retorno que nós temos que zerar o desmatamento, a degradação. No Cerrado, que está na beira do ponto de retorno, olha, deixa eu dar um dado para vocês. Nos últimos 30 anos, a Caatinga já se estendeu para o oeste 230 mil quilômetros quadrados dentro do Cerrado, ali, oeste da Bahia, Piauí. E no Cerrado, a lei permite até 80% de desmatamento, 52% do Cerrado já foi desmatado. Então, eu julgo, eu e meus colegas todos, cientistas climáticos ambientais, nós estamos defendendo que tem que ter uma grande mudança na lei, tem que zerar desmatamento e degradação de todos esses biomas, inclusive também da Mata Atlântica.
4: Professor Carlos Nobre, Jorge Ambermo, quero agradecer a gentileza de vocês trazerem alguns argumentos para essa discussão, uma discussão que, como a gente sempre diz aqui para os nossos ouvintes, não se encerra nesse momento, evidentemente, mas é um motivo para que você se aprofunde nesse assunto e possa desenvolver o seu próprio conhecimento. Debate esse que fica à sua disposição no canal da CBN, no YouTube. Você tem lá todos os nossos debates. Ontem chegamos ao 40º debate, esse foi o 41º. São 50 temas para o Brasil e que estamos debatendo aqui no Jornal da CBN. 8h45.

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7: 8h49.
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13: 8h51.
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15: Anel Rodoviário tem uma carreta com um problema mecânico na altura dos Correios, tem bloqueio na faixa central em direção ao Rio de Janeiro. Segundo a BH Trans, tem um reboque sendo direcionado para esse local para retirar essa carreta de lá e assim desbloquear a pista. Outro ponto do anel, mais cedo, um veículo com problema mecânico também, só que na altura do bairro Universitários. Bloqueio na faixa da direita em direção ao Rio de Janeiro também, reboque também foi acionado e de acordo com a BH Trans, nesse trecho do bairro Universitário, a via já foi liberada. Só que então, pouco mais à frente, na altura dos Correios, outro problema com essa carreta por lá. Então, se você está vindo desses bairros nessa região, inclusive ali da PUC São Gabriel, em direção ao Rio de Janeiro, no bairro Universitário, então, pista já está liberada, mas logo à frente, na altura dos Correios, tem problema, tem ali uma faixa ocupada também por uma carreta. 8 horas 52 minutos, a gente vem falando a respeito de chuva. Chuva intensa, em especial na região do Barreiro, né? Volume de chuva acumulado em Belo Horizonte colocou a regional Barreiro sob risco geológico até essa quarta-feira. Alerta da Defesa Civil que também aponta risco moderado na região oeste e ocorre diante da saturação do solo provocada pelas chuvas das últimas horas e da previsão de novos temporais aqui da capital. A situação chama atenção, principalmente no Barreiro, somente das 12 horas, então até as 5 horas da manhã dessa terça-feira, a regional recebeu 26 milímetros de chuva, volume equivalente a 54% da média climatológica de setembro, que é de 49 milímetros. No acumulado do mês, a diferença é ainda maior. Barreiro já registra 201 milímetros, ou 408% da média esperada para todo setembro. Quer dizer, olha quanta chuva, muito mais do que se esperava para o mês de setembro. E olha que a gente está na metade do mês, né? Hoje é dia 15. Isso significa que até amanhã, então, de hoje, a região recebeu mais de 4 vezes o volume de chuva normalmente registrado durante o mês inteiro. A gente muda de assunto para falar da Câmara Municipal de Belo Horizonte, que realizou ontem a primeira votação do projeto de lei que reajusta os vencimentos do funcionalismo público de Belo Horizonte. Além dos 4,11% de aumento, foram aprovadas mudanças em progressão de carreira na Previdência Municipal e também criado o PDV para aposentados.
16: O plenário da Câmara Municipal de Belo Horizonte aprovou em primeiro turno nesta segunda-feira o projeto de lei que reajusta o salário dos servidores da administração municipal em 4,11%. O PL também altera progressões e estruturas de carreiras e cria um programa de desligamento voluntário. O reajuste é retroativo a 1º de maio deste ano para servidores e empregados públicos da administração direta e indireta, das carreiras das áreas de educação, saúde, segurança pública, fiscalização, tributação, vigilância sanitária, administração geral, jurídica, engenharia e arquitetura. O impacto estimado nas contas do município é de cerca de R$ 213 milhões de reais em 2026 e aproximadamente R$ 788 milhões em 2027 e 2028. Um ponto pacificado para a votação do projeto em segundo turno é a mudança nas regras de readaptação funcional. Em acordo com os parlamentares, a Prefeitura concordou em retirar essa parte do texto em um substitutivo. A readaptação funcional é um direito que o servidor público tem de ser realocado para novas funções compatíveis com limitações físicas ou mentais que tenha adquirido e que o impeçam de exercer as tarefas originais. Originalmente, o projeto retira esse direito dos servidores em estágio probatório e define que os laudos percam efeito feito sem a necessidade de nova perícia. Segundo o Sindibel, Sindicato dos Servidores Públicos Municipais de Belo Horizonte, com a alteração, ao final de 24 meses, o servidor precisaria voltar a exercer plenamente as funções ou ser aposentado por invalidez. Outro item negociado com o Executivo é o fim do teto de despesas administrativas do regime próprio de Previdência Social. Hoje, o valor é fixado em 0,66% da arrecadação do fundo previdenciário, mas esse limite será extinto. Já entre as propostas de mudanças em carreiras, o projeto concede um nível a mais de progressão para alguns profissionais e transforma cargos técnicos de nível médio das áreas de informática, contabilidade e segurança do trabalho, pertencentes a entidades como a SLU, o Hospital de Lombérens, a Fundação Municipal de Cultura e Fundação de Parques Municipais e Zoobotânica, em cargos de técnico de serviço público, que passarão a integrar a carreira de administração geral. Outra novidade do projeto é a criação de um programa de desligamento voluntário para empregados públicos de autarquias aposentados pelo Regime Geral de Previdência Social até 12 de novembro de 2019. O programa terá vigência até o fim de 2028. A matéria recebeu, até o momento, 24 emendas que devem passar pela análise das comissões de Legislação e Justiça, de Administração Pública e Segurança Pública e de Orçamento e Finanças Públicas antes que o texto possa ser votado em definitivo. A previsão é que a análise final em plenário ocorra na semana que vem, a tempo do reajuste ser aplicado já em outubro. Reportagem Desirê Miranda.

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1: Vamos até Brasília. O João Rosa está lá na sede do STF e tem uma informação importante aqui sobre desdobramentos desse processo todo que nós estamos acompanhando. João Rosa.
2: Oi, Milton. Bom dia. Mais um capítulo dessa crise, né, do Supremo Tribunal Federal. Dessa vez, o ministro Flávio Dino, do STF, pediu hoje ao presidente da corte, Edson Fachin, que seja investigada uma possível relação entre o Banco Master, o Instituto ITER, ligado ao ministro André Mendonça, e contratos firmados com a Prefeitura de São Paulo. A decisão foi tomada em uma ação que discute as regras para o funcionamento de cemitérios privados na capital paulista. Dino cita uma série de circunstâncias que, segundo ele, precisam ser esclarecidas. Um dos pontos envolve a atuação de André Mendonça no processo sobre os cemitérios privados de São Paulo. Quando o julgamento foi retomado em abril de 2025, Mendonça votou contra a manutenção de uma medida cautelar que afetava os cemitérios privados. Na avaliação de Dino, o voto acabou atendendo aos interesses das empresas do setor. O ministro também chama atenção para a atuação do irmão de Mendonça, Alexandre de Almeida Mendonça, em uma agência responsável pela regulação de serviços públicos de São Paulo. Segundo Dino, o irmão do ministro trabalha justamente na área funerária e cemiterial da capital paulista. Outro ponto citado na decisão é um encontro entre André Mendonça e o empresário Daniel Vorcaro, dono do Banco Master. Segundo Dino, a reunião aconteceu em 14 de março de 2025 na sede do Instituto ITER, entidade fundada por Mendonça. Para o ministro, o encontro ganha relevância porque o Instituto ITER passou a ter contratos remunerados com a Prefeitura de São Paulo e que é uma parte diretamente envolvida na ação sobre os cemitérios. Essa ação dos cemitérios foi apresentada pelo PCdoB e questiona aspectos da concessão à iniciativa privada dos serviços funerários de São Paulo. Na decisão, Flávio Dino afirma ainda que o Mendonça recebeu o Vorcaro a pedido de integrantes da Igreja Batista da Alagoinha. O encontro teria sido intermediado pelo deputado federal Cezinha de Madureira, do PL de São Paulo, que inclusive foi alvo ontem da Polícia Federal da terceira fase da Operação Transparência, que foi deflagrada a pedido de Flávio Dino. Dino determinou que todos esses elementos sejam encaminhados à presidência do Supremo e as informações poderão ser analisadas no procedimento que apura a conduta do ministro André Mendonça dentro do Supremo Tribunal Federal. Milton.
1: Bom, portanto, Flávio Dino pediu a Edson Fachin, presidente do STF, investigação sobre o elo entre Banco Master e o Instituto ligado a André Mendonça. Claro que isso faz parte, o pedido hoje, antes ainda do início da sessão, faz parte da estratégia que será utilizada por um grupo dentro do STF na sessão que começa às 10 da manhã.
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5: Muito bom dia, Milton Jung. Muito bom dia, Cássia Godoy. Hoje é dia de Libertadores, de Copa Sul-Americana, é dia de Fluminense, de São Paulo e de Vasco da Gama.
6: Até rimou.
5: Bom, começa a rodada às 7 da noite com Fluminense e Platense, aliás, Platense e Fluminense. Fluminense não tem jogado grandes partidas, mas o Fluminense tem uma vantagem no retrospecto do Platense. De um ano pra cá, nos últimos 12 meses, o Platense só venceu uma vez por 2 gols de diferença, só um jogo por 2 gols de diferença, e foi em Itaquera, na Neoquímica Arena contra o Corinthians. Quer dizer, em casa, onde joga hoje, em Buenos Aires, o Platense não ganhou nenhum jogo nos últimos 12 meses por 2 gols de diferença. E o Fluminense ganhou por 2-0 em casa, o que significa que o Fluminense joga pelo empate, pode até perder por 1 gol, joga com o retrospecto do Platense a seu favor. É o grande favorito, embora o Fluminense não esteja jogando no ápice da sua forma técnica. Também às 7 horas, o Vasco recebe o Santa Fé, Independiente Santa Fé da Colômbia. Depois do empate por 0-0, o Vasco tem crescido de produção, ganhou do Grêmio por 2-1 fora de casa no último sábado, resultado que provocou a demissão do Luiz Castro. Renato Gaúcho foi ontem anunciado oficialmente como técnico, novo técnico do Grêmio, para sua quinta passagem. O Vasco melhorou muito, o Thiago Mendes está jogando muito bem. E o Vasco tem total condição, diante do estádio lotado, todos os ingressos vendidos para Vasco e Santa Fé, expectativa de vitória do Vasco. Se o Vasco se classificar, confirmar a vaga, vai enfrentar o ganhador de São Paulo e Boca Juniors. Hoje, o terceiro jogo da noite, envolvendo os times brasileiros, São Paulo e Boca Juniors, 21h30, no Morumbi. A casa são paulina sem Caleri. O Gustavo Santana deve ser o substituto e o Luciano, que teve uma lesão na semana passada, será titular. Tudo indica que será titular. Depois de perder para o Palmeiras por 2-0, o Dorival Júnior disse que tem certeza e que a torcida terá certeza de que foi a decisão acertada de escalar reservas contra o Palmeiras, porque a prioridade é conseguir a classificação para a semifinal da Copa Sul-Americana. São Paulo já enfrentou o Boca Juniors na Sul-Americana uma vez em 2007, eliminou o Boca Juniors, enfrentou o Boca Juniors também numa decisão de Recopa Sul-Americana em 2006 e perdeu o título com um empate por 2-2 do Morumbi. Na ocasião, o Rogério Ceni atirou a medalha de prata em direção à torcida, presenteou a torcida com a medalha de prata, porque ele não quis saber da medalha de prata. Foi quase como a Argentina sem aplaudir a Espanha campeã do mundo na premiação da última Copa. Então, Platense e Fluminense, Vasco e Santa Fé, 19 horas, 21h30, o São Paulo recebe o Boca Juniors. São os três jogos desta noite de terça-feira. Estou indo para Quito, amanhã tem LDU e Palmeiras e Corinthians e Estudiantes. Corinthians e São Paulo, o Palmeiras joga no Equador. Bom dia, Milton. Bom dia, Cássia.
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0: Terça-feira, 15 de setembro de 2026. O ministro do Supremo, Alexandre de Moraes, chamou de farsa o relatório da Polícia Federal que será analisado pela corte a partir das 10 da manhã e pediu o arquivamento do caso. O ministro afirma que as mensagens do ex-banqueiro Daniel Vorcaro direcionadas a ele não apontam crime e sustenta que o documento é inconstitucional e nulo porque teria sido produzido por determinação de André Mendonça, sem autorização do plenário nem participação da Procuradoria-Geral da República. Moraes também acusa um direcionamento político-eleitoral para incriminá-lo e contesta a validade das provas digitais. Segundo o ministro, a apuração faz parte de uma tentativa de retaliação institucional e de vingança política. O líder da Coreia do Norte, Kim Jong-un, prometeu apoio inabalável à Rússia e classificou a guerra contra a Ucrânia como sagrada, em uma carta enviada ao presidente Vladimir Putin. O líder norte-coreano afirmou que pretende ampliar a cooperação com Moscou e disse estar convencido da vitória russa. A Coreia do Norte prepara o envio de até 500 mil novos soldados para apoiar o Kremlin. Cerca de 2 mil militares norte-coreanos morreram no conflito no ano passado. No horário de Brasília, 9:06.
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3: Muito bom dia a você que escolheu ficar mais bem informado ouvindo o Jornal da CBN na manhã desta terça-feira, 15 de setembro de 2026. E é para Brasília que nós voltamos agora. Informações do Felipe Igreja de momento. Fala, Felipe.
4: Milton, o ministro André Mendonça, do Supremo Tribunal Federal, negou ter cometido irregularidades na condução do caso envolvendo o ex-banqueiro Daniel Vorcaro e o colega ministro Alexandre de Moraes. Em manifestação encaminhada agora há pouco ao presidente do STF, Edson Fachin, Mendonça defendeu a legalidade dos procedimentos adotados e contestou questionamentos sobre a elaboração e o encaminhamento de um relatório da Polícia Federal que identificou Moraes como interlocutor de Vorcaro. Essa manifestação foi apresentada antes, portanto, do julgamento marcado para daqui a pouco, às 10 horas da manhã. Mendonça sustenta que sua atuação ocorreu dentro das atribuições previstas e que as diligências determinadas no processo tiveram como objetivo esclarecer os fatos investigados. O ministro também rejeita a tese de que tenha utilizado a investigação para atingir o colega Moraes ou ultrapassado os limites de sua competência. O relatório da Polícia Federal está no centro dessa controvérsia. O documento reúne informações obtidas durante a investigação e aponta Moraes como destinatário de mensagens encaminhadas pelo banqueiro Daniel Vorcaro, do Master. Moraes questiona a forma como o material foi produzido e levado ao Supremo e sustenta que houve irregularidades nesse procedimento. Milton.
3: Muito obrigado, esse foi o Felipe Igreja.
2: E nós continuamos na capital federal, agora com informação da Rani Veloso. Bom dia para você, Rani.
5: Bom dia, Cássia, Milton e a todos que nos acompanham. Olha, o julgamento de hoje aqui no Supremo Tribunal Federal, que vai decidir o futuro do ministro Alexandre de Moraes, está movimentando as campanhas e gerando embates entre governo e oposição. A oposição tenta vincular a imagem do presidente Lula ao ministro Alexandre de Moraes. O coordenador da campanha de Flávio Bolsonaro, candidato à presidência da República, né? O coordenador, no caso, é o senador Rogério Marinho, declarou que os dois, Lula e Moraes, mantêm uma relação antiga de apoio a articulações. Marinho acusou o presidente de tentar se distanciar do ministro neste momento, afirmando que um vínculo entre eles é público e notório. A deputada Bia Kicis, do PL, movimenta aliados para acompanhar o julgamento ao vivo e defendeu o impeachment de Alexandre de Moraes.
6: Hoje, o Brasil vai descobrir se a lei dura, que perseguiu o povo de bem com tanta facilidade, vale também para quem está lá dentro, nas altas cúpulas do poder. Eu, Bia Kicis, sou a favor do impeachment de Alexandre de Moraes.
5: Já a campanha do presidente Lula adota um tom institucional durante a crise inédita no STF. A posição oficial é de que deve ser cumprida a Constituição, e de que qualquer pessoa deve ser investigada dentro do devido processo legal, seja um ministro do STF ou filho do presidente. Segundo fontes da campanha de Lula CBN, as pesquisas internas mostram que o eleitor não confunde o governo com a atuação de Moraes, que foi o relator da tentativa de golpe responsável pela prisão do ex-presidente Jair Bolsonaro. A ordem do Planalto é focar no fortalecimento da democracia, que é uma das bandeiras da campanha, e também nas propostas de futuro do país, que é o que eles acham que está pegando negativamente para essas últimas pesquisas de intenção de voto. Apesar disso, nos bastidores há uma pressão de aliados de Lula. A avaliação é que, caso Alexandre de Moraes não seja investigado, Lula precisará adotar um discurso mais duro contra o ministro. Cássia.
2: Muito obrigada. Essa informação da Rani Veloso, falando direto da Capital Federal.
3: E nós estamos em contato agora com o advogado Marcelo Figueiredo, professor de Direito Constitucional da Faculdade de Direito da PUC de São Paulo. Marcelo Figueiredo, muito obrigado pela sua gentileza de aceitar o nosso convite aqui no Jornal da CBN. Um bom dia.
7: Bom dia, muito obrigado, Milton. Um prazer, um abraço, uma saudação aí para você, a Cássia e seus ouvintes.
2: Bom dia.
3: Marcelo Figueiredo, considerando aqui o ineditismo desse processo, do ponto de vista do rito que será levado à frente durante esta sessão, o que, que o senhor destaca que são pontos importantes para que nós também, que estaremos acompanhando esse cenário, possamos ficar atentos?
7: Pois não. Olha, como você bem destacou, é um processo absolutamente inédito. Nunca na história do Supremo isso ocorreu. De modo que nós não temos uma receita de bolo pronta para essa sessão. Vai depender muito da sensibilidade do relator, no caso do ministro Fachin, que é o presidente, que eu suponho que ele vá iniciar a sessão fazendo um relatório, como qualquer processo. Nós temos um relatório, uma síntese dos fatos que ele vai relatar, provavelmente dizendo desses processos que ele suspendeu, tanto do Alexandre como do André Mendonça, e é provável que aí um ou outro ministro, antes de qualquer voto, etc., ele possa colocar uma questão de ordem. No direito, a questão de ordem é algo que vem antes do mérito, alguma preliminar. Fala-se que existe a possibilidade do grupo que apoia o ministro Alexandre Moraes tentar adiar o julgamento ou suscitar uma nulidade. Eu acho que isso é possível, mas acho também que o ministro Fachin vai tentar contornar isso, ou pelo menos solicitar a chamada antecipação de voto. Porque eu lembro o seguinte, quando um ministro pede vista, em geral o julgamento é suspenso até a próxima sessão. Então a estratégia dos que estão apoiando o ministro Moraes provavelmente será essa, de adiar essa sessão. Mas isso não necessariamente ocorrerá. Por quê? Porque se houver maioria, ou seja, se os votos favoráveis ou contrários ao ministro Moraes forem dados hoje, a favor da investigação, então a sessão necessariamente não é suspensa, porque já se obtém maioria para a investigação. Então eu acho que são esses dois cenários possíveis. O grupo a favor do Moraes vai tentar, eu não digo tumultuar, mas talvez já se fala.

0: ele saia por aí. Mas também, veja, uma coisa eu acho que não atrapalha a outra. Se tiver centenas de documentos, ok, ninguém está pedindo para condenar hoje. A única questão hoje é se há o afastamento cautelar, se há indícios suficientes para afastar cautelarmente o ministro Moraes do processo, que é a decisão que o ministro Fachin já tomou, que ele vai tentar ratificar em plenário. Então, eu tenho a impressão que esse, mais ou menos, vai ser o cenário hoje. Relatório, leitura do relatório, se os ministros que já estão confortáveis podem antecipar o voto, e se o ministro Fachin conseguir isso, ele talvez obtenha uma maioria para esse afastamento, que eu acho que é o objetivo dele hoje, aparentemente.
1: Agora,
0: E
1: professor,
0: ele...
1: por
0: Pois,
1: favor,
0: pois.
1: pode concluir, professor.
0: Não, não, é isso. E aí, é claro, suponho que o grupo do Gilmar, ou o próprio Gilmar, vá tentar adiar ou dizer que o processo não está maduro, etc., coisa por aí. O que não significa que ele vai conseguir o que ele pretende.
1: Agora, professor, na avaliação do senhor, quais podem ser as consequências em termos da imagem do Supremo caso de fato se consiga algum tipo de adiamento dessa decisão que vem sendo tão aguardada?
0: Olha, eu acho que será desastroso. Primeiro, porque a opinião pública está absolutamente ciente e acompanhando. Eu acho que desde a Copa do Mundo não há tanta apreensão e um sentimento assim muito negativo do que está ocorrendo no Supremo. Então, eu acredito que vai haver muita pressão, já está havendo muita pressão. Eu lembro que os ministros aposentados parece que vão estar na primeira fileira do Supremo, o ministro Fachin já reservou essas cadeiras para eles, a imprensa, evidentemente, todo mundo acompanhando de perto o julgamento. Então, acho que se houver uma tentativa de jogar a sujeira para baixo do tapete, ou de não se julgar, ou de pegar uma questão processual para não enfrentar o problema, eu acho que será desastroso. A credibilidade do Supremo, eu diria que já acabou, praticamente. Eu acho que fala-se em recuperação, eu sou cético em relação a isso. Eu acho que é muito difícil recuperar essa situação, só no longo prazo, e assim mesmo com a aposentadoria desses ministros, afastamento de outros, mudança de sistema. Eu acho que a credibilidade do Supremo está em jogo e eu não creio que se consiga no médio prazo recuperar.
2: Qual será o papel da Procuradoria-Geral da República hoje?
0: Hoje eu acho que muito pequeno, porque a segunda nossa visão, ela está impedido, né? O Gonê está impedido. Então, essa é outra questão. O Fachin provavelmente vai colocar o impedimento do Gonê, não da Procuradoria. E vai, enfim, suscitar isso, e ou ele aceita, ou se não aceitar, é muito provável que ele requeira que isso vá ao Conselho Superior do Ministério Público, ou que haja um substituto legal dele, porque ele não pode atuar. Está claro que ele é envolvido da mesma forma que o ministro Moraes em outras circunstâncias. Então, ele não pode opinar, não pode votar, no meu modo de ver, se ele votar, está errado. Quer dizer, eles vão. Certamente é um dos pontos da votação hoje. Ele não pode participar.
1: E além dele, existem outras figuras que também não deveriam participar com votos, outros
0: Sim,
1: ministros, eu estou falando no caso?
0: exatamente. Quem está, veja, o ministro Moraes e o ministro Mendonça, em princípio, cada um deles não pode votar no próprio caso, né? Eles estão impedidos. Ninguém pode ser juiz de si mesmo. Então, o Moraes certamente tem que se dar por impedido, e também o ministro Mendonça, no caso dele, né? Então, nesses dois casos, os dois não votam.
2: Ao mesmo tempo, a gente tem o caso do ministro Dias Toffoli, que já se mostrou também impedido de votar em outras questões relacionadas ao Banco Master. Aí cita-se casos de Luiz Fux e Cássio Nunes. Quem é que toma essa decisão se o ministro está ou não impedido de votar?
0: Veja, o impedimento é uma autodeclaração.

0: Brasil não há uma autoridade superior aos ministros. Os ministros estão todos na mesma hierarquia, digamos, do ponto de vista formal. Então não há alguém que diga, você está impedido e não pode participar. É autodeclaração. Então ele tem que se dizer, ou, claro, o presidente pode consultar. Vossa Excelência se sente confortável ou tem impedimento? Aí eles vão dizer, não, eu estou impedido, porque estão claramente impedidos. Né? Isso é evidente, não há quem sustente o contrário. Então, eu acredito que eles se declaram impedidos na sessão, né, de julgamento. Eu acho que isso não pode acontecer. Se eles votarem a favor deles mesmos, nunca ouvi falar nisso. Né? Não existe isso no direito.
1: Agora, professor, mais cedo, o senhor falava a respeito de algumas mudanças que podem ser ensejadas no Supremo a partir de toda essa crise. Na avaliação do senhor, que tipo de alteração que seria de fato eficiente para se recuperar a credibilidade da mais alta corte do país?
0: Olha, como eu disse, esse é um processo paulatino. Não, não, não. Isso, veja, passa por todas aquelas propostas que a OAB tem feito, que de São Paulo, o Instituto dos Advogados e todas essas entidades, os empresários, etc. Passa por uma reforma total do modelo do Supremo, passa por mandatos fixos de 8 a 10 anos, passa por uma idade mínima, inclusive para ocupar o cargo, como nós temos em alguns países, no mínimo, digamos, por hipótese, 50 anos. Não é possível que nós haja indicação de pessoas com 30, 35 anos que não tem nenhum tipo de experiência, nem profissional, para estar no Supremo Tribunal Federal. Quer dizer, o modelo de nosso, me parece, está totalmente esgotado. Então nós teríamos mandato fixo, impossibilidade de recondução, idade mínima para ocupar o cargo, indicação de várias entidades, não só do presidente da República, como ocorre na Europa, na Alemanha, na Itália, em outros países. Então nós teríamos indicação, por exemplo, da magistratura, do Ministério Público, da OAB, do presidente, do Congresso, etc. Então isso garantiria uma maior, em tese, uma maior independência, autonomia e preparo desses ministros. Agora, é evidente que isso, se for aprovado por emenda, não é imediato, porque aí o ministro tem que se aposentar e o novo sistema, se for aprovado pelo Congresso, vai depender, imagine, são 11 ministros, até que todos se aposentem. E todos esses assumam o cargo nessa outra condição, isso vai demorar, isso não é imediato, isso pode demorar 1, 2, 3, 5, 10 anos, né? Depende do prazo da aposentadoria dos ministros. A outra alternativa, que é a que eu defendo, mas que eu reconheço que é mais difícil politicamente, seria extinguir o Supremo Tribunal Federal e criar, e aposentar todos os ministros, e criar um novo tribunal constitucional com esse perfil, com mandato, com idade mínima, com indicação plurima, etc, etc. Isso não é impossível, mas vai depender de um Congresso muito mais aguerrido, mais independente, mais, que seja comprometido com a mudança do Poder Judiciário, com essas mudanças necessárias. E isso é possível, mas é mais difícil. É menos traumático você fazer um fatiamento dessas reformas paulatinas, claro, do que você extinguir o tribunal. Mas não é impossível. Do ponto de vista jurídico, nada impediria que o próximo Congresso eleito, eu digo Congresso, Câmara e Senado, apresentasse uma emenda à Constituição e fizesse essas operações, num sentido ou em outro.
2: Professor Marcelo Figueiredo, muito obrigado pela sua análise aqui no Jornal da CBN. Um bom dia para o senhor.
0: Eu que agradeço. Um bom dia a vocês. Muito obrigado.
1: Obrigada.
2: Advogado Marcelo Figueiredo, professor de Direito Constitucional da PUC de São Paulo, da Faculdade de Direito da PUC de São Paulo, conversou com você agora que são 9h25.
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8: Nove horas 28 minutos. O Barreiro, Regional do Barreiro, aqui em Belo Horizonte, registrou em poucos dias 4 vezes a chuva prevista para setembro aqui em BH. A prefeitura está fazendo uma força-tarefa para atender moradores afetados e limpar material de obras de drenagem levado pela enxurrada no bairro Tirol. As informações com Janaína Regiane. Bom dia, Janaína.
9: Bom dia, Shirley. Bom dia a todos. Pois é, é isso mesmo. A Regional do Barreiro já recebeu até hoje de manhã 201 milímetros de chuva nesses primeiros 15 dias de setembro. E como você mesmo disse, corresponde a 400,8% superior à média climatológica de setembro, que é de 49,2 milímetros. E para minimizar esses impactos, a prefeitura informou que está realizando uma força-tarefa para atender principalmente os moradores afetados da região, limpar o material usado em uma obra de drenagem no bairro Tirol que foi levado pela força da água. E, inclusive, a Defesa Civil, né, devido a esse volume de chuva registrado nas últimas horas e da previsão de novas precipitações, a Defesa Civil aqui de Belo Horizonte emitiu um alerta de risco geológico forte para a Regional Barreiro e moderado para a Regional Oeste. Esse alerta é válido até às 18h desta quarta-feira, dia 16. A orientação é que os moradores fiquem atentos ao grau de saturação do solo, a possíveis sinais de problemas estruturais, principalmente em áreas de encosta, também se verificar se há risco de quedas de muros, deslizamentos de terra, desabamentos. O Barreiro, essa regional que mais acumulou chuva em setembro, né? Então isso aí equivale a 408, então é muita chuva que caiu ali no bairro, na regional. A Defesa Civil, ela orienta a população, os moradores, a deixar o imóvel imediatamente caso percebam sinais como trincas nas paredes, rachaduras, água minando, muros ou paredes estufados. Em caso de risco, a população pode ligar para a Defesa Civil pelo número 199-199 e, em situações de emergência, o contato é com o Corpo de Bombeiros no número 193. Shirley.
8: Muito obrigada, Janaína. Agora 9h30.
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8: Mais cedo falamos de, no anel rodoviário tinha um veículo com problema mecânico na altura do bairro Universitário, que o bloqueio estava na faixa da direita em direção ao Rio de Janeiro. A Pegatrans estava aguardando o reboque e a via agora já foi liberada. Então não há mais bloqueio nesse trecho do anel rodoviário na altura do bairro Universitário. Mais cedo também, no anel, a gente falou a respeito de uma carreta com problema mecânico na altura dos Correios. Por lá ainda não tem atualização indicando, portanto, que ainda há bloqueio nesse trecho do anel rodoviário, também no sentido Rio de Janeiro. Um outro veículo com problema mecânico, só que na Avenida Pedro II, com a Rua Peçanha, no sentido centro. De acordo com a BH Trans, a lentidão estava chegando até Carlos Luz, apesar que esse congestionamento nem depende, né, de nenhum veículo com problema mecânico. Mas de acordo com a BH Trans, esse trecho da Pedro II, trecho já foi liberado.
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0: Terça-feira, 15 de setembro de 2026. O ministro do Supremo, André Mendonça, negou que haja irregularidades no relatório da Polícia Federal que identificou trocas de mensagens entre Alexandre de Moraes e o ex-banqueiro Daniel Vorcaro. Em resposta ao presidente da corte, Edson Fachin, Mendonça afirmou que não investigou Moraes diretamente e que apenas pediu à PF informações atualizadas sobre os integrantes de uma suposta rede de influência ligada a Vorcaro. Segundo o ministro, a medida fazia parte da supervisão judicial do caso Master e buscava preservar o sigilo das investigações. Na madrugada de hoje, Moraes havia enviado uma manifestação a Fachin, na qual afirmava que Mendonça promoveu uma investigação inconstitucional e ilegal. O plenário do Supremo analisa o caso a partir das 10 horas da manhã. Um dos criadores da IA generativa, Claude, defendeu que empresas de inteligência artificial sejam obrigadas a manter um botão de desligamento para interromper completamente a operação de sistemas. A proposta surge em meio a uma série de alertas de executivos e pesquisadores sobre os riscos da inteligência artificial. Nos Estados Unidos, parlamentares já apresentaram um projeto que prevê esse tipo de mecanismo, mas o presidente Donald Trump rejeita as medidas. O Fluminense enfrenta o Platense às 7 da noite na Argentina em busca de uma vaga nas semifinais da Libertadores. Já pela Copa Sul-Americana, o Vasco enfrenta o Santa Fé em São Januário e o São Paulo pega o Boca Juniors no Morumbis. No horário de Brasília, 9h34.
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0: Vamos voltar para Brasília. Brasília, claro, hoje tem todos os olhares voltados para lá em função dessa reunião que deve se iniciar por volta de 10 horas da manhã. Reunião do Supremo Tribunal Federal. Os 10 ministros estarão lá pela primeira vez podendo decidir se um ministro da casa será investigado. Um julgamento que vem sendo considerado histórico. E em meio a tudo isso, há uma série de outros movimentos acontecendo. Por exemplo, ontem, véspera dessa sessão, o presidente do STF derrubou o sigilo de mais uma frente do caso Master, a pedido do ministro Alexandre de Moraes, com aval da PGR, quando surgiu lá, então, o nome da Igreja Batista da Lagoinha Belverde. Bom, o Felipe Igreja está com essa informação e ele explica tudo isso para nós, o que, que uma coisa tem a ver com a outra. Felipe Igreja, a sua informação.
1: Exatamente, Milton. Documentos do COAF encaminhados ao Supremo Tribunal Federal nas investigações do Master mostram que a Igreja Lagoinha Belverde, ligada a Fabiano Zettel, cunhado de Vorcaro, movimentou mais de 57 milhões de reais entre dezembro de 2024 e dezembro de 2025. Essas informações foram tornadas públicas ontem, após o ministro André Mendonça retirar o sigilo de movimentações financeiras do Banco Master. O valor movimentado pela Igreja é bem maior do que o faturamento anual presumido da instituição, que é de 950 mil reais. Essa diferença entre o faturamento informado e o volume que de fato foi movimentado levou o Banco do Brasil a comunicar essas operações ao COAF. Boa parte dos pagamentos da instituição foram destinados para empresas de construção, engenharia, estruturas metálicas, instalações e produção de eventos, segundo as informações do COAF. Ainda de acordo com as informações, apenas Zettel, cunhado de Vorcaro, transferiu cerca de 19 milhões de reais em 26 operações para a Igreja. O COAF também identificou doações feitas à Igreja Lagoinha por Fabíola de Almeida Vorcaro, ex-mulher do banqueiro. Foram 7 transferências que somaram mais de 100 mil reais. Henrique Moura Vorcaro, pai de Daniel Vorcaro, também fez 4 operações de 120 mil reais à instituição religiosa. Ele também está preso, está sendo investigado no caso Master. E Luiz Felipe Machado de Moraes Mourão, conhecido como o Sicário, também fez 11 repasses que totalizam 22 mil reais. Em nota, a Igreja Batista da Lagoinha informou que cada unidade tem autonomia para gerir receitas, despesas, investimentos e obras sob responsabilidade de sua presidência local, que no caso era Fabiano Zettel. Ainda segundo a instituição, os valores foram captados por Zettel para obras e melhorias na unidade, mas que a Lagoinha Global não participou da administração e captação dos recursos citados nesse relatório do COAF. Milton.
0: Muito obrigado, Felipe Igreja. Eu só confirmo aqui, porque eu falei agora há pouco da Igreja Batista da Lagoinha, eu teria falado Belverde, é isso? Mas é Belvedere, né? Só para confirmar aqui, já que é uma região ali em Belo Horizonte. Agora são 9 horas e 39 minutos.
2: E seguimos com a repercussão em relação à crise no Supremo de uma forma geral e esse encontro, essa sessão que vai ser realizada hoje de forma particular. A Rani Veloso está conosco, tem mais informações, diga Rani.
3: É isso, Cássia, temos mais repercussões. Isso porque o candidato à presidência da República, Flávio Bolsonaro, vai utilizar o programa eleitoral desta terça, que vai ao ar à tarde, para fazer o que chamou de pronunciamento oficial. O candidato lançou duras críticas ao governo Lula e ao Supremo Tribunal Federal, com ataques diretos ao ministro Alexandre de Moraes, e afirmou que o atual governo criou um desequilíbrio institucional ao dividir o poder com ministros do STF. Ele também criticou a área da segurança pública, disse que vai endurecer o combate ao crime e declarar o PCC e Comando Vermelho como organizações narcoterroristas, e também fez promessas na área da economia, prometendo reduzir os juros e focar na diminuição do endividamento das famílias brasileiras, e defendeu o fim da reeleição. Disse que não será candidato à reeleição se for eleito. Lembrando que esse pronunciamento vai ao ar ainda na TV e no rádio à tarde, e também, de acordo com fontes da campanha com quem eu conversei, ele vai fazer uma participação ao vivo no seu canal no YouTube comentando o julgamento. É a tentativa da campanha de associar a imagem de Lula ao ministro Alexandre de Moraes e, do outro lado, o presidente Lula tentando se descolar dessa imagem, dizendo que qualquer pessoa que seja, doa quem doer, deve ser sim investigado se tiver provas e também se a Constituição for cumprida. Cássia?
2: Muito obrigada. Essa foi a Rani Veloso.
0: Rani Veloso, que estará com a gente, toda a equipe de reportagem da CBN Brasília também, acompanhando essa sessão que você poderá ouvir ao vivo aqui. Assim que começar a sessão lá em Brasília, no STF, nós estaremos transmitindo ao vivo para você na programação da CBN. Agora são 9 horas e 41 minutos. Vamos a Curitiba. Informações com Gabriel Arouca. Bom dia para você.
4: Bom dia, Milton. Bom dia, Cássia. Eu estou aqui para dizer que o número de mortos registrados no Paraná em decorrência das fortes chuvas aqui no estado aumentou para 4. Isso porque foi encontrada uma pessoa que estava desaparecida. Ela foi encontrada morta às margens do Rio Ribeira, em Rio Branco do Sul. Até então, nós tínhamos 3 mortes confirmadas por causa de um soterramento em Ponta Grossa. Diversas situações climáticas atingiram aqui o Paraná ao longo da última semana, desde o dia 9, e esses números seguem sendo atualizados constantemente. Ao todo, a Defesa Civil já estima mais de 22 mil pessoas afetadas de alguma forma em 80 cidades paranaenses. Quase 2.600 pessoas estão desabrigadas aqui no estado ou desalojadas. Até o momento, 3.022 residências sofreram algum tipo de dano, sendo 18 casas totalmente destruídas. Algumas cidades aqui do estado já decretaram situação de calamidade pública ou emergência. Cerro Azul decretou estado de calamidade pública. Outros 7 municípios, situação de emergência. Além disso, as tempestades daqui do fim de semana deixaram alguns municípios da região do Vale do Ribeira, no Paraná, com a situação bem crítica também em razão de enchentes, erosões, quedas de barreiras e paralisação de serviços essenciais. Uma delas é a Adrianópolis, na região metropolitana de Curitiba, que está isolada por acesso pelo Paraná. A BR-476 está interditada devido a um desmoronamento e, por isso, a cidade só é possível de ser acessada pelo estado de São Paulo. Além disso, tem toda uma força-tarefa atuando para religar os sistemas de energia na cidade e também em outros municípios do Paraná e também situações envolvendo abastecimento de água que foi afetado devido a adutoras que se romperam por causa dessas fortes chuvas. Eu lembro aqui os nossos ouvintes, o estado registrou 3 tornados na semana passada, além de diversos vendavais, chuvas muito fortes e alagamentos, deixando até o momento 22 mil pessoas afetadas e 4 mortos aqui no Paraná. Milton, Cássia.
0: Muito obrigado. As informações de Curitiba, agora que são 9h43.
2: Então, temos cidades em situação de emergência no estado do Paraná e temos também cidades em situação de emergência aqui em São Paulo. Guilherme Gimenez.
5: Cássia, o governo de São Paulo confirmou nesta terça-feira 5 municípios em situação de emergência após as fortes chuvas que atingiram o estado desde sexta-feira, no dia 11. A homologação reconhece, em âmbito estadual, a situação de anormalidade enfrentada pelos municípios de Registro, Ribeira, Iporanga, Barra do Turvo e Piracaia. A ação visa agilizar medidas de resposta e recuperação das áreas afetadas, além de permitir o avanço dos procedimentos necessários para o apoio às cidades atingidas por meio de repasses de recursos do estado. Municípios do Vale do Ribeira, uma das regiões mais afetadas, já receberam mais de 3.500 itens de ajuda humanitária, como colchões, cestas básicas e kits de higiene. Ao todo, 148 famílias ficaram desabrigadas e 19 abrigos foram montados na região, sendo 11 deles em Eldorado, a cidade mais atingida. A previsão é de redução significativa da chuva nesta terça-feira, mas os rios continuam com níveis elevados. São Paulo registra em setembro o maior volume de chuva para o mês em 83 anos. Desde o dia 1º, já foram registrados mais de 250 milímetros de chuva no estado. Na capital, o Jardim Pantanal, na Zona Leste, continua com ruas alagadas pela cheia do rio Tietê. Moradores ainda enfrentam dificuldades para sair de casa. Cássia.
2: Muito obrigada, Guilherme Gimenez. Agora são 9h45.
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10: 9h47. 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
11: A gente traz para você a agenda dos candidatos ao governo de Minas. Bom dia, Raquel Romanha.
12: Bom dia, Sheila. Bom dia a todos. Cleitinho Azevedo, do Partido Republicanos, tem uma caminhada nessa manhã em Uberlândia. Às 11 horas estará em Tupaciguara. Às 3 da tarde tem agenda em Capinópolis. E às 6 da noite visita a Exposição Agropecuária em Tuiutaba. Patrusa Danias, do PT, tem plenária nessa manhã no Centro de Convenções e Caratinga. Alexandre Calil, do PDT, durante a tarde, início da tarde, tem entrevista na TV Globo, em Belo Horizonte. Às 2h30, encontro com lideranças políticas em Ouro Branco. Às 15 horas, passeata no centro do município. E às 16 horas, entrevistas a veículos de imprensa. Às 4h30 da tarde, tem encontro na Associação dos Aposentados do município de Ouro Branco. Matheus Simões, do PSD, nesta manhã participa de uma sabatina em veículo de imprensa em Belo Horizonte. Daqui a pouco estará no encontro com pastores aqui na capital mineira. Às 15h tem entrevista a veículo de imprensa em Juiz de Fora. E às 13h15, encontro com prefeitos e lideranças da cidade na Zona da Mata. Às 17h15, retorna para Belo Horizonte. Gabriel Azevedo, do MDB, tem gravação de conteúdo audiovisual na manhã. Às 10h30, sabatina em um veículo de imprensa aqui da capital mineira. À 13h, sabatina em outro veículo de imprensa, mas em Contagem. Às 16h, encontro promovido pelo Minas Tênis Clube e Conselho de Desenvolvimento Econômico Sustentável e Estratégico de Belo Horizonte. Às 18h, gravação de um podcast. E às 19h, inauguração do comitê do candidato a deputado federal, Paulo Brant, aqui na capital. Flávio Rosco, do IPL, visita durante a tarde, às 12h30, a Santa Casa de Poços de Caldas. Depois, concede entrevistas e inicia uma caminhada pelo centro da cidade, prevista para 16 horas. Às 5 da tarde, se reúne com a Associação Comercial da Cidade de Poços e às 18h30 da noite participa de entrevista ao vivo em uma rádio. O último compromisso do dia é uma reunião com o Conselho de Pastores da cidade de Poços de Caldas. Rafael Duda, do PSTU, estará o dia todo panfletando e conversando com trabalhadores em Congonhas, em uma empresa de mineração. Túlio Lopes, do PCB, tem panfletagem no Colégio Estadual Central, aqui na capital mineira, ao meio-dia. E às 16h, sabatina da Asteng e do Sindipros, com trabalhadores da FEMIG. Indira Xavier, da UP, tem reunião de organização de campanha às 14h. Henrique Arias, do PCO, às 10 horas tem reunião com a coordenação de campanha e às 14h gravação de materiais para as redes sociais. Às 18h da noite tem reunião online com militantes de todo o estado. Ben Mendes, do Partido Missão, ainda não divulgou a agenda para esta terça-feira. Shirley. Muito obrigada, Raquel. Raquel trazendo aí a agenda dos candidatos ao governo de Minas, como a gente faz todos os dias, para a gente acompanhar toda essa movimentação nesse período de eleição. Hoje, a programação da CBN, a gente sofre uma alteração, a gente vai acompanhar, porque pela primeira vez na história do Supremo Tribunal Federal, ministros da corte estarão reunidos hoje para decidir se um colega deve ou não ser investigado. Os ministros vão analisar um relatório da Polícia Federal que apontou 52 mensagens trocadas entre o ministro Alexandre de Moraes e o ex-dono do Banco Master, Daniel Vorcaro. A gente acompanha essa reunião que começa a partir das 10 horas da manhã no Supremo Tribunal Federal, equipe da CBN mobilizada para fazer essa cobertura, assim como os nossos comentaristas. Então você que está acompanhando aqui o Jornal da CBN sabe que, saiba então que logo mais a gente vai acompanhar, teremos uma transmissão especial para acompanhar essa sessão, então, no Supremo Tribunal Federal. Com isso, a gente pode não ter o CBN Belo Horizonte, mas sempre que possível a gente entra aqui com as informações da nossa cidade, atualizando o trânsito e as informações mais importantes por aqui também.
2: 9h51.
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0: Bom dia para você, Dan.
1: Muito bom dia, meu. Muito bom dia, Cássio. Muito bom dia para todos. Salve, salve. Hoje é
2: Bom dia, Dan.
1: aniversário de um monte de gente legal. Seria aniversário do Antônio Bujanga, aniversário da Fernandinha Torres, do Jean Renoir. Seria aniversário de um monte de gente legal. E ontem foi da Amy Winehouse, que vamos ouvir agora.

0: dia de um monte de gente legal hoje, porque eu não boto de alguém hoje? Porque a Amy, a gente não tocou ontem e ela merece.
1: Bom dia pra você, Zé Godoy.
2: Oi, Milton, bom dia. Bom dia, Cássia, bom dia aos ouvintes.
3: Bom dia, Zé.
1: Bom dia, Teco.
4: Oi, Milton, bom dia, Cássia, bom dia pra todos. Dia, é hoje, é hoje.
1: Aliás, daqui a pouquinho, nossa reportagem já fala ao vivo lá de Brasília mais uma vez. A gente já está em contato com a Rani Veloso, ela que está do lado de fora ali do prédio do STF. Contava aqui para os nossos ouvintes agora há pouco, alguns repórteres, alguns jornalistas entraram na sessão, mas quem entrou lá entra sem celular. É, não pode gravar nada, mas teremos a transmissão, né? Teremos a transmissão.
4: Milton. Ah. Milton, desculpa, eu tô falando de São Paulo e Boca, não tô falando do STF, não.
1: Ah, tá, desculpa.
3: Ai, ai.
1: Eu não podia esperar nada mais de você, Teco.
3: Prioridades, né, Teco?
4: Estamos falando de São Paulo e Boca no Morumbi, é hoje. Ah. O STF pode esperar.
3: Claro.
1: Tá bom, tem uns 2-3 dias pra eles ficarem debatendo lá as coisas, né? É. Deixa lá, né? Só pra... Bom, à noite, quando na hora do jogo, pode ter certeza que eles já terão parado a sessão, né? Alguém não já terá sei. Pedido, não sabe? Você acha que vai direto hoje?
2: Não. É? Ou vai acabar em meia hora, alguém vai melar tudo, ou vai longe, Milton.
1: Ah, eu acho que vai longe isso. Tem muita gente querendo falar, porque mesmo que tentem melar, alguém vai falar, vai ter alguma coisa. Passa aqui, ó. Antes a gente fechar o contato lá com a Rani Veloso, fale para mim da M aqui, do M. Da premiação ontem, dos destaques de ontem, Zé?
2: Pô, foi um Emmy ótimo, com coisas que nunca aconteceram antes, séries boas sendo premiadas, uma das melhores premiações dos últimos anos. Widow's Bay foi muito bem em comédia, dominou a comédia, ganhou 6 dos principais prêmios. O The Pitt e Pluribus dividiram em drama, 2 séries importantes também. Ó, coisas que nunca aconteceram, que aconteceram ontem. Matt Reeves, extraordinário ator galês, primeiro ator a vencer em 2 categorias grandes, ganhou melhor ator de minissérie pelo The Beast in Me e melhor comédia pelo Widow's Bay. A Jane Smart, do Hex, é a primeira atriz em comédia que ganhou todas as vezes por alguma temporada da série que ela atuava. Nunca tinha acontecido isso antes, e agora ela é a atriz mais premiada da história, junto com a Julia Louis Dreyfus, né, que era do Seinfeld, e a Cloris Leachman. Bom, é isso. Em comédia, Hex agora acabou, e vem um novo campeão, que é o Widow's Bay, que parece que vai dominar daqui pra frente. O Pitt tinha tanto indicado nas mesmas categorias que acabou ficando com pouco prêmio, mas ganhou ator e série dramática, que são bem importantes. E o Pluribus mostra o peso do Vincent Gilligan, que é o criador do Breaking Bad, na indústria, levando 2 prêmios importantes. Finalmente premiaram a Rhea Seehorn, atriz extraordinária do Better Call Saul, e que agora ganhou pelo Pluribus.
1: Teco Medina.
4: Ah, noite de vitória para o Grupo Fim de Expediente, né? As 2 séries lançadas por nós, o Widow's Bay e o DTF St. Louis, vencedoras. Ótima premiação, e o Matt Reeves é fantástico. Fiquei feliz que ele ganhou pelo Monstro em Mim.
1: Dan Stubak.
5: Foi legal mesmo. Mas eu premiaria o Rex, até aquelas coisas, né? Mas tudo. Preferia o Rex como melhor comédia vez do Widow's Bay. Daria o prêmio para Ellie Fanning pelo Margot, que eu acho o trabalho dela extraordinário. Mas é legal, uma grande celebração das séries. E também teve muita homenagem a quem já se foi, né? E também uma homenagem muito bonita ali, feita pela Juliette Margulis ali para a questão do Parkinson e tudo. Eu achei uma cerimônia muito bonita e uma celebração muito bonita do trabalho da televisão americana.
1: Perfeito. E ó, os ouvintes estão dizendo aqui que vocês vão poder aproveitar hoje uma nova série que tem aí, mais um capítulo do STF Flix. Tá bom?
3: Vários episódios.
5: Na novela também. Ah. Na novela também tem julgamento, né?
1: Ixi, é mesmo, cara.
3: Olha aí.
1: Ixi. Valeu, menino. A gente fala sobre abraços, até mais.
2: TV Justiça hoje vai bater um recorde, né?
1: Rani Veloso está em Brasília, do lado de fora ali do STF. E aí, Rani, temos notícia de movimentação do lado lá de dentro ou não?
6: Olha, Milton, por enquanto ainda não, tá? Não temos informações sobre, inclusive, os convidados, né, que vão acompanhar de perto, de dentro do plenário, essa sessão de julgamento inédito no STF, que pela primeira vez o ministro da Suprema Corte pode ter investigado, como é o caso de Alexandre de Moraes, que será analisado hoje, na próxima semana, André Mendonça. Está previsto, Milton, alguns ex-ministros, né, da Suprema Corte que podem acompanhar, mas ainda não foi confirmado. Aqui do lado de fora, muita movimentação da imprensa, dezenas de veículos de comunicação. A gente teve que passar por um forte esquema de segurança para acessar aqui a marquise do Supremo Tribunal Federal, passando por detector de metais, né, raio-x. Os cães farejadores da Polícia Militar do Distrito Federal também fizeram aqui uma varredura para encontrar qualquer material, como, por exemplo, droga. Nada foi encontrado, né? Essa operação já foi realizada e a gente está na expectativa de começar a qualquer momento, a partir das 10 horas, essa sessão, esse julgamento que vai marcar um embate direto entre Alexandre de Moraes e André Mendonça. A gente relembra, né, como é que vai ser o rito. Primeiro, o ministro relator do caso e presidente do STF, Edson Fachin, vai apresentar o que vai ser analisado no julgamento, ou seja, a validade do relatório da Polícia Federal, que foi produzido e revela, né, as 52 mensagens entre Moraes e Borcaro, e depois analisar o pedido da Procuradoria-Geral da República pela nulidade do relatório. Logo em seguida, o representante da PGR, geralmente em Edimburgo, Chateaubriand, tem se manifestado nesse caso, vai dar a sua manifestação, portanto deve reforçar esse pedido de nulidade, e logo em seguida volta para Edson Fachin, que vai apresentar ali o seu voto, né? Há uma grande expectativa pelo voto do relator, que pode aí também ser decisivo, uma vez que a gente sabe que tem ministros que estão mais ligados a Alexandre de Moraes, né, que podem ali ser contra uma possível investigação, como Gilmar Mendes, Flávio Dino e Cristiano Zanin. Então a gente vai estar aguardando por aqui, Milton, qualquer movimentação. A gente volta nessa cobertura full time, né? A gente já começou o dia mostrando tanto que André Mendonça negou irregularidades na produção desse relatório, quanto Alexandre de Moraes dizendo que esse relatório é inconstitucional e ilegal e alegou vingança por causa do julgamento da tentativa de golpe do 8 de janeiro. Então, o embate já começou. Agora a gente vai acompanhar no plenário. Milton?
1: Perfeito. Rani Veloso, muito obrigado aí pelas suas informações. Nós seguiremos na cobertura aqui da CBN, portanto, atualizando tudo o que acontecer lá no STF, com as devidas explicações também, até para que o contexto fique muito claro a você que está na audiência aqui do Jornal da CBN. Jornal da CBN chegando ao seu final. Nós que contamos com as participações do Pascoal Júnior, da Débora Gonçalves, da Beatriz Lacorte, do Carlos Greco, da Letícia Valente e da Cássia Godoy, que volta ao meio-dia, Cássia Godoy.
7: É isso, Milton. Estaremos de volta. Ótimo dia para você e para os nossos ouvintes também.
1: E agora que você está mais bem informado, fique com a gente, porque tem muito mais informação pela frente.

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terça-feira, 15 de setembro de 2026. O Supremo Tribunal Federal montou um esquema reforçado de segurança para a sessão do plenário de agora a pouco, que pode levar à abertura de uma investigação contra o ministro Alexandre de Moraes. A Polícia Militar restringiu o acesso à Praça dos Três Poderes e reforçou o policiamento nos arredores da corte. Dentro do prédio, jornalistas, advogados, servidores e assessores passam por detectores de metal e equipamentos de raio-x. No plenário, celulares serão lacrados, manifestações estarão proibidas e cães farejadores farão uma varredura contra explosivos. O STF também voltou atrás e autorizou a presença de jornalistas na sessão, com 30 veículos escolhidos por sorteio. Rússia e Ucrânia mantiveram hoje os ataques contra a infraestrutura energética um do outro, apesar do anúncio de trégua a esse tipo de alvo apresentado pelo presidente americano Donald Trump. Moscou lançou cerca de 200 drones contra instalações em Kiev e outras cidades. Duas pessoas morreram nos ataques. Já a Ucrânia atingiu uma refinaria de petróleo na Rússia e instalações ligadas à produção de drones. Volodymyr Zelensky disse que Kiev aceita interromper os ataques caso Moscou faça o mesmo. O Kremlin condicionou o acordo ao fim de sanções americanas sobre o setor energético russo. No horário de Brasília, 10h03.

0: 6h04, bom dia, seja muito bem-vinda, seja muito bem-vindo à CBN. Seguimos aqui em Rede Nacional, uma cobertura especial. Daqui a pouco iniciamos a transmissão da sessão do Supremo Tribunal Federal, que vai decidir sobre uma possível investigação contra o ministro da Corte, Alexandre de Moraes. Eu sou a Marcela Lorenzetto, ao meu lado Guilherme Muniz. Bom dia, Gui.
1: Muito bom dia, Marcela Lorenzetto. Bom dia também aos nossos ouvintes.
0: Nós vamos juntos aqui ao longo dessa transmissão especial, acompanhando os detalhes desse julgamento histórico no Supremo Tribunal Federal. Pela primeira vez, o Supremo pode decidir se vai investigar um ministro da própria corte. E claro, com o nosso time de reportagem a postos em todos os cantos do país, para repercutir esse julgamento histórico. Vamos começar girando a nossa reportagem lá em Brasília. Felipe Igreja está com a gente, acompanhando o julgamento, acompanhando as repercussões, e nos explica o que deve acontecer a partir de agora. Bom dia para você, Felipe.
2: Bom dia, Marcela, Muniz e todos que nos acompanham. Julgamento histórico aqui no Supremo Tribunal Federal. Pela primeira vez, a Corte pode autorizar a abertura de uma investigação contra um ministro do próprio tribunal. Há uma sequência agora para a abertura dos trabalhos, primeiro com o início da sessão pelo presidente, a leitura da ata da sessão anterior, chamamento do processo para a pauta de julgamento. Tudo isso deve ocorrer logo aqui na abertura dos trabalhos. Na sequência, o relator fará a leitura desse relatório, aí, trazendo um resumo do caso e delimitando também o objeto desse julgamento. Depois, será facultada uma manifestação da Procuradoria-Geral da República, além de eventuais sustentações orais. É o que a gente tem de roteiro que foi divulgado ontem por parte do Supremo Tribunal Federal. A expectativa é de que a Procuradoria-Geral da República, nessa sua manifestação, reforce o pedido de nulidade do relatório da Polícia Federal, que cita conversas entre o ministro Alexandre de Moraes e Daniel Vorcaro, ex-controlador do Banco Master. O argumento da Procuradoria-Geral da República é de que o ministro André Mendonça, que tocou a apuração desse caso, não tinha autoridade para ordenar diligências ou investigações contra outro ministro. Para isso, é necessário, portanto, a autorização do plenário. Esse é o entendimento da PGR nas suas manifestações por escrito, que já foram juntadas ao processo, mas é provável, portanto, uma fala hoje durante a sessão do representante da Procuradoria-Geral da República. Seria o procurador-geral Paulo Gonet, mas ele também é citado nessas conversas do Daniel Vorcaro, e também a gente fica nessa expectativa se o próprio Gonet vai falar ou um outro representante da Procuradoria-Geral da República. Aqui já é um ponto importante, Marcela, a PGR não entra no mérito do que a Polícia Federal achou nessas conversas entre Vorcaro e autoridades da República. A PGR não diz se as condutas apontadas pela Polícia Federal podem ou não representar indícios de crime, mas a avaliação é de que o juiz, no caso o ministro Mendonça, não poderia acusar, menos ainda realizar investigações pré-processuais. Por isso, a PGR defende a nulidade, porque cabe ao plenário do Supremo processar e julgar os ministros da Corte. Essa deve ser, portanto, a manifestação da Procuradoria-Geral da República. A dúvida é sobre a questão de sustentações orais, se Moraes poderia usar a palavra também para se defender, embora já tenha encaminhado a sua defesa por escrito, e podem surgir também questões de ordem nessa sessão do Supremo, questionando o rito, o que terá de ser definido na hora por Fachin, como será o andamento dessa sessão. E aí sim, encerrada essa primeira parte, o ministro Fachin deve ler o seu voto, apresentar o seu voto, e em seguida a gente tem uma ordem de votação pela antiguidade dos ministros da Corte. Primeiro Flávio Dino, Cristiano Zanin, André Mendonça, Cássio Nunes Marques, Luiz Fux, Dias Toffoli, onde também é uma dúvida se ele iria votar ou se declarar impedido, Carmen Lúcia e Gilmar Mendes, encerrando, portanto, a sequência de votações aqui nessa sessão do Supremo. Marcela.
1: Felipe, você mencionou que sobre a defesa de Alexandre de Moraes, e nessa madrugada ele prestou pela primeira vez publicamente alguns esclarecimentos. A resposta dele, a posição dele a respeito das acusações, né, ou das suspeitas levantadas por André Mendonça, ele fez isso num documento, ele não veio a público falar sobre isso. Explica pra gente, por favor, quais são os principais tópicos dessa defesa preliminar que Alexandre de Moraes apresentou nessas horas anteriores ao início do julgamento, Felipe.
2: Isso surgiu ainda de madrugada, essa manifestação, portanto, do ministro Alexandre de Moraes, primeira vez em que ele fala sobre essa situação, e ele nega que tenha favorecido Daniel Vorcaro ou o Banco Master, e diz que a decisão de André Mendonça é inconstitucional e ilegal. Essa manifestação foi enviada ao presidente do STF, Edson Fachin, no início da madrugada, poucas horas antes dessa sessão inédita hoje, que pode confirmar a abertura da primeira investigação da história contra um ministro da corte. E Moraes se manifestou publicamente sobre esse relatório da Polícia Federal, que revelou 52 mensagens enviadas pelo banqueiro Daniel Vorcaro ao ministro do Supremo. No documento, no entanto, Moraes sustenta que a apuração determinada monocraticamente pelo ministro André Mendonça afronta a Constituição por não ter partido de um requerimento da Procuradoria-Geral da República e também não ter tido o aval do plenário do STF. Ao contestar esse valor probatório dos dados extraídos do celular de Vorcaro, Moraes argumentou também que a Polícia Federal baseou suas deduções em arquivos de texto unilaterais e ignorou hipóteses fáticas elementares. Em relação a essa troca de mensagens entre Vorcaro e o próprio ministro Moraes, ele não cita ter sido o recebedor dessas mensagens, mas diz que a PF ignorou algumas possibilidades, cita, por exemplo, a possibilidade do conteúdo do bloco de notas do celular de Vorcaro não ter sido efetivamente enviado a alguém. A Polícia Federal, no seu relatório, explica como é que funcionava essa troca de mensagens do banqueiro com autoridades. Normalmente, ele escrevia no bloco de notas e mandava um print de visualização única. E Moraes está dizendo na sua defesa de que a PF ignorou essa possibilidade dele não ter encaminhado o print. E também declarou que o relatório é nulo por conter ilações infundadas, fragmentos descontextualizados e desvio de finalidade na sua elaboração. Foi o que apresentou, portanto, preliminarmente nessa defesa por escrito. A gente aguarda a definição por parte do ministro Fachin, se haverá possibilidade de Moraes falar também durante a sessão e fazer ali uma espécie de sustentação oral em defesa própria. Muniz.
0: Agora, Felipe, nos ajude a entender, né? Você já explicou todo o rito, né, do julgamento, como deve ocorrer essa questão da defesa de Moraes. Agora, existe a possibilidade de um pedido de vista. O que acontece a partir desse pedido de vista por parte de algum ministro? Também tem a possibilidade de uma antecipação de votos daqueles que já querem trazer todas as informações ou antecipar e constatar o seu voto neste julgamento histórico no STF?
2: Pois é, existe sim essa possibilidade, aí são dois lados jogando com essa possibilidade de um pedido de vista, um adiamento que poderia inclusive levar ao desfecho do caso apenas para o ano que vem, dado que um pedido de vista tem aí um prazo de 90 dias. Então, isso será jogado pelos dois lados, tanto os aliados do ministro Alexandre de Moraes, como também os aliados de André Mendonça pensam sim nessa possibilidade. Há sim a possibilidade de um pedido de vista. Isso poderia ocorrer por qualquer ministro que entenda a necessidade de um prazo maior para analisar esse processo. Mas se houver um pedido de vista por parte de algum ministro aliado de Alexandre de Moraes, a expectativa é que a outra parte, né? Enfim, quem é mais aliado do ministro André Mendonça, peça para antecipar o voto. E aí, embora o julgamento fique suspenso ali, uma definição, a gente já vai ter um placar que poderia ser desfavorável ao ministro Alexandre de Moraes, pressionando ainda mais, claro, o presidente do Supremo Tribunal Federal, Edson Fachin. Mas, regimentalmente, o pedido de vista é de 90 dias. Se houver, portanto, esse pedido, essa solicitação durante o julgamento, pelo prazo e tendo em vista o recesso do final do ano também, a gente provavelmente veria apenas esse processo ser retomado em 2027. São armas que os dois lados que estão nessa disputa, enfim, vão analisar, vão pensar ali na hora de dar os seus votos e entender se será necessário ou não um pedido de vista. Mas, de fato, se houver isso, aliados de Mendonça falam em já antecipar o voto para que tenha ali o resultado, já um placar, uma espécie de pressão em cima do ministro Moraes e também do presidente da corte, o Edson Fachin. Marcela.
0: Muito bem, Felipe Igreja, agradeço sua participação com a gente. Felipe Igreja continua conosco na escuta, assim que tiver novidades, também volta conosco ao longo dessa cobertura especial deste que será um julgamento histórico. Pela primeira vez, o STF discute se um ministro da corte vai ser investigado. Valeu, Felipe.
1: Agora 10 horas e 14 minutos, deixa eu só destacar aqui, Marcelo, um trecho da defesa do Alexandre de Moraes que o Felipe Igreja estava mencionando pra gente. Tem alguns tópicos mais técnicos dessa defesa,
0: sim,
1: sobre como foi todo esse processo, toda essa investigação, o que foi identificado em todo o curso dessa investigação. Mas tem um ponto em que ele menciona diretamente a atuação dele, Moraes, como relator do caso da tentativa de golpe de Estado. E a partir desse caso, ele trata a nova denúncia, a denúncia atual, como uma vingança. Ele escreve essa palavra na defesa dele. Ele diz que está muito clara a tentativa de vingança dos aliados daqueles que tentaram acabar com a democracia e o Estado de Direito e foram condenados pelo Supremo Tribunal Federal. E ele segue dizendo que a tentativa de golpe não se encerrou em 8 de janeiro de 2023. Simplesmente mudou seu modus operandi. Mas assim como na primeira vez, o Supremo Tribunal Federal saberá resistir e sairá fortalecido, mantendo a defesa plena da Constituição, do Estado de Direito e da democracia. Um trecho bastante forte da defesa de Alexandre de Moraes, extrapolando a defesa particular ali dele em todo esse caso e trazendo esse contexto como sendo essa ação, essa denúncia feita contra ele agora, como uma vingança por ele ter conduzido o inquérito de tentativa de golpe de Estado no nosso país. É mais um contexto que ele trouxe na defesa dele. Vamos ali para o entorno do plenário do STF, Marcela Lorenzetto, na Praça dos Três Poderes. Todos os olhos voltados para lá. A Rani Veloso, nossa repórter, está por lá também. E conta para a gente qual que é o clima aí no entorno do STF, Rani. Esquema de segurança reforçadíssimo por aí, certo? Bom dia.
3: É isso mesmo, Moniz. Bom dia a você, a Marcela e a todos que nos acompanham. Esquema de segurança reforçado aqui no Supremo Tribunal Federal, tanto a Polícia Judiciária, como também a Polícia Judicial, né, que é a Polícia do Supremo Tribunal Federal, como também policiais militares do Distrito Federal e os seguranças que reforçaram também todas as entradas e saídas da corte com detectores de metal e também

0: jornalistas tiveram acesso, isso só foi comunicado hoje pela manhã no plenário do Supremo Tribunal Federal e foi feito por meio de um sorteio. São esperados também alguns convidados, né, que devem acompanhar essa sessão de perto, mas ainda não foi confirmado, como, por exemplo, ex-ministros Ellen Grace, Carlos Veloso, Nelson Jobim e Aires Brito, né? Além disso, Muniz, a gente acompanha aqui. Nesse momento, no Supremo Tribunal Federal,
1: Você tem
0: há um reforço, inclusive, tão grande do cerco dos jornalistas, né, que eu estou agora, nesse momento, sendo impedida de falar ao vivo sobre o esquema de segurança. Mas a gente vai ficar aqui o tempo todo ao lado na marquise do Supremo Tribunal Federal, que é uma área reservada para os jornalistas, para a gente poder fazer qualquer entrada ao vivo. A gente tem que dar uma volta, né, no caso, para ficar nessa área restrita e tem esse reforço de segurança, inclusive com os policiais do Supremo Tribunal Federal, Muniz.
1: Você já está nessa área de segurança, então, Rani? Consegue falar com a gente?
0: Então, sim, estou nessa área, estava nessa área dedicada à imprensa, né? E dei a volta aqui para acessar o banheiro do Supremo Tribunal Federal e os policiais estão ao meu lado nesse momento, me impedindo de entrar ao vivo aqui com vocês, Marcela.
1: A gente vê que o esquema de segurança realmente, às vezes, chega a ultrapassar o razoável, o aceitável, né, Rani? Vou deixar você se posicionar da maneira mais precisa para poder falar com a gente aqui. Rani Veloso, que nos traz justamente detalhes desse esquema de segurança na prática, sendo impedida de falar por parte dos policiais. Saiu ali do cercadinho da imprensa, como a gente costuma dizer, foi ao banheiro. Quando estava voltando, foi acionada para entrar conosco aqui, trazer informações para a população e está sendo impedida por causa desse esquema de segurança do Supremo Tribunal Federal. Rani está se locomovendo, mas ela trouxe para a gente esse forte esquema, né? Como ela disse, o acesso ao plenário vai ser restrito a pessoas previamente autorizadas pelo cerimonial do Supremo, barrando a entrada de advogados em geral, estudantes e também imprensa. Apenas 30 jornalistas foram selecionados num sorteio, né? Há essa restrição de acessos a jornalistas e os demais jornalistas que estão na cobertura ficam nessa área, nesse cercadinho para o qual a Rani está se dirigindo neste momento. Quem ingressar no recinto vai ter que passar por detectores de metais, raio-x, vai ter que lacrar e manter os celulares desligados em embalagens de segurança durante todo o julgamento, protocolo de segurança mesmo. As forças de segurança do Distrito Federal montaram esse cerco preventivo, bloqueio total de circulação de veículos e pedestres ali na Praça dos Três Poderes. Policiamento ostensivo foi estendido, inclusive, desde o aeroporto até a rodoviária do Plano Piloto, a cerca de 2,5 km da Suprema Corte do país. Rani Veloso está na escuta, está posicionada. Será que ela consegue continuar com a gente? Não, acho que a Rani ainda está se posicionando. Vamos aguardar. Então a Rani volta daqui a pouquinho. Deixa eu ver se a Rani tá segurando. Estamos segurando. Ela tá tentando se locomover, como você viu, o esquema de segurança na prática, ela sendo impedida de falar ao vivo aqui na CBN, porque estava em deslocamento, voltando para essa área reservada pelos jornalistas do lado de fora. Tem até uma tenda ali, onde toda a imprensa está concentrada ali nessa região para acompanhar esse julgamento histórico no Supremo Tribunal Federal. Tem que dizer que é histórico, né,
2: Com
1: Muniz?
2: certeza é histórico, mais um julgamento histórico na sede do Supremo Tribunal Federal, mas agora um julgamento sobre ele próprio. Esse é o grande ineditismo desse episódio de hoje. Só para complementar, a Rani listou as autoridades que já estão por lá e também destaco aqui que há cerca de 30 minutos o jornal O Globo registrou a chegada do próprio presidente do Supremo Tribunal Federal, ministro Edson Fachin. Chegou, portanto, lá um pouco antes das 10 horas da manhã, então já está por lá para comandar o início dessa sessão. E tem um outro ponto que está em discussão por parte principalmente do ministro Alexandre de Moraes e dos outros ministros considerados aliados dele, que são acusações contra a conduta do ministro André Mendonça, né, Marcela? E
1: Sim.
2: aí eu quero aproveitar para trazer aqui então dois pontos. O ministro André Mendonça também encaminhou um ofício à presidência do tribunal, do STF, justificando os atos que ele adotou no inquérito, incluindo a reunião presencial que ele realizou com delegados do caso sem aviso prévio a superiores. Mendonça também explicou que a cautela foi indispensável porque os nomes do Procurador-Geral da República, Paulo Gonet, e do Diretor-Geral da Polícia Federal, Andrei Rodrigues, constavam nas mensagens atribuídas a Vorkaro, dirigidas ao interlocutor apontado pela Polícia Federal como Moraes. Então também houve espaço para essa manifestação.

0: de André Mendonça nas últimas horas. E, vale destacar, há um pedido do ministro Alexandre de Moraes e dos aliados para que André Mendonça, a conduta de André Mendonça, fosse analisada em conjunto com as acusações contra ele. Para que essas duas acusações fossem analisadas em conjunto. E já houve uma decisão do ministro Fachin separando esses dois casos. Portanto, hoje se avalia apenas as acusações contra Alexandre de Moraes e na semana que vem, aí sim haverá discussão a respeito da conduta do ministro André Mendonça numa sessão que foi marcada exclusivamente para isso. Vai haver essa outra avaliação, mas o ministro Fachin entendeu que são dois casos isolados e que devem ser analisados em separado e não em conjunto, Marcelo.
1: Perfeito esclarecimento, Muniz. Agora 10 horas e 22 minutos no horário de Brasília. Nós vamos para um rápido intervalo comercial. 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Voltamos já com mais essa cobertura especial do julgamento histórico no Supremo Tribunal Federal.
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10: Repórter Raquel Romanha tem informações sobre um grave acidente na região central de Minas. Raquel.
11: Chile, uma batida frontal envolvendo 2 veículos deixou 2 mulheres de 38 e 61 anos mortas na MGC 135, próximo à Praça de Pedágio, entre Joaquim Felício e Engenheiro Dolabella, região central aqui do estado. De acordo com os bombeiros, as vítimas foram encontradas presas às ferragens, cada uma em um carro. Os corpos só puderam ser retirados após o trabalho dos periciais da Polícia Civil. Além delas, 2 homens ficaram feridos nesse acidente. Eles foram socorridos em estado grave. De acordo com militares, um jovem de 14 anos e um homem de 59 foram levados para atendimento médico. Enquanto um deles foi conduzido pelo SAMU para o hospital de Bocaiúva, o outro foi transportado de helicóptero para Montes Claros. Shirley.
10: Obrigada, Raquel.
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0: Terça-feira, 15 de setembro de 2026. O ministro do Supremo, Gilmar Mendes, afirmou que o julgamento sobre uma eventual investigação contra Alexandre de Moraes é complexo demais para terminar hoje. Segundo o magistrado, a discussão pode se estender além da sessão marcada para as 10 da manhã. Nos bastidores, Gilmar defende que o plenário também analise a forma como André Mendonça conduziu a apuração que atingiu Moraes. Flávio Dino e Cristiano Zanin compartilham da opinião. A sessão extraordinária começa a qualquer momento e vai discutir as 52 mensagens do ex-banqueiro Daniel Vorcaro que fazem referência a Moraes. Também existe a possibilidade de um pedido de vista interromper o julgamento. O ministro Flávio Dino também se pronunciou e pediu que seja aberta uma investigação para apurar uma possível relação entre Mendonça, Vorcaro e o Banco Master. O caso envolve concessões de cemitérios privados em São Paulo e cita um encontro entre o ministro e o ex-banqueiro em março do ano passado. Dino aponta possíveis conflitos de interesse. O irmão de Mendonça trabalha na SP Regula, agência que fiscaliza o setor funerário e cemiterial da capital. No Supremo, Mendonça votou contra uma decisão de Dino que afetava cemitérios privados e, com isso, ficou alinhado aos pedidos dessas empresas. A investigação também deve apurar se existe ligação entre a concessionária Cortel, que atua no setor, e o Banco Master. Horário de Brasília, 10 horas e 29 minutos.
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0: 10h30. Em instantes deve começar a sessão do Supremo Tribunal Federal que define se a corte vai abrir uma investigação contra um dos ministros da Suprema Corte, o ministro Alexandre de Moraes. A sessão estava prevista para 10 horas, há um atraso, né? Pela primeira vez o Supremo pode decidir se investiga ou não um ministro da sua própria corte. E nós estamos acompanhando os desdobramentos, o que tem acontecido por lá. Rani Veloso está com a gente. Lembrando que Rani está lá no Supremo Tribunal Federal. Ela foi impedida de falar por um padrão de segurança, por protocolos de segurança, né? Ela estava em deslocamento ali no Supremo, há uma área específica. Importante pontuar que nós não estávamos descumprindo as orientações, mas ela acabou recebendo ali as orientações ao vivo enquanto conversava com a gente. Se posicionou, agora está no lugar certo, onde precisa ficar para fazer esse registro para nós aqui na CBN. E, portanto, volta a conversar conosco a respeito do que está acontecendo do lado de fora do plenário do Supremo Tribunal Federal. Rani, você nos trouxe o esquema de segurança mais cedo, falou também da participação de algumas autoridades, alguns ex-ministros. Queria que você repetisse quem são essas autoridades e quem já chegou por aí, porque está muito atrasado, hein?
1: Está atrasado, sim. Marcela, inclusive, né, estava tentando aqui apurar quais ministros já chegaram, porque a gente, sim, recebeu a informação de que alguns ministros já chegaram pela garagem, eles não passaram por essa porta principal, que nós estamos aqui posicionados, mas o Supremo Tribunal Federal não confirmou quais já chegaram. Realmente já são aí 32 minutos de atraso, uma vez que essa sessão de julgamento estava marcada para início às 10 horas da manhã. Alguns ex-ministros, né, da corte sinalizaram essa intenção de acompanhar a sessão diretamente do plenário, como, por exemplo, Ellen Grace, Carlos Veloso, Nelson Jobim, Aires Brito. Reforço que há um esquema de segurança pesado aqui do lado de fora com a Polícia Militar. Eles não informaram a quantidade de policiais por questões de segurança, mas confirmaram aqui a nossa reportagem que há dois locais aqui, próximo ao STF, que tem tropas anti-choques. Além disso, há também um reforço ao longo de toda a esplanada, porque há uma previsão de manifestação ali na altura dos ministérios, porque eles não vão deixar descer aqui para o Supremo Tribunal Federal. E a própria Polícia Judicial do STF está aqui ao meu lado, com um sistema anti-drone, né, que é exatamente para barrar qualquer drone que sobrevoe essa região. É uma espécie de equipamento muito pesado, viu, Marcela, inclusive, e também os policiais armados o tempo todo posicionados aqui na frente, na porta principal do STF. Bom, agora sobre, Marcela, além disso, né, a gente está aguardando aqui o início dessa sessão, a gente vê também nesse momento, nesse dia de julgamento inédito, histórico, muitas manifestações políticas, viu, Marcela? Agora pela manhã a gente já teve uma manifestação do candidato à presidência da República, Flávio Bolsonaro, que vai utilizar o programa eleitoral de hoje, que vai ao ar à tarde, para dizer, né, ele se referiu a essa fala como pronunciamento oficial, com duras críticas ao governo Lula e também ao Supremo Tribunal Federal, fazendo ataques diretos ao ministro Alexandre de Moraes. Isso porque a campanha de Flávio Bolsonaro e até o coordenador-geral da campanha, o senador Rogério Marinho, tentam associar a imagem do ministro Alexandre de Moraes, que pode ser investigado, a gente vai saber a partir dessa sessão de julgamento de hoje, com o do presidente Lula. Ele também disse que o governo criou um desequilíbrio institucional ao dividir o poder com ministros do STF. A gente tem, inclusive, um trecho dessa fala. Vamos ouvir.
2: Já vamos agora, ouvir. Na reta final, bateu o desespero no outro lado. Eles já partiram para o ataque baixo, para me acusar de um monte de mentira. Querem inventar escândalos para esconder o verdadeiro escândalo do país. É triste, mas não tem como não dizer. O atual presidente dividiu o seu poder com Alexandre de Moraes.
1: Bom, olha, Marcela, inclusive, o presidente Lula também já foi às redes sociais hoje, porque esse embate político, né, ele realmente sai daqui do plenário do STF e vai para as campanhas. O presidente Lula criticou o Flávio Bolsonaro, dizendo que já viu esse filme antes, né? Que é uma promessa de Flávio Bolsonaro de fazer reformas econômicas que o presidente da Argentina, Javier Milei, fez. E Lula diz que, a partir dessa proposta, quem perde é o Brasil. Né? Então, a gente vê muito claro, inclusive eu conversei com aliados do presidente Lula hoje pela manhã, eles preferem adotar um tom institucional durante essa crise, né, do STF, dizem que o que deve ser cumprida é a Constituição e que qualquer pessoa deve ser investigada dentro do devido processo legal, seja o ministro do Supremo Tribunal ou então o filho do presidente. Segundo essas fontes da campanha, as pesquisas internas mostram que o eleitor não confunde o governo com a atuação do ministro Moraes, que foi o relator da tentativa de golpe responsável pela prisão do ex-presidente Jair Bolsonaro, e que por isso a ordem do Planalto é focar no fortalecimento da democracia e nas propostas de futuro do país, porque eu acho, eles dizem, né, que é nesse ponto que está pegando aí nas pesquisas de intenção de voto em que Lula deu uma caída, como a gente viu ontem na Quest, que ele caiu um ponto percentual em relação à semana passada e uma diferença de 2 pontos percentuais a Flávio Bolsonaro. Apesar disso, Marcelo e Muniz, nos bastidores, há uma pressão dos aliados do presidente. Sim. Eles dizem que no caso de Alexandre de Moraes, se ele não for investigado, por exemplo, o presidente Lula vai precisar adotar um discurso mais duro contra o ministro, porque tem esse receio de que essa reação, se por exemplo, não vier, vai cair um desgaste político, Rani, sobre o presidente.
0: Vou te interromper, Rani, porque começou agora o julgamento no Supremo Tribunal Federal. O ministro Edson Fachin falando neste momento. Vamos ouvir o início da fala do presidente do Supremo.
3: Não se julgam pessoas, julgam-se fatos e questões jurídicas. Não se antecipa o mérito antes de resolvida a validade processual. A divergência é legítima, o confronto pessoal não. E a decisão pertence ao plenário, não a um ministro individualmente. São premissas simples, mas em momentos de tensão institucional é necessário dizer o que deve orientar a nossa atuação. De onde contemplo esse colegiado, vejo, antes de tudo, a trajetória de cada um dos colegas aqui presentes. Vejo no ministro Flávio Dino a experiência de quem foi juiz, parlamentar, governador e ministro da Justiça. Vossa Excelência ocupa a cadeira que pertenceu à ministra Rosa Weber, a quem sucedeu nesta corte. Vejo no ministro Cristiano Zanin a formação construída na advocacia. Vossa Excelência ocupa a cadeira que pertenceu ao ministro Ricardo Lewandowski, a quem sucedeu nesta corte. Vejo no ministro André Mendonça, o professor, o advogado público, aquele que passou pela Advocacia Geral da União e pelo Ministério da Justiça. Vossa Excelência ocupa a cadeira que pertenceu ao ministro Marco Aurélio, a quem sucedeu nesta corte. Vejo em Cássio Nunes Marques, o magistrado que construiu sua carreira na Justiça Federal e no Tribunal Regional Federal da Primeira Região. Vossa Excelência ocupa a cadeira que pertenceu ao ministro Celso de Mello, a quem sucedeu nesta corte. Vejo no ministro Alexandre Moraes, o professor, o membro do Ministério Público, da Administração Pública e ministro da Justiça. Vossa Excelência ocupa a cadeira que pertenceu ao ministro Teori Zavascki, a quem sucedeu nesta corte. Vejo no ministro Luiz Fux, o magistrado e o professor. Vossa Excelência ocupa a cadeira que pertenceu ao ministro Eros Grau, a quem sucedeu nesta corte. Vejo no ministro Dias Toffoli, o advogado-geral da União. Vossa Excelência ocupa a cadeira que pertenceu ao ministro Menezes Direito, a quem sucedeu nesta corte. Vejo na ministra Carmen Lúcia, a professora e a magistrada. Vossa Excelência ocupa a cadeira que pertenceu ao ministro Nelson Jobim, a quem sucedeu nesta corte. E vejo no ministro Gilmar Mendes, professor e magistrado. Vossa Excelência ocupa a cadeira que pertenceu ao ministro Nery da Silveira, a quem sucedeu nesta corte. É assim que vejo cada um de nós, pelas nossas trajetórias e pela contribuição que podemos e temos oferecido à República. Mas esse não é um dia comum. Somos seres humanos, podemos errar, podemos divergir, podemos mudar de entendimento, podemos ter percepções distintas sobre os mesmos fatos e sobre o direito. O momento exige de nós aquilo que se espera de quem exerce a jurisdição constitucional: sensatez, decoro e serenidade. A divergência faz parte da jurisdição. O que não pode fazer parte dela é a perda da medida institucional. É justamente por isso que esse plenário deve ser, nesse momento, também um lugar de memória. Por essas cadeiras passaram ministros que conheceram a violência do arbítrio. Evoco Victor Nunes Leal, Hermes Lima e Evandro Lins e Silva, aposentados compulsoriamente pelo regime militar em 1969. Evoco também Ribeiro da Costa, que presidia esta corte quando o país atravessou o golpe e a ruptura institucional de 1964. A memória desses ministros não é apenas parte da história do Supremo. Ela nos impõe uma responsabilidade. Memória, portanto, é responsabilidade. Recebemos um tribunal que atravessou crises, autoritarismos, ameaças e incompreensões. Em determinados momentos, essa instituição pagou um preço por permanecer fiel à sua missão constitucional, como fez ao julgar o 8 de janeiro de 2023. Não temos o direito de entregar às gerações futuras um Supremo Tribunal Federal menor do que aquele que recebemos. Isso não significa ausência de divergência. Ao contrário, o Supremo existe para que posições jurídicas diferentes possam ser apresentadas, debatidas e submetidas ao julgamento do colegiado. Há respeito institucional mesmo quando há discordância. Há consideração pelo colega mesmo quando não há convergência. Há limites que não decorrem da amizade ou da afinidade pessoal, mas da própria função que exercemos. A presidência, por isso, não pode e não pôde escolher o caminho mais fácil. Cabe-lhe assegurar o funcionamento da instituição. Cabe-lhe, sobretudo, fazer com que o Supremo permaneça sendo um tribunal. E é isso que proponho como presidente nesta sessão: que enfrentemos as questões que nos são submetidas com base no direito, que respeitemos as regras processuais, que não antecipemos juízos antes do momento próprio, que distingamos a divergência do confronto e a controvérsia jurídica da disputa pessoal, e que tenhamos presente que, ao final, não será a posição individual de qualquer de nós que falará em nome do Supremo. Será a decisão do plenário. Peço, por isso, que tenhamos equilíbrio, serenidade e responsabilidade institucional. Não como uma fórmula retórica, mas como uma exigência do cargo que ocupamos. O país olha para esta corte. A história também olhará para esse momento. Hoje não prestamos contas apenas aos nossos contemporâneos. Prestamos contas àqueles que nos antecederam e às gerações que nos sucederão. Essa instituição não nos pertence. Nós a recebemos do passado. Temos o dever de preservá-la no presente e haveremos de entregá-la ao futuro. A instituição permanecerá se soubermos, nesse momento, estar à altura da responsabilidade que recebemos. Que assim seja. Agradeço a atenção de Vossas Excelências e apregou para julgamento a PET 16662 e passo ao relatório e à delimitação do objeto de julgamento. Trata-se da PET 16662, autuada a partir de determinação do então relator, ministro André Mendonça, para que fossem processadas em procedimento autônomo informações que lhe foram encaminhadas pela autoridade policial. O presente procedimento teve origem na PET 15556, que tramita perante esse Supremo Tribunal Federal para acompanhar os desdobramentos e as medidas ostensivas da denominada Operação Compliance Zero. No âmbito daquele feito, em 24 de agosto de 2026, o então relator, ministro André Mendonça, determinou, abre aspas, ao coordenador de inquérito nos tribunais superiores que demande aos delegados subscritores da representação inicial veiculada na PET 15556, diretamente responsáveis pela condução das investigações da denominada Operação Compliance Zero, que apresente no prazo de 72 horas informações atualizadas sobre o estágio atual, das investigações, notadamente no que concerne à identificação dos integrantes da suposta rede de influência e monitoramento gerenciada por Daniel Bueno Vorcaro, fecho aspas. Esclareceu que, abro aspas, as informações ora requisitadas devem contemplar a identificação das pessoas que participaram e foram mencionadas nas mensagens reproduzidas nas folhas 3 a 5 da IPJ, informação da Polícia Judiciária, número que aqui reproduzo no voto, aí incluídas eventuais detentoras de foro por prerrogativa de função, inclusive aquelas eventualmente sujeitas à incidência do artigo 5º, inciso 1, do Regimento Interno do Supremo Tribunal Federal. Uma vez identificados os destinatários e demais mencionados nas referidas mensagens, devem ser igualmente fornecidas a íntegra de todas as mensagens e interações existentes que envolvam as mesmas pessoas, fecho aspas. No dia 27 de agosto de 2026, a Polícia Federal juntou aos autos o ofício 3305795, encaminhando a informação de Polícia Judiciária de análise, IPJ número tal, que aqui reproduzo. O documento referido, composto por 218 páginas e quadros anexos, compilou o resultado de dados digitais extraídos a partir da apreensão de aparelho celular em poder do investigado Daniel Bueno Vorcaro. A peça policial sistematizou os elementos obtidos a partir da análise do dispositivo, explicitando a metodologia utilizada no processamento dos dados e a técnica empregada para formular correlação cronológica entre os registros dos sistemas e arquivos identificados. A partir da análise encadeada dessas evidências digitais brutas, buscou especificar destinatários mediante exposição objetiva do material arrecadado. No dia 28 de agosto de 2026, o então relator proferiu o despacho com o seguinte teor, abre aspas, ante a identificação de elementos aptos a justificar que se promova tratamento autônomo às informações encaminhadas pela autoridade policial, encartadas aos documentos 541 a 547 dos presentes autos, determino à Secretaria Judiciária que proceda ao desentranhamento, em conjunto ao presente despacho, das decisões, petições e documentos contidos nos EDOCs 533, 534, 541, 42, 43, 44, 45, 546 e 547. 2. Referidos documentos devem ser autuados em procedimento autônomo com adoção da classe PET vinculada ao presente processo. 3. Ao novo procedimento deve ser imposto sigilo em grau máximo, nível 4, fecha aspas. Em atenção a essa determinação, a Secretaria Judiciária promoveu a autuação desta PET, de número 16662, no mesmo dia. No dia 31 de agosto de 2026, o ministro André Mendonça abriu vista à Procuradoria-Geral da República para manifestação sobre as informações remetidas pela autoridade policial pelo prazo de 5 dias. Em 1º de setembro de 2026, o então relator proferiu a seguinte decisão, abre aspas, conforme consignei em despacho recente, proferido na PET 15556, referidos autos foram instaurados nesse Supremo Tribunal Federal a partir de representação formalizada pela Polícia Federal, que deu ensejo à deflagração da terceira fase ostensiva da denominada Operação Compliance. 2. Após a assunção da relatoria dos feitos relacionados à investigação, ao apreciar pedidos formulados pela autoridade policial quanto ao planejamento operacional e à condução dos exames periciais a serem realizados nas mídias apreendidas nas duas fases ostensivas anteriores da operação, por meio de decisão proferida em 19 de fevereiro de 2026, autorizei expressamente a adoção do fluxo ordinário de trabalho da Polícia Federal, bem como a realização de diligências ordinárias que se fizessem eventualmente necessárias e que não estivessem sujeitas à reserva de jurisdição específica. 3. Em decorrência das análises técnicas empreendidas, a partir dos elementos indiciários revelados, sobrevieram as representações que deram ensejo à autuação da PET 15556 e a consequente deflagração da terceira fase ostensiva da Operação Compliance Zero por meio de decisão proferida em 4 de março de 2026. 4. Naquela ocasião, dentre outros elementos relevantes para a investigação, a Polícia Federal apresentou indícios de que o investigado Daniel Bueno Vorcaro teria montado uma rede de monitoramento e influência, com potencial infiltração nas mais elevadas instâncias de diversas instituições da República, conferindo-lhe capacidade para obtenção de informações sigilosas que poderiam nortear reorientações estratégicas nas negociações econômicas de rigidez duvidosa e até mesmo na elaboração de sofisticado plano de fuga em caso de insucesso na empreitada delituosa ou de descoberta de suas atividades pelas autoridades com competência investigativa. 5. Em relação ao ponto, destacam seus elementos trazidos àqueles autos pelas informações de Polícia Judiciária, números tais e tais que aqui constam, encartadas aos EDOCs 2 e 3 daquele processo. 6. Em ambas as informações, elaboradas a partir da análise técnica empreendida no aparelho celular apreendido com Daniel Bueno Vorcaro, são reproduzidos diálogos do investigado com outra pessoa até então não identificada. 7. Referidas mensagens comprovariam, no entender da autoridade policial, que Daniel Vorcaro teve conhecimento da investigação que embasou a decisão proferida pelo juízo da 10ª Vara da Seção Judiciária do Distrito Federal em 17 de novembro de 2026, com significativa antecedência. 8. Os diálogos reproduzidos permitiram identificar que o investigado não só obteve conhecimento prévio, 1. de procedimentos investigativos de natureza penal e de apurações em curso no Banco Central que poderiam lhe ser prejudiciais e estariam na iminência de serem apreciados pelo Poder Judiciário e pela diretoria do Bacen, como também, 2. de informações que embasam hipótese investigativa, segundo a qual Daniel Vorcaro demandava intervenção junto a autoridades públicas envolvidas nos respectivos processos decisórios. Nesse sentido, vejam-se os diálogos reproduzidos nas folhas 3 e 5 da IPJ número tal e nas folhas 99 a 122 da IPJ número tal. 9. Essas mesmas informações de Polícia Judiciária foram utilizadas em etapa mais avançada das investigações, notadamente para embasar as representações que deram ensejo a deflagração da sexta fase ostensiva da Operação Compliance Zero, realizada em 14 de maio de 2026, a partir de decisão proferida na PET 15978. 10. Contudo, apesar da reiteração do emprego de tais elementos, até aquela ocasião não havia informação nos autos acerca do andamento das investigações destinadas a efetiva identificação dos demais integrantes da rede de monitoramento.
0: Nós estamos acompanhando a fala do ministro Edson Fachin, presidente do Supremo Tribunal Federal, que faz neste momento a abertura da sessão extraordinária do Supremo. Todos os ministros estão presentes no plenário. O Procurador-Geral da República, Paulo Gonet, também acompanha esta sessão. Nesse discurso de abertura, o presidente da Corte, Edson Fachin, enumerou feitos e elogiou os colegas de corte, falando de passado e presente, para pontuar que o Supremo Tribunal Federal é maior do que as pessoas que o integram. Ele disse o seguinte: a divergência faz parte da jurisdição, o que não pode fazer parte dela é a perda da medida institucional. O momento exige sensatez, decoro e serenidade. Serenidade é uma palavra que foi muito usada pelo ministro Edson Fachin nesta abertura de sessão, nesse discurso de abertura, em que Fachin pontuou que não tem o direito, que os ministros não têm o direito de entregar às gerações futuras um Supremo Tribunal Federal menor do que aquele que receberam. O Supremo existe para que posições jurídicas diferentes possam ser apresentadas. Fachin pediu equilíbrio, novamente, serenidade, palavra que ele usou bastante nesse discurso de abertura, em que sabe que o Brasil inteiro está acompanhando esse julgamento extraordinário. Ele disse que o país olha para a corte e a história também vai olhar para esse momento agora. Basicamente, Fachin, neste momento, lê um relatório desse caso que envolve o ministro Alexandre de Moraes com Daniel Vorcaro, presidente do Banco Master. E a gente está acompanhando essa fala do ministro Edson Fachin, essa fala inicial da abertura da sessão extraordinária do Supremo, ministro.
4: Nesse momento ele lê boa parte do relatório, né? Ou seja, as principais suspeitas que vão ser analisadas, se vão embasar ou não a abertura desse inquérito contra o ministro Alexandre de Moraes. Então ele está relembrando o caso. E eu quero destacar aqui esse tom institucional que ele fez questão de dar na abertura do discurso dele. Marcela, para além dos pontos que você destacou, Fachin disse que não se julgam pessoas, mas fatos jurídicos. E acho importante também mencionar que ele falou que não se antecipa o mérito antes da validade processual. Portanto, o que eles vão avaliar hoje é se há indícios para se abrir uma investigação e não para, de fato, chegar ao mérito e entender se uma troca de mensagens representa ou não um crime. Isso é para um segundo momento do processo, nas entrelinhas aí do que Fachin diz, é isso que ele está querendo comunicar. Ele diz que a divergência faz parte, mas o que não pode é a perda da medida institucional, dando o tom de respeito que ele espera que aconteça no plenário do STF. E ele diz que o STF não presta contas apenas aos contemporâneos, mas àqueles que os antecederam e aos que os sucederão, que essa corte não pertence a eles e que por isso é preciso preservá-lo, e que a instituição vai permanecer se eles souberem estar à altura da responsabilidade que eles receberam, dando a medida aí da condução que ele espera que seja tomada por parte dos ministros. E para finalizar, ele mencionou cada um dos ministros que estão sentados nesse plenário, nome por nome, e dizendo o que ele vê em cada um deles, do histórico profissional de cada um deles. E mencionou quem era o ministro que ocupava a cadeira de cada um deles antes deles tomarem posse desse cargo, dando o peso da responsabilidade de cada um desses ministros. Lembrando que vários desses ex-ministros estão presentes no plenário, assistindo da primeira fileira, até como uma forma de pressionar para que se avance. E um último destaque, Marcela. Alexandre de Moraes e André Mendonça, que se sentam tradicionalmente lado a lado pelo tempo em que entraram na corte, estão sentados lado a lado. Havia uma suspeita, uma possibilidade deles ficarem separados, mas isso não confirmou, estão lado a lado no plenário do STF.
0: Mais um sinal que mostra que o Supremo traz nesse início de sessão este tom institucional. Encerrando seu discurso de abertura, Fachin disse que a instituição permanecerá se soubermos neste momento estar à altura da responsabilidade que recebemos. Eles, os ministros da Suprema Corte do país. Fachin agora faz esse resumo das investigações sobre Daniel Vorcaro, dono do Banco Master, e do andamento das apurações no âmbito da Polícia Federal e também no Supremo Tribunal Federal. Nós vamos seguir acompanhando a fala do ministro Edson Fachin, presidente do Supremo Tribunal Federal, que inicia, portanto, esta sessão histórica no Supremo.
3: De qual venha a ser a manifestação exarada pela douta Procuradoria-Geral da República, o caminho inevitável dos presentes autos leva ao plenário desse Supremo Tribunal Federal, instância soberana para analisar de modo técnico e estritamente jurídico os novos elementos trazidos pela autoridade policial. 18. Como não poderia deixar de ser, por imperativo constitucional e decorrência insofismável do modelo democrático e republicano expressamente adotada pela Lei Fundamental de 1988, a aludida deliberação pelo plenário da Corte deverá ocorrer de forma pública e transparente em sessão presencial do colegiado, a partir de data a ser definida pelo eminente presidente desse Supremo Tribunal Federal, de acordo com o pleno exercício de suas atribuições regimentais. 19º, de fato, em um Estado de Direito que se pretende verdadeiramente democrático e republicano, no qual a legitimidade das instituições em geral e do Poder Judiciário em particular repousa sobre o efetivo conhecimento por todos os seus cidadãos acerca das motivações e fundamentações que embasam as decisões tomadas por autoridades públicas, não há outra forma de deliberação possível senão aquela esculpida como em verdadeira cláusula pétrea pelo constituinte originário no inciso 9º do artigo 93 da Carta de 1988. Inciso 9º. Todos os julgamentos dos órgãos do Poder Judiciário serão públicos e fundamentadas todas as decisões sob pena de nulidade, podendo a lei limitar a presença em determinados atos às próprias partes e a seus advogados, ou somente a estes, em caso nos quais a preservação do direito à intimidade do interessado no sigilo não prejudique o interesse público à informação. 20. Referido o comando é complementado pela previsão contida no inciso 60 do artigo 5º, que assegura a garantia da publicidade dos julgamentos, até mesmo em face de lei a ser editada pelo Congresso Nacional. A partir do direito fundamental a todos assegurados pela referida disposição, a lei só poderá restringir a publicidade dos atos processuais quando a defesa da intimidade e o interesse social o exigir. 21. E retornando ao inciso 9º do artigo 93, dispositivo balizador da atuação de toda a magistratura nacional, inclusive e sobretudo desse Supremo Tribunal Federal, verifique-se a presença de comando expresso, vedando qualquer possibilidade de sigilo se acaso a sua imposição prejudique o interesse público à informação. 22. Ao se analisar o teor das informações apresentadas a partir de tais premissas únicas passíveis de aplicação ao caso, porque estabelecidas pela exclusiva bússola de orientação da conduta dos ministros integrantes do Supremo Tribunal Federal, qual seja a Constituição da República Federativa do Brasil, diante da inevitável forma e do inexorável locus de deliberação, ainda com maior razão se impõe, seja desde logo levantado o sigilo dos presentes autos. 23. Com base em tais razões, determina o levantamento do sigilo dos presentes autos. Fecho aspas da citação. Prossigo no relatório. No mesmo dia 1º de setembro, a Procuradoria-Geral da República opinou pela nulidade da solicitação do ministro André Mendonça e de seu resultado. Disse a PGR, abro aspas, quando o ministro relator determinou a investigação de pessoas que foram referidas na IPJ número tal, sabia que entre elas havia pessoas detentoras de foro por prerrogativa de função, submetidas a processo e julgamento apenas pelo plenário do Supremo Tribunal Federal. Sabia que entre elas estava o ministro Alexandre de Moraes. Não poderia deixar de o saber. O ato que determinou a investigação da Polícia Federal data de 24 de agosto de 2026. Há muito que o relator estava com todas as peças que quis fossem detalhadas por escrito. Prossegue a PGE, estou citando literalmente. Com efeito, o nome do ministro Alexandre de Moraes notoriamente foi referido nos informes policiais anteriores, a que a ordem de investigação aludiu. E disso houve ampla divulgação na imprensa. O próprio relator já havia ordenado que lhe entregassem o dispositivo informático contendo todos os dados que vieram a ser postos na peça da polícia. De toda forma, é certo que o relator quis que fossem minudenciados. Não importa o grau de investigação que a providência constitui, é inegável que houve imersão de elementos dos autos para buscar indicativos do envolvimento do ministro Alexandre Moraes em ilícitos. Prossegue a PGR. Ao pedir que fossem examinados os elementos de investigação, não importando quem fosse a autoridade, o ministro relator impôs a investigação do ministro Alexandre Moraes, o que realmente acabou por acontecer em quase 190 páginas das 218 que compõem o estudo policial. Ocorre que compete ao plenário do Supremo Tribunal Federal investigar seus integrantes. Dispõe o artigo 33, parágrafo único da Lei Orgânica da Magistratura Nacional, e eis aqui, em seguida, a citação da lei. Prossigo a leitura da manifestação da PGE. Quem é competente para processar e julgar ministro do STF é o plenário da Corte, artigo 102, inciso 1º, letra B, da Constituição Federal e artigo 5º, inciso 1, do regimento interno do STF. Se a autoridade policial deve interromper as suas investigações para que sobre elas deliberem o órgão do judiciário encarregado do julgamento, com maior razão não deve o relator admitir nem determinar que um colega da corte seja escrutinado. Na realidade, o relator nem sequer detém competência para dirigir as ações policiais contra alvos que resolva mirar. Quem investiga na fase pré-processual é a Polícia Judiciária, cabendo ao Ministério Público como órgão de acusação, com a titularidade única para propor ação penal, igualmente buscar elementos de convicção. O artigo 3A do Código de Processo Penal não deixa nenhuma dúvida a esse respeito. Ali está estabelecido e aqui vem o 3A do CPP. Prossigo a leitura da manifestação da PGR. Ao juiz não cabe acusar, menos ainda ao juiz cabe realizar investigações pré-processuais. Não lhe é dado valer-se da Polícia Judiciária como sua longa manos para atividades que não lhe foram assinaladas. Paradigmáticas decisões do Supremo Tribunal Federal não deixam dúvida de que a assunção pelo juiz de funções alheias às suas é causa de nulidade que afeta os resultados da ação malsinada. Dessa jurisprudência fazem exemplos esses precedentes que citam e seguem outros tantos, e aqui vem a citação dos precedentes. Prossigo na manifestação da PGR. A ordem para investigação dada pelo ministro relator e os elementos por ela colhidos sofrem, portanto, de dupla nulidade. A ordem dada à autoridade policial para investigar pessoas específicas sem pedido do Ministério Público e sem iniciativa da autoridade policial é nula por exceder os limites da competência do magistrado na fase pré-processual. Por outra causa mais, é nula. Mesmo que casualmente fosse encontrado algum indício do que o relator entendesse ser irregularidade de interesse penal, não caberia a ele aprofundar as pesquisas sobre o colega. Vale dizer, não caberia a ele determinar que se investigasse com mais detimento referências ao colega. Impunha-se antes que, acreditando haver o que merecesse ser investigado, se dirigisse ao presidente do tribunal para que o plenário pudesse avaliar o acerto da sua impressão, concordando ou não com a investigação. E conclui a PGE, sendo nula a ordem o seu resultado, cabe ao relator reconhecê-lo e extinguir a petição, fecho aspas, da citação do parecer da PGR. E continua o relatório. Registro nesse passo do relatório, eis que está na cronologia dos autos, que quanto ao afastamento cautelar de Andrei Augusto Passos Rodrigues do exercício do cargo de diretor-geral da Polícia Federal, a matéria está circunscrita na suspensão de liminar 1946 e da decisão proferida no âmbito da PET 16704. Outro sim, demais matérias atinentes a fatos e circunstâncias atinentes ao ministro André Mendonça estão na PET 16704 acima mencionada. Feitos os registros, prossigo. Em 12 de setembro de 2026, o ministro André Mendonça proferiu o despacho do seguinte teor, abro aspas, ante a identificação de elementos aptos a justificar que se promovesse tratamento autônomo, a informação da Polícia Judiciária, número tal, aqui reproduzido, encaminhadas pela autoridade policial, originalmente encartadas aos EDOCs 541 a 547, 541 a 547, da PET 15556, determinei à Secretaria Judiciária que procedesse ao seu desentranhamento, em conjunto com o respectivo despacho ordinatório e documentos contidos nos EDOCs que aqui são citados. 2. Como se verifica do teor da informação de Polícia Judiciária número aqui citado, a apontada necessidade de conferir tratamento autônomo ao referido documento e seus anexos decorre da identificação pela referida informação de pessoa que atrai incidência do artigo 5º, inciso 1, do Regimento Interno do Supremo Tribunal Federal. 3. Portanto, conforme se pode verificar desde o despacho que determinou a sua instauração, a presente PET 16662 foi criada para viabilizar que, a partir de tratamento autônomo, as informações em questão pudessem ser apreciadas pelo plenário do Supremo Tribunal Federal, em fiel cumprimento ao que dispõe o artigo 5º, inciso 1º, do Regimento Interno do Supremo, guardando plena consonância ainda com o artigo 33, parágrafo único da LOMAN. Tanto assim que, em 6 de setembro de 2026, liberei o feito para julgamento pelo colegiado maior da Corte. 4. Prossegue então o relator. De outro lado, no âmbito da PE 16704, em 9 de setembro de 2026, sobreveio decisão proferida pelo ministro-presidente, a qual, na fração de interesse, determinou o seguinte, abre aspas, item 4, a suspensão de todo e qualquer procedimento que verse sobre potencial investigação em face de integrantes desse Supremo Tribunal Federal, os quais devem ser preliminarmente encaminhados a esta presidência, fecho aspas, da citação do inciso 4, que está citado no despacho do então ministro relator, que estou ainda a ler. Item 5º do despacho. Assim, em cumprimento à referida determinação e tendo em vista que, como previamente demonstrado, essa específica PET 16662 foi instaurada para adoção do rito procedimental imposto pela incidência do artigo 5º, inciso 1º, do Regimento Interno do Supremo, encaminhe os presentes autos à presidência, publique-se, fecho aspas. Essa era a citação, prossigo no relatório. Na mesma data, lavrou-se a respectiva certidão atestando-se a substituição da relatoria do feito para a presidência. Na data de 14 de setembro, o ministro Alexandre Moraes apresentou manifestação EDOC 152 na PET 16704 sobre os documentos coligidos até aqui. Alegou em síntese que a ele o relatório policial é, abro aspas, tentativa de responsabilização objetiva por escritos de terceiro encontrado em bloco de notas de celular apreendido em operação policial exitosa, sendo que a prisão do investigado se deu, de novo entre aspas, no momento do embarque na alfândega do maior aeroporto do país, fecha aspas, e ainda entre aspas, com passaporte verdadeiro e o investigado portando o seu próprio celular, fecha aspas. Daí porque, em seu entender, abro aspas, não é lógico, razoável e plausível supor vazamento ou favorecimento. O ministro Alexandre Moraes alegou ainda, que a nulidade na instauração de ofício do incidente e no direcionamento da investigação contra ele enquanto ministro do tribunal. 2. Que o relatório é imprestável enquanto prova. E 3. Que inexiste infração penal. Quanto às nulidades, defendeu que eventual investigação exige provocação da PGR e autorização do plenário, o que não incorreu em caso. Além de a decisão que determinou a elaboração do relatório ter sido de ofício, houve determinação para que a Polícia Federal entregasse os autos sem passar pela Procuradoria-Geral da República. O ministro Alexandre Moraes, naquela manifestação, apontou ainda que o então relator ministro André Mendonça tinha conhecimento prévio de que o alvo da identificação seria o ministro Alexandre, porque há nas peças da PET 15625 arquivo intitulado, abre aspas, Moraes.pdf, fecha aspas, o que por outra razão configuraria ilegalidade, já que descumprido o comando da Loman. Ainda quanto à nulidade, o ministro Alexandre Moraes suscita que o então relator, abre aspas, tem interesse no início de investigação formal, fecha aspas, porque solicitou, abre aspas, mais de uma vez que a equipe de investigação encaminhasse alguma provação nesse sentido, fecha aspas. Haveria, ainda de acordo com o ministro Alexandre Moraes, abre aspas, indícios crescentes de enviesamento da condução da supervisão judicial manifestados em direcionamento temático de intensidade progressiva, fecho aspas, como a participação em tratativas de colaboração, escolha de alvos, assimetria por orientação no âmbito do espectro político, ameaças ao diretor-geral da Polícia Federal e ao Procurador-Geral da República, o vazamento de informação na semana anterior ao 7 de setembro. Prossigo. No que se refere ao relatório da polícia, o ministro Alexandre defende que, abre aspas, não é laudo pericial, não analisou os dados brutos, quebrou totalmente a cadeia de custódia, fecho aspas. Além disso, os metadados do arquivo indicam que ele foi, abre aspas, aberto e finalizado no mesmo dia no computador da PF, ou seja, foi completamente inserido, fecho aspas. O ministro suscita suspeita de participação estranha à Polícia Federal na elaboração do documento.

0: por outro motivo apontaria para sua atuação, entre aspas, do julgador como investigador. Alega ainda, e cito entre aspas, que não há no documento um único dado bruto. Há imagens de recortes cortadas por quem os recortou, legendadas por quem os cortou, e que das 52 notas apresentadas, 47 não foram localizadas em nenhuma conversa, e que 90,4% do conjunto é inferência, e nas 5 restantes, abro aspas, presume-se sem qualquer efetiva comprovação, fecho aspas. Apontou ainda que houve violação da inviolabilidade da advocacia e que o escritório Barsi de Moraes possuía somente uma e não duas contratações com o Banco Master. Quanto aos diálogos, afirmou serem mensagens minhas que nunca existiram, diálogos fantasiosos, fecho as aspas. O ministro Alexandre Moraes ainda aponta que não há no documento prova da existência de infração penal. Não há contato com a autoridade, nem com o Procurador-Geral da República, nem com o diretor da Polícia Federal. Asseverou, entre aspas, que jamais julgou qualquer processo do Banco Master ou de Daniel Vorcaro, isso entre aspas, e que, abro aspas novamente, criou-se a farsa da existência de vazamentos que teriam prejudicado a operação. Qual foi o vazamento? Nenhum vazamento, nenhum prejuízo, entre aspas. Atribuiu a motivação para a peça à vingança de pessoas aliadas aos agentes que foram condenados por tentativa de golpe, afirmando que, abre aspas, a tentativa de golpe não se encerrou em 8 de janeiro de 2023, simplesmente mudou seu modus operandi, fechou aspas. Por essas razões, requereu a homologação imediata do parecer da Procuradoria-Geral da República, a nulidade do IPJ, a informação da Polícia Judiciária, produzida pela Polícia Federal, e a extinção da PET 16662. Também prestaram informações naquela PET 16704, o diretor-geral da Polícia Federal e o ministro André Mendonça. O conteúdo dessas manifestações, especificamente, será examinado quando do exame da PET 16704. Nessa altura, e para concluir o relatório, o que, a meu modo de ver, se encontra na delimitação do objeto. Entendo, salvo o melhor juízo e das compreensões de sentido diverso, que o que se mostra submetido ao plenário não é, nesse momento, qualquer juízo acerca de possível responsabilidade penal de autoridade investigada, tampouco a antecipação de conclusão sobre o valor probatório dos elementos coligidos, mesmo porque qualquer juízo dessa natureza compete ao Ministério Público, como titular privativo da ação penal pública, nos termos do inciso 1º do artigo 129 da Constituição da República. Em meu modo de ver, o objeto do presente julgamento está circunscrito ao que consta da PET 16662. Vale dizer, precisamente, a autorização ou não para o prosseguimento de investigação no curso da qual haveria, em tese, indício da prática de crime por magistrado, junto com o tema da nulidade suscitada pela Procuradoria-Geral da República. Senhora ministra, senhores ministros, esse é o relatório.
1: Presidente.
0: E nesta, um minuto, ministro Flávio Dino. E nesta fase, a presidência propõe a vossas excelências que, se houver da parte de algum ministro algum impedimento, suspeição para participar do julgamento, que o colega, se quiser, se sinta à vontade para declinar, porque assim, de algum modo, já temos o encaminhamento desta sessão.
2: Senhor presidente, primeiro...
0: Ministro Cássio tem a palavra.
2: Cumprimento Vossa Excelência. Na pessoa de Vossa Excelência, cumprimento todos os membros da Corte, Procurador-Geral da República, servidores, servidoras, advogados, presidente da Ordem dos Advogados do Brasil aqui presente. Aproveito também, na pessoa de Vossa Excelência, cumprimentar todos os advogados. Queria fazer um esclarecimento e um registro em relação ao que Vossa Excelência comentou.

0: Me utilizei da tribuna do Supremo para fazer esclarecimento, mas eu acho que hoje o dia é relevante e a gravidade das circunstâncias merecem. Em relação a mensagens que circulam de ontem, de hoje e que sempre vão rondar autoridades no Brasil, eu nunca julguei nenhum processo relacionado ao Master. Meu filho nunca prestou nenhum serviço ao banco e nunca foi remunerado pelo banco. E isso é fato, porque o sigilo bancário já foi quebrado. Não adianta se especular de outra forma, porque se o sigilo já foi quebrado, contra fatos não existem argumentos. Quanto a isso, eu tenho absoluta isenção. E a minha isenção está calcada e absolutamente comprovada nos votos que eu proferi. Se eu me sentisse desconfortável ou cooptado de alguma forma, jamais teria votado pela confirmação da prisão de Daniel Vorcaro, do seu pai e de outras pessoas envolvidas. Mas nós sabemos que os impedimentos e as suspeições não decorrem tão somente de culpabilidade. Elas são fruto também de fatores intrínsecos e extrínsecos, como já dizia Dieter Grimm. Sabemos que, em relação a isso, todos nós, não só ministros do Supremo, mas ministros de Estado, magistrados de todas as esferas do Poder Judiciário no Brasil, sempre irão sofrer algum tipo de influência de pessoas que tentam se aproximar, às vezes com objetivo imediato, outro imediato e outro sem objetivo algum, apenas por estar perto de cortes, sejam cortes do Judiciário, sejam cortes do Legislativo ou sejam cortes do Poder Executivo. Isso é uma realidade e nenhum de nós estará livre disso enquanto erguermos as nossas togas. É bom que registre que, em relação ao caso, eu nunca troquei nenhuma mensagem, não há registro de nenhuma mensagem minha com Daniel Vorcaro. Isso já esclarecendo alguns pontos. No entanto, senhor presidente, eu entendo que eu tenho uma missão que me foi conferida pela Constituição brasileira e até agora está sendo assegurada por Deus e que, para mim, sem absolutamente nenhum menoscabo da relevância desse julgamento, ou mesmo do caso Master, eu entendo que essa missão é mais importante que assegurar o equilíbrio nas eleições de 2026 e que estamos apenas há 19 dias. Eu tenho feito um esforço enorme e isso é de fácil constatação. O Tribunal Superior Eleitoral tem se mantido, em que pese uma ou outra crítica, mas eu estou convicto disso, se mantido absolutamente equidistante de preferências partidárias, de membros, de assessores, de todos aqueles que rondam o processo eleitoral. Posso até estar errado, mas eu reputo que o TSE está indo muito bem. Eu não tenho dúvida de que, em que pese, e os debates vão fluir, que esse julgamento, eventualmente, pode também impactar no cenário político eleitoral. Então, na condição de presidente do TSE, eu não me sinto confortável para participar desse julgamento e afirmo o meu impedimento.
1: Muito obrigado, Vossa Excelência, ministro Cássio. Portanto, a secretaria anotará a declaração de impedimento de Vossa
2: Ministro
1: Excelência.
2: Cássio Nunes Marques, portanto, se declarando impedido de participar desse julgamento. Nas últimas horas surgiram notícias a respeito de relações do ministro Cássio Nunes Marques e familiares com Daniel Vorcaro. O ministro alegou que nunca trocou mensagens com Vorcaro, mas se declarou impedido. Vamos ouvir agora a fala do ministro Dias Toffoli.
3: Senhor presidente, é de todos conhecido, no dia 9 de fevereiro de 2026, quando eu ainda estava como relator e sob minha relatoria, o caso do Banco Master, e diga-se novamente, sem nunca ter recebido uma documentação vinda da Polícia Federal até aquele momento, nenhuma, Eu determinei todas as diligências que foram pedidas pela Procuradoria-Geral da República e também aquelas que vieram da Polícia Federal, mas cujos materiais jamais estiveram sob a minha custódia e meu gabinete. No dia 9 de fevereiro de 2026, foi apresentado à Vossa Excelência, após o protocolo no Supremo, um pedido subscrito por membros do SINC, fazendo dois pedidos, uma de investigação pelo 33, parágrafo único, e outra de arguição de suspeição para a minha não atuação na relatoria, e apresentaram um relatório e Vossa Excelência me disse que leu inteiramente na íntegra e decidiu que não havia nenhum indício de matéria do ponto de vista de ilícito, mas que autuaria como arguição de suspeição para análise do plenário. Assim o fez, recebeu o número de arguição de suspeição AS244. Vossa Excelência deu o prazo regimental para a minha manifestação. Eu respondi na íntegra a todos os questionamentos colocados nesse relatório, que foi feito absolutamente fora de qualquer tipo de investigação ou de autorização da presidência desta corte ou do plenário desta corte. E essa defesa, e tanto a defesa quanto o relatório, eu mesmo pedi a Vossa Excelência que encaminhasse a todos os eminentes colegas. Todos os eminentes colegas tiveram acesso à íntegra do relatório, à íntegra da minha defesa, e tive a oportunidade de me manifestar em reunião com todos os colegas presentes no gabinete de Vossa Excelência. E naquela data, senhor presidente, por sugestão do ministro Flávio Dino, após a manifestação de todos os colegas, a grande maioria entendendo pela não a existência de nada que levasse à minha suspeição, mas acatando sugestão feita pelo eminente ministro Flávio Dino, de que para, do ponto de vista de preservar a corte em razão das repercussões que ocorriam, em razão daquele relatório, que eu voluntariamente me afastasse da relatoria. Assim eu fiz, isso ficou registrado em nota, assinado por todos os 10 ministros do Supremo Tribunal Federal. Essa nota está publicada no site do Supremo Tribunal Federal e depois Vossa Excelência determinou o arquivamento do relatório e esse relatório encontra-se arquivado por decisão de Vossa Excelência com trânsito em julgado, tendo a Procuradoria-Geral da República dado ciência e se manifestado no sentido de não recorrer. Embora não tendo, portanto, formalmente sido acatada nenhuma arguição de suspeição, muito ao revés, quando os julgamentos começaram a ocorrer na segunda turma, já sob a relatoria do relator sorteado, o ministro André Mendonça, eu me senti na obrigação também de preservar a corte, de manifestar a minha suspeição por motivo de foro íntimo, não impedimento, por motivo de foro íntimo, para não constranger e não ter algum tipo de viés de constrangimento à corte e acatando a sugestão sábia do ministro Flávio Dino. Portanto, senhor presidente, mantendo coerência com o que eu tenho feito na turma, eu não me sinto, portanto, para a preservação do próprio bom andamento do trabalho.
4: Ministro Toffoli,
3: pois não.
4: Antes que Vossa Excelência encerre, brevíssima parte, já que Vossa Excelência me homenageou com a citação correta.
1: Ministro Flávio, eu gostaria de combinar nessa sessão que a palavra sempre será solicitada à presidência, se me permitir.
4: Presidente, eu vou seguir o regimento interno da Corte.
1: Que diz que a palavra é pedida à presidência.
4: O aparte é dirigido ao relator.
1: Não, Vossa Excelência precisa pedir a palavra à presidência. É o que eu estou lhe dizendo.
4: Presidente, eu vou seguir o regimento interno
1: da Corte. Pois Vossa Excelência terá a palavra porque eu estou lhe concedendo.
4: O regimento interno da Corte. Presidente, saúdo Vossa Excelência e saúdo os eminentes ministros, saúdo o Ministério Público, a advocacia, todos os presentes. Em primeiro lugar, presidente, eu quero saudar a decisão sábia do ministro Cássio e acho que a fundamentação de Sua Excelência é muito relevante. Homenageá-lo, portanto, por compreender a magnitude da função de presidente do TSE no momento em que, como Vossa Excelência disse no início, é preciso preservar ponderação, temperança, equilíbrio. Isso vale para todos, inclusive para Vossa Excelência.
1: Exatamente, inclusive para seguir o regimento.
4: Inclusive para Vossa Excelência. Em relação, portanto, à declaração do ministro Cássio, apenas essa referência. Em relação ao que o ministro Toffoli disse, apenas para sublinhar e remarcar, e por isso pediu a parte a ele, o registro de Sua Excelência é absolutamente justo. Lembremos, houve a oferta de um relatório da Polícia Federal. Esse relatório nunca foi apreciado no colegiado. Houve uma reunião informal, convocada pelo presidente. E essa reunião informal resultou exatamente nesse ambiente, é importante esclarecer isso, porque saíram muitas versões, infelizmente falsas, nos dias subsequentes, e até hoje saem versões falsas sobre essa reunião. E nessa reunião eu fiz, como é do meu estilo, essa fala ponderada acerca da preservação da imagem do tribunal. E fiz, portanto, uma sugestão que Sua Excelência acolheu, e eu quero mais uma vez agradecer no sentido do afastamento da condução do feito. Agora, são duas coisas distintas. Uma coisa é o que estava lá, outra coisa é o relatório. Esse relatório nunca, eu explico, presidente, esse fato, porque isso estará no meu voto daqui a pouco, quando me couber votar. Este relatório da Polícia Federal, ele nunca foi apreciado no colegiado. É importante sublinhar isto, porque daqui a pouco, quando do meu voto, eu vou resgatar este fato. Portanto, houve um arquivamento monocrático do eminente ministro Fachin. Ele arquivou. E, portanto, em algum momento, quem sabe, o colegiado precise apreciar essa circunstância. Apenas para o ministro Toffoli concordar com Vossa Excelência acerca dos fatos tal como ocorreram. Muito obrigado.
1: Ministro Dino, me permita ler apenas para combinarmos qual é a melhor interpretação, porque eventualmente posso estar equivocado, do artigo 133 do regimento. Cada ministro poderá falar duas vezes sobre o assunto em discussão e mais de uma vez, se for o caso, para explicar a modificação do voto. Nenhum falará sem autorização do presidente, nem interromperá a quem estiver usando a palavra, salvo para partes quando solicitados e concedidos. Vossa Excelência entende que essa parte final se dirige ao relator.
4: Presidente, eu entendo como sempre foi entendido no tribunal, a parte é dirigida a quem está com a palavra. Pode ser, claro, que em algum momento nós mudemos o seu regimento, mas por enquanto é esse.
1: Eu compreendi agora a posição de Vossa Excelência.
4: Agradeço, presidente.
5: Presidente?
1: Pois não, ministro Cássio.
5: Peço autorização para me retirar.
1: Pois não, Vossa Excelência, fique à vontade.
5: Obrigado.
1: Vossa Excelência anotou o impedimento.
4: Até porque Vossa Excelência tem uma eleição, né?
1: Ministro Toffoli, Vossa Excelência concedeu a parte ao ministro Flávio Dino.
3: Pois não, eu só reitero ao ministro Flávio Dino que o relatório foi arquivado assim que recebido pela presidência por ausência de indícios de qualquer evento ilícito e esse arquivamento, ele, na medida em que Sua Excelência determina a distribuição exclusivamente por arguição de suspeição, é porque não verificou nenhum tipo de ilícito. E nesse sentido, foi analisado, sim, mesmo que numa reunião informal, tem uma nota dos 10 ministros e subscrita pelos 10 ministros dizendo que nos elementos contidos no relatório, que está publicado no site do Supremo Tribunal Federal, não verificavam indícios de necessidade de suspeição. Mas, diante da atitude do ministro Dias Toffoli, inclusive, salvo engano de memória, a nota citava a grandeza da atitude, ele se retirava da relatoria para a redistribuição. A presidência arquiva o relatório, dá ciência à Procuradoria-Geral da República, que se diz cientificada e de que não apresentará recurso. Então, do ponto de vista técnico, formal, esse relatório está transitado e julgado, afora que haveria várias questões, evidentemente, de nulidades, porque aquilo foi uma investigação completamente apócrifa, fora de autos, feita não como achados dentro de um processo existente, mas como uma verdadeira investigação ilícita. Senhor presidente, e diante disso, eu entendo que, como tenho me manifestado na turma pela suspeição, não, e reforço, não por me sentir impedido, mas por suspeição, por foro mínimo, íntimo, para preservação da corte, no ponto de vista de eventuais especulações, mesmo sabendo do trânsito em julgado, eu declaro a minha suspeição para participar desse julgamento e não me retirarei, porque eu tenho o direito de acompanhar a sessão e ficar aqui acompanhando a sessão e também, se necessário, fazer uso da palavra, eu o farei.
2: Ministro Dias Toffoli, portanto, também se declarou impedido de participar do julgamento. Ele disse que não se sente impedido, mas por questões de foro íntimo não deve participar. Ao contrário do ministro Nunes Marques, ele permanece no plenário do Supremo para acompanhar esse julgamento. O ministro Nunes Marques pediu para sair, já deixou ali a sessão plenária. Houve o primeiro estranhamento, digamos assim, entre ministros. Ministro Flávio Dino interrompeu, houve um momento de cisânia com o presidente da corte sobre o aparte, interrupção na fala do ministro Dias Toffoli, mas já resolvido esse climão entre os ministros Flávio Dino e o presidente da corte, Edson Fachin. Nós seguimos acompanhando, neste momento fala o ministro do STF, o decano da corte, Gilmar Mendes, pediu a palavra, vamos ouvir um trecho da fala do ministro Gilmar Mendes, decano da corte.
6: Episódios, ele descreve a determinação emanada do eminente ministro Edson Fachin. Estou encaminhando a todos.
7: Ministro Gilmar Mendes explica nesse momento, ele pediu a palavra ao presidente do STF, Edson Fachin, dizendo que recebeu mais cedo um ofício do ministro Flávio Dino e agora ele faz a distribuição desse ofício para os outros ministros. E ele vai detalhar o que diz esse ofício para então dizer também qual providência ele entende que deve ser tomada a respeito dessa investigação. Vamos ouvir.
6: Estabelecimento da velha vocatória. Então, um tema que nós já discutimos. Expediente eliminado do ordenamento jurídico pelo advento da Constituição de 88 e incompatível com o postulado do juiz natural. Diante de tais circunstâncias, compreendo, por se tratar de questão sobre a ordem dos trabalhos e sobre aspectos que podem impactar a composição do colegiado, que o plenário se debruce sobre as ponderações do ministro Flávio, antes de avançar sobre o mérito da PET 16.662. Inicio ressaltando que nos termos do regimento interno deste Supremo e da prática jurisdicional desta Corte, qualquer ministro que compõe o colegiado está legitimado a suscitar questão de ordem acerca de aspectos procedimentais concernentes ao julgamento submetido à sua apreciação. Da mesma forma, assinalo que o artigo 83.1 do Regimento Interno dispensa a necessidade de inclusão em pauta de questão de ordem. Trago, portanto, essa questão como matéria cujo enfrentamento, a meu ver, deve anteceder a coleta dos votos na PET 16.662, pautada para esta sessão extraordinária. E passo a apreciar rapidamente as questões, sem antes dizer também que comungo com a leitura feita pelo ministro Flávio Dino a propósito da concessão da palavra em matéria de a parte. Eu sempre entendi, pelo menos nos 20 e tantos anos que aqui estou, que quem concede o a parte é quem está com a palavra. Portanto, nunca, embora para boa ordem dos trabalhos, eu acho que é sempre recomendável a participação da presidência. Mas eu passo, então, a fazer breves considerações sobre isso, dizendo o seguinte: de fato, todos sabemos que, sob a ordem jurídica anterior, a Emenda Constitucional 7, de 77, estabeleceu a avocatória, por meio do qual era possível que esta Suprema Corte avocasse qualquer processo desenvolvido em qualquer juízo do país. Tal instituto, de matriz claramente autoritária, fruto de uma visão do Estado incompatível com os direitos e garantias fundamentais, não encontrou sede na Constituição de 88. Ao contrário, o texto de 88 eliminou do nosso ordenamento jurídico o Instituto da Avocatória e o fez porque estipulou a garantia fundamental do juiz natural, segundo o qual os julgamentos devem ser realizados pela autoridade jurisdicional competente, sendo proibida a designação de juízos ou tribunais de exceção. Em Portugal, Jorge Figueiredo defende que a ideia do juiz natural se assenta em três postulados básicos. Somente são órgãos jurisdicionais os instituídos pela Constituição. Ninguém pode ser julgado por órgão constituído após a ocorrência do fato. Entre os juízes pré-constituídos vigora uma ordem taxativa de competências que exclui qualquer alternativa deferida à discricionariedade de quem quer que seja. Discorrendo sobre a experiência colombiana, Carlos Bernal Pulido afirma que o direito a um juiz natural é um direito a um juiz pré-estabelecido, com competências fixadas em lei de maneira a possibilitar a garantia da imparcialidade. Na doutrina italiana, Pietro Vilaschi discorre sobre o princípio. O núcleo essencial da garantia em questão reside, como afirma a mesma jurisprudência constitucional, na necessidade de que a lei estabeleça previamente uma ordem precisa de competências para julgar, não sendo suficiente a mera pré-determinação legislativa de uma competência geral. Portanto, o juiz natural é aquele que, previamente definido pela Constituição e pela legislação, como órgão competente e imparcial para conhecer determinada demanda, sendo a competência definida como a porção, quantidade, medida ou grau de jurisdição que corresponde a cada juiz ou tribunal. Por sua vez, a fixação da competência deve obedecer a determinadas características, como a legalidade, pois deve ser fixada por lei em sentido estrito, a imperatividade, que significa a impossibilidade de ser derrogada por vontade das partes, a imodificabilidade, porque não pode ser alterada durante o curso do processo, perpetuatio iurisdicionis, e a indelegabilidade, já que não pode ser transferida por quem a possua para outro órgão. Além disso, trata-se de matéria por quem... de ordem pública, posto que fundada em princípios de interesse geral. Com efeito, a imparcialidade judicial é consagrada como uma das bases das garantias do devido processo legal e do juiz natural. Embora não previsto expressamente na Constituição, afirma-se que a imparcialidade é condício sine qua non de qualquer juiz, sendo, pois, uma garantia constitucional implícita. Gustavo Badaró. Na doutrina, destaca-se que a imparcialidade é princípio nuclear da prestação jurisdicional, elemento essencial da justiça, de modo que, sem ela, não há como se falar propriamente de um processo judicial. Imparcial é aquele que não é parte, que não adere aos interesses de qualquer dos envolvidos no processo. Só assim se pode falar em processo, seja penal, civil, fiscal, etc. Estou citando Antônio Magalhães Gomes Filho. No âmbito penal, contudo, tal premissa adquire contornos ainda mais relevantes. Por imposição da presunção de inocência, o julgador deve adotar posição de desconfiança em relação à acusação. Somente se houver comprovação, além de qualquer dúvida razoável, é que se autoriza o sancionamento. Na jurisprudência da da corte alemã, decidiu-se que integra o conceito de juiz natural para os fins constitucionais a ideia de imparcialidade, isto é, a concepção de neutralidade e distância em relação às partes. Daí a necessidade de que o sistema preveja e desenvolva fórmulas que permitam o afastamento, a exclusão ou a recusa do juiz que, por razões diversas, não possa oferecer a garantia de imparcialidade. No processo penal brasileiro, a imparcialidade deve ser compreendida dentro do espectro de consagração do modelo de persecução acusatória. O modelo acusatório.
2: Nós estamos acompanhando a sessão do Supremo Tribunal Federal. Neste momento, quem fala é o ministro do STF, Gilmar Mendes, decano da corte, o ministro mais antigo da Suprema Corte do país. Tivemos a suspeição, na verdade, um impedimento por parte de Cássio Nunes Marques. O ministro pediu para deixar a sessão, pediu para não participar, se declarou impedido, assim como o ministro Dias Toffoli, que se declarou impedido de participar do julgamento, não por se sentir impedido, mas por questões de foro íntimo. Ao concluir a fala, Toffoli reiterou que não vai participar do julgamento, mas que vai continuar participando da sessão e que eventualmente fará comentários caso sinta que seja necessário. Então temos dois ministros que não devem participar desse julgamento. Seguimos acompanhando a fala do ministro Gilmar Mendes, mas antes quero chamar o Felipe Igreja, de Brasília, para nos explicar, trazer um contexto do porquê dessa decisão, tanto do ministro Dias Toffoli quanto do ministro Cássio Nunes Marques. Como eu disse agora há pouco, mais cedo surgiram notícias a respeito de relações do ministro Cássio Nunes Marques, do ministro Dias Toffoli e dos familiares desses ministros com Daniel Vorkaro, que poderia significar um impedimento ou gerar algum burburinho, algo que trouxesse uma suspeita por parte da população com relação aos critérios utilizados pelos ministros durante este julgamento. Felipe Igreja, explica pra gente do que se trata.
8: Pois é, Marcela. Um diálogo encontrado no celular do banqueiro Daniel Vorkaro, o ex-controlador do Banco Master, trata de pagamentos ao advogado Kevin Marques, que é filho do ministro Cássio Nunes Marques. Nessa conversa, o ex-diretor jurídico do banco, do Banco Master, responde a uma mensagem de Vorkaro com os dados de Kevin, cita um valor de R$500 mil por mês. Por meio dessa fala, então, o ministro Cássio Nunes Marques, ele negou qualquer tipo de relacionamento, disse que o filho dele nunca prestou serviço ao banco e nem foi remunerado, e que isso pode ser comprovado por meio da quebra do sigilo bancário, mas que então ele não se sentia desconfortável em julgar o caso em função disso, mas deu como justificativo o fato de ser presidente do Tribunal Superior Eleitoral, dizendo que isso poderia trazer algum tipo de desequilíbrio para a disputa eleitoral, que o TSE vem andando bem de forma equidistante nessa disputa eleitoral e que por isso então ele estava se declarando impedido, embora de fato tenham surgido essas mensagens, essas informações por meio do celular do banqueiro Daniel Vorkaro. Então o Cássio Nunes Marques, ele acaba deixando de participar desse julgamento. O Dias Toffoli, nos outros casos relacionados ao Banco Master, ele já vinha se declarando essa questão de suspeição por foro íntimo e, portanto, seguiu da mesma forma como vem se manifestando nos julgamentos que são realizados pela segunda turma da corte. Com isso, a gente tem uma nova configuração de forças aqui no plenário do Supremo. Sem o Cássio Nunes Marques, o grupo de apoio ao ministro André Mendonça fica com o André Mendonça e a gente tem indicações que o ministro Luiz Fux também seria um outro nome a votar, seguindo aí o colega André Mendonça. Ele perde o apoio do Cássio Nunes Marques nesse momento, enquanto os aliados de Alexandre de Moraes ficariam com o Flávio Dino, Cristiano Zanin e o próprio ministro Gilmar Mendes. Nesse momento, Gilmar Mendes, inclusive, ele está abrindo aqui uma questão de ordem, questionando o fato do presidente Edson Fachin ter chamado, ter avocado para ele os processos que estavam na relatoria do André Mendonça, que tratavam do ministro Alexandre de Moraes. E aí Fachin, e aí Gilmar Mendes deve contestar isso, apresentar isso como uma questão preliminar, para que antes de analisar de fato essa questão envolvendo Alexandre de Moraes, eles possam se debruçar sobre essas questões processuais, essas questões de ordem, antes de fato entrar no mérito desse processo envolvendo as mensagens de Alexandre de Moraes e o banqueiro Daniel Vorcaro. Outro ponto importante também que o presidente Edson Fachin, ao fazer a leitura ao relatório desse caso, ele disse que o objeto, né, que vai ser analisado não diz respeito à questão dessas mensagens, do conteúdo dessas mensagens, mas ele afirma que os ministros vão analisar a autorização ou não para o prosseguimento de investigação que indica a prática ilegal de alguma atuação por parte de um ministro da corte. Não se as mensagens indicam ali algum crime ou não, mas essa questão que envolve, portanto, autorização ou não para o procedimento da investigação. No caso, a gente não entrou de fato ainda nessa troca de mensagens, enfim, estamos analisando, ainda estamos naquelas questões de ordem, questões preliminares que havia sim essa expectativa de serem levantadas antes de o início de fato do julgamento dessas trocas de mensagem entre Vorcaro e o Alexandre de Moraes. Marcela?
2: Perfeito, Felipe. Obrigada pelos esclarecimentos. Felipe Igreja acompanhando com a gente este julgamento. Como ele explicou, o ministro Gilmar Mendes agora falando neste momento, pediu essa questão de ordem, questionando o presidente Edson Fachin de ter avocado, ou seja, de ter puxado para si a competência para analisar esses processos, e também citando a isenção de André Mendonça para votar ou não na sessão de hoje. Guilherme Muniz, estamos acompanhando agora a fala do ministro Gilmar Mendes, mais algum detalhe importante?
7: É isso, Gilmar Mendes levanta esses dois pontos, a questão da imparcialidade e separação de funções, de investigar, acusar e julgar, algo que tem sido levantado contra a conduta de André Mendonça por Alexandre de Moraes. Por exemplo, Alexandre de Moraes costuma levantar essa questão, o fato de que, por exemplo, quando houve indícios de menção a ministro do STF em conversas com Vorcaro, o ministro André Mendonça deveria ter encaminhado, na visão de Alexandre de Moraes, esse fato para a presidência do STF, que então decidiria os caminhos dali para frente. Ao contrário disso, ele avançou com essas investigações junto à Polícia Federal. E também Gilmar Mendes menciona agora a questão da distribuição dos casos dentro da corte, preparando o terreno aí para fazer as defesas que ele entende necessárias para o andamento dessa investigação que está sendo julgada hoje.
2: Vamos ouvir mais um trecho da fala do decano da corte, ministro Gilmar Mendes, ao vivo, diretamente do Supremo Tribunal Federal.
6: Decorre uma consequência inafastável. O ministro-presidente é parte do processo e também tem sua decisão questionada agora nesse documento trazido pelo ministro Flávio Dino.
9: Ministro Gilmar, Vossa Excelência, concede uma parte?
6: Por favor.
9: Presidente, Vossa Excelência autoriza que o ministro Gilmar me concedeu a parte?
10: A ironia está nas entrelinhas, sem dúvida, Vossa Excelência.
9: Agradeço, presidente. A ironia serve para descontrair o ambiente. Vossa Excelência sabe disso. Aristóteles. Presidente, novamente saúdo Vossa Excelência e a todos, e para fazer duas explicações. A primeira é por que eu dirigi esse expediente ao ministro decano. É por conta do regimento. Como eu expliquei há pouco, só é possível realização de justiça conforme o devido processo legal. Todas as vezes que nós afastamos disso, o Brasil assiste a desastres. Desde o Mar de Lama, de 1954, as imputações contra Juscelino Kubitschek, falsas, o golpe de 64 e outros desastres. Então, a moderação, a ponderação, digo isso no expediente, como virtudes republicanas, enaltecidas novamente por Aristóteles, tem a lei como baliza, a norma como referência. E é isso que distingue juiz de justiceiro. Julgamento de chacina. Veja, a essas alturas, há alguém pensando apenas com a chave que não é jurídica. A chave dual seria assim: não, ou é chacina ou é impunidade. A nossa missão
4: é exatamente mostrar que existe um caminho civilizado, sem o qual não existe atividade estatal legítima. Por que, presidente, eu formulei a questão de ordem ao decano? Porque as questões de ordem se voltam aos atos de Vossa Excelência, porque, data venia, não estão previstos nem na Constituição, nem no Código de Processo Penal, nem na Loman, nem no Regimento. E isto gera uma situação paradoxal. Nós somos um tribunal, guardião da lei. E por isso nós não podemos julgar ninguém, seja qualquer um dos presentes aqui, que amanhã pode estar nessa situação, ou um cidadão, se não for nos termos da lei. Claro, Vossa Excelência é o autor dos atos que eu impugno. E o ministro Alexandre é parte nos feitos, seguindo, portanto, o regimento, presidente, vice, decano. Submeti ao decano, presidente, porque eu mesmo ponderei com Vossa Excelência. Nós temos uma situação complexa, como o ministro Gilmar acabou de descrever. Tão complexa...
2: 11 horas e 58 minutos, acompanhando a fala do ministro Flávio Dino no Supremo Tribunal Federal. Estamos aqui nessa cobertura do julgamento histórico na Suprema Corte do país. Seguimos acompanhando nas nossas redes sociais. Você também nos acompanha no YouTube da CBN, no Globoplay. Neste momento, quem está nos ouvindo pelo rádio faz uma pausa para a propaganda eleitoral obrigatória. Em cerca de 30 minutos voltamos aqui com essa cobertura especial. Você segue acompanhando com Carlos Alberto Sardenberg e Cássia Godoy no CBN Brasil. Você que nos acompanha aqui no Dial, ou melhor, na internet, nas redes sociais, no YouTube, no Globoplay ou no aplicativo da CBN, permanece conosco no julgamento do Supremo Tribunal Federal. Vamos ouvir a fala do ministro Flávio Dino.
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0: Meio-dia em ponto, vamos chamar João Rosa, um dos jornalistas selecionados a ter acesso ao plenário da corte. Ele que fala agora com a gente a respeito dessa primeira parte da sessão no Supremo Tribunal Federal. O que você nos conta, João? Boa tarde.
1: Oi, Marcela, boa tarde para você, boa tarde a todos os nossos ouvintes. É isso mesmo, Marcelo, estou acompanhando esse julgamento histórico do Supremo Tribunal Federal de dentro do plenário. A primeira impressão que chamou ali a nossa atenção foi justamente o ministro André Mendonça escrevendo um bilhete e passando esse bilhete para o ministro Dias Toffoli, que leu o bilhete e guardou em seu terno logo após o ministro Nunes Marques ter pedido para sair do plenário. Outra coisa ali também que a gente está conseguindo pegar ali nos bastidores é que o ministro Gilmar Mendes e o ministro Alexandre de Moraes têm conversado ali. Só para explicar para o nosso ouvinte, a ordem geralmente senta o ministro Gilmar Mendes, o ministro Alexandre de Moraes, o ministro Dias Toffoli, ao lado o ministro André Mendonça e o ministro Flávio Dino. O que a gente tem reparado é que o ministro André Mendonça tem ficado mais calado, ele não tem se comunicado nem com o ministro Alexandre de Moraes e nem com o ministro Flávio Dino. Quando ele quer se dirigir a algum ministro, ele escreve um bilhete igual fez com Toffoli. Outra impressão também é que Fachin está um pouco mais exaltado que o normal. Ali a gente viu no começo ali do julgamento até um começo ali, um bate-boca entre Fachin e o ministro Flávio Dino em relação à palavra, como se dá a palavra ali do tribunal. Então, essas são as primeiras impressões. Outra coisa também é que a segurança dentro do plenário está bem rígida. Todos os integrantes ali, todo mundo que está acompanhando o julgamento não tem acesso ao celular. Então a gente precisa sair do plenário para conseguir atualizar as informações. Marcela.
0: Perfeito, João Rosa. Obrigada pelas suas informações. O João que continua no plenário do Supremo acompanhando este julgamento histórico da Suprema Corte do país. Meio-dia, 2 minutos. Você fica agora com o CBN Brasil. Cássia Godoy e Carlos Alberto Sardenberg assumem essa cobertura especial aqui na CBN. Até já.
2: Boa tarde, boa tarde a todos. Hoje é terça-feira, 15 de setembro de 2026. Está em andamento a sessão no Supremo Tribunal Federal que vai decidir sobre se o Supremo Tribunal Federal vai ou não investigar o ministro Alexandre de Moraes. A sessão começou bastante atrasada, estava marcada para as 10 horas, começou com atraso e começou da seguinte maneira, vou dar um resumo rápido, pegando os temas essenciais. O ministro Fachin fez um longo relatório de tudo que a gente já conhece, o relatório do ministro André Mendonça, a resposta do ministro Alexandre de Moraes, e ele resumiu, né, o relatório do ministro André Mendonça, que pede a investigação sobre o Alexandre de Moraes, e leu também, resumo, citou o relatório, a resposta do ministro Alexandre de Moraes, que diz que ele fez tudo, que todo o seu comportamento, o Alexandre de Moraes diz que o seu comportamento é absolutamente legal, que ele não cometeu nenhuma ilegalidade, e até fez uma citação dizendo que chegou-se a citar que o escritório da mulher dele, Viviane Barros de Moraes, tinha 2 contratos com o Banco do Vandel Vorkal. Ele disse que não, que é verdade, que é só 1 contrato que havia entre o escritório de sua mulher e o Daniel e o Banco Master. Bom, mas isso é apenas um detalhe. O ministro, então, Edson Fachin, presidente da corte, ele resumiu as posições do ministro Alexandre André Mendonça e do ministro Alexandre de Moraes. Bom, e aí ele fez o seguinte, ele abriu a palavra para que dos ministros presentes, quem quisesse declarar impedido, que o fizesse naquele momento. E, de um certo modo, surpreendentemente, o primeiro a falar, a pedir a palavra, foi o ministro Cássio Nunes. O ministro Cássio Nunes, que pediu a palavra, antes de todos os outros, e para dizer o seguinte, que ele nunca julgou nenhum processo do Vorcaro, que filho dele não advogou para o Vorcaro, de tal maneira, disse ele, que se sentia isento para participaram do julgamento. Mas, e aí veio a adversativa, no entanto, disse ele, esse julgamento tem características políticas, dado o ambiente eleitoral vigente neste momento, e que, sendo ele presidente do Tribunal Superior Eleitoral, que vai fiscalizar e acompanhar as eleições, ele disse que não se sentia confortável em participar de um julgamento que tinha características políticas, sendo ele presidente do Tribunal Superior Eleitoral. E assim, ele disse que não se sentia confortável e decidiu, portanto, não participar do julgamento. Essa foi uma primeira, de certo modo, uma surpresa, porque não se esperava essa declaração de falta de confiança pessoal do ministro Cássio Nunes. Então, Cássio Nunes, ele se declarou que, embora ele seja isento, ele não vai participar, dada a sua condição de presidente do Tribunal Superior Eleitoral. É uma desculpa, de certo modo, ele não quis se envolver no processo, ele poderia perfeitamente julgar o que estava acontecendo e continuar nas suas atuações como presidente do Tribunal Superior Eleitoral. Por algum motivo, ele decidiu não participar e já se retirou do plenário em seguida. Em seguida, falou o Dias Toffoli, lembrando casos anteriores e relembrando que ele já havia se declarado suspeito por decisão de fórum íntimo, né? Disse que ele se afastou das decisões sobre o caso Master por fórum íntimo. Isso foi depois daquela vez que a Polícia Federal fez um relatório dizendo que o Banco do Vorkar havia comprado um pedaço do Taiaiá que pertencia à família do ministro Dias Toffoli. Foi aquele caso, o Supremo Tribunal Federal, naquela ocasião, fez uma reunião secreta, arquivou o relatório da Polícia Federal e, em compensação, o Dias Toffoli deixou a relatoria do caso e deixou de votar naquele caso. Foi um arranjo que eles fizeram ali entre eles para salvar a pele do Dias Toffoli, mas, em compensação, o Dias Toffoli passou a se declarar suspeito nos casos das votações do caso Master. Então, ele não votou em nenhum caso do caso Master. Então, ele se declarou que ia afastar por foro íntimo, mas que ele ia ficar na reunião e que ele iria participar da reunião, discutir o caso se ele achasse necessário. Aí, nesse momento, teve o primeiro bate-boca entre o Flávio Dino e o ministro Fachin. O ministro Flávio Dino resolveu pedir a palavra para falar sobre o que o Cássio Nunes estava falando. O Fachin disse o seguinte: não, você tem que pedir a palavra para mim. Aí o Dino disse: não, eu estou pedindo a parte para o ministro, não preciso pedir para o senhor. E aí acabou vencendo o Dino, que foi falando, e aí iniciou-se, com a fala do ministro Flávio Dino, iniciou-se uma dobradinha entre o ministro Flávio Dino e o ministro Gilmar Mendes, com o claro objetivo de melar toda a reunião. O ministro, Gilmar Mendes, citando um ofício que ele recebeu diretamente do ministro Flávio Dino, dizendo que, primeiro, que o ministro André Mendonça não poderia fazer o que fez, que era de pedir que a Polícia Federal fizesse tal coisa, que deveria ser separado isso. Enfim, dizendo que o ministro André Mendonça, ele teria se excedido nas suas funções de tal modo a fazer coisas que não era da sua atribuição. E mais do que isso, o ministro Gilmar Mendes, usando uma longa argumentação jurídica, ele está argumentando que também o ministro Fachin, o presidente do Supremo Tribunal Federal, não poderia avocar a si o relatório, porque o que fez o Fachin? Quando, dada essa situação toda, o ministro Fachin chamou a relatoria do caso do ministro Moraes para a presidência do Supremo Tribunal Federal e chamou também para a sua relatoria, dele, Fachin, presidente do Supremo, do caso das acusações contra o André Mendonça. O que o ministro Gilmar Mendes está preparando na sua argumentação é para dizer que o Fachin não poderia ter feito isso. Ou seja, o que eles estão querendo dizer é que o julgamento, essa sessão, é totalmente injustificada, ela é uma sessão ilegal que ela não poderia ser feita. Esse é o objetivo da dupla Dino, Flávio Dino e Gilmar Mendes. Bom, diga, Cássia.
3: Neste momento, o que acontece é que a palavra está de volta com... Agora há pouco, quem estava falando era justamente Flávio Dino, Carlos Alberto Seidenberg, e ele estava reforçando isso que você trouxe, né? Que o presidente do Supremo não poderia ter destituído o relator e avocado para ele a relatoria dos casos que estavam com André Mendonça. Então, Flávio Dino estava dizendo isso agora há pouco, palavra agora voltou para o ministro Edson Fachin, presidente do STF, que está respondendo algumas dessas questões, e já já a palavra será novamente de Gilmar Mendes. Vamos ouvir aqui mais um trecho do que está dizendo o presidente do STF agora.
4: Nós vamos decidir se o que o ministro André fez ao solicitar aquele relatório à polícia é correto ou não é correto. Portanto, Sua Excelência remete para que a presidência, perante o juiz natural, relate esta matéria, que, obviamente, tem, nos termos do inciso 1º do artigo 5º, o plenário como seu juiz natural. Portanto, ministro Dino, se estamos de acordo que é preciso seguir o regimento, como escreveu Stephen Holmes num estudo que fez sucesso na época da pandemia, os protocolos salvam, o método salva, e nisso nós estamos de acordo. Eu só não tenho a mesma percepção de Vossa Excelência de fazer... E não estou dizendo que Vossa Excelência fez, mas fazer uma hermenêutica ad hoc. Porque eu, em momento algum, destituí relator algum. Vossa Excelência parte da premissa de que eu avoquei as relatorias dos casos Máximo e CS. Isso não é verdade. Isso não ocorreu, embora o ministro Gilmar tenha pedido que eu fizesse.
5: Vossa Excelência mandou parar os processos.
4: Suspendo. Cabe ao presidente, nos termos do artigo 13, velar pela ordem dos processos do tribunal. Portanto, entre determinar até este julgamento e as suas eventuais consequências que os processos não tramitem e assumir a relatoria, parece-me, ministro Dino, que vai uma distância razoável. E, portanto, se estamos na mesma página... Quando se sustenta a necessidade de observar protocolos, observar os processos, não estamos na mesma página, porque aqui não houve avocatório. O ministro relator encaminhou esse processo à presidência e, do ponto de vista do ministro relator e da presidência também, o juiz natural é o plenário e, portanto, o presidente preside, obviamente, as sessões, e nesta dimensão, o que cabia à presidência fazer? Adoraria ter tido a conclusão que Vossa Excelência teve, de que a relatoria devia ser do ministro André. Não estaria eu submetido às circunstâncias de proferir.
6: Não sei se o ministro, só para justificar, ministro Gilmar, o porquê que deu ter mandado para a presidência. Não sei se me concede.
3: Neste momento começa a falar André Mendonça.
6: Iniciativa do presidente, eu queria primeiro saudar os eminentes ministros, procurador-geral da República, todos que nos acompanham. Não partiu a iniciativa da presidência. Eu fiz uma leitura do regimento em dois dispositivos. Artigo 13, inciso 1, que compete, são atribuições do presidente, velar pelas prerrogativas do tribunal. Ou seja, entendi eu que a partir dos achados que me foram encaminhados na qualidade de relator, ao identificar que as mensagens, dentre elas, se referiam a um ministro do tribunal, entendi que nesse momento estava mais em jogo a própria prerrogativa do tribunal. Em segundo lugar, com base no artigo 43 do regimento, porque este tribunal tem entendido ao longo dos últimos anos que não necessariamente eventual prática de ilícito que atinge o tribunal, não necessariamente dentro do tribunal, compete ao presidente, diz o artigo 43, ocorrendo infração à lei penal na sede ou dependência do tribunal, o presidente instaurará inquérito. Então, entendi eu que, à luz da interpretação que vinha sendo dada até esse momento no tribunal, de que outras questões que impactassem diretamente o tribunal pudessem ter uma conotação de ilícito penal, caberia ao presidente, esse sim por si, ou delegando a outro ministro. Só esclarecer as razões e também fazer aqui uma defesa em relação à Vossa Excelência.
4: Eu concluo a parte gentil.
3: Novamente, Edson Fachin com a palavra.
4: Dino me concedeu. Portanto, para fazer essa precisão no plano dos fatos. Vossa Excelência também foi leal quanto ao fato do ministro André Mendonça ter decidido algo em relação à posição do diretor-geral da Polícia Federal e Vossa Excelência ter decidido o oposto. Portanto, nesta seara, havia sim decisões conflitantes de dois ministros. E na seara específica que nós estamos tentando começar a examinar, nem Deus sabe se conseguiremos avançar, mas estamos tentando começar a examinar, havia um procedimento do ministro André Mendonça que foi questionado pelo ministro Alexandre de Moraes num documento enviado à presidência. Portanto, nós tínhamos dois ministros com liminares em sentido opostos. Nós tínhamos dois ministros com duas percepções completamente distintas sobre aquele relatório solicitado à Polícia Federal. A presidência não pode se imobilizar diante dessa realidade. O juiz natural e o plenário entendi que me tocaria aqui estar. Esta parte, eu não conheci o expediente que me foi entregue aqui nesta sessão. Aliás, nesses últimos dias, houve uma enxurrada de expedientes.
7: Vossa Excelência viu o vídeo do Fábio Porchat?
3: Não. Flávio Dino falando?
7: É um vídeo muito bom, porque nós estamos parecidos. Eu cheguei atrasado porque eu estava decretando prisão de gente. Porque é tanta petição, presidente, que está... Mas é bom o senhor ver o vídeo. Ele fala do jornalista.
4: Eu não tive tempo, eu estou vendo os ofícios que chegaram.
7: Mas ele se
4: e são hemorrágicos.
7: Ele se aplica a nós. É um vídeo sobre jornalistas que se aplica ao juízo do tribunal.
4: E, portanto, estou recebendo esse, mais um, né? E evidentemente, sem saber desse tema, uma das preliminares do voto que eu trouxe trata exatamente deste assunto.
8: Não,
4: portanto, está
8: justiça,
4: no meu voto.
8: E justiça se faça, Vossa Excelência.
3: Ministro Gilmar Mendes agora falando.
8: Vossa Excelência exatamente suscitou a inexistência no sistema da avocatória.
4: Exatamente. Portanto, eu me sinto destinatário de uma aleivosia vinculando minha defesa da avocatória. Isso não faz jus à história do ministro Dina, não faz jus à minha história.
7: Vamos debater isso daqui a pouco, mas eu agradeço, Vossa Excelência.
8: Mas, presidente, então,

0: interessante. E por isso, inclusive, acho que no futuro, quando voltarmos a discutir, e eu vou sugerir ao Congresso a ideia de prosseguir na questão do juiz de garantia, fazer valer para os tribunais também. Porque todos os abusos, os festivais de abusos que temos visto nos últimos tempos, mostram que precisa ter um juiz de garantia em funcionamento. E eu sabia que alguma coisa ia acontecer. Fui relator, fui vistor do caso do afastamento do diretor da Polícia Federal. Caso colocado às 10 horas da manhã para julgamento. Pedi vista às 10:01. Salvo engano, às 10:04, o ministro Castro já tinha votado. Eram 22 páginas o fundamento. Às 10:06, o ministro Fux já tinha votado. Nenhum problema. Com a experiência de velho magistrado de tantos anos, eu sabia que algo ia acontecer. Que isso não poderia ocorrer. Que era preciso. Até porque qualquer cidadão que tenha um mínimo de noção do que significa a Polícia Federal, que é um órgão armado, submetido à hierarquia, não faria afastamento de um diretor-geral da polícia. É como afastar o diretor, o presidente da NASA. Ou tirar o comandante do exército. Não se faz. O sujeito tem que se algemar antes de fazer esse tipo de coisa. Quando ele tiver a tentação, tem que pedir que Deus interceda e não faça. Porque, de fato, submeter uma instituição que já vive todos os problemas que tem a esse tipo de vexame é de uma falta de noção, de uma gravidade que eu jamais vi. Mas vamos prosseguir. Vamos prosseguir.
1: Não, com relação a isso, Vossa Excelência, me permite uma parte?
0: Por favor.
1: Eu sou presidente da segunda turma. Primeiro, saudar Vossa Excelência, saudar a Sua Excelência, nosso decano, saudar a nossa decana, ministra Carmen Lúcia.
2: Ministro Luiz Fux começa a falar agora.
1: Procurador-Geral da República e os demais integrantes da Corte. Senhor Presidente, a segunda turma percebeu uma série de desvios de finalidade na atuação do diretor-geral da Polícia Federal. Isso faz parte até de um trecho bastante expressivo da nossa manifestação. Naquela oportunidade, então, verificou-se que nós temos a maior admiração pela Polícia Federal. Sou juiz há 50 anos. A Justiça Federal sempre trabalhou em prol do Poder Judiciário. O que não pode é a Justiça Federal, a Polícia Federal trabalhar contra o Poder Judiciário. Instrumentalizar pessoas para sustentarem posições contra o Poder Judiciário. Só essa remessa desse documento apócrifo já é um exemplo significativo desses desvios praticados pela Polícia Federal. E por isso nós entendemos, e Michel Vilmar, se não me falha a memória, Vossa Excelência foi ao Planalto para dizer que eles eram responsáveis por isso, porque deixou a crise da Polícia Federal com o Supremo ocorrer. Nunca se imaginou a Polícia Federal peitar um ministro Supremo do Tribunal Federal. E era isso que estava acontecendo, sem prejuízo dela instrumentalizar posições para degradar a corte. Tudo começou ali. E nós entendíamos que nós devíamos tomar uma posição para estancar isso, como o ministro Gilmar se expressou perante o Planalto. Vossa Excelência disse isso. A culpa era de vocês que deviam estancar essa crise da Polícia Federal contra o ministro. Vossa Excelência é ministro há mais de 20 anos. Eu sou ministro há 16 anos. Eu nunca vi a Polícia Federal peitar o ministro Supremo Tribunal Federal. Nós entendemos que aquilo representava uma anomalia e ia contaminar todos os julgamentos

0: relação a fatos graves noticiados e, mais ainda, criar ali uma agência própria que vai se dedicar à arapongagem contra ministro do Tribunal Federal. Então, o que nós fizemos? Numa convicção própria, insindicável por qualquer ministro, não há homem nesse mundo que vai sindicar minha independência. Eu, como presidente da turma, a pedido do relator, eu pautei o processo. E o que que ocorreu? Nós tínhamos na turma essa convicção. E o que que ocorreu? Quem proferiu o primeiro voto? Ministro Gilmar, pedindo vista para estancar o julgamento. Se nós tínhamos esse objetivo, era evidentemente que nós deveríamos manter a coerência da nossa decisão. E foi isso que aconteceu. Exatamente porque, relembrando a postura do ministro Gilmar Mendes, que jamais aceitaria a Polícia Federal peitá-lo, e tanto não admitiu, que eu já estava no tribunal, quando Vossa Excelência atravessou aqui a avenida e foi lá pedir a demissão de um diretor da Polícia Federal. Vossa Excelência, você recorda do
1: com
0: diretor
1: certeza.
0: Lacerda? Não foi isso?
1: É. Pedir a quem
0: não foi lá.
2: Nós estamos não, ouvindo nesse momento o ministro Gilmar Mendes, também o ministro Luiz Fux, e nós vamos voltar em instantes a transmitir esta sessão do Supremo. Em alguns instantes nós vamos reunir os nossos ouvintes do rádio e os nossos ouvintes das plataformas digitais. 12:25.

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1: Guilherme Gimenez, boa tarde.
2: Oi, Cássia, boa tarde para você e para os nossos ouvintes. Falando da chegada a São Paulo pela rodovia Castelo Branco, que tem trânsito congestionado do quilômetro 16 até o acesso para o Cebolão, comecinho da Tietê, tá ruim para quem vai no sentido rodovia Ayrton Senna, isso vai afetando a chegada à capital pela Castelo. Melhorou bastante o sistema Anhanguera Bandeirantes, sem muitos problemas agora no acesso para a marginal Tietê, no sentido do interior, tudo funcionando bem também pela Bandeirantes, pela Anhanguera e pela rodovia Castelo Branco.

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0: Muito bem, estamos agora na CBN Brasil desta terça-feira, estamos em no Daio e nas redes. Daio e nas redes. Nós estamos acompanhando a sessão do Supremo Tribunal Federal. Eu vou dar aqui uma rápida, um resumo da abertura dessa reunião até o momento, que já teve momentos aqui de bate-boca, mas eu vou tentar apressar a introdução para chegar, para voltar ao plenário lá. A reunião começou com o ministro ministro Edson Fachin, presidente do Supremo Tribunal Federal, relatando o caso. Ele começou falando, chamando a atenção dos seus colegas para a grandeza do Supremo Tribunal Federal. Citou grandes nomes do Supremo Tribunal, nomes de prestígio que participaram, que já estiveram no Supremo Tribunal Federal, e dizendo que o que estava em jogo era a grandeza do Supremo Tribunal Federal. Depois ele resumiu o relatório do André Mendonça, aquele relatório que pede a investigação do ministro Alexandre de Moraes pelas ligações com o banqueiro Daniel Vorcaro. Em seguida, o Fachin resumiu a defesa do ministro Alexandre de Moraes, dizendo que as alegações são falsas, que aquelas 52 ligações que o relatório da Polícia Federal diz que foram feitas para ele, ministro, o ministro diz que não foram. Enfim, ele fez a defesa dele, intensa defesa, dizendo que não tem relações impróprias com o banqueiro. E defendeu o contrato de advocacia da sua mulher, Viviane Bastos de Moraes, com o Banco Master, aquele contrato de 131 milhões de reais, contrato que ele próprio examinou, ele próprio Alexandre de Moraes examinou. Ele disse que não há nenhuma ilegalidade nesse processo. Bom, aí o ministro Fachin terminou o resumo dessas manifestações e aí abriu a palavra dizendo o seguinte, que os ministros que se considerassem suspeitos para participar da votação deveriam fazê-lo naquele momento. E o primeiro a pedir a palavra foi justamente o ministro Cássio Nunes. Ele disse o seguinte, que ele nunca julgou o processo do Vorcaro, que o filho dele, advogado, não advogou por Vorcaro, que, portanto, ele é isento, mas, diz ele, que como ele é presidente do Tribunal Superior Eleitoral, ele não se julgou confortável para participar do julgamento, porque, disse ele, o julgamento tem um óbvio caráter político-eleitoral e que, portanto, ele, como presidente do Tribunal Superior Eleitoral, não se julgava confortável de participar desse processo. É uma desculpa meio fraca para ele deixar não participar do julgamento. O fato é que ele declarou que não vai participar e retirou-se do plenário. Em seguida, falou o Dias Toffoli, explicando todo o caso anterior dele e tal, aquela história da sessão secreta, que havia um relatório da Polícia Federal mostrando as relações dele com o Daniel Vorcaro. Houve uma sessão secreta do Supremo Tribunal Federal, o relatório da Polícia Federal foi arquivado. Em compensação, o Dias Toffoli deixou a relatoria do caso Master e passou a deixar de votar no seguinte. O Dias Toffoli lembrou isso tudo e disse que continuava declarando-se isento, não ia participar da votação por foro íntimo. Foi isso que disse o Dias Toffoli. Então, nós tivemos dois ministros que já disseram que não vão participar da votação. O ministro Cássio Nunes e o ministro Dias Toffoli. Seguiu-se, então, todo um debate entre vários ministros, mas o debate inicial foi uma dobradinha entre o ministro Flávio Dino e o ministro Gilmar Mendes, dobradinha no seguinte sentido, o objetivo deles é anular essa sessão que está em andamento. Declarar que essa sessão é nula. Eles estão dizendo dois argumentos. Primeiro, que o relatório do André Mendonça, que é a base, uma das bases dessa reunião, que esse relatório é injustificado, é nulo, deve ser nulo, porque foi feito, o ministro André Mendonça exorbitou das suas funções e como que forçou a Polícia Federal a chegar àquela conclusão. Isto é, que André Mendonça teria trabalhado como investigador em vez de apenas como juiz. Então, devia ser anulado o relatório do André Mendonça. E tem mais, o ministro Gilmar Mendes disse que o ministro Fachin não poderia avocar os relatórios para ele. O que aconteceu foi isso, o ministro Fachin passou a ser o relatório tanto do caso André Mendonça quanto do caso Alexandre de Moraes. E o ministro Gilmar Mendes disse que isso não poderia ser feito. Fachin se defendeu, dizendo que não destituiu nenhum relator e que ele assumiu a relatoria porque o caso chegou ao plenário, porque o ministro André Mendonça mandou o caso para o plenário e que o juiz natural do caso seria o plenário. Então, o Fachin tentou aí se defender. Seguida, o Fachin tentando se defender, dizendo que o ato dele estava correto e que o plenário era o juiz natural do caso, esse plenário que está hoje reunido, e que ele, Fachin, como presidente, deveria coordenar essas votações. Bom, aí, em seguida, o Gilmar Mendes introduziu um outro assunto, que é aquela decisão do ministro André Mendonça de destituir o diretor-geral da Polícia Federal. E aí saiu um bate-boca entre o ministro Gilmar Mendes e o Luiz Fux, que é o presidente da segunda turma e que votou favorável à destituição do delegado da Polícia Federal, que depois foi recolocado no cargo. Houve um bate-boca entre o Gilmar e o Fux relativo a essa questão. Bom, o assunto, o Alexandre de Moraes voltou a falar, o Alexandre de Moraes pediu a palavra pela primeira vez, aliás, e ele disse o seguinte, importante, ele disse que ele vai se defender no caso, que vai trazer testemunhas, policiais e advogados, e disse que a investigação do ministro André Mendonça é uma investigação fraudulenta. É essa a situação em que nós estamos. E agora a palavra está com o ministro Gilmar Mendes, que continua com sua argumentação para levar à nulidade da sessão. Vamos ouvir então o ministro Gilmar Mendes e continuamos acompanhando ao vivo a sessão do Supremo Tribunal Federal.
1: Da Polícia Federal, apresentado no inquérito 4781, consigna a respeito do outrora relator, não sei se vai voltar, André Mendonça, que o caso que mais chama atenção é o do ministro Nunes Marques, em relação ao qual o relator apresenta postura abertamente defensiva, inclusive tendo sugerido, e veja, eu não sou especialista em direito de polícia, eu confesso que conduzo inquérito, eu não me envolvo com policial. Mal conheço delegados. E por isso talvez tenha a melhor relação com os policiais. Mas estou registrando. O caso que mais chama atenção é do ministro Nunes Marques, em relação ao qual o relator apresenta postura abertamente defensiva, inclusive tendo sugerido em determinada oportunidade que a Polícia Federal deveria ficar atenta, pois eventuais imputações feitas contra o ministro pela mídia poderiam ser uma estratégia para enfraquecer o ministro André Mendonça. Isso está no tal relatório de inteligência. É correto, não é correto? Talvez nós precisemos de um código de polícia, presidente, como tem vários países. Porque eu confesso que fui apresentado a relatório de inteligência recentemente, ministro André. Mas é preciso dizer isso com toda clareza. Não quero constranger ninguém. Nem para transferir a um ministro o peso que se pretendeu fazer recair sobre outro. Trago, porque ele expõe com todas as letras, o vício que contamina a persecução conduzida até aqui. De um lado, centenas de páginas produzidas de ofício, à margem da competência do plenário e sem oitiva do titular da ação penal, para reunir referências a um ministro. De outro, elementos que vêm a público, há meses, que dizem respeito a outro ministro, que constam de dados oficiais do COAF e que aparecem com nome e sobrenome no aparelho do principal investigado da operação, sem que se tenha visto o mesmo rigor ou qualquer tipo de impulso de ofício.
2: Permite só um esclarecimento, ministro Gilmar?
1: Por favor.
2: Vossa Excelência viu esse material que está lá, de outros ministros? Porque eu não tenho conhecimento.
1: O por iniciativa do ministro Zanin, foi pedido o acesso aos dados do telefone divulgado.
2: Esse relator não tem conhecimento.
3: André Mendonça faz a pergunta.
1: Embora houvesse vazamentos que eram atribuídos ao gabinete de Vossa Excelência. Mas isto...
2: Depois eu vou fazer os esclarecimentos de como recebi esse material.
3: André Mendonça com a fala.
4: Vamos pedir já ao ministro Gilmar que, se possível, concluísse aqui. Ó.
1: Mas então eu repito. Centenas de páginas produzidas de ofício à margem da competência do plenário e sem oitiva do titular da ação penal para reunir referência a um ministro. E outros elementos que vêm a público, há meses, que dizem respeito a outro ministro, que constam de dados oficiais do COAF e que aparecem com nome e sobrenome no aparelho principal investigado da operação, sem que se tenha visto o mesmo rigor ou qualquer tipo de impulso de ofício. É esse, a meu ver, o verdadeiro problema institucional que se apresenta nesta corte. A pergunta não é saber se este ou aquele ministro deve ser investigado. A pergunta é se continuaremos a admitir que o rigor da persecução penal seja distribuído conforme a identidade do investigado. E aí, com todas as vênias e toda a sinceridade, presidente, é evidente, e até as pedras sabem, que há um inequívoco viés político-eleitoral na forma como o tema foi conduzido nos autos desta PEC de 16.662. Com toda a sinceridade. Escolha de data, 7 de setembro, todo esse cenário. Envolvendo esta corte em campanha eleitoral.
2: Vossa Excelência está sendo leviano, ministro.
1: De forma
2: leviano.
1: Indevida.
2: Leviano.
1: Vossa Excelência não tem a palavra.
4: Vamos aguardar, eu vou conceder a palavra a Vossa Excelência.
1: Vossa Excelência não tem a palavra.
4: Ministro Gilmar, para concluir.
1: E vai escutar com tranquilidade. Evidente condução político-eleitoral e escolha do 7 de setembro, até bichulecos. Isto não se faz. Pessoas decentes não fazem isso.
2: Não aponte o dedo para mim, ministro Gilmar. Não aponte o dedo. Não está falando com qualquer um. Respeite esse tribunal.
1: Quem não se dá respeito não merece respeito.
4: Ministro Gilmar, eu peço que o Vossa Excelência conclua aqui, ó, por favor.
1: Mas eu vou avançar, presidente. Há um relatório da Polícia Federal submetido ao relator ainda em abril, que detalha justamente o vazamento que gerou ainda em março essas suspeitas divulgadas pela imprensa. Beira a disfarçatez sustentar que, ao ordenar a elaboração do relatório que originou o presente feito, o então relator não sabia exatamente que tipo de achados poderiam ser encontrados. No entanto, apesar de todas as suspeitas já estarem postas desde o início de março, o relator aguardou a chegada do período eleitoral para encomendar o relatório que muito provavelmente implicaria exatamente quem ele buscava implicar. Mais grave do que isso, antes que a questão fosse efetivamente submetida ao plenário, monocraticamente levantou o sigilo do relatório, a fim de constranger qualquer posição contrária à sua atuação. Fica parecendo mesmo que o intuito aqui é jogar com o caos. E eu já tive a oportunidade, presidente, de dizer, a Vossa Excelência, de dizer ao presidente da República, separem o Supremo das eleições e não tentem envolver o Supremo nas eleições, contrário do que se faz aqui. Deixe o Supremo seguir o seu destino e as eleições que sigam o seu destino. Contrário do que se faz aqui. E se deram muito mal, porque são aprendizes de feiticeiro. Tentaram arrastar o Supremo Tribunal Federal para esse tipo de prática e pensaram que iriam ficar imunes e impunes. É de uma desfaçatez de corar frade de pedra, ministro Fux. De corar frade de pedra. Em nome de Deus, como em nome de Deus já se fez muita patifaria. repito. E, no entanto, apesar de todas essas suspeitas já estarem postas desde o início de março, o relator aguardou a chegada do período eleitoral para encomendar o relatório, que muito provavelmente implicaria exatamente quem ele buscava implicar. Mais grave do que isso, antes que a questão fosse efetivamente submetida ao plenário, monocraticamente levantou o sigilo do relatório a fim de constranger qualquer posição contrária à sua atuação. Fica parecendo mesmo que o intuito aqui é jogar com o caos, impor à corte um fato consumado pela opinião pública, constranger os pares a assentir com métodos flagrantemente ilegais, sob pena de censura pública da vontade popular. Manter alguns sob a espada de Damocles de todos os dados brutos obtidos na busca e apreensões e requisitados pelo gabinete do relator para dissuadi-los de eventual divergência. E aí essas disputas todas, quem é o vazador geral da República? Quem é que vaza? É a Polícia Federal? É o gabinete do André? É a Secretaria do Supremo? É interessante que nos nossos gabinetes, ministro Fux, não se vaza nada. E depois fica disputando quem é que vai fazer a investigação do vazamento. Quer dizer, quem vai fazer a cobertura do vazamento.
2: Só um esclarecimento. Todos os vazamentos têm determinação de instauração de inquérito que estão sendo conduzidos pela própria Polícia Federal.
3: Esse é André Mendonça.
4: Ministro Márcio, se Vossa Excelência puder
3: concluir.
1: Serão apurados todos eles e de todos.
3: Gilmar Mendes.
1: Mas a deliberação do tribunal sobre matéria da tamanha gravidade, presidente, não pode ocorrer nos termos ditados por alguém que tem desprezado qualquer senso de colegialidade, muito menos em pleno ciclo eleitoral. E o interesse é evidente, acachapante, extravagante. Evidente que se trata de um pichuleco, de um boneco eleitoral. É disso que nós estamos falando. Sob pena de que o resultado, qualquer que seja ele, nasça marcado pela suspeita de haver servido a alguém. Quando um único integrante do tribunal reúne de ofício, sob sigilo oponível aos seus pares, elementos que julga serem capazes de abalar a honra e a posição de outros ministros, e os retém sem submetê-los ao órgão a quem competiria conhecê-los, como ocorreu neste caso, o que se produz não é apenas uma investigação irregular. Uma assimetria se produz. Quem detém sozinho aquilo que pode alcançar outros integrantes do colegiado passa a exercer sobre eles algum tipo de ascendência, ou que se vê. Eu protejo você. Relação de máfia. E isso não se faz. Não é ambiente de pessoas dignas. Desculpe a sinceridade, presidente. Mas as coisas precisam ser chamadas pelo nome. Não se pode submeter, mesmo o colega que esteja eventualmente envolvido, que teve um filho, não pode estar submetido a esse tipo de vexame. É uma atitude covarde, vil. Já disse isso em outro momento. Até a máfia tem ética. É preciso ter decência. Não se comporta dessa forma. Não se comporta dessa forma. Um tribunal que isso admite já não delibera com liberdade. As pessoas estão submetidas, submissas, entregues a esse tipo de vilipêndio. É por essa razão que reputo inteiramente pertinente, presidente, a proposta formulada pelo ministro Flávio Dino. Sua Excelência propõe, mais precisamente, que a Secretaria Judiciária certifique os nomes de todos os magistrados do STF, do TST, do STJ, dos demais tribunais brasileiros mencionados no âmbito das apurações relativas ao Banco Master. Bem assim que se delimitem entre eles aqueles sobre os quais recaiam indícios consistentes de recebimento ilícito de valores, diretamente ou por intermédio de parente próximo. A providência destina-se a oportunizar a instauração de sindicância para apuração sob o palio do devido processo legal das aparentes ilegalidades atribuídas aos magistrados referidos. Mais uma vez, com devido respeito, entendo que as razões expostas pelo ministro Flávio Dino impõem o seu acolhimento. A apuração levada a efeito no âmbito das investigações envolvendo o Banco Master há de ser exaustiva, sob pena de comprometer-se a própria credibilidade daquilo que se venha a apurar. Não é admissível que de um conjunto de fatos se destaquem alguns para exame e se releguem outros ao silêncio. Um jogo de omertá, de máfia. Como se a gravidade da notícia variasse conforme o nome do magistrado a que se refere ou conforme o tribunal que ele integra. A apuração parcial é a apuração viciada, porque o recorte do objeto já constitui, ele próprio, um juízo prévio sobre o que merece e o que não merece ser esclarecido. Nesse sentido, certificar os nomes de todos os magistrados mencionados, de qualquer tribunal, e delimitar com precisão o campo dos indícios existentes, é por isso mesmo condição de legitimidade do julgamento do caso. Pois somente a apuração de todas as circunstâncias apontadas confere autoridade ao resultado, seja ele de responsabilização, seja ele de exclusão de responsabilidade. A segunda razão é que a providência, ora analisada, não tem natureza investigativa, mas de definição de competência, e disso decorre a sua urgência.
4: Gilmar, Vossa Excelência, só me permite aqui um detalhe administrativo desta sessão. Às 13 horas, todos os canais de TV do Brasil, inclusive a TV Justiça, transmitem horário eleitoral. Claro que nós podemos ir adiante, mas ficaremos durante, creio, 25 minutos sem sinal de TV. É a informação que...
5: Vossa Excelência pode aproveitar e tornar isso perene. Tribunal... Vossa Excelência pode aproveitar.
4: Mas aí Vossa Excelência estaria privando a todos nós.
5: É uma posição que eu tenho sobre a TV Justiça, mas é antiga.
4: Das palavras e da construção de Vossa Excelência. Portanto, se Vossa Excelência pudesse construir.
1: Eu acho que o Ibope na Globo vai cair, porque eu vou deixar de.
4: Eu creio que é improvável.
1: Mas estou terminando.
4: Pois não.
1: A segunda razão é que a providência, a hora analisada, não tem natureza investigativa, mas de definição da competência, e disso decorre a sua urgência. Enquanto não se souber quais integrantes desta corte foram mencionados e em que condição, não se saberá quem pode votar, quem se acha impedido nos feitos correlatos. Deliberar sobre matéria de tamanha gravidade, sem que a composição do órgão julgador esteja previamente depurada, equivale a decidir antes de saber quem decide, o que subverte a ordem lógica das coisas e contamina na origem tudo que se seguir. Frente a tais razões, presidente, o presente julgamento deve ser suspenso para a reunião desta PET 16.662 com a PET 16.704. Bem assim para que se certifiquem os magistrados sobre os quais, por quaisquer motivos, recaiam indícios de recebimento indevido de valores provenientes do Banco Master, de suas empresas coligadas ou de seus sócios e administradores, diretamente ou por intermédio de parentes próximos. Entende-se por recebimento indevido para fins dessa certificação aquele que não encontre causa jurídica lícita e demonstrável. Em síntese, suscita a presente questão de ordem para determinar, em razão da continência, a reunião e, por consequência, a tramitação conjunta das duas PETs, 16.662 e da PET 16.704, ordenar, após o apensamento dos feitos mencionados, a redistribuição na forma regimental, estipular, após a redistribuição dos processos, a necessidade de certificação de todos os magistrados mencionados no âmbito do processo do Banco Master, sobre os quais recaiam indícios de recebimento de valores indevidos, e terminar, após a certificação referida, a abertura de prazo para manifestação do Procurador-Geral da República e dos juízes citados.
4: Muito obrigado, Vossa Excelência. Eu vou sugerir um encaminhamento e, até em face dessa questão do horário eleitoral, também sugerir uma interrupção da sessão, mas não sem antes, eu gostaria de anotar, porque ao retornarmos vamos deliberar sobre essa questão de ordem. Embora isso conste de uma preliminar de meu voto, mas creio que essa matéria é relevante, é melhor que decidamos desde logo. Eu apenas preciso entender exatamente o sentido da questão de ordem. Eu gostaria que Vossa Excelência acompanhasse para ver se a minha anotação faz sentido. Suspender o julgamento, determinar a reunião desta PET 16662 com a PET 16704, certificar todos os magistrados e todos os tribunais superiores que tenham alguma presença em algum documento relativo ao Banco Master, reunir a PET 16662 com a PET 16704 e sortear a relatoria.
1: Isso.
4: E não entendi, o ministro Dino mencionou antes, que seria de inserir em conjunto com o julgamento do dia 23.
6: A proposta
1: ou da
6: seria
1: data
6: essa
1: que Vossa Excelência aprover.
4: Já tem uma data marcada, fica para o dia 23,
6: pelo menos a minha,
4: se essa proposta obtiver a maioria. Claro. Portanto, esses são os itens, só para que nós nos preparemos para votar isso, deliberar, presidente, isso, melhor dizendo, e se possível, votar no retorno da sessão, que como, enfim, caso compreendam, eu sugeria que votássemos às 14 horas, se for possível.
6: Presidente, por um não, detalhe ministro da Dito. Questão de ordem, presidente, é o artigo 267 do artigo. Um detalhe sobre a questão de ordem. Isso. Em acréscimo ao que Vossa Excelência resumiu. Primeiro, este detalhe, que claro que aí eu não sei exatamente como pensa o ministro Gilmar, mas pelo menos na minha visão original seria no dia 23. E Vossa Excelência depois, com o relator sorteado, estabeleceria o rito. Porque nós temos questões de direito de defesa, a lomã, a prazos, etc. A direito à sustentação oral.
1: Parecer da Procuradoria.
4: Hoje a sustentação oral estava aberta, mas ninguém se inscreveu para sustentar. Portanto, no roteiro estava aberto. Mas creio que a sugestão de Vossa Excelência procede, caso ocorra esse encaminhamento, para estabelecermos o rito.
6: E aplicar, presidente, em relação à distribuição, o 67 do regimento. Far-se-á a distribuição entre todos os ministros, inclusive os ausentes ou licenciados, que não é o caso, vírgula, excetuado o presidente. É o artigo 67
4: do regimento. Não se preocupe, não faço questão disso, ministro Dino.
6: eu estou ajudando Vossa Excelência, eu sou seu amigo. Vossa Excelência pode até não acreditar.
4: Vou interpretar assim.
6: Obrigado.
4: Muito bem. A sessão, portanto, está suspensa. Retornaremos às 14 horas.
3: Então tivemos aí a suspensão, né, Carlos Alberto, da sessão do Supremo, que às 14h será retomada.
0: Nossos repórteres que estão acompanhando lá direto a sessão terão mais informações detalhadas do andamento da sessão. Eu quero ir direto para a conclusão a que se chegou nessa parte da manhã. A sessão está suspensa até as 14h e eu quero adiantar o ponto a que se chegou neste momento. O ministro Flávio Dino e o ministro Gilmar Mendes desenvolveram uma tese segundo a qual a sessão que está em vigor neste momento é uma sessão irregular. Ela não poderia ter sido sequer instalada. Por quê? Porque segundo o ministro Gilmar Mendes, por exemplo, o relatório do ministro André Mendonça, relatório esse que é baseado no relatório da Polícia Federal, que cita as relações entre André Alexandre de Moraes e Daniel Vorcaro, o que Gilmar diz e que Flávio Dino diz é que esse relatório é nulo, porque o ministro André Mendonça teria avançado além das suas atribuições de juiz, determinando passos e atividades para a Polícia Federal, coisa que, obviamente, o ministro Mendonça nega. Bom, além disso, Gilmar Mendes acrescentou que o relatório do André Mendonça tem um viés político-eleitoral, né? Um viés político-eleitoral. E isso se soma uma rápida manifestação do ministro Alexandre de Moraes, que disse que esse relatório do André Mendonça é uma sequência da tentativa de golpe. É uma sequência da tentativa de golpe. Ou seja, para resumir e dizer em linguagem franca e aberta aqui, o que é André Mendonça, o que Alexandre de Moraes, o que os ministros Gilmar Mendes, Flávio Dino e Alexandre de Moraes estão dizendo é que esse relatório que foi submetido hoje à discussão, que é sobre as relações entre Alexandre de Moraes e o Daniel Vorkaro, que esse relatório é uma peça política da direita, uma peça política do bolsonarismo, com o objetivo de atingir o ministro Alexandre de Moraes, que foi o responsável pelo julgamento dos atentados, da tentativa de golpe. Não se discutiu, em outras palavras, não se discutiu em nenhum momento sobre as conversas entre Daniel Vorkaro e o ministro Alexandre de Moraes. Esse tema, o assunto que são aquelas conversas, o contrato de advocacia e tal, nada disso foi discutido. E os ministros Gilmar Mendes e Flávio Dino acham que isso tudo deve ser cancelado. E que, dizem eles, o ponto é o seguinte: suspender a atual sessão, fazer, a partir daí, uma tramitação conjunta entre o relatório do André Mendonça acusando o Alexandre de Moraes e o relatório do Alexandre de Moraes acusando o André Mendonça, que essa discussão deve ser em uma única sessão, uma nova sessão. Sugerem ainda que seja sorteado um novo relator para o caso, que não seria o Edson Fachin, não seria de nenhum jeito o Edson Fachin, e que, aí uma citação do ministro Gilmar Mendes, que é o seguinte, diz ele, Gilmar Mendes, com termos bravos, que nas conversas do celular do Vorkaro, diz ele, são citados magistrados, então que todos os magistrados citados deveriam ser envolvidos no processo, deveriam ser citados, ouvidos, abrir defesa, pronunciamento e tal e tal. Em outras palavras, jogar o processo lá para cima. Em outras palavras, criaram aí o que, conforme se esperava, eles criaram toda uma argumentação política para cancelar a sessão de hoje e não julgar o relatório que aponta as tais relações, as tais ligações e o contrato de advocacia entre ministro Alexandre de Moraes e Daniel Vorkaro. O que eles querem é que isso não seja discutido e que seja, enfim, todos os procedimentos que eles adiantam, significa levar o caso para muito mais na frente. Então, esse é o ponto em que está a coisa. Flávio Dino e Gilmar Mendes pedem a suspensão da sessão e uma nova tramitação que comece tudo do começo, e seja, enfim, envolvendo outras pessoas, outros relatórios, etc. Enfim, como se imaginava, a tentativa é claramente de melar a atual reunião. Como reagiu o ministro Fachin? O ministro Fachin disse que vai colocar em votação essa proposta do Gilmar Mendes, que eu repito, é suspender o julgamento, fazer uma tramitação conjunta dos dois processos, sortear um novo relator, ampliar o relatório para todas as pessoas citadas no telefone do Daniel Vorkaro. Então, essa é uma questão, um ponto de vista levantado por Gilmar, e o que o ministro Edson Fachin diz é o seguinte: na volta da reunião, às 14h, será votado se o tribunal segue a orientação do ministro Gilmar Mendes ou se, ao contrário, segue discutindo o relatório original do ministro André Mendonça. E que agora não é o relator agora é o ministro Edson Fachin. Então é isso, na próxima sessão, a partir das 14h, vai se discutir. Esta atual sessão, com o seu objetivo, continua ou não continua? É isso que vai ser votado a partir das 14h. E eu informo que, a partir de agora, eu, por outras funções aqui dentro da rádio, eu deixo a apresentação do jornal do CBN Brasil com a Cássia Godoy e a nossa Nadeja Calado, e que vão seguir com o programa até as 14h. Queria desde já agradecer a atenção dos ouvintes que nos acompanharam até este momento. Nadédia, por favor, assuma a cadeira e o microfone.
3: Até mais, Carlos Alberto. Nós vamos agora para Brasília. Quem está acompanhando esta sessão no Supremo Tribunal Federal, que agora faz uma pausa até as 14h, é o Felipe Igreja, que já está conosco. Felipe, boa tarde para você.
7: Boa tarde, Cássia. Boa tarde a todos que nos acompanham. Final aí de uma primeiro início dessa sessão para analisar o relatório da Polícia Federal, que traz menções, conversas de Daniel Vorcaro com o ministro Alexandre de Moraes, sessão bastante tensa, principalmente nesse final, embora no início, na abertura dos trabalhos, o presidente Edson Fachin tenha defendido uma atuação em defesa do tribunal. Fachin, que é o presidente da corte, disse que a decisão depende do plenário, a decisão final depende do plenário, fez um resumo da trajetória de cada um dos colegas e disse que não é um dia comum, que os ministros também são seres humanos, que podem errar, mas que o momento exige sensatez, decoro e serenidade. Tivemos isso até, digamos assim, meia hora no início dessa sessão. Depois, a coisa começou a desandar. O ministro Edson Fachin fez a leitura do seu relatório, trazendo ali um resumo do caso, das colocações do relatório apresentado pelo André Mendonça em relação ao colega Alexandre de Moraes. Depois apresentou a própria manifestação de Alexandre de Moraes e também a ponto colocado pela Procuradoria-Geral da República, que também defende a nulidade desse relatório, entendendo que o ministro André Mendonça acabou extrapolando as suas atribuições, as suas competências nesse caso. Só que não houve ainda manifestação por parte da Procuradoria-Geral da República, porque logo depois da fala do ministro Edson Fachin, trazendo o relatório, o resumo desse caso, já tiveram início essas questões de ordem. Primeiro, dois ministros já vão ficar de fora desse julgamento. O ministro Cássio Nunes Marques disse que estava impedido, se declarou impedido de participar do julgamento. Hoje, mais cedo, houve informação de diálogos encontrados no celular do banqueiro Daniel Vorcaro, tratando de pagamentos ao advogado Kevin Marques, que é filho do ministro Cássio Nunes Marques. Seriam pagamentos de R$500 mil por mês. Nunes Marques citou essa divulgação dessa informação, disse que o filho dele nunca prestou serviços ao Banco Master, não foi remunerado, o que isso inclusive é comprovado pela quebra do sigilo, e que ele também não tem relações com Daniel Vorcaro, mas que ele estava optando nesse momento por não participar do julgamento. Ele deu como justificativo o fato de ser presidente do Tribunal Superior Eleitoral, dizendo que o TSE tem se mantido absolutamente equidistante de preferências partidárias e ele teme que a sua participação no julgamento hoje pudesse acabar ferindo essa questão da equidistância do Tribunal Superior Eleitoral. Foi a justificativa oficial, embora ele também tenha citado na sua manifestação essas mensagens que foram divulgadas hoje, que citam o filho dele e também Daniel Vorcaro. E o ministro Dias Toffoli também disse que acabou se declarando suspeito por motivos de foro íntimo, assim como já vem fazendo nos julgamentos desse caso Master na segunda turma. Lembrando que o Toffoli era o relator, surgiram também informações de ligação de familiares com negócios do Daniel Vorcaro, ele acabou, portanto, se declarando suspeito e não participa do julgamento. E em sequência, tivemos essa questão do levantamento das questões de ordem por Flávio Dino e Gilmar Mendes, questionando primeiro a avocação feita pelo presidente, pelo ministro Edson Fachin, dos processos que estavam com André Mendonça, dizendo que isso não está previsto no regimento e que, se nesse caso, seria necessária a realização de uma nova distribuição, de um novo sorteio, para que esses processos fossem colocados para outros ministros da corte. E aí tivemos os momentos mais tensos. O primeiro, um bate-boca, eu não sei se a gente tem exatamente o trecho para a gente relembrar, é um bate-boca entre o ministro Alexandre de Moraes e André Mendonça. Moraes falou pela primeira vez, ele está acompanhando o julgamento e citou, dizendo que estaria, inclusive, testemunhas, delegados e policiais dizendo que houve direcionamento da atuação por parte de André Mendonça.
3: Aí a informação do Felipe Igreja falando direto da capital federal. E daqui a pouco a gente vai trazer mais informações sobre esta manhã no Supremo Tribunal Federal, inclusive porque a CBN tinha um repórter que estava acompanhando todas as informações da sessão de dentro do Supremo Tribunal Federal. Não eram todos os jornalistas que conseguiram ter essa oportunidade, mas o João Rosa, que está conosco, estava lá dentro e tem agora mais informações sobre os bastidores dessa sessão. Foi uma sessão, em alguns momentos, bastante tumultuada, hein, João? Boa tarde.
8: Oi, Cássia. Boa tarde para você, boa tarde a todos os nossos ouvintes. Exatamente, uma sessão ali com vários embates entre os ministros e diferentes ministros. O que a gente conseguiu captar ali de mais interessante foi o ministro André Mendonça. Logo após o ministro Nunes Marques se retirar da sessão, o ministro André Mendonça escreve um bilhete e passa para o ministro Dias Toffoli. Não deu para ver ali o que estava escrito, qual que era o conteúdo da mensagem, mas Dias Toffoli pega o bilhete de Mendonça, lê e guarda no terno. Outras percepções também ali é que o ministro André Mendonça ficou visivelmente irritado com a fala do ministro Gilmar Mendes, principalmente ali na hora em que Gilmar Mendes aponta o dedo para o ministro fala, abre aspas, você não está falando com qualquer um, fecha aspas. Então, deu para perceber ali uma tensão entre os ministros do STF justamente nessa hora. Outro momento também que marcou ali bastante tensão foi quando o ministro Alexandre de Moraes pediu a palavra pela primeira vez, ministro esse que falou somente uma vez, e quando ele falou, o ministro André Mendonça também ali no microfone tentou tomar a palavra, falou que era mentira as declarações de Alexandre de Moraes. Nessa hora, os seguranças do STF, a gente percebeu ali até uma movimentação ali em torno da onde fica os ministros. Outra coisa também legal de destacar é que durante a sessão, a gente conseguiu observar ali alguns embates entre o presidente do STF, o ministro Edson Fachin, e também o ministro Flávio Dino. No final ali, quando Fachin encerra a transmissão e libera ali os ministros para sair ali do plenário, a gente conseguiu perceber Dino indo até Fachin e dando um abraço no ministro, um abraço até demorado ali, ficaram conversando ali ao pé do ouvido, e a impressão que ficou que os dois saíram ali abraçados e conversando justamente sobre esses embates que teve ali ao longo desse julgamento. Outra coisa também é que quando Fachin declarou, né, a suspensão ali desse julgamento, o Moraes saiu conversando com o Gilmar Mendes ali ao pé do ouvido, enquanto Dino ficou ali tratando alguns assuntos com André Mendonça. Logo depois, Dino levantou e deu esse abraço, como foi mencionado em Fachin. A gente segue por aqui acompanhando todos esses bastidores e qualquer novidade a gente volta. Volta, viu, Cássia?
3: Muito obrigada. Esse é o João Rosa, Nadédia Calado conosco até as duas da tarde. Ótima tarde para você, Nadédia.
9: Ótima tarde para você, Cássia, para os ouvintes do CBN Brasil. E seguiremos repercutindo, acompanhando o assunto da sessão no Supremo até a retomada dela às 14h.
3: E agora, hein?
9: Agora o intervalo.
3: E já voltamos.
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3: Você está acompanhando o CBN Brasil e está acompanhando também o dia da sessão do Supremo em que deve se decidir se haverá investigação em relação ao ministro Alexandre de Moraes e as mensagens que ele trocou com Daniel Vorcaro. Essa sessão durou a manhã toda hoje, começou um pouco depois das 10 da manhã, foi até aproximadamente 1 da tarde, houve um intervalo, a sessão vai ser retomada às 2 da tarde. Claro, a gente vai ter todas as informações, mas já temos muita repercussão em relação a tudo o que foi dito nesta sessão no período da manhã. E quem acompanha essa repercussão e tem informação ao vivo para a gente, direto de Brasília, é a Rani Veloso. Boa tarde, Rani.
4: Boa tarde, Cássia Sardenberg e a todos que nos acompanham. É isso mesmo, esse julgamento também está movimentando as campanhas políticas, né, nessa reta final para as eleições deste ano e gerando esses embates entre governo e oposição. Enquanto a oposição tenta vincular a imagem do presidente Lula ao ministro Alexandre de Moraes, a base de Lula defende que a Constituição deve ser cumprida e que qualquer pessoa deve ser investigada dentro do devido processo legal, seja um ministro do STF ou um filho do presidente. Então, a ordem no Planalto é focar no fortalecimento da democracia e nas propostas de futuro do país. Apesar disso, nos bastidores há uma pressão de aliados de Lula para que, em caso de Alexandre de Moraes não seja investigado, Lula vai precisar adotar um discurso mais duro contra o ministro. Agora há pouco, aqui no Palácio do Planalto, após a sanção do projeto de lei que estabelece o redato, esse regime de incentivos para a instalação de data centers no país, o ministro da Secretaria das Relações Institucionais de Lula, José Guimarães, disse que espera do STF o mesmo que a sociedade: transparência, quebras de sigilo, e também jogou o assunto para disputa eleitoral.
5: Esperar que o Supremo faça aquilo que a sociedade brasileira espera, né? Transparência total, suspensão de qualquer sigilo. O mundo democrático precisa desse Supremo. Ao decidir a eleição, tenha consciência do conteúdo e principalmente das vinculações que cada candidato tem com isso, que foi o maior escândalo da história do Brasil, que é o escândalo do Banco Master.
4: Bom, o candidato à presidência da República, Flávio Bolsonaro, vai utilizar o programa eleitoral desta terça para fazer o que chamou de pronunciamento oficial com críticas ao governo Lula e ao STF, fazendo diretos ataques ao ministro Alexandre de Moraes, ao afirmar que o atual governo criou um desequilíbrio institucional ao dividir o poder com ministros da Suprema Corte.
6: Agora, na reta final, bateu o desespero no outro lado. Eles já partiram para o ataque baixo, para me acusar de um monte

0: de mentira. Querem inventar escândalos para esconder o verdadeiro escândalo do país. É triste, mas não tem como não dizer. O atual presidente dividiu o seu poder com Alexandre de Moraes.
1: Bom, o coordenador da campanha de Flávio Bolsonaro, o senador Rogério Marinho, mais cedo, disse que Lula e Moraes mantêm uma relação antiga de apoio e articulações, afirmando que esse vínculo é público e notório, mesmo que o presidente tenha se distanciado do ministro neste momento. O ex-deputado Eduardo Bolsonaro destacou os bate-bocas entre os ministros da Suprema Corte ao dizer que quando a hipocrisia é exposta, todos os bandidos se descontrolam. O candidato à presidência pelo Novo, Romeu Zema, se direcionou a Alexandre de Moraes ao dizer que quem não deve, não teme. O líder do PL na Câmara, Sóstenes Cavalcante, desejou força a Mendonça ao dizer que o Brasil está com ele e que agora o país sabe quem é quem. E há também senadores aqui em um plenário do Senado assistindo a sessão de julgamento, dentre eles a senadora Damares Alves. Cássia?
2: Rani, quero saber mais sobre o esquema de segurança no dia de hoje.
1: Olha, Nadédia, aqui há um reforço na segurança por toda a esplanada dos ministérios. A Polícia Militar do Distrito Federal está atuando junto com a Polícia Judicial do Supremo Tribunal Federal. Há dois pontos aqui próximos ao STF com tropas de choque da polícia. Mais cedo, eles fizeram uma varredura com cães para detectar algum tipo de explosivo. Há dezenas de jornalistas por aqui e todos nós passamos pelo detector de metais e também raio-x. Há também, com a Polícia Judicial, um equipamento muito grande para caso algum drone surja por aqui, ele possa ser derrubado. A PM do Distrito Federal não disse ao certo quantos policiais estão envolvidos nesse esquema reforçado de segurança, que também envolve a Polícia Legislativa, que são as polícias tanto da Câmara quanto do Senado, e o Gabinete de Segurança Institucional, que é aqui do outro lado da Praça dos Três Poderes, na Presidência da República. Eles não informaram ao total quantos agentes por questões de segurança, mas há toda uma precaução, inclusive em relação a nós, jornalistas, né? A gente não pode sair dessa área aqui, que é embaixo da marquise do Supremo Tribunal Federal. Não podemos sair daqui, e no plenário apenas 30 jornalistas tiveram acesso, e quando entram no plenário, eles precisam lacrar o celular, né, num envelope e deixá-lo ali desligado. Então, portanto, há de fato essa preocupação na segurança reforçada, tanto das forças de segurança quanto do próprio Supremo. Nadédia?
2: Obrigada. Rani Veloso, em Brasília.
3: 1h27, você fica agora com notícias da sua região.
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5: Terça-feira, 15 de setembro de 2026. O ministro do Supremo, Dias Toffoli, se declarou suspeito por questões de foro íntimo e não vai votar no julgamento que pode decidir pela abertura de uma investigação contra Alexandre de Moraes. O ministro afirmou que continuará no plenário e poderá se manifestar nos debates, mas não participará da decisão. Toffoli se declarou suspeito em outros processos ligados ao Banco Master desde que deixou a relatoria das investigações em fevereiro. Além dele, Cássio Nunes Marques também se declarou impedido de participar do julgamento e já deixou a sessão. O ministro afirmou que, como presidente do Tribunal Superior Eleitoral, não se sente confortável em participar de um julgamento que pode ter impacto sobre a eleição desse ano. O nome do filho dele, o advogado Kevin Marques, aparece em mensagens extraídas do celular do ex-banqueiro Daniel Vorcaro. Na declaração de impedimento, o ministro negou ter trocado mensagens com Vorcaro. Na abertura do plenário que analisa o relatório da Polícia Federal sobre trocas de mensagens entre Moraes e Vorcaro, o presidente da corte, Edson Fachin, afirmou que divergências no STF são legítimas, mas o confronto pessoal não é aceitável. Fachin disse que a decisão sobre o caso cabe ao colegiado e não a um ministro individualmente. O presidente reconheceu o período difícil atravessado pela corte, mas afirmou que o STF já pagou um preço por cumprir sua missão constitucional, como no julgamento dos atos de 8 de janeiro. Fachin ainda reforçou que a corte não pode ser entregue às próximas gerações menor do que foi recebida. No horário de Brasília, 1h35.
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7: Boa tarde, Vera.
8: Oi, Cássia. Boa tarde para você e para a Nadédia. Boa tarde para os nossos ouvintes, também para quem nos assiste.
7: Boa tarde, Vera. Vera Magalhães acompanhando de perto esse primeiro dia de sessão no STF em que é julgado se haverá investigação contra o ministro Alexandre de Moraes por causa das mensagens trocadas com Daniel Vorcaro. Vera, nós estamos agora no intervalo dessa sessão, que vai ser retomada às 14h, e quero que você traga para a gente um balanço do que houve de mais importante na primeira parte da sessão na manhã de hoje.
8: Pois é, Cássia, essas primeiras 3 horas e pouco de discussões foram tomadas pela decisão sobre se ministros se diriam ou não impedidos de fazer de votar na decisão de hoje. Não é um julgamento, não se trata de um julgamento, é uma sessão para decidir sobre a abertura de uma investigação contra o ministro Alexandre de Moraes, e já nessa primeira preliminar, os ministros Cássio Nunes Marques e Dias Toffoli se disseram impedidos, e aí em seguida a sessão foi dominada por uma questão de ordem, apresentada pelo ministro Gilmar Mendes, mas formulada pelo ministro Flávio Dino, que não a formulou à presidência, a formulou direto ao decano, por entender que o ministro Edson Fachin teria descumprido várias formalidades e vários ritos ao convocar a sessão de outro. Ele pulou o ministro Edson Fachin e apresentou a questão de ordem diretamente ao ministro Gilmar Mendes. E aí, durante a leitura dessa questão de ordem, que envolve tanto a decisão do Fachin de jogar para o plenário a decisão sobre abrir ou não uma investigação contra o Alexandre de Moraes e também a condução do ministro André do inquérito do caso Master e desse relatório contra o ministro Alexandre e também a decisão sobre se as coisas devem ser julgadas em conjunto, ou seja, as imputações contra o ministro Alexandre de Moraes e a conduta do ministro André Mendonça. Isso aí foi uma longa discussão que degringolou em vários momentos para um clima muito pesado de troca de acusações entre os ministros. Primeiro entre Alexandre de Moraes e André Mendonça, e depois entre Gilmar Mendes e André Mendonça, com acusação de leviandade da parte do ministro André para com o decano, e o decano dizendo que ele agiu com um propósito político-eleitoral que conduziu as suas decisões para que o timing casasse com o 7 de setembro e, portanto, houvesse um aproveitamento político-eleitoral do grupo bolsonarista da crise do Supremo. Então, uma situação de gravidade extrema em que o ministro Fachin deixou as coisas mais ou menos rolarem soltas, ele não conteve essas primeiras manifestações de embates diretos, porque eu acho que haverá outras, e ele decidiu submeter ao plenário essa questão de ordem. Então é nesse ponto que a gente se encontra agora. Na volta da sessão, que vai ser às 14 horas, segundo acabaram de me informar lá do Supremo, vai ser votado se o prosseguimento da sessão será hoje ou se será tudo juntado e marcada uma sessão com um novo relator para decidir em conjunto a situação do ministro Alexandre de Moraes e a conduta do ministro André Mendonça. Lembrando que tem uma sessão pré-marcada para terça que vem.
7: Tivemos uma perda no áudio aqui
8: do
7: da
8: ministro
7: Vera.
8: André.
7: Vera, vou pedir para você retomar a sua última frase, porque a gente teve um pequeno corte apenas no seu áudio, mas o seu vídeo está perfeito. Você consegue nos ouvir também? Acho que a gente teve uma perda. Vera,
8: deixa
7: nos
8: eu só
7: ouve?
8: Mandar para a fonte aqui, que eu já ligo, porque é uma fonte importante.
7: Ah, era uma ligação.
8: Ouço, vocês me ouvem?
7: Agora sim, agora sim.
8: Gente, era uma ligação importante, mas eu vou avisar que eu já ligo, pera só um minuto.
7: Claro. Então, enquanto...
8: Era justamente de uma fonte desse negócio, desculpa.
7: Imagina. A gente teve a perda
8: Diga,
7: do seu sinal
8: caiu.
7: No momento em que já você nos contava o seguinte, já está marcada uma sessão para a semana que vem, aí a gente teve o corte.
8: Mas se for designado um novo relator, como pedem os ministros Dino e Gilmar, e aí, nesse caso, provavelmente vai ser sorteado entre alguns ministros, sorteada a relatoria, aí pode ser que ele diga que vai precisar de mais tempo para analisar tudo e que essa sessão fique lá para depois da eleição. Então, não é descartada a possibilidade de não se decidir nada hoje e ainda não haver a sessão na semana que vem, se jogar tudo para depois da eleição, o que para a opinião pública vai soar como uma desfaçatez do STF, né? Porque ninguém entende essas questões processuais e tudo é lido como uma tentativa de se evitar que se investigue o ministro. Porque, pensa, a gente está falando só em abrir uma investigação, não estamos falando em julgar nem condenar ninguém, é um primeiríssimo passo de algo que nunca foi feito no Supremo, nunca um ministro do Supremo foi investigado pelos pares.
7: Vera Magalhães, muito obrigada pelas informações. A gente vai voltar a acompanhar a sessão a partir das 14h. E mais tarde a Vera volta aqui à nossa programação a partir das 7h, Vera?
8: Isso, a partir das 7h, hoje com convidados especiais, falando quase que única e exclusivamente desse caso. A gente vai ter o jornalista Felipe Recondo, especialista em STF, e mais convidados. Então fica aí também o convite para o ouvinte voltar no fim da sessão.
7: Até mais, Vera Magalhães.
8: Tchau, até mais. Até.
9: Vamos a Brasília, retomando o contato com Felipe Igreja sobre os acontecimentos da sessão no Supremo Tribunal Federal. Felipe.
10: Pois é, Nadédia, no momento mais tenso dessa sessão do STF, que vai decidir se abre ou não uma investigação contra o ministro Alexandre de Moraes, o próprio Moraes disse ter provas e testemunhas de que o colega, o também ministro André Mendonça, tentou influenciar em colaborações premiadas para incluir o nome de Moraes entre os delatados do caso Master. Lembrando que Daniel Vorcaro, por duas vezes, ofereceu colaboração premiada, tanto para a Polícia Federal como para a Procuradoria-Geral da República, e teve essas delações rejeitadas. Essa fala de Moraes, dizendo que tem provas e testemunhas, ocorreu quando os ministros avaliavam a atuação da Polícia Federal nessas apurações sobre o Master e a relação de Daniel Vorcaro com o próprio ministro Alexandre de Moraes, que queria que fossem analisados junto nessa mesma sessão o relatório de inteligência apócrifo da Polícia Federal questionando a condução de André Mendonça no caso. Foi nesse momento, então, que Moraes acusou o colega de parcialidade na condução desse caso.
11: De quem tem medo da Polícia
12: não,
11: Federal?
12: Não é questão de quem, medo, não.
11: Eu não estou perguntando a Vossa Excelência.
12: Não, mas eu estou lhe respondendo.
11: Quem tem medo da Polícia Federal? Quem chamou a Polícia Federal e exigiu que a Polícia Federal colocasse um colega na colaboração premiada? E vamos trazer aqui, presidente, vamos trazer aqui e chamar aqui testemunhas que eu vou indicar. Não só policiais, advogados, testemunhas. Eu tenho testemunhas que o ministro André, em reunião, disse...
12: Isso é mentira.
11: Peçam isso.
12: Mentira.
11: Então vamos chamar as testemunhas?
12: Mentira.
11: Vamos chamar?
12: Mentira.
11: Vamos chamar?
12: Pode chamar quem
11: então
12: quiser.
11: Vamos chamar
12: mentir.
10: Além desse bate-boca, houve discussão também entre Gilmar Mendes e André Mendonça. Gilmar Mendes começou a sua fala criticando o afastamento do diretor da PF, André Rodrigues, que foi determinado por Mendonça, e disse que qualquer pessoa, antes de fazer isso, deveria se algemar. O decano do STF também acusou Mendonça de usar o caso de forma política, soltando o relatório sobre Moraes e retirando o sigilo do caso às vésperas do 7 de setembro. Mendonça também rebateu o colega e disse que o decano do Supremo estava sendo leviano.
13: Que há um inequívoco viés político-eleitoral na forma como o tema foi conduzido nos autos desta PEC de 16.662. Escolha de data, 7 de setembro, todo esse cenário, envolvendo esta corte em campanha eleitoral.
12: Vossa Excelência está sendo leviano, ministro.
13: De forma
12: leviano.
13: Indevida.
12: Leviano, leviano.
13: Vossa Excelência não tem a palavra. Evidente condução político-eleitoral. E escolha do 7 de setembro, até bicholecos. Isto não se faz. Pessoas decentes não fazem isso.
12: Não aponte o dedo para mim, ministro Gilmar. Não aponte o dedo. Não está falando com qualquer um. Respeite esse tribunal.
13: Quem não se dá respeito não merece respeito.
10: Um pouco depois dessa discussão, mais acalorada, o ministro Gilmar Mendes terminou, enfim, uma questão de ordem que foi levantada, como explicou a Vera, pelo colega Flávio Dino, e, enfim, depois isso será debatido na volta do intervalo. O ministro Edson Fachin chamou o intervalo e, no retorno, portanto, eles vão debater essas questões levantadas. Primeiro, se havia essa possibilidade de avocação desses processos que estavam com André Mendonça por parte do presidente, do ministro Edson Fachin, ou se seria necessário uma nova distribuição do caso, a escolha de um novo relator. Então a sessão seria suspensa e retomada apenas na próxima semana. Esse será o foco do debate na volta do intervalo. Passamos, portanto, na DED a manhã inteira nessa questão ainda, mas não entrou ainda no mérito, de fato, desse pedido. Não se entra no mérito também das conversas ou da conversa apontada pela Polícia Federal entre Vorcaro e o ministro Alexandre de Moraes. Na DED.
9: E tudo isso depois que o presidente Edson Fachin abriu a sessão num clima de conciliação, de um espírito de proteção do Supremo Tribunal Federal, mostrar o Tribunal unido diante da crise, durou pouco. A ver como vai ser na volta do intervalo logo mais às 14h, Cássia.
7: E agora, Nadege?
9: E agora o nosso intervalo.
7: E já voltamos.
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0: Boa tarde, Teco.
1: Oi, Cássia, boa tarde, Nadete, boa tarde aos ouvintes, tudo bem?
2: Tudo bem, Teco, boa tarde.
0: Teco, nós temos hoje um dia bastante movimentado por causa da sessão que é realizada no Supremo Tribunal Federal, que vai decidir, por enquanto tem uma pausa retomada prevista para 14h, essa sessão vai decidir se haverá uma investigação em relação ao ministro Alexandre de Moraes. Além disso, essa semana a gente tem Copom também, Teco. Como que está o mercado financeiro em meio a tantas notícias, tantos fatos do dia?
1: Tá dureza, viu, Cássia? Está todo mundo de olho, investidor brasileiro, investidor estrangeiro, todo mundo de olho na sessão do STF, né? Vendo o que sai. Acho que tem uma sinalização importante ali, institucional ali para o país, que vai ter repercussão ali mais para frente. Mas a verdade é que nós temos duas coisas amanhã muito grandes e muito interessantes aqui para a gente acompanhar, né? Que tem, primeiro, uma reunião do Banco Central americano, que tem expectativa de alta dos juros nos Estados Unidos. Isso aí tem um poder de mexer com dólar, com apetite a risco, com Trump, com um monte de coisas. E aqui no Brasil, a gente vai ter uma reunião do Copom, onde já se sabe que os juros serão cortados. Mas de duas semanas para cá, começou a ter uma mudança muito grande dos bancos de que essa não seria o último corte, como diz o Focus e como estava sendo dizendo os bancos até outro dia. Tem expectativa de que haja espaço para mais cortes e vai ficar todo mundo de olho não na decisão, mas no comunicado. Então, o dia de hoje está meio que parado por conta disso. Apesar disso, a Bolsa sobe bem, sobe mais de 1% hoje. Por conta da Petrobras, sobe 3,5% na máxima histórica, beneficiada evidentemente pelo preço do petróleo, que está 107 dólares de novo, maior preço quase desde março, abril, e o dólar está parado ali 5,14. Então acho que para o mercado, o STF de hoje é importante, mas é uma decisão que vai impactar mais o médio prazo, né, o médio longo prazo. Acho que o que vai impactar o curto prazo mesmo são as decisões dos bancos centrais amanhã do Brasil e dos Estados Unidos.
0: Vamos seguir acompanhando. Teco, muito obrigada. Até amanhã.
1: Até amanhã. Tchau, tchau.
0: Até.
2: 1h56 e aproveitando esse intervalo na sessão do Supremo, que está prestes a ser retomada às 14h, vamos a Brasília atualizar outros assuntos, saber da sabatina da disputa ao governo do DF com a Mariana Machado. Boa tarde.
3: Boa tarde, Nadédia, ouvintes. Leandro Graz, do PT, foi o primeiro a passar pela sabatina com os candidatos ao governo do Distrito Federal, realizada pela Rádio CBN, o Globo e Valor Econômico nesta terça-feira. Terceiro colocado na última pesquisa Datafolha, com 16% das intenções de votos, ele teceu críticas à gestão Ibaneis Celina, sobretudo no que diz respeito ao escândalo envolvendo a tentativa de compra do Banco Master pelo Banco de Brasília. Graz descartou a privatização do BRB se for eleito e defendeu uma nova auditoria das contas antes da concessão do empréstimo de capitalização.
4: Estamos falando de 6,8 bi, confiando na palavra do presidente do BRB, confiando na palavra do Celina. É só isso que precisa? Quem garante que é só isso? Nem o próprio Fundo Garantidor falou que é suficiente. O próprio Fundo Garantidor falou, precisamos de mais informações. A Fazenda disse, precisamos de mais informações. A única pessoa que está confiando nesse acordo é a própria Celina. Está confiando na palavra do presidente do BRB sem uma planilha, gente.
3: O petista tem sido acusado pela governadora Celina Leão de não intervir junto ao governo federal contra o PLP dos combustíveis, projeto aprovado pelo Congresso e sancionado pelo presidente Lula, que pode resultar em um corte de 1,8 bilhão de reais no Fundo Constitucional do DF em 2027. Na sabatina, ele negou redução no repasse.
4: Esse projeto não trata especificamente do fundo constitucional. Ele trata da forma de remuneração dos fundos obrigatórios a partir da remuneração advinda do petróleo, dos impostos, tributos do petróleo. E aí acabou que, indiretamente, o fundo pode ser afetado. Não significa que vá ser afetado. Aí temos lei de diretrizes orçamentárias, temos lei orçamentária anual para poder corrigir isso e até combinar com o próprio governo federal uma nova lógica de impacto sobre o fundo desse detalhe. Mas ele não gera nenhum tipo de redução do fundo. Essa é outra mentira que a Celina está contando.
3: Graz também afirmou que, se for eleito, vai rever todos os contratos de concessão firmados pelo GDF, como a rodoviária do Plano Piloto e a SEB. Disse ainda que pretende extinguir o IGES, que hoje é responsável por 2 hospitais e 13 unidades de pronto atendimento, devolvendo a gestão à Secretaria de Saúde. Prometeu ainda tarifa zero diária no transporte público de forma gradual em 4 anos. Ex-presidente do IFAM, o candidato afirmou que a preservação do patrimônio cultural não é obstáculo para o desenvolvimento da cidade e defendeu a implantação de trens de superfície para ampliar a malha ferroviária. A série de sabatinas continua nesta quarta-feira, quando será ouvido o candidato impugnado do PSD, José Roberto Arruda. Nadédia.
2: Obrigada, Mariana Machado, pelas informações direto de Brasília.
0: E com as informações da Mariana Machado, a gente vai encerrando esta edição do CBN Brasil. E agora com uma atualização. Até agora há pouco, a informação é de que a sessão do STF seria retomada às 2 da tarde. Mas agora tem uma atualização de que essa sessão será retomada às 3 da tarde, às 15 horas de hoje. Você vai acompanhar todos os detalhes aqui na nossa programação. Na Deja Calado, nós tivemos na produção
2: a Ana Luísa Bessa.
0: E nos trabalhos técnicos,
2: o Daniel Mesquita e a Priscila Gubiotti.
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0: Uma ótima tarde a todos e até amanhã.
2: Boa tarde a todos, até mais.
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0: Terça-feira, 15 de setembro de 2026. A Polícia Federal identificou mensagens no celular do ex-banqueiro Daniel Vorcaro que citam pagamentos de R$500 mil por mês ao advogado Kevin Marques, filho do ministro do Supremo, Cássio Nunes Marques. Em uma conversa, o ex-diretor jurídico do Banco Master, Luiz Renó, pergunta a Vorcaro se deveria manter o repasse. E em outra, diz que o pagamento de uma consultoria ainda estava pendente. Kevin Marques nega ter recebido dinheiro do Master ou de Vorcaro. O ministro Nunes Marques se declarou impedido de participar do julgamento que pode decidir pela abertura de uma investigação contra Alexandre de Moraes por sua relação com Vorcaro. Ele já deixou a sessão. Ele afirmou que, como presidente do Tribunal Superior Eleitoral, não se sente confortável em participar de um julgamento que pode ter impacto sobre a eleição desse ano. O alto comissário da ONU, Volker Türk, pediu uma ação urgente para regulamentar a inteligência artificial e afirmou que a tecnologia pode ameaçar o direito à vida. Segundo ele, o mundo está à beira de uma mudança irreversível e não pode depender apenas de um pequeno grupo de empresas para decidir os rumos da IA. Türk defendeu regras multilaterais e cobrou especialmente empresas dos Estados Unidos e da China. O alerta se soma a pedidos recentes de executivos do setor por uma desaceleração no avanço dos sistemas mais poderosos negados pelo presidente americano Donald Trump. No horário de Brasília, 2:02.
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1: 2:03, boa tarde para você que está na CBN nesta terça-feira, 15 de setembro. Hoje é o Dia da Democracia, sabia? Está no nosso calendário, pois é. Dia histórico de julgamento no Supremo, de sessão, né, no Supremo Tribunal Federal. Tivemos uma manhã bastante movimentada, você teve todos os detalhes aqui na CBN e seguirá bem informado no nosso estúdio CBN até às 5 horas da tarde. Boa tarde, Fernando Andrade.
2: Olá, boa tarde, Tatiana Vasconcelos, boa tarde, ouvintes.
1: Sessão suspensa, os ministros fizeram uma pausa na hora do almoço e devem retornar às 3 da tarde. Sessão em que os ministros decidem se abrem ou não investigações contra o ministro do Supremo Tribunal Federal, Alexandre de Moraes. Você acompanhou as discussões pela manhã. Um racha, né, no Supremo, acho que a gente pode dizer assim. Flávio Dino, Gilmar Mendes e Alexandre de Moraes colocando sob suspeição o relatório que baseou a sessão de hoje, em que os ministros devem se basear para decidir se vão ou não vão investigar o ministro Alexandre de Moraes. A gente vai seguir aqui com a nossa cobertura especial e direto com a nossa reportagem em Brasília. Felipe Igreja tem um resumo de tudo que foi debatido entre os ministros hoje na sessão que estava marcada para começar às 10, começou um pouquinho depois, 10:30 da manhã. Felipe Igreja, boa tarde.
3: Boa tarde, Tatiana. Boa tarde a todos que nos acompanham no momento mais tenso dessa sessão do Supremo hoje pela manhã, sessão que define se a corte abre ou não uma investigação contra o ministro Alexandre de Moraes. O próprio Moraes disse ter provas e testemunhas de que o colega, o também ministro André Mendonça, tentou influenciar em colaborações premiadas para incluir o nome de Moraes entre os delatados do caso Master. Essa fala ocorreu quando os ministros do STF avaliavam a atuação da Polícia Federal nas apurações sobre o Master. Moraes queria também que fosse analisado na mesma sessão o relatório de inteligência apócrifo da Polícia Federal questionando a condução de André Mendonça nesse caso. Foi nesse momento, então, que Moraes acusou o colega de parcialidade na condução das apurações relacionadas ao Banco Master e a Daniel Vorcaro.
4: De quem tem medo da Polícia
5: Federal?
4: Não,
5: não é questão de
4: quem,
5: medo, não.
4: Eu não estou perguntando a Vossa Excelência.
5: Não, mas eu estou lhe respondendo.
4: Quem tem medo da Polícia Federal? Quem chamou a Polícia Federal e exigiu que a Polícia Federal colocasse um colega na colaboração premiada? E vamos trazer aqui, presidente, vamos trazer aqui e chamar aqui testemunhas que eu vou indicar. Não só policiais, advogados, testemunhas. Eu tenho testemunhas que o ministro André, em reunião, disse...
5: Isso é mentira.
4: Peçam...
5: Isso. Mentira.
4: Então vamos chamar testemunhas?
5: Mentira.
4: Vamos chamar?
5: Mentira.
4: Vamos chamar?
5: Pode chamar quem
4: então
5: quiser.
4: Vamos chamar mentir.
3: A sessão foi bastante tensa desde o início. Fachin chegou a defender na abertura dos trabalhos que o momento exige sensatez, decoro, serenidade, mas não conseguiu impedir essas falas mais exaltadas. O próprio Fachin bateu boca com Flávio Dino sobre o uso da palavra enquanto outro ministro apresenta o voto, os chamados apartes. E um detalhe, Mendonça e Alexandre de Moraes estão sentados lado a lado no plenário do STF. Lembrando, Tatiana, que a corte está analisando pela primeira vez na sua história se autoriza ou não a abertura de uma investigação contra o ministro do próprio tribunal. Embora o documento liberado por André Mendonça nas últimas semanas tenha conversas entre Vorcaro e Moraes, segundo a apuração da Polícia Federal, vale destacar que o conteúdo dessas mensagens não é alvo de análise nesse momento. Os ministros debatem se as informações são suficientes para abrir um procedimento contra Moraes e se os ritos foram seguidos conforme as normas, conforme as determinações. A Procuradoria-Geral da República não se manifestou na sessão. O Procurador-Geral Paulo Gonet está presente, mas não falou. Mas, por escrito, a PGR defende a nulidade desse relatório da Polícia Federal que cita o ministro Alexandre de Moraes por entender que André Mendonça avançou sobre as suas competências. Antes do fim dessa primeira parte da sessão, houve outra discussão mais acalorada, desta vez entre Gilmar Mendes e André Mendonça. O decano do Supremo criticou primeiro o afastamento do diretor da Polícia Federal, Andrei Rodrigues, que foi determinado por André Mendonça na semana passada. Gilmar Mendes disse que qualquer pessoa antes de fazer isso, deveria se algemar. O decano também acusou Mendonça de usar o caso de forma política, soltando relatórios sobre Moraes, retirando o sigilo do caso às vésperas do 7 de setembro. E André Mendonça então reagiu, chamou o decano da corte de leviano.
6: Que há um inequívoco viés político-eleitoral na forma como o tema foi conduzido nos autos desta PEC 16.662. Escolha de data, 7 de setembro, todo esse cenário, envolvendo esta corte em campanha eleitoral.
5: Vossa Excelência está sendo leviano, ministro
6: de forma
5: leviano.
6: Indevida.
5: Leviano.
6: Vossa Excelência não tem a palavra. Evidente condução político-eleitoral. E escolha do 7 de setembro, até bicholecos. Isso não se faz. Pessoas decentes não fazem isso.
5: Não aponte o dedo para mim, ministro Gilmar. Não aponte o dedo. Não está falando com qualquer um. Respeite esse tribunal.
6: Quem não se dá respeito não merece respeito.
3: Diante de todo esse clima mais tenso, enfim, o ministro Fachin acabou chamando o intervalo para o almoço. A sessão será retomada às 15h. Antes, porém, Tatiana, um detalhe importante, dois ministros já não participam desse julgamento. O ministro Cássio Nunes Marques declarou-se impedido hoje pela manhã. Surgiram informações hoje mais cedo de diálogos encontrados no celular do banqueiro Daniel Vorcaro, tratando de pagamentos ao advogado Kevin Marques, que é filho do ministro Cássio Nunes Marques. Ele disse hoje mais cedo que, em relação às mensagens que circulam desde ontem e de hoje, que ele nunca julgou nenhum processo relacionado ao Master, que o filho dele nunca prestou serviços ao banco e nem foi remunerado, que ele teria condições de seguir julgando esse caso, no entendimento dele. No entanto, ele deu como resposta oficial a esse impedimento o fato dele atualmente ser o presidente do TSE e temer uma contaminação do processo político-eleitoral, do processo das eleições, com esse julgamento do caso Master. Ele disse que o TSE tem se mantido equidistante de preferências partidárias e ele, como presidente da corte, disse que então estaria impedido de votar nesse processo, embora tenha citado essas mensagens, informações que vieram mais novas, que vieram do celular de Daniel Vorcaro, das apreensões já feitas pela Polícia Federal. E Dias Toffoli também se declarou suspeito para julgar o caso, como ele já vem se declarando nos julgamentos que são realizados na segunda turma, desde que teve a relatoria desse caso retirada e a relatoria foi repassada ao ministro André Mendonça. Então, há uma mudança ali nessa correlação de forças também do plenário. De um lado, a gente tem os aliados do ministro Alexandre de Moraes, a gente pode citar Flávio Dino, Cristiano Zanin, Gilmar Mendes. De outro lado, André Mendonça e Luiz Fux. E há aí, portanto, há dúvidas em relação ao pensamento da ministra Carmen Lúcia e do ministro Edson Fachin. A gente teria ali, portanto, 8 ministros nesse julgamento. Poderia haver um empate nessa questão, que eles vão voltar depois desse intervalo para discutir uma questão de ordem, se o ministro Edson Fachin poderia primeiro avocar os processos para ele, ou então se deveria redistribuir esse processo entre outros ministros da corte. Isso será debatido na volta do intervalo. Lembrando que gastamos todo esse tempo, não se entra no mérito das conversas entre Vorcaro e Moraes, segundo o relatório da Polícia Federal, e vai se levar um tempo ainda nesse debate sobre o andamento, nessas questões de ordem, se houve, se foi feito de forma correta essa avocação por parte do presidente ou não. É uma estratégia também até de aliados do ministro Alexandre de Moraes para estender o máximo possível o caso e tentar adiar para outras sessões. Tatiana.
1: Perfeito, obrigada, Felipe. Isso é importante, né? Até agora, o que está sendo discutido é o rito. Se o que foi feito nesse relatório de inteligência da Polícia Federal, que é apócrifo, vale para embasar uma denúncia de suspeição a respeito do ministro Alexandre de Moraes. Eu volto a dizer que a sessão vai ser retomada às 15h.
2: Nós seguimos agora com o João Rosa, ele que esteve dentro do plenário do Supremo Tribunal Federal, acompanhou tudo o que aconteceu durante a manhã. João Rosa, boa tarde.
7: Oi, Fernando, boa tarde para você, boa tarde, Tati, a todos que estão nos acompanhando aqui na CBN. Exatamente, eu acompanho esse julgamento de dentro do plenário do Supremo e a primeira parte dessa sessão foi marcada por discussões entre ministros, troca de bilhete e conversas reservadas ao pé do ouvido. O clima de tensão ficou evidente nos bastidores e também durante os momentos de debate entre os integrantes da corte. A percepção, Fernando, de quem acompanha o julgamento dentro do plenário é de uma divisão clara entre os ministros, com posições divergentes em relação aos fatos apresentados por Alexandre de Moraes e pelo colega André Mendonça. Um dos momentos que mais chamou a atenção aconteceu depois que Nunes Marques declarou suspensão e deixou o julgamento. Na sequência, Mendonça escreveu um bilhete e pediu que o papel fosse entregue a Dias Toffoli. Toffoli leu o conteúdo pelo menos duas vezes e depois guardou o bilhete no bolso do paletó do terno. Outro momento de conflito envolveu Gilmar Mendes e André Mendonça. Durante a sessão, Gilmar apontou o dedo em direção a Mendonça e o ministro reagiu e pediu que o colega abaixasse a mão e falou, abre aspas, não está falando com qualquer um, fecha aspas. Também houve um embate entre o presidente do STF, Edson Fachin, e o ministro Flávio Dino. Os dois divergiram durante uma discussão sobre a condução da sessão e a concessão da palavra aos ministros. Dino tem adotado posições diferentes de Fachin em alguns pontos do julgamento e chegou a questionar decisões tomadas pelo presidente da corte. Apesar dos momentos de conflito, depois que Fachin suspendeu a sessão, Dino se aproximou do presidente, abraçou o colega e conversou com ele ao pé do ouvido. Os dois deixaram o plenário juntos, abraçados e sorrindo. As conversas reservadas também foram frequentes durante a sessão. Alexandre de Moraes trocou impressões em diferentes momentos com Dias Toffoli, que ocupa a cadeira ao lado dele. Gilmar Mendes, sentado ao lado de Toffoli, também participou de algumas dessas conversas. Os três ministros têm apresentado posições alinhadas em alguns pontos desse julgamento. Do outro lado, vale a gente destacar, André Mendonça permaneceu bem mais isolado durante a sessão. Isso porque o ministro está sentado ao lado de Moraes e também ao lado de Flávio Dino, que também tem adotado posições diferentes das adotadas por André Mendonça. Outra postura que chamou bastante atenção foi a da ministra Carmen Lúcia. Até agora, ela não deu sinais claros sobre qual entendimento deverá adotar. Durante a sessão, ela manteve uma postura mais discreta e não fez nenhuma intervenção nos debates. Ela também, alguns momentos ali, ela chegou a baixar a cabeça e fazer bastante anotações ali em papéis, mas não chegou a pedir a palavra aos colegas. Fernando.
2: Tá certo, obrigado. Esse João Rosa com informações sobre o que aconteceu dentro do plenário do Supremo Tribunal Federal até agora.
1: Vou repetir, a sessão vai ser retomada às 15h. A gente vai fazer uma pausa agora, 5 minutos para informação na sua cidade. E a gente volta com a nossa reportagem em Brasília, falando do esquema de segurança para essa sessão e trazendo também um tanto de repercussão política a partir do que foi discutido pelos ministros do Supremo Tribunal Federal na manhã de hoje. Já, já.
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6: Duas horas e 22 minutos, voltamos com a cobertura especial da CBN nessa sessão histórica no Supremo Tribunal Federal. Você já ouviu o resumo do que houve pela manhã, as discussões, as discordâncias entre os ministros. O que é que deve ser discutido na retomada da sessão agora às 3 horas da tarde? João Rosa, nosso repórter, que acompanhou o julgamento in loco, trouxe os bastidores do que ele presenciou ali. A gente ainda vai falar de esquema de segurança, das repercussões políticas das discussões na manhã de hoje. E agora, Isa Stassiarini, em Brasília, nos traz uma questão. Temos 10 ministros hoje no Supremo Tribunal Federal, dos quais 2 se declararam impedidos de votar. Toffoli e Marques Nunes. Ou seja... Cássio Nunes Marques, isso, obrigada. Ou seja, pode dar empate, né, Isa Stassiarini? Boa tarde.
7: Pois é, Tatiana, pode dar empate, 4-4, né? E aí eu conversei ao longo desse intervalo com alguns juristas que analisam o seguinte, que em caso de 4-4, né, cada um para um lado, para adiar a sessão, o presidente, o ministro Edson Fachin, teria um voto de Minerva para decidir manter ou adiar a sessão e outros pontos que vão voltar a ser discutidos agora no retorno desse intervalo. E aí, o que eles me explicaram, Tati? Que apesar do regimento prever que em caso de empate o resultado é sempre pró-réu, para beneficiar, né, a pessoa que, tá, que é o alvo ali da discussão, a análise nesse momento é que não existe ainda uma definição sobre o mérito de abrir ou não uma investigação contra o ministro Alexandre de Moraes, mas sim uma análise sobre a questão de ordem levantada pelos ministros Flávio Dino e Gilmar Mendes. Então, se fosse o mérito,

0: Exato, sim. Moraes acabaria sendo ali, de certa forma, o lado vencedor, mas que por enquanto é só uma análise perdão, da questão de ordem. E aí Fachin teria esse voto de desempate. E aí, por que 4 a 4, né? Devem votar ali por adiar a sessão a ala mais ligada a Alexandre de Moraes, que é composta por Flávio Dino, Gilmar Mendes, os dois que levantaram essa questão de ordem, pelo próprio Moraes, lógico, e pelo ministro Cristiano Zanin. E do outro lado, quais ministros devem votar para manter a sessão, para não adiar, né? Seriam André Mendonça, Luiz Fux, o próprio presidente Edson Fachin e provavelmente a ministra Carmen Lúcia. E por que que eu falo provavelmente, né? Porque a posição dela é sempre muito aguardada, porque como o João nos trouxe, há uma indefinição em torno da postura da ministra Carmen Lúcia, que sempre tem adotado um perfil mais de restrição, muito reservada. E aí há uma análise entre juristas que ela pode seguir o posicionamento do presidente Edson Fachin. E aí, lembrando, o que que o plenário do Supremo vai analisar nessa volta do intervalo, né? Os quatro principais pontos. Primeiro, se vão ou não juntar a análise dos casos Moraes e os questionamentos em relação à condução de Mendonça. Depois, a redistribuição dos processos sobre a fraude do Banco Master e o escândalo do INSS, que acabaram ficando na presidência do STF. O terceiro ponto é acionar ministros e juízes de tribunais superiores sobre citações no caso Master e, por fim, a suspensão do julgamento, ou seja, o adiamento dessa sessão. A ver o que que vai se desenhar agora na volta do intervalo, Tatiana.
1: Obrigada, Isa Stassiarini, em Brasília.
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0: Terça-feira, 15 de setembro de 2026. Os ministros Alexandre de Moraes e André Mendonça do Supremo Tribunal Federal bateram boca durante a sessão de manhã. A corte analisa o relatório da Polícia Federal que liga Moraes ao ex-banqueiro Daniel Vorcaro. O ministro acusou Mendonça de ter pressionado a PF para incluí-lo nas apurações e disse que o colega estaria a serviço de um grupo político. Mendonça respondeu repetidas vezes que a acusação era mentira. Em outro momento, o decano Gilmar Mendes afirmou que houve viés político-eleitoral na condução de Mendonça e rebateu ao dizer que o ministro estava sendo leviano. Gilmar ainda declarou que pessoas decentes não fazem isso. Mendonça retrucou, pedindo que o colega não apontasse o dedo a ele. O presidente da corte, Edson Fachin, havia separado os processos. O caso de Moraes analisado hoje, enquanto as acusações contra Mendonça ficaram para o dia 23 de setembro, na semana que vem. As vendas do comércio varejista brasileiro caíram 0,8% em julho, na comparação com junho, segundo o IBGE. A retração foi puxada principalmente por móveis e eletrodomésticos, livros e papelaria, além de roupas e calçados. Mesmo com a queda no mês, o varejo ainda vendeu mais do que em julho do ano passado e mantém crescimento no acumulado de 2026. Já o varejo ampliado, que inclui veículos e material de construção, teve leve alta na passagem de junho para julho em 20 das 27 unidades da federação, porém o comércio registrou queda no mês. No horário de Brasília, 2h35.
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0: Oi, Maria Cristina, boa tarde.
1: Boa tarde, Tati. Fernando, boa
2: Boa
1: tarde,
2: tarde.
1: ouvintes.
0: Não sei nem por onde começar. Não, sei sim. O que foi discutido na manhã de hoje entre os ministros do Supremo Tribunal Federal, me parece que foi o rito processual que os levou até essa sessão, mais do que o mérito do que eles deveriam fazer ali nessa terça-feira. Quero dizer, em vez de decidir e discutir se deveriam ou não abrir uma investigação contra o ministro Alexandre de Moraes, suspeito depois de virem à tona as informações desse relatório de inteligência da Polícia Federal elaborado pelo ministro André Mendonça, abriu-se ali uma divergência e passou-se a questionar a suspeição, inclusive, desse relatório de inteligência da Polícia Federal, no qual é baseada a suspeição de Alexandre de Moraes. E assim retomaremos essa sessão às 15h, certo?
1: Pois é, mas a suspeição ela começou a ser levantada bem antes ainda, Tati, porque na madrugada o ministro Alexandre de Moraes enviou um ofício ao ministro Alexandre de Moraes com a sua defesa, coisa que ele ainda não o havia feito desde que veio à tona esse contrato do escritório da mulher dele, Viviane Bassi de Moraes, com o Banco Master do Daniel Vorkaro.
0: Mandou para o Fachin.
1: Exatamente. E aí eu diria que o dia começou ali, porque neste ofício ele não questiona a existência do contrato. Mas ele diz que nunca trocou mensagens com Daniel Vorkaro, não tem relações com Daniel Vorkaro. E que as mensagens que foram, aquilo que está se dizendo que foram mensagens enviadas por ele, são anotações em bloco de notas que não há como se provar que tenham sido mensagens enviadas. Bem, há um dispositivo tecnológico nos celulares, e creio que em todas as marcas, que permite que haja mensagens instantâneas que elas sejam apagadas. A Polícia Federal, que submeteu o celular do Vorkaro a uma perícia técnica, né, de pessoas que treinam, estudam para fazer esse tipo de coisa, averigou porque ali haviam sido escritas mensagens em bloco de notas e haviam sido enviadas e apagadas instantaneamente pelo modo de funcionamento do celular, que é de todos que têm um celular, tem este modo de apagar mensagem instantânea. Então, o ministro, de fato, ante uma militância que estava já, digamos assim, acionada, imobilizada para, ao longo dessa semana, este grupo em torno do ministro Alexandre de Moraes foi bem sucedido em levantar e as suspeitas em torno dos procedimentos levados a cabo pelo ministro André Mendonça, seja com a decisão do ministro Flávio Dino sobre o caso Dark Horse, seja com a decisão sobre o deputado federal Cezinha de Madureira, mostrou o partidarismo da atuação do ministro André Mendonça. Mas, com este ofício, o ministro Alexandre de Moraes realmente está duvidando bastante da inteligência dos cidadãos brasileiros. E assim o dia começou, e esta sessão teve início às 10h30 da manhã. Começou com o Fachin lendo o relatório, bastante circunstanciado, e fazendo uma preleção sobre que estavam ali, não eram pessoas que estavam em julgamento, eram fatos, e fazendo um apelo pela civilidade da sessão. Não, esse apelo, ele não sobreviveu, Tati e Fernando, porque foi realmente, foi até aqui, até a 13h, quando a sessão foi suspensa por conta do horário eleitoral gratuito, e também para baixar um pouco os ânimos, foi um espetáculo deplorável. Sim. Na Suprema Corte Brasileira. Começou com o ministro Flávio Dino pedindo a parte, e o ministro Edson Fachin disse que o a parte tinha que ser dirigido a ele, presidente da sessão, O ministro Favidinho disse que o regimento lhe garantia o aparte. O Fachin chegou a se altercar, mas se calou e ele prosseguiu no aparte. Quando ele retomou a palavra, ele leu o artigo do regimento que faculta ao presidente da sessão conceder ou não a parte. Aí o Dino passou a reconhecer que era a norma consuetudinária. O que que é isso? É o que vige no Supremo, é que os apartes são concedidos por quem está falando, né? E não se recorre ao presidente da sessão. E aí o ministro Cássio Nunes, né, que era quem estava com a palavra e a quem o ministro Flávio Dino pediu a parte, ele pediu a palavra porque hoje pela manhã saíram algumas mensagens bastante comprometedoras do ministro Cássio Nunes para ali auxiliares do Daniel Vofcaro. Então, ele começou dizendo ali que precisava fazer alguns esclarecimentos, que ele nunca teve contrato com o Master, que ele não se sentia impedido, que nem ele nem o filho dele haviam trabalhado para o Master, e que nenhum desses diálogos o impedia de continuar na sessão. Mas o fato é que a condição dele de presidente do TSE, numa eleição tão difícil, o deixava nesta condição, o impedia na prática de participar deste julgamento que vai requerer muito, muito esforço e dedicação dos
0: O
1: ministros.
0: que veio a
1: Saiu pela
0: calhar, né?
1: tangente.
0: Exatamente, o que veio a
1: Veio
0: calhar
1: a
0: diante
1: calhar.
0: desse diálogo encontrado no
1: Exatamente.
0: celular de Daniel Vorcaro, que cita pagamento mensal, né, de R$ 500.000 ao filho do ministro Cássio Nunes, a ser investigado.
1: A ser investigado. E em seguida veio o ministro Dias Toffoli, que disse que, da mesma maneira como não estava participando das sessões da segunda turma sobre esse tema, ele também não participaria desta, não porque se dê impedido, porque ele disse que, na verdade, tudo que havia contra si havia sido arquivado. Enfim, não. É bem isso, quem retomou a palavra e disse que ele não estava isento de ser investigado foi o ministro Edson Fachin, mas ele disse que, apesar disso, ele não deixaria a corte, ele não deixaria o plenário e se resguardava o direito de se pronunciar. Então, ali já se foram, são 10, já se foram dois, ficam 8. O ministro Luiz Fux retomou, também pediu uma parte, porque então o ministro Flávio Dino passou um ofício para o ministro Gilmar Mendes, pedindo que se analisasse a junção de todos os casos, uma vez que há 5 ministros que de alguma maneira têm relações com o caso Master. Se não seria o caso de juntar todas as investigações numa só. Então, o ministro Gilmar Mendes começou a fazer esta questão de ordem de uma maneira muito técnica, depois ele escalou para aquele tom que o Brasil já está acostumado há mais de 20 anos, um tom absolutamente autoritário,
0: Sim,
1: que não
0: inadequado.
1: é inadequado. Um tom de um senhor de engenho em pleno corte constitucional do país. Acusou abertamente o ministro André Mendonça de estar fazendo uma condução partidária. O ministro André Mendonça interveio também sem pedir a parte, e ele disse que não havia concedido essa parte. O André Mendonça o chamou de leviano, e aí teve uma altercação ali, e ele disse que não respeitaria quem não se desse ao respeito. Então, foi feio. E aí ele acusou, disse que é inconcebível que se tirasse o diretor da Polícia Federal na maneira como o ministro André Mendonça havia feito. Tudo isso foi escalando. O ministro Luiz Fux pediu uma parte, disse que ele mesmo, Gilmar Mendes, já havia pedido a cabeça do ministro Paulo Lacerda, do ex-diretor-geral da Polícia Federal, Paulo Lacerda, isso lá nos idos da Satyagraha. O ouvinte também não vai lembrar. Então, ele rebateu dizendo que ele tinha cruzado a Praça de Três Poderes para fazê-lo. Então, Tati, o Gilmar retomou a questão de ordem e já estava concluindo quando o Fachin o aparteou para dizer que o horário eleitoral estava para começar. E o que estamos aí, o que a sessão será retomada por essa questão que foi repassada pelo Fachin, que o tribunal agora vai decidir se vota a investigação do Alexandre de Moraes em separado, junta todos. Juntos todos os casos, né? E se o ministro Edson Fachin, ele está impedido de relatar essa questão das mensagens entre o Alexandre de Moraes e o Daniel Vorcaro, que é o argumento do Dino e que foi respaldado pelo Gilmar, porque isso teria que ser redistribuído. Bem, quando o inquérito das fake news foi aberto de ofício, ou seja, sem provocação, não se foi questionado se o ministro Dias Toffoli tinha essa prerrogativa. Isso tem respaldo no regimento interno, que diz que quando tem um ministro passível de investigação, é prerrogativa do presidente da corte abrir essa investigação. Foi nisso que deu o inquérito das fake news. E isso foi delegado ao Alexandre de Moraes. O que o Fachin fez foi avocar, na condição de presidente da corte, ele avocou este inquérito das fake news, e nesta condição está propondo aí esta investigação do ministro Alexandre de Moraes. Então, tudo isso será decidido na volta. Mas o fato é que, se eu tivesse que resumir essa sessão da manhã, eu diria que a arrogância do ministro Alexandre de Moraes, do ministro Gilmar Mendes, o Alexandre Moraes também falou, viu?
0: Sim.
1: Ele estava ali na iminência de ser investigado e ele falou como se a gente viu a hora ele ali assumir a presidência do tribunal, uma autoridade de quem não estava ali sob na berlinda, né? Formalmente não é investigado, então, essa arrogância eu acho que vai cobrar um preço alto, essa arrogância do ministro Gilmar Mendes. E a junção, se foi isso que foi decidido, a junção de todos traz um detalhe que não é nada desprezível. Se todos os ministros forem investigados conjuntamente, isso dá cinco ministros.
0: Pois é, era aí que eu queria
1: O
0: chegar.
1: quórum de investigação são seis. Você precisa de seis ministros para tocar uma investigação. Então, inviabiliza. Talvez seja nisso que eles queiram chegar,
0: E a
1: né?
0: gente está falando aqui de Dias Toffoli, de Cássio Nunes Marques, de André Mendonça, de Luiz Fux e de Alexandre de Moraes, certo? Todos, pelo
1: Exatamente,
0: que a gente sabe e tem
1: exatamente.
0: de informação até agora, apareceram. Ou seus filhos, né, no caso do Fux e do Nunes Marques, implicados aí em trocas de mensagens com Daniel Vorcaro. De novo, ainda precisa ser investigado, mas isso é o que veio à tona até agora. Luiz Fux não declarou suspeição, segue ou impedimento, segue na sessão normalmente. Bom, Maria Cristina, eu vou te agradecer por agora. Faltam 10 minutos para a sessão ser reaberta, se os ministros forem pontuais. Te agradeço por enquanto, então, esse resumo e análise do que a gente acompanhou pela manhã. E, bem, espero que não, mas se precisar, te acionamos aí. Muito obrigada.
1: Eu que agradeço, Tati e Fernando. Boa tarde aos
2: Bom
1: ouvintes.
2: trabalho.
0: A gente vai para mais 5 minutos de 6 minutos de informação na sua cidade. Pois é, minha gente. Já já a sessão volta e a gente vai direto. Segura aí.
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0: Agora são 2:54, 2:55 agora. Uma boa tarde para você ouvinte que acompanha a programação da CBN. Eu, Desirê Miranda, te acompanho até às 8 da noite, apresentando as principais notícias de Belo Horizonte, também de Minas Gerais, desta terça-feira,
2: 15 de setembro de 2026. Neste momento, faz 25 graus em Belo Horizonte, a umidade relativa do ar está em 60%, BH está sob alerta de chuva nesta tarde, já choveu forte na região do Barreiro, na Centro-Sul e também na região oeste da capital mineira, mas de acordo com a Defesa Civil de Belo Horizonte, o alerta vai até às 8 horas da manhã desta quarta-feira, dia 16. A Defesa Civil pede que a população redobre a atenção e evite áreas de inundação e não trafegue em ruas sujeitas a alagamentos ou perto de córregos e ribeirões. A previsão é de vento, rajadas de vento até os 50 km por hora. Então, também vale a recomendação para que a população não se abrigue debaixo de árvores para evitar qualquer risco. Belo Horizonte, aliás, a maior parte de Minas está sob alerta de chuva forte do IMET. Toda a porção centro-sul de Minas Gerais até a região norte com alerta de chuva forte para hoje.
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0: Duas horas 56 minutos, daqui a pouquinho deve ser reaberta a sessão histórica do Supremo Tribunal Federal. Começou pela manhã, discussões, as análises e as informações todas você já ouviu aqui na CBN. A gente vai voltar a acionar a nossa reportagem em Brasília. A Rani Veloso tem informações sobre o esquema de segurança para essa sessão. Traz também as repercussões políticas do que já foi discutido na manhã de hoje. E agora há pouco teve um susto por aí, né, Rani? Por causa da chuva? Conta tudo. Boa tarde.
11: Boa tarde, Tati, a você e a todos que nos acompanham. Exatamente isso. Tivemos um susto porque as tendas que estavam servindo de base para os jornalistas ficarem acompanhando essa sessão histórica, elas caíram, né? Uma tenda caiu completamente, outra ficou meio pendente a cair, mas não chegou a cair, e não caiu em cima de uma colega exatamente porque outros colegas seguraram a estrutura. A colega, inclusive, estava em uma entrada ao vivo quando essa tenda começou a cair. A chuva ainda segue por aqui, chuva com muito vento, e por isso, né, que essa tenda caiu em cima aqui dos colegas. Inclusive, eu também estava debaixo nesse momento de susto, mas ela já foi reerguida. Inclusive, o STF abriu um espaço na segunda turma, que não está sendo utilizado nesse momento pelos ministros, para que outros jornalistas pudessem se abrigar, mas realmente foi um momento de susto. E como você falou da segurança, o reforço está aqui por toda a esplanada. Há dois locais próximos ao STF que há tropas de choque da Polícia Militar do Distrito Federal, e não fala ao certo quantos policiais estão envolvidos nessa operação por questão de segurança. Mas eles contam também com o apoio da Polícia Judicial, do STF, além do Gabinete de Segurança Institucional da Presidência da República e da Polícia Legislativa da Câmara e do Senado. O que teve de ocorrência no momento, Tati, é que o equipamento antidrone foi utilizado já pela Polícia Judicial, exatamente para derrubar os drones que esse equipamento está sendo utilizado. Eles não disseram quantas vezes esse equipamento foi utilizado, mas eles confirmaram a nossa reportagem que sim, eles já abateram um drone por aqui. E uma outra ocorrência, de acordo com a Polícia Militar do Distrito Federal, é que um homem foi abordado aqui ao redor do STF e ele estava com uma porção de maconha e foi conduzido para a Polícia Civil, para a delegacia, né? Ele já tinha passagem por tráfico de drogas. Esse é o panorama da segurança e também do clima aqui fora antes dessa sessão retornar. Tati?
12: Agora, Rani, esse equipamento antidrone é um negócio grande, né? Um equipamento grande. Pode descrever?
11: Exatamente, Fernanda. É um equipamento muito grande, pesado, inclusive, mas ele está sendo exposto aqui o tempo todo pelos agentes da Polícia Judicial, porque ele foi utilizado exatamente pelos agentes da Polícia Judicial, que também estão em punho o tempo todo com armas, né? Armas assim de grande porte. Eu não sei nem explicar qual é o tipo de arma ali, mas é uma arma grande. E esse equipamento antidrone é exatamente sendo utilizado ali de lado. Ele é grande, preto, e tem cerca ali de 1,5 metros, mais ou menos, Fernando. E ele realmente aparenta ser muito pesado. Eles não podem dar informações de como eles utilizam exatamente, se eles só cortam o sinal, mas eles afirmaram que utilizaram.
12: Obrigado, essa obrigado, Rani Veloso, falando sobre a segurança em torno do STF. Agora são 3 horas.
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0: Terça-feira, 15 de setembro de 2026. O ministro Gilmar Mendes, do Supremo Tribunal Federal, voltou a criticar o afastamento do diretor-geral da Polícia Federal, Andrei Rodrigues, e classificou a medida como um vexame para a instituição. A fala ocorreu durante o julgamento sobre a investigação que liga Alexandre de Moraes e o ex-banqueiro Daniel Vorcaro. Gilmar disse que não caberia retirar do cargo o chefe da PF e comparou a decisão ao afastamento do comandante do Exército ou da NASA. O ministro André Mendonça havia determinado a saída temporária de Andrei por entender que a permanência dele poderia comprometer as apurações. Dias depois, Flávio Dino suspendeu a decisão e reconduziu o diretor-geral. Luiz Fux também criticou a atuação da PF no episódio e afirmou que houve uma anomalia na condução do caso. O presidente Lula sancionou a lei que institui o programa que reduz impostos para empresas interessadas em instalar ou ampliar data centers no Brasil. Esses centros reúnem computadores e equipamentos responsáveis pelo processamento de dados usados em ferramentas de inteligência artificial. A iniciativa, chamada de Redata, permite redução a zero de tributos cobrados na compra ou importação de equipamentos de tecnologia. Em troca desses benefícios, toda a eletricidade consumida pelas empresas deverá vir de fontes renováveis ou de baixa emissão. No horário de Brasília, 3 horas 2 minutos.
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1: A Copasa suspeita que os rompimentos nas adutoras que deixaram diversos bairros de Belo Horizonte da região metropolitana sem água nas últimas semanas podem ter sido criminosos. A hipótese foi levada ao Ministério Público de Minas pela presidente da empresa, Marília Melo. A suspeição foi levantada após o registro de danos ao sistema antiodor localizado na Lagoa da Pampulha no último dia 4. Segundo a Copasa, o vandalismo, descoberto 4 dias depois, fez com que o funcionamento do equipamento fosse interrompido. Foram furtados materiais elétricos e outras partes das instalações foram danificadas. A empresa fez um boletim de ocorrência do crime. Além desse caso, houve 4 rompimentos de adutoras entre agosto e o início de setembro. Você acompanhou aqui na CBN a dificuldade dos moradores de BH em relação a isso. O primeiro deles ocorreu na madrugada de 19 do mês passado, na rua Chapuri, no bairro Nova Granada, na região oeste de Belo Horizonte. Diversos bairros da região, mais 40 bairros, ficaram sem água. O segundo caso foi registrado na madrugada de 6 de setembro, na Praça Guimarães Rosa, no bairro Cidade Nova, na região nordeste da capital. O terceiro aconteceu em 7 de setembro, no bairro Milionários, na região do Barreiro, também foi de madrugada. E, por fim, o último rompimento foi registrado às margens da BR-040, no bairro Kennedy, em Contagem, na região metropolitana, na manhã do dia 8. Segundo o MP, Marília Melo disse que vai repassar as informações já recolhidas pela Copasa ao GAECO, o Grupo de Atuação Especial de Combate ao Crime Organizado, e à Coordenadoria Estadual de Investigação Criminal e Articulação Policial. A partir da análise desse material, o MP poderá abrir investigação para apurar criminalmente os episódios registrados. Em nota, a Copasa informou que tomou a iniciativa de buscar a parceria do Ministério Público para somar esforços com os órgãos de controle e de segurança pública. O objetivo da aproximação é assegurar total transparência e celeridade na verificação das causas dos episódios identificados, identificando se eles decorrem de fatores operacionais ou de eventuais interferências externas. Então, por isso, a Copasa suspeitando aí que pode ter havido a ação de alguém, de uma ou mais pessoas, nesses vazamentos que aconteceram sucessivamente em Belo Horizonte. Diversas pessoas ficaram sem água, foi um transtorno danado para a cidade inteira, né? Vamos então falar do trânsito agora na capital mineira. Tem informação, trânsito bastante congestionado agora no centro da cidade, especialmente na região da Praça 7, Avenida Afonso Pena, Avenida Amazonas, Rua Espírito Santo, Rua dos Caetés, também na Rua na Rua Curitiba e dos Tupis. Trânsito por ali bastante congestionado agora. 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

0: Voltamos a Brasília, às 3 horas e 8 minutos. Rani Veloso, a sua informação.
1: Oi, Tati. Olha, a gente ficou devendo a parte política, né? Aqui da repercussão do julgamento do Supremo Tribunal, que vai decidir o futuro do ministro Alexandre de Moraes, porque está movimentando as campanhas nesse momento antes, né? Na reta final das eleições. Enquanto a oposição tenta vincular a imagem do presidente Lula ao ministro Moraes, a base de Lula defende que a Constituição deve ser cumprida e que qualquer pessoa deve ser investigada dentro do devido processo legal, seja o ministro do STF ou o filho do presidente. A ordem no Planalto é focada no fortalecimento da democracia. Apesar disso, nos bastidores há uma pressão de aliados de Lula para que, caso o ministro Alexandre de Moraes não seja investigado, o presidente vai precisar adotar um discurso mais duro contra o ministro. Agora há pouco, aqui no Palácio do Planalto, o ministro da Secretaria das Relações Institucionais de Lula, José Guimarães, disse que espera do STF o mesmo que a sociedade: transparência, quebra de sigilo, e jogou a discussão para as eleições.
2: Esperar que o Supremo faça aquilo que a sociedade brasileira espera, né? Transparência total, suspensão de qualquer sigilo, o mundo democrático.

0: Precisa disso, Supremo. Ao decidir a eleição, tenha consciência do conteúdo e principalmente das vinculações que cada candidato tem com isso, que foi o maior escândalo da história do Brasil, que é o escândalo do Banco Master.
1: Já o candidato à presidência da República pelo PL, Flávio Bolsonaro, usou o seu programa eleitoral de hoje para fazer o que chamou de pronunciamento oficial com duras críticas ao governo Lula e ao STF, com ataques diretos ao ministro Alexandre de Moraes. Afirmou que o atual governo criou um desequilíbrio institucional ao dividir poder com ministros da Suprema Corte.
2: Agora, na reta final, bateu o desespero no outro lado. Eles já partiram para o ataque baixo, para me acusar de um monte de mentira. Querem inventar escândalos para esconder o verdadeiro escândalo do país. É triste, mas não tem como não dizer. O atual presidente dividiu o seu poder com Alexandre de Moraes.
1: Bom, o coordenador da campanha de Flávio Bolsonaro, o senador Rogério Marinho, também disse que Lula e Moraes mantêm uma relação antiga de apoio e articulações nessa tentativa, né, de associar os dois, dizendo que o vínculo entre eles é público e notório. O ex-deputado Eduardo Bolsonaro destacou os bate-bocas dos ministros aqui ao dizer que quando a hipocrisia é exposta, todos os bandidos se descontrolam. O candidato à presidência pelo PSD, Ronaldo Caiado, diz que a única atitude aceitável será o afastamento imediato do ministro Alexandre de Moraes. O candidato pelo Novo à presidência, Romeu Zema, participou de uma manifestação aqui na Esplanada dos Ministérios, mas não chegou aqui ao Supremo Tribunal Federal e se direcionou ao Moraes ao dizer que quem deve não teme, que está otimista que o Brasil vai dar um passo importante. O líder do PL na Câmara, Sócrates Cavalcante, desejou força ao ministro Mendonça ao dizer que o Brasil está com ele e que agora o país sabe quem é quem no STF. E 11 senadores, como Damaris Alves e o ex-vice-presidente de Jair Bolsonaro, Hamilton Mourão, estão reunidos em um plenário aqui no Congresso para acompanhar a sessão em audiência pública. E uma última informação é que o senador Alessandro Vieira vai entrar com o mandado de segurança para garantir a instalação de uma comissão parlamentar de inquérito para investigar a relação dos ministros do Supremo com o Banco Master. O pedido já tem 41 assinaturas e segue parado há 6 meses na mesa do presidente do Senado, Davi Alcolumbre. Tati?
3: Obrigada. Rani Veloso, em Brasília.
4: Em São Paulo, Pedro Pupulin tem mais informações da repercussão da sessão de hoje no Supremo, a repercussão internacional. Pedro, boa tarde.
5: Oi, Fernando. Oi, Tati. Boa tarde para vocês e a quem nos acompanha. Exatamente. O jornal norte-americano The Washington Post citou a gravidade da crise no STF, que também está afetando a eleição presidencial brasileira, segundo a reportagem. O veículo ainda relacionou os ministros à situação política atual do Brasil, o que fez com que, abre aspas, muitos brasileiros tenham passado amanhã e tarde grudados na televisão. Complementou ainda que os dois ministros, Moraes e Mendonça, do maior tribunal brasileiro, são tidos como representantes dos lados opostos do polarizado espectro político brasileiro. A agência de notícias britânica Reuters afirmou que o mérito da sessão no Supremo é, abre aspas, sem precedentes, e que o julgamento contribuirá para aprofundar a crise no mais alto tribunal brasileiro há poucas semanas das eleições presidenciais. O veículo ainda classificou Moraes como um dos ministros mais poderosos do STF. O jornal norte-americano ABC News afirmou em reportagem nesta terça que uma crise sem precedentes chacoalha a corte brasileira. O veículo destacou que o caos que tomou conta do tribunal deriva do colapso do Banco Master, e que vários políticos importantes e integrantes do judiciário foram ligados ao caso. Já o jornal britânico The Economist afirmou que o Supremo Tribunal Federal do Brasil está em crise e que Moraes está no centro dela. A reportagem ainda descreve o embate entre Moraes e André Mendonça, que se deu após o escândalo do caso Master vir à tona. Acrescentou ainda que o cenário jurídico brasileiro pode mudar após as eleições presidenciais, porque o candidato do PL à presidência, Flávio Bolsonaro, prometeu perdoar seu pai, o ex-presidente Jair Bolsonaro, preso por tentativa de golpe de Estado, além de fazer uma limpa no STF caso vença o pleito. A agência France Press, AFP, destacou o julgamento como o exame dos laços de Moraes, que classificou como uma das figuras mais poderosas do Brasil, com um banqueiro preso se referindo a Vorkaro. O veículo estabeleceu ainda uma linha do tempo, com a sequência de fatos que marcaram o ambiente da corte nas últimas duas semanas, desde que Mendonça levantou o sigilo do relatório da PF relativo às investigações, culminando na sessão desta terça. A gente segue acompanhando.
4: Perfeito, obrigado. Pedro Popolin com informações em São Paulo.
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7: Agora são 3h16. A informação chega com Marcelo Martins.
8: O serviço de táxi lotação teve alterações em Belo Horizonte. A principal mudança é a reorganização do serviço no eixo da Avenida Afonso Pena, que passa a contar com duas rotas. A primeira, da rodoviária até o Hospital Horizonte, e a segunda, entre a rodoviária, Praça da Bandeira e o bairro Serra. Além disso, a rota contorno foi suspensa. A partir de agora, os táxis lotação também podem utilizar os pontos de embarque e desembarque de ônibus ao longo dos trajetos. A parada, no entanto, deve ocorrer somente quando houver solicitação de embarque por um passageiro no ponto ou de desembarque de quem já estiver no veículo. Os carros não podem permanecer parados nos pontos de ônibus para aguardar novos passageiros e nem os motoristas podem abordar ou chamar passageiros para embarque. Outra alteração é a ampliação da capacidade dos veículos que podem operar no serviço de táxi lotação. A nova regra permite a utilização de automóveis com até 7 lugares. Para preservar a segurança e a acessibilidade nos pontos de ônibus, a regra estabelece que, quando o acesso exigir o auxílio do motorista para a entrada e saída do veículo, o embarque e o desembarque desses passageiros não poderão ocorrer nos pontos de ônibus. Nessas situações, o embarque e o desembarque devem ocorrer em pontos de táxi ou em locais regulamentados que não coincidam com pontos do transporte coletivo. Também será iniciado um teste para avaliar a circulação de táxis pela trincheira José de Souza Machado, que faz a ligação entre as avenidas Pedro I e Vilarinho. A autorização terá duração de 90 dias. Nesse período, equipes técnicas da Assumob vão acompanhar a operação e avaliar os impactos da medida na circulação viária e no funcionamento de serviço de táxi. Segundo a Prefeitura, todas essas mudanças estão detalhadas em portarias da Superintendência de Mobilidade do município, da capital e da BH Trans, publicadas no Diário Oficial da Prefeitura de BH. As alterações consideram resultados positivos de testes já realizados e algumas delas atendem às solicitações da categoria.
7: O DR, Departamento de Estradas de Rodagem de Minas Gerais, informa que a ponte sobre o rio Jequitinhonha, na MGC 367, em Diamantina, próximo ao distrito de Mendanha, terá o tráfego de veículos interrompido temporariamente neste sábado e domingo para execução de serviços de elevação da estrutura e substituição dos aparelhos de apoio. Os horários das interdições são de 10 da manhã ao meio-dia e de 2 às 4 da tarde. Durante esses períodos, não será permitida a circulação de veículos pela ponte. Os veículos leves deverão utilizar o desvio por vias rurais, passando pelos distritos de Inhaí e Pinheiros, com acesso à Diamantina. Veículos pesados deverão utilizar a MGC 259, a BR-135, MGC 451, passando por Gouveia, Curvelo, Corinto, Buenópolis, Bocaiúva e Olhos d'Água até o acesso à MGC 367. Pedestres poderão atravessar a ponte seguindo as orientações das equipes e as condições de segurança no local. Os motociclistas poderão utilizar a passarela de Mendanha, conforme a orientação das equipes responsáveis. Em situações de emergência, ambulâncias e viaturas das forças de segurança poderão

0: cerebrais que aparece citado em mensagens, em mensagens de Daniel Vorkaro, ex-dono do Banco Master, a partir de um relatório produzido pela Polícia Federal, sem assinatura, a pedido do ministro do ministro André Mendonça. Dois ministros se disseram impedidos de continuar nessa sessão, Dias Toffoli e Cássio Nunes Marques. Então, o segundo pediu para, inclusive, deixar a sala ali do Supremo Tribunal Federal, onde está acontecendo essa reunião, que, portanto, contará com os votos de 8 ministros. A gente segue aguardando a sessão recomeçar. Enquanto isso não acontece, a gente tem o prazer de receber mais uma vez aqui no nosso estúdio CBN o jurista e comentarista dessa Central Brasileira de Notícias, Walter Mairovich. Oi, doutor Mairovich, bem-vindo.
1: Oi, Tatiana, é um prazer estar com vocês. Abraço, Fernando.
2: Obrigado, Mairovich.
0: Mairovich, quero começar te perguntando qual é a sua expectativa para a retomada dessa sessão, tendo como base o que a gente viu das discussões na manhã de hoje.
1: Olha, ficou muito nítido, Tatiana, que apesar do puxão de orelhas que o Fachin deu na abertura dos trabalhos, onde ele disse que ali está em jogo o interesse público, que o tribunal é maior do que os ministros, aquele lero-lero de sempre, mas serviu como ou foi dado como um puxão de orelhas, né? Uma chamada à razão, uma chamada à condição de juiz a fazer justiça diante de fatos. Mas isso não deu resultado. Não deu resultado porque o Supremo, que está polarizado, na reação dos grupos, dos dois polarizados, se viu que não ia dar certo e que ali o interesse dos grupos seria mantido. Aí entrou em cena o ministro Gilmar Mendes, com aquela cara dura de sempre, tá? Olhe o rabo do outro, porque eu não olho o meu rabo. Então ele veio lá e deu uma roupagem jurídica. Para quê? Para melar, evidentemente, para melar. E se não melar a sessão, a roupagem jurídica servirá para uma nulidade. Então, ele plantou já uma nulidade. O que seria isso? Em primeiro lugar, ele coloca que o Fachin avocou tudo para ele e não podia. Não passou nem para uma redistribuição, um sorteio. Isso é uma violação do juiz natural. Isso o Gilmar está dizendo. E disse, em segundo lugar, que a necessidade de se, uma expressão para que todos entendam, para que todos os gatos sejam colocados no mesmo saco. Ou seja, todas as togas sujas lavadas na Casa Suprema. Então, estabelecendo uma igualdade entre, aspas, bandidos, né? Criminosos, para que tudo seja anexado, conectado. E outro ponto que ele colocou é que tudo seja, e aí com o apoio do Dino, seja empurrado para o dia 23, que o Fachin tinha marcado para apreciação, deliberação com relação ao Mendonça. Então, e mais, redistribuído tudo, então junta tudo e redistribui para um relator sorteado. Quem seria? Dino, ele ou qualquer outro? Então, é isso, num resumo, o que eu assisti.
0: Agora, Mairovich, a gente de ontem para hoje teve notícias a partir das investigações e das mensagens trocadas de Daniel Vorkaro do envolvimento de outros dois ministros, ou pelo menos seus filhos. E eu estou falando de Luiz Fux e de Cássio Nunes Marques. Se a gente juntar tudo, como é que fica essa Suprema Corte? A gente está diante de uma crise institucional, me parece, uma vez que você tem cinco ministros sendo citados sob suspeição, ou pelo menos seus familiares, com relações nada republicanas com o banqueiro ou ex-banqueiro que é o autor.

0: autor, ou pelo menos as investigações apontam para isso, do maior escândalo de corrupção do país. Quem vai julgar quem? Quer dizer, quem é que tem, quem é que tem isenção para continuar ali, já que outros ministros também estão sob suspeição?
1: Tecnicamente, se for feita uma depuração, não tem mais quórum para deliberação. Precisa de um quórum. No regimento interno, Tatiana, diz que o quórum é de 7 ministros para questões comuns e 8 ministros para questões constitucionais. Então, se fizer aí uma depuração desses citados envolvidos, desses filhinhos, garotos prodígios que ficaram bilionários, então não vai ter quórum. E quando não existe quórum, a questão fica suspensa. Bom, mas suspensa até quando? Até que o Lula escolha um outro ministro, o Senado aprova, mas aí também não vai dar quórum com mais um. Então, a regra será chamar aqueles do Superior Tribunal de Justiça. Mas aí um outro problema, porque pelos relatórios, lá no Superior Tribunal de Justiça, tem 8 pendurados, né? 8 pendurados. 8 que estariam pelos relatórios da polícia, envolvidos nisso. Eu acho que a solução está numa música do Chico Buarque de Holanda. Chamem o ladrão.
2: Mairovich, como é que o senhor analisa a estratégia de defesa de Alexandre de Moraes? Ele recorre aparentemente à quebra da cadeia de custódia, ou seja, os protocolos técnicos que garantiriam a autenticidade ao tal relatório em que ele aparece em diálogo com o Vorkaro. E quando teve a palavra hoje, disse, mirando Mendonça, que tem testemunhas, que tem provas. Qual a sua avaliação?
1: Olha, ele está adotando, e eu já coloquei isso por escrito em vários artigos, ele está adotando uma estratégia que é de um advogado norte-americano, já falecido, que era o estrategista do macartismo, e que o Trump adota essa estratégia. Essa estratégia tem como ponto inicial, Fernanda, o seguinte: atacar antes de se defender. E veja que nós só recebemos a defesa, uma notícia, com relação a hoje que o Moraes colocou. Por quê? Porque ele foi chamado pelo Fachin a se manifestar. Aí o que que ele fez? Na realidade, ele não fez uma defesa, ele voltou ao ataque. E aí ele contrariou a lógica jurídica, ou seja, o raciocínio jurídico. Ele disse que, olha, eu estou sendo perseguido, isso tem objetivo político partidário, eu não estou dizendo que não tem, só estou dizendo que ele alegou. E isso tudo é perseguição pura de perdedores, revanches e etc. Ora, ora, qual é o raciocínio jurídico? É o inverso. Se tem tudo isso, vamos apurar, vamos deixar tudo em pratos limpos. Então, a defesa nesse particular, eu diria que é de um rábula de porta de cadeia de periferia. Se a gente também analisar... Oi, Tatiana.
0: Estou te ouvindo.
1: Se a gente analisar sob um outro prisma, e volto aí ao macartista que o Trump adora, a regra é a seguinte: nunca admitiu o erro e nunca admitiu que perdeu. Percebeu, Fernando? Isso aí é a velha estratégia de um macartista reacionário racista.
0: Bom, o que vai ser decidido hoje, então, Mairovich, é se o rito até aqui vale e se isso tudo vai ser discutido no dia 23. É isso que os ministros vão deliberar agora à tarde, certo?
1: Mais especificamente, se isso tem que ser redistribuído a um outro relator, e mais do que isso, juntando todos aqueles citados, mencionados, e aí, como você lembrou, o filho do Fux, aquele outro garoto prodígio, o K também, eu esqueço
0: filho
1: o nome
0: do
1: do
0: Nunes
1: Cássio,
0: Marques.
1: do Cássio com K e um filho que tem também começa com K. É um prodígio que, durante um ano e meio de advocacia, embolsou 27 milhões pelo imposto de renda, está lá. E que, no caso, Vorkaro, ele apresenta a defesa que é um atentado à nossa inteligência.
0: Certo, certo.
1: Ou seja, ele disse que não. Ele recebeu da Consult, uma empresa de assessoria. Assessoria a quem? Ao Vorkaro. Mas, colocando isso, a proposta é que se relacione todos esses suspeitos. Fux, Cássio, Toffoli, todo mundo.
0: Moraes.
1: Moraes põe tudo para o dia 23, que evidentemente não vai dar tempo para a defesa
0: Sim.
1: deles, para etc. Mas tudo, e resumindo, é o seguinte, veja o diversionismo. O importante é pegar um caso concreto, e no caso é o Moraes, e depois vai ser o Mendonça, e verificar o que aconteceu. Ou
0: Certo.
1: seja, essa abertura de inquérito é mais do que necessária.
0: Perfeito, Mairovich. Quero te agradecer demais, Walter Mairovich, jurista, comentarista da CBN, que assim como nós, vai voltar a prestar atenção ali na sessão do Supremo Tribunal Federal. O ministro Edson Fachin recomeça a sessão e você acompanha aqui na CBN.
1: Até!
3: Portanto, passamos ao voto. Como estou na condição de relator desta PEC 16662, me permito, desde logo, me manifestar no sentido de manter não apenas a separação entre os julgamentos da PEC, portanto, voto no sentido de prosseguir o julgamento de hoje, bem como não levar a efeito o apensionamento dos feitos mencionados e, por via de consequência, prejudicada a redistribuição na forma regimental. Quanto à necessidade de certificação de todos os magistrados mencionados no âmbito do processo do Banco Master, sobre os quais recaem indícios de recebimento de valores indevidos, o objetivo da questão de ordem é de todo meritório, cabendo, nada obstante, que esta providência seja adotada sem a suspensão desse julgamento e sem o apensamento dos feitos mencionados. Por isso, nesta direção, como eu havia referido a Vossas Excelências, suscitei numa preliminar do voto que, como estamos destacando a matéria para uma QO, reproduzo aqui o que assentei no sentido de que esta petição procura reunir as informações recolhidas da investigação da denominada Operação Compliance Zero, sob a relatoria do ministro André Mendonça, que dizem respeito à identificação do interlocutor do investigado Daniel Bueno Vorkaro nas páginas 3 e 5 da IPJ, número tal, aqui reproduzo, onde se apontava haver indícios da influência exercida por Daniel Vorkaro sobre integrantes do Banco Central do Brasil. A identificação do interlocutor foi determinada por ordem do ministro André Mendonça, exarada no âmbito da PET 15556, posteriormente transladada para a PET 16662, com o seguinte teor, e me escuso de fazer a leitura. Este é, portanto, a determinação que Sua Excelência, o ministro André Mendonça, fez na PET 15556, da relatoria de Sua Excelência. Em atendimento à solicitação do então ministro relator, a Polícia Federal informou, abro aspas: "Em suma, pode-se afirmar que, após elaborar o texto das notas ora tratadas e realizar um screenshot do conteúdo, Daniel Vorkaro efetua poucos segundos depois, e como primeira interação no WhatsApp, após screenshot, em regra, arremessa de mensagem ao terminal 5561-9266-4093. O passo seguinte foi identificar os usuários atribuídos aos respectivos terminais telefônicos citados. Em pesquisa nos dados extraídos do aparelho celular de Daniel Bueno Vorcaro, diz a polícia, nesta resposta, foi possível esclarecer que o terminal 556192664093 está atribuído a contato salvo como, abre aspas, Alexandre Moraes, Brasília, fecha aspas. Esta é a pequena rememoração e em seguida afirmo sobre a AQO. A regra estabelece a prerrogativa de foro dos magistrados e deve ser lida em consonância no disposto no artigo 102, inciso 1º, letra B, da Constituição Federal e artigo 5º, inciso 1, do Regimento Interno do Supremo Tribunal Federal. As prerrogativas da magistratura destinam-se a assegurar a independência funcional e a proteção contra interferências indevidas no exercício da jurisdição. Sendo regra de prerrogativa, a norma é protetiva da função jurisdicional e age como verdadeiro bloqueio de novas investigações sem que haja deliberação da instância competente. Dito de outro modo, a autoridade policial não é autorizada a consolidar ou detalhar o que apurou sobre o eventual envolvimento do magistrado. Cabe-lhe apenas remeter a peça acabada. No âmbito do Supremo Tribunal Federal, quando a notícia for de possível indício envolvendo membro do tribunal, a competência é do plenário. É nesse sentido a previsão expressa do artigo 5º, 1º do Regimento Interno. É o colegiado, o juiz natural, e não igual autoridade própria para julgamento do ministro. Portanto, em se tratando de prerrogativa de foro e sendo o colegiado maior, a instância competente para o processamento é o próprio plenário do Supremo Juiz Natural e é o seu presidente quem deve ocupar a posição de relator, por dois motivos fundamentalmente. Primeiro, é a única posição institucionalmente representativa nos exatos termos do artigo 13, inciso 1º do Regimento Interno, eis que cabe ao presidente velar pelas prerrogativas do tribunal, representá-lo perante os demais poderes e autoridade, e dirigir-lhe os trabalhos e presidir-lhe as sessões plenárias, cumprindo e fazendo cumprir esse regimento interno. Segundo, é precisamente essa posição que viabiliza a competência jurisdicional autônoma para relatar procedimento de competência do próprio colegiado. Sendo, portanto, regra de prerrogativa de foro e sendo o presidente seu relator, a providência exigida pelo mesmo parágrafo 1 do artigo 33 da LOMAN é o de autorizar ou não o prosseguimento ou abertura de investigação. A identificação do indício tem como um efeito automático de paralisar a investigação com a consequente remessa ao presidente para que submeta a deliberação ao plenário. Essa deliberação, por sua vez, destina-se apenas a autorizar o prosseguimento da investigação em face de membro do tribunal. Se autorizado o prosseguimento, a relatoria permanece com o presidente pelas mesmas razões anteriores. Portanto, nesta medida é que defendo o procedimento que foi adotado, nada obstante submeta, claro, a julgamento, de trazer aqui o relatório na condição de relator deste feito.
0: Aqui, como portanto, vota na votando para que a relatoria fique com o presidente e para separar as sessões de julgamento de Alexandre de Moraes, ainda hoje, e do ministro André Mendonça para a semana que vem, ao contrário do que havia pedido pela manhã o ministro Flávio Dino, que fala agora.
4: A todos que nos acompanham. Presidente, em primeiro lugar, há pouco nós discutimos a ambiência geral do julgamento. O ilustre decano fez algumas alusões de enorme importância na esteira do que havia dito o ministro Cássio Nunes Marques. E para minha surpresa e indignação, presidente, li agora na hora do almoço uma notícia de que os Estados Unidos vão restabelecer sanções a ministro do STF por conta desse julgamento aqui. Está no UOL. A autoridade dos Estados Unidos vem em nova sanção ao ministro do STF a qualquer momento. E aí diz que o ministro Alexandre é o alvo e cita nominalmente Flávio Dino e Gilmar Mendes como os próximos da fila. Eu, presidente, reputo isso como de enorme gravidade jurídica, constitucional. Isso aqui é o Tribunal Supremo de um país soberano. E, portanto, esse ambiente de pressão ilegítima deve constituir alvo da indignação não do tribunal, mas de todos os brasileiros. Por uma razão assentada nos paradigmas das relações diplomáticas entre as nações soberanas, que é um princípio da reciprocidade. Não lembro que algum órgão de soberania brasileiro tenha impugnado uma decisão de um tribunal de qualquer outro país, muito menos do tribunal dos Estados Unidos. Então, em primeiro lugar, eu quero dizer, e há outras matérias, há, na verdade, um conjunto, não é só do UOL, para ser justo, porque são várias matérias, perdoe, presidente, só um instante. Nós temos aqui outras matérias na mesma... na mesma direção. Eu vou pedir...
0: Ministro Flávio Dino, ali um pouco atrapalhado nos papéis...
4: dessas matérias, para que eu possa citá-las. Mas, por enquanto, cito essa do UOL, que eu havia imprimido. Então, assim como a primeira turma foi desafiada quando do julgamento do 8 de janeiro, eu quero dizer que, da minha parte, isso não altera rigorosamente nada. Não, nem num sentido, nem no outro. Nem no sentido de me curvar a pressões, porque, como disse há pouco, esta capa, essa toga, pertence ao povo brasileiro, não nos pertence. E ela tem muitos símbolos, um dos quais é este, da soberania nacional. Também não me impressiona, mas faço alusão, porque há essa ideia falsa, e ao final ficará claro a razão de eu aludir esse momento, a ideia falsa de que o tribunal deve se submeter a pressões. Ora, se um órgão técnico se submete a maiorias ocasionais ou a órgãos de poder, seja poder público, seja poder privado, ele não serve para nada. Ele é tão descartável como a alusão bíblica que se segue ao Sermão da Montanha, em que Jesus Cristo fala do sal que perdeu o sabor. Então, eu vi com muito espanto, com muito lamento, mas me sirvo desse fato para dizer que não me impressiono, e creio, tenho certeza, que o tribunal não se impressiona, assim como nós já atravessamos isso na primeira turma. A segunda alusão em face da questão de ordem que faço. Quando aludi ao devido processo legal, é porque sem ele nós não vamos conseguir enfrentar os problemas verdadeiramente. Haverá slogans, haverá passeatas, haverá campanhas eleitorais, haverá indignações verdadeiras da maioria, haverá indignações farisaicas de alguns, mas o certo é o que nós vemos no Brasil. É que quando se quebra a institucionalidade, e este é o ponto fundamental da questão de ordem, quando se quebra a institucionalidade em nome dos fins legítimos, nós estamos quebrando ao só tempo o papel do direito e a natureza da judicialidade. Porque a judicialidade pressupõe que não é a lei do mais forte, não é a lei de quem grita mais, é a lei posta pelos órgãos legítimos a tanto. Nós temos no Brasil, portanto, esse combate seletivo à corrupção. É uma marca brasileira. Corrupção de alguns gera mais comoção do que a corrupção de outros. E essa seletividade, ela é deletéria ao país, como a história mostra. Aludi há pouco ao discurso do Mar de Lama, que, de 1954, da República do Galeão. Aquilo se prestou a um golpe de Estado. Depois, Juscelino Kubitschek quase não consegue governar, não fosse o Marechal Henrique Teixeira Lote, e o discurso era este, que a construção de Brasília, essa monumental capital da nossa pátria, seria um símbolo de corrupção, porque Juscelino estava desviando o dinheiro das empreiteiras e depois usaram isso para caçar Juscelino, após o golpe. Caçar de modo injusto, de modo vil. Nós tivemos recentemente a experiência da Lava Jato. Onde nós chegamos com a Lava Jato? Provavelmente, decisões de altíssima importância, do ponto de vista jurídico. Mas também há desastres institucionais. E não é possível que não haja uma curva de aprendizado quanto a isto. Coletivo, inclusive para o judiciário. Nós temos aqui nesse tribunal, e é importante que os que nos acompanham saibam, processos zumbi, processos que vagueiam por aqui, por este tribunal, sem que ninguém saiba como sepultá-los. Nós temos bilhões de reais sem destino. Por que, senhoras e senhores ministros, aqui não estava? Mas, na época, era este ethos. Não, vamos combater a corrupção. E nós temos a seguinte situação paradoxal. Nós temos delações premiadas com dinheiro depositado de pessoas absolvidas. Nós temos dinheiro depositado de pessoas que não responderam sequer a ação penal. Nós temos pedidos de revisão de acordo de delação premiada. Sabe Deus por que no Supremo, porque nem foro prerrogativo de função tem, aqui no Supremo, e você pergunta onde estão os autos principais? Em lugar nenhum. Então, é isto que resulta, e o tribunal não tem. Eu realmente espero que quando Deus ainda me der vida, para aqui estar, eu consiga ver, por curiosidade científica, acadêmica, qual vai ser o desfecho disto. Mas aí estão os zumbis vagando já se vão 10 anos. Porque houve um sacrifício dos ritos, um sacrifício das formas, sacrifício do devido processo legal. Se você não tem rito, você tem dois pesos e duas medidas, que é a negação da justiça. Está aí, ó. Na frente do tribunal, a estátua de Sesquiat. Todos nós sabemos. A balança, o equilíbrio. Ministro Zanin, é mais grave, porque neste caso concreto, dependendo do desfecho, do que vai se passar doravante, nós não vamos ter dois pesos e duas medidas. Nós vamos ter 5, 20, 10 pesos e 10 medidas. Para situações rigorosamente iguais. Situações rigorosamente iguais. Em que, portanto, o procedimento deve ser o mesmo. Porque, senão, se atribui a alguém poder de vida e morte sobre outrem, sem submissão à lei. Morte e vida, claro, simbólica. Nós temos, a estas alturas, público e notório, dezenas de citados, infelizmente. Por isso que aludi e repito. Eu ingressei na magistratura por concurso público em 1994. Os corruptos do Poder Judiciário eram conhecidos pelo nome e cabiam nos dedos da mão. Hoje, mesmo que junte aqui as mãos de todos que aqui estamos nesse plenário, não vai caber. Vossa Excelência sabe disso no CNJ, no Conselho Nacional de Justiça. São dezenas, centenas de casos gravíssimos, gravíssimos. em todas as funções essenciais à administração da justiça, para ser justo, também no Ministério Público, também na advocacia. Então, a pergunta que ensejou essa questão de ordem, por que que um vai abrir o processo hoje e os outros, um outro que seria o ministro André, na próxima semana, e os outros sabe Deus quando, não tem data. E aí, ministro Fux, qual é o problema? A estas alturas, a pergunta é, o que acontecerá se não tem rito para todos os demais? O rito é ad hoc, é escolhido caso a caso. Cada um vai no supermercado e adota um rito. Porque o rito tem que estar plasmado em norma. E neste caso, presidente, com todo o respeito que eu devoto a Vossa Excelência e a posição institucional da presidência, de igual modo, não há clareza quanto ao rito. Veja, presidente, nós estamos num julgamento que é tão atípico que a pauta não foi publicada de modo correto. A pauta alude que o relator deste feito é o ministro André. Foi feita uma redistribuição e não tem ata publicada. Então, pensemos nas consequências para o futuro. Há uma ilusão da imortalidade que é muito deletéria. Está no livro do Eclesiastes. Vaidades, vaidades. Uma das vaidades humanas é a ideia de que você está protagonizando um momento histórico. Isso conduz a muitos equívocos, porque a pessoa acredita que ela é árbitro da posteridade. Não, ninguém aqui tem lugar garantido. Espero que tenha todos lugar garantido no céu, se depender do meu desejo pessoal. Mas ninguém aqui tem lugar garantido na posteridade. Quem arbitra isso são os pósteros. E por isso mesmo, trata-se do aqui e do agora, o mando, o que está ao nosso alcance, o que nós vemos. O que nós vemos é que este é o Tribunal Supremo da nossa pátria, que não é submetido aos ditames dos Estados Unidos e de nenhum outro país, e que por isso mesmo precisa presidir os seus julgamentos pelos conceitos de segurança jurídica, de previsibilidade, o que pressupõe algumas garantias básicas. Aludo especialmente, nesse caso, das garantias básicas, ao princípio do juiz natural. Eu vou ler, presidente, a decisão de Vossa Excelência, porque, creia em mim, por mais incisivo e enfático que eu seja, e me orgulho disso, porque isso é sinal de autenticidade, de honestidade. Então, eu não tenho medo de nada nem de ninguém. Nada nem de ninguém. E, por isso, às vezes, sou muito incisivo, até mais do que deveria. Minha esposa briga comigo de vez em quando. Mas acredite que essa incisividade, essa contundência, essa nitidez, é por crença. Crença patriótica. Eu me orgulho de ser servidor público há 37 anos. E, portanto, não me interprete mal, presidente, mas eu vou ler a decisão de Vossa Excelência. Quanto ao primeiro aspecto, isso é Vossa Excelência dizendo, a manutenção do trâmite independente e sob relatorias diversas da PET 16662, do inquérito 4781, com as nuances que já se delinearam e da decisão tomada na data de hoje na PET 16669, evidenciam relação de conexão e continência. É a decisão de Vossa Excelência. Conexão e continência. Anuncia um risco concreto de decisões contraditórias e de tumulto processual. Precisamente o que os artigos 79 e 82 do Código de Processo Penal se destinam a prevenir. As medidas determinadas em todos os feitos estão assentadas, cada qual em bases fáticas e probatórias comuns. e que parcialmente se sobrepõe. Presidente, eu, com muito orgulho, passei 18 anos na atividade política e nunca respondi nenhum inquérito, nenhuma ação de probidade, nem nada que o valha. E, graças a Deus, ouvi meu saudoso e querido pai que dizia: política não é profissão. E tenho certeza que nem pretendo ser o maior jurista do planeta dos tempos. Isso é muito pequeno para quem tem compromisso com a sociedade, com os desvalidos, com os mais pobres. Mas, com o pouco que eu conheço, eu não vejo plurivocidade na decisão de Vossa Excelência. Não tem dois caminhos, só tem um. A não ser que Vossa Excelência revogue a sua própria decisão, o que é legítimo também. Porque, veja, Vossa Excelência cita conexão continência. Cita os artigos do Código de Processo Penal. Vossa Excelência diz. E aí vamos ao Código de Processo Penal. Artigo 79. A conexão e a continência, reconhecidas por Vossa Excelência, importarão unidade de processo e julgamento. Está no código. Salvo. Inciso 1º, no concurso entre a jurisdição comum e a militar. Evidentemente não é o caso. 2º, no concurso entre a jurisdição comum e a do juízo de menores. Neste caso, também não me parece ser o caso. Então, eu me valho, presidente, no meu voto, acompanhando o ministro Gilmar, nas premissas lançadas por Vossa Excelência mesmo. Mas, como eu sempre considero que o bom debate traz luz, imaginemos que não estivesse escrito isso na decisão de Vossa Excelência, imaginemos que o Código de Processo Penal fosse outro. A pergunta é: qual lei? Qual lei? Nós vamos inventar um rito para um assunto dessa gravidade? Quais as consequências sistêmicas neste tribunal e em todos os outros? Por isso, eu acredito que nós devemos adotar um rito que seja baseado na lei. E um rito coerente. Como que há uma decisão de conexão e continência para, no passo seguinte, sem fundamentação, desfazer-se a conexão e a continência que determina a unidade de processo e julgamento? Insegurança jurídica, falta de previsibilidade. Portanto, a meu ver, uma soma de gravíssimos vícios. Não fosse a interpretação literal do regimento e da lei, nós temos um problema muito mais agudo. Um problema, eu diria, de contornos dramáticos, que é o princípio do juiz natural. Se há uma mudança de juízo competente a posteriori em relação aos fatos, a critério individual, não existe princípio do juiz natural. Existe arbítrio. No caso de Vossa Excelência, um arbítrio bem intencionado e esclarecido. Mas é meu dever esclarecer que pode não ser. E ao abrirmos a possibilidade abstrata desse arbítrio monocrático, individual, de atribuição de relatorias e mudança de relatorias ao critério de um indivíduo, nós estamos rasgando toda a filosofia política de Aristóteles até os processualistas contemporâneos. Toda. Desde a distinção basilar de governo das leis e governo dos homens. O princípio do juiz natural aplica-se a um inquérito? Claro que sim. E vejam que são reflexões que devem nos preocupar a todos, porque elas transcendem esse julgamento.
0: Bom, a gente está ouvindo uma fala longa do ministro Flávio Dino, depois que o presidente Luiz Edson Fachin votou para seguir do jeito que está a relatoria desse caso com o presidente e a separação entre os exames de se deve ou não deve abrir investigação contra dois ministros, essas examinações serão feitas em separado. André Mendonça e Alexandre de Moraes. Flávio Dino pediu a palavra e está longamente fazendo um discurso bastante longo em que, eu vou chamar a Isa já para ela dar mais informação para a gente, mas basicamente o que o ministro Flávio Dino está defendendo é o seguinte: defender o rito processual correto não é defender uma conduta, é defender que o ministro que está sob suspeição seja investigado de acordo com as regras. Vamos com a Isa Stassiarini, em Brasília, que ela tem mais detalhes para a gente. Fala, Isa. Estou ouvindo a Isa lá no fundo, mas parece que o microfone dela não está aberto. A gente consegue melhorar essa comunicação, Brasília? Não, estou te ouvindo. Parece que está no fundo de uma sala. Vamos melhorar a comunicação com a Isa Stassiarini no momento em que Flávio Dino e Luiz Fux trocam ali intervenções. Vamos seguir.
5: Sobre relatoria primitiva do ministro André, houve a prática de atos processuais, de instrução, inclusive, mediante requisição de elementos de convicção, porque se não houvesse, nós não estaríamos aqui. Imaginemos, ministro Fux, dois cenários. Cenário 1, o ministro André, relator legítimo, por distribuição do caso Master, encontra lá uma alusão, vamos imaginar, o ministro carioca que torce para o Fluminense.
0: Vamos aproveitar essa deixa mais descontraída do ministro Flávio Dino para retomar a comunicação com a Isa Stassiarini. Fala, Isa.
6: Agora sim, Tatiana, vamos lá. Boa. O que o ministro Flávio Dino tem sinalizado, Tati, é que vai votar conforme a questão de ordem que ele sustentou, né? Ou seja, para separar os dois processos, tanto contra o ministro Alexandre de Moraes, quanto também aquele processo que coloca o ato do ministro André Mendonça como suspeito. E aí, o que Dino está falando? Que os casos são rigorosamente iguais, mas que estão sendo julgados por dois pesos e duas medidas. E aí ele considera isso muito grave. Defende que o procedimento precisa ser o mesmo, porque senão se atribui a alguém um poder de vida e a outro um poder de morte. É isso que ele falou em um trecho. Inclusive, ele afirma que não há clareza ainda em relação ao rito, que a pauta, por exemplo, do que está sendo analisado na sessão de hoje não foi nem publicada. E aí defende que o rito seja baseado na lei e que seja coerente. É isso que o ministro Flávio Dino tem levantado na sustentação oral dele. Inclusive, Tatiana, ele citou a Lava Jato, né? Quando criticou o combate seletivo à corrupção, afirmou que critica isso que ele chama de combate seletivo e fala que essa seletividade é deletéria. Uhum. Citando como exemplo, desde a República do Galeão, na década de 1950, e também a Operação Lava Jato. Portanto, o que Flávio Dino tem sinalizado é que vai seguir com aquela ideia de juntar a análise dos casos contra Moraes e também os questionamentos à condução de André Mendonça e também suspender a sessão de hoje para que os dois atos sejam analisados de forma conjunta. Lembrando que antes de Dino, o presidente do STF, o ministro Edson Fachin, votou para manter os processos separadamente rapidamente e também manter a sessão de hoje, que analisa o relatório da Polícia Federal, que mostrou conversas entre o banqueiro Daniel Vorcaro e o ministro Alexandre de Moraes. Tati.
0: Obrigada, Isa. Isa Stassiarini, em Brasília, quando citou a Lava Jato, o ministro Flávio Dino perguntou onde nós chegamos com a Lava Jato. Sem dúvida, decisões importantes foram tomadas, mas desastres institucionais também aconteceram. Ele pergunta, não há aprendizado coletivo? Esse também era um debate que se deu à época sobre os fins justificarem os meios.
2: Só citar também que o ministro Flávio Dino citou que há reportagens publicadas que mostrariam que o governo dos Estados Unidos, mais precisamente Marco Rubio, estaria planejando colocar sanções àquela lei Magnitsky que foi imposta ao ministro Alexandre de Moraes para ele e outros juízes da corte. E aí faz uma crítica à interferência dos Estados Unidos no judiciário brasileiro.
0: Vamos seguir acompanhando a fala do ministro Flávio Dino na sessão do Supremo Tribunal Federal.
7: Cezinha Madureira, antes do afastamento. E como disse o ministro Gilmar, se nós pegamos uma corporação armada e tiramos a chefia, é um ato bastante temerário, eu diria. E como naquele momento isso significava desarticular operacionalmente a Polícia Federal, eu considerei que, assim como o ministro André tem, e como de fato tem, e Vossa Excelência tem, eu também tenho, o poder geral de cautela sobre os meus processos. E foi em nome da eficácia de duas decisões minhas, uma Dark Rossi, outra Cezinha Madureira. E os fatos mostraram que eu tinha razão, porque no caso do deputado Cezinha Madureira, houve um atraso de 5 dias no cumprimento da medida, exatamente por dificuldades operacionais. Mas isso está superado. E com uma vantagem para o ministro Fachin. Tinha autos, tinha um pedido de suspensão de liminar. Ele apenas expandiu, disse isso de manhã e repito, ele apenas expandiu a suspensão liminar, talvez em demasia, mas não é assunto meu, porque ele suspendeu até um procedimento administrativo na PGR. Disse isso de manhã e repito, e repetirei o resto da vida. Agora, pelo menos tinha autos. Não é isso, nós não estamos falando de decisões conflitantes, nós estamos falando da seguinte hipótese. O ministro André Mendonça, ele encaminha ao presidente um pedido de autorização para a investigação do ministro Alexandre. Ato contínuo, o ministro Alexandre encaminha ao presidente, porque houve uma mentira, presidente. De que mentira, e eu sou contra a mentira, sou contra, mas não foi de ninguém do tribunal, não. De que o ministro Alexandre tinha usado o inquérito das fake news. Isso é uma mentira. O ministro Alexandre decidiu no inquérito das fake news que, vejam, não foi o ministro Toffoli que inventou, não. É outra mentira. Foi este plenário, eu não estava aqui, não. Foi este plenário por 10-1 que chancelou o inquérito. Então, não tem inquérito arbitrário do Toffoli e do Alexandre. Não, foi votado aqui. Quando o ministro Alexandre despacha lá no inquérito, ele encaminha para o presidente. Ele decidiu no inquérito encaminhando ao presidente. E nós estamos agora neste momento em que nós temos um pedido do ministro André para investigar o ministro Alexandre e nós temos um pedido, autorização para investigar, e um pedido do ministro Alexandre pedindo autorização para investigar o ministro André. E daqui a pouco, hoje, amanhã, nós vamos ter pedidos de outros tantos colegas. Na mesma situação. Qual o rito? O ministro André vai votar no pedido de investigação que ele próprio fez para o ministro Alexandre? Vossa Excelência não sabe a resposta, nem eu.
8: Não, porque ele não nos colocou isso.
7: E isso, né? Claro, Não se colocou porque não está escrito. É isso que eu estou dizendo, não tem rito.
8: Nós estamos debatendo
7: uma
8: questão de ordem em relação
7: ao presidente. O ministro Fux, eu estou explicando a questão de ordem. Eu estou mostrando que a questão de ordem é lastreada no fato de que nós não temos rito pré-estabelecido, juiz natural, uniforme.
8: Eu nunca ouvi isso
7: aqui. Exato, pronto. Eu sabia que Vossa Excelência ia concordar comigo. Como nunca houve...
8: Nunca houve isso aqui.
7: Isso.
8: Esse momento constrangedor, é isso que eu estou dizendo.
7: Então, prosseguindo, presidente, eu fui pesquisar com quem sabe mais do que eu. Li Roxin, Luiz Greco, Hassmer, Francisco de Assis Toledo. Por aí vai. São muitos. Um juiz auxiliar do gabinete me ajudou muito. Tem um aqui que eu não li, não, porque não me ensina nada direito. É Raul Zaffaroni, Ilo Batista. Mas eu vou citar só um. Só um. Que, inclusive, tranquiliza o espírito do ministro Fux com a sua justa objeção de natureza teórica. Juiz natural no processo penal. Gustavo Henrique Badaró. Juiz natural na investigação preliminar. Então, se Vossa Excelência acha que não tem inquérito... Mas não há dúvida que nós temos pelo menos uma investigação preliminar, senão nós não estaríamos aqui. Né? A garantia do juiz natural aparece tradicionalmente ligada ao processo penal. Ou melhor, à definição do juiz competente para o processo penal condenatório. Resta saber se essa mesma garantia deve ser aplicada ao juiz que atua durante a fase de investigação preliminar. Seja ela realizada por meio de inquérito policial ou por outro instrumento. Pronto. PET. Outro instrumento. Ele segue, obviamente, diferente de outros momentos, eu creio que não cabe eu ler aqui durante horas e horas, apenas as partes mais importantes. Mas é necessário fundamentar porque eu quero... consignar a minha convicção jurídica em relação à questão de ordem. O juiz que atua durante a investigação preliminar é um juiz como todo e qualquer juiz, tem as mesmas prerrogativas, iguais garantias e se submete a idênticas vedações constitucionais e impedimentos legais. Também no inquérito, seguindo a leitura, ou qualquer outra forma de investigação preliminar, há o direito ao juiz natural. E, consequentemente, de que os atos jurisdicionais eventualmente praticados sejam mandados de juiz competente. Ora, quem estabelece o juiz competente? É a vontade de alguém individualmente? Claro que não. Quem estabelece são as normas. E, neste caso, como se afere um juiz competente em um tribunal de iguais? Mediante distribuição. É o que está... no Código de Processo Civil, no Código de Processo Penal e no Regimento Interno. Porque, repito, hoje pode ser um presidente qualificado, honesto, probo, como o ministro Fachin e todos os demais que o seguirão, mas em outro tribunal, ou mesmo aqui, amanhã pode não ser. E por isso que a garantia do juiz natural não pode ser vilipendiada. O presidente, com justa razão, e eu compreendo a sua indignação, sobre o termo, o uso da palavra avocatória. É que eu não achei outro. Talvez possamos criá-lo. Mas o certo é que, se há um relator, como havia um relator, qual é o mecanismo procedimental? Esse relator renuncia. Não aconteceu. Aconteceu com o ministro Toffoli. Dois, é arguído impedimento à suspensão desse relator, ou suspeição desse relator, e isso é acolhido. Também não aconteceu. E na decisão de Vossa Excelência, é claro que Vossa Excelência, até pela sua formação, não usou a palavra avocatória. Mas, reitero, não encontrei outro nome para um ato de um presidente que diz a competência é minha. Isso é uma avocação. Que normalmente só é possível normalmente, é quando há hierarquia jurisdicional. Nós podemos avocar um processo de um tribunal de menor hierarquia. Ou mesmo, presidente, quando há um pedido de uma suspensão de liminar, foi aludido aqui pelo eminente decano Gilmar. Era presidente desse tribunal o ministro Luiz Fux. E houve a concessão de dois habeas corpus muito discutidos, não por ele, pelo ministro Marco Aurélio. Um habeas corpus era relativo ao ministro, ao foragido Salvatore Cacciola. Foi decisão monocrática. O senhor Salvatore Cacciola, de quem eu não faço juízo de valor, ficou 7 anos foragido. Acabou que foi extraditado, enfim, pouco importa. Nesse mesmo segmento, na esteira desse precedente, houve a concessão nesse tribunal do habeas corpus pelo ministro Marco Aurélio, salvo engano, monocrático, de um traficante chamado André do Rep. Se eu errar no nome, por favor, me perdoe. Entrou uma suspensão para Vossa Excelência, que era o presidente do tribunal.
8: Isso.
7: E Vossa Excelência, aí sim, com autos, com pedido, cassou a decisão do ministro Marco Aurélio. É pena que até hoje o André do Rep está foragido, pelo menos é o que eu sei. Mas neste...
8: É culpa do Supremo.
7: Não, não é culpa, não, não é culpa de Vossa Excelência, porque Vossa Excelência suspendeu. Mas não importa o caso, o que importa é o exemplo, no sentido de que o presidente tem poderes? Tem, claro, mas é preciso que esses poderes sejam exercidos de modo procedimental e não... ao avedrio da interpretação individual, porque eu realmente não quero esse poder para mim e também acho que ninguém do Supremo deve ter, qualquer que seja ele. Por isso, eu considero que, na esteira de tudo quanto posto, esta avocação e autoatribuição de relatoria, neste caso, inclusive com paralisação de feitos que não são da competência do presidente. Não são. O inquérito do MAFTA tem relator. O inquérito do INSS tem relator. Repito, posso até não concordar com as decisões do relator. Mas imaginemos que amanhã, em qualquer tribunal do país, um presidente não concorda com a decisão do relator do inquérito, aí o presidente manda parar. Mas... onde está esse poder, legalmente falando? E acaba sendo, como disse, materialmente, repito, eu compreendo a indignação pessoal do presidente pela sua história democrática, mas, neste caso, me parece que nós temos algo bastante similar a uma avocatória.
0: E assim, o ministro Flávio Dino se opõe ao presidente Luiz Edson Fachin finalmente... e defende... que a Casa, por estar diante de uma situação inédita, não encontra, não tem pré-determinado um rito, não tem um rito pré-estabelecido para lidar com isso. Como Flávio Dino entende que a suspeita sobre Alexandre de Moraes e André Mendonça vem do mesmo lugar, ele sugere que se adote um rito baseado na lei e que se faça isso de maneira conjunta.
7: Erradas ou tipificadas em lei como crime, devem ser apuradas. É a minha linha. É a linha que eu defendo. Como mencionei de manhã, me incomoda como brasileiro e como magistrado desse tribunal, que hoje haja tantas acusações de uso de precatórios fraudulentos, expedição de precatórios fraudulentos, compra e venda de decisões. O ministro Zanin é relator de um inquérito. Eu agora tenho inquéritos sobre isso. Acho que todo mundo aqui deve ter um pouco. No CNJ tem lá um acervo inesgotável de horrores. Então, eu creio que tudo deve ser apurado, mas não segundo o direito penal do autor ou do inimigo. E eu creio que, em larga medida, é isso que está posto aqui.
4: No debate público, o ministro Alexandre é elogiado pelos seus acertos e criticado pelos seus erros. Graças a Deus, isso acontece em relação a todos nós. Basta ver as pesquisas de opinião pública. Fizeram uma recente. Perguntaram se o ministro A desse tribunal deveria ser afastado. Resposta: 34%. Perguntaram se o ministro B desse tribunal deveria ser afastado. Resposta: 37%. E se botasse o C, o D, o E e o F, ia dar algo parecido ou até pior. Por isso, nós não podemos adotar o direito penal do autor, o direito penal do tribunal do Facebook, da pesquisa de opinião pública. O ministro Alexandre de Moraes recebeu por parte do ministro André a imputação ou a menção, que não cabe a ele fazer imputação, cabe pelo menos, até onde eu sei, cabe obviamente ao Ministério Público, mas ele fez uma menção. É a

0: Estou adotando notícia, que é a palavra que ele pede, e eu concordo com ele. A pergunta é: o ministro Alexandre está aqui por quê? Presidente, se a gente não adotar uma resposta isonômica, vai me parecer que ele não está aqui pelos seus eventuais erros, que devem ser apurados. Que ele está aqui e sendo, não por esse tribunal, claro, pelas pessoas que estão fora daqui, havendo uma espécie de acerto de contas. Porque a Elon Musk não gostou, porque o Trump não gostou, porque os autores do homicídio de Marielle não gostaram, porque os fascínoras do 8 de janeiro não gostaram, porque um ou outro acha que ele tinha mesmo ser punido na Magnitsky, porque não gostaram da atuação dele no TSE. Para que serve o devido processo legal? Para impedir que esses juízos do senso comum invadam a seara jurídica. Autopoiese. Nós temos influxos sociais, econômicos e políticos. Claro, somos seres humanos. Mas nós temos o dever de transformar esses influxos em categorias jurídicas. Isso se chama devido processo legal. E sem ele não existe justiça. Essa é a razão pela qual, presidente, me parece que o encaminhamento de respeitar a conexão que nos trouxe até aqui. O encaminhamento, por exemplo, portanto, por conseguinte, de aplicar o artigo 79 do Código de Processo Penal, invocado por Vossa Excelência, unidade de processo e julgamento, unidade de instrução, rito igual, paridade de armas, contraditório, ampla defesa, quinto 54, quinto 55, terceiro A do CPP. São garantias civilizacionais que não podem ser atropeladas pelo direito penal do autor ou por gostos pessoais legítimos externamente a esse tribunal, mas não aqui dentro. E por isso eu considero que o encaminhamento contido na questão de ordem do ministro Gilmar é aquela que preserva melhor o nosso papel de provedores de justiça e de segurança jurídica. E essas são as razões pelas quais eu adiro, formalmente falando, às ponderações e à questão de ordem do ministro Gilmar Mendes, é como voto.
1: Como voto, Sua Excelência, ministro Cristiano Zanin.
2: Senhor presidente, cumprimento a Vossa Excelência,
3: Fim
2: cumprimento a ministra
3: da
2: Carmen
3: longa
2: Lúcia, os
3: e
2: eminentes
3: bastante
2: pares,
3: clara, acho, né?
2: senhor
3: É,
2: procurador-geral
3: ao
2: da
3: contrário do que a
2: República,
3: gente
2: advogados,
3: costuma presenciar e ouvir nas sessões do Supremo
2: promotores,
3: Tribunal
2: senhor
3: Federal,
2: presidente,
3: uma fala, em geral,
2: parece ser
3: rebuscada
2: repetitivo,
3: dos ministros,
2: eu
3: Flávio Dino tem uma fala muito fluida,
2: tive
3: muito
2: o prazer, Vossa Excelência,
3: compreensível, né? Uma comunicação
2: acompanhando
3: muito eficaz. Fez uma
2: o ministro
3: longa
2: Gilmar
3: fala,
2: na sessão
3: discordando do
2: do ano
3: voto
2: trazido.
3: do presidente
2: E
3: Luiz
2: acho que
3: Edson
2: temos algumas
3: Fachin, que votou para
2: questões
3: seguir com
2: complementares.
3: a relatoria.
2: Discutiu
3: Flávio
2: aqui
3: Dino acha
2: no
3: que
2: debate
3: deve-se estabelecer um
2: ainda que
3: rito
2: muitas
3: processual, unir os dois casos, André
2: especificidades
3: Mendonça, Alexandre de Moraes, e
2: sobre essas questões de
3: redistribuir
2: ordem
3: este
2: do
3: processo.
2: julgamento
3: A gente ouve agora o
2: e
3: ministro
2: pedir
3: Cristiano
2: também que
3: Zanin.
2: elas sejam superadas, até para que tenhamos uma análise. Eu diria, dentro do devido processo legal, como bem enfatizou o ministro Flávio
4: Cristiano
2: Dino.
4: Zanin está começando o voto, mas antes vamos até
2: Minha
4: Brasília. A Samanta
2: força
4: Klein tem mais
2: foi,
4: informações. Oi,
2: Vossa
4: Samanta.
2: Excelência, eu rememoro que, em decisão
5: Oi, Fernando.
2: judicial, Vossa
5: Tati, só para a gente
2: Excelência.
5: fazer um registro justamente de bastidor de dentro do plenário. A volta dos ministros, a gente viu aí que demorou bastante essa retomada do julgamento, mostrou ali uma divergência e uma falta de acordo sobre os rumos dessa eventual investigação ou abertura de investigação contra o ministro Alexandre de Moraes. Na volta, Gilmar Mendes, por exemplo, chegou rindo com o presidente Edson Fachin. Moraes vinha sério, mas altivo, e André Mendonça com um semblante bastante abatido. Depois do voto de Fachin contra a questão de ordem do decano levantada pelo ministro Gilmar Mendes, aí que pedia a investigação conjunta de Moraes e Mendonça, Flávio Dino votou contra portanto, a decisão de Fachin. Os ministros aí mandaram vários gestos, vários

0: significados gestuais neste momento. Fernando, quando o Dino citou o risco de o caso Master virar uma lava-jato, ou seja, ter uma série de nulidades, Moraes começou a fazer uma série de anotações enquanto o ministro André Mendonça tomou um gole do café já bem gelado, mostrando um certo nervosismo. Ao questionar também diretamente Fachin sobre a falta de um rito uniforme, ou seja, de regras claras aí para casos que ele considera semelhantes, Fachin ficou de braços cruzados e fez uma leve negativa com a cabeça. Vale dizer que a TV Justiça ela está cuidando bastante em evitar mostrar gestos, né, posições ali dos ministros que gerem contrariedade. Isso já aconteceu mais cedo de manhã, quando o ministro Gilmar Mendes estava num embate ali com o ministro André Mendonça, e agora tem se repetido também. Houve também nessa divergência entre Fux e Dino, gerou bastante desconforto entre os ministros, já que Fux estava ali contrário às alegações do ministro Flávio Dino, e Carmen Lúcia várias vezes colocou a mão no rosto e fazia anotações também. Portanto, a gente vê ali a própria gravidade ou a seriedade desse julgamento e a falta de acordo, pelo menos neste momento. Com vocês.
1: Tá certo, obrigado. Samantha Klein com informações em Brasília. Segue ministro Cristiano Zanin no seu voto.
2: Procedimentos que foi aqui aventada na questão de ordem a partir do ministro Flávio Dino e suscitada pelo ministro Gilmar Mendes, eu penso que poderá também permitir que esse encadeamento lógico procedimental seja observado. Para além disso, senhor presidente, eu também coloco como nota em meu voto que foi pautado, independentemente dos vícios já arguídos pelo eminente ministro Flávio Dino, a PET 16.662. E tenho aqui a íntegra desta PET. E os únicos pedidos que constam no bojo desta PET foram formulados pelo Procurador-Geral da República, em manifestação apresentada por Sua Excelência no dia 1º de setembro de 2026.
3: Bom, você está ouvindo o ministro Cristiano Zanin, que já deixou ali claro que vai seguir o que acabou de dizer o ministro Flávio Dino, que, por sua vez, seguiu a dissidência, a Fachin aberta mais cedo pelo ministro Gilmar Mendes, de juntar os processos e redistribuir para um novo relator, em vez de permanecer a relatoria na presidência com o ministro Fachin. Seguimos acompanhando.
1: Então está 2-1 para que os dois procedimentos sejam enfrentados juntados em conjunto. Exatamente.
2: Eu sou expressamente aqui que hoje o relator fará a leitura do relatório e a delimitação do objeto do julgamento. Me parece que a delimitação do objeto do julgamento está aqui já. Ela não pode ser alterada, porque o titular da ação penal e, consequentemente, da investigação é o Ministério Público. E nós, concordemos ou não com o Ministério Público, nós, julgadores, com a máxima vênia das compreensões em sentido contrário, não podemos nos substituir ao órgão ministerial. Talvez, senhor presidente, muitos de nós já tenhamos sido surpreendidos com pedidos de arquivamento ou até com pedidos para que não fossem abertas investigações quando tínhamos percepções diferentes a partir do que dos autos estava documentado. Mas eu não me lembro, pelo menos, de uma situação em que o tribunal tenha, a partir de um pedido de arquivamento ou de até uma manifestação para que não houvesse uma investigação, que o tribunal tenha se substituído ao Ministério Público, à Procuradoria-Geral da República. Eu, por exemplo, senhor presidente, mostrando a coerência da minha manifestação, já recebi ofício da Polícia Federal pedindo investigação em relação a um membro desse Supremo Tribunal Federal, na gestão, na presidência do eminente ministro Luiz Roberto Barroso. E naquela oportunidade, o membro do tribunal teve a possibilidade de se manifestar. Eu abri vista à Procuradoria-Geral da República, que se manifestou pelo arquivamento do procedimento, que é a PET 13.228. E assim o fiz. Não cabia a mim, naquele momento, concordar ou não com a manifestação que fora apresentada pelo órgão ministerial. Então, entendi que sequer era necessário aplicar o artigo 5º, inciso 1, do regimento interno. E aqui nós temos talvez a possibilidade de verificar, a partir da questão de ordem que foi suscitada, qual é a posição do titular da ação penal e, consequentemente, da investigação. Então, essa reunião de procedimentos, esse encadeamento lógico dos atos procedimentais, a oitiva da Procuradoria-Geral da República, a partir desse conjunto, também poderá nos permitir, na minha compreensão e pedindo vênia aos entendimentos em sentido contrário, verificar qual é a posição da Procuradoria-Geral da República em relação a este tema e aos temas conexos que poderão ser reunidos. Então, como disse, senhor presidente, apenas faria algumas notas em relação a esse assunto, porque, na essência, eu estou acompanhando na íntegra a questão de ordem trazida pelo ministro decano Gilmar Mendes a partir das colocações do eminente ministro Flávio Dino, pedindo vênia a Vossa Excelência. É o voto, senhor presidente.
4: Muito obrigado, Vossa Excelência.
3: Vossa Excelência, apenas, em questão, ministro Cristiano Zanin, num voto bastante rápido, bastante claro, alinhado com os ministros Flávio Dino e Gilmar Mendes, para juntar os processos que colocam sob suspeição os ministros André Mendonça e Alexandre de Moraes, para que se decida em conjunto se eles podem ser investigados. Além disso, defendem também a redistribuição da relatoria desses processos. Flávio Dino foi bastante claro ao dizer que, se essa é uma situação inédita, não há um rito pré-estabelecido. E se não tem um rito, o risco é que se tenha dois pesos e duas medidas, segundo ele, o que é a negação da justiça. Ele defende, seguido pelo ministro Zanin, que se adote um rito baseado na lei.
5: Eu não instaurei inquérito com base no artigo 43, eu marquei a sessão,
1: ministro Edson Fachin,
5: para que todos se manifestassem e, ao mesmo tempo, há uma outra circunstância, e obviamente estou dizendo uma obviedade, tanto a Vossa Excelência quanto aos demais colegas, na PET 16.704, cujo julgamento incluí em pauta para o próximo dia 23, há um prazo em curso que se encerra no dia 21. A razão pela qual, e está na minha decisão, não pude antecipar o julgamento para esta data. Evidente que pode-se argumentar que poderíamos ter postergado esta PET para julgar no dia 23. E creio que, em outras palavras, é o que estamos aqui a deliberar nesse momento. O ministro Alexandre havia pedido para ser julgado em conjunto. Me pareceu que, como eu já havia indicado, esta PET a pauta para o dia de hoje, o ideal, ou pelo menos até onde imaginei, seria possível, nada obstante essa imbricação de fatos, ter o julgamento hoje, ter o julgamento do dia 23. E eu levei em conta um artigo seguinte ao que foi mencionado 79, eu levei em conta o artigo 80 do Código de Processo Penal, e me permito, embora desnecessário ler, será facultativa a separação dos processos quando as infrações tiverem sido praticadas em circunstâncias de tempo e de lugar diferentes. Essa é uma hipótese. Ou, segunda hipótese, quando pelo excessivo número de acusados e para não lhes prolongar a prisão provisória. Aconteceu isso em 8 de janeiro. Nem todos foram julgados no mesmo dia. E evidente que as circunstâncias de tempo e lugar eram quase que idênticas, se não similares. E terceiro, ou por outro motivo relevante, o juiz reputar conveniente a separação. Eu tinha um prazo em curso e, por esta circunstância, mantive o julgamento de hoje e pautei a 16.704 para a primeira sessão seguinte, o dia 21, que é no dia 23. Portanto, eu só peço esse esclarecimento.
6: Ministro Zanin, excelência, permite... Opa, desculpe.
5: Permite, ministro Alexandre, presidente. Pois não.
7: Eu vou aguardar o ministro André me manifestar na sequência,
3: ministro Alexandre,
7: mas só
3: de Moraes,
7: para que fique claro, e a questão levantada pelo ministro Flávio Dino é muito importante, na necessidade de fixar o mesmo procedimento. E por que digo isso? A divergência de prazo que Vossa Excelência agora coloca, que a PET sequencial, o prazo ainda estava em curso, foi porque já se iniciou com diferença de tratamento, presidente. Na primeira PET de hoje, Vossa Excelência deu 5 dias para informação, prazo comum. Na segunda PET, 5 dias, prazo de informação sequencial. Então, nós já tivemos um problema de procedimento inicial, por isso a diferença. Só para explicar o porquê, o meu requerimento, que vou reiterar, para que fossem julgados junto.
5: Vossa Excelência tem razão, há uma diferença. E o fato de eu ter adotado uma distinção é que naquela PET estão encartados documentos que foram extraídos de um inquérito aonde consta o nome do ministro André Mendonça, que era o conhecido inquérito das fake news. Vossa Excelência proferiu a decisão referindo-se ao ministro André já dentro de um inquérito. Não é o caso aqui. O ministro Flávio usou a expressão averiguação preliminar, podemos chamar do que seja, mas me pareceu uma situação distinta e esta é a razão da simetria, que eu obviamente não estou atestando que é uma correção absoluta, mas a razão foi essa.
7: Presidente, me permita, com todo respeito, a única decisão relacionada ao ministro André que foi dada no inquérito da fake news foi de encaminhamento a Vossa Excelência.
5: Mas Vossa Excelência imputou a ele...
7: De encaminhamento imputou, a Vossa Excelência.
5: Não. Vossa Excelência fez referência a diversos crimes que teriam sido praticados pelo ministro André.
7: Não há razão para a diferença de prazo.
5: Não, eu
7: até
5: entendo
7: porque,
5: a posição.
7: No meu momento...
5: Mas só estou explicando a razão pela
7: qual... No meu momento eu vou me manifestar até que esse prazo, tanto para o ministro André quanto para mim, também foi errado, nos termos da Lomã e do próprio CNJ, mas eu aguardo. Obrigado, presidente.
5: Ministro Flávio, Vossa Excelência pediu a palavra.
6: Presidente, na verdade, eu ia fazer duas perguntas à Vossa Excelência, mas tanto faz ser a Vossa Excelência como ao ministro Zanin, porque agora eu fiquei curioso, por desconhecimento. O ministro Zanin aludiu que tem os autos na mão, eu não tenho aqui, infelizmente.
5: Eu imagino, porque é um cartapasso que Sua Excelência ergueu aí.
6: E aí agora, inclusive em face da fala de Vossa Excelência, eu fiquei curioso. Vossa Excelência disse que deu prazo para manifestação e o ministro Alexandre acabou de aludir. Aí eu pergunto a ele, que está com a palavra, ou a Vossa Excelência. Essas manifestações eu não conheço. Elas
5: estão
6: nos autos?
5: Que estão nos autos. Pelo menos...
8: Salvo engano, presidente, aí me parece que o prazo, o termo final do prazo, ocorreu na data de ontem. Então, acredito que ou não foi encartada aos autos, ou foi encartada já, digamos assim, em horário avançado, e acredito até que muitos de nós não tenhamos conhecimento.
5: Posso afirmar que estão nos autos.
8: Sim, mas o termo final ocorreu na data de ontem.
5: As informações do ministro Alexandre vieram ontem e creio do ministro André também, de fato.
8: Polícia Federal.
5: Ah, perdão, da Polícia Federal.
7: Mas, presidente, se me permite, eu vou levantar esse outro problema, porque não houve nenhum tempo hábil para nenhum dos julgadores analisar as informações.
5: Agora, também há conteúdos de terabytes de celular que acabaram de chegar, portanto...
7: Que também deveria ter um prazo para ser analisado.
5: Pois é, então não há aí uma excepcionalidade.
6: O prazo, presidente, está no regimento, são 48 horas. Agora, a segunda pergunta, Vossa Excelência disse que separou primeiro Vossa Excelência reconheceu a conexão, depois separou. Essa decisão de separação do artigo 80, ela está nos autos?
5: Eu reconheci, como Vossa Excelência leu e repetiu, que havia uma relação de conexão e continência, mas não determinei o apensamento dos autos. Vossa Excelência não tem essa decisão. Eu não tomei essa decisão. Não mandei reunir as duas petições.
6: É porque a conexão e a continência, que Vossa Excelência reconheceu, implica a reunião.
5: Mas Vossa Excelência está perguntando separar... se é uma decisão separadora.
6: É, claro.
5: Não porque... há uma decisão unificadora, no meu entender.
6: A separação... Não, Vossa Excelência que falou que havia no artigo 80. É porque, se há o artigo 80, será
5: estou
6: facultativa...
5: Estou falando da separação do julgamento.
6: Será facultativa a separação dos processos, quando as infrações... Na hora que há hipótese de separação... É porque são exceções, claro. E as exceções têm que estar nos autos de modo motivado. Aí eu pergunto, houve essa decisão? Porque eu também não recebi.
5: Separação aqui implica, no meu entendimento, a possibilidade de julgamento em datas distintas e em momentos distintos. Uma petição está pautada para hoje.
3: Bom, tem uma discussão ali de prazo, né? De procedimento mesmo. Entre o presidente Luiz Edson Fachin, o ministro Alexandre de Moraes, o ministro Flávio Dino e também o ministro Cristiano Zanin. Fachin está explicando que não tem uma decisão sobre esse prazo. Vamos seguir ouvindo? Quem fala é o ministro Luiz Fux agora.
9: Ministro Alexandre de Moraes, Vossa Excelência respondeu, apresentou a sua formulação em relação a esse prazo que Vossa Excelência dispunha.
5: Eu posso responder.
9: Apesar
5: que sim,
9: de Vossa
5: Excelência juntou informações.
7: Eu, diferentemente do que, já que Vossa Excelência perguntou, se me permite,
5: não,
7: presidente, nós não temos o procedimento para essa situação, o ministro Flávio Dino bem disse. Mas há, por óbvio, há, e Vossa Excelência, o ministro Fux sabe melhor do que nós, porque é um processualista, há a possibilidade da utilização, seja da interpretação extensiva, seja da analogia procedimental. A presente PET, e para que não haja nenhuma dúvida, isso foi dito aqui, a presente PET foi autuada pelo presidente como direito processual penal. Investigação penal. Isso está no print do Supremo Tribunal Federal, isso está no link, está autuada. Então, a presente PET, ela tem natureza de investigação penal. Seja pré-investigação, mas Vossa Excelência determinou, e a Secretaria assim o fez, e está categoria direito processual penal e investigação penal. Em assim sendo, presidente, se Vossa Excelência tivesse decidido antes a alteração do objeto, como fez no presente momento, hoje, todo o procedimento deveria ter sido alterado. Isso é muito importante, presidente, porque Vossa Excelência autuou como investigação penal. Vossa Excelência nos intimou, no dia 4 de setembro, como bem recordado pelo ministro Zanin, junto com a intimação veio a decisão de Vossa Excelência, para que nós, aqueles intimados, no meu caso, prestasse informações, foi assim que Vossa Excelência colocou, informações no prazo de 5 dias, sobre o constante na PET. Na PET 16662. O que consta na PET 16662? Consta pedido de investigação feito pela Polícia Federal? Não. Consta pedido de investigação feito pelo Ministério Público, pela Procuradoria-Geral da República? Não. Consta pedido de investigação feito pelo ministro André Mendonça? Ele mesmo poderá responder, não. Consta algum pedido de investigação em relação a mim? Não. Vossa Excelência vai votar o quê, presidente? Vai votar um pedido do quê? Não foi isso que Vossa Excelência pediu informações. Vossa Excelência pediu informações sobre o que consta na PET. O que consta na PET é um relatório feito por determinação do ministro André Mendonça e um parecer da Procuradoria-Geral da República dizendo há uma dupla nulidade, seja em virtude, e aqui repito os argumentos utilizados pela Procuradoria-Geral da República, uma dupla nulidade, seja porque o magistrado atuou como investigador, seja porque determinou uma diligência investigatória sem autorização no plenário. Em virtude disso, é o pedido final, pede a nulidade e a extinção da PET. Nulidade e extinção da PET. Que, ao invés de extinção da PET, poderia estar escrito arquivamento da PET. É isso que nós temos a deliberar, presidente. Eu diria que o fato de depois, como o fez o ministro André, encaminhar a Vossa Excelência para fins do artigo 5º, inciso 1º, ok. Para fins que delibere o plenário, sem problemas. Mas o plenário vai deliberar sobre o quê? Vai deliberar sobre o que existe na PET. E o que existe na PET é um pedido de nulidade e arquivamento ou extinção da PET. Não existe pedido de investigação.
3: Ministro Alexandre de Moraes disse que ia se prolongar na hora dele. Mas pediu uma parte ali na fala e na discussão a respeito de prazos e engatou a terceira.
7: Nem existiria e jamais Vossa Excelência o fez. Isso é muito importante, presidente. E Vossa Excelência testemunha que não só eu, vários ministros, todos os ministros, várias vezes fomos conversar com Vossa Excelência para saber qual o objeto exato. O objeto exato só pode ser o que existe na PET. O que existe na PET, o que vamos votar? Vamos votar o que existe na PET. O Ministério Público pediu a nulidade e a extinção da PET. Extinção da PET, às vezes se chama promoção de arquivamento, às vezes requerimento de arquivamento, às vezes extinção. A extinção leva ao quê? A extinção leva ao arquivamento. E o ministro Zanin bem lembrou, pode ser que haja uma mudança, não acredito, uma mudança histórica, porque o titular da ação penal, nos termos do artigo 129, inciso 1º da Constituição, é o Ministério Público. Esse colegiado de ofício vai votar algo que não está pedido nem pela polícia, nem pelo Ministério Público, instaurando uma investigação que não foi pedida pelo Ministério Público? E depois, também nós vamos nos reunir para oferecer uma denúncia, se o Ministério Público não oferecer? Não existe isso, presidente, com todo o respeito. E dou um passo atrás na minha argumentação. Se assim fosse, se Vossa Excelência tivesse, ou Vossa Excelência disse que agora não é, concordou comigo, não está oferecendo um pedido de ofício. Se houvesse um pedido, seja nos termos do artigo 14 da resolução do CNJ, 135, aplicada aqui por analogia, porque nós não temos previsão regimental, seja o antigo, antigo, porque já vai longe, artigo 52 da Lomã, veja, para procedimento apuratório disciplinar, há necessidade de um pedido. Imagina para abrir uma investigação criminal, não há pedido. E se houvesse pedido, o que diz aqui? Que o interessado deve ser intimado do pedido com cópia da imputação, com indicação de todas as provas e deve ter 15 dias para se manifestar. Isso se houvesse pedido. Repito, não há pedido nem da polícia, não há pedido nem da Procuradoria-Geral da República. Não há imputação, todas as provas não foram
10: enviadas e o prazo foi de 5 dias. Nós estamos numa miscelânea procedimental. Eu adiantei isso, presidente, uma vez, em virtude da pergunta do eminente ministro Luiz Fux. O que eu fiz? Eu obedeci à determinação do presidente de prestar informações no prazo de 5 dias. Até porque, como não havia nenhum pedido de investigação dos órgãos competentes para tal, Polícia Federal...
3: Ministro Alexandre de Moraes segue sua argumentação tentando desqualificar a própria existência da sessão de hoje, argumentando que precisaria, que o STF precisaria ser provocado para abrir uma investigação sobre qualquer um deles, ministros, entre outros argumentos. Vamos com a Isa Stassiarini, que está em Brasília acompanhando tudo muito de pertinho. E tem mais informação para a gente. Fala, Isa.
11: Oi, Tati. Olha, o que o ministro Alexandre de Moraes está fazendo é dizendo que o que o plenário do Supremo Tribunal Federal vai votar é algo que não foi pedido nem pela Polícia Federal, nem pelo Ministério Público, ou seja, não há um pedido de investigação criminal contra ele. E o que o presidente Edson Fachin determinou, segundo Alexandre de Moraes, foi só uma manifestação de informação para que o ministro Moraes prestasse em 5 dias esclarecimento sobre o relatório da Polícia Federal e que, portanto, não há nenhum pedido de investigação contra ele. E aí ele alega, estamos numa miscelândia regimental. Moraes explica para que fosse aberto pelo menos um processo de administrativo disciplinar, um PAD, que é um procedimento interno, teria que ter uma necessidade de um pedido. E aí ele questiona, imagina uma análise de algo criminal, sendo que o Supremo Tribunal Federal não recebeu nada da Polícia Federal nem da Procuradoria-Geral da República. Lembrando que esse ainda não é o voto do ministro Alexandre de Moraes. O que ele tem feito é apenas uma análise a partir dos votos já apresentados. O que a gente tem até agora? Um placar de 3-1 para adiar essa sessão e para juntar os processos contra Moraes e contra Mendonça em um único procedimento. Portanto, já votaram, a gente lembra, Flávio Dino, Cristiano Zanin, e a gente contabiliza o terceiro voto como sendo de Gilmar Mendes, né, o ministro que mais cedo fez essa questão de ordem. Portanto, 3-1. E o único que, por enquanto, votou de forma divergente foi o presidente Edson Fachin, que votou por manter os processos separados e também manter a sessão de hoje, que analisa se abre ou não uma investigação contra o ministro Alexandre de Moraes. E o que chama atenção, Tati, só para encerrar, é que até agora nenhum ministro saiu em defesa do presidente Edson Fachin. O que a gente vê...
3: Ele está bem sozinho na sessão, né?
11: Exatamente, Tatiana, isso. Por enquanto, né? Porque Sim. agora o próximo é o ministro André Mendonça que vai se alinhar ali a Fachin, a tese proposta pelo Fachin.
3: Uma pergunta, ministra Carmen Lúcia está na sessão? Porque não foi mencionada, ninguém ouviu a voz dela até agora e deve ser peça importante nessa discussão, né?
11: É o voto de Minerva, né, que eles estão apostando, porque Carmen Lúcia até agora adotou uma postura muito reservada, bastante discreta, não fez nenhuma ponderação nem de manhã, nem até agora. Ela está na sessão, ouvindo tudo. E o que eu apurei no intervalo ali, daquelas 2 horas para o almoço, foi que Carmen Lúcia tende a seguir muito a postura adotada por Edson Fachin. E aí, se isso acontecer, a gente tem um empate, né, Tati? De um Sim. lado, a gente teria Fachin, Carmen Lúcia, André Mendonça e falta mais e Luiz Fux.
3: Sim.
11: E de outro, a gente teria Dino, Gilmar Mendes, Moraes e Zanin. 4-4. E aí, em caso de empate, o regimento do Supremo prevê que seja pró-réu, ou seja, Moraes sairia né, nesse sentido.
3: Não haveria abertura de investigação contra o ministro ele. Alexandre de Moraes. Mas e André Mendonça?
11: Pois é, só que aí assim, Tati, o que a gente está vendo agora não é a análise do mérito,
3: perfeito,
11: né?
3: É do
11: e aí o que os juristas isso explicam é que, embora o regimento prevê que seja pró-réu, por enquanto, como é uma questão de ordem, o voto do Fachin como presidente teria um peso maior. Então, seria algo soberano, digamos assim, né? Então, seria o voto de Minerva, manteria essa sessão para analisar depois se abre ou não investigação contra Moraes. Por enquanto, não é mérito que eles estão analisando. O que estão discutindo é, mantém ou não a sessão de hoje, ou transfere para o dia 23 junto com Mendonça.
3: Uhum.
11: É isso que está sendo debatido.
3: Perfeito, perfeito. Isis Tassarini continua acompanhando muito de pertinho. Sessão importantíssima, histórica, no Supremo Tribunal Federal e volta a qualquer momento. A gente volta?
10: O país está atuando de ofício.
5: E se devolver, ministro Alexandre, o tribunal pode eventualmente dizer, talvez haja hipoteticamente alguma razão para investigar, mas ouça o titular da ação penal. Isso no momento subsequente, se a preliminar for afastada.
10: Mas como que o plenário já vai dar sua opinião antes do titular da ação penal, presidente? Desculpe.
5: Mas o fato de ouvir...
10: O devido processo legal é assim.
5: Se o tribunal não entender que há alguma circunstância indiciária, o tribunal manda arquivar, ainda que não acolha. Vossa Excelência mesmo disse que o ministro André poderia ter arquivado. Por que o seu plenário não pode arquivar, ainda que não reconheça a nulidade?
10: Então... Se não arquivar, significa que o plenário vai estar alterando o posicionamento da titularidade da ação penal. Se Vossa Excelência está dizendo que ao não arquivar, o plenário pode dizer, pode ser que haja indícios, o plenário está se substituindo ao titular da ação penal. Não existe isso, presidente.
5: Por isso foi o que eu disse, mas eu compreendo a posição de Vossa Excelência.
10: Por isso, presidente, que aqui foi o que o ministro Zanin colocou. O que o plenário tem que analisar? O pedido da procuradoria. Há um pedido
3: expresso.
10: Você está
3: acompanhando cobertura especial da CBN, sessão histórica no Supremo Tribunal Federal. A gente vai continuar com a nossa cobertura, vai fazer uma pausa agora, vai reunir toda a nossa rede CBN, vai ficar bem informado com esse resumo maravilhoso que vem aí do repórter CBN e segue com a nossa cobertura especial. Débora Freitas, Carol Moran, vem aí na sequência. Tem o Viva Voz mais tarde com a Vera Magalhães, o Felipe Recondo e a repercussão dessa sessão. A gente, Fernando e eu, volta a se encontrar com você no Estúdio CBN amanhã.
1: Até amanhã, às 2 da tarde.

0: Terça-feira, 15 de setembro de 2026. O presidente do Supremo Tribunal Federal, ministro Edson Fachin, votou para manter separadas as análises dos casos dos ministros Alexandre de Moraes e de André Mendonça, que será julgado na semana que vem. Na retomada da sessão de hoje, na corte, Fachin se posicionou contra um questionamento apresentado pelo ministro Gilmar Mendes, que queria o julgamento conjunto dos relatórios com informações da Polícia Federal sobre os dois ministros. Já os ministros Cristiano Zanin e Flávio Dino votaram a favor de juntar os processos. Dino afirmou que os casos que analisam as relações entre o ex-banqueiro Daniel Vorcaro com Moraes e Mendonça são rigorosamente iguais, mas estão sendo julgados por dois pesos e duas medidas. O PRTB protocolou a substituição da candidatura de Plauber Marçal à presidência da República pelo nome do vice Leonardo Avalanche como novo titular. A troca foi apresentada no último dia do prazo legal e já consta no sistema oficial do Tribunal Superior Eleitoral, que deve analisar a mudança. Na semana passada, a corte rejeitou por unanimidade o registro da chapa de Marçal ao alegar que o influenciador está inelegível até 2032. Ele é acusado de uso indevido dos meios de comunicação e abuso de poder durante a disputa pelo cargo de prefeito de São Paulo em 2024. O Remo demitiu hoje o técnico Léo Condé. Ele é o 17º treinador a deixar o cargo nesta edição do Campeonato Brasileiro. A saída foi anunciada depois da derrota por 2-1 para o Bahia pela 27ª rodada. No horário de Brasília, 5:03.
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1: Olá, muito boa tarde. Seja bem-vinda, seja bem-vindo ao Ponto Final CBN desta terça-feira, 15 de setembro de 2026, data de um julgamento histórico no Supremo Tribunal Federal, sessão que foi marcada por confrontos entre ministros, esse julgamento sobre Alexandre de Moraes. Carolina Moran, boa tarde, tudo bem?
2: Oi, Débora, boa tarde para você e para os ouvintes. Boa terça, vamos nessa.
1: Bom, nesse momento, os ministros analisam a questão de ordem que foi trazida pelo ministro Gilmar Mendes sobre juntar a investigação que envolve Alexandre de Moraes e a investigação que envolve o ministro André Mendonça numa mesma discussão, numa mesma sessão. E quem fala agora é o ministro Alexandre de Moraes. A Isa Stassiarini tem informações ao vivo em Brasília. Traz para a gente. Oi, Isa, boa tarde.
3: Oi, Débora, boa tarde. Boa tarde, Carol. Olha, nesse momento o que nós temos é a manifestação do ministro Alexandre de Moraes, que já disse que vai adiantar o voto dele, mas lembrando, ainda não em relação ao mérito, né? Mas sim quanto à questão de ordem levantada pelos ministros Flávio Dino e Gilmar Mendes sobre juntar as duas ações, tanto contra ele, Moraes, quanto também a ação contra o ministro André Mendonça, num único processo e, portanto, adiar a discussão sobre se abre ou não investigação contra Moraes na sessão de hoje. E aí, o que Moraes tem dito, Débora, é que o plenário não pode determinar uma investigação. Por quê? Porque não há nenhum pedido feito pela Polícia Federal ou pelo Ministério Público de investigação contra ele. O único pedido que existe e que, portanto, segundo Moraes, pode ser analisado é da nulidade do relatório da Polícia Federal, que mostrou conversas entre o banqueiro Daniel Vorcaro e um número atribuído ao ministro Alexandre de Moraes. E aí o que Moraes fala é o seguinte: se o plenário entender pela não extinção da PET 16662, que é esse processo sobre o relatório da Polícia Federal, o plenário não pode, de ofício, determinar uma investigação, que tem que devolver para a Procuradoria-Geral da República. Moraes explica o seguinte, que até para uma abertura de um processo administrativo disciplinar, um processo interno, precisa de uma necessidade de um pedido. Imagina de uma investigação criminal, que o plenário não pode, de ofício, votar algo que não foi pedido por nenhuma instância competente, seja pela Polícia Federal ou pelo Ministério Público. E chamou isso de uma miscelândia regimental. Só para encerrar a fala do ministro Alexandre de Moraes, ele ainda disse que consultou o presidente Edson Fachin se ele e ou, né, se o ministro André Mendonça votariam na questão de ordem. E o que ele ouviu é, ou votam ambos, ou não pode nenhum deles votar. Ou seja, não poderia abrir um precedente para um votar e o outro não se manifestar. Ou votam os dois, ou não vota nenhum. E aí ele explicou que, como ele suspeita e há um indicativo de que André Mendonça vai votar contra Moraes, Moraes também iria manifestar o seu voto. O que a gente tem até agora é um placar de 3-1 para juntar os dois processos, Moraes e Mendonça. Quem já votou nesse sentido? Flávio Dino, Cristiano Zanin e Gilmar Mendes, que foi um dos ministros que pediu a questão de ordem. E o ministro Alexandre de Moraes também se prepara para votar nesse sentido. Portanto, seria o quarto voto. O único que até agora votou contra foi o presidente Edson Fachin, ou Débora.
1: Bom, e aí faltam os votos, portanto, da ministra. Faltariam os votos da ministra Carmen Lúcia, de Luiz...
3: Isso. Perdão, eu te interrompi.
1: Não.
3: Faltaria.
1: Isso, pode dizer aí quais são.
3: Isso, faltariam os votos da ministra Carmen Lúcia, que indica que deve seguir o posicionamento de Edson Fachin, Luiz Fux, André Mendonça, é isso
1: os quatro.
3: E Edson Fachin já votou, exatamente.
1: Uhum. Então, ao que tudo indica, haveria um empate nessa discussão sobre juntar ou não as duas ações, correto?
3: Perfeito, 4-4, né? Porque de um lado a gente teria Moraes, Dino, Gilmar e Zanin, de outro a gente pode ter André Mendonça, Luiz Fux, Edson Fachin e provavelmente Carmen Lúcia, 4-4. E aí quem desempataria? Existe essa dúvida, por quê? É, pelo regimento do Supremo, em caso de empate, a decisão é sempre pró-réu, portanto Moraes sairia vencedor, digamos assim, não sei nem se a gente poderia usar essa expressão, mas enfim, seria a favor, né? A votação seria a favor de Moraes. É, só que na questão de mérito, a gente não está analisando mérito por enquanto, estão só na questão de ordem se adia ou não a sessão e se junta os dois processos, Moraes e Mendonça. E aí, né, nessa questão, há uma avaliação de que o presidente, o ministro Edson Fachin, tem o voto de Minerva, ou seja, o voto dele pesaria mais nesse desempate. Como o Fachin votou para manter os processos separados, o resultado poderia ser cada sessão ter a sua análise de forma dividida. Hoje, manteria a sessão sobre o caso envolvendo Moraes e dia 23 de setembro, quarta-feira que vem, seria a sessão que analisaria a conduta de Mendonça. Mas a gente ainda não sabe como que isso vai se desenhar, Débora. Provavelmente, o que tudo indica é que o voto de Fachin seja o voto de maior peso enquanto presidente do tribunal.
1: Pois é, tudo isso é muito novo, né? Então, à medida que as coisas estão se desenrolando, é que o rito vem sendo explicado. Agora, Isa, hoje pela manhã a sessão começou com atraso, começou ali por volta de 10h30 e foi marcada por confrontos na primeira parte da sessão entre os ministros. Faz um resumo para a gente do que aconteceu pela manhã.
3: Isso, Débora, a sessão é bastante diferente, né? Embora agora à tarde eles estejam divergindo ali nas teses, mas algo muito mais tranquilo, diplomático, digamos assim, do que o momento da manhã, né? Que tiveram dois episódios de bastante tensão. Um deles ocorreu entre o ministro Alexandre de Moraes e André Mendonça. O Moraes queria que fosse analisado na mesma sessão o relatório de inteligência apócrifo da Polícia Federal questionando a condução de Mendonça. E aí foi nesse momento que Moraes acusou o colega de parcialidade na condução das apurações do Master. Inclusive, rolou um bate-boca entre Moraes e Mendonça. Moraes alegou que teria testemunha que pudesse falar da condução ilegal do ministro André Mendonça. Inclusive, Mendonça acabou chamando o ministro Alexandre de Moraes de mentiroso. Um outro momento também tenso foi entre Gilmar Mendes e André Mendonça. O decano Gilmar Mendes criticou primeiro o afastamento do diretor-geral da Polícia Federal, Andrei Rodrigues, que foi determinado por Mendonça, e disse que qualquer pessoa antes de fazer isso deveria se algemar. E Gilmar Mendes também acusou Mendonça de usar o caso de forma política, inclusive tendo ali como referência a data do dia 7 de setembro, que é muito usada, né, por bolsonaristas. E aí o ministro Mendonça chamou Gilmar de leviano. Inclusive houve apontamento de dedo em riste, né, do ministro Gilmar Mendes em direção ao ministro André Mendonça. E aí Mendonça subiu até o tom, né? Falou que Gilmar Mendes estava falando também com o ministro do tribunal numa posição igualitária, de igual para igual. Inclusive, o repórter João Rosa, pela manhã, estava acompanhando essa sessão de dentro do plenário, igual agora à tarde a Samantha Klein também está por lá, e flagrou um momento de troca de bilhete também. O ministro André Mendonça escreveu em letras garrafais e também ali na cor vermelha, né, uma caneta da cor de tinta vermelha, em que ele troca um recado com o ministro Dias Toffoli. Toffoli, que se declarou impedido de participar do julgamento, e também Nunes Marques, né? Então, de 10... nós estamos com dois ministros sem voto. É por isso que esse placar de 4-4. O Nunes Marques se declarou impedido e até saiu do plenário, deixou a sessão, subiu para o gabinete e acompanha de lá. E Toffoli não. Toffoli acompanhou durante a manhã no plenário e voltou agora à tarde também, Débora.
1: Obrigada, Isista Serini, pelas informações. O ministro Alexandre de Moraes finalizou o voto. Então, portanto, agora o placar 4-1 para juntar os processos de Alexandre de Moraes e Mendonça e designar um novo relator.
2: Como já era esperado, né? Débora, a gente vai falar agora dos bastidores dessa sessão. Como disse a Isa Stassiarini, a Samanta Klein está acompanhando tudo de dentro do plenário. O que que você conta de bastidor para a gente, Samanta? Boa tarde.
4: Boa tarde, Carol e Débora. Olha, até sobre a abertura do boletim da Isa, quando ela dizia ali, relatava que o ministro Alexandre de Moraes fez um questionamento contundente sobre se havia algum pedido de investigação contra ele. Naquele momento, o próprio Moraes, ele foi questionando, ministro tal, tem ou não tem? E aí ele disse, olha, o próprio ministro André Mendonça pode dizer que não. E Mendonça concordou com a cabeça. Então ali, não que eles estejam em acordo, mas acabou confirmando aquilo que Alexandre de Moraes vinha afirmando. A gente viu assim muito alguns sinais, alguns gestos que até a TV Justiça está tentando evitar mostrar. Por exemplo, quando o ministro Flávio Dino, que fez um longo voto, né, teve um momento ali em que ele citou o risco do caso Master se tornar uma lava-jato, ou seja, depois de uma série de nulidades, muitas das condenações foram revertidas. Então, Moraes começou a fazer uma série de anotações. Enquanto ele anotava, o Mendonça estava tomando um gole de café que provavelmente já estava bem gelado, considerando o tempo em que os garçons já tinham servido, portanto, café aos ministros. Ao questionar diretamente o presidente Edson Fachin sobre a falta de um rito, ou seja, uma regra para casos que Dino considera semelhantes, Fachin ficou de braços cruzados, fez uma leve negativa com a cabeça, e aquele momento de divergência entre o ministro Luiz Fux e Flávio Dino acabou gerando um desconforto entre os ministros, enquanto a ministra Carmen Lúcia fazia muitas anotações e também em vários momentos tapava parte do rosto com as mãos. Pode ser uma coincidência, pode ser um momento ali de pensamento, mas realmente também chamou um pouquinho a atenção. E na chegada dos ministros, a gente via ali um posicionamento do ministro Gilmar Mendes de conforto, veio sorrindo enquanto Moraes estava ali bastante altivo, mas sério, e Mendonça aparentemente abatido com todo esse julgamento ou com toda a discussão da manhã. Com vocês.
2: Obrigada, Samanta. Ministro André Mendonça, que inclusive está falando nesse momento aí, depois de vários votos contrários à tese dele, né? De que são casos separados. A maioria dos ministros, por enquanto, votou para juntar os dois casos.
1: Inclusive, ele adiantou o voto, né, Carol? Votando, então, seguindo o relator, seguindo o ministro Edson Fachin, presidente da corte, e pelo julgamento separado. Então, neste momento, o placar em 4-2 para julgar Alexandre de Moraes e André Mendonça de forma conjunta. Moraes, Dino, Zanin e Gilmar, que foi quem trouxe a questão de ordem, defendem também um novo relator e o julgamento separado. Fachin e Mendonça, na verdade, eles defendem o julgamento junto, né? Falei errado aqui. Moraes, Dino, Zanin e Gilmar defendem que o novo relator e que o julgamento seja feito de forma conjunta, ou seja, no próximo dia 23, quando foi marcado o julgamento de André Mendonça. Fachin e o próprio André Mendonça defendem que o julgamento seja separado, que siga-se hoje o julgamento de Alexandre de Moraes e no dia 23, na próxima semana, seja realizado o julgamento dele, de André Mendonça. A gente tem agora informações de Brasília ainda? Não, a gente vai voltar lá para o plenário do STF para ouvir aqui a fala, a apresentação, a explicação do voto do ministro André Mendonça.
5: Muito obrigado, ministro André. O senhor procurador... Pois não, ministro Alexandre.
6: Obrigado, presidente. Presidente, a fala...
1: Ministro Alexandre de Moraes pediu uma parte.
6: Mendonça, os seus argumentos reforçam a necessidade do julgamento conjunto. É porque ele já refuta as alegações que eu faço em relação ao encaminhamento que ele deu. E é importante aqui, presidente, deixar muito claro que os relatórios de inteligência são oficiais. Sua Excelência, o ministro André Mendonça, foi ministro da Justiça, assim como o ministro Flávio Dino, e sabe, o ministro Flávio Dino foi governador de Estado, fui secretário de Segurança Pública, todas as polícias têm relatórios de inteligência que são oficiais. Não houve monitoramento algum. Com todo respeito, chega a ser patética essa alegação.
7: O documento fala isso.
6: O que há é um documento que já estava registrado. E como eu disse, presidente, é muito fácil saber se o que consta no relatório de inteligência é verdadeiro ou não. Basta intimar testemunhas. E por que isso? No mundo todo, relatórios de inteligência são tratados como meios de obtenção de prova, assim como as colaborações premiadas. O ministro André tem total razão. Relatório de inteligência não é prova.
7: E não é meio de obtenção,
6: de prova.
7: Então, nem isso é.
6: Basta chamar os policiais que participaram e que várias e várias vezes afirmaram que o ministro André indagou e solicitou que me colocasse na investigação.
7: Meu Deus do céu.
6: E aqui, presidente, e aqui é importante também dizer... E aqui
1: aí
6: o fato
1: uma
6: é
1: divergência, objetivo, né? No plenário entre os, André acabou de falar, os principais personagens dessa sessão de hoje, da sessão da semana que vem.
6: Eventualmente o procurador-geral, e a partir disso surgiu uma... Não é verdade, presidente.
7: Está nas informações.
6: Não é verdade. Não é verdade. O ministro André, presidente. E fato, versões e interpretações, cada um tem a sua.
7: Eu estou vendo.
6: Fatos são fatos.
7: Estou vendo.
6: O ministro André, presidente, no dia 18 de maio de 2026, na PET 15625, que inclusive Sua Excelência, num primeiro momento, não abriu o sigilo, não se sabe por quê, houve a necessidade do pedido da Procuradoria, na PET 15625, o ministro André Mendonça deu uma decisão de busca e apreensão em relação a um perito que estava fazendo um dossiê ilegal em relação a mim, em conluio com uma jornalista. E quem diz não sou eu. Quem diz é a delegada que cuidou do caso e deu depoimento sobre isso, para vazar informações desse dossiê. E Sua Excelência, nessa, repito, PET

0: F. Apreensão e preservação do arquivo. Nesse arquivo, que era um dossiê, e à época essa jornalista dizia todos os dias: logo vai sair um dossiê. E o perito, que foi afastado, inclusive entrou em contato com essa delegada, dizendo: liga para essa jornalista, liga que ela está esperando as coisas que nós. Nessa PET, o arquivo moraes.pdf ficou resguardado. Nesse arquivo, já tinha inviolabilidade ao exercício da advocacia, o contrato da minha mulher. Tinha extração de bloco de notas, porque extração de bloco de notas é uma coisa, mensagem é outra. Extração do bloco de notas, e aí presume que pode ser que talvez, mas isso já tinha. O ministro André tinha conhecimento disso no dia 18
1: Depois eu lhe concedo a palavra,
0: do
1: ministro André.
0: 5 de 2026, ou alguns dias
2: O ministro
0: depois, porque
2: Alexandre de
0: 18
2: Moraes
0: do 5
2: está se
0: foi
2: referindo às denúncias que foram feitas
0: 2026,
2: pela
0: foi
2: jornalista
0: a
2: Malu
0: decisão.
2: Gaspar, do jornal,
0: Ora,
2: colunista do jornal O
0: se com base
2: Globo,
0: nisso,
2: comentarista da
0: ministro André,
2: CBN e
0: ou
2: também
0: qualquer um de
2: da Globo
0: nós
2: News, sobre a
0: entendesse
2: contratação do
0: presente
2: escritório da
0: elementos
2: mulher dele, da mulher de Alexandre de Moraes,
0: iniciados
2: para
0: contra a
2: atender o Banco
0: colega,
2: Master. E
0: deveria ter
2: desde
0: emitido
2: mais
0: ordenar no
2: cedo,
0: ar 18 do 5 de
2: o ministro André
0: 2026 a
2: Mendonça vem sendo acusado de ter vazado
0: essa PET
2: informações
0: titular de
2: à
0: Moraes,
2: imprensa sobre as
0: ministro presente, a
2: investigações.
0: PET 15.625.
3: Ele usa esse argumento, né,
0: No
3: Débora? Ele
0: dia
3: fala da data, ele está batendo
0: 18
3: muito na tecla da
0: de
3: data, de que
0: maio,
3: desde 18 de maio o ministro André Mendonça,
0: abril,
3: portanto, já tinha
0: maio,
3: conhecimento de que eram mensagens de um
0: junho,
3: número atribuído a Alexandre de
0: agosto.
3: Moraes, né? E que aí, portanto, quando ele pede à
0: Três
3: Polícia
0: meses
3: Federal
0: depois,
3: para,
0: dia 24
3: identificar quem
0: de
3: seria aquele
0: agosto,
3: interlocutor, pela
0: ele
3: tese do ministro
0: diz
3: André, Alexandre de
0: que
3: Moraes, o
0: tem
3: ministro André Mendonça já
0: conhecimento
3: sabia que se tratava de um colega da corte
0: da Polícia
3: e que, portanto,
0: Federal,
3: só poderia fazer isso
0: nenhum
3: com autorização
0: pedido,
3: do plenário, né?
0: nenhuma
3: Me parece que é essa
0: indicação
3: a tese.
0: da Procuradoria-Geral, de ofício, o eminente ministro André Mendonça determina a investigação contra mim e dá um prazo de 72 horas para que se fizesse o IPJ. Coloca sigilo 4 e ignora a Procuradoria-Geral. Nem ouve e nem dá ciência. Veja, de ofício, porque já tinha esses dados desse dossiê falso do perito. Arquivo moraes.pdf, desde 18 de maio. No dia 28, também de ofício, sem pedido da PF, sem pedido da Procuradoria, determina a distribuição por prevenção, ou seja, para ele mesmo, para manter consigo essa ilegal investigação que se iniciava. E aí, presidente, quando vem o parecer da Procuradoria-Geral, porque só aí a Procuradoria-Geral foi cientificada para extinção da PET por nulidade, só aí é que manda para o plenário. Essa é a cronologia dos fatos, presidente.
1: Ministro Alexandre, Vossa Excelência poderia concluir que eu vou propor um intervalo para que a gente possa
0: Não,
1: prosseguir.
0: vou concluir, presidente,
1: Ah,
0: e
1: perdão.
0: salientando novamente que desde o dossiê, a feitura de um dossiê criminoso em 18 do 5, pelo perito que foi afastado, moraes.pdf,
2: O ministro Alexandre de
0: até
2: Moraes, né, Carol, fala em
0: 2026,
2: conluio, mas as revelações feitas,
0: se tivesse
2: conluio
0: ouvido
2: com uma jornalista, né, como no caso a nossa colega Malu Gaspar. Mas o que Malu Gaspar trouxe foram revelações sobre esses contratos
0: como não há
2: milionários que foram confirmados.
0: desse tribunal.
2: Do escritório da mulher de Alexandre de Moraes com o Banco Master.
1: Obrigado,
3: É isso, ela teve
1: Vossa Excelência.
3: acesso a informações que, segundo o ministro, deveriam ser sigilosas, mais informação que chegou ao conhecimento de jornalistas, né? Dela, ou poderia ter chegado ao conhecimento de algum outro dos nossos colegas. Faz parte do nosso trabalho tentar, ter acesso a esse tipo de informação. Mas acho que ele está usando tudo isso como pano de fundo para justificar a tese de que o ministro André Mendonça, já tinha conhecimento de que aquele número era do colega do Alexandre de Moraes e, portanto, não poderia ter prosseguido sem autorização, do plenário.
2: Mas,

0: está tentando se defender acusando o jornalismo, né, de que faz o seu trabalho e que é um pilar essencial da democracia. E no caso da Malu Gaspar, as reportagens trouxeram revelações importantes sobre essa relação e de interesse público, obviamente.
1: Uma mensagem.
0: Ministro André Mendonça, agora, fazendo as suas considerações.
1: Traz em duas IPJs, tanto na terceira fase como na sexta fase, só recapitulando, a terceira fase foi a prisão de Daniel Vorcaro, a segunda prisão de Daniel Vorcaro, em função de uma milícia, tanto digital como violenta, que ele tinha estruturado. E na sexta fase, esse material volta, porque aquela milícia que foi desarticulada na terceira fase, ela se reorganiza agora com a participação do seu pai, Henrique Vorcaro, e a integração ou assunção de postos de comando de outros integrantes naquela milícia violenta que se tinha presente. E nesses dois documentos, na sessão da segunda turma, em que se ratifica e confirma o voto da prisão da sexta fase, ou das prisões da sexta fase, eu anuncio que, estudando o caso, eu ia determinar a extração dos dados da nuvem de uma pessoa denominada Sicário, que era um dos integrantes daquela organização, que veio a falecer. Essas informações chegam no dia 30 de junho. E então, na reavaliação que eu tinha que fazer do que fazer com aquelas informações, a assessoria me traz que tinham ali a informação de mensagem, uma mensagem, na verdade, duas mensagens, sem identificação de quem seriam ou quem seria o destinatário daquelas mensagens que haviam sido apresentadas por Daniel Vorcaro, dizendo basicamente o seguinte: boa, vou mudar minha ida a Abu Dhabi, as coisas aqui, do ponto de vista econômico, estão andando bem, consegui colocar no banco 800 milhões e devem estar mais 400 milhões na próxima semana. O FGC começou a fazer aos poucos. O problema agora é que tive informações informais e em confidência de turma do Banco Central de Quijé e os diretores estão na pressão máxima de novo para uma medida. A própria Polícia Federal afirma que Gia aqui possivelmente seria o presidente do Banco Central, Galípolo. Pois o Bacen está sendo muito pressionado pela PFMP, alegando que farão algo contra mim. É importante reforçar com Andrei e Paulo para não deixar ninguém de baixo fazer sacanagem. Esse era o teor da mensagem. E a Polícia Federal faz referência, que provavelmente seriam referências a Andrei, diretor-geral, e ao procurador-geral. E aqui não estou fazendo também juízo de valor em relação ao procurador-geral, até porque as informações que vieram, na minha avaliação, são informações de outra densidade, vamos chamar assim.
0: Ministro André Mendonça, então, trazendo aí parte das mensagens que fazem parte do relatório que foi apresentado, o relatório em que constam trocas de mensagens entre André Vorcaro e o ministro Alexandre de Moraes, entre outros, ele trazendo aí alguns trechos de mensagens de Vorcaro.
1: Não é uma fala ilícita. Então, eu peço informações em função disso. Escuta, como tinha referência ao procurador-geral, possível referência ao procurador-geral, eu fiz referência ao artigo 5º, inciso 1. Não por conta de ministro do tribunal. Eu fiz referência porque nós tínhamos uma situação onde a competência para se avaliar conduta de ministro supremo e de procurador-geral da República também são o plenário do tribunal. E assim peço as informações. Ora, por que não dei notícia prévia ao procurador-geral? Porque para preservar a compartimentação das informações. Poderia ser o nada, mas poderia vir algo robusto. Entendo, fazendo um juízo de valor prévio, que não veio em relação ao procurador-geral. E o fiz com base em dois dispositivos do Código de Processo Penal, do juiz das garantias. O juiz das garantias, que nós julgamos nesse plenário do Supremo Tribunal Federal, ele diz, o artigo 3º A, do juiz das garantias.
0: Ministro André Mendonça, né, Carol, explicando aí o porquê não ter submetido à presidência do STF o relatório, certo?
2: Conforme a Constituição. Esse é o debate entre eles, né, Débora? Porque o que o ministro André Mendonça alega é que, naquele momento, ele não tinha conhecimento, oficialmente, de que o número em questão seria do ministro Alexandre de Moraes, né? Mas ele diz que prosseguiu ali com o caso porque havia uma menção na troca de mensagens citando o Procurador-Geral da República. E aí, a partir disso, ele pede informações adicionais. Essa guerra de versões, né? O ministro Alexandre de Moraes, que diz que Mendonça, sim, já tinha conhecimento de que se tratava de uma acusação envolvendo um colega da corte, e o Mendonça tentando justificar por que agiu dessa forma.
1: O juiz das garantias é responsável pelo controle de legalidade da investigação criminal e pela salvaguarda dos direitos individuais, cuja franquia tenha sido reservada à autorização prévia do Poder Judiciário, competindo-lhe, especialmente, inciso 10, requisitar documentos e laudos e informações ao delegado de polícia sobre o andamento das investigações. E foi estritamente isso que eu pedi. Estritamente isso. Pelo menos o próprio ministro Alexandre, ministro Flávio Dino, e ministro Cristiano Zanin falaram nos seus pronunciamentos até aqui, nós não temos um procedimento claro, não temos exatamente como proceder. Qual era a única segurança que eu tinha? Seguir o precedente do Supremo, quanto aos juízes das garantias. Não por conta do ministro Alexandre, por conta de uma situação que poderia, em tese, implicar ou não o Procurador-Geral da República. Eu cumpri estritamente o precedente do Supremo Tribunal Federal. E, até recentemente, nessas discussões, houve um pronunciamento, um artigo assinado por três grandes advogados e juristas associados do IASP, o Dr. Toron, o Dr. Hamilton Dias de Souza, e o doutor e professor da USP, Renato de Melo Jorge Silveira. Nesse artigo, publicado, salvo engano, na Folha de São Paulo, na Folha de São Paulo, os eminentes juristas dizem: pode-se sustentar que identificado o interlocutor, a pesquisa deveria ter cessado. Mas a tese contrária é séria. Uma comunicação isolada pode ser enganosa e exigir contexto. Era isso que se precisava. Qual é o contexto dessa conversa? Quem é o interlocutor? É um advogado? É um terceiro? Eu mesmo fui surpreendido no curso dessas questões com um advogado, entre aspas, vendendo influência, porque eu tinha ido comprar um terno. Tive que apresentar a nota fiscal, tive que apresentar minha fatura de cartão de crédito de 2 anos atrás, que eu tive que procurar para dizer, não, eu que paguei a minha roupa. Falas fora de contexto podem gerar pretextos. E nós não podemos ter pretextos. Por exemplo, entendo eu que haveria pretexto prioritariamente em relação hoje ao procurador-geral, dos elementos que eu tenho. Seria um pretexto. Muito claro. Não tem nenhuma... participou de um evento, ok, isso é algo que, entre aspas, todos nós, em uma ou outra medida, estamos em situações sociais.
0: O ministro se referiu aí a uma fatura de cartão de crédito, está se referindo, né, Carol, a uma suspeita de que ele teria tido despesas pagas por Daniel Vorcaro, no caso, um terno.
2: É porque tem uma conversa no celular do Vorcaro entre ele e um advogado, né, o Ciro Rocha Soares, em que o Ciro Rocha Soares fala assim: fala, Vorcarinho, trabalhando por você, levei o André lá no Vasco agora para fazer um terno. Essa é a frase, e aí o ministro André Mendonça explicando que teve que achar comprovante de que foi ele mesmo que pagou pelo terno.
1: Agora, foi adotado um procedimento com base nos precedentes e numa situação, de fato, que não tinha nos documentos, em nenhum documento específico, uma referência expressa ao ministro Alexandre.
3: Presidente, antes do intervalo e antes do procurador-geral, a última manifestação.
4: Eu acabei de ver o horário, talvez devamos prosseguir, porque a essa altura fazermos um intervalo e faltam dois votos a serem tomados e a manifestação...
0: O ministro Edson Fachin tinha falado na possibilidade de uma pausa, mas está achando melhor suspender essa pausa.
3: Mais a conexão, a necessidade de tudo ser devidamente apurado em conjunto. O ministro André disse, abre aspas, meus assessores trouxeram duas mensagens sem identificação.
1: Perdão, ministro.
3: Foi a fala dita.
1: Trouxeram das informações.
3: Das informações.
1: Isso, dos documentos. Então, analise se tem alguma coisa pendente para a gente avaliar.
3: Isso, presidente, mostra a seletividade, porque permite que eu continue?
1: Permite.
3: Eu ouvi com toda atenção,
1: permite,
3: Vossa Excelência.
1: Vossa Excelência tem a palavra.
3: Isso confirma, presidente, o que o relatório de inteligência colocou, e aqui eu repito a necessidade de se ouvir quem fez, que fala o tratamento diferenciado entre autoridades de igual situação. Diferente do disposto quando o avanço de linhas relativas a distintas autoridades alcançadas pela operação Compliance Zero, apesar de similaridade de estágio de elementos. Quanto ao ministro Alexandre de Moraes, o discurso do relator denota interesse no início de investigação formal quanto a ele, tendo solicitado mais de uma vez que a equipe de investigação encaminhasse alguma provocação a ele nesse sentido. Como não foi encaminhada nenhuma provocação, porque nada havia, nem da polícia, nem da Procuradoria-Geral, meus assessores trouxeram, ou seja, uma investigação de ofício. E aqui, presidente, antes de passar a Vossa Excelência, veja, basta olhar o IPJ e entender um pouco de tecnologia, não há nenhuma mensagem que se refere a Paulo e Andrei. Há um texto de notas, no bloco de notas, que se, por ilação, se afere que virou mensagem. Não há no celular apreendido nenhuma mensagem. E nós estamos agora com o celular também. Obrigado, presidente.
1: Presidente, eu preciso, me perdoe, eu sei que o tempo... Perdão, doutor Paulo.
4: Eu proponho, claro, que vou conceder a palavra à excelência, mas como nós estamos decidindo aqui, eu sei que os temas acabam sendo imbricados, eu vou ouvir Vossa Excelência e, em seguida, o Procurador-Geral da República, com a permissão
1: só dizer
4: dos demais colegas.
1: Quem faz análise preliminar das questões que estão nos processos são a assessoria. O ministro não tem tempo de ficar analisando. Ninguém foi buscar a informação. Nós temos os documentos, temos os autos e temos que analisar os autos. É isso que nós temos. As IPJs fazem, sim, referências... Me perdoe, doutor Paulo, mas fazem referências expressas ao nome de Vossa Excelência e ao nome do Andrei Rodrigues. Fala que provavelmente seriam Vossa Excelência e Andrei Rodrigues.
3: Mas fazem no bloco de notas.
1: Não.
3: Não há um print da mensagem.
1: Não no print.
3: Não existe.
1: Não no print, ministro Alexandre.
3: Porque não existe.
1: Deixa eu pegar aqui.
3: No bloco de notas, basta ler o IPJ com calma.
1: Vou pegar depois, enquanto os colegas votam, eu trago a Vossa Excelência.
4: Muito obrigado. Pois não, doutor Paulo, embora a Vossa Excelência não tenha feito a sustentação, mas a manifestação, creio que é importante, até porque Vossa Excelência é o Procurador-Geral da República.
5: Muito obrigado, senhor presidente. senhora ministra.
0: Agora fala do Procurador-Geral da República, Paulo Gonet, depois desse embate entre Alexandre de Moraes e André Mendonça, ainda sobre o relatório que traz as informações, que traz as mensagens trocadas entre Daniel Vorcaro e o ministro Alexandre de Moraes, relatório que foi apresentado, cujo sigilo foi levantado por André Mendonça.
2: A manifestação oficial da PGR é pela anulação desse relatório, né? Vamos ouvir.
5: Que o ministro André Mendonça tenha reconhecido que não havia nada no que foi colhido que pudesse induzir a alguma prática de ilícito por parte do Procurador-Geral da República. E eu gostaria de deixar isso claro, até para evitar mal-entendidos. Seus objetivos, não existe, nem tive relacionamento de proximidade com o senhor Vorcaro. O único encontro que eu tive com o senhor Vorcaro se deu com várias autoridades em abril de 2024. A única ligação intermediada por advogado foi brevíssima e banal. De fato, o resultado da IPJ aponta apenas mensagens sem nenhuma relevância jurídica. Antes e depois, a atuação do Ministério Público Federal, em primeiro grau, e no Supremo Tribunal Federal, sempre foi pelo total esclarecimento dos fatos e pelo sucesso da persecução penal. Quem analisa os fatos sem viés verá que o Ministério Público, no exercício do papel de titular da ação penal, foi preciso e foi correto. Agradecendo mais uma vez ao ministro André Mendonça pela referência que fez com relação à ausência de qualquer dúvida que Vossa Excelência tenha sobre a idoneidade do trabalho da Procuradoria-Geral da República. Eu agradeço a palavra.
1: Agradeço, presidente. Só para fazer, então, referência, doutor Paulo, eu tento ser justo.
0: Ministro André Mendonça retoma a palavra.
1: Nós estamos aqui por dever de ofício. E, assim, a gente pode até avaliar se não deveria ter feito isso, talvez hoje, conhecendo os fatos.
6: É impressionante, presidente, que uma pessoa da estatura do Paulo Gonet sofra esse tipo de ilação. Isto sim é leviandade. Isto sim é leviandade. O sujeito investido de um sentimento policialesco junto com seus delegados.
1: Presidente, agora eu que estou com a palavra, ele não tem direito à parte.
7: Ministro Gilmar, peço a vossa excelência.
6: É impressionante a disfarçatez desse sujeito.
1: A disfarçatez de vossa excelência.
7: Ministro
1: André. Me respeite.
7: Ministro André.
1: Isso aqui não é brincadeira, não estou chorando, não.
7: Ministro
1: aqui Fachin. Não tem choro, não.
7: Ministro Fachin.
1: Respeite.
7: Ministro Fachin, se vossa excelência, com todo
1: respeito... Eu preciso agora...
7: Não só um minutinho, ministro. Não toma uma providência, eu vou pedir vista.
1: Não, eu vou... Eu preciso não, só esclarecer.
2: Ministro Fachin.
7: É impossível.
8: Dessa maneira, Fachin. Nós não, não vamos...
7: É em ministro Fachin. Ministro Fachin, por favor. O poder de polícia da sessão compete a vossa excelência.
8: É verdade. Ministro
7: Muito
8: André,
7: bem. Nós estamos em termos que
1: agredido.
7: Degradam a imagem
8: sei,
7: do tribunal.
8: Eu já pedi.
1: Eu não
7: e
1: fiz.
7: Se são nesses termos,
1: eu não
7: presidente,
1: fiz.
8: Um minutinho.
7: Se são, não, ministro.
1: Não,
7: vossa
1: preciso,
7: excelência
8: eu
7: está
8: estou
7: assistindo
8: tentando
7: isso.
8: Acalmar.
7: Não, vossa excelência está assistindo isso há horas. Há horas.
1: Da minha parte?
7: Não, há horas.
1: Ministro Dino.
7: Vossa Excelência
8: estamos...
7: está assistindo aí.
0: Ministro Flávio horas. Dino cobrando que o presidente da corte seja mais enérgico em relação às brigas, aos bate-bocas entre os ministros.
7: Se Vossa Excelência vai assistir a isto, eu não vou. Porque eu sou funcionário público deste país e tenho respeito a ele. Então, presidente, eu faço mais uma vez um apelo. O que Vossa Excelência, a condução de Vossa Excelência, está conduzindo a que este debate que Vossa Excelência acabou de assistir se prorrogue por meses.
8: Ministro
7: e isto,
8: Flávio,
7: meses.
8: Vossa Excelência
7: que...
8: testemunha meses. Que eu tenho conduzido na medida
7: presidente,
8: do possível.
7: E esta situação
8: acabei...
7: que está posta
8: pois
7: deriva desta condução de Vossa Excelência.
8: É a conclusão de Vossa Excelência.
7: E eu estou informando a Vossa Excelência que Vossa Excelência está conduzindo o Supremo para ficar deste modo degradante do ponto de vista técnico e ético por meses. Apenas faço essa, faço essa lembrança patriótica, Vossa Excelência, e fraterna.
8: É a conclusão de Vossa, Excelência fez um pedido de vista, ministro?
1: Não, eu queria só terminar antes dele avaliar.
7: Eu estou fazendo pedido de vista, presidente.
1: Eu posso só esclarecer?
7: Eu tenho que interromper esta situação, porque nós temos uma questão de ordem, nós não temos condições de deliberar. O clima é daí para pior. A sociedade assistindo, diferente do rito que a lei manda. Presidente, com todo respeito, não me importa se haverá no meu Instagram ou no meu Facebook milhares de mensagens dizendo da impunidade, da corrupção. Eu tenho responsabilidade com esse país. E há 15 dias de uma eleição, o tribunal se expõe a isto e veja, sem ponto final, presidente. Acho que Vossa Excelência não se deu conta disso. Porque Vossa Excelência, além de marcar esta sessão desastrada, ainda marcou uma na próxima semana. E nas próximas semanas, Vossa Excelência está condenado a marcar dezenas de sessões iguais a esta.
8: E por que, ministro Flávio?
7: Presidente, as mensagens do ministro Fux, as mensagens do ministro Cássio, as mensagens relativas ao ministro André, nós vamos parar onde? Eu imaginava que Vossa Excelência tinha pensado nisso.
9: Ministro, e constato... pela ordem, tem mensagem
1: relacionada. Tem mensagens?
9: Mensagem comigo não tem.
7: Tem, tem.
9: Não tem, não, senhor.
7: Tem, tem.
9: Não tem.
2: Agora o ministro Luiz Fux se manifestou.
1: Alguém falando de mim. Comigo
9: nunca
1: não.
9: Nunca vi esse cidadão na minha vida, nunca tive relação com ele. Não tem.
2: O ministro Flávio Dino fazendo cobranças bastante duras ao ministro Edson Fachin e agora dizendo que há mensagens... trazendo o nome de outros ministros. Por isso, o Luiz Fux pediu a palavra.
7: Infelizmente, a menção ao
1: a
7: nome
1: condução de Vossa
7: Excelência.
1: Presidente.
7: Infelizmente.
8: Muito obrigado.
7: E aí nós vamos ficar semanas...
9: Acaba de gerar a mesma coisa.
7: Nós vamos ficar semanas debatendo isto.
8: Isso, então, Flávio, eu peço licença.
7: Eu consigno o meu pedido de vista.
8: Perdão?
7: Eu consigno o meu pedido de vista.
8: Então, colocadas essas circunstâncias... e deduzido o pedido de vista, Vossas Excelências gostariam de se manifestar?
9: Isso adiantando... é questão formal?
8: Pois não.
2: Ministro Flávio Dino, então, pede vista.
8: Como há pedido de vista, mas ainda assim...
2: Ou seja, o julgamento é suspenso, o debate é suspenso.
8: E esclareço os eminentes pares que nós possamos ouvir os dois votos, concluir os dois votos e... proclamar o resultado provisório com atribuição do pedido de vista ao ministro Flávio.
7: Eu agradeço, presidente.
8: Ministro Luiz Fux, como vota na QO, Vossa Excelência?
1: Senhor presidente.
2: O Fachin prosseguindo com os votos de Fux e Carmen Lúcia a despeito do pedido de vista.
1: Ela revela que.
2: Lembrando que essa análise de agora é sobre juntar os processos de Alexandre de Moraes e André Mendonça, não sobre o mérito.
1: Deve funcionar a presidência do tribunal. Essa é aqui a redação do regimento interno. Nos casos omissos, como aqui se alegou, que não há precedente, nos casos omissos resolve o presidente do tribunal. Por outro lado, senhor presidente, eu entendo que não há a mais tênue conexão entre essas duas PETs. Uma alega abuso de autoridade, a outra alega atos supostamente ilícitos praticados por um membro da corte. Então, não há mais tênue possibilidade de decisões contraditórias. Uma coisa é abuso de autoridade, outra coisa é essa investigação. Por outro lado, a conexão, continência que se fala, pressupõe causas penais que estão em jogo. Não há causas penais. Não há processo criminal. Não há inquérito. O que há é uma informação que foi levada à Vossa Excelência e que, nestas informações levadas à Vossa Excelência, o que houve foi uma divergência entre dois ministros da competência para deliberar sobre determinados...
2: Ministro fatos. Luiz Fux, nesse momento, trazendo aí o seu voto, a sua consideração ainda sobre... O fato, né, sobre julgar os casos de Alexandre de Moraes e André Mendonça de forma conjunta, até o momento, 4-2 é o placar. A Isa Stacciarini traz aqui mais informações para a gente, dá uma resumida, porque o ministro Flávio Dino pediu vistas
0: Isso significa exatamente o quê? Porque assim que ele pediu, confirmou que estava pedindo vistas, o ministro Edson Fachin pediu para que os dois últimos votos fossem ouvidos, no caso do ministro Luiz Fux e da ministra Carmen Lúcia, para que fosse proclamado um resultado preliminar. Explica para a gente, Isa.
10: Débora, pois é, quando o ministro pede vista, automaticamente o julgamento fica suspenso. É o que vai acontecer logo mais. Mas Fachin ainda teve a postura, né, de mandar os dois únicos ministros que faltavam votar se manifestar, que são Luiz Fux e Carmen Lúcia. Mas logo depois, Fachin vai proclamar o resultado e vai suspender o julgamento. E esse novo embate foi depois da primeira manifestação pública, Débora, do Procurador-Geral da República, Paulo Gonet, que falou que não existe e nunca teve uma relação de proximidade com Daniel Vorcaro, que o único encontro com ele ocorreu diante de várias autoridades em abril de 2024, que foi a única ligação que ele, Gonet, teve com o Vorcaro, que foi intermediada por advogados e que foi um contato brevíssimo e banal. E aí, logo depois, André Mendonça foi questionar, né, se contrapôs a essa fala em razão do relatório da Polícia Federal, que trouxe mensagens muito próximas ali de Daniel Vorcaro, inclusive se referindo a Paulo Gonet em uma foto, né? A gente lembra, do então advogado do Banco Master com Paulo Gonet. E aí, Gilmar Mendes tomou as dores, digamos assim, né? Saiu em defesa do Procurador-Geral da República, afirmou que André Mendonça age com sentimento policialesco, o que acirrou os ânimos no plenário. Gilmar disse: é impressionante a desfaçatez desse sujeito, se referindo a André Mendonça, que não ficou calado. Disse que era inaceitável uma postura de um ministro fazer isso contra outro ministro, que os dois têm cargos ali equivalentes. E aí Dino cobrou uma postura do presidente do STF, Edson Fachin. Disse que Fachin está assistindo a tudo isso há horas, que tem uma postura degradante, que Fachin adota essa postura de marcar essa sessão a 15 dias das eleições, expondo o Supremo Tribunal Federal a uma exposição pública. E Dino, inclusive, disse que há outras sessões desastradas, nas palavras de Dino, marcadas iguais a essa, porque ele se referiu à próxima sessão que vai analisar a postura do ministro André Mendonça, que já está marcada para o dia 23 de setembro. A gente tem um trecho desse bate-boca entre Gilmar Mendes e André Mendonça.
11: Doutor Paulo, eu tento ser justo. Ninguém gostaria de estar aqui. Estamos aqui por dever de ofício. Assim, a gente pode até avaliar se não deveria ter feito isso, talvez hoje, conhecendo os fatos.
6: É impressionante, presidente, que uma pessoa da estatura... Do Paulo Gonet sofra esse tipo de ilação. Isto sim é leviandade. Isto sim é leviandade. O sujeito investido de um sentimento policialesco juntos com seus delegados.
11: Presidente, agora eu que estou com a palavra, ele não tem direito à parte.
8: Ministro Gilmar, peço a vossa excelência.
6: É impressionante a disfarçatez desse sujeito.
11: A disfarçatez de vossa excelência.
8: Ministro André.
11: Me respeite.
8: Ministro André.
11: Isso aqui não é brincadeira, não estou chorando, chorar. Não.
8: Ministro
11: aqui
8: Fachin.
11: Não tem choro, não.
8: Ministro Fachin.
11: Respeite.
0: Bom, Isa, a gente vai voltar lá para o plenário, porque a ministra Carmen Lúcia está com a palavra agora, ela que se manteve impassível e disse que está triste com tudo que está vendo acontecer lá no plenário. Vamos acompanhar.
12: Ela expressa, provocou, acho, um mal-estar cívico em todas as cidadãs e cidadãos brasileiros nesses últimos dias. Eu me sinto, e estou falando apenas por mim, quem fala pelo Supremo é Vossa Excelência Presidente. Eu me sinto um pouco até envergonhada, presidente, de, no momento em que o Brasil está a menos de 20 dias da eleição, estarem todos voltados a questões do Supremo, que são questões processuais em parte, com muita muita expressão e com questões graves mesmo, mas nós não garantimos o rigor e a serenidade que no meu papel de cidadã e de juiz eu deveria ter talvez ajudado mais a promover. O Poder Judiciário existe para tranquilizar o povo e nós geramos intranquilidade, acho, e esta é a minha percepção. Acho que nós mesmos, neste Supremo, inebriamos o sentimento de justiça da cidadania brasileira nesses últimos dias. Eu, esses dias, dizia a um dos colegas, conversei com o ministro Alexandre de Moraes várias vezes, conversei com o ministro André, conversei com Vossa Excelência, me ligam relações de amizade a alguns, de coleguismo a outros, mas eu dizia que eu bebi da lição de Clarice Lispector. Eu não me perdi, mas experimentei a perdição. Porque,
2: neste só para trazer um contexto, né, Débora? Está 4-3, porque o ministro Luiz Fux votou a favor de manter os processos separados. Então, agora o voto da ministra Carmen Lúcia pode empatar em 4-4 ou não. Vamos ver.
12: Qual é o seu destino, o que eles querem. O único assunto que eu via nos lugares onde eu entrava, numa farmácia, numa padaria ou nos telejornais, era sempre o que estava acontecendo aqui e que não era um quadro bonito. Portanto, eu queria, se eu fui omissa, já disse isso ao ministro Alexandre, já disse isso ao ministro André, estou repetindo a Vossa Excelência, se eu, como juíza desta casa, devesse ter me conduzido, talvez, com uma postura diferente para poder ter ajudado mais para evitar isso, eu estou pedindo desculpas à Vossa Excelência, pedindo desculpa a todos os colegas por não ter ajudado a que a gente superasse tudo isso de uma maneira mais rápida. Eu peço desculpa ao povo brasileiro por talvez ter esperado de mim uma postura diferente, mas acho que todos nós aqui queríamos a mesma coisa, que era de tentar resolver, e as questões não foram resolvidas e foram crescendo demais. Portanto, estou pedindo desculpas ao presidente do Supremo, a todos os colegas, mas ao povo brasileiro, porque realmente queria ter sido melhor em poder ter ajudado a acalmar as coisas e não conseguir. Acho que houve uma espetacularização destes casos, desta sessão mesmo, que não faz mal apenas ao Supremo nem ao Poder Judiciário, faz mal ao país. O país espera de nós uma tranquilidade que eu acho que nós não conseguimos dar. E a divulgação, inclusive, o ministro Flávio Dino falou hoje sobre pressões aos juízes desta casa, presidente, que teria sido intensa. Eu sou, como me disse outro dia num voo, um passageiro, a senhora é uma mulher avulsa, né? Eu, uma avulsa, uma velha avulsa, uma brasileira avulsa, talvez, sem muito eira nem beira, eu não sofri pressão nenhuma e não sofro, nem de dentro, nem de fora. Conversei várias vezes com o ministro Alexandre, conversei com o ministro André, conversamos pessoalmente, conversei com a Vossa Excelência. Isto não é, não houve nenhuma pressão, ninguém pediu voto em nenhum sentido. Acho que ninguém pediu para ninguém, mas para mim posso dizer. E não há pressões sobre juízes, porque nós não teríamos um poder judiciário. É falso essa ideia de que clamor público vai nos fazer votar num ou no outro sentido. É preciso que as pessoas acreditem que nós temos a independência necessária para continuarmos a ser juízes. E eu lembro, ministro, presidente e senhores ministros, eu estava, alguns não estava, acho que a maioria, que em 2013, uma revista de circulação nacional, no dia 18 de setembro, portanto, daqui a 3 dias, faz 13 anos, que trazia uma revista de grande força nacional, trazia foto do ministro, então decano deste tribunal, em sua capa. Era assim, eis o homem. Na sessão daquela semana, tinha havido um adiamento do julgamento da ação penal 470, o ministro Celso de Mello daria o voto decisivo nos embargos infringentes, e a chamada era assim, votou pela condenação no Mensalão. Vai ter que decidir entre a impunidade ou a tecnicalidade. Não pode ser juiz Pilato e pode ser crucificado. Eu tenho a revista até hoje. O ministro Celso de Mello iniciou o voto naquele 18 de setembro, uma quarta-feira, lembrando que naquele dia se completavam 67 anos da promulgação da Constituição de 1946, que vai se completar 80 anos daqui a 3 dias, portanto. E ele dizia que, então, se tinha restaurado a liberdade e dissolvido a ordem autoritária que vigorara antes no país. Eu queria, presidente, tomar 2 minutos do tribunal para lembrar o que o então decano registrou sobre este dado. Ele dizia que, em consequência, aspas, desse significativo evento, o Supremo Tribunal Federal, logo após esse ato de promulgação da Constituição de 1946, reuniu-se para a sua primeira sessão de julgamento, agora sob a égide de uma ordem qualificada no plano político-jurídico pelo signo da legitimidade democrática, e transcrevia a saudação que o então presidente do Supremo, ministro José Linhares, disse naquela primeira sessão de 18 de setembro, aspas, só a ordem jurídica constrói e fortalece as instituições sem o que a vida e os direitos de cada um ficam à mercê da vontade ou do arbítrio de quem por acaso detém o poder. E em seu voto, o ministro Celso de Mello salientou, ressalto, senhor presidente, se dirigindo ao ministro Joaquim Barbosa, então presidente, que a profunda divisão do Supremo Tribunal Federal, neste momento, põe em evidência, ainda mais por se tratar de um processo tão grave, de índole tão grave, a altíssima relevância da questão jurídica posta em julgamento. E sobre a pressão que nós, juízes, então, teríamos sofrido, ele enfatizou. Se é certo, portanto, senhor presidente, que esta Suprema Corte constitui, por excelência, um espaço de proteção e defesa das liberdades fundamentais, não é menos exato que os julgamentos do Supremo Tribunal Federal, para que sejam imparciais, isentos, independentes, não podem expor-se a pressões externas, eu diria, e nem internas, e não as há, pelo menos não em relação ao que eu posso entender, como aquelas resultantes do clamor popular ou da pressão das multidões, sob pena de completa subversão do regime constitucional dos direitos e garantias individuais e da aniquilação de inestimáveis prerrogativas essenciais que a ordem jurídica assegura e qualquer pessoa, mediante restauração em juízo, pode exigir. A questão da legitimidade do poder judiciário e do exercício independente da atividade jurisdicional foi analisada e ele disse que este Supremo já considerou abusiva e ilegal a utilização de clamor público de qualquer lado e como estamos vivendo como se tivessem lados ou torcidas. E eu posso assegurar, falo por mim, como eu disse, porque eu não tenho autorização para falar por ninguém, estou falando como uma cidadã servidora pública há mais de 40 anos e juíza há 20 neste tribunal. A votação, o meu voto, como acho que é o de todos, mas estou falando só por mim, se dá nos termos do que se tem, considerando os princípios que balizaram o meu voto, que eu tinha preparado e que darei na ocasião oportuna, de igualdade de todos na lei, não é perante a lei, a lei podia ser feita e tratar pessoas diferentes, não, todos são iguais na lei, são os princípios e o primado da República, de uma República que é feita exatamente para dar este tratamento, que nos conduz, que tem sido o condutor, a vertente deste Supremo Tribunal Federal, não é diferente agora, ainda que alguns de nós estejamos agora sendo o sujeito de indagações que precisam de ser respondidas, ministra Carmen, e apenas isso.
13: Ministra Carmen, Vossa Excelência permite uma sugestão?
12: Por favor, ministro Virgínio. Eu vou votar só na questão de ordem, eu estou apenas dizendo...
13: É sobre a introdução de Vossa Excelência,
12: claro,
13: não é sobre
12: favor,
13: a questão
12: por
13: de
12: favor, ordem. Por favor, ministro.
13: É porque eu achei realmente, presidente, muito oportuna a fala da eminente ministra Carmen, porque depois eu fui recebendo, está aqui, Band, Estados Unidos prepara o rascunho possíveis novas sanções a Moraes. Esse aqui eu não sei quem é. 247, Estados Unidos podem retomar sanções contra Moraes após sessão do STF, dessa sessão. Jovem Pan. Estados Unidos avaliam nova rodada de sanções contra ministro do STF. Como tem esse portfólio, presidente, e isso aqui é uma ingerência indevida, e como o pronunciamento da ministra Carmen foi especialmente oportuno, brilhante, maduro, assertivo, eu queria sugerir a Vossa Excelência que as notas do pronunciamento da ministra Carmen fossem enviadas ao presidente da República e ao ministro das Relações Exteriores, porque...
0: Sobre esses pedidos de novas sanções, Carol, o nosso produtor aqui, o Ender Starles, apurou que Paulo Figueiredo, ligado à família Bolsonaro e que tem feito articulações nos Estados Unidos contra autoridades brasileiras, está se movimentando, se mobilizando para que o ministro Alexandre de Moraes receba novas sanções. E Eduardo Bolsonaro, ex-deputado federal e um dos filhos de Jair Bolsonaro, tem um encontro marcado, publicou nas redes sociais que tem um encontro marcado com o secretário de Estado americano, Marco Rubio, para tratar dessa questão isso também.
2: E segue o suspense sobre o voto da ministra Carmen Lúcia, né, Débora? Porque ela fez uma longa introdução, dizendo que estava envergonhada, que estava triste, pedindo desculpas ao presidente do Supremo e também ao povo brasileiro, mas ainda não deu pistas de como vai votar, só fez uma introdução dizendo que não vai submeter a pressão de nenhum tipo, né?
0: Retomou a palavra a ministra Carmen Lúcia.
12: Ao abuso de autoridade, à corrupção do poder e no poder, à prepotência de governantes, muito mais se partirem de juiz, ao desvio, a qualquer tipo de desvio. Por isso é que nós estamos cuidando deste caso, para verificar o que há de referência a um de nós, o que isso significa, notícia de fato, indício, em que isso se conforma e a quem isso conduz. Eu não imagino que nenhum de nós 10 aqui queira que penda sobre 9, porque o ministro Castro não está, penda sobre qualquer um de nós, qualquer dúvida que fique sem clareza. E não é por pressão de fora ou de dentro, é porque a nossa compreensão de que é o nosso dever. Cuidar de assuntos como esse são tão mais tristonhos por termos chegado a isso. Mas nosso dever será cumprido e será cumprido com, eu acho, compreensão de todas as pessoas de que assim é, porque a Constituição assim quer. Nenhum de nós queria, talvez, estar nessa sessão hoje e tenho certeza que com alegria ninguém está. Esta é uma sessão que não é das páginas mais festivas de jeito nenhum, longe disso. Então, presidente, eu considero isso para efeito do meu humor, talvez. É um humor pessoal, mas que decorre de uma circunstância cívica. Eu cumprirei o meu dever de juiz enquanto estiver nos termos da Constituição, das leis da República, e mesmo considerando que há dois dos nossos colegas que agora precisam de alguma decisão nossa sobre encaminhamentos. Encaminhamentos que podem até ser na área penal, são sérios, são graves, apenas é o cumprimento de um ofício que eu tenho neste momento. E quanto à questão de ordem sobre reunião ou não, presidente, eu queria fazer duas observações rápidas. E já adianto que estou acompanhando a posição de Vossa Excelência pela singela circunstância. Eu sou deferente e alguns dizem que eu sou ritualística e institucional em excesso. Não sei se é em excesso, é como eu sei conduzir, né, para a minha segurança e a segurança de quem tem a jurisdição submetida a este Supremo Tribunal Federal, é que não há realmente uma definição clara dessas regras. Eu sou deferente sempre ao relator, eu acho que a relatoria tem assegurado a história deste Supremo Tribunal Federal, e a relatoria, neste caso, está com Vossa Excelência quanto à petição 16.662, que, além de ser relator, é o presidente que pauta. Foi encaminhado, Vossa Excelência assumiu a relatoria e, como presidente, pautaria.
0: Carmen Lúcia dando indícios que vai acompanhar o ministro Edson Fachin.
2: Ficaria 4-4.
12: Dizia o ministro Nelson Jobim que esta é a atribuição mais importante do presidente. E, portanto, eu não teria nada a alegar para descontinuar isso. Pode ser conveniente, acho que há boas razões que foram apresentadas, apenas. Eu acho que a decisão realmente seria de Vossa Excelência. Por outro lado, eu não posso deixar de fazer uma referência sobre essa circunstância de que há um parecer do Ministério Público principalmente o ministro Alexandre Arguil, que trata da nulidade de um procedimento. Eu preciso resolver sobre essa nulidade, porque, ministro
0: Teve um Zanin, por outro lado diferente. Aí, né, Carol? Vamos esperar a ministra finalizar o seu voto. Por enquanto, o placar oficial 4-3 para que Moraes e Mendonça sejam julgados de forma conjunta.
12: De arquivamento que não estavam motivados o suficiente. Um é este ano. Porque eu conversei muito quando foi o primeiro, ainda na gestão do doutor Augusto Aras. Quando um procurador-geral arquiva um processo ou determina o arquivamento, nós tínhamos uma fórmula desde que eu cheguei aqui. Pedido de arquivamento é obrigatório, considerando que é o dominus litis. Esta fórmula é uma fórmula de um Estado autoritário, de um Estado em que uma pessoa, só como nós já tivemos na ação direta de constitucionalidade, só ele podia entrar. O que gerou, inclusive, o afastamento, a retirada de um ministro deste Supremo Tribunal Federal no plenário. É isso que é o Supremo? Só o procurador-geral é que pode encaminhar aqui uma representação de constitucionalidade? Então, tudo embora. E foi. Nós lembramos o nome do ministro que saiu, nós não lembramos nem o nome do procurador-geral. O que eu conversei longamente para a primeira devolução que eu fiz, há 3 ou 4 anos, no período da pandemia, com o ministro Pertence, que é o principal autor deste modelo de Ministério Público, é que quando um promotor ou quando um procurador...
0: A ministra Carmen Lúcia está fazendo ali algumas considerações, mas ela já disse que acompanha o relator, ela acompanha o ministro Edson Fachin, então o placar 4-4 para julgar Alexandre de Moraes e André Mendonça de forma conjunta. E a gente lembra aí, então, que tanto o ministro Luiz Fux quanto a ministra Carmen Lúcia anteciparam os seus votos porque o ministro Flávio Dino pediu vistas do julgamento.
2: Na construção... Depois ela começou a avançar em outro tema, né, Débora? Porque ela disse que acompanha o Fachin na questão de se são juntos ou separados.
0: Exato.
2: Né? Então,
0: que é o que está sendo discutido nesse momento.
2: Devem ser julgados separados, esse 4-4. Agora ela está falando sobre uma parte do mérito, né? Porque o argumento do ministro Alexandre de Moraes é que cabia ao Supremo apenas analisar o pedido da PGR da nulidade daquela petição inicial do ministro André Mendonça. E aí teve até um embate do Alexandre de Moraes com o ministro Fachin. O ministro Fachin entendendo que se a corte entendesse por não acolher essa nulidade, deveria então se manifestar sobre a instalação de uma investigação ou não. E o Alexandre de Moraes discorda porque diz que só o Ministério Público poderia pedir a abertura de algum tipo de investigação. E a ministra Carmen Lúcia está justamente falando sobre essa questão da nulidade.
0: Ministro Cristiano Zanin, com a palavra agora.
14: Se acolhida a questão colocada pelo ministro Gilmar, a oportunidade da Procuradoria-Geral da República se manifestar novamente.
12: Exatamente, porque ficou só na primeira questão.
14: Foi esta, na verdade, eu disse que em vários casos, efetivamente, nós recebemos pedidos de arquivamento com os quais talvez não concordemos, mas que neste assunto, neste tema, o meu encaminhamento foi no sentido exatamente como vieram hoje as informações do ministro Alexandre. Eu verifiquei, inclusive, que sequer estão disponíveis no sistema. Então, é mais uma situação que me leva a reforçar a questão de ordem trazida pelo ministro Gilmar. E aí, inclusive, o procurador-geral da República terá a oportunidade de se manifestar.
12: Eu só estou apenas fazendo essa referência para esclarecer que então, vamos mudar jurisprudência? Não. Nós já viemos mudando, porque muitas vezes o procurador-geral pede o arquivamento e a gente tem mesmo a fórmula, considerando que houve pedido de arquivamento, o Supremo Tribunal Federal. E aí, eu pesquisei isso, porque nós estávamos mantendo uma situação em que, no período, inclusive, da pandemia, várias vezes vinha um arquivamento que eu não achava razoável e motivava isso. E devolvi, considerando que, senão, nós temos uma pessoa com toda a reverência que eu tenho ao Ministério Público, e tenho certeza que o Ministério Público sabe disso, meu respeito, mas eu conversei com o ministro Pertence, já aposentado, mas todo mundo sabe também da minha ligação muito afetuosa e muito próxima dele, para conceber como é que nós tínhamos chegado a, de novo, ter uma situação em que o Supremo ficaria amarrado a um pronunciamento, porque é o dono da ação. Ora, uma ação no Estado Democrático ter um dono, realmente, precisa de ajustes e de compreensão deste Supremo. E, portanto, eu devolvi, algumas vezes veio, realmente, voltou com as mesmas coisas, talvez com mais motivação, e aí eu arquivei. Em outras ocasiões, como este ano, o vice-procurador-geral entendeu que, de fato, havia alguns dados ali que ele não tinha relevado o suficiente. E, portanto, só para dizer que, como Vossa Excelência disse, se o resultado for por encaminhamento desses indícios ou notícia de fato, o procurador-geral, a procuradoria-geral, terá plenamente condições de avaliar agora no outro dado. Apenas para deixar isto registrado, mas é algo a latre neste momento. Como eu disse, senhor presidente, senhores ministros, eu tinha voto pronto, mas eu vou aguardar com todo gosto, pedido de vista, e como eu disse ao ministro Flávio Dino, é que neste caso eu não queria deixar de me pronunciar sobre tudo que diz respeito à minha tristeza e o meu pedido mais uma vez. Eu peço desculpas ao povo brasileiro por não ter sido tão eficiente como uma das integrantes desta casa, que eu tenho muita honra de integrar e que eu queria ter ajudado muito mais para que o Brasil tivesse dormido mais sossegado, sem precisar de conversar e de se sobressaltar.
13: Ministra Carmen, Vossa Excelência, quando fala pedido, pedido, pedido, eu fiquei cheio de esperança de Vossa Excelência dizer, eu peço vista. Aí eu passava...
12: Vossa Excelência já tinha pedido,
13: aí eu passo para Vossa Excelência essa responsabilidade com muito gosto.
12: Era muita vista quando dizem que a justiça é cega. Eu achei que era demais.
13: Vossa Excelência me ensinou que a Vossa Excelência era presidente do TSE, e eu fiz uma sustentação oral, a única que eu fiz lá. E Vossa Excelência me ensinou que Santa Luzia era padroeira dos olhos, algo assim.
12: Dos olhos.
13: É, eu vou rezar hoje para Santa Luzia. Mas
12: eu conheci há poucos dias uma senhora que dizia que ela chega tarde em casa. Nem sei se eu podia contar isso aqui, mas foi ela que contou, presidente. E para ninguém saber que ela chegou tarde, inclusive o cônjuge, ela reza para Santa Luzia. Eu disse, mas não é para dar as vistas, não, é para os olhos. No meu caso, era para ele não ver.
13: Mas a minha esposa está aqui, ministra,
12: mas eu cheguei à conclusão que Santa Luzia é mais versátil. É só, não sei se a doutora Daniela está por aí, é melhor...
0: Uma tentativa de descontrair.
2: Descontraída, né? Difícil.
8: Da relatoria do ministro-presidente após o pregão.
2: Agora,
8: do processo.
2: Agora, eu nem sei, Débora, se eles vão entrar no mérito do critério de desempate.
0: É, vamos ver
2: aqui. De vista. Porque assim, tá 4-4, é, né? E aí tava aquela dúvida se o Fachin desempataria ou se indúbio pro réu. Eu não sei nem se eles vão entrar nesse debate porque o Dino pediu vista. Então,
0: é por isso até que eu interrompi minha fala, porque o ministro Fachin começou a falar e imaginei que ele já ia tratar dessa questão, porque é uma dúvida pra gente também.
2: Vamos ver.
8: Estipular após a redistribuição dos processos a necessidade de certificação de todos os magistrados mencionados no âmbito do processo do Banco Master, sobre os quais recaem indícios de recebimento de valores indevidos. 4. Determinar após a certificação referida a abertura de prazo para a manifestação do Procurador-Geral da República e dos juízes citados, no que foi acompanhado pelos ministros Cristiano Zanin, Alexandre de Moraes, dos votos dos ministros Edson Fachin, presidente e relator, e André Mendonça, que não acolhiam a questão de ordem, pediu vista dos autos o ministro Flávio Dino. Anteciparam seus votos o ministro Luiz Fux e a ministra Carmen Lúcia, ambos acompanhando o presidente. Impedido, o ministro Nunes Marques afirmou a suspensão, o ministro Dias Toffoli. Esse é o resultado provisório.
9: Presidente, só uma observação. O ministro Dino votou na questão de ordem.
15: Não, pediu vista.
9: Não, pediu vista agora. Sim, mas agora na questão de ordem, ministro Fux.
8: Vossa Excelência, ministro Dino, quer que se registre o voto acompanhando o ministro João Armesio?
13: Ministro Fachin, eu concordo com a proclamação de Vossa Excelência. Claro que cabe a Vossa Excelência, mas por mim está bem. Do jeito
8: foi o que me pareceu...
13: É, por mim está bem,
8: tá
13: mas
8: bem.
13: Depende de Vossa Excelência.
8: Essa é a proclamação, está encerrada a sessão. Muito obrigado a todos e a todas.
0: Isa Stassiarini, traz aí um resumo para a gente desses últimos momentos. Então, portanto, a sessão encerrada com um resultado provisório.
16: Tô
10: Oi, Débora. Pois é, o que está na dúvida aqui, Débora, é se o presidente Edson Fachin encerrou a sessão com voto de 4-4 ou 4-3, viu? Eu entendi que ele encerrou com placar de 4-4, porque ficou na dúvida em relação ao Flávio Dino, né? Porque ele pediu a vista... Mas votou na questão de votado, ordem. Né?
0: Exato.
10: Exato. Então, eu entendo que ficou 4-4, porque, de um lado, a gente tem Dino, Zanin, Gilmar e Moraes para separar Moraes e Mendonça. E, do outro lado, Fachin, Mendonça, Fux e Carmen para manter como está, né? Agora, o que gerou uma dúvida é que, com o pedido de vista do Dino, ficaria 4-3 e não 4-4. É isso que o Supremo Tribunal Federal vai

0: coisa. Pelo que o Fachin explicou, Débora, ficou em 4-3, porque Dino pediu vista e o voto dele não foi considerado agora. E aí Flávio Dino acabou concordando.
1: E outra 4-3 para manter separadas as análises dos casos. O que não faz muita diferença na prática, porque o ministro Flávio Dino pediu vista, né?
0: É, outra coisa que estão analisando é sobre pró-réu ou não, porque não existe réu, né? Por enquanto, nem um processo aberto contra o ministro Alexandre de Moraes foi debatido. Então, a princípio, fica...
2: Mas nem entraram nesse mérito, né, Isa? Exato, porque questão... esse seria um debate, se tivesse terminado empatado em 4-4 e não tivesse pedido de vista, imagino que eles entrariam nesse debate. Como é que a gente vai desempatar? Né? Vai ser voto de Minerva do presidente? Na dúvida, a gente beneficia quem... Não é réu, mas quem pode vir a ser investigado. Mas nem entraram nesse mérito, né? Porque com pedido de vista, suspendeu tudo.
0: Exatamente. Adia tudo. E aí o placar fica 4-3 e não 4-4. É isso que nós estamos analisando aqui do resultado, viu, Débora? Porque não houve uma proclamação, né, oficial. Ele só falou dessa questão de ordem pedida por Dino e Dino simplesmente concordou e Fachin adiou a sessão. Portanto, 4-3 para julgar Moraes e Mendonça juntos, para não separar os dois casos. Quem votou nesse sentido? Dino, Zanin, Gilmar e Moraes. E do outro lado, a gente tem a ala pró-Mendonça, Fachin, Mendonça, Fux e Carmen.
1: Bom, eu queria só fazer um comentário aqui rápido sobre o voto da ministra Carmen Lúcia, que com muita lucidez fez um resumo do sentimento da sociedade em relação a tudo isso que está acontecendo, né? Porque ela lembrou qual é a função de um juiz, diz que ela nunca foi procurada por ninguém para fazer nenhum tipo de conluio ou para tratar de nenhuma questão, nenhum interesse não republicano, se desculpou com o povo brasileiro pelo que está acontecendo, começou dizendo que estava triste pelo motivo que levou a essa sessão extraordinária e também pelo mal-estar cívico provocado pelo STF em consequência dessa crise. Criticou também a espetacularização dos casos. Embora tenha dito, né, Carol, que a partir do pedido de vista guardaria ali o seu voto sobre o mérito, ela fez questão de se colocar e mostrar o quanto isso a incomoda, essa situação a incomoda.
2: E o Supremo, no final das contas, né, Débora, muito provavelmente essa análise vai ficar para depois das eleições, né, com o ministro Flávio Dino pedindo vista. E o Supremo não enfrentou a questão central, que são graves suspeitas que pairam sobre ministros da corte. Né? O ministro Alexandre de Moraes, que aparece naquela troca de mensagens com o ex-banqueiro Daniel Vorcário, em nenhum momento ele entra no mérito daquelas conversas, ele diz apenas que é uma investigação ilegal, que as informações vazaram e questiona o procedimento jurídico. E, por outro lado, as suspeitas de que o ministro André Mendonça possa ter sido parcial e seletivo, o Supremo também não lidou com essa questão. Ficou ali apenas numa discussão preliminar sobre se os processos deveriam ser julgados de forma conjunta ou de maneira separada. Não conseguiram superar nem essa questão de ordem para aí sim entrar no mérito do que está sendo analisado. E vai ficar em suspenso, pelo menos por enquanto, né?
1: A gente vai fazer agora uma pausa? Não, daqui a pouquinho a gente vai fazer uma pausa, você fica com as informações do repórter CBN e já tem Bela Megali para comentar essa sessão extraordinária que terminou com o pedido de vistas do ministro Flávio Dino, sem definição de como serão julgados os casos de Alexandre de Moraes e de André Mendonça.
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0: vai oferecer uma nova vacina chamada Pneumo 20 contra a pneumonia para pessoas com 85 anos ou mais. A doença é uma das principais causas de morte de idosos. O imunizante amplia ainda a proteção contra 20 sorotipos de doenças causadas por uma bactéria chamada pneumococo, apontada como a causa mais comum de infecções respiratórias. A estimativa é que mais de 2 milhões de pessoas recebam a vacina. O presidente americano Donald Trump criticou a decisão da Suprema Corte dos Estados Unidos de não restringir o voto pelo correio nas eleições legislativas de meio de mandato em novembro. O presidente afirmou que os ministros tomaram uma decisão ruim para o país. A decisão mantém as regras atuais que permitem aos estados continuarem enviando cédulas pelo correio. Quase um terço dos eleitores americanos usa esse tipo de votação. A Bolsa de Valores de São Paulo fechou em alta de 0,54% aos 186.502 pontos. O dólar comercial terminou o dia com alta de 0,14%, cotado a R$ 5,15. O euro vale R$ 5,94, ligeira oscilação positiva de 0,09%. No horário de Brasília, 6h30.
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Terça-feira, 15 de setembro de 2026. O Supremo Tribunal Federal interrompeu a sessão sem definir como irá julgar os casos dos ministros Alexandre de Moraes e André Mendonça. O ministro Flávio Dino pediu vista e tem até 90 dias para devolver o processo.

0: Bela Megali, boa noite, tudo bem?
1: Boa noite, como tá? Como vai, Débora? Como vai, Carol? Boa noite, ouvintes.
0: Oi, Bela. Confusas com esse STF, enfim, terminou a sessão com um placar proclamado, mas que na prática não resolve nada.
1: Pois é, um placar aí de 4 a 3, né, Débora? Na verdade, existiu ali muito debate para saber se abriria ou não a votação das duas ações em conjunto, mas o fato é que a abertura da investigação contra o Alexandre de Moraes não foi analisada, que era o que todo mundo estava esperando. Já existia, inclusive, a previsão que devesse acontecer um pedido de vista, né? A gente via que o grupo do ministro Alexandre de Moraes estava articulando medidas protelatórias para esse julgamento de hoje, e eles, de fato, conseguiram, né? Com todo aquele tumulto, o ministro Flávio Dino, no fim da sessão, acabou pegando esse gancho para fazer o pedido de vista, e hoje tem esse placar aí de 4 a 3 para que os casos, tanto esse que é contra o ministro Alexandre de Moraes, quanto o que está marcado para o dia 23, contra o ministro André Mendonça, sejam julgados separadamente, sejam julgados conjuntamente, desculpa. Esse é o pleito ali da ala ligada ao ministro Alexandre de Moraes, até porque isso faz a coisa ficar muito mais confusa, né? De fato, as mensagens atribuídas ali à troca de mensagens entre ele e o Daniel Vorcaro, se a gente entrar no mérito, né, Débora e Carol, é um assunto muito mais delicado, que expõe muito mais a imagem do Supremo Tribunal Federal. Então, essa ala ligada ao Moraes tem tentado diluir esse desgaste, tentando colocar todas as outras situações ali no mesmo grupo. Agora, eu também queria trazer uma apuração importante, que eu fiquei conversando com uma série de pessoas aqui em Brasília ao longo do julgamento, inclusive integrantes do governo Lula, e queria saber como é que eles viram agora o fim desse julgamento. E eu falei com boa parte ali dos ministros palacianos, que falaram que vem o Alexandre de Moraes bastante enfraquecido, Débora e Carol, no fim do julgamento. Eles avaliam que teve uma postura muito combativa, especialmente do ministro Flávio Dino e do decano da corte, Gilmar Mendes, e que esse grupo ali, né, essa ala ali, se opôs de uma maneira muito veemente contra o Edson Fachin, que é o presidente do Supremo Tribunal Federal, que estava ali à frente da condução da sessão, e que aquilo ficou ruim. Existiu ali uma tentativa de desestabilizar essa condução do Fachin, na avaliação desses integrantes do governo Lula, mas a avaliação é que ele conseguiu manter o controle, apesar dessa situação muito delicada e inédita que a gente está vendo a corte viver, e que o prejuízo ali maior é para o Alexandre de Moraes e para o seu grupo político dentro do Supremo Tribunal Federal, porque, no todo, a imagem mais negativa que a gente viu ao longo desse julgamento, na avaliação de integrantes do governo Lula, ficou para essa ala ligada ao Moraes, Débora e Carol.
0: Agora, Bela, houve alguma tentativa de diálogo entre esses dois grupos? Porque ficou muito clara ali a dobradinha entre o ministro Gilmar Mendes e o ministro Flávio Dino, né, durante toda a sessão. E hoje surgiram novas informações de conversas envolvendo o filho do ministro Luiz Fux, também o filho do ministro Cássio Nunes Marques, que inclusive se declarou impedido. O Fux ficou até revoltado ali quando o Dino cita, né, essas conversas. Teve alguma tentativa de diálogo entre esses dois lados aí nos bastidores?
1: Carol, não teve, porque o clima entre esses dois lados é de guerra declarada. Não existe, inclusive eu até cheguei a publicar uma nota no meu blog, no Jornal Globo, falando que ministros como o Gilmar Mendes deixaram de cumprimentar o André Mendonça desde que essa crise foi instaurada no Supremo Tribunal Federal. Então, existem ali alguns nomes que dialogam com os dois lados. O Zanin é um deles, o Dias Toffoli é outro, a própria Carmen Lúcia, ela mesma citou isso, né, conversou com os dois ali antes de proferir o seu voto, mas o fato é que está muito difícil, né, que o presidente Edson Fachin é quem está tentando conversar com os dois e construir um caminho, mas a gente viu que o Edson Fachin teve uma tentativa de acuá-lo ali, né, de pressioná-lo, até porque a ala ligada ao Mendonça avalia que o Fachin Joaquim estaria atuando de uma maneira ali mais complacente, desculpa, a ala ligada ao Moraes avalia que o Fachin estaria atuando de uma maneira mais complacente com o André Mendonça. Então a gente viu que existiu um movimento forte ali, né, contra o presidente do Supremo Tribunal Federal, primeiro questionamento de ter avocado para si. Essa questão, inclusive até me chamou a atenção, porque eu tinha falado antes com alguns ministros que questionaram essa questão do Fachin ter avocado para si, essa petição. Antes, em off, alguns desses ministros tinham elogiado para mim, falando que ele estava começando a colocar a bola no chão, então eu achei bem confuso e mostrando como que houve essa mudança de postura, né? Nos bastidores, antes, havia um questionamento de que o Fachin teria que. Por um freio de arrumação. Agora a gente vê que, na verdade, esse grupo também se utilizou de condutas até heterodoxas do Fachin em outros momentos, né? Como, por exemplo, a questão do Dias Toffoli, né? De como foi conduzida ali a suspeição do Dias Toffoli também no caso Master, para tentar enfraquecer esse julgamento envolvendo o ministro Alexandre de Moraes. Então, realmente foi uma sessão muito, muito tumultuada, com bate-boca, e que acho que a ministra Carmen Lúcia conseguiu encerrar bem com aquele sentimento de tristeza, né, que todos nós brasileiros assistimos a esse julgamento histórico e muito triste para a história do Supremo Tribunal Federal, Débora e Carol.
0: E só para a gente fazer um resumo aqui, Bela, então o placar terminou com 4 a 3 para manter a separação dos casos de Alexandre de Moraes e de André Mendonça. O ministro Flávio Dino pediu vista, portanto, ele tem 90 dias para analisar o caso do ministro Alexandre de Moraes e está marcado para a semana que vem, dia 23, o debate e a análise do caso do ministro André Mendonça.
1: É isso, e entre os argumentos ali, né, que essa ala ligada ao Moraes colocou, é que o julgamento envolvendo o André Mendonça da semana que vem, eles, por exemplo, se o André Mendonça for declarado suspeito, isso teria um reflexo direto nesse julgamento do Alexandre de Moraes, que estaria acontecendo hoje, ou seja, uma semana antes da análise da outra ação. Então, por isso, essas ações seriam correlatas e deveriam ser julgadas juntos. Agora, o ministro Dino colocou um ponto importante, né, no momento em que ele fala do pedido de vista. Na verdade, eles tentam, né, colocar, como você, Débora e a Carol citaram, todos os ministros ali que tiveram familiares ou foram citados ali no Master, no mesmo bolo. Então, tentaram falar, então, se a gente está agora debatendo a questão do ministro Alexandre de Moraes, também vamos debater a do ministro Cássio e do ministro porque vieram hoje mensagens à tona de seus filhos ali envolvidos com negócios diretamente a Vorkaro ou ao Master. Então a gente está vendo essa tentativa do grupo ligado ao Alexandre de Moraes de enfraquecer esse inquérito não, né? Esse relatório policial da troca de mensagens. Inclusive, vale a gente destacar também para o nosso ouvinte que o Moraes nega ter sido receptor das mensagens, né? Ele não tinha falado em nenhum momento sobre o mérito disso, e na peça de defesa que ele mandou ali para o ministro Fachin, ele nega ser o receptor dessas mensagens.
0: Bela Megali, muitíssimo obrigada. Falamos mais nos próximos dias, até porque essa crise só se estendeu, né? Até, beijo.
1: Até, Débora, Carol e ouvintes. Nos vemos na quinta.
0: Beijo, Bela. Você fica agora com o noticiário da sua região.

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1: 6:46 agora. Igor Cardin está de volta de Brasília com a repercussão política do final, sobre o final da sessão do STF. Oi, Igor.
2: Oi, Débora, muito boa noite para você, boa noite para os nossos ouvintes. Pois é, repercussão ao longo de todo o dia e também de diferentes espectros políticos, entre inclusive os presidenciáveis neste ano. O julgamento que terminou agora há pouco, analisando ali, nem chegou a analisar o mérito, né, da atuação, da ligação, suposta ligação entre Alexandre de Moraes e também o banqueiro Daniel Vorcaro. Mais cedo, Flávio Bolsonaro, do PL, usou o próprio programa eleitoral desta terça-feira para fazer um pronunciamento com críticas ao governo Lula e ao Supremo Tribunal Federal. Ele acusou o presidente de ter criado um desequilíbrio institucional ao dividir poder com ministros do Supremo Tribunal.
3: Agora, na reta final, bateu o desespero no outro lado. Eles já partiram para o ataque baixo, para me acusar de um monte de mentira. Querem inventar escândalos para esconder o verdadeiro escândalo do país. É triste, mas não tem como não dizer. O atual presidente dividiu o seu poder com Alexandre de Moraes.
2: O coordenador da campanha de Flávio, o senador Rogério Marinho, também associou Lula e Moraes e afirmou que a relação entre os dois é antiga e pública. O ex-deputado Eduardo Bolsonaro criticou os ministros do Supremo. No Planalto, apesar do silêncio do presidente Lula, que foi perguntado por jornalistas sobre o julgamento, a orientação é concentrar o discurso no fortalecimento da democracia e no respeito à Constituição. Ministros e aliados do governo defendem que qualquer pessoa deve ser submetida ao devido processo legal. O ministro da Secretaria de Relações Institucionais, José Guimarães, disse esperar transparência do Supremo e a quebra de sigilos. Nos bastidores, alguns aliados pressionam que o presidente tome uma posição mais dura contra Moraes, justamente caso o ministro não venha a ser investigado.
4: Será que o Supremo faça aquilo que a sociedade brasileira espera, né? Transparência total, suspensão de qualquer sigilo. O mundo democrático precisa disso, Supremo. Ao decidir a eleição, tenha consciência do conteúdo e principalmente das vinculações que cada candidato tem com isso que foi o maior escândalo da história do Brasil, que é o escândalo do Banco Master.
2: Romeu Zema, do Novo, participou de uma manifestação convocada pelo partido em frente ao Congresso Nacional, aqui na Esplanada dos Ministérios. Inclusive, esse ato foi o que levou ao reforço do esquema de segurança aqui na região. Teve atuação da Polícia Militar, Polícia Judicial do STF, policiais legislativos, do próprio GSI. Zema criticou Moraes e disse esperar uma reação em cadeia nos ministros do Supremo Tribunal Federal.
5: Espero que o primeiro comece a cair hoje e que nós venhamos a ter um efeito dominó, que venha um segundo, um terceiro, um quarto, vamos fazer uma profilaxia, que é o que o Brasil precisa.
2: O candidato à presidência, Ronaldo Caiado, afirmou durante uma entrevista coletiva em Aparecida de Goiânia que o STF está em uma fase procrastinatória e defendeu a abertura da investigação contra o ministro Alexandre de Moraes. Renan Santos, do partido Missão, cancelou a coletiva que faria nesta terça-feira por causa do prolongamento da sessão do STF, disse que vai se manifestar após o fim do julgamento. Augusto Cury, por sua vez, também disse que vai se manifestar caso em um ato na Avenida Paulista, em São Paulo. Expectativa também, Débora, já devolvendo, sobre a sabatina que o presidente Lula participará daqui a pouco no Jornal da Record, possivelmente deve se posicionar sobre o andamento do julgamento aqui no STF. Débora e Carol.
1: Obrigada, Igor.
6: E a gente segue com informações agora da Samantha Klein, outros bastidores aí da sessão do Supremo. Oi, Samantha.
7: Oi, Carol. Oi, Débora. A gente teve aí uma sessão que realmente foi intensa, mas com alguns momentos que a gente pode dizer até de descontração. Vale dizer que depois da manobra que vimos do grupo do ministro Alexandre de Moraes, com o pedido de vistas, portanto, do ministro Flávio Dino, logo depois que ele saiu do plenário e o ministro Gilmar Mendes, o decano da corte, também também saiu, foi possível ouvir uma risada na antessala ou no banheiro que fica em anexo ao plenário. Isso chamou bastante atenção, porque provavelmente foi de um dos ministros. A assessoria de ambos acaba negando, diz que não ouviu nenhuma risada, mas sim foi possível ouvir ali do ponto onde os jornalistas estavam e também um batalhão de seguranças que estavam acompanhando cada um dos ministros. A gente ainda teve algum clima, essa torta de climão que a gente pode considerar, ela foi inevitável durante toda essa sessão, inclusive em alguns momentos. Um ponto que chamou a atenção foi quando o ministro Alexandre de Moraes disse e questionou todos os ministros nominalmente: olha, o ministro diz que não tem nenhuma investigação, de fato não tem nenhuma investigação contra mim. E o próprio ministro André Mendonça, foi questionado, ele que é justamente quem apresentou o relatório da Polícia Federal mostrando supostas conversas entre Moraes e o empresário Daniel Vorcário. Ele mesmo disse, assentiu com a cabeça, concordou com a cabeça que não havia nenhuma investigação contra o ministro Alexandre de Moraes. O que é a expectativa daqui por diante? Na semana que vem, então, está prevista a análise de outra petição que pede que analisa, portanto, aquele pedido do ministro Alexandre de Moraes sobre suposto abuso de autoridade do ministro André Mendonça. A expectativa é que haja algum pedido também de vista, justamente para colocar tudo mais ou menos na mesma página, ou seja, os dois casos ficam num pedido de vista. A assessoria de imprensa do ministro Flávio Dino acabou de dizer que não adianta questionar sobre quanto tempo vai ser esse pedido de vista, mas fato é que a retomada da análise desses casos vai ficar em suspenso, no mínimo, até depois das eleições. Lembrando que um pedido de vista tem um prazo regimental de até 90 dias para devolução. Então, já é certo que antes disso, o ministro Flávio Dino não deverá pedir. Ele que, inclusive, depois de fazer essa solicitação, disse que já prevê uma enxurrada de críticas nas redes sociais dele, mas que ele preferiu, portanto, tomar essa decisão. Entre assessores do gabinete do ministro Edson Fachin, o entendimento é que foi um pedido de vista, portanto, mal colocado, pois em aberto daqui para frente. Com vocês.
1: Obrigada. Então, só para esse finalzinho aí, Samanta, foi um pedido de vista mal colocado porque deixa a situação em aberto, é isso, né? Porque deu uma falhada.
7: Isso. Deixa tudo em... Ai, foi uma falha aqui no Codec, exatamente, na internet. Tem muita gente ainda no Supremo. Mas é isso, foi o entendimento entre pessoas, entre assessores bastante próximos do gabinete do ministro Edson Fachin, é isso, que foi mal colocado, porque não deixa, portanto, uma previsibilidade em relação a esse caso e deixa também aberto a sessão da semana que vem.
1: Obrigada, Samanta, pelas informações. Você fica agora com o noticiário da sua região.

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1: A gente se despede do ouvinte por hoje, né, Carol? Mas na sequência tem Viva Voz Especial Eleições. Vera Magalhães e seus convidados vão explicar, vão analisar tudo que aconteceu nessa sessão extraordinária do STF de hoje. Beijo, Carol. Até amanhã.
2: Beijo, Débora. Boa noite para você e para os ouvintes. Até.
1: A produção foi de Wender Starles, trabalhos técnicos Daniel Mesquita e Henrique Dias. Muito obrigada pela companhia. Tenha uma ótima noite.

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0: Terça-feira, 15 de setembro de 2026. A sessão do Supremo Tribunal Federal desta terça-feira terminou com 4-3 para manter separadas as análises dos casos sobre as relações entre o ex-banqueiro Daniel Vorcaro e os ministros Alexandre de Moraes e André Mendonça. O presidente da corte, Edson Fachin, votou para manter a separação. Ele foi acompanhado pelos ministros André Mendonça, Luiz Fux e Carmen Lúcia. Já Gilmar Mendes, Cristiano Zanin e Alexandre de Moraes votaram para que as análises sejam conjuntas. O ministro Flávio Dino, que também havia concordado com a junção dos casos, acabou pedindo vista, né? Ou seja, solicitou mais tempo para avaliar o processo antes de votar. Então, o voto dele não foi contabilizado. O Dino tem até 90 dias para devolver o caso. A Anvisa suspendeu no Brasil os testes clínicos de uma terapia celular experimental para doenças autoimunes raras e graves, depois da morte de 3 pacientes. A medida impede novos procedimentos e voluntários, mas mantém o acompanhamento de quem já recebeu o tratamento. A terapia chamada Rapcel usa células de defesa do próprio paciente modificadas em laboratório. No Brasil, os testes envolviam doenças como lúpus, nefrite lúpica e esclerose sistêmica. Um ex-pesquisador do Google, DeepMind, alertou que a inteligência artificial tem potencial para matar toda a humanidade caso siga a trajetória atual. O alerta se soma ao pedido de cautela feito por pesquisadores e executivos da Anthropic, criadora do Claude, e da OpenAI, do ChatGPT. Tanto o presidente dos Estados Unidos, Donald Trump, quanto o governo da China ainda resistem a oficializar pedidos ou expressar preocupação com esse mercado. Horário de Brasília, 7:05.
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3: Olá, boa noite. São 7:05. Está no ar o Viva Voz nesse dia histórico de uma sessão para lá de tumultuada do Supremo Tribunal Federal, que durou várias horas e acabou por não decidir nada. Hoje é terça-feira, dia de Thaís Oyama, nossa comentarista, também comentarista da Globo News, colunista do Globo e âncora da TV Cultura. Boa noite, Thaís.
4: Boa noite, Vera. Boa noite a todos.
3: Hoje a gente vai ter duas participações especiais para nos ajudar a dissecar esse dia. Já está conosco, né, em vídeo também, o jornalista Felipe Recondo, ele que é colunista também do Globo, apresentador do podcast Sem Precedentes e autor de livros sobre o STF. Boa noite, Recondo. Bem-vindo de novo.
5: Boa noite, Vera. Boa noite, Thaís. Boa noite aos ouvintes.
3: E em breve a gente vai ter também a participação do professor de Direito Constitucional da FGV, Oscar Vilhena, que já está se conectando para se juntar a nós nesse Viva Voz mais do que especial. Bom, fazendo um resumo do que aconteceu, hoje o STF se reuniu para analisar a PET 1662, que indicava ali uma conduta do ministro Alexandre de Moraes que pode ensejar a abertura de um inquérito. Então, o que se decidiria era se Alexandre de Moraes seria ou não alvo de um inquérito, apenas isso. Mas, ainda assim, a sessão inteira foi tomada por apenas uma questão de ordem. Questão de ordem apresentada pelo ministro Gilmar Mendes por sugestão de um ofício do ministro Flávio Dino para que fossem julgadas conjuntamente essa PET e uma outra que diz respeito a um possível, problema de autoridade ali, me faltou a palavra da... Abuso de autoridade do ministro André Mendonça na condução desse mesmo caso. Então, o ministro Dino advogava que tudo fosse juntado. A sessão terminou com 4 a favor da decisão do ministro Edson Fachin de separar os feitos e 3 para que eles fossem juntados. Eu digo 3 porque o voto do ministro Flávio Dino no final não foi computado, porque ele terminou por pedir vista da sessão. Thaís, vou pedir uma quebra de protocolo aqui para começar pelo Recondo, para eles nos posicionar sobre os próximos passos. O ministro Flávio Dino tem 90 dias para devolver. É isso, Felipe? E até aqui segue marcada sessão da terça que vem, que vai analisar o caso do ministro André?
5: Pois é, veja como ficaram as coisas, né, Vera? A proposta do ministro Flávio Dino, encampada pelo ministro Gilmar Mendes, era que juntasse o tribunal os dois casos, o caso do ministro André Mendonça e o caso do ministro Alexandre de Moraes. O ministro decidiu manter a sessão para julgar Alexandre de Moraes. E aí o que nós vemos é um pedido de vista. O que vai acontecer? O ministro André Mendonça vai acabar sendo julgado, ou seu processo analisado, antes do caso do ministro Alexandre de Moraes. Por enquanto, essa sessão continua marcada e a gente não sabe quando o processo do ministro Alexandre de Moraes deve voltar. O que se imagina é pós-eleições, até para que as coisas não se misturem. Mas aí a gente vai poder também ouvir o professor Oscar Virena, né, sobre, eu acho, Vera, que teve uma expectativa, a gente que cobre o Supremo há tanto tempo, vê algumas expectativas e fica pensando, acho que o pessoal esqueceu o que é o Supremo. Quando tem uma questão controversa como essa, não só no mérito, eu não digo nem só no mérito, mas mesmo a questão processual que estava em jogo, o Supremo nunca tinha decidido o que fazer diante de um pedido de investigação de um ministro do Supremo ou de uma tese possível de investigação de um ministro do Supremo, questões regimentais, processuais apareceriam. E mesmo juízes e professores já vinham se questionando como isso se daria. A gente não sabe sequer, Vera, você mencionou aí, né, se o tribunal determinaria a abertura de inquérito, ou poderia determinar uma abertura de inquérito. Pode o tribunal determinar a abertura de um inquérito? Tem esse problema ainda. Teria o ministro Alexandre de Moraes direito de defesa e um prazo para se manifestar?
3: Sim.
5: Ele poderia produzir prova, inclusive indícios, ou chamar testemunhas para eventualmente corroborar sua tese, dizer que não seria motivo para investigação? Várias questões, sim, enfim, que poderiam aparecer, e aí a gente chega a esse anticlímax, chegamos no final do dia sem nenhuma decisão de fato.
3: Thaís, você acompanhou o dia inteiro, assim como eu, e assim como a sociedade brasileira toda, ao fim desse dia, que sensação o Supremo Tribunal Federal produziu na sociedade?
4: Vera e Felipe, eu acho que essa foi uma das sessões mais deprimentes que o STF já protagonizou. Primeiro, pelo que você falou, houve lá o anticlímax, essa foi anunciada como uma sessão histórica, uma sessão importante, e o que a gente viu foi um monte de ministros aos gritos, as imprecações, a retirada de um ministro do plenário, Cássio Nunes Marques, visivelmente abalado com os vazamentos, a ministra Carmen Lúcia com aquele discurso envergonhado e tudo, e um presidente desautorizado o tempo inteiro. Uma sessão que foi conduzida, na verdade, na prática, por outros ministros que não o presidente, né? Foram os ministros Gilmar Mendes e o ministro Flávio Dino os que conduziram, de fato, a sessão. Então, eu penso que essa sessão vai ficar para a história por motivos bastante negativos. Eu acho que ela não só não produziu o que estava todo mundo esperando que produzisse, ou seja, a resposta sobre o ministro Alexandre de Moraes poderá ser investigado ou não, ficou bem longe disso, perdeu-se um dia inteiro nessa questão de ordem levantada pelo ministro Gilmar, e ao fim e ao cabo a gente ainda viu aquele espetáculo deprimente de adultos se altercando aos gritos e, enfim, do jeito que todo mundo viu.
3: Exatamente. Agora sim, já está conosco, também por vídeo, o professor Oscar Virena, ele que é professor de Direito Constitucional da FGV. Professor, obrigada por mais uma vez colaborar com a gente. Eu sei que o senhor deve ter passado o dia ouvindo a imprensa. Obrigada.
6: Bom, boa noite, Vera. Boa noite, Felipe. Não vi quem mais está aí.
3: A Thaís Oyama está conosco por telefone também,
6: Thaís.
3: Professor.
6: Thaís, é um prazer estar aqui com vocês, apesar de para falar de um assunto muito, muito duro.
3: Pois é, muito duro. E, professor, eu vi que o senhor conversou com o Bernardo Melo Franco do Globo, queria começar trazendo esse seu esclarecimento que eu acho importante. Temos aí um placar na prática de 4-4, embora tenha sido proclamado um placar de 4-3 na questão de ordem. E tenho uma dúvida a respeito do que acontece quando o ministro Flávio Dino devolver o caso ao plenário. Se o ministro Edson Fachin precisa desempatar usando um voto de qualidade, o que já tem sido aí afastado por várias leis posteriores. Se a gente tem uma questão de indúbio pro réu como em questão penal, ou se a gente tem aí uma questão de indúbio pro sociedade, ou se nenhuma das anteriores. O que acontece de agora em diante?
6: Olha, é um terreno para lá de pantanoso, né? Eu faço uma leitura sobre dividindo o que aconteceu hoje em dois aspectos, né? Do ponto de vista do procedimento criado pelo ministro Fachin, apesar da atuação absolutamente combativa e, em algumas vezes, violenta e deselegante de alguns outros ministros, né? Ela não foi derrubada, né? Eles não conseguiram um quórum de maioria para desautorizar as decisões procedimentais que foram estabelecidas pelo ministro Fachin, ainda que eu compute o voto do ministro Dino, né, nesses quatro votos, né? O que que isso significa? Significa que ele ainda conduz essa PET, né, e que ainda prevalece o termo que ele estabeleceu no julgamento separado, né? Agora, é evidente que isso não vai poder se levar a cabo enquanto não retornar o voto de vistas do ministro Dino, o que pode demorar até 90 dias, né? Então, do ponto de vista prático, tá, o grupo que não queria que hoje o Supremo decidisse a respeito do início ou não de uma investigação, esse grupo prevaleceu. Tá? A consequência prática é que hoje não se tomou essa decisão. Tá? Agora, do ponto de vista processual, eles também não apearam o ministro Fachin da condução desse procedimento. Nós teremos uma audiência agora no dia 23. O que acontecerá nessa audiência no dia 23? Ao meu ver, continua prevalecendo a posição do ministro Fachin, né? Eu achei nesse aspecto muito relevante o voto do ministro Fux, com quem eu normalmente ando em desacordo, né? Mas o que ele colocou? Isso foi dito por vários ministros ao longo da sessão, inclusive pelo ministro Dino. Ou seja, não há uma regulamentação clara sobre esse procedimento. Sim. Isso não está claro no regimento. Quando há uma lacuna no regimento, ela deve ser preenchida pelo presidente. Então, isso, em alguma medida, justifica, reforça a posição do ministro Fachin, com base no artigo 13, que é aquele que dá as competências do presidente, para que ele continue conduzindo. Então, enfim, é uma leitura muito próxima ao que aconteceu. Quer dizer, eu acho que esse empate significa que ele não foi demovido da relatoria, nem foi
3: nem da presidência da corte, embora tenham tentado.
6: Né? Agora, do ponto de vista do protocolo, né, foi muito deprimente você ver uma agressão a um homem que trata todos com a maior a cordialidade, tem pouca memória, tem alguns outros ministros do Supremo que tiveram tanta gentileza em relação aos seus colegas, né? Mesmo quando agrediram. Eu não vejo isso como sinal de fraqueza, eu vejo isso como um sinal de alguém que se dá o respeito.
3: Felipe, você que está acostumado a cobrir essa corte, que costuma escrutinar aí os vários composições de 11 membros ou 10, como tem agora, a gente viu uma divisão muito clara em grupos, né? E acho que nunca a gente tinha visto tão abertamente ministros se lançarem na defesa de um colega, e se preciso, em detrimento da imagem do tribunal, né? O que vai ser o substrato disso? O que vai se assistir daqui por diante? Como essa corte, esse colegiado que se tratou dessa maneira, vai inclusive tratar de outros assuntos de agora em diante? Acho que o seu áudio está fechado, Felipe.
5: Pronto, aqui. Pronto. Eu estava nervoso porque estou na presença de Oscar Vilhena, porque eu comecei a pesquisar Supremo lendo, já falei isso para ele, um livro do professor Oscar Vilhena, por isso eu sempre fico nervoso quando estou diante dele. Mas você mencionou, Vera, o que sai disso? E o substrato, eu acho que é uma corte novamente dividida e num grau muito pior do que aquele que do Mensalão, daquela corte que saiu do julgamento do Mensalão. Porque no julgamento do Mensalão havia divergências de mérito, havia divergências mesmo político-ideológicas, em relação ao que estava sendo julgado. E ali foi um caso que depois se resolveu, ao longo do tempo essa fissura foi se desmanchando ou foi se desanuviando. Eu acho impossível que essa fissura que o tribunal sofre hoje seja superada nesta composição, porque o que nós temos agora é o ministro Alexandre de Moraes acusando o ministro André Mendonça de investigá-lo indevidamente, depois o ministro André Mendonça dizendo que o ministro Alexandre pega um relatório produzido ad hoc contra ele também, um relatório de inteligência mal feito por aí vai,
3: com outro
5: apócrifo, clandestino, outros adjetivos que foram utilizados, e daí a gente percebe o seguinte, não tem jeito desse tribunal se unir novamente. Até, professor Oscar, eu vi o ministro Flávio Dino fazendo contestações sobre a marcação dessa sessão. E eu fiquei pensando, ao longo de todo esse tempo, conversando com a presidência também, mas teria algum outro tipo de solução para o ministro Fachin na condução desse processo? É difícil de a gente imaginar isso, e a gente, jornalista, geralmente é engenheiro de obra pronta. Mas de imaginar o seguinte, qual seria a solução para isso? E talvez a única fosse o confronto, fosse o conflito. Mas a pergunta que sempre fica para alguns é, deveria ter sido agora? Poderia ter sido depois? Fazer a paralisação desse processo durante o processo eleitoral, durante as eleições, teria sido melhor para o Supremo? Mas essa conta ia chegar em algum momento, né?
3: Então,
5: o Supremo
3: quero ouvir...
5: ia ter que pagar essa conta de qualquer forma.
3: Então, quero ouvir a Thaís e o professor a respeito dessas indagações do Felipe, que eu acho da maior relevância. Thaís, você acha que o Fachin errou no timing? Errou na maneira... A Thaís caiu. Então, professor Oscar.
6: Olha, veja, como o Felipe falou, é muito difícil, e eu não sou um estrategista político de ficar escolhendo quando essa questão deveria ser julgada. É evidente que julgá-la na antessala da eleição prejudica, né, conturba o processo eleitoral. Se você me perguntasse, Felipe, se eu gostaria que fosse julgada agora, jamais. Não gostaria. Aliás, eu gostaria que não ocorresse, né? Agora, o fato é que apurações vieram à tona, que são apurações muito graves, né? E, sem dúvida nenhuma, o ministro André Mendonça utilizou estrategicamente a sua jurisdição para colocar isto, né, nessa agenda. Ele empurrou isto para esse momento, não tenho dúvida disso, né? Agora, havia ali fatos, e há fatos ali que precisam ser apurados de maneira muito contundente. Né? Então, eu não gostaria de culpar agora A, B ou C. Quer dizer, o fato é que você tem um contrato, que é um contrato inexplicável, que ninguém hoje ousou abrir isso, mas existe um contrato inexplicável, existe uma investigação do caso Master também com todas as suas complexidades, e houve um apressamento colocado pelo ministro André Mendonça. Ora, o que que o ministro Fachin, ora que ele, porque esse apressamento do ministro André Mendonça causou o quê? Uma desordem no tribunal. Esse é o ponto, ao meu ver, relevante. Né? Você começa a ter trocas de liminares, você começa a ter trocas de ofícios, você começa a ter determinações controvertidas à Polícia Federal. Ao meu ver, isto é que justifica a conduta do ministro Fachin. Né? O artigo 3 lhe dá essa competência para a preservação da integridade do tribunal. Agora, se os processos deveriam ser julgados juntos ou separados, eu particularmente acho que os processos seriam muito bem-vindos se julgados juntos, eu não tenho problema com isso, né? Agora, em relação à condução, aí eu tenho muita clareza que o ministro Fachin é o único que reúne condições e que ele não avocou, né? Uhum. Ele simplesmente assumiu as responsabilidades que lhe foram dadas pelo regimento. Sim. Inclusive pelos motivos ditos pelo ministro Fux.
3: Agora, Thaís, essa solidão do Fachin ficou muito patente, né? Em dado momento parecia um animal, uma presa acuada por hienas ali no tribunal. Ele não combinou o jogo com a ministra Carmen, porque depois ela fez aquele discurso meio de estou envergonhada. Hoje nós entristecemos o país, mas não saiu em socorro do presidente também em nenhum momento, né?
4: Exatamente, essa impressão que eu tive, Vera. Primeiro, boa noite, professor Oscar Milena, um prazer estar aqui com o senhor. E segundo, respondendo essa questão, Vera, ele ficou absolutamente só o presidente Fachin, acuado com aquela cordialidade que o professor mencionou e que é visível, mas que absolutamente destoava da agressividade e dos modos dos outros ministros, em especial o ministro Gilmar Mendes e, em outro estilo, o ministro Flávio Dino, né, com aquele jeito melífluo dele. Ele também tinha uma carga lá de agressividade não tão explícita quanto a do ministro Gilmar, mas ambas destoavam completamente daquela cordialidade do presidente, que ficou, como você falou, completamente sozinho. A ministra Carmen, salvo o engano, não sei se eu perdi alguma coisa, mas ela só abriu a boca no final, aos 44 do segundo tempo, só no voto dela. Portanto, se ela concordou com o ministro Fachin, ela manteve essa concordância em silêncio. O ministro Fux até em alguns momentos tentou fazer alguns apartes, mas nesse sentido também não me pareceu feliz, sempre uma certa tibieza e sem nenhuma dúvida quem dominou lá a sessão foram os ministros Gilmar e o ministro Flávio Dino, cada qual com seu estilo, mas os dois, eles combinam no sentido de que foram dois tratores passando por cima, assim, de alguém com sua bicicletinha no parque, né? Essa era a impressão que dava.
3: Foi meio isso mesmo. A gente vai fazer um intervalo agora e volta já já com os nossos três comentaristas de hoje. Oscar Vilhena, Felipe Recondo, Thaís Oyama, hoje temos esse timaço. Você pode participar também, manda sua mensagem para o 11 99911 9981. Já já a gente volta.

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0: Terça-feira, 15 de setembro de 2026. O ministro do STF, Alexandre de Moraes, defendeu hoje que o plenário da corte não pode abrir investigação contra ele. Ele argumentou que não há um pedido de inquérito do Ministério Público ou da Polícia Federal que peça uma investigação sobre a suposta relação dele com o ex-banqueiro Daniel Vorkaro. Moraes afirmou ainda que a Procuradoria-Geral da República pediu a nulidade e o arquivamento do relatório da Polícia Federal. Em contraposição, o presidente da corte, Edson Fachin, discordou e disse que o plenário pode autorizar a continuidade da apuração se enxergar indícios. Um homem de 28 anos invadiu um vagão exclusivo para mulheres em um metrô do Distrito Federal, assediou e agrediu as passageiras na tarde de hoje. Segundo as vítimas, ele entrou no vagão e fez gestos obscenos. Quando as passageiras ameaçaram chamar a segurança, o homem teria apresentado um comportamento agressivo. Ele foi detido e levado para a delegacia, porém, após prestar depoimento, foi liberado. Ele não teve a identidade divulgada pelas autoridades. O Ministério Público de São Paulo apresentou uma denúncia contra o presidente do Corinthians, Osmar Stabile, por apropriação indébita. Segundo a promotoria, ele teria usado o dinheiro do clube para pagar uma empresa que fez sua segurança pessoal e possivelmente a de familiares. A denúncia aponta que o Corinthians pagou mais de R$720 mil à empresa entre julho de 2025 e agosto deste ano. Osmar Stabile afirmou que recebeu com estranheza a denúncia, defendeu a necessidade de ter segurança particular por causa do cargo e disse que não houve apropriação de valores. Horário de Brasília, 7h33.
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2: Viva Voz está de volta hoje com Thaís Oyama, o professor da FGV São Paulo, Oscar Vilhena, e o Felipe Recondo, especialista na cobertura do Supremo Tribunal Federal. A gente vai voltar ouvindo um trecho da sessão, um dos trechos mais acalorados. Pode soltar.
3: Que há um inequívoco viés político-eleitoral na forma como o tema foi conduzido nos autos desta PEC de 16.662. Escolha de data, 7 de setembro, todo esse cenário, envolvendo esta corte em campanha eleitoral.
4: Vossa Excelência está sendo leviano, ministro.
3: De forma leviano. Indevida.
4: Leviano.
3: Vossa Excelência não tem a palavra. Evidente condução político-eleitoral e escolha do 7 de setembro, até bichulecos. Isto não se faz. Pessoas decentes não fazem isso.
2: Oi, Thaís. Esse contexto eleitoral teve presente como um subtema durante toda a discussão. E no intervalo da sessão, que coincidiu com o horário eleitoral gratuito, entrou lá um pronunciamento à nação do Flávio Bolsonaro, falando que o Brasil precisa ser passado a limpo e etc. Esse é um bode que já está na sala. A mistura das duas coisas, da eleição e da situação, já está dada. Quem leva vantagem até aqui na narrativa disso diante do eleitor?
5: Vera, sem dúvida, eu diria que hoje isso que está posto é pior para Lula do que para o Flávio. E essa também é a visão que se tem na campanha do candidato Flávio Bolsonaro hoje. Em que medida isso? Hoje não se teve nenhuma solução, nenhuma decisão. A se permanecer essa situação, então a gente vai ter a vendida pela campanha do Flávio a ideia de que existe um ministro que é ligado ao presidente Lula e esse ministro é um intocável, alguém que não está sujeito às mesmas leis que todo mundo. Essa vai ser a narrativa. Agora, o que eles dizem? Isso importa para o eleitor decisivo, que é aquela pessoa que a gente vive falando aqui, esse que já votou no Bolsonaro, já votou no Lula, mora em alguma periferia do Rio, São Paulo, Belo Horizonte, trabalha demais, não tem tempo para ficar ouvindo, acompanhando o noticiário, está muito bravo com a situação econômica, está cheio de dívida, esse é o eleitor decisivo. Esse eleitor vai se abalar, vai se afetar com essa não investigação do ministro Moraes? Olha, mais ou menos. Em que sentido? Ele não vai ter tempo de acompanhar isso e talvez nem fique tão indignado com a situação em si. Mas como ele já está muito mal-humorado, muito intolerante, digamos, com qualquer coisa negativa que aconteça no país, Então, vai juntar essa dificuldade na economia, essa dificuldade na saúde, no transporte, etc. Esse mau humor generalizado vai acabar caindo na conta de quem? Não será da oposição, será na conta do incumbente, ou seja, do presidente Lula. Então, é mais nesse sentido que a campanha diz que isso vai ser pior para o Lula, e eu tendo a concordar com isso. Vai ser decisivo esse episódio, Alexandre de Moraes, essa indefinição que se avista? Vai ser decisiva para a campanha? Não vai. Vai pesar contra o presidente Lula? Muito provavelmente sim.
2: Tem um outro aspecto, recondo disso daí, que é o seguinte: o Lula vem nos últimos dias, a gente vem ouvindo da campanha dele a ideia de se dissociar do Alexandre de Moraes dessa crise. Tem que investigar todo mundo, etc. Uma atuação tão ativa e combativa do último ministro nomeado pelo Lula, que foi seu ministro da Justiça, que é o Flávio Dino, em defesa aberta do Alexandre de Moraes, não contradiz essa estratégia em grande medida?
6: Eu acho que o presidente pode tentar se desvencilhar. Flávio Dino não vai deixar. O compromisso dele é com o tribunal, com o seu pensamento e com os colegas que acham que ele acha que estão tendo um comportamento correto. Eu acho que o que agrava ainda, o Vera, é o fato de que o professor Oscar Vilhena mencionou, na semana que vem tem o julgamento dia 23 do André Mendonça. Então, o que nós podemos ter é uma inversão. A investigação do ministro, contra o ministro André Mendonça sendo iniciada e a do Alexandre de Moraes postergada, o que pode agravar esse efeito, inclusive, eleitoral que a Thaís vinha mencionando, ou essa percepção das pessoas, né? Mas, de fato, eu acho que o presidente pode até fazer um discurso, mas dentro do tribunal, quem presta atenção no tribunal sabe que esse mesmo grupo que tinha uma certa proximidade com o governo é quem dá a sustentação hoje para essa tese de que o ministro Alexandre de Moraes deveria, neste momento, ser preservado em uma discussão sobre esse caso só no futuro.
2: Agora, professor, para serem coerentes com a tese que eles tão ferrenhamente defenderam hoje, os ministros Gilmar, Cristiano Zanin, Flávio Dino deveriam, na semana que vem, votar para não analisar o caso do ministro André, né? Porque eles acham, afinal de contas, que tem que ser analisado tudo em conjunto. Confere?
7: Sim, confere, né? E ainda que nós tenhamos segmento, né? Porque às vezes a consistência não prevalece no Supremo, né? Mas ainda que nós tenhamos uma mudança...
2: O senhor está sendo mais delicado que o ministro Fachin.
7: nós teremos provavelmente um placar semelhante, né? Um placar igual, haverá algum tipo de empate, né? Veja, e ainda que esse empate tivesse, alguém vai pedir vista. Então, certamente, se nós não tivermos hoje uma solução sobre a investigação do ministro Alexandre, nós dificilmente teremos uma solução no próximo dia 23 a respeito da investigação do ministro André Mendonça, né? Então, com isso, você joga isso para frente. Os prazos de vista são de 90 dias, né? Então, se usarem o prazo até o final, nós teremos julgamentos após a eleição, né? Veja, eu acho que isso faz parte, sim, de um cálculo político de parte a parte, tanto quem tentou empurrar esse julgamento para agora, quanto quem está tentando jogar esse julgamento para depois, fazem cálculos distintos, né? E, evidentemente, eu quero crer que, pelo discurso do ministro Dino, e aí não faço usando o termo tão usado hoje, sem juízo de valor, acho que ele deixou explícito que ele entende que esse julgamento não deveria ocorrer agora, né? E ele está fazendo um juízo de conveniência. Isso pode atrapalhar a eleição, isso pode criar um problema. Então, ele claramente está buscando empurrar isso para o futuro. Qual será a consequência disso? A Thaís falou, o Felipe falou, eles entendem muito mais de política do que eu, né? Eu não sei qual vai ser a consequência. A princípio, vai ser explorado pelas duas campanhas, né? Uma campanha vai explorar que houve a proteção de um ministro, né? Um ministro que tinha um contrato, que todos nós sabemos. Por outro lado, a outra campanha vai explorar que há um ministro bolsonarista dentro do Supremo e que está buscando conturbar a eleição, né? E que o Trump... Então, veja, Eu acho que nós, se a política entrou no Supremo, ela entra e ela volta para a política. Agora, os políticos vão tirar o Supremo para dentro do debate eleitoral. Então, veja, eu não sou capaz de saber quais serão as consequências, mas, sem dúvida nenhuma, hoje essa sessão irá ser empregada e utilizada, e os cortes dessa sessão serão utilizados pelas duas campanhas.
2: Concordo com o senhor. A gente vai fazer mais um último intervalo e volta para o encerramento, para a gente fazer aí um fecho desse dia de hoje. Já voltamos.
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1: Voltamos com o Viva Voz, hoje com a Thaís Oyama, o Felipe Recondo, especialista em cobertura do Supremo Tribunal Federal, e o professor André Vilhena, professor de Direito Constitucional da FGV São Paulo. Thaís, diga lá.
2: Vera, eu queria te fazer a seguinte pergunta. O Felipe disse há pouco...
1: Oscar Vilhena, desculpa. André Vilhena. Tô louca. Vai, diga, Thaís. Eu chamei o professor Oscar de André. Tanta confusão de André, Alexandre. Diga.
2: São muitos. Eu queria te perguntar isso. O Felipe disse há pouco que, diante do esfacelamento que a gente está vendo aí, ele acha muito difícil que os grupos se unam novamente. E o professor Oscar Vilhena observou que a política entrou no Supremo, e ela entrou pela via da polarização, né? Ou seja, o STF está cindido pela metade e não parece que tenha cola para juntar esses cacos todos. O que eu queria te perguntar é que, como você imagina que o Supremo vá funcionar daqui para frente? Se você acha que tem, ao contrário do que o Felipe acha, se tem uma solução, um jeito de eles... se reunirem, se unirem de novo, ou se um grupo vai acabar dominando o outro. E daí, nessa hipótese, isso vai depender do novo presidente eleito e dos nomes que ele vai indicar?
1: Eu acho que depende disso, do novo Congresso eleito também, porque a depender da combinação de um presidente e um determinado Congresso, o que a gente vai assistir claramente é realmente uma volta da borduna ali para cima desses ministros, com a tentativa de anulação do julgamento da trama golpista e, portanto, a soltura do Jair Bolsonaro e dos demais condenados, a abertura de processos de impeachment contra um ou mais ministros, e aí com uma corte assim tão dividida, eu acho que eles não vão ter uma postura uníssona de corporativismo e proteção de todos ali, como o ministro Flávio Dino até chegou a cobrar isso em algum momento. Ah, tem aqui uma notícia de que vai ter novas medidas contra os ministros pela lei Magnitsky, que na última vez toda a corte se uniu, mas isso aí não colou. Então, eu acho que esse discurso pela união corporativista não vai mais ter apelo depois do que a gente viu hoje. E o que a gente viu, inclusive, né, Felipe, foi ali algo próximo da chantagem explícita entre ministros. Agora o Metrópolis acabou de publicar uma troca de mensagens de WhatsApp entre o ministro Cássio e o ministro Gilmar, que parece coisa de facção, não de ministro do Supremo. Ah, o senhor, sua família, o senhor é isso, o senhor é aquilo. Então, eles passaram muito do limite. Parecia que o máximo que a gente poderia chegar em termos de retórica inflamada era aquela do Barroso contra o Gilmar ali, o senhor, né, com seus traços de psicopatia, não sei o quê, mas eu acho que hoje se foi muito além, né?
3: Foi muito além, Vera, porque também se fizeram acusações de corrupção, de vantagens indevidas, nessas mensagens que foram reveladas lá no Metrópolis pela Andresa Matais, o ministro Gilmar falando para o ministro Cássio Nunes Marques, abra suas contas para mostrar que poderia ter recebido dinheiro, coisas do gênero, e a resposta do ministro Cássio também. A acusação que se faz ao ministro André Mendonça é muito grave, que se faça uma acusação como essa a um colega, de estar usando uma célula da Polícia Federal para investigar um colega. São acusações que passam de qualquer limite, por isso que a crise interna do Supremo é absolutamente sem precedentes na história. São acusações que passam muito da divergência que vai do campo político, do campo do direito, técnico, ideológico. Nós fomos para uma outra seara e a gente sabe, né, Vera, eu cobri Congresso há muito tempo, mais de 20 anos, nem no Congresso Nacional a gente vê esse tipo de comportamento. Até lá existe uma regra de conduta que certas coisas não se fazem. O que eu vi no Supremo agora, nesses últimos dias e para a preparação para essa sessão, foi um limite que passou há muito tempo e nunca imaginava que veria isso no Supremo.
1: Professor Oscar, a esse respeito ainda, um ouvinte tem uma pergunta. Diga lá, Wender Starles.
4: Oi, Vera, boa noite para você, para quem nos acompanha. A Ivone Cruz, do Rio de Janeiro, ela pergunta se há alguma chance, depois da sessão de hoje, de aprovarem um código de conduta mais rigoroso para magistrados do STF.
1: Ficou vencido isso já, professor? Não ouço o senhor.
5: Oi. Ah, então, veja, eu acho que o Supremo perdeu todas as oportunidades de ter feito isso, né? O presidente Fachin trouxe essa discussão quando tomou posse, né? Uma questão, eu diria até trivial, né? Em qualquer instituição que nós conhecemos hoje em dia, há um código de conduta. Cortes constitucionais ao redor do mundo adotaram códigos de conduta, né? E é uma condição do exercício do poder é você agir em conformidade com as regras da lei, né? Então, veja, acho que o Supremo perdeu essa oportunidade e esse tema hoje ele retornará só se for por intermédio do Congresso, né? Completando aqui um pouco que a própria Vera e o Felipe falaram, concordando com eles, eu acho que nós estamos fechando um ciclo aí de 38 anos de funcionamento do Supremo, com essa organização, essas competências, essa estrutura, né? É difícil imaginar que o Supremo perdure dessa maneira, né? Essa composição atual também vai ser uma composição sempre vista com reservas, né? Então, a eleição ela terá um papel definidor do modo como o Supremo passará a funcionar e qual o papel que ele vai ocupar na sociedade brasileira daqui para frente, né? Você pode ter um Supremo que, em face do risco de impeachment, ele, de certa medida, se acomode e passe a se conduzir em conformidade com aquilo que o Senado propõe. Né? Você pode ter um Supremo totalmente capturado por um presidente que vá nomear um número bastante grande de ministros. Né? Nós nunca computamos, mas você pode ter aposentadorias, né, antecipadas. Então, na realidade, esse Supremo não existirá mais. O que virá no lugar, nós não sabemos. Quer dizer, ele pode até continuar com a mesma carapaça, mas será outra função que ele terá na sociedade brasileira.
1: Muito profundo e muito verdadeiro isso. Agora, o nosso colega jornalista Luiz Ferrari, que está nos ouvindo, propõe aqui uma pergunta que eu vou jogar e vocês, Recondo e professor, decidem quem responde. É o seguinte, o ministro Cássio Felipe já está apontando. Não aponte o dedo para mim.
3: Apontei com respeito. Com deferência, inclusive.
1: Ele pergunta o seguinte, o ministro Cássio se disse impedido em função da sua função como presidente do TSE. Se a coisa ficar para depois da eleição, ele pode se desdizer impedido e votar? Ou isso foi só um pretexto para ele sair de fininho depois das acusações que se voltaram também contra ele próprio?
5: Não, muito rapidamente, é pretexto, né? Porque a própria Constituição atribui ao ministro do Supremo Tribunal Federal assumir a função no Tribunal Superior Eleitoral. Portanto, não há qualquer tipo de incompatibilidade entre o exercício das duas funções. Acho que é um pretexto, até porque iriam questionar a sua suspensão ou impedimento.
1: Thaís, amanhã a gente provavelmente vai ver o reflexo político mais claramente dessa sessão de hoje que vai ter decantado. A gente está vendo, viu ontem, nem tratou disso aqui, uma situação de empate entre Lula e Flávio Bolsonaro, mas que na Quest houve uma ultrapassagem numérica do Flávio Bolsonaro em relação ao Lula. Chegou um momento em que as acusações e a campanha negativa vai ser a única coisa daqui por diante, até o primeiro turno, você acha?
2: Eu acho sim, Vera, acho que isso ainda tem uns dias para decantar, como você falou, e a gente não vai perceber o resultado disso nas pesquisas nos próximos 2 dias, 3 dias, porque isso demora. Mas, como eu disse, eu acho que como essa eleição vai ser por um fio de cabelo, como está todo mundo vendo, todo mundo prevendo, né? Qualquer oscilação aí, ainda que pequena, pode favorecer ou desfavorecer um candidato. E novamente, eu acho que esse episódio, a se manter da forma como está, ou seja, indefinido, vai beneficiar o Flávio em detrimento do presidente Lula. Dá tempo só de eu fazer mais uma perguntinha para o professor Vilhena, ainda
1: sim,
2: sobre
1: claro. Impedimento. Diga.
2: Eu gostaria de saber, na opinião dele, quem é que vai votar e quem é que não vai votar. Por exemplo, o próprio Alexandre de Moraes deu a entender que ele não se considera impedido, ou eu estou enganada. É possível que o ministro Moraes vote num eventual julgamento que vai decidir sobre a investigação dele?
1: Aí ela está falando, acho que, da votação quanto ao mérito, né? De, afastar da questão de ordem.
5: Isso, é. Uhum.
2: Por exemplo, vai, mas a partir de agora, vamos pensar na questão de ordem também, e a partir daí, o mérito da questão.
5: Veja, havia uma discussão se ele poderia ter participado de hoje, assim como o próprio ministro André, né? Mas é evidente que a decisão sobre a possibilidade de determinar uma investigação sobre ele, eu acredito que ele não possa participar, assim como o ministro André não poderá participar, eventualmente, uma decisão a respeito de dar-se início a uma investigação sobre ele. Mas, enfim, as coisas têm ficado mais difíceis para responder juridicamente dentro do Supremo.
1: Tem toda a razão. Tem sempre que misturar as questões jurídicas com outras, de outras ciências. Professor, muito obrigada, viu, pela sua disposição de sempre, pela sua clareza. É sempre um prazer ouvi-lo.
5: Eu que agradeço, um prazer estar aqui com vocês.
1: E desculpa a confusão do nome, professor Oscar Vilhena.
5: Não, fique tranquila. Abraços.
1: Felipe, obrigada, querido. Sempre bom te ouvir também. Já fico com o convite para você participar outras vezes.
3: Obrigado, Vera. Obrigado, professor Oscar. Está aí sempre à disposição.
1: Companheira, até terça que vem. Beijo para você. Até lá.
2: Valeu, Vera. Obrigada a todo mundo. Até a próxima.
1: É isso, gente. O Viva Voz fica por aqui. Hoje a gente teve a produção do Wender Starles e os trabalhos técnicos do Henrique Dias. Amanhã a gente volta com a repercussão ainda dessa sessão de hoje e muito mais eleições. Até lá.

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0: Terça-feira, 15 de setembro de 2026. O Procurador-Geral da República, Paulo Gonet, afirmou que não teve relacionamento de proximidade com o ex-banqueiro Daniel Vorcaro. Ele disse que o único encontro que teve com o dono do Banco Master se deu com várias autoridades em abril de 2024 e que a ligação entre os dois foi brevíssima e banal. A fala aconteceu durante sessão do plenário do Supremo Tribunal Federal nesta terça-feira. No entanto, mensagens recuperadas pela Polícia Federal do celular de Vorcaro indicam proximidade entre o banqueiro e Gonet. Embora não houvesse um contato salvo com o nome do procurador, as conversas e citações ocorreram de forma indireta, intermediadas principalmente pelo advogado do banco, Ciro Soares. Seis adolescentes foram apreendidos após participar de uma transmissão ao vivo que resultou na morte de uma jovem de 13 anos em julho deste ano. De acordo com a investigação da Polícia Civil de Mato Grosso do Sul, eles integravam grupos virtuais extremistas em plataformas como Telegram e Discord, que incentivavam a violência, conhecidos como panelas. Os alvos da operação têm entre 14 e 17 anos. A investigação apontou que os suspeitos usavam táticas de aproximação amistosa para atrair e manipular as vítimas nas redes. O técnico Luis de la Fuente, campeão mundial pela Espanha, acertou a renovação do contrato até 2030. Antes, ele tinha compromissos até 2028. Desde que o técnico assumiu a seleção espanhola, foram apenas 2 derrotas em 41 partidas oficiais. A Espanha será um dos países anfitriões da Copa do Mundo de 2030, ao lado de Marrocos e Portugal. Horário de Brasília, 8:03.
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1: Muito boa noite a você, amigo e amiga, ouvintes aqui do Quatro em Campo. Sejam todos muito bem-vindos. Vamos juntos até às 9 horas da noite. Muito obrigado a você que se liga no nosso podcast, você que acompanha o programa nas mais diversas plataformas digitais. Hoje dia de Liberta, hoje dia de Sula, hoje, que dia? 15 de setembro.
0: Escalação.
1: Leonardo Dai, tudo bem, Léo? Boa noite.
2: Alô, Éboli, boa noite. Boa noite aos companheiros e aos ouvintes também.
1: Rafael Prates, fala Prates, boa noite.
3: Alô, Éboli, boa noite. Boa noite, ouvintes da CBN.
1: E Rodrigo Bittar, tudo bem, Bittar? Boa noite.
4: Tudo bem, Éboli, boa noite pra você e pra quem tá ligado com a gente.
1: Anderson Wendel, Tico, por favor.
0: Primeiro tempo.
1: Vamos lá, bola rolando pela Libertadores, bola rolando pela Sul-Americana, com brasileiros em campo, e o que parecia fácil está muito difícil para o Fluminense, né? O Fluminense entrou em campo contra o Platense na Argentina com 2-0 a favor. Mas ele entrou em campo e não jogou, né? Resolveu não jogar nesse primeiro tempo. E aí o time da casa, que é fraco, continuo falando que é fraco, tirou proveito de um Fluminense covarde, de um Fluminense omisso, de um Fluminense que vai ter que acordar no segundo tempo, porque foi para o intervalo com 2-0 contra. Ou seja, está tudo igual no agregado. Tudo igual no agregado Fluminense e Platense 2-2. E a gente aqui, todo mundo, né, colocou o Fluminense muito próximo da semifinal, junto com o Flamengo, né, que o Fluminense era só uma questão de saber administrar, porque o adversário é fraco, e, repito, é muito fraco, mas também não é, né, tá jogando, e jogando muito melhor que o Fluminense, olha, começou agora o segundo tempo, e repito, no agregado tá tudo igual, 2-2. Tá na hora de jogar, né, gente? Tá na hora do Fluminense jogar, porque senão o primeiro brasileiro, ó, vai embora.
3: É. Né? Aquela história de semifinal
1: totalmente,
3: né,
1: brasileira, não vai rolar.
3: Não, e o Platense atropelou o Fluminense no primeiro tempo. Atropelou. Até na velocidade, atropelou, né, que colocou na partida. Lá direito o Platense tomou conta do jogo. O Fluminense ficou muito fora do jogo. E quando tentou voltar, já tava, o jogo já tinha ido pro buraco no primeiro tempo, né? Então, assim, primeiro tempo muito do Platense, dominou amplamente as ações, 2-0. O Fluminense está numa condição difícil agora para tentar voltar para a partida. Aquela velha história. No Maracanã, o jogo se desenhou fácil, o time se contentou no segundo tempo em não passar do meio campo, ou mal passou do meio campo. Não fez mais. Contou hoje com o jogo na Argentina, mas tranquilo, não está. Por enquanto, pênaltis na Argentina para Platense e Fluminense. Éboli.
1: O Martinelli está apagadíssimo, o Ganso apagadíssimo, o Hulk apagadíssimo, está todo mundo apagado. E tá dando apagão também na parte defensiva diante dessa pressão da equipe da casa. O Fluminense, duas finalizações no primeiro tempo, nenhuma acerta no gol. Então tem que jogar, porque agora tá tudo igual. E se fizer um gol, pronto, tá classificado. Mas tem que jogar, porque foi uma lástima esse primeiro tempo do Fluminense. É que negócio, né, gente, que a gente fala. Existe o favoritismo, os times brasileiros são favoritos, né, tem mais poder econômico. Mas não se ganha de véspera, né? Eu acho que não tem mais aquela coisa, é o que eu penso particularmente, aquela coisa de jogar contra o argentino na Argentina, nossa, que dificuldade. Não tem. Tem que ser time bom. Time argentino tem que ser bom para causar realmente algum tipo de impacto, né? E não vamos combinar, pelo que eu estou vendo aqui, não tem aquela pressão toda, o estádio é acanhado. O que faltou foi bola. Não dá para botar na conta de time argentino fora de casa. Tem que botar na conta a falta de bola do Fluminense. Vamos ver. Vocês conseguiram habitar e Léo conseguiram ver? Estão conseguindo ver alguma coisa de Platense Fluminense?
2: Tô vendo aqui.
1: Estão surpresos com esse resultado? Tá surpreso com esse resultado de primeiro tempo?
2: Eu tô, Éboli, mas eu confesso que assim, eu entendo, claro, as críticas todas aí ao Fluminense. Acho que o Fluminense, quando o jogo começou e começou com o Platense muito no ataque, o Fluminense ficou ali meio que num impasse, né? Assim, eu tento mudar isso com o jogo rolando e arrisco perder a minha vantagem, ou eu fico confortável porque bem ou mal tá 0-0, eu tenho 2 gols de frente E aí, depois que sai o primeiro gol do Platense, né? Água morro abaixo, né? Ninguém segura e a coisa vai complicando muito pro Fluminense. Agora, independentemente dessa fragilidade do Fluminense, o que mais me surpreende no jogo de hoje é o Platense, porque eu vi boa parte dos jogos do Platense nessa Libertadores. Esse é o décimo. Exatamente o décimo jogo do Platense na Libertadores, e não vi o Platense jogar um futebol semelhante a esse de hoje. Até na vitória sobre o Corinthians em Itaquera, né? Que classificou
1: grupo do Corinthians,
2: E se classificou para as oitavas de final vencendo o Corinthians em Itaquera. Não fez um jogo tão bom contra o Coquimbo Unido na fase de oitavas de final, jogando em casa, teve dificuldades. Então, grande parte do favoritismo que eu colocava em relação ao Fluminense era porque não via esse Platense jogar bola como está jogando hoje. E se você for parar para pensar, né, o Rivadavia, que é um time teoricamente muito melhor do que o Platense, é o que a classificação do Campeonato Argentino mostra. O Rivadavia, quando teve que atacar o Fluminense, não conseguiu fazer nada, né? E o Platense hoje tá conseguindo amassar o Fluminense desse jeito. Então eu queria só colocar isso, assim, tem Fluminense, evidentemente, o Fluminense faz o pior jogo com o Marcão até agora, mas tem muito de um Platense muito acima do que eu vi na Libertadores até agora nesse jogo de hoje.
1: Olha, o outro brasileiro que tá em campo tá garantindo classificação, tá? O Vasco tá vencendo o Santa Fé, aí a Copa Sul-Americana. Primeiro jogo foi 0-0 e o Vasco tá vencendo o Santa Fé em São Januário por 1-0. Tá
2: chovendo muito aí no Rio, Éboli?
1: Gol do Bruno Duarte. Olha, onde eu estou, a chuva deu um tempo. Já um tempo.
2: Não, porque o gramado de São Januário tá uma calamidade, hein?
1: Eu tô na Barra, né? Que é distante de São Januário, né? Eu não tenho informação se tá chovendo em São Januário.
2: Acho que agora até não tá, mas assim, o gramado
1: já
2: tá
1: muitos dias chovendo, né?
2: Muito
1: aqui
2: ruim
1: tá
2: o gramado.
1: Muitos dias chovendo. Bem, o Bruno Duarte fez o gol do Vasco, 1-0 em cima do Santa Fé. O primeiro jogo foi 0-0, ou seja, com esse resultado, então, repito, o Vasco vai garantindo classificação para a Copa Sul-Americana. O Vasco vai tá adotando uma estratégia na Sul-Americana até agora muito bem sucedido, né? Porque não está desgastando os jogadores considerados os principais, os titulares. Agora está até com o elenco mais reforçado, o elenco mais robusto. O Bruno Duarte, inclusive, veio nessa última janela, né? E tá levando assim em banho-maria a Sul-Americana, e vai passando e vai seguindo com esse resultado, chega à semifinal da competição. Voltando para Libertadores, né? Amanhã nós teremos mais duas participações de brasileiros. A dupla paulista, né? Palmeiras e Corinthians. O Palmeiras tem a vantagem mínima de um gol, mas joga fora de casa em Quito. Não vai ter, por exemplo, né, a referência da zaga Gustavo Gomes. O Corinthians, né, joga em casa partindo do zero, né? O primeiro jogo foi empate contra o Estudiantes. Então agora parte do zero. Quem vencer leva a vaga. Fator que está a favor do Corinthians jogar em casa, né, com Itaquera lotado, né, o Química Arena lotada. É sempre algo bom para o time do Corinthians. Para a gente já fazer o pacote aqui e analisar bem esses dois jogos de amanhã, mas eu faço uma pergunta que envolve os dois. Bitar, eu começo contigo. Quem é que corre mais riscos amanhã de não chegar à semifinal da Libertadores, Palmeiras ou Corinthians? E por quê?
4: Ah, disparado o Corinthians, viu, Éboli? Porque a situação do Corinthians em termos de é disparado. É disparado, porque o Corinthians tem uma dificuldade muito grande quando se trata de Libertadores da América. O Palmeiras, mesmo tendo uma altitude pela frente, um desfalque muito pesado que é do Gustavo Gomes, é um time que sabe lidar muito bem com esses jogos fora de casa. Normalmente não tem problemas na altitude, claro que a gente pode destacar vez ou outra que encontra dificuldade, sim, mas o Palmeiras é um dos poucos times, assim como o Flamengo também, né? Quando chega para jogar fora de casa, acho que até mais o Palmeiras do que o Flamengo, quando chega fora de casa para jogar, consegue trazer bons resultados. Normalmente o Palmeiras nos últimos anos trazendo para definir em casa, né? Dessa vez pelo segundo duelo seguido, né? Jogando fora de casa, porque assim foi nas oitavas de final e assim nas quartas de final acontece mais uma vez. E o Corinthians, mesmo jogando em casa, tá jogando pouquíssima bola. Eu acho que fala menos ainda sobre o resultado, e olha que o Palmeiras pode empatar para ficar com a vaga, do que sobre a questão de bola. bola jogada, muito pouco do Corinthians. Palmeiras também não está numa boa fase, é bem verdade, mas assim, o Corinthians está no futebol paupérrimo. É de você parar para pensar, Éboli, onde que o Corinthians vai arrumar um gol amanhã? Como que o Corinthians vai fazer? Pode ser que seja numa bola parada, como foi, por exemplo, na fase anterior, quando o Memphis achou uma ótima cobrança e o Breno Bidon fez o gol na primeira trave, surpreendendo, porque a teoria era um cruzamento alto, uma bola aérea para que o Gustavo Henrique estivesse lá na área, o Gabriel Paulista também, para fazer um gol de cabeça. Então foi algo diferente, uma solução diferente encontrada. Mas para quem acompanhou os últimos jogos do Corinthians, onde vai ser criado? Acho que uma das pouquíssimas alternativas hoje é o Caio César. O Caio César do 1 para 1, o Caio César que acha uma jogada individual e tenta uma finalização. Fora isso, uma jogada ou outra do Matheus Bidu, do Mateuzinho, os laterais que vivem um bom momento ainda assim, ofensivamente falando, né? Mesmo no caos corintiano. Mas fora isso, é pouco que você encontra desse time do Corinthians nesse momento do Fernando Diniz. É claro que é um time que ainda na época do Dorival, quando vem uma Libertadores, ou ainda quando estava vivo na Copa do Brasil, parece que compra um pouco mais a ideia, entende um pouco mais o jogo e dá uma melhorada na situação. Agora, Éboli, informação importante, hein? Tem gol na Argentina, Canóbio, gol do Fluminense. Então o Fluminense nesse momento está passando, viu, Éboli?
1: Viu? Valeu a bronca no Fluminense. Contra-ataque puxado pelo Fluminense. E a bola, o Canóbio rouba a bola, foi um erro, né, de passe, toca pro Martinelli joga no meio pro Hulk, três jogadores fecham no Hulk e deixam o Canóbio avançar pela esquerda. Ele limpa bem pro pé direito, bate cruzado, sem chance para o goleiro, belo gol do Canóbio, belo contra-ataque puxado pelo Fluminense. Tá aí, gol que vai colocando o Fluminense na semifinal da Libertadores da América. Valeu a bronca depois do primeiro tempo horroroso. O Prato, também quero te ouvir. Quem é que tem? Me chamou a atenção isso que o Bittar falou, de que ele acha o Corinthians disparado, o que tem mais risco de amanhã não chegar à semifinal. Porque eu já ouvi muitas opiniões colocando Palmeiras como tendo a situação mais complicada. Qual é a tua visão, hein, Prates?
3: Minha visão, assim, o Corinthians tem uma missão mais difícil, que eu discordo do Bittar em relação a ser disparado mais difícil. LDU tem uma equipe com limitações, mas a vantagem do Palmeiras é uma vantagem muito curta, é uma vantagem pequena, mas é uma vantagem. O Corinthians não tem vantagem em relação a resultado. Tem a vantagem de definir em casa, né? O Corinthians assinaria o empate como empatou em La Plata para definir a vaga em Itaquera. Sem dúvida alguma.
4: Mas hoje o Corinthians e Itaquera, né, Prats? Não é o mesmo de antes. O Corinthians não consegue tantos resultados em casa como conseguia antes.
3: Eu tô acreditando, Bittar, que o time da Libertadores seja um time diferente do que a gente tem visto no brasileiro.
4: Total.
3: Mas tô com você que é muito mais, assim, por acreditar que o time tem condição de jogar em um mata-mato que não joga no brasileiro, por vários motivos, entre eles, porque o brasileiro é mais difícil que a Libertadores, por exemplo, do que propriamente algo, assim, muito estudado, com grande convicção, né? Então, pela vantagem, o Palmeiras tem um cenário melhor, porque ele pode empatar para se classificar. O empate para o Corinthians não serve, porque definiria a vaga nos pênaltis. Mas em relação ao favoritismo, Éboli, os dois são favoritos para mim a avançar. Palmeiras contra a LDU, talvez com mais dificuldade que o Palmeiras esperava também quando saiu o sorteio. E o Corinthians contra o Estudiantes. Um pouco pelo Corinthians e também pelo Estudiantes, que tem uma grande camisa, uma grande tradição, mas está longe de ser um grande time também.
1: Para você, Léo, qual é o cenário mais chato? Palmeiras ou Corinthians?
5: Não, do Corinthians, sem dúvida. Eu acho que o Palmeiras ainda é favorito no confronto dele, né? Embora tenha esse fator altitude, a LDU é um time com dificuldades. Então, a menos que a LDU também não encontre a sua melhor versão logo amanhã, como está acontecendo contra o Platense, a LDU vai ter dificuldade para machucar o Palmeiras. E o Palmeiras, apesar de todos os defeitos que tem, né? Que não são muitos, mas que chamam atenção pelo nível de elenco que tem, né? Apesar desses defeitos, o Palmeiras quase sempre deixa pelo menos um gol aí no adversário, né? Então, acho que muito semelhante a essa situação que a gente tá vendo agora no jogo do Fluminense, né? O Fluminense fez um péssimo primeiro tempo, mas tava empatado. Aí acerta um contra-ataque, gol e tá em vantagem de novo. O Corinthians, a bem da verdade, para ser muito sincero, eu vejo mais chance de classificação do Corinthians quando eu penso no Estudiantes do que quando eu penso no Corinthians. O Corinthians nesse momento não tem nada, o Corinthians não faz nada bem. Aliás, defender bem, dá pra dizer que de alguma forma defende bem, mas se você pensar nos últimos jogos, já não é aquela fortaleza defensiva que era antes. Tem tomado gol quase todo jogo.
2: Não tomou gol do Rosário Central praticamente aí nesses jogos mais recentes. É, então, isso que fazia muito bem não tá fazendo. Do meio pra frente não tem nada, nada a vez nada. O Corinthians não cria absolutamente nada. O gol contra o Flamengo foi um raro caso do Corinthians fazendo um gol de jogada trabalhada, de jogada construída. No mais, você vai pensar nos gols do Corinthians aí, é tudo muito na base do ou da bola parada ou de uma ação individual. Então o Corinthians tá jogando muito mal. O Corinthians hoje é um dos 5 piores times do Campeonato Brasileiro em desempenho. Agora, quando eu penso no Estudiantes, eu penso em problemas muito parecidos com o do Corinthians. O Estudiantes teve o cenário na mão na quarta-feira passada para abrir uma grande vantagem, para deixar o Corinthians assim numa situação muito difícil. E fez um gol e parou de jogar, porque não confiou no próprio taco. Como o Corinthians não confiou
1: no próprio onde, né?
2: Assim, não fez. Como
1: o Corinthians não teve força nenhuma, né? Fez um gol e acabou, né?
2: É, mas também se sentiu confortável, porque acho que imaginou que não ia conseguir muito mais do que aquilo. Assim como o Corinthians também, depois que empatou o jogo, também não foi muito atrás de fazer o segundo gol. É, aliás, o gol lá na Argentina também foi um gol de bem construído, né? O gol do Caio César.
1: Foi,
2: mas enfim.
1: Foi bonito.
2: Então, assim, pra mim as chances do Corinthians elas estão no mesmo patamar das chances do Estudiantes, porque são dois times muito frágeis. Tirando o Platense, são pra mim os dois times mais fracos. Tirando o Platense e a RDU, perdão, são os dois times mais fracos aí dessas quartas de final da Libertadores. Isso pode levar o confronto pra qualquer lado. Mas é um cenário de equilíbrio total contra um cenário em que o Palmeiras está com a luz amarela ligada, mas ainda é favorito para se classificar.
1: Então, essa luz amarela passa pela ausência do Gustavo Gomes, a partir do momento que o time joga na altitude, tem a vantagem.
2: Vira um amarelo piscante,
1: algum momento,
2: entendeu?
1: É, piscante.
2: Ia ser só amarelo, agora é aquele amarelo que fica piscando, assim, fica um amarelo mais forte, entendeu?
1: O que vocês imaginam de estratégia amanhã do Palmeiras em Quito, hein? É tentar agredir, é realmente cozinhar o jogo, é travar o jogo? O início é o momento mais preocupante, mais perigoso, para não deixar uma empolgação da LDU se resultar num primeiro gol na partida, hein, Prati? O que você imagina de movimentos nesse jogo de amanhã em Quito, hein?
3: Vai alternar um pouco, Éboli. Não imagino o Palmeiras apenas no contra-ataque, mas imagino o Palmeiras muito em contra-ataque. O Palmeiras tem uma condição, né? E aí, por mais que seja altitude, no Casablanca, certamente com muita gente, lotado pelos torcedores da LDU, que é um grande clube do Equador, né? Mas o Palmeiras tem uma condição de qualidade técnica muito superior à LDU. Quando você tem um time muito melhor que o seu adversário, por mais que seja um cenário difícil, um cenário assim, delicado para jogar, você ter mais qualidade tem de pesar. Ter mais qualidade é ficar mais com a bola, é fazer jogadas que os outros não conseguem fazer, que o adversário não vai conseguir fazer. Acho que o Palmeiras vai alternar. Não vai ser um Palmeiras de sair para marcar tão à frente em grande parte do jogo, eu imagino. Mas o Palmeiras que tem jogadores que com a bola no pé conseguem diminuir a temperatura do jogo, ou diminuir uma pressão que o Palmeiras possa sofrer. Isso passa pelo Marlon Freitas, isso deve passar pelo Andreas Pereira, que quando joga no meio campo, dá uma outra cara pro time, uma cara muito melhor quando ele não pode jogar também. É um Palmeiras que deve ser inteligente em relação a alternar, hora de ficar com a bola, hora de jogar mais em contra-ataque, hora de saber a hora de ter de correr um pouco mais, hora de esperar um pouco. Me parece que vai ser essa estratégia, né? Nem tão marcando a frente, e nem tão encurralado, tão perto do próprio gol, que não tem time e tem uma condição para jogar mais do que apenas oferecer, por exemplo, marcação perto da área e contra-ataque. Tem bola para mais que isso.
1: É que negócio, né? A gente vem falando muito sobre o desempenho abaixo, o que o Palmeiras poderia tecnicamente render mais com o elenco que tem, com os jogadores que tem. Já falamos muito sobre o trabalho do Abel Ferreira, mas também já falamos aqui, né? É um time difícil de ser batido. É um time que quando precisa arrancar um resultado, ele principalmente quando for para defender resultado, ele defende, ele sabe proteger resultado. Então acho que é um complicador aí para a LDU. E você, Bitar, o que imagina aí de movimentos amanhã em Quito?
4: Eu vou na mesma linha do Prates, viu, Éboli? Eu acho que o Palmeiras amanhã vai explorar muito a questão da bola parada. Amanhã é um jogo muito para, ainda assim, o Gustavo Gomes, que faz uma falta muito grande, tanto que foi ele que fez o gol da classificação contra o Cerro Porteño, né, nas oitavas, mas a volta do Andreas Pereira é um retorno muito importante, né? Porque é o especialista do time nessa bola parada, é o cara criativo no meio de campo, é o cara que traz mais ritmo de jogo do que, por exemplo, o Lucas Evangelista, que para mim é mais um volante do que esse volante barra meia de chegada como o Andreas Pereira pode ser. Bate melhor na bola, ajuda na bola parada. E um jogo na altitude A bola parada pode fazer toda a diferença. O Palmeiras tem uma especialidade muito grande nos últimos anos, com o Murilo, com o Barbosa recém-chegado também, o Marlon Freitas é um jogador que também cabeceia bem na área, Flaco Lopes, acho que são algumas opções. Agora, eu tô na curiosidade para entender, viu, Éboli, como é que o Abel vai fazer, se vale a pena colocar, por exemplo, o Vitor Roque como titular nessa partida. Por que que eu tô nessa reflexão? Porque assim, o Vitor Roque é um jogador que, mesmo sem estar no ideal dele, taticamente falando, apesar de ter feito gol no fim de semana contra o São Paulo, eu acho que é um jogador que tem uma pegada da marcação muito boa, muito importante, e isso pode ajudar. Mas ao mesmo tempo, será que vale a pena gastar esse trunfo na marcação logo de cara? Se não vale gastar isso talvez no segundo tempo, forçar um pouquinho mais a pressão, a marcação? Claro que a depender do cenário que a partida vai se apresentar, mas eu vejo o Palmeiras alternando bastante, entendendo o jogo dentro do que dá para fazer e utilizando muito, muito, muito a bola parada.
1: É, o Abel, nessa parte defensiva, ele vem alternando.
3: Gol!
1: Né? Dois zagueiros, três... Opa, gol! Gol aonde, rapaz?
3: Na colina, Vasco? São Januário, opa. Gol do Vasco da Gama.
1: Opa! David, olha aí.
3: Amplia o placar,
1: DVD. São Januário,
3: DVD. Cruzamento do Pumita Rodrigues, David... Amplia para o Vasco. Vasco 2, Santa Fé 0. Vasco com um pé na semifinal da Sul-Americana, Éboli. Informei.
1: É isso aí. Vascão, Vascão na semifinal da Sul-Americana. Olha o Vasco aí.

0: Fux, inclusive, entre amanhã para formar o trio. É amanhã. Amanhã
1: é
0: três
1: outro Fux, não é esse que disso? Falou bastante hoje, né? Vamos só deixar claro.
0: Não.
1: É o Bruno Fux.
0: É o Fux, exatamente. Mistura as coisas, porque já foi muita dor de cabeça. Falo por mim, nessa tarde. Foi um negócio, uma mistura de desânimo, vergonha, preocupação. Mas vamos lá, vamos tocar o nosso barco aqui. Mas não, tu joga essa bola, eu já fico chateado, pô. Ô, Léo, fala aí de zagueiro, vai. É três zagueiros mesmo?
1: Não, assim, eu confesso que eu acho o Bruno Fux, assim, um pouco temerário para jogos mais pegados. Eu acho que ele é um jogador que vai muito bem quando o jogo tá até assim na nota 6. Quando o jogo sobe um pouquinho, o Bruno Fux eu já acho que fica um pouco complicado. Não sei se o jogo amanhã vai ter essa nota mais alta, digamos assim, porque a gente já falou aqui das dificuldades que a LDU tem, né, para jogar, para atacar. Então talvez ele dê conta legal do jogo de amanhã. Mas evidentemente é uma perda gigantesca em relação ao Gustavo Gomes, como qualquer zagueiro seria no elenco do Palmeiras. Por outro lado, o Palmeiras sabe muito bem jogar esse tipo de jogo, e você falou de defender vantagem. Eu comecei a fazer uma retrospectiva aqui de Libertadores, Copa do Brasil e Campeonato Paulista, e aí eu fui pensando de cabeça aqui, foi rápido, então eu eventualmente posso estar deixando passar alguma coisa, mas eu acho que não. Em todo esse tempo de Abel Ferreira no Palmeiras, desde 2020, o Palmeiras foi eliminado em mata-matas no qual ele venceu o primeiro jogo duas vezes. Na Recopa de 2021 contra o Defensa e Justiça, que o Palmeiras ganha de 2-1 na Argentina e depois perde de 2-1 em Brasília e perde nos pênaltis o título, tempos pandêmicos, enfim. E contra o CRB na Copa do Brasil de 2021 também, que o Palmeiras ganha o primeiro jogo em Maceió de 1-0 e perde de 1-0 em casa e depois cai nos pênaltis para o CRB na Copa do Brasil. Em todo o resto do tempo, sempre que o Palmeiras venceu o primeiro jogo, o Palmeiras se classificou. Todas essas eliminações do Palmeiras no mata-mata.
0: É um retrospecto maravilhoso.
1: Impressionante, né? Em todas essas eliminações, perdão, elas são ou com o Palmeiras empatando o primeiro jogo, ou com o Palmeiras perdendo o primeiro jogo e não conseguindo reverter depois. Então é um time que é muito forte, vai enfrentar um time muito limitado, né? Então eu acho que o jogo amanhã passa por concentração em primeiro lugar, né, para não cometer erros bobos, para não fazer o primeiro tempo terrível que fez, por exemplo, contra a LDU no ano passado, jogando em Quito, e também jogar, né? Parece uma obviedade, mas assim, jogar, porque se o Palmeiras botar jogo para cima da LDU, se o Palmeiras trocar passe para cima da LDU, o Palmeiras vai ter muita chance de gol, né? E aí, mesmo que não faça muitos gols, vai estar pelo menos assustando a LDU e tirando a LDU de perto do seu campo de defesa, campo de ataque da LDU. Então acho que o jogo passa muito por aí.
0: Bom, amanhã então, Palmeiras e Corinthians definindo suas vidas, né, na Libertadores da América. Hoje tem o São Paulo tentando a classificação contra o Boca, vai ser nosso assunto no segundo tempo. Vamos falar muito desse São Paulo e Boca, né, e a Copa Sul-Americana. E vamos falar também do confronto de amanhã, né? O Santos tem ampla vantagem contra o Atlético Mineiro. O Santos está num ótimo momento técnico. O Atlético também, né, tá dando melhorou bastante. Então, o que vocês esperam desse jogo brasileiro, né, que vale vaga na semifinal da Sul-Americana? Assuntos do programa de hoje. Mas agora, vamos fazer um intervalo de jogo. Vem o Repórter CBN e logo depois do Repórter CBN, nosso primeiro intervalo comercial.
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Terça-feira, 15 de setembro de 2026. A ministra do STF, Carmen Lúcia, disse no julgamento convocado para discutir o relatório que aponta a relação entre o ex-banqueiro Daniel Vorcaro e Alexandre de Moraes estar em estado de profunda consternação e tristeza. A ministra também pediu desculpas ao povo brasileiro porque queria ter contribuído para acalmar a crise na Suprema Corte.

0: A sessão desta terça-feira terminou com 4-3 para manter separadas as análises pelo Supremo das condutas de Alexandre de Moraes na relação com Daniel Vorcaro e de André Mendonça na condução do relatório do caso Master. O ministro Flávio Dino mudou o voto para um pedido de vista, o que suspendeu o julgamento. Autoridades da Turquia prenderam ao menos 31 pessoas como parte de uma campanha do governo contra grupos LGBTQIA+. Além disso, a polícia deteve mais de 120 ativistas durante protestos contra as recentes operações policiais e prisões de pessoas trans e homossexuais. As ações marcam uma recente escalada contra os direitos LGBTQIA+, na Turquia. Na semana passada, as autoridades fizeram buscas em sedes de associações, bloquearam sites e prenderam suspeitos em diversas províncias. Horário de Brasília, 8:32.
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0: Olha, daqui a pouquinho tem grande jogo, hein? Grande jogo na Fonte Nova, Bahia e Corinthians. É o primeiro jogo de ida da semifinal do Campeonato Brasileiro Feminino de Futebol. É, no outro confronto já tivemos o jogo de ida com uma grande vitória do São Paulo no sábado, no Rio de Janeiro. Foi lá e meteu 3-1 no Flamengo. E daqui a pouquinho, às 9h30, tem Bahia e Corinthians. Bahia faz uma grande campanha. Na fase anterior, eliminou Palmeiras, só isso, hein? Eliminou Palmeiras nos pênaltis. O Corinthians passou pelo Cruzeiro. Grande jogo, grande confronto. Bahia e Corinthians, semifinal do Brasileirão Feminino. Daqui a pouquinho, às 9h30 da noite, na Arena Fonte Nova. É, ainda sobre o futebol feminino, né, e sobre a Copa do Mundo, gente, passar um recadinho aqui, para você que tem interesse em ser voluntário ou voluntária na Copa do Mundo, olha, as inscrições já estão abertas no site da FIFA, tá? Serão mais de 6 mil vagas, então já está lá disponível, você entra no ambiente da FIFA, no site da FIFA, vai encontrar com facilidade o link para se inscrever como voluntário ou voluntária para participar desse processo seletivo. Os candidatos devem ter, candidatos ou candidatas devem ter pelo menos 18 anos de idade no momento da inscrição. Não é necessária experiência anterior, tá? Durante a Copa do Mundo, voluntários e voluntárias vão atuar em mais de 20 áreas funcionais. Então você tem mídia, tecnologia, gestão de competição, transporte, várias áreas. Então, para os diversos perfis, é uma experiência fantástica atuar como voluntário ou voluntária numa competição desse tamanho, que é uma Copa do Mundo de futebol. E ano que vem, no Brasil. 8h39, vamos lá. Bom, olha só, Vasco segue se classificando com tranquilidade. Está batendo Santa Fé em São Januário 2-0. Bruno Duarte e David. Fluminense sem tranquilidade, mas está se classificando. Há pouco Canobi fez o golzinho. Platense 2, Fluminense 1, resultado que dá a classificação ao Fluminense. Então, até agora, 100% de aproveitamento para os brasileiros nessa noite de Sul e de Liberta. E o São Paulo vai confirmar, vai entrar nesse 100% também, Prates?
27: Pode entrar sim, Éboli. A gente vai ter de observar como o São Paulo vai se comportar. Imagina o São Paulo logo no início do Morumbi, daqui a pouco, contra o Boca Juniors. Marcando muito saída de bola do time argentino, tentando fazer o Morumbi lotado virar realmente uma munição para ganhar do Boca Juniors. E o Boca tem meio campistas que ditam muito o ritmo do time, né? Paredes, obviamente, que é uma espécie assim de dono do time, né? Mas além do Paredes...
28: Ah, não, pera lá. Olha o gol que o Platense perdeu aí, Prats. Desculpa.
27: Como que foi? Desculpa a interrupção.
28: Como que foi a jogada aí? Ó, veja só, lateral na área, corta mal a zaga do Fluminense, foi o Milan, né?
27: Foi.
28: Aí bola lá pro meio da área, toque pra trás, defesaça do Fábio no segundo chute. E aí mostraram o lance errado. Aí, ó. Fábio defendeu. Mostraram errado de novo. É. Vai chegar um dia, Prats. Vai chegar o replay do lance que eu tava falando.
27: Fica à vontade.
28: Mas o Prats tava deitado em cima.
27: E o Hulk perdeu um absurdo também, hein?
28: Perdeu. Perdeu. Mas o Fábio estava deitado.
0: O Hulk também perdeu o gol.
28: O Fábio estava deitado em cima da linha e o jogador do Platense chutou em cima dele. Eu estou indignado, Prats.
27: Não, deu pra
0: perceber. Tá indignado? Eu tô satisfeito. Tem que perder gol mesmo.
27: Não, só pra completar, eu não quero atrapalhar o meu amigo Leonardo Dai. Não, o São Paulo é favorito pra mim, pra ganhar o jogo da Éboli. Porque eu imagino que vai exercer uma pressão assim de bola do Boca. E Gustavo Santana e não Caleri, né? Em alguns momentos é o Luciano mais como centroavante, Gustavo Santana um pouco mais atrás, como camisa 10, né? Até um pouco atrás do próprio Luciano pra atacar ali pelo centro da defesa do Boca. É um jogo que vai passar muito pela parte tática, é um jogo que vai passar muito por provocação e entender a temperatura da partida. E é preciso que o São Paulo tire os meio-campistas do Boca numa zona de conforto. O Paredes é um deles, o Ascacíbar é outro, o Boca hoje vai optar por 4 meio-campistas, o Velasco e o Delgado também são jogadores de meio-campo, uma dupla Merentiel e Flores. São Paulo tem condição de avançar no tempo normal para mim, viu, Éboli?
0: O São Paulo melhorou, né? São Paulo pelo menos ganhou confiança. Acho que lá na Argentina, na Bombonera, poderia até ter conseguido um resultado diferente, né? Porque o Boca, na minha opinião, produziu bem pouquinho para e mesmo assim venceu por 1-0. Você percentuais de classificação. Prates, vai lá, teu percentual de classificação pro São Paulo.
27: São Paulo 56, Boca Juniors 44.
0: 56-44. Bitar, tua análise percentuais também, por favor.
1: Éboli, acho que vai ser um jogo muito equilibrado aqui no Morumbi. Primeiro que vamos ter um duelo de torcidas assim que vai ser um espetáculo, tá? Porque a gente falou no intervalo local aqui, né, pra São Paulo, e que a torcida do Boca já tava com 60% aí de espaço lotado. Agora esse espaço já tá 80% lotado. A torcida do Boca canta, a torcida do São Paulo canta e provoca na sequência. Então o ambiente tá muito bom, tá muito legal, tá muito interessante. A expectativa, eu espero pelo menos que o jogo vá exatamente nessa linha. Você vai ouvir um barulho mais alto agora, que é o time do São Paulo que tá entrando para aquecer nesse momento aqui no estádio do Morumbi. Mas para mim, o Caleri vai fazer uma falta muito grande na partida de hoje. Primeiro porque é o Caleri, né, o artilheiro do São Paulo na temporada, ex-jogador do time do Boca Juniors, então conhece bem, sabe o tamanho da outra camisa também, mas poderia ser um cara que poderia ajudar demais por estilo de jogo, né? Por prender um pouquinho mais os zagueiros do time do Boca para essa noite. Gustavo Santana é um atacante mais móvel, joga também como meio campista, mas hoje vai ser o centroavante do time do São Paulo, ao lado do Luciano. Acho que o São Paulo tem um favoritismo para a partida, mas para a classificação, para mim, é assim, viu, Éboli? Cada time tem 25% de chance de classificação. 50% e os outros 50%? Pênaltis.
0: Que coisa difícil, hein? Caramba. Rafael no gol. Domingos Duarte. Arboleda. Sabino. Lucas Ramon. Danielzinho. Marcos Antônio. Iago Arthur. Gustavo Santana e Luciano. É o time escalado pelo Dorival Júnior para o jogo de daqui a pouquinho no Morumbi. Você está ouvindo ao fundo aí, ó. Olha a galera do São Paulo. Morumbi.
28: Tem que poupar um pouco.
0: Que relação que esse estádio tem com competições continentais. Léo, sua análise e também percentuais. Olha, 25 para cá, 25 para lá, análise. 50 só para pênalti. Cada hora vocês inventam uma coisa diferente.
27: Mas eu gostei.
0: Para no final falar, tô em cima do muro.
1: Fala aí, Prats. Eu fui seu orgulho, né, Prats?
28: Muito bem. Você quer análise sobre o canto da torcida, Éboli?
0: Se você quiser, você pode analisar também.
27: Mas é percentual.
0: Não, sei se você tem autoridade para isso.
28: Não, é o seguinte, eu sou do carnaval e os diretores de harmonia sempre falam que não é para cantar muito antes de entrar na pista, porque senão chega no meio da avenida e você tá cansado já, até para você guardar para a hora do vamos ver, entendeu?
27: Mas em noite de Copas não tem essa história.
28: Sei lá, pode ter pênalti, pode ter que ficar cantando até meia-noite, são 15 para as 9 ainda. Vai ter voz? Não tô brincando, evidentemente, que a festa seja bonita mesmo. E o percentuais, 60-40 pro São Paulo.
0: 60, é bem diferente assim mesmo. Mole, o São Paulo vai conseguir a classificação tão fácil para você. Mas
28: toda vez que você me pergunta aí, sabe qual que é a conta que eu faço, Evo? Se jogasse, jogasse 10 vezes esse mesmo jogo, nessa mesma circunstância, nesse mesmo horário, com esses mesmos times, com esse mesmo placar do jogo de ida, em quantas o São Paulo passaria, em quantos o Boca passaria? Pra mim, se jogar 5 vezes, é 3 vezes São Paulo e 2 vezes Boca. É equilibrado. Então é 60-40, entendeu?
0: Tá. Entendi, viu? Cada um com a sua explicação. É maravilha isso. Vamos fazer mais um intervalo E daqui a pouquinho a gente volta para falar desse Santos e Atlético Mineiro também amanhã, né? E aí é o Santos, rapaz. É outro Santos. Outro Santos. Quem é que segura esse Santos aí? A máquina de jogar bola o Santos agora.
27: Calma, Éboli. Respira, Éboli. Respira. Chama o comercial que você deu uma empolgada aí. Calma.
0: Viu? Será que o torcedor tá preocupado? Será? Com esse meu excesso de empolgação? Será? Depois do intervalo.
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6: O IPCA, Índice Nacional de Preços ao Consumidor Amplo, apresentou queda de 0,29% na região metropolitana de Belo Horizonte, segundo o IBGE, em agosto. O resultado para a Grande BH foi o oitavo menor mensal entre as 16 áreas pesquisadas. No país, a inflação para o período apresentou redução de 0,32%. Considerando a variação acumulada em 12 meses, o resultado foi de 3,39% na região metropolitana, o segundo menor entre as áreas de abrangência da pesquisa, de 4,22% no Brasil. Na região metropolitana da capital, cinco grupos apresentaram variações positivas: despesas pessoais, artigos de residência, educação, saúde e cuidados pessoais, além de comunicação. Outros quatro grupos apresentaram deflações, como habitação, transporte, alimentação e bebidas e vestuário. No caso da alimentação, as quedas ocorreram principalmente por conta da batata inglesa, feijão carioca e da carne de porco. Do lado das altas, os destaques foram o tomate, a banana prata e o lanche.
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1: Muito bem, de volta aqui com o 4 em Campo. Olha aí, o Fluminense segurando a derrota que vale a vaga, né? Porque tá perdendo por 2-1, fez 2-0 no Maracanã, no agregado 3-2. Faltando aí 3 minutos para acabar o jogo, já estamos nos acréscimos já. 3 minutinhos, o Fluminense segurando bem aí qualquer tipo de tentativa de pressão da equipe da casa, né? Tá, não tem condição técnica, é difícil. Mas é... O Vasco vai se classificando também na Copa Sul-Americana, também finalzinho de jogo em São Januário, aí com tranquilidade, Vasco 2, Santa Fé 0. Ô Prats, o que eu falei do Santos, né, entendo que o torcedor tem que ter calma em algum momento, mas também pode voltar a sorrir, por quê? O Santos, no jogo de ida contra o Atlético, foi muito bem. E eu arrisco dizer que a partida do Santos contra o Cruzeiro, a última pelo Campeonato Brasileiro, foi a melhor partida do Santos nos últimos anos, cara.
2: Foi então, assim,
1: tem uma melhora.
2: É,
1: assim, temos uma melhora.
2: É, o jogo de amanhã, assim, a última semana do Santos foi muito boa, Ebony. As atuações contra o Atlético e Cruzeiro na Vila foram atuações...
1: E tem a vantagem, que é grande, né?
2: É, tem uma vantagem considerável. Agora, esse jogo de amanhã pro Santos tem um grande valor. O Santos tem uma chance de chegar a uma semifinal de Copa Sul-Americana. Pelo que o clube tem passado, tem vivido já há algum tempo, assim, é uma possibilidade de eliminar um grande time como é o Atlético Mineiro, melhor que o Santos em relação a estar mais pronto, né? O Santos fez mudanças no grupo de jogadores, o elenco melhorou, mas nem todos vão poder jogar amanhã, por exemplo, né? Cebolinha e Coutinho, Coutinho nem daí tá contando muito, mas o Cebolinha principalmente está fora, amanhã não tá inscrito. É, e o jogo de amanhã, Ebony, vai ser um desafio pro Santos, é, porque o jogo de amanhã vai falar sobre o restante do ano do Santos se o time ficar pelo caminho. O Santos está trabalhando muito assim com um treinador que tem mexido bem no time, com um elenco que tem respondido bem às mudanças do treinador, bons jogos em casa na última semana, mas amanhã vai ser atacado como talvez não foi, nem contra o Atlético na Vila, nem contra o Cruzeiro na Vila pelo Brasileiro. Então veremos como que o Santos vai responder quanto a isso. Se vai ser uma postura de mais cautela, de mais, de ser mais conservador, se o time vai tentar marcar mais à frente, como marcou muito bem na última semana contra o Atlético e Cruzeiro na Vila. A vantagem do Santos é considerável, mas... tem muita coisa para acontecer, o Atlético está muito vivo na disputa, viu, Ébolo?
1: É, até porque também melhorou, o Atlético também está melhor, né? O Atlético é hoje semifinalista de Copa do Brasil, né? É, vem de uma boa vitória no, jogando em casa contra o Fluminense, um Fluminense reserva, né? Justamente o Fluminense pensando nesse jogo que está rolando, está acabando agora na Argentina, e o Fluminense se classificando, mas também tem uma melhora do Atlético Mineiro. Então, eu acho que uma coisa eu tenho certeza que vai ser um bom jogo, vai ser um jogo bacana de ver, viu, Léo?
3: É, eu não tenho essa certeza toda não, né? Mas enfim, tomara que você esteja certo. Como essa melhora do Santos ela é muito recente, a gente ainda não sabe como é que o Santos reage a algumas situações. Então, por exemplo, o que acontece se o Atlético Mineiro faz um gol amanhã? O Santos se acalma, põe a bola no chão e vai atrás do resultado, ou o Santos se apavora e solta o rojão no chão? A gente não tem como saber porque o Santos ainda não foi testado nesse cenário desde que passou a ser um time melhor, né? Desde que passou a ser um time mais confiável. Até teve uma resposta ruim num cenário minimamente parecido contra o Internacional no Campeonato Brasileiro, quando jogando com um a mais, vencendo por 3-0, acabou levando 2 gols e sofrendo um pouco no final, mas é um cenário diferente, tem uma leve semelhança, mas não todo um cenário diferente. E então a gente não sabe como é que vai ser o Santos num cenário semelhante, por exemplo, ao que o Fluminense teve hoje, Rodrigo Bittar.
4: É isso, né? Éboli, Dai, Rafael Prats, Fluminense, primeiro semifinalista garantido aí na Libertadores da América. Perdeu fora de casa, mas avançou 2 pro Platense e pro Fluminense. O gol da classificação foi do Canóbio. Gol Salvador no começo do segundo tempo. Flu classificado, Éboli.
1: Bom, vocês estão animados hoje com o plantão, hein? Se revezando no plantão aí. Um mais animado que o outro.
3: É... Eu não tô animado com nada.
1: Ele é danado. Mas você é um chato, essa que é a verdade.
3: Mas que isso?
2: Ele é danado,
3: não vim aqui pra ser ofendido.
2: Ele é danado, ele não é só um brinquedo.
3: Ele não é fraco não, viu, Ébola? Você tá parecendo os ministros lá, rapaz.
2: Ele,
3: que
2: ele
3: é
2: não
3: isso?
2: É fraco não. Ele é danado, Ébola. Você não sabe aqui o nosso Leonardo Dai. Todo cidadão que é muito inteligente, tem um QI muito alto como tem o Dai, sempre tá naquela situação do fio da navalha. É o seguinte, ele é muito inteligente, ele é altíssimo, mas isso pra virar o fio... Você tem que segurar o homem de vez em quando, viu,
3: Ébola? Eu fui aprender a amarrar o sapato semana passada.
2: Amarrar o sapato com 28 anos de idade. Só. O seu conhecimento geral chama atenção, obviamente.
3: Muito obrigado.
1: O Bittar, fala aí tua previsão para amanhã, Santos e Atlético.
4: Melhor do que amarrar sapato e a gente falar sobre o jogo, né, Boli? Vamos falar sobre Galo e Santos. Eu espero um jogo que o Galo tome mais a atitude para esse duelo, né? O Santos tem a vantagem, mas eu até hoje estou impressionado com a partida do sábado do Santos contra o Cruzeiro. E no final das contas, a gente poderia estar falando de uma partida que o Santos jogou muito e não venceu, né? Porque com vacilos na reta final quase se complicou. Mas foi merecidíssimo, a fase do Santos é ótima. São 4 vitórias e 1 empate no Campeonato Brasileiro. Um time muito confiante para essa partida. Não ter o Cebolinha para esse jogo é uma ausência importante. Mesmo o cara tendo só um jogo com a camisa do Santos, ele chegou, vestiu a camisa e vestiu muito bem. Deu super certo. Ainda assim, o Santos conseguiu o resultado na semana passada sem ele também. Então acho que o Santos é favoritíssimo para amanhã, para sair com a vaga. Você que gosta de percentual, Eboli, 75-25. Para o Santos sair com a vaga amanhã, mas eu acho que o Galo pode ganhar esse jogo.
1: A empolgação não, aí, 75-25.
2: Narrador é um vendedor de emoção, né, Boli? É, narrador é um vendedor de emoção.
1: Por que você está assim reticente, hein? Por que você está assim tão reticente com o Santos, hein?
2: O cenário amanhã é um jogo complicado 50-50, pro Santos jogar. O Santos vai enfrentar amanhã um cenário que enfrentou poucas vezes, tem uma vantagem, mas o Dai falou uma coisa que eu concordo plenamente. Opa. Em relação a como que o time vai se comportar com essa vantagem. O Santos não pode fazer um jogo amanhã de ficar se encolhendo muito, porque vai sofrer demais contra o Atlético. O Atlético tem bola para mudar o cenário. Ué, é, bonito. 75-25 ficou muito, eu achei.
3: Posso fazer uma defesa ao Prats?
1: Ficou muito? Por favor.
3: Hoje eu tava me trocando ouvindo o Prats.
2: É, vamos ver como você vai terminar. Não, você começou bem. Quero ver como você vai terminar.
1: Olha aqui, então, 8h57, cara. Pô, eu tô levando a bola pro bandeirinha de escanteio. O jogo já acabou.
3: Eu tava lá no camarim e tava vendo o Rafael Prats na televisão lá.
2: Se trocando de
3: sua. E o Prats estava sozinho bancando que o Fluminense não tava classificado, que o Fluminense tinha um jogo duro hoje pela frente, que o Platense podia dar a volta. Todo mundo acossou o Rafael Prats, debochou do Rafael Prats, falou que o Prats estava maluco. Olha o sufoco que foi aí. Então é melhor ouvir o homem, entendeu?
1: Não, meu percentual
2: não
1: é igual
2: do Vitor, não. Meu percentual é bem mais tímido, viu, Evelyn?
1: Como é que é? Como é que você ajusta aí o seu percentual?
2: Santos 53, então? Atlético 47.
3: Ah, não, mas é também não, né, Prats? Tem ajuda de jogo.
2: Lembrando.
1: Aí acabou
2: só
1: sua defesa,
2: da época da Copa do Mundo, viu?
1: O advogado Evoli, acabou de pedir demissão. O advogado Leonardo Dai pediu demissão. O que é, Pobita?
4: Só lembrando, viu, Eboli, que na Copa do Mundo, o mesmo Prats, este que acertou tudo de hoje aí, disse que a Alemanha ia ser campeã, tá?
3: Não, o Prats teve um acerto na Copa, que foi o Equador e a Alemanha.
2: O Equador e a Alemanha.
3: Só, o resto da Copa do Prats foi pior que a do Ancelotti. Foi uma coisa assim absurda.
2: Foi parecida.
1: Você vê como é que é? Hein, o cara Hendrick começou te defendendo. O cara começou te defendendo, agora só tá atacando.
2: Que eu falei aqui. Aí ele vai ver amanhã como vai ser esse sufoco aí.
1: É, o doutor Leonardo Dai, qual é o seu percentual, então?
3: É 60 para o Santos, 40 para o Galo.
1: 60-40.
3: Com margem de erro.
1: Pensei que você fosse pedir vista depois desse percentual.
3: Ah, é uma boa, não tinha pensado nisso. Eu vou pedir vista, então.
1: Senhores, foi um prazer e uma satisfação, tá bom? Jogo pra todo mundo, hein? Vai, São Paulo! São Paulo vai se classificar. O Brasil vai continuar com 100% de aproveitamento, entendeu? É isso aí.
2: É bonito, o torcedor do São Paulo vai ficar bravo,
1: amanhã,
2: viu?
1: Amanhã vai dar Corinthians, entendeu?
3: Não, o cara que narra falando gol dos caras quando é time estrangeiro é no outro, não é que não.
2: Boa noite, Éboli. Boa noite.
4: Eu falei que o torcedor do São Paulo vai ficar bravo, porque pro São Paulino é vamos São Paulo, né? Vai São Paulo, entendeu?
1: Ah, então tá, então vamos São Paulo. Tá bom. O importante é se classificar. Valeu, gente. Bom jogo aí, tá? Tchau, tchau.
4: Valeu.
3: Tchau, até
1: boa
3: mais.
1: Noite. Boa noite.
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1: Terça-feira, 15 de setembro de 2026. Os ministros Alexandre de Moraes e André Mendonça, do Supremo Tribunal Federal, bateram boca durante a sessão de hoje. A corte julgava o relatório da Polícia Federal, que liga Moraes ao ex-presidente.